0: 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As notícias do governo federal que movimentaram o país no dia de hoje.
1: Olá, boa noite.
2: Boa noite para você que nos acompanha em todo o país.
1: Quinta-feira, 8 de outubro de 2026.
2: Vamos aos destaques do dia.
1: Falta um mês para o primeiro dia do Exame Nacional do Ensino Médio.
2: Estudantes de todo o país se preparam para conquistar uma vaga no ensino superior. Luana Karen.
3: Os inscritos devem conferir o local de prova com antecedência e organizar os itens necessários para o exame, como documento oficial com foto e caneta esferográfica preta.
1: Flagrantes de trabalho em condição análoga à escravidão atingem setores como pecuária, construção civil e serviços domésticos.
2: Ministério do Trabalho e Emprego atualiza cadastro de empregadores autuados no país. Gabriela Noronha.
4: Os 82 registros estão distribuídos por 21 unidades da federação. Minas Gerais concentra o maior número de ocorrências.
1: Proteção às mulheres.
2: Vítimas de violência doméstica têm direito ao afastamento remunerado do trabalho por até 6 meses.
1: A decisão garante estabilidade financeira para romper o ciclo de violência. Thaís de Araújo.
5: A mulher afastada não precisa cumprir período de carência. Também não há desconto de contribuição previdenciária. E o período é computado como tempo de contribuição para a aposentadoria.
2: Na apresentação da Voz do Brasil, Luciano Seixas e Mariana Jungmann.
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2: Mais de 500 trabalhadores foram resgatados em situação de exploração extrema e trabalho análogo à escravidão em 21 estados brasileiros.
1: O Ministério do Trabalho atualizou a chamada Lista Suja, cadastro que reúne empregadores responsabilizados por submeter trabalhadores a condições análogas à escravidão.
2: Nesta nova atualização foram incluídos 82 nomes entre pessoas físicas e empresas. Os casos foram identificados em fiscalizações realizadas entre 2024 e 2026.
4: 82 novos nomes foram incluídos na chamada Lista Suja, cadastro que reúne empregadores flagrados submetendo trabalhadores a condições análogas à escravidão. Desse total, 54 são pessoas físicas e 28 são empresas. A atualização do documento foi publicada pelo Ministério do Trabalho e incluiu casos identificados pela Inspeção do Trabalho entre 2024 e 2026. A Coordenadora Geral de Fiscalização para a Erradicação do Trabalho Análogo ao de Escravizado e Tráfico de Pessoas, Shakti Prates Borella, explica que os registros entram no cadastro somente após o encerramento do processo administrativo, quando existe decisão definitiva pela procedência da autuação.
6: O empregador tem o direito à defesa, ele vai fazer sua defesa e tem um julgamento administrativo que vai constatar que, de fato, aquela infração existiu. Quando não tem mais recurso administrativo, essa empresa vai entrar na lista, vai entrar no cadastro de empregadores.
4: Ainda segundo o cadastro, os 82 registros estão distribuídos por 21 unidades da federação. Minas Gerais concentra o maior número de ocorrências, com 19 casos, seguido pela Bahia, com 8. Entre as atividades econômicas com maior número de inclusões nesta atualização estão a criação de bovinos para corte, os serviços domésticos, a produção de carvão vegetal, a produção de café e a construção de edifícios. Os novos casos incluídos no cadastro resultaram no resgate de mais de 500 trabalhadores em situações de exploração e de trabalho análogo à escravidão. A coordenadora Shakti Prates fala sobre a importância da denúncia.
6: Nós temos dois principais canais de denúncia. Um é o sistema IP, que você encontra na internet, e o outro é o Disque 100, que você consegue via telefone. Quem faz a denúncia pode colocar seu nome, seu telefone, porque isso facilita muito para a gente conseguir mais informações. Garantir que o Estado chegue a essas pessoas, garantir que essa política de Estado seja executada.
4: As ações de combate ao trabalho análogo à escravidão são coordenadas pela Auditoria Fiscal do Trabalho. As operações contam, em geral, com a participação da Polícia Federal, do Ministério Público do Trabalho, do Ministério Público Federal e da Defensoria Pública da União. Reportagem Gabriela Noronha.
1: Mulheres vítimas de violência doméstica que precisarem deixar o trabalho para se proteger agora têm direito a um afastamento remunerado por até 6 meses.
2: O governo federal seguiu o parecer da Advocacia Geral da União após o entendimento do Supremo Tribunal Federal sobre a Lei Maria da Penha.
1: A medida não exige tempo mínimo de contribuição e o período de afastamento continua contando para a aposentadoria.
5: Mulheres vítimas de violência doméstica terão direito a afastamento remunerado de até 6 meses mediante determinação judicial. A medida, prevista na Lei Maria da Penha, cumpre decisão do Supremo Tribunal Federal para garantir segurança financeira às mulheres que precisam se afastar do trabalho para preservar a própria integridade e romper o ciclo da violência doméstica. A medida protetiva judicial, que determina o afastamento, será suficiente para viabilizar o pagamento, como explica a presidente do Instituto Nacional do Seguro Social, o INSS, Ana Cristina Silveira.
7: Então, denunciando e tendo uma medida protetiva do juiz criminal, ela consegue solicitar o benefício pelo aplicativo Meu INSS, pelo 135, ou pessoalmente nas agências do INSS. Ela consegue passar 6 meses longe do trabalho para poder refazer sua vida em outro local, caso necessário.
5: A mulher afastada não precisa cumprir período de carência para receber o benefício. Também não há desconto de contribuição previdenciária sobre o valor recebido. E o período é computado como tempo de contribuição para a aposentadoria. A secretária executiva do Ministério das Mulheres, Eutália Barbosa, fala sobre a importância do benefício.
8: A principal função dele é justamente garantir segurança, né? Para que a mulher não tenha que escolher entre a segurança da sua vida e a sua autonomia financeira ou acesso ao seu salário.
5: A presidente do INSS, Ana Cristina Silveira, explica que o órgão também poderá cobrar do agressor, por meio de ação regressiva, os valores pagos à vítima.
7: O parecer determina que vai haver ação regressiva para rever do agressor os valores que foram pagos pela Previdência. Então é uma medida muito positiva, porque além de acolher as mulheres, a gente faz com que os agressores eles paguem pelos seus atos também financeiramente.
5: Para as mulheres que não são seguradas da Previdência, o benefício tem natureza assistencial. Neste caso, o pagamento será feito pelo Estado, pelo Distrito Federal ou pelo município indicado pelo juiz. Com locução de Thaís de Araújo, reportagem Cleide Lopes.
2: Novas oportunidades para o setor industrial, estratégias de competitividade, inovação e os impactos do Acordo Mercosul-União Europeia.
1: O encontro Conexões Produtivas, promovido pela Apex Brasil, a Agência Brasileira de Promoção de Exportações e Investimentos, mostrou aos empresários a importância da abertura de novos mercados para produtos brasileiros.
2: O evento é voltado para grandes, médias e pequenas indústrias.
9: O Conexões Produtivas apresenta aos estados oportunidades para o desenvolvimento da indústria, com atenção às vocações locais para exportações a partir do Acordo Mercosul-União Europeia. Segundo a Apex Brasil, o mercado europeu reúne 27 países, com potencial de alcance de 780 milhões de consumidores. O encontro também debateu a estratégia do Brasil para expandir mercados e fortalecer a indústria diante do novo cenário internacional. O ministro do Desenvolvimento, Indústria, Comércio e Serviços, Márcio Elias Rosa, destacou a importância do país conquistar novos mercados.
10: Buscar a diversificação de mercados significa buscar oportunidades para a nossa atividade industrial comercializar fora do país, né? Para além da questão simplesmente do agronegócio, que já vende muito bem, nós estamos celebrando nesse ano a abertura de mais de 700 novos mercados para o agro, para a pecuária. Agora, para o setor industrial, para a indústria de transformação, para a indústria de manufatura, que é muito relevante, nós devemos buscar diversificação.
9: O evento também discutiu caminhos para ampliar a presença de empresas do Rio de Janeiro no mercado internacional. O presidente da Apex Brasil, Laudemir Miller, destacou o potencial do Estado nas exportações.
11: E o Estado do Rio de Janeiro tem uma diversificação da indústria muito forte, tem uma indústria de óleo e gás muito forte, tem uma indústria da moda muito forte, uma indústria metal-mecânica muito forte, uma indústria automobilística muito forte. A gente está aqui para apoiar o empresário e a empresária do Estado do Rio, principalmente os pequenos e os médios empresários, também os grandes.
9: Um levantamento identificou 602 produtos no Estado com oportunidades de exportação. Em 2025, o Rio de Janeiro exportou mais de 48 bilhões de dólares para o mundo. Desse total, 20% das exportações do Estado foram para a União Europeia. Reportagem Márcia Fernandes.
1: A financiadora de estudos e projetos, a FINEP, lançou a seleção pública do Programa Nacional de Incubadoras Tecnológicas de Cooperativas Populares.
2: Até 14 de janeiro, instituições de pesquisa podem apresentar projetos para desenvolver ou adaptar tecnologias voltadas à economia solidária.
1: As propostas devem ser feitas em parcerias com cooperativas, associações, organizações sociais ou redes de cooperação popular.
12: A chamada pública PRONINC 2026 da FINEP, a financiadora de estudos e projetos, disponibiliza até 100 milhões de reais em recursos não reembolsáveis do FNDCT, o Fundo Nacional de Desenvolvimento Científico e Tecnológico. A proposta é transformar conhecimento e inovação em soluções para problemas concretos dos empreendimentos, como explica o secretário nacional de Economia Popular e Solidária, substituto do Ministério do Trabalho, Sérgio Godoy.
13: Tecnologias sociais que apoiam o combate à fome. São essas tecnologias que a gente está buscando.
12: As propostas devem estar diretamente ligadas à economia solidária e ser construídas de forma participativa. O gerente do Departamento de Infraestrutura e Tecnologias Sociais da FINEP, Guilherme Tulli, destaca o caráter obrigatório dessas parcerias.
14: Então precisa ter uma cooperativa, uma associação, uma organização da sociedade civil. Se não houver a inclusão dessas cooperativas populares, o projeto sequer é habilitado.
12: As propostas podem ser enviadas até 14 de janeiro de 2027. As regras completas estão no edital da chamada pública PRONINC 2026, no endereço finep.gov.br. Reportagem Pablo Muniz.
2: Chegar na escola, entrar na sala de aula e estudar. Essa é a rotina diária de milhões de estudantes brasileiros.
1: Daqui a um mês, estudantes de todo o país farão a primeira prova do Exame Nacional do Ensino Médio, o Enem.
2: E cruzar os portões da escola onde vão realizar a avaliação pode representar algo bem maior, o passaporte para a entrada no ensino superior.
1: A preparação se intensifica entre os candidatos nessa reta final.
15: Há 2 anos, a estudante Isabelle Carvalho se prepara para o Exame Nacional do Ensino Médio. Ela quer fazer medicina e dedica todo o tempo que tem aos estudos, inclusive quando está no transporte público.
16: E às vezes me incomoda um pouco, porque parece que eu estou perdendo tempo no ônibus, aí eu coloco umas videoaulas para rodar, mas é a videoaula que eu já estou acostumada, eu meio que já revejo o conteúdo.
15: Com a condição rara de saúde, o estudante Miqueia José de Almeida Gomes vai buscar uma vaga em medicina. Ele quer ajudar pessoas que vivem em situação semelhante.
17: Eu tenho muito incentivo, não só da minha mãe, dos meus familiares, e também da médica, o qual faz o meu tratamento médico. Aí eu fazer esse curso de medicina, para que eu também possa alcançar outras vidas que possuem a condição rara, que é a trombastenia de Glanzmann.
15: Daqui a um mês, milhões de estudantes como Isabelle e Miqueias realizam a prova do Enem. São 2 dias de avaliação, 8 e 15 de novembro. No primeiro domingo, os estudantes respondem a 45 questões de linguagens e códigos e 45 de ciências humanas, além da redação. Já no segundo dia de prova, são 45 questões de ciência da natureza e mais 45 de matemática. Professor de cursinho preparatório há 10 anos, Rubenilson Cerqueira, dá dicas para essa reta final.
18: Esteja nesse momento de preparo, fazer muitas questões para poder fixar o conteúdo, mas é importante que tenha um momento de descanso, porque existe um equilíbrio ali entre você ter o conhecimento, mas se não tiver com a mente...

0: conferir o cartão de inscrição.
1: Nós teremos, na última semana de outubro, a divulgação do cartão de confirmação de inscrição. A maioria dos estudantes concluídos de escola pública já tiveram acesso, né, vão fazer o Enem na sua própria escola. Mas é importante acessar o sistema de inscrição para você ver com calma, com tranquilidade.
0: O Enem é uma das principais portas de entrada para a educação superior no Brasil. As notas do exame são utilizadas para a seleção de estudantes por meio do SISU e do ProUni e também servem de requisito para o Fundo de Financiamento Estudantil. Para mais informações sobre o exame, o MEC disponibiliza o Guia do Enem, que pode ser acessado em gov.br/MEC. Reportagem Luana Karen.
2: E o Ministério da Educação oferece ferramentas digitais gratuitas para essa preparação. O aplicativo MEC Enem

0: cumprem medidas socioeducativas.
1: As inscrições devem ser feitas de forma exclusiva pelo responsável pedagógico de cada unidade.
0: Caso o participante precise de algum tipo de atendimento especializado, o pedido deve ser feito pelo responsável pedagógico no momento da inscrição.
1: Para mais informações, acesse gov.br/inep.
0: Escolas situadas em fronteiras com outros países podem aderir ao programa Escolas Interculturais.
1: A intenção é promover o enriquecimento linguístico e cultural de estudantes que moram nessas regiões e que convivem com culturas diferentes.
2: O Brasil faz fronteira com 10 nações e as escolas situadas nessas regiões enfrentam desafios relacionados à inclusão, diversidade linguística e integração cultural. E como forma de promover a educação que atende imigrantes e refugiados, o Brasil criou o programa Escolas Interculturais e de Fronteira. A diretora da escola, Silveira Martins, em Santana do Livramento, no Rio Grande do Sul, que faz fronteira com o Uruguai, Elisângela Dornelles, fala sobre a experiência com o programa.
3: Os nossos alunos convivem com as duas culturas. A partir disso, nós realizamos visitas às escolas, intercâmbios, encontros, participando de seminários, viagens internacionais, atividades culturais.
2: A iniciativa prevê apoio financeiro para projetos pedagógicos desenvolvidos em cooperação com escolas de países vizinhos. A coordenadora-geral da Secretaria de Articulação Intersetorial do Ministério da Educação, Jesuína Leclerc, explica como as escolas podem participar.
4: A partir da indicação dos seus respectivos secretarias de educação, realizar o seu plano de atendimento. A escola passará a receber R$ 25 mil para poder dar início às suas atividades ou dar continuidade.
2: As cerca de 70 escolas de fronteira interessadas em fazer adesão ao programa devem acessar a página do Ministério da Educação em gov.br/MEC. Reportagem Cleide Lopes.
0: A previsão é que os programas interculturais sejam desenvolvidos a partir de novembro deste ano.
1: Professores e instituições de ensino de todo o país têm até o dia 12 de outubro para se inscreverem na primeira edição do Prêmio Brasil de Ensino de Matemática.
0: O concurso vai premiar até 20 iniciativas que se destacam por melhorar o aprendizado da disciplina nas salas de aula.
5: É a primeira edição do Prêmio Brasil de Ensino de Matemática na Educação Básica. A iniciativa busca valorizar experiências que contribuam para a aprendizagem e para a equidade na educação básica. O diretor-geral do Instituto de Matemática Pura e Aplicada, Marcelo Viana, explica que a premiação deve produzir subsídios técnicos para políticas educacionais.
6: Existem práticas que são realizadas aqui e lá por um professor, uma professora, que são exitosos e indicam caminhos, mas para isso é preciso que esses bons exemplos sejam conhecidos e sejam divulgados.
5: O prêmio vai contemplar duas categorias, docentes e instituições. Sumaia Almeida Ramos é professora de matemática em Petrolina, Pernambuco. Para ela, mais que reconhecimento, o prêmio representa a valorização do trabalho docente.
7: A partir do momento em que eu começo a mostrar que estamos vendo, estamos buscando esses profissionais, isso pode incentivar para outros professores que possivelmente estejam desestimulados a quererem desenvolver projetos também.
5: As propostas selecionadas integrarão o Caderno Nacional de Práticas Exitosas, que contribuirá para a disseminação de práticas de referência no ensino de matemática. As inscrições estão abertas até 12 de outubro pelo endereço candidaturas.impa.br. Reportagem Luciana Colares de Holanda.
1: O cultivo de flores é uma atividade que requer cuidado, experiência e atenção às condições climáticas.
0: E um projeto da Universidade Federal de Santa Maria está levando conhecimento científico e capacitação gratuita para quem quer empreender nesse ramo.
1: A iniciativa já alcançou mais de 500 famílias do Rio Grande do Sul. Confira os detalhes no quadro Ciência na Prática.
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9: Transferir conhecimento científico e técnicas de produção para aumentar a sustentabilidade e o lucro no campo. Essa é a missão do projeto Flores.

0: para Todos, uma iniciativa da equipe Fenogled do Programa de Pós-Graduação em Agronomia da Universidade Federal de Santa Maria, no Rio Grande do Sul.
1: Para Todos, ele tem por objetivo formar novos produtores profissionais de flores. Nós passamos dessa fase de as flores ser uma alternativa e sim uma fonte principal de renda dentro da propriedade.
0: As espécies cultivadas pelo projeto são adaptadas para o plantio a céu aberto durante todo o ano. Isso reduz os custos de produção e aproveita o alto potencial de lucro que o mercado de flores oferece, até mesmo para pequenas propriedades.
1: As flores são parte do setor da horticultura e a principal característica desse setor é uma alta rentabilidade por metro quadrado. E por isso que se encaixa perfeitamente na pequena propriedade, onde às vezes em 30 metros quadrados a família tira um faturamento muito bom.
0: Além de movimentar o agroturismo, a iniciativa oferece consultoria gratuita que ensina o produtor a vender o seu produto, garantindo renda e reduzindo um problema antigo das comunidades rurais, a permanência da juventude no campo.
1: A gente fornece as sementes ou as batatinhas sem custo e a partir daí dá todas as orientações, desde o plantio até a colheita, pós-colheita e orientações de venda. E isso está fazendo a diferença na sucessão familiar do campo. O jovem só fica atraído se tiver renda. E a partir dali ele compra novas sementes, novas batatinhas de alta qualidade genética para dar seguimento de forma independente.
0: Acompanhe os resultados do projeto Flores para Todos na página da Universidade Federal de Santa Maria. E esse foi o Ciência na Prática. Esse episódio contou com a produção de Raquel Mariano e edição de Edinaldo Júnior. E nosso encontro com o Saber Científico volta na próxima semana. Até lá.
2: Quem trabalha na educação infantil já pode consultar os livros que poderão chegar às escolas.
3: O Guia do Programa Nacional do Livro Didático está disponível e reúne obras para o ensino e materiais de apoio aos professores.
2: Agora, escolas e professores podem se preparar para escolher os livros que vão usar nos próximos anos.
4: O Ministério da Educação divulgou o resultado final da avaliação das obras do PNLD, o Programa Nacional do Livro e do Material Didático para os anos iniciais do ensino fundamental. As obras têm o objetivo de apoiar a formação continuada e o trabalho pedagógico dos professores, principalmente em temas ligados à alfabetização. Elas fazem parte do acervo da Biblioteca do Professor e reúnem produções atualizadas sobre formação docente, além de exemplos de práticas pedagógicas em diferentes contextos. Com a divulgação do resultado final, o processo segue agora para as etapas de aquisição e distribuição, conduzidas pelo FNDE, o Fundo Nacional de Desenvolvimento da Educação. O Programa Nacional do Livro e do Material Didático é responsável pela avaliação, seleção e aquisição de livros e materiais didáticos para as escolas públicas. Após a aquisição dos materiais pelo FNDE, as obras selecionadas poderão ser disponibilizadas aos professores por meio do endereço pnlddigital.fnde.gov.br. Reportagem Talita Albuquerque.
3: E atenção, candidatos do primeiro concurso público nacional unificado.
2: Foi publicada a terceira convocação dos aprovados em lista de espera para vagas temporárias no Ministério do Trabalho e Emprego.
3: Agora, os convocados precisam cumprir a etapa documental e acompanhar a publicação da lista definitiva, prevista para novembro.
2: A documentação deve ser apresentada pela plataforma sougov.br entre 20 e 27 de outubro.
3: O candidato que não apresentar os documentos exigidos no período estabelecido perde os efeitos da convocação.
2: Para mais informações, acesse gov.br/gestão, sem o tio.
3: E essas foram as notícias do governo federal.
2: Uma realização da Secretaria de Comunicação Social da Presidência da República.
3: Com produção da empresa Brasil de Comunicação.
2: Fique agora com as notícias do Poder Judiciário e do Congresso Nacional. Boa noite.
3: Boa noite, até amanhã.
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7: STF valida lei do Paraná que amplia gratuidade em estacionamentos para pessoas com deficiência.
8: TSE anula votos recebidos por Antony Garotinho na disputa pelo governo do Rio de Janeiro.
9: Furto de carro com chave na ignição enquanto segurada abria a porta de casa não afasta cobertura securitária.
10: Boa noite, eu sou Marcela Luiza.
11: Eu sou Walter Lima.
10: O Supremo Tribunal Federal decidiu que é constitucional uma lei estadual que amplia a gratuidade em estacionamentos para pessoas com deficiência.
11: A decisão foi tomada na sessão plenária desta quinta-feira. Marta Ferreira.
12: No Paraná, as regras sobre estacionamento para pessoas com deficiência são regulamentadas pela Lei Estadual 18.419 de 2015. E pelas normas de trânsito nacionais. Dispositivos dessa norma asseguram às pessoas com deficiência um período de gratuidade equivalente ao dobro do concedido aos demais usuários. Nos estabelecimentos que não prevêem tempo mínimo gratuito, a norma garante ao menos 30 minutos de gratuidade, a fim de facilitar o deslocamento dessas pessoas.
13: A Associação Brasileira de Shopping Centers entrou com ação no Supremo Tribunal Federal pedindo que a lei seja considerada inconstitucional. A alegação é de violação ao direito de propriedade e aos princípios da livre iniciativa e da livre concorrência.
12: O relator é o ministro Nunes Marques. No voto, ele destacou que a finalidade predominante da lei é promover acessibilidade e inclusão social, matérias de competência legislativa concorrente. No mesmo sentido, votaram os demais ministros. O plenário, então, validou a lei do Paraná, entendendo que a norma promove acessibilidade ao garantir o dobro do período gratuito ou, na ausência de gratuidade, 30 minutos sem cobrança.
8: O Tribunal Superior Eleitoral anulou os votos recebidos por Antony Garotinho na disputa pelo governo do Rio de Janeiro.
9: A decisão, por maioria de 5-2, determinou a retotalização dos votos da eleição para governador, Guilherme Firmino.
14: Nessa quinta-feira, o Tribunal Superior Eleitoral rejeitou por unanimidade o pedido de desistência de recurso apresentado por Antony Garotinho. O TSE também manteve um indeferimento do registro de candidatura ao governo do Rio de Janeiro. Segundo o tribunal, Garotinho não tinha as condições de elegibilidade relacionadas à plenitude dos direitos políticos e à filiação partidária. Por 5-2, os ministros determinaram a anulação dos votos recebidos pelo candidato. Com isso, o tribunal determinou a retotalização da votação para governador do Rio de Janeiro.
8: Deixar carro aberto e com a chave na ignição apenas para abrir o portão de casa não afasta direito à indenização do seguro se veículo for furtado.
9: Esse entendimento é do STJ. Fátima Uchoa.
15: Após a seguradora negar a indenização do seguro veicular, a proprietária que teve o carro furtado nessa situação entrou com ação judicial, mas o Tribunal de Justiça de São Paulo negou o pedido. Já no STJ, os ministros entenderam que a conduta da mulher, adotada para guardar o carro em segurança o mais rápido possível, mesmo deixando a chave na ignição enquanto abria o portão de casa, não representa agravamento intencional do risco previsto em contrato que justifique a perda da cobertura do seguro. A relatoria foi do ministro Ricardo Vilas Boas Cueva.
8: O Tribunal Superior do Trabalho manteve uma indenização que uma faculdade terá de pagar a um professor e jornalista de Teresina, no Piauí.
9: A instituição de ensino usou imagens de televisão do professor sem autorização. O TST considerou o uso ilegal. Simone Moura.
16: A faculdade usou essas imagens em outdoors e nas redes sociais sem autorização. Para os ministros da 8ª turma, a campanha teve alcance apenas local e por um período limitado. Foi fixado indenização de R$ 30 mil por danos materiais e R$ 40 mil por danos morais. A decisão foi unânime.
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8: Uma boa noite.
9: E até amanhã.
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18: Eu sou Paula Groba.
19: E eu sou Humberto Pinheiro.
18: E estes são os destaques de hoje do Jornal do Senado, que começa agora.
19: Senado conclui terceira sessão de discussão sobre a proposta que acaba com a escala 6x1.
18: Carros novos poderão ter alerta para evitar que crianças sejam esquecidas no banco de trás.
19: Projeto cria incentivos para startups que desenvolvem soluções de preservação ambiental.
18: Boa noite.
19: Boa noite.
18: O Senado realizou nesta quinta-feira a terceira sessão de discussão da PEC, que acaba com a escala 6x1. São necessárias 5 sessões de discussão antes da votação em primeiro turno. Se for aprovada, a proposta ainda terá de passar por discussões e votação em segundo turno. O texto reduz de 44 para 40 horas semanais a jornada máxima de trabalho sem redução de salário e garante 2 dias de descanso por semana. A mudança, no entanto, será gradual. 2 meses após a promulgação, a jornada passaria para 42 horas semanais, já com 2 dias de descanso. 12 meses depois, o limite chegaria às 40 horas.
19: Durante a terceira sessão, o senador Paulo Paim, do PT do Rio Grande do Sul, defendeu que a redução da jornada, sem diminuição dos salários, pode fortalecer a previdência social. Segundo ele, o fim da escala 6x1 pode estimular a formalização de trabalho e, com mais trabalhadores, com carteira assinada, aumentar a arrecadação previdenciária. Paim também afirmou que a mudança pode beneficiar empregadores e empreendedores e defendeu que desenvolvimento econômico vai valorização do trabalho, proteção social e políticas humanitárias caminhem juntos.
20: Quando reduzimos a jornada, ampliamos o emprego formal. Mais empregos formais significam mais trabalhadores contribuindo com a Previdência. Mais contribuintes significam mais arrecadação previdenciária.
18: E o Senado deve começar a analisar um projeto que obriga empresas a oferecerem produtos e serviços digitais voltados a pessoas idosas, com linguagem mais simples e recursos que garantam mais segurança nas transações.
19: O texto também prevê a capacitação de idosos para que eles aprendam a identificar fraudes e golpes em operações pela internet. Repórter Alexandre Campos.
21: No caso de produtos financeiros ofertados por instituições bancárias, as aplicações de internet, quando destinadas a pessoas idosas, devem disponibilizar uma espécie de botão de pânico para interromper operações fraudulentas e canal de contestação rápida para minimizar os prejuízos. A autora do projeto, a senadora Damaris Alves, do Republicanos do Distrito Federal, acredita que essas medidas são essenciais para essa parcela da população.
22: Então a gente quer que os aplicativos, especialmente de banco, do INSS, os aplicativos públicos, o do SUS, os aplicativos que a pessoa não vive mais sem eles, sejam mais acessíveis para pessoas idosas.
21: O projeto ainda prevê que essa parcela da população aprenda a identificar fraudes e golpes em operações na internet e torna crime o gerenciamento sem autorização expressa de bens de pessoas idosas e a apropriação de senha, chave criptográfica, token, assinatura digital ou qualquer outra credencial de acesso ou autenticação com o objetivo de auferir vantagem econômica.
18: Uma tecnologia simples pode ajudar a evitar uma tragédia. Um alerta no carro para lembrar pais e mães de que há uma criança no banco de trás.
19: É o que prevê um projeto da senadora Tereza Leitão, que determina a instalação do dispositivo em automóveis novos. Mais informações com a repórter Raíssa Abreu.
23: Um pai ficou de deixar o filho na creche pela manhã antes de ir trabalhar. Em vez disso, ele seguiu direto para o trabalho, estacionou o carro e esqueceu que a criança estava na cadeirinha, no banco traseiro. O bebê ficou trancado no carro fechado por horas e só foi encontrado no final da tarde, em parada cardiorrespiratória e sem sinais vitais. Tragédias como essa, que aconteceu em Santa Catarina em 2023, são mais frequentes do que se imagina. Não existem dados consolidados no Brasil, mas estudos feitos nos Estados Unidos indicam que cerca de 40 crianças morrem anualmente por terem sido deixadas em carros fechados sob altas temperaturas. Para a senadora Tereza Leitão, do PT de Pernambuco, uma das causas desse tipo de episódio é a exaustão. E aí, as mulheres, que precisam acumular a vida profissional com a vida doméstica, são também as que mais sofrem.
0: A carga de trabalho doméstico corresponde a 21 horas, mais de 21 horas semanais, enquanto a dos homens é de pouco mais de 11 horas. A exaustão física e mental que recai sobre essas mulheres é muito grande, porque a jornada não termina quando sai do emprego. Começa uma nova jornada.
23: Para prevenir esses acidentes, a senadora apresentou um projeto que obriga as fábricas de carros a instalarem um dispositivo de alerta contra a presença de pessoas e animais esquecidos no interior dos veículos, com sinais sonoros ou luzes de emergência. A mudança valeria apenas para veículos novos, e a indústria automotiva teria 2 anos para adaptação às novas exigências. A proposta vai ser encaminhada às comissões temáticas.
18: E ligações de números desconhecidos podem ganhar um novo filtro nos celulares vendidos no Brasil. Um projeto em análise no Senado prevê que celulares vendidos no país tenham uma função para bloquear, rejeitar ou silenciar chamadas de números que não estão na lista de contatos.
19: A proposta quer dar ao usuário mais controle sobre as ligações que recebe. A reportagem é de Yasmin Rodrigues.
1: O autor do projeto, o senador Stevenson Valentim, do Podemos do Rio Grande do Norte, argumenta que as chamadas indesejadas são um problema frequente para os consumidores e podem estar associadas a práticas abusivas e tentativas de golpe. A medida valeria para aparelhos comercializados no território nacional. A ideia é permitir que o próprio usuário escolha como lidar com números desconhecidos, sem depender exclusivamente de serviços oferecidos pelas operadoras. O senador Laércio Oliveira, do PP de Sergipe, destacou o impacto desse tipo de chamada na rotina dos brasileiros.
2: A gente sofre quase todos os dias com essas empresas de telemarketing, essas companhias de telefonia, importunando a vida do cidadão e da cidadã brasileira.
1: O projeto de lei foi apresentado nesta quarta-feira, dia 7 de outubro. Vai passar pelas comissões e plenário do Senado antes de seguir para a Câmara dos Deputados.
18: Um projeto pronto para votação na Comissão de Meio Ambiente do Senado pretende incentivar empresas que desenvolvem soluções para a preservação ambiental.
19: A proposta cria critérios para o reconhecimento das chamadas startups verdes e prevê prioridade no acesso a incentivos e financiamentos. Os detalhes com a repórter Marcela Cunha.
4: Empresas que desenvolvem tecnologias para reduzir a poluição, economizar energia ou reaproveitar resíduos poderão receber incentivos específicos para crescer no Brasil. É o que prevê um projeto que inclui as chamadas startups verdes na legislação brasileira. As startups são empresas jovens, geralmente ligadas à inovação, que desenvolvem novos produtos, serviços ou modelos de negócios. Pela proposta, serão consideradas verdes aquelas que oferecem soluções para problemas ambientais, como a emissão de gases que provocam o aquecimento global, o desperdício de recursos naturais e a geração de lixo. O autor da proposta, senador Fernando Dueire, do PSD de Pernambuco, explicou que a intenção é criar condições para o desenvolvimento dessas empresas.
24: Acreditamos que ao estimularmos essas startups, estamos não apenas criando novos negócios, mas investindo na qualidade de vida das futuras gerações e no fortalecimento de uma economia mais resiliente e sustentável.
4: O projeto prevê prioridade no acesso a programas de apoio técnico e financeiro, benefícios fiscais e editais públicos de inovação e sustentabilidade.
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19: Com edição de Paulo Groba e trabalhos técnicos de Eliseu Caires, o Jornal do Senado fica por aqui. Acompanhe agora as notícias da Câmara dos Deputados. Boa noite.
18: Boa noite e até amanhã.
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5: Projeto obriga postos a detalhar custo dos combustíveis nas notas fiscais.
7: Comissão aprova selo para premiar cidades com boas práticas no trânsito.
5: Câmara analisa dar à assinatura digital valor de reconhecimento de firma.
7: Boa noite. Projeto em debate na Câmara confere à assinatura digital o valor de reconhecimento de firma em cartório. A ideia é diminuir a burocracia e facilitar a vida do cidadão, sem perder a segurança nos documentos. Confira os detalhes na reportagem de Fabielle Pires.
10: Já pensou resolver pela internet uma burocracia que exige uma ida ao cartório? Um projeto em análise na Câmara dos Deputados quer facilitar esse processo e permitir que a assinatura digital tenha o mesmo valor do reconhecimento de firma. Antes de entender a proposta, é preciso entender como funciona a assinatura digital. Atualmente, assinaturas digitais são feitas com certificado da Infraestrutura de Chaves Públicas Brasileira, a ICP Brasil, um sistema oficial do país que garante a validade jurídica e a segurança de assinaturas e certificados digitais. Quando uma pessoa assina um documento usando um certificado digital da ICP Brasil, é possível verificar a identidade de quem assinou e a integridade daquele documento. O que ainda não acontece automaticamente, essa assinatura substitui o reconhecimento de firma em cartório nos casos em que ele é exigido. A proposta determina que os documentos assinados eletronicamente sejam equiparados aos documentos com reconhecimento de firma. Segundo o autor, deputado Rafael Prudente, do MDB do Distrito Federal, a assinatura digital diminui a burocracia no dia a dia do cidadão. O projeto que equipara a assinatura com certificado digital da ICP Brasil ao reconhecimento de firma foi aprovado pela Comissão de Ciência, Tecnologia e Inovação da Câmara e agora segue para análise da Comissão de Constituição e Justiça. Para virar lei, precisa ser aprovado pela Câmara e pelo Senado. Da Rádio Câmara de Brasília, Fabielle Pires.
3: Economia.
5: Sóstenes Cavalcante, do PL do Rio de Janeiro, defende proposta para limitar os juros do crédito consignado de aposentados e pensionistas que recebem até 3 salários mínimos, além de beneficiários do BPC. O projeto determina que a taxa não poderá superar o IPCA, índice usado para medir a inflação oficial do país.
7: Sóstenes Cavalcante aponta que refinanciamentos feitos sem autorização aumentam a dívida de quem já tem parte da renda comprometida com os empréstimos. O texto também restringe a concessão desses descontos às instituições autorizadas e aos bancos públicos.
5: Carlos Veras, do PT de Pernambuco, defende o projeto que autoriza a União a criar uma estatal para atuar na distribuição de combustíveis, biocombustíveis e gás de cozinha. Ele explica que a ideia é recompor a presença pública no setor para assegurar a soberania energética.
7: A proposta permite a recomposição estatal por meio da compra de ativos operacionais ou participações em refinarias e bases de distribuição. Para Carlos Veras, o projeto combate aumentos abusivos de preços e garante o abastecimento em regiões remotas e de vulnerabilidade social.
5: Jefferson Campos, do PL de São Paulo, é um dos signatários da proposta de emenda à Constituição que estabelece um teto de gastos para órgãos da administração pública.
7: A proposta fixa limites orçamentários para despesas com publicidade institucional e determina um teto para os gastos do Poder Legislativo e dos Tribunais de Contas. Jefferson Campos entende que a medida contribui para garantir maior responsabilidade fiscal na administração pública.
3: Transportes.
5: A Comissão de Viação e Transportes aprovou um selo para premiar cidades que adotem boas práticas no trânsito. Saiba mais sobre o assunto na reportagem de Agui Pontes.
11: A Câmara dos Deputados debate recompensar municípios que adotem boas práticas na gestão do trânsito. A Comissão de Viação e Transportes aprovou o projeto que institui o selo Município com Mobilidade Segura. O objetivo da medida é premiar as cidades que façam um bom trabalho na prevenção de acidentes. Menos de 40% dos municípios receberiam o selo hoje. O projeto de lei do deputado Amon Mandel, do Republicano do Amazonas, dá justamente um incentivo para as cidades que cumprem as diretrizes da Política Nacional de Mobilidade Urbana. Mas não só, ela estabelece duas exigências: que o município possua um plano de mobilidade urbana e que esteja integrado ao Sistema Nacional de Trânsito previsto no Código de Trânsito Brasileiro. No primeiro caso, que pede a existência de um plano de mobilidade, 1.910 municípios já são obrigados a elaborar e aprovar um plano, mas desses, 79,6% não cumpriram a determinação legal. Para além disso, 63,2% de todos os municípios brasileiros pecam no segundo ponto, que é estar integrado ao Sistema Nacional de Trânsito. Para conseguir o selo, também se exige que programas, ações, campanhas e metas adotadas pelo município estejam alinhadas com o Plano Nacional de Redução de Mortes e Lesões no Trânsito e ao conceito Visão Zero, que busca um contexto em que mais nenhuma morte aconteça no trânsito. Com a implementação do projeto, o Poder Executivo definirá o órgão responsável pela concessão, fiscalização e divulgação dos municípios certificados. Segundo o deputado Amon Mandel, autor do projeto, o selo municipal surge como um instrumento de incentivo e reconhecimento para gestões comprometidas com práticas modernas de segurança. O selo, ainda segundo o deputado, contribui para promover a acessibilidade e prevenir mortes e lesões graves. O projeto será analisado pelas Comissões de Desenvolvimento Urbano e de Constituição e Justiça e de Cidadania. Da Rádio Câmara de Brasília, Agui Pontes.
7: Delegado Caveira, do PL do Pará, apresentou o projeto que proíbe a exigência de vistoria veicular periódica baseada apenas no tempo de uso do automóvel. A proposta busca impedir cobranças recorrentes que penalizem motoristas e proprietários de veículos mais antigos.
5: Atualmente, a lei não estabelece a obrigação da vistoria, mas a proposta inclui a proibição de forma expressa no Código de Trânsito Brasileiro. Delegado Caveira argumenta que defeitos mecânicos representam menos de 7% dos sinistros em rodovias federais.
7: A Câmara analisa o projeto que obriga a instalação de temporizadores regressivos em semáforos que tenham fiscalização eletrônica. A autora da matéria, Gleisi Hoffmann, do PT do Paraná, afirma que a medida torna o trânsito mais seguro, evitando frenagens bruscas, acelerações indevidas e decisões de risco nos cruzamentos.
5: Gleisi Hoffmann ressalta ainda que se o temporizador estiver com defeito, dessincronizado ou com baixa visibilidade, não poderá ser aplicada a multa pelo equipamento de fiscalização. A proposta dá aos órgãos de trânsito 60 dias para adequar os semáforos que já possuem fiscalização eletrônica.
3: Segurança Pública.
7: Guilherme Derrite, do PP de São Paulo, quer incluir entre os crimes hediondos as formas mais graves de homicídio, latrocínio e extorsão, cometidas por integrantes de organizações criminosas e milícias. A proposta amplia o tratamento mais rigoroso para crimes praticados nesse contexto.
5: Guilherme Derrite argumenta que esses delitos têm maior potencial de violência e intimidação e, por isso, devem receber o mesmo tratamento dado aos crimes mais graves previstos na legislação. O deputado reitera que a medida reforça o combate ao crime organizado.
7: Tornar imprescritível o crime de trabalho análogo à escravidão é o objetivo de projeto apresentado por Amanda Gentil, do PP do Maranhão. Se a mudança for aprovada, o passar do tempo não poderá impedir a responsabilização de quem cometer esse tipo de crime.
5: Amanda Gentil lembra que a Corte Interamericana de Direitos Humanos já determinou ao Brasil a adoção de medidas para impedir a prescrição desses crimes. A deputada avalia que a mudança pode reduzir a impunidade de casos em que a investigação e a responsabilização demoram a avançar.
7: O projeto de defensor Stélio Denner, do União de Roraima, inclui na Lei Maria da Penha o monitoramento eletrônico do agressor como medida protetiva de urgência em situações de alto risco à mulher. Segundo o deputado, a iniciativa visa conter a escalada do feminicídio no Brasil.
5: Pelo texto do defensor Stélio Denner, o juiz deverá observar novos critérios para conceder a medida protetiva, como casos de ameaça grave, histórico de agressões e perseguição. O texto também prevê a integração da tornozeleira eletrônica com mecanismos de alerta direto à vítima.
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9: Política.
7: Eumar Nascimento, do União da Bahia, defende o respeito às prerrogativas do Congresso e as garantias do devido processo legal na atuação dos órgãos de controle. O deputado reclama de interferências de outros poderes e ressalta a importância do contraditório e da ampla defesa.
9: Eumar Nascimento afirma que decisões sobre orçamento, emendas e mandatos devem respeitar o devido processo legal. Ele também afirma que os órgãos de controle precisam atuar dentro das competências definidas pela Constituição, sem criminalizar a política.
12: Saúde.
7: Fernando Monteiro, do PSD de Pernambuco, sugere a criação do Dia Nacional dos Técnicos e Auxiliares em Saúde Bucal, a ser comemorado em 20 de março. De acordo com o parlamentar, o projeto busca valorizar os mais de 230 mil profissionais da área registrados no país.
9: Fernando Monteiro acredita que a data vai incentivar ações educativas e científicas, além de impulsionar políticas públicas para fortalecer a odontologia no SUS. Ele sustenta que esses profissionais têm papel importante na prevenção de doenças.
12: Educação.
7: Avança na Câmara projeto que reserva recursos de bolsas educacionais para pessoas com deficiência. Os detalhes com a repórter Silvia Munhato.
13: A Comissão de Defesa dos Direitos das Pessoas com Deficiência da Câmara dos Deputados aprovou proposta que destina um percentual dos recursos do FNDE para bolsas e outros tipos de auxílios para estudantes com deficiência. O percentual deverá ser regulado pelo Executivo. Hoje, a legislação permite ao FNDE, o Fundo Nacional de Desenvolvimento da Educação, conceder bolsas de estudo, bolsas de permanência e ressarcimento de despesas a estudantes, mas não prevê reserva para grupos específicos. A versão original do projeto destinava o benefício apenas aos estudantes surdos, mas foi ampliada durante a avaliação pela Comissão de Educação. O relator na Comissão de Defesa dos Direitos das Pessoas com Deficiência, deputado Rodrigo Hollenberg, do PSB do Distrito Federal, fez novo ajuste no texto.
14: Entendemos, porém, que não há motivo para a redação do substitutivo mencionar diretamente apenas as pessoas surdas ou pertencentes ao transtorno do espectro autista. Por essa razão, propomos um substitutivo que unifica a aplicação do dispositivo legal em benefício de todas as pessoas com deficiência por meio de remissão simples à Lei Brasileira de Inclusão das Pessoas com Deficiência.
13: O relator citou dados do Censo da Educação Superior de 2024 que mostram que os maiores grupos de estudantes com deficiência matriculados no ensino superior são pessoas com deficiência física, 30,5%, baixa visão, 22,8% e transtorno do espectro autista, 16,7%. A proposta que reserva recursos de bolsas educacionais para pessoas com deficiência será analisada agora pelas comissões de Finanças e Tributação e de Constituição e Justiça. Da Rádio Câmara de Brasília, Silvia Minhato.
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12: Votação.
9: Os deputados analisam projeto que obriga os postos a detalhar a composição do preço dos combustíveis na nota fiscal. O texto pode ser incluído na pauta de votações, como informa o repórter Antônio Vital.
27: Está pronto para ser votado no plenário da Câmara projeto que obriga os postos de combustíveis a detalhar na nota fiscal todos os componentes do custo da gasolina, do etanol e do diesel para o consumidor. De acordo com a proposta apresentada pelo deputado licenciado Guilherme Boulos, a nota fiscal deverá conter informações como o custo inicial do combustível para o produtor ou importador, o custo do biocombustível adicionado à gasolina, o lucro da distribuidora e do dono do posto, bem como o valor dos tributos federais e estaduais. Produtores, importadores e distribuidores também ficam obrigados a fornecer as mesmas informações em suas notas fiscais. O objetivo, de acordo com o autor, é permitir identificar a composição do custo final, o que seria bom para a concorrência e para o consumidor, que poderia assim agir como fiscal em caso de abusos. O projeto ganhou regime de urgência, o que permite que seja votado diretamente no plenário da Câmara, sem passar pela análise das comissões permanentes da Casa. O regime de urgência foi aprovado de maneira simbólica, mas provocou discussão no plenário. Para o deputado Gilson Marques, do Novo de Santa Catarina, não tem como dono do posto de combustíveis saber todos os componentes do preço.
0: Transparência é sempre positiva, mas a minha preocupação aqui, entre outras, é o seguinte: informe na nota fiscal toda a composição do preço dos combustíveis e do GLP. O posto de combustível não tem essa informação, não tem como ele ter essa informação. Toda a composição do custo de cada componente, de cada pessoa, de onde vem a importação, ele não tem essa informação hoje.
27: Já a bancada aliada ao governo defendeu a proposta, como disse o deputado Tarcísio Mota, do PSOL do Rio de Janeiro.
6: Ele é singelo, ele diz, na nota fiscal da produção da compra do combustível ou do gás, deverá haver discriminado aquilo que é o custo do produto que vem, né, o custo da produção daquela mercadoria, do combustível, e também os custos de impostos e os custos, inclusive o lucro que está vindo das próprias refinarias. Há que se lembrar que o processo de privatização das refinarias no Brasil resultou num processo de encarecimento do combustível.
27: Ainda não há data para votação no plenário da Câmara do projeto que obriga os postos de combustíveis a detalhar na nota fiscal todos os componentes do custo da gasolina, do etanol e do diesel para o consumidor. Da Câmara de Brasília, Antônio Vital.
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17: Esporte.
20: João Cury, do MDB de São Paulo, defende proposta que estende a imunidade tributária às entidades esportivas sem fins lucrativos. A medida equipara organizações dos movimentos olímpico, paralímpico, clubístico e educacional às instituições de educação e assistência social.
5: A iniciativa, que tem o apoio de João Cury, visa fortalecer o desenvolvimento de atletas e contribuir com a saúde pública. Ele acredita que a imunidade sobre impostos de patrimônio, renda e serviços garante maior estabilidade financeira para as entidades formadoras.
20: Projeto de Saulo Pedroso, do PSD de São Paulo, define quem pode ser considerado representante de uma organização esportiva privada nos casos de corrupção no esporte. Entram nessa definição dirigentes, diretores, administradores e procuradores que exerçam poderes de representação.
5: Saulo Pedroso explica que a medida pretende dar mais clareza à aplicação da lei e evitar interpretações diferentes sobre quem pode responder pelo crime de corrupção privada no esporte. Ele ressalta que o projeto não institui um novo crime nem altera as penas previstas atualmente.
20: Proposta de delegado Éder Mauro, do PL do Pará, estabelece o sexo biológico registrado no nascimento como único critério para definir a categoria de atletas em competições esportivas promovidas pelo poder público.
5: O texto também inclui competições estudantis e prevê a apresentação de documentos para comprovação. Delegado Éder Mauro alerta que atletas que competirem em categoria diferente da correspondente ao sexo de nascimento poderão ser excluídos, perder premiações e sofrer suspensão. Pensão de até um ano.
20: Márcio Bioc, do MDB do Rio Grande do Sul, defende a aprovação de projeto que institui 8 de novembro como Dia Nacional do Fisioterapeuta Esportivo.
7: Autor da proposta, ele ressalta a importância dos profissionais na prevenção de lesões e na recuperação de quem pratica atividades físicas.
9: Márcio Biol que avalia que a homenagem também pode ampliar conscientização sobre a prática segura de exercícios. O deputado explica que a data escolhida marca a fundação da Sociedade Nacional de Fisioterapia Esportiva e o reconhecimento oficial da especialidade no país.
7: Termina agora o Jornal Câmara dos Deputados, produzido pela Rádio Câmara, com trabalhos técnicos de Everson Urani e apresentação de José Carlos Andrade e Márcio Aquilissardi. Uma boa noite para você.
9: Uma ótima noite. A Voz do Brasil volta amanhã.
1: 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Boa noite.
2: Boa noite. É o que nós desejamos. 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
25: Olha, ouvintes, passando aqui para chamar a vossa atenção. É nesta sexta-feira, nós estaremos aí no prosseguimento desta campanha, a campanha voltada à libertação e curas. Esta campanha que traz o tema Destruindo as Fortalezas. Eu quero convidar você, a sua família, para estarem presentes conosco, participando desta campanha. É uma campanha que Deus levantou aqui em nossa Igreja Deus e Amor do Rio de Janeiro para garantir a libertação da sua vida, a libertação da sua casa e de toda a sua família. Olha, ouvintes, eu estarei com vocês pregando a palavra de Deus nesta sexta-feira.
28: E você precisa entender que o Evangelho nos chama a sair da lógica do pânico para entrar na dimensão da confiança em Deus. Enquanto o mundo ensina reagir em desespero, Deus nos ensina a descansar. Deus nos ensina a acreditar nele. Entenda, Deus ainda transforma cenários de desespero em testemunhos de livramento. Se o medo tem sido o senhor da sua vida até na data de hoje, hoje Jesus quer ser senhor do seu coração. E se ele for senhor do seu coração, ele vai governar. E se ele governar, não tem espaço para o medo. Não tem espaço para desespero. Levante a sua mão e vai glorificando. Levante a sua mão e vai exaltando. Deixa Deus te governar. Deixa Cristo ser Senhor da sua vida. Levante a mão e vai aplaudindo o nome dele. O medo não vai te dominar. O medo não vai te paralisar. Cristo quer ser Senhor da sua vida.
25: Eu tenho certeza que Deus, ele tem uma palavra para o seu coração. Você vai sair daqui leve. A palavra vai penetrar no seu coração e vai te impactar, vai mudar a história da sua vida. No decorrer desta campanha, eu estarei orando através dos excelentes dons do Espírito Santo. As pessoas que estão participando estão felizes, estão testemunhando o poder de Deus. Nós vamos acompanhar agora para você entender que quem participa desta campanha é agraciado pelo Senhor. Aumente o volume do seu rádio e nós vamos acompanhar agora os testemunhos, aquilo que Deus tem realizado na vida das pessoas no decorrer desta campanha. Qual é o seu nome?
3: Patrícia.
25: Irmã Patrícia, o que aconteceu?
3: Eu, quando comecei a vir na igreja Deus e Amor, eu estava vindo já de 3 clínicas de dependência química, corrida. Eu estava diagnosticada na psiquiatria por 4 doenças psiquiátricas, transtorno de bipolar, borderline, ansiedade e depressão, tenho os cortes pelos pulsos. E fui, tinha um alcoolismo de último grau, que eu tomava álcool em gel, álcool puro, perfume, meu marido está ali, acetona, o que tinha de álcool em casa. E já cansada, e ficava vindo nas campanhas da igreja e comecei a pegar o propósito. E o pastor começou a falar comigo, falando que eu iria enjoar o álcool. Não, na hora nem... Aí, por decorrer de hoje em dia, eu já não bebo mais. Se alguém estiver bebendo perto de mim, eu vomito, eu não consigo. É, através disso também, eu tinha um pequeno comérciozinho, uma barraquinha, que eu tinha um ganho. O diabo me levou essa barraquinha. E eu me migrei para a vida errada e eu falei dentro do meu quarto: Senhor, se o Senhor me restaurar, eu nunca mais vou fazer o que eu faço. Eu nunca mais vou tocar em nada que é de ninguém. E eu vou contar a minha bênção. Aí, em um ano, Deus foi lá e me abriu uma loja online, que eu tenho aqui hoje em dia com o meu nome, Patrícia. Loja online, kits em geral. Que eu consigo hoje em dia trabalhar com esse celularzinho, ainda onde eu moro. Trabalhando com cesta básica, kits em geral, em torno, no mês mais fraco, eu tenho tirado mais de uns 6 mil por aí, somente dentro da minha casa. Deus tem me dado paz. Não tomo um remédio para dormir, muito raro, quando às vezes eu tomo um fenegão, muito raro, nem tenho ido mais no CAPS. E não trabalho com bebida e não sinto vontade nenhuma, pastor.
25: Espera aí, era viciada, estava doente, havia perdido a loja, está aqui hoje testemunhando que está liberta, está curada e tem a sua loja online trabalhando, pastor, recebendo, pastor, abençoada!
3: Hoje em dia, os fornecedores da onde eu moro, que contemplou a minha derrota, que eu andava suja, fedendo, era apelidada, pastor, era muita humilhação. Eles me procuram e me propõem para trabalhar com eles e vender os produtos deles.
25: Você chegou aqui fracassada e Jesus te levantou e honrou a sua vida.
3: Amém.
25: Que testemunho tremendo. Dai glória a Deus com ela.
10: Restito,
25: Jesus
10: então,
25: muda
10: geral.
25: Vidas.
11: Derrama tua chuva.
25: Esta campanha prossegue em 6 horários: 7, 9, 11, às 13, 15 e também no horário das 19 horas. Venham participar conosco. Eu tenho certeza, a bênção de Deus está reservada para você. Rua Senador Pompeu, número 27, aqui no centro do Rio de Janeiro.
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Está chegando, hein? Neste dia 10 e também no dia 11, nós estaremos aqui na celebração da Santa Ceia do Senhor Jesus Cristo. É um momento muito especial para a igreja. Olha, meus irmãos, não marque outro compromisso. Que você possa estar conosco no sábado, no dia 10, às 9 da manhã. Presbítero Apolo Alexandre vai estar com vocês, ministrando a palavra de Deus, celebrando a Santa Ceia do Senhor Jesus. E no domingo, no horário das 7, 9, 11, às 15 e também às 18 horas, no domingo, a celebração da Santa Ceia do Senhor Jesus Cristo. Jesus deixou muito claro para a igreja: quem come a minha carne e bebe do meu sangue, esse permanece em mim e eu nele, e eu ressuscitarei no último dia. Nós estaremos aqui nesses cultos memoriais, cultos proféticos, onde nós estaremos aí falando da morte e também da ressurreição de nosso Senhor e Salvador Jesus Cristo. E também falando acerca da sua volta, que é, meus irmãos, a maior esperança da igreja. Então você não pode perder, neste dia 10 e também dia 11 de outubro, Santa Ceia do Senhor Jesus Cristo.

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1: Jesus ama as criancinhas.
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2: Deus abençoe, ouvintes, neste momento, passando aqui para convidar a todos vocês para este domingo. É o prosseguimento da campanha da restituição. Deus tem abençoado o povo, uma campanha que tem impactado vidas, lares e famílias. Você sabe que esta campanha está baseada no livro de Jó, onde Deus trouxe a restituição. Restituiu saúde, restituiu a sua família, restituiu os seus bens. É para você entender que Deus tem poder da restituição. Eu quero convidar você, a sua família, para estarem conosco neste domingo. Eu sei que no decorrer da semana são várias atividades, é o trabalho, tem a faculdade, tem aquele curso, mas aos domingos você pode levantar pela manhã juntamente com a sua família e participar conosco desta campanha. São três horários, 7 da manhã, às 9 e também às 11 da manhã, a campanha da restituição. Eu estarei aqui com vocês pregando a palavra do nosso Deus.
3: Mas agora nós vemos, meus irmãos, que Jó não desistiu. No capítulo 42 que nós lemos, nós encontramos aqui o ponto da virada. Deus apenas não restaurou, mas ele deu.

lágrimas em testemunho. Tem alguém aqui que pode glorificar o nome deste Deus? O Deus que vira a chave, o Deus que transforma situações, o Deus que restaura. Você pode olhar para mim e falar: pastor, eu estou vivendo o capítulo 1 de Jó. A minha vida é só perdas, a minha vida é só dores, a minha vida é só incertezas, é só sofrimento. Se você

0: venham ouvir a palavra de Deus neste domingo. Eu tenho certeza, Deus trará a edificação da sua vida. Deus vai falar com você, ouvinte. Deus sabe da sua necessidade. Deus sabe o que está dentro do seu coração. E Ele tem uma palavra para cada pessoa neste domingo. Nós vamos agora acompanhar, ouvintes, as pessoas testemunhando. São pessoas que se tornaram testemunho do poder de Deus no decorrer desta campanha. Aumente agora o volume do seu rádio. Vamos acompanhar pessoas testemunhando o poder de Deus. Qual é o seu nome?
1: Irmã Luciene.
0: Irmã Luciene, o que é que aconteceu?
1: Eu cheguei aqui, pastor. Eu estava com caroço na minha boca. Na madrugada eu orei. E falei com o Senhor, aleluia, eu queria o meu milagre, e o caroço sumiu.
0: Espera aí, irmã Luciene, quanto tempo este caroço estava aí?
1: Uma semana, pastor.
0: Uma semana, e hoje a irmã veio aqui crendo no milagre. E o caroço sumiu.
1: Sumiu.
0: Tá curada. Sumiu o caroço. Vocês podem glorificar o nome de Jesus.
2: A presença de Deus faz o inferno inteiro tremer.
0: A presença de Deus tem sido notória no decorrer desta campanha. Deus está operando aos domingos. Você não vai ficar de fora. Eu sempre costumo falar: ficar de fora é perder as bênçãos de Deus. Venham para cá, Deus quer restituir o que você perdeu. Eu sei que eu falo com pessoas que ao longo dos dias, dos meses e até anos, você vem sofrendo perdas na sua vida. Talvez a saúde, talvez a família, quem sabe os seus bens, mas você vai estar neste domingo diante de um Deus que é poderoso para restituir na sua vida. Rua Senador Pompeu, número 27, aqui no centro do Rio de Janeiro.

0: Deus abençoe, ouvinte. Chegou o momento da oração. Nós estamos hoje no nono dia desta campanha. Estamos aí num período de preparação para este dia 12. Estamos em uma contagem regressiva e temos certeza que o nosso Deus vai manifestar a sua presença, a sua glória e vidas serão impactadas. Dobre os seus joelhos e vamos falar com Deus em oração.
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0: Senhor meu Deus e meu Pai, neste momento, mais uma vez, eu quero te louvar pela oportunidade de estarmos aqui reunidos, ó Deus, em oração diante da tua presença. Eu sei que neste momento tem muitos joelhos dobrados, pessoas que aproximaram do seu rádio receptor e estão orando. Quem sabe há pessoas que nem sabem orar, Senhor, mas aproximaram do seu rádio agora e estão acompanhando esta oração. Esta pessoa

0: pessoa já se preparou para estar conosco neste dia 12, o dia da medicina do Senhor. Ó Deus querido, Deus poderoso, eu já quero pedir ao Senhor, meu Deus, esta pessoa que está se preparando em oração, clamando ao Senhor, que o Senhor possa acrescentar a fé, meu Pai, para que neste dia 12, essa pessoa possa conquistar o seu milagre, que neste dia 12, essa pessoa possa ser impactada pela sua presença. Meu Deus e meu Pai, eu oro neste momento, meu Deus, em favor de todas as pessoas que estarão aqui presentes conosco, pessoas que estarão vindo de tão longe, de ônibus, na sua motocicleta, no seu automóvel, esta pessoa que virá nas caravanas que estão sendo formadas, meu Pai. Guarda este povo na vinda, na permanência e também no retorno para os seus lares. Eu sei, meu Deus, que o nosso adversário vai lutar para tentar impedir a chegada do povo. Mas quando nós olhamos para a Tua palavra, nós entendemos que operando o Senhor, quem impedirá? Ó, meu Deus e Pai, eu sei que o Senhor está no controle de tudo, meu Deus, e o Teu nome será glorificado uma vez mais neste dia 12. Usa nossa vida, meu Deus, no horário das 7 da manhã, usa nossa vida a partir das 9 da manhã, o presbítero Sandro, que vai pregar a sua palavra no primeiro culto, o pastor Davi Miranda Filho, a evangelista Maria Lorena, que estarão conosco neste segundo culto, nesta concentração de fé. Ó Deus Todo-Poderoso, manifesta mesmo a sua glória, meu Deus. Eu sei que muitas pessoas estarão presentes em busca do milagre, em busca da vitória. E eu tenho certeza que o Senhor tem muito mais para entregar na vida dessas pessoas. Eu sei que o Senhor vai salvar, vai libertar, vai curar. Oh, meu Pai, quando o Senhor está presente, os milagres acontecem. Meu Deus, receba mais um dia desta campanha de oração, Senhor. Eu sei que o Senhor está no controle de tudo, que a Tua presença já possa alcançar cada ouvinte, cada vida que acompanha esta oração. É o que eu Te peço, meu Deus, e também Te agradeço no nome de Jesus. Deus abençoe, ouvinte. Deus abençoe a vida de todos vocês, hein? Então vamos prosseguindo aí. Nós estamos em uma contagem regressiva e amanhã, neste mesmo horário, nós estaremos com vocês aqui neste clamor. E temos certeza que dia 12 Deus vai impactar este lugar. Deus abençoe e tenha todos uma excelente noite na presença do nosso Deus.
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0: 12, Deus vai impactar este lugar. Deus abençoe e tenha todos uma excelente noite na presença do nosso Deus.
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1: Olha, ouvintes, está chegando dia 12 de outubro, a partir das 7 da manhã. Nós teremos aí um feriado nacional e nós queremos aproveitar esta data. É a data da medicina do Senhor Jesus Cristo e teremos duas concentrações. No horário das 7 às 9 da manhã, nós teremos a participação do presbítero Sandro Mesquita, que vai estar conosco pregando a palavra do nosso Deus.
2: Já percebeu que tu entrou aqui pesado, já está mais leve, o peso já caiu por terra. Você percebeu que você chegou aqui hoje triste, mas o anjo já trouxe alegria para você. Você percebeu, o anjo vai entrando, as portas vão se abrindo. A Bíblia fala que Pedro está o quê? Dormindo, um sono profundo. O sono estava tão gostoso que o anjo chega, dá um toque, dá uma sacudela em Pedro, manda ele se levantar, manda ele colocar as roupas, a capa, manda ele colocar o chinelo e fala: Pedro, agora fica de pé e me segue. Você imagina, e o anjo vai, o anjo na frente e Pedro atrás, as portas vão se abrindo, chega no portão principal, Pedro abre os olhos e ele olha e ele percebe, olha para um lado, olha para o outro, ele pensou que estava sonhando, mas não era um sonho, era realidade. Ei, meu irmão, ei, minha irmã, o teu milagre, o teu sonho vai se tornar em realidade nessa manhã. O que você pensava que não ia acontecer, vai acontecer na sua vida, vai acontecer na sua casa, vai acontecer na sua família. Levanta essa mão, pelo amor de Deus, aí, glorifica o nome de Jesus nessa manhã, glorifica o nome de Jesus. O milagre chegou nessa manhã, a bênção de Deus chegou. Eu creio que

0: Você estará conosco bem cedinho, participando deste primeiro culto. Aproveitando, meus irmãos, este feriado nacional. Presbítero Sandro Mesquita vai pregar a palavra de Deus no horário das 7 da manhã. Ele vai orar por revelação do Espírito Santo, fazer aquela oração também de libertação, de milagres. E eu tenho certeza, a medicina de Deus vai acontecer também no horário das 7 da manhã.
1: O nome da senhora?
2: Andréia.
1: Irmã Andréia, a senhora crê que a senhora está curada?
2: Creio.
1: Crê, minha irmã?
2: Creio.
1: Na sua cura nessa manhã?
2: Creio.
1: A senhora sabia que Jesus te curou?
2: Amém.
1: Jesus limpou a tua garganta agora?
2: Aleluia.
1: O milagre foi grande ou foi pequeno?
2: Grande.
1: Como é que tá aí? Passa a mão aí. Como é que tá aí? Amém?
2: Sim.
1: Hã?
2: Tô bem.
1: Tá bem? Não tá sentindo mais nada? Não tá sentindo mais, não tem mais nada aí na garganta.
2: Não.
1: Porque a senhora foi curada.
2: Amém.
1: A senhora sabe quem te curou?
2: Jesus.
1: Foi quem?
2: Jesus.
1: O milagre foi grande ou foi pequeno?
2: Grande.
1: Deus abençoe, irmã Andréia. Palma pra Jesus.
3: Eu vou descansar na tua palavra, confiar.
0: É, por isso eu quero convidar a todos neste momento, cheguem cedo pra você encontrar lugar. É, a nossa nave principal vai se tornar pequena. Nós teremos este culto das 7 às 9 da manhã e das 9 horas em diante, nós teremos essa mega concentração. Pastor Davi Miranda Filho pregando a palavra do nosso Deus.
4: A Bíblia diz que havia 2 cegos... E eles ali, quando souberam que Jesus estaria ali, eles foram até onde estava Jesus. E Jesus disse: o que queres que eu te faça? Eu faço uma pergunta à igreja.

Responde: Jesus viu que eles eram cegos? Viu. E por que Jesus perguntou? Porque queria saber se eles tinham fé. Jesus perguntou: vocês creem que eu posso fazer isto? Eles falaram: sim, Senhor, eu creio. Então, Jesus curou os dois cegos. A mesma coisa está acontecendo aqui hoje. Jesus está perguntando: você crê que eu posso te ajudar? Você crê que eu posso curar as tuas enfermidades? Vocês acreditam que eu posso resolver os teus problemas? Se você crer, a vitória está chegando até você! Glória a Jesus!

0: meus irmãos, nós já podemos sentir o impacto da presença de Deus. A presença de Deus será notória. Vidas serão tocadas, vidas serão alcançadas pelo poder da palavra do nosso Deus. Ele vai orar por revelação, fazer aquela oração de explosão de milagres, aquela oração de libertação. E pode ter certeza, Jesus vai operar maravilhas na sua vida.
1: Escute a revelação. O Espírito de Deus está me revelando 12 pessoas. Escute a revelação. Você tinha dores terríveis na coluna. Você não conseguia fazer o movimento. Faça o movimento. 12 pessoas curadas agora, Jesus está me dizendo. O Espírito de Deus está fazendo 12 pessoas. Seu nome, irmão?
2: Meu nome é Douglas, pastor Davi.
1: O que foi que aconteceu?
2: Eu estou mais de 6 meses sem poder andar com a minha coluna. E eu vim para cá hoje de carro, sentado em cima de um colchão, porque eu não podia me movimentar. E na hora da oração, Jesus colocou as mãos na minha coluna, para a honra e glória do Senhor Jesus, estou curado. Eu não conseguia mover minhas pernas, não conseguia me abaixar.
1: Abaixando e levantando.
2: Abaixando e levantando. E não podia caminhar, só que agora eu vou correr aqui para aumentar a fé do povo, olha.
1: Olha aí, ó. Chegou, olha a situação que ele estava. Dá glória a Deus, igreja! Dá glória a Jesus, igreja! Me permita conversar com ele. Escute, irmão. O senhor falou que chegou em cima de um colchão.
2: Isso, porque eu dobrava o colchão no meio, assim, para colocar atrás da coluna, porque não dava para se movimentar.
1: Há quanto tempo essa enfermidade na coluna?
2: Eu já estou com essa dor, assim, que eu não podia me movimentar já 6 meses, mas já tinha perto de mais de 1 ano já.
1: Veja, irmão, chegou aqui num colchão, irmãos. Dentro do carro não podia nem sentar. E ele correu, pulou, porque isso é o quê? Milagre, milagre, milagre, milagre! Glória a Deus, igreja!

0: poder, tragam os enfermos, paralíticos, as pessoas que estão desenganadas pelos recursos humanos. Vai ser o dia da medicina de Deus e não vai parar por aí. Evangelista Maria Lorena vai estar conosco orando por revelação, fazendo aquela oração forte. Vidas serão curadas. Satanás vai entrar em desespero, porque a glória de Deus vai envolver este lugar.
1: Pode gritar, queima, queima, queima, toda legião de demônio que você quer com ela. Eu vou. Eu deixo ele estancado dentro. Eles não têm nada. Eu tranco tudo. Eu acabo o marido dela. E ela fica desesperada. Você ganha muito para fazer isso. Você não gosta dessas campanhas.
2: Não, ela vem aqui.
1: Pode gritar, queima ele, igreja. Pode gritar, queima ele, igreja. É uma legião, igreja. Fala comigo, Satanás! Eu não ouvi, Satanás! Sai dela agora! Sai dela!

Dia 12 de outubro, a partir das 7 da manhã, de 7 às 9, presbítero Sandro Mesquita, de 9 ao meio-dia, pastor Davi Miranda Filho e evangelista Maria Lorena. E pode ter certeza, meus irmãos, Jesus não vai te despedir de mãos vazias. Ele deixa claro, aquele que vem a mim, de maneira nenhuma o lançarei fora. Venham participar conosco, dia 12 de outubro, às 7 da manhã e também às 9 da manhã. Rua Senador Pompeu, número 27, aqui no centro do Rio de Janeiro.

Aquele que vem a mim, de maneira nenhuma o lançarei fora. 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
1: Deus abençoe todos vocês que estão agora ligadinhos nesta programação. Chegou o momento da oração, o propósito aí dos 21 dias de Daniel, povo de Deus unido, em clamor, em oração. Pode ter certeza que a resposta da sua oração, do seu pedido, vai chegar na sua vida. Daniel clamou 21 dias, no 21º

0: dia a resposta veio. Então vamos agora, ouvintes, dobrar os joelhos e falar com Deus em oração.
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0: Senhor Deus e Pai, no nome de Jesus Cristo, em primeiro lugar eu quero te louvar, agradecer o Senhor por este momento de estar aqui na tua presença. Sei, Deus, que tem muitas pessoas comigo agora em casa, quem sabe no seu local de trabalho, dentro do seu automóvel, acompanhando esta oração. Outras pessoas estão orando e pessoas também que nem sabem orar, mas estão agora acompanhando, ouvindo esta oração, meu Deus. Nós estamos aí, Senhor, no decorrer destes dias, em propósito de oração, por uma causa. Eu sei que cada pessoa que ora comigo neste momento, colocaram diante do Senhor um propósito, assim como fez o teu servo Daniel. Ó Deus, ele clamou por uma boa causa, até que o Senhor enviou o anjo. Ó Deus, e o anjo desceu com a vitória de Daniel. Senhor, nós acreditamos no mover do Senhor, no mover sobrenatural. Talvez as coisas podem até dizer que não, mas Deus, nós acreditamos que o Senhor é quem rege, o Senhor é quem dá ordens, é o Senhor, meu Deus, quem peleja pelo teu povo, que tem clamado ao Senhor dia e noite. E são pessoas que estão orando comigo agora, pessoas que têm fé, pessoas que acreditam no mover do Senhor. E é por isso que nós estamos unidos na mesma fé, Senhor. Nós estamos unidos em oração, clamando ao Senhor. Ó Deus querido, eu quero aproveitar este momento, ó Deus, unido agora com os meus irmãos, e clamar ao Senhor por eles. Pessoas que estão clamando pelo teu mover, quem sabe pedindo ao Senhor saúde. Outras pessoas pedindo para o Senhor abrir a porta de um emprego. Pessoas que estão clamando, pedindo ao Senhor a casa própria, o automóvel, pedindo ao Senhor para abençoar o lar, abençoar a família. Meu Deus e meu Pai, se há demônios batalhando, Senhor, lutando contra esta pessoa, impedindo a vitória, move o céu agora, Deus, e arranca todo impedimento, as barreiras, as muralhas, ó Deus, os obstáculos que estão na frente desta pessoa, para que ela possa ser agraciada pelo Senhor. Se for preciso, o Senhor deslocar anjos agora, para guerrear, para pelejar por este ouvinte, eu sei que o Senhor fará, e muito mais, meu Deus, porque o Senhor ama muito cada um dos teus filhos. O Senhor sabe das necessidades de cada pessoa agora. Meu Deus, são pessoas que estão clamando conosco no decorrer dos dias, meu Deus. Pessoas que estão firmando propósitos aí no decorrer de 21 dias, clamando ao Senhor continuamente. Manda a resposta, manda a vitória, Senhor. Glorifica o teu nome nesta vida, nesta casa e em meio à sua família. É o que eu te peço, ó Deus, e também te agradeço no nome de Jesus. Tenha certeza, ouvintes, tenha certeza que o seu clamor não é em vão. Esse período de oração, a resposta de Deus virá para a sua vida. No dia 23, a partir das 14 horas, nós estaremos juntos aí, no Dia com Deus, e fazendo a entrega desta campanha dos 21 dias de Daniel.
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0: Olha, ouvintes, passando aqui para chamar a vossa atenção. É nesta sexta-feira, nós estaremos aí no prosseguimento desta campanha, a campanha voltada à libertação e curas. Esta campanha que traz o tema Destruindo as Fortalezas. Eu quero convidar você, a sua família, para estarem presentes conosco, participando desta campanha. É uma campanha que Deus levantou aqui em nossa Igreja Deus e Amor do Rio de Janeiro para garantir a libertação da sua vida, a libertação da sua casa e de toda a sua família. Olha, ouvintes, eu estarei com vocês pregando a palavra de Deus nesta sexta-feira.
3: Este texto bíblico revela uma verdade eterna, meus irmãos. Quando Deus, ele entra em ação, nenhuma força humana, nenhuma força espiritual consegue impedir os seus planos. O mesmo Deus que abriu o mar, ele continua operando hoje, ele continua libertando hoje, ele continua quebrando cadeias hoje, ele continua conduzindo pessoas da escravidão para a liberdade. Você crê neste Deus? Quem crê? Levante a mão então e glorifica. O mesmo Deus que abriu o mar, ele está aqui. Segunda Crônicas 20, versículo 15. Esta peleja não é vossa, senão de Deus. Em Êxodo 15, versículo 3, a Bíblia fala que o Senhor é varão de guerra. No capítulo 8 de Romanos, no versículo de número 31, Paulo está falando com a igreja de Roma e ele fala: se Deus é por nós, quem será contra nós? Irmão, se Deus é conosco, descansemos. O salmista no Salmo 35, no versículo 1, ele fala: pleiteia, Senhor, com aqueles que pleiteiam comigo. É a mesma coisa que falar: Senhor, aqueles que estão lutando contra mim, luta contra eles, Senhor. Isaías 54, 17, toda ferramenta preparada contra ti não prosperará. Quem crê que Deus já entrou na sua batalha, levante a mão então e vai aplaudindo. Se Deus está na batalha por você,

0: Eu tenho certeza que Deus, ele tem uma palavra para o seu coração. Você vai sair daqui leve. A palavra vai penetrar no seu coração e vai te impactar. Vai mudar a história da sua vida. No decorrer desta campanha, eu estarei orando através dos excelentes dons do Espírito Santo. E na sequência, Deus está operando, realizando milagres na vida das pessoas. Aumente o volume do seu rádio e vamos acompanhar mais um testemunho.
1: Impressionante, pastor Antônio dos Santos. Aqui está o nosso irmão, teve um infarto fulminante, ficou 3 semanas no CTI e hoje, a colocar seus pés aqui, foi impactado pelo poder de Deus.
2: Irmão, qual é o seu nome?
3: Ataíde.
2: Irmão, conta pra nós o que aconteceu.
3: Numa quarta-feira, né, eu tava me arrumando pra ir à igreja, até fazer uma visita, e recebi aquela pontada quando eu abri a porta do guarda-roupa no peito, né, e começou aquela dor tomar o corpo todo, e eu liguei pro rapaz, ele veio me socorrer correndo, e fui pra UPA de Manilha. Ali a dor não parava, era uma dor muito forte, eu não sabia nem o que estava acontecendo, aquela dor tomando tudo, e o médico entregou meus documentos ao rapaz que estava comigo, meu celular, e falou: olha, vou ter que aplicar morfina nele. E aí aplicou a morfina, e assim que a dor diminuiu, ele correu, já botou naquele anel para fazer os exames, né? E dali eu já fui para o Alberto Torre, fiquei 3 semanas no CTI, muitas dores no corpo, eu parecia que não sentia os dedos, não sentia o dedo do pé, nem o dedo da mão, muitas dores, mas ali eu creio que foi um plano de Deus, porque eu ganhei 2 almas ali dentro do CTI, pedi a Deus que eu não fosse agora, porque tinha muita gente que precisava da minha ajuda em oração. E aqui estou, graças a Deus, através da oração do homem de Deus, eu estou curado em nome de Jesus.
2: Deus te deu um livramento, está curado. Vocês podem glorificar a Deus com ele.
4: O Emmanuel, o Todo-Poderoso comigo está.
0: O Deus tremendo, ouvintes, é aquilo que Deus está realizando na vida das pessoas. É por isso que Deus está te convidando agora para você participar desta campanha, porque ele quer abençoar a sua vida também. Talvez você me ouve agora precisando de uma cura, de uma libertação, de um milagre. Participa conosco desta campanha. Eu não tenho dúvida que Deus está te chamando, Deus está te convidando para estar conosco participando desta campanha. Nós vamos acompanhar mais testemunhos para você entender que Deus está trabalhando, Deus está operando, realizando milagres na vida das pessoas. Aumente o volume do seu rádio e vamos acompanhar mais um testemunho.
5: Pastor Antônio, é tremendo. Na campanha, Deus libertou o filho dela das drogas e ela está aqui emocionada dizendo que Jesus liberta. Na igreja, Deus é amor, pastor Antônio.
2: Irmã, qual é o seu nome?
6: Marilene.
2: Conta pra nós o que aconteceu.
6: Meu filho só andava endemoniado, bebia, fumava, roubava nosso dia, chamava de demônio, me xingava, pedindo a Deus libertar e transformar ele. Deus libertou e transformou ele. Ele passou a me ajudar daqui R$ 300 por mês. Aí se me deu, ele me deu 900. Agora ele fez acordo na firma para poder me ajudar a pagar as contas.
2: Espera aí. O seu filho era viciado.
6: Era.
2: Causava um transtorno grande em casa.
6: É, recebia demônio dentro de casa.
2: Participando da campanha aqui, o seu filho está liberto.
6: Me xingava, tudo que eu tinha nome ruim, xingava os irmãos dele, mas todo mundo morria, todo mundo pro inferno. Aí conversando com o senhor para libertar, transformar ele, fazendo jejum, oração. Aí Deus transformou ele, passou a me dar de R$ 500 por mês. Esse mês ele me deu R$ 900. Agora ele fez acordo na firma para me ajudar.
2: O seu filho está liberto e abençoado.
6: Graças a Deus de todo.
2: Jesus liberta aqui na igreja, Deus é bom.
6: Eu não gostava de ir para a igreja, porque eu estou amando.
2: Que maravilha. Dai glória a Deus, uma mãe feliz. Filho liberto, filho abençoado.
4: O Emmanuel, o Todo-Poderoso comigo está.
0: Tremendo, ouvintes. é aquilo que Deus está realizando na vida das pessoas. É por isso que Deus está te convidando agora para você participar desta campanha. Por quê? Ele quer abençoar a sua vida também. Talvez você me ouve agora precisando de uma cura, de uma libertação, de um milagre. Participa conosco desta campanha. Eu não tenho dúvida que Deus está te chamando, Deus está te convidando para estar conosco participando desta campanha. Nós vamos acompanhar mais testemunhos para você entender que Deus está trabalhando, Deus está operando, realizando milagres na vida das pessoas. Aumente o volume do seu rádio e vamos acompanhar mais um testemunho. Irmã, qual é o seu nome?
7: Lejane.
0: O que é que aconteceu, irmã Jane?
7: A minha mãe estava com as pernas todas ruins, deu até bicho nas pernas. Aí pediu, o senhor orou para ela, ela já está melhor, já fechou as feridas, já está andando um pouco dentro de casa, que não está nem andando, não está nem nada, né? Mas está andando e está boa as pernas, já está curada, secou tudo.
0: Meu Deus do céu.
7: Orou para ela, é, que o senhor orou
0: para ela. A perna dela estava dando até bicho, é isso?
7: Deu até bicho, deu.
0: E, as, fez... e orando, recebeu a oração.
7: Começou para orar, só orou, ela tá boa, a perna dela.
0: Estava travada e agora já está caminhando.
7: Está caminhando e está boa, secou tudo, está boa.
0: Secou a ferida.
7: Secou a ferida.
0: Curada. Puta, dai Deus. Glória a Deus. Glória a Deus. Dai glória a Jesus. Que tremendo esses testemunhos. Eu tenho certeza que Deus já falou com você o suficiente para você estar conosco nesta sexta-feira. Anote o endereço: Rua Senador Pompeu, número 27, aqui no centro do Rio de Janeiro.
8: Esse Jesus hoje está aqui, toca nas festas dele.
0: E eu quero neste momento, ouvintes, orar por você. Eu quero pedir a Deus para abençoar a sua vida, a sua casa, a sua família, e que nada possa impedir a sua chegada aqui nesta sexta-feira. Você que pode agora, dobra os seus joelhos, você que pode fechar os seus olhos, você que está no trânsito, claro, não vai fechar os olhos, mas liga o seu pensamento a Deus, e eu quero agora orar por você.
9: O Senhor Jesus nos promete em sua palavra no livro de João, capítulo 14, versículos 13 e 14.
10: E eu farei o que vocês pedirem em meu nome, para que o Pai seja glorificado no Filho. O que vocês pedirem em meu nome, eu farei.
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0: Senhor meu Deus e meu Pai, é no nome do Senhor Jesus Cristo, outra vez, nós estamos aqui diante da Tua presença, clamando ao Senhor. E eu já quero te louvar, meu Deus, por tudo que o Senhor vem realizando no decorrer desta campanha. O Senhor tem feito coisas extraordinárias. O Senhor tem alcançado pessoas, Senhor, no fundo do poço. O Senhor tem curado, tem libertado, tem transformado vidas no decorrer desta campanha. Nós te louvamos, meu Deus. Ó, Senhor, pelas maravilhas que o Senhor tem realizado. Eu quero aproveitar este momento e apresentar ao Senhor a vida de cada ouvinte. Senhor, pessoas que estão aqui perto, pessoas que estão longe, acompanhando esta programação. Eu sei, ó Deus, que o Senhor já tocou em corações. O Senhor já convidou pessoas para estarem presentes conosco nesta sexta-feira. Quem sabe esta pessoa, Senhor, está sofrendo, esta pessoa que está gemendo de tanto sofrimento. Ó, meu Deus, as portas se fecharam, esta pessoa que está enferma, quem sabe oprimida, desesperada, já perdeu até a esperança de viver. Eu sei que o Senhor está falando com esta pessoa agora. Meu Deus e meu Pai, traz essa pessoa nesta sexta-feira, meu Deus. Eu sei que o Senhor já preparou o milagre. O Senhor já preparou a libertação. O Senhor vai mudar a história da vida desta pessoa. Esta pessoa, Senhor, quem sabe sonha em voltar à normalidade da sua vida. Esta pessoa que tem lutado para ser feliz, para ter paz, para ter comunhão com a família, mas o inimigo tem batalhado, o inimigo tem atrapalhado. Entra nesta casa, Senhor. Entra no lar desta pessoa agora, levando a libertação, levando a paz. Meu Deus, tira os impedimentos, as barreiras. Quem sabe o inimigo está batalhando para impedir a chegada desta pessoa aqui nesta sexta-feira. Se o Senhor quiser, meu Deus, enviar anjos agora em cada lar, meu Pai, para trazer essas pessoas nesta sexta-feira, o Senhor pode fazer isso. Meu Deus e Pai, utiliza a nossa vida, Senhor, nesta sexta-feira, para que o Teu nome possa continuar sendo glorificado. Ó Deus, fala com o povo através da Sua palavra. Fala com o povo através dos milagres, das libertações, das maravilhas, Senhor. Que a glória do Senhor possa encher a casa e vidas serem transformadas, libertas pelo Senhor. É o que eu te peço, meu Deus, e também te agradeço no nome de Jesus.
11: Leva-me outra vez.
0: Olha, ouvintes, tenha certeza que Deus já te visitou neste momento e você vai estar conosco nesta sexta-feira. Não se esqueça, 7, 9, 11, 13, 15 ou no horário das 19 horas. É o prosseguimento da campanha Destruindo as Fortalezas.

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3: E Deus falou: abre os olhos dele. Os olhos do servo foram abertos e ele viu que o exército de Deus era muito maior. E a Bíblia Sagrada diz que eles ainda, o exército inimigo foi ferido por uma cegueira parcial. Foram levados para dentro da cidade quando todo mundo diz: vamos matar, vamos acabar com todo mundo. Deus falou através do profeta: não, coloca pão e água para eles comerem. Deus restituiu a visão deles, eles voltaram para sua casa alimentados com pão e água, que não era pouca coisa naquele tempo. E parecia então que tinha sido feito aí um gesto de boa vontade. Quem concorda que parecia um gesto de boa vontade? Levanta a mão. Parecia, não parecia? Quem acha que era um gesto hostil você pegar o adversário e alimentá-lo? Claro que não, é um gesto de boa vontade que aparentemente pode gerar algum tempo de paz, alguma coisa de paz, mas não foi bem isso que aconteceu. A Bíblia Sagrada nos fala que o rei Ben-Hadad da Síria juntou todo o seu exército, e quando a Bíblia fala isso, não fala só o exército da Síria, fala também os exércitos coligados, os exércitos que haviam sido anexados, tipo assim, países que haviam sido conquistados, que pagavam impostos e tal, juntou todo mundo e resolveram agora ir cercar a cidade de Samaria. E aí que começa a crise, meus irmãos, aí que começa a crise, crise para todo lado. A questão de 2 anos mais ou menos atrás, eu até comentava com a minha esposa e comentava com os irmãos hoje, daqui desse lugar eu disse a vocês: olha, está tudo bem no nosso país, está tudo bom, mas vocês economizem porque virá um tempo difícil. Não sei se alguém se lembra disso, mas os irmãos que se lembram, eu tenho certeza que vocês prestaram atenção, porque não era eu falando, mas era Deus falando com vocês. E quando o tempo difícil vem, é bom que a gente esteja preparado, porque preparado já é difícil. Imagine você se nós não estivermos preparados. E eu não estou falando, meus irmãos, apenas e tão somente em questões de emprego, desemprego, violência. Eu estou falando em todas as questões que podem afetar um ser humano. Quando a crise vem, ela vem. E como um abismo chama outro abismo, eu posso dizer a vocês que uma crise chama outra crise. Se a crise é de desemprego, fatalmente a gente acaba vendo aumentar o índice de violência. Se a crise é moral, nós acabamos vendo as famílias sendo afetadas e passamos a contemplar mais situações complicadas acontecendo nas ruas das nossas cidades, do nosso país. Se a crise é dentro de casa, nós passamos a ver subfamílias se formando a ponto de, quando se chegar a uma certa idade, ninguém sabe mais o que realmente representa. E quase que termina com aquela história, daquela anedota que diz que o rapaz estava tão confuso em família, que ele foi tentar se localizar dentro da família, e no final das contas ele acabou se suicidando, deixando uma carta dizendo: olha, eu estou tão confuso que eu acabei sendo tio de mim mesmo, primo de mim mesmo. E é assim que a coisa vai acontecendo. Nos tempos de Noé, a Bíblia Sagrada fala que havia uma crise de violência no planeta, pelo menos naquele espaço que as pessoas viviam, naquele local, naquele tempo. Hoje nós podemos dizer a vocês, meus irmãos, que a crise nossa é uma crise que realmente tem atingido todos os lados que uma pessoa possa pensar que existam. Se você olha para as questões familiares, como é que estão os valores da família? Você olha para as questões espirituais, como está a receptividade da sociedade em relação à vida espiritual? Você olha no nosso país, principalmente o nosso país nesse momento, que atravessa uma crise profunda financeira, e é muito mais profunda do que se fala, porque mentiras nós já ouvimos muitas, não é verdade? Nós vemos a preocupação das pessoas. Estamos alcançando 10% de desemprego nesse país, e muitas pessoas têm família para cuidar, têm prestação para pagar, têm casa para pagar, já entregaram o carro e já estão entrando, eu diria, no rumo da verdadeira miséria. Isso eu estou dizendo a cidade grande. Imagine você as cidades, meus irmãos, onde nós já tínhamos de ajudar pessoas que já não tinham recurso algum. Mas não é só isso. Nós vivemos uma crise de perseguição ao próprio Deus e à sua palavra. As pessoas não é só que não aceitam a palavra de Deus, as pessoas já passaram a combater a palavra de Deus, o que é diferente de não aceitar. A questão de 7, 8 anos atrás, a gente vem alertando as pessoas e falando: se alguém sofre preconceito e discriminação neste país, somos nós, os crentes evangélicos pentecostais principalmente. Somos discriminados, não só discriminados, pessoas olham para nós com preconceito e coisas dessa natureza, e no final das contas acabam dizendo que nós é quem temos o preconceito. Nós estamos vivendo uma crise espiritual, crise social, crise financeira, crise ética, crise na educação. Estamos vivendo uma crise em todo tipo de segmento que você possa entender que exista crise ou que possa existir crise. E como você reage à questão das crises? É evidente, meus irmãos, que biblicamente falando, quando nós somos perseguidos, nós sabemos, ou quando somos, às vezes, passamos por provações, sabemos que Deus está fazendo de nós pessoas melhores, isso é verdade. Nós entendemos que quando nós passamos crises na nossa vida que nos fazem chorar lágrimas de sangue, eu posso dizer assim, nós sabemos que são oportunidades de Deus para nós crescermos, para nós nos tornarmos mais pacientes, nos tornarmos mais, eu diria, pessoas. Isso está na Bíblia. Mas eu não posso deixar de falar para vocês também, meus irmãos, que tudo isso é importante, é necessário, é bíblico, mas nós estamos, sem dúvida alguma, nos aproximando de um momento em que a história nos leva a entender o cumprimento da palavra de Deus até na questão do arrebatamento da igreja. Não estou dizendo que é a grande tribulação, mas posso dizer que nós estamos vivendo dores pré-tribulação. Já que o rei se chama Ben-Haddad, por que não usar a palavra do compatriota dele que diz: nunca na história desse planeta nós vimos um planeta tão pecador como nós estamos vendo em nossos dias. E certamente isso não tem outro lugar a levar o povo, só tem mesmo, meus irmãos, um caminho: a crise. E normalmente as crises acontecem porque as pessoas viram as costas para Deus. Eu expliquei bem que existe a provação, expliquei bem. Existe a questão da aprovação, mas algumas crises, meus irmãos, vêm porque as pessoas viram as costas para Deus. As pessoas praticam, meus irmãos, todo tipo de coisa que é considerada abominação contra Deus. E eu gosto de falar no capítulo 1 do profeta Isaías, quando nós enxergamos ali várias qualificações para o pecado. Dentre eles, abominação, omissão, comissão. Mas o principal de todos, meus irmãos, são quatro. O principal é rebelião. Agora, nós somos servos de Deus, e o mesmo sol que está batendo no fulano que está em rebelião, está batendo na gente. A mesma chuva que não vem, não está vindo para todos nós. Até gostaria, mas no meu pomar também não tem chovido. Nos últimos dias, sim. Seria uma benção eu ficar olhando para o meu vizinho, vendo o pomar dele queimar tudo e olhando para o meu e... meu, a chuvinha está aqui, não é? Mas não. O sol seca, seca a minha plantação e a dele. A chuva cai, cai na minha horta e cai na sua. Então nós temos de abrir os olhos e saber como nos comportarmos diante de uma situação de crise. A Bíblia Sagrada nos fala que o rei ingrato, não entendendo uma atitude de boa vontade, do versículo 24 para frente, ele foi e cercou a cidade de Samaria. Essa é uma estratégia de guerra usada até os dias de hoje. Você cerca a cidade, isso se chama sitiar uma cidade. Você cerca a cidade, ninguém entra, ninguém sai. O alimento que está lá dentro se usa, acabou. Ou as pessoas saem para buscar mais e se rendem. Ou as pessoas morrem de fome. Uma estratégia de guerra. E a Bíblia Sagrada nos diz, meus irmãos, que estava tudo tão caro, era uma carestia, era uma inflação sem tamanho, sem precedentes. E de repente uma mulher chega para outra e fala assim: olha, o negócio está feio, eu estou com a barriga vazia, estomagão lá vazio. Essa está magrinha, né? Está em forma. O bebê, eu estou falando. A mulher olha para a outra lá e fala: puxa, que bebê lindo o seu, eu também tenho um bebezinho. Eu estou com uma fome. Vamos fazer um acordo aqui? Hoje a gente vai fazer o seguinte: nós vamos cozinhar e comer o seu filho. E amanhã, eu acredito que esses meninos estavam bem magrinhos, né? Porque um menino dava só por um dia, aqui, pelo que eu estou vendo aqui. E amanhã nós vamos cozinhar o meu. E a Bíblia fala que a primeira mulher então falou: tudo bem, eu também estou morrendo de fome, vamos lá, tempera o menino aí, vamos comer. Isso soa estranho, isso dói nos ouvidos. Não é brincadeira não, meus irmãos. Até parece engraçado, mas a realidade é que é uma situação bastante complicada, é só você voltar e de repente se colocar no meio da situação. Pega o menino, coloca o menino na panela, não sei se colocaram sal, pimenta, só sei que cozinharam o menino. E a Bíblia Sagrada fala no versículo 29 que comeram o menino, inteiramente proibido por Deus, atitude de, não só criminosa, espiritualmente falando, altamente pecaminosa. E a mulher encheu lá a barriga e disse: bom, amanhã a gente, ao invés de cozinhar o seu, vou amassá-lo, porque o meu foi cozido hoje para variar o cardápio. Na verdade era para cozinhar mesmo. Quando chegou para outra mulher, ela olhou para o seu filho e disse: não, eu não consigo fazer isso. Aquela mulher voltou a ser mãe. Eu não consigo matar o meu filho, eu vou esconder o meu filho. E a mulher que havia cedido o filho dela se sentiu no prejuízo. O rei ia passando: ó rei, me socorre aqui, me acorde. O rei falou: mas como? Eu não tenho trigo, eu não tenho vinho, não tenho nada. Ela explicou a situação. Quando acabou de explicar a situação, a Bíblia fala no versículo 30 que o rei rasgou os seus vestidos. O povo viu que ele já estava praticando com esse cilício, já estava praticando a autoflagelação, tentando assim: ah, eu vou por mim mesmo conseguir algum favor de Deus. Mas não era assim. Mas imediatamente, meus irmãos, a Bíblia Sagrada nos diz que esse rei praticou o primeiro erro e a primeira coisa que não se deve fazer em tempos de crise. No versículo 31 ele diz: assim me faça Deus, e a outro tanto se a cabeça de Eliseu, filho de Safate, hoje ficar sobre ele. A primeira coisa que a gente nunca deve fazer, meus irmãos: buscar um culpado para os nossos erros. Isso é muito comum. Alguma coisa dá errada, é muito difícil a gente chegar e falar: não, a culpa é minha, porque eu realmente fui rebelde, desobedeci ao Senhor, pratiquei idolatria, ou eu acabei fazendo um agravo, enfim, é muito difícil isso. Jorão imediatamente culpou Eliseu por tudo que estava acontecendo ali. Culpou, ele achava que Eliseu deveria ter matado, por isso que eu contei isso, deveria ter matado o exército antes. Culpou Eliseu, não, o culpado é ele. O culpado da cidade estar cercada é ele, o culpado do canibalismo é ele. Mas na realidade o culpado não era Eliseu, o culpado era o rei e o culpado era o povo por estarem vivendo uma vida de desobediência perante o Senhor. Então a primeira coisa, nunca culpe terceiros por coisas que você sabe que você é o responsável. E normalmente, nunca culpe outras pessoas se você pode culpar você, porque normalmente nós somos culpados pelas coisas ruins que acontecem na nossa vida. Talvez você se esqueceu, mas bem lá no passado você semeou uma semente ruim. E talvez a sua crise seja simplesmente a consequência de algo ruim que você fez no passado e você se esqueceu. De repente, porque você se encontrou com alguma pessoa e alguma coisa não deu certo, você já culpa ela pela crise que você está vivendo. Mas é a primeira coisa que você não deve fazer. Você tem que quebrar esse orgulho. Foi indecisão sua, foi erro seu, foi coisa errada que você fez, foi uma falta sua. Reconheça o seu erro, que é a melhor maneira de sair da crise. Não culpe os outros. E a Bíblia Sagrada nos diz, meus irmãos, e eu entendo assim, que uma coisa que nós devemos fazer nos tempos de crise: mantenhamos a calma e a tranquilidade. No versículo 32, estava Eliseu assentado em sua casa, e também os anciãos estavam sentados com ele. Eu não vejo aqui, meus irmãos, Eliseu preocupado. Eu não vejo aqui Eliseu, o profeta, dizendo, se Deus não responder amanhã, eu não sei, acho que eu vou me desviar, eu acho que eu vou mudar de congregação, acho que eu vou mudar de denominação. Não, não, não. A Bíblia Sagrada nos fala que ele estava sentado, os anciãos estavam ali, de repente correndo um chazinho que era o que tinha. A crise veio, calma, porque a sua calma está dizendo para Deus que você está tranquilo e confiado de que as coisas haverão de passar. Calma, calma. E a segunda coisa que nós devemos evitar, meus irmãos, o rei mandou o mensageiro,

E a segunda coisa que nós devemos evitar, meus irmãos, o rei mandou o mensageiro, Eliseu falou, põe para fora, porque o assassino vem atrás dele, o rei já ia para matar mesmo ele, põe para fora. Mensageiro de morte você tem que pôr para fora. Você está entendendo o que eu estou falando, não está? Tem, meus irmãos, na igreja pessoas que são mensageiros de morte. Parece que não tem nenhum tipo de, sei lá, sensibilidade. Quando olha para você, você pode ter certeza, boa notícia não virá nunca. Tem irmãos que olham para você e já vem com aquela historiazinha, olha, eu quero profetizar, você já até treme, não é? Ou Deus vai te matar, ou Deus está te olhando, ou cuidado com a mão de Deus, cuidado que vai cair uma flecha na sua cabeça, ou aquele piano vai cair do 15º andar na sua... É sempre essa coisa assim. Põe para fora. Você não tem que ficar ouvindo isso não, ainda mais em tempos que estamos vivendo, mas temos a palavra de Deus. Não tem que ficar ouvindo essa gente não, ouça o que Deus está falando, está sendo extraído daqui da Bíblia, carta magna de Deus. Passou disso aqui, põe para fora. A segunda coisa, meus irmãos, que nós devemos evitar, se nós não podemos culpar terceiros, muito menos devemos culpar o Senhor. No versículo 33, e estando ele ainda falando, eis que o mensageiro descia a ele e disse, eis que este mal vem do Senhor, que mais, pois, esperaria do Senhor? Talvez você não tenha uma fertilidade mental como eu tenho. Eu sou muito fértil, meus irmãos, na minha mente. Tem tanta coisa que está aqui que eu não posso nem falar, porque eu posso até ser processado. Mas parece que está meio que na moda culpar a Deus. No ano de 2001, eu estava com a minha família servindo a Deus lá na outra América. Eu levava meus filhos para a escola de manhã, era coisa como acho que 8 da manhã, por aí, não me lembro mais o horário certo, e eu vim ouvindo o rádio, até que eu ouvi a informação de que os terroristas tinham derrubado a primeira torre. E eu falei, mas que isso, deve ser uma pegadinha. Meus meninos gostavam de ouvir uma rádio que tinha muito pegadinha, mas deve ser pegadinha, sei lá. Mas não era. Veio o terrorista e derrubou a segunda torre. E de repente meus irmãos começam a se levantar daqui, se levantar dali, e a pergunta era, onde estava Deus quando as torres caíram? Onde estava Deus? Mas que pergunta besta é essa? Deus estava onde Ele sempre esteve. A pergunta deveria ser, onde estávamos nós quando a desgraça sobreveio sobre nós? Qual era a nossa condição espiritual quando aconteceu a desgraça na nossa casa? E algumas pessoas queriam responder ainda, tipo assim, não vou falar em nome de Deus, porque Deus, você vira as costas para Deus, depois pergunta onde estava Deus, depois você culpa Deus pelas coisas erradas que acontecem na sua vida, ou pelas crises que lhe sobrevêm. Todas as pessoas que voltam as costas para Deus, não é que vão passar provações, mais uma vez eu vou separar provação de crise. Não culpe Deus pelas crises que virão sobre você se você virar as suas costas para Deus. Se você virou as suas costas para Deus, não fica perguntando, onde estava Deus quando a minha filha de tantos anos faleceu? É uma pena, todos nós sentimos muito. Eu não tenho nenhum prazer, eu choro de ver crianças inocentes às vezes passando até mesmo pela morte. Dói na gente. Mas perguntar onde estava Deus, não seria melhor perguntar onde estava eu? Esse é um lado. Algumas pessoas querem levar as suas vidas de qualquer maneira. Algumas pessoas querem mudar a ordem natural da primeira instituição de Deus. Quem está entendendo o que eu estou falando aí, levanta a mão, tá entendendo? Tá entendendo? E começa a culpar Deus, porque Deus, se Deus não me quisesse assim, Deus não me faria assim, porque Deus me fez assim, porque Deus não deveria. Onde já se viu Deus, tudo é Deus o culpado. Aconteceu alguma coisa que contraria a vontade desse mundo pecaminoso e sujo, o culpado é Deus. Acho que até Deus lá no seu trono está falando com os anjos, tudo é eu agora, tudo sou eu agora, não é possível. Não culpe Deus pelas coisas ruins que acontecem.

na sua vida. Deus está e sempre esteve no mesmo lugar. Se nós viramos as costas para Deus, podemos ter crises. Se não viramos as costas para Deus, também podemos ter crises. A diferença é que com Deus sairemos muito mais fácil da crise. Com Deus a certeza da vitória, ela é grande. Louvado seja o nome do Senhor. Esse mensageiro do rei, meus irmãos, fala de uma forma abusada. Deus é culpado do que está acontecendo. Versículo 33 eu estou. E isso a gente nunca deve fazer. Segunda coisa que a gente não deve fazer. Esse mal vem do Senhor. Que posso esperar desse Senhor? Bem diferente de Jó. A Bíblia fala que Jó estava vivendo, meus irmãos, uma vida, perdoem a expressão, miserável, uma vida que não dava mais. O homem estava, eu diria, fedendo em vida. Mas a reação de Jó foi muito diferente em comparação à reação desse rapaz aqui. Em Jó 13, 15, Jó basicamente fala, mesmo que Deus vier a me matar, é o que Jó fala. Nele esperarei. Muito diferente desse rapaz, imagine se é Deus, se Deus fez isso, que posso esperar dele? Que bom que você não virou as costas para Deus, porque você pode esperar nele na sua crise, porque a sua crise será transformada em vitória se você tiver a calma e a confiança de que Deus continua sendo Deus e não culpar ninguém, e muito menos a Deus. Uma coisa que nós devemos fazer, capítulo 7. Falei de duas coisas que não, uma coisa que sim, uma coisa que devemos fazer no meio da crise. Nosso país está em crise, meus irmãos. Eu acredito que o nosso país é um grande país e que vai sair da crise. Eu acredito que o nosso povo é um povo trabalhador, um povo bom. O brasileiro é um povo bom. E nós vamos sair dessa crise. Nós vamos sair com suor, com trabalho. E esse país pode se recuperar. Se todas as pessoas que se comprometerem a trabalhar em prol da nação tiverem de passar por um detector de honestidade. Que a gente já não aguenta mais, meus irmãos, tanta corrupção nesse país. A crise desse país é a corrupção, é o rombo. É o rombo. Mas esse país vai sair, eu acredito que vai sair. Porque nós vamos orar e Deus vai nos abençoar. A Bíblia Sagrada nos fala, meus irmãos, que quando Esther estava confortavelmente no palácio do rei, o seu tio disse para ela, olha, estão pensando em matar todo o nosso povo, toda a nossa raça vai ser exterminada. E você tem de fazer alguma coisa, porque foi para um tempo como esse que Deus te colocou lá no palácio do rei. E se você não fizer nada, você vai perecer e Deus vai levantar uma pessoa no seu lugar que o faça. Nós somos crentes, somos servos de Deus. E nós vamos assumir a responsabilidade de orar por essa nação, por causa do povo dessa nação. Nós vamos assumir a responsabilidade de pedir a Deus a bênção e favor dessa nação, porque nós somos dessa nação. Eu não estou dizendo a você acredite no político A, B ou C. Pelo contrário, eu digo a você, está difícil acreditar em político. Sempre foi, mas parece que está ficando cada vez pior. Mas acredite no poder de Deus. Porque foi para um tempo como esse que Deus levantou e separou um povo para você orar, para Deus restaurar essa nação. E no meio dessa crise fica muito mais fácil falar do amor de Deus e da providência de Deus do que no meio da riqueza e do crescimento. No capítulo 7 a Bíblia Sagrada nos diz, meus irmãos, uma coisa que nós devemos fazer. Eliseu vendo que tinha gente comendo gente, fome para todo lado, inflação lá em cima, o dólar subindo. Eu não resisto, meus irmãos, eu não sei. A Bíblia fala que Eliseu falou, ouvi a palavra do Senhor, assim diz o Senhor. Vou fazer num português bem simples de entender daqui para frente. A crise só dura até amanhã. Amanhã acaba a crise. Só para entender mais fácil, né? A Bíblia fala assim, amanhã quase a esse tempo uma medida de farinha haverá por um ciclo e duas medidas de cevada por um ciclo à porta de Samaria. Vejam vocês, é o mesmo que dizer, gente, olha, eu estou sentado aqui tomando um chazinho com os anciãos aqui, o rei tentou me matar, Jorão, seu assassino, tentou me matar, vocês são muito negativos demais, esse aqui

0: está culpando a Deus, aquele ali culpou a mim. Não, não, não, não. Amanhã acaba a crise. O que é isso? Isso nós devemos saber. Isso nós devemos fazer. Confiar no Senhor e entender que Ele está no controle. Devo acreditar que Deus está no controle. Deus está no controle. Isso devo fazer. Isso, meus irmãos, não é questão de sermos positivistas demais. Isso não é questão de não, fulano. Não, isso é questão de acreditar, é questão de fé. Isso é questão de entender que Deus é poderoso para reverter a situação que parece irreversível a qualquer momento, porque Deus é Deus e reina soberano, está num trono onde ninguém pode se assentar, e quando Deus fala, Ele cumpre. Isso devemos fazer, entender que Deus está no controle. Eu não gosto de fazer isso porque eu acho até meio feio, mas diga aí, Deus está no controle, diga. Está fraquinho isso aqui, gente. Vamos lá. Deus está no controle. Deus está no controle, querida igreja. Tem muitas pessoas que pensam que esse mundo está acontecendo tipo... Chego a dizer Deus dará, né? Mas quando fala Deus dará, na verdade de Deus não tem nada esse Deus dará. Ah, o mundo está indo aí, seguindo o seu curso. Mas aqui seguindo o seu curso, nada. Esse mundo está escrito pelo nosso Deus. E Deus está no controle. O que Deus escreveu é o que será e nada mais. Está Deus no controle da sua vida? Talvez você esteja numa crise familiar. Talvez o divórcio esteja batendo na porta da sua casa. Seus filhos talvez estejam nas drogas. Talvez a sua crise seja financeira. Talvez o seu corpo esteja à beira de um colapso, porque o seu corpo está numa crise de enfermidade tão profunda que você não sabe nem se vai estar vivo até o dia terminar hoje. Mas você acredita que Deus está no controle? Se você acredita que Deus está no controle, confia. Confia. Pode acreditar que se Deus está no controle, está tudo bem, vai dar tudo certo. Vai dar tudo certo. E a Bíblia Sagrada continua no versículo 2, meus irmãos, uma coisa que a gente não pode fazer no tempo da crise. Versículo 2, um capitão, em cuja mão o rei se encostava, respondeu ao homem de Deus que o que havia dito: a crise termina amanhã. Ele respondeu dizendo: eis que ainda que o senhor fizesse janelas no céu, como é que ele ia fazer isso? Imagina, está totalmente doidão. E ele disse, o profeta falou, você vai ver com os teus olhos, mas você não vai comer absolutamente nada. Se você verificar o versículo 17, quando aconteceu a abundância, o capitão que havia dito, imagina mesmo que Deus abrisse uma porta, todo mundo correndo para pegar coisa boa, para comer, para vestir, joia e tudo, e a Bíblia fala que ele morreu atropelado. Você quer morrer atropelado? Não? Quer não? Então lança fora essa vida negativa que você tem. Uma coisa que você não pode ser em tempo de crise é uma pessoa pessimista, negativa, porque isso é igual a incredulidade. Incredulidade. E olha, meus irmãos, é inacreditável como tem gente incrédula, pessimista, e essa gente não faz bem pra gente não. Esse é o tipo de gente que Deus está fazendo a obra lá. A pessoa vai e vomita um câncer de 5 quilos. E está lá, tinha uma dor aqui, sumiu. Ele já encosta e fala, não sei, vamos ver direito isso aí, porque não sei. É de matar qualquer pessoa. De repente a pessoa chega feliz, pastor, graças a Deus, Deus abriu uma porta do emprego, eu estava desempregado, imagine você que Deus abriu um emprego para mim, e eu estou indo amanhã lá para começar a trabalhar, e o salário vai ser de 25 mil para começar. Aí chega o pessimista e... Vê direito isso aí, porque 25 mil para começar só pode ser vender droga. Todo mundo conhece pelo menos uma pessoa assim, é verdade ou não é? Todo mundo conhece pelo menos. Não seja assim, isso não se faz. Quem confia em Deus, meus irmãos, é que nem o profeta Abacuque, né? Ainda que esteja ruim, o Senhor fará assim. Ainda que eu pareça estar morto, eu vou reviver assim. Ainda que não tenha chuva, o Senhor fará brotar a minha sementeira. E aí vai! Agora a pessoa, meus irmãos, negativa, pessimista, está dizendo: eu não tenho fé, eu não acredito. Sai de perto dela, porque isso pega! Isso pega! Crente cheio do Espírito Santo, cheio de esperança, cheio do poder de Deus, assusta muita gente. Mas crente negativo, mas como pega isso aí, meus irmãos? Pega! Esse capitão podia ter ficado com a boca calada, mas foi um homem pessimista. Ele era chamado, o que se chamava nos tempos antigos, de a mão direita do rei. Esse homem tinha tudo para ficar calado. Quem perguntou alguma coisa para ele? Eu não perguntei nada para ele. Você perguntou ou não? Ninguém. Alguém perguntou alguma coisa para ele? Não, ninguém perguntou nada. Por que tem que responder e de uma forma tão negativa, tentando diminuir o tamanho do nosso Deus e diminuir o poder e a soberania do Deus vivo e poderoso? Por quê? Mas não, vai lá, o metido, atrevido, infelizmente incrédulo, arrogante, pessimista, cínico, gozador. Nem que fizesse uma janelinha lá. O profeta falou para ele: você vai ver, mas você vai morrer atropelado, viu, rapaz? E todo mundo lá: olha lá, trigo, olha que nossos dias seria arroz, feijão, bife, jabá, charque. E ele está lá: ah, o cavalo vem, passa, morre atropelado. Se fosse na Paulista, vamos lá, mas na porta de Samaria? Nunca seja pessimista, porque Deus é Deus. Como tem sido a sua reação diante das crises? Nós estamos vivendo um momento de crise, mas vai dar tudo certo. É o que eu sempre gosto de falar aqui, meus irmãos. Chovendo ou não chovendo, a nossa semente brotará. Mesmo que você não escave um poço, você vai poder tirar água desse poço e beber, porque a Bíblia assim o diz. Não importa se vem ou não vem a chuva, você vai colher bons frutos se você confia em Deus. Se você é de Deus. Se você sabe reações corretas, ou você sabe atitudes corretas a tomar quando a crise bater na porta da sua casa. Nesse exato momento, meus irmãos, o nosso país está em crise. Nós poderemos ver muita miséria daqui para frente, poderemos. Mas existem mais coisas, meus irmãos, que nós podemos fazer. O crente que é crente, meus irmãos, ele não fica empacado no espaço, ele não fica empacado no tempo. A Bíblia fala que havia alguns leprosos ali perto da cidade, do versículo 3 para frente, fora da cidade já. Um olhou para o outro e falou: rapaz, tu está com um aspecto tão terrível, olha só essa barriga, que só parece o osso. Sabe de uma coisa? Na cidade há fome. Se entrarmos lá, morreremos. Se ficarmos aqui, morreremos. Sabe de uma coisa? Vamos ao acampamento dos invasores, dos sírios. Se nos matarem, só morreremos. Se nos deixarem viver, não viveremos. E a Bíblia fala que quando chegaram lá, já não tinha mais ninguém. Deus os fez ouvir ruídos de guerra e fugiram, meus irmãos, apavorados. Os leprosos chegaram lá, um olhou para um lado, outro olhou para o outro, falou: gente, é muita comida aqui. E não é só comida não, tem muita coisa boa aqui, está no versículo 8 para frente. Tinha prata, tinha ouro, tinha vestido, tinha tudo. O crente que é crente, meus irmãos, ele não pensa no Egito, ele não pensa em voltar atrás. O crente que é crente não pensa em ficar onde está, porque ele não gosta do deserto. O crente que é crente sabe que ele só pode e deve andar para frente. É a direção que Deus quer que você ande. Anda para frente, isso sim você deve fazer. Quando estou dizendo anda para frente, é mesmo em meio à crise, caminhe, ganhe terreno, cresça. Deus se agrada disso, porque isso denota fé. Voltar atrás não dá, parar é morte. Nós só temos uma direção a seguir. Isso devemos fazer. Mas uma coisa que a gente tem de fazer. Os leprosos entraram lá. E a Bíblia fala que comeram, acharam uma coisinha boa lá, esconderam. Essa capa aqui é de ouro. Esconderam ali. Mas de repente, no meio de toda essa festa, no versículo 9, um olhou para o outro e falou: gente, sabe de uma coisa? As boas novas não são só para nós, não. Vamos anunciar nas cidades, senão nós vamos ter que ir, algum mal vai nos sobrevir. Aleluia. Isso a gente deve fazer. Saiu da crise. Deus te abençoou. Tem muita gente murrinha, mão fechada, não gosta de dividir. E Deus não gosta disso. Nós temos de aprender, meus irmãos, a compartilhar as bênçãos que Deus derrama na nossa vida. Chega de egoísmo, vamos dividir, vamos compartilhar, Deus se agrada disso. E a Bíblia Sagrada diz que eles vieram até as portas da cidade e gritaram: gente, lá no arraial dos sírios já não tem mais ninguém, não tem voz, não tem homem, não tem cavalos, nada, ou seja, não tem nada lá, só tem lá agora alimento, cavalo, riqueza, vamos lá. E chamaram e todos foram para lá, todos se levantaram e encheram. E cumpriu-se a palavra de Deus, cumpriu-se a palavra do Senhor. Aqueles que estavam esfomeados foram encher a pança, diz a Bíblia. Foram lá, tomaram as coisas que tinham no arraial dos sírios. Se encheram de toda a bênção, se encheram de toda a riqueza. E o capitão foi atropelado. Volta a dizer, o capitão foi atropelado. Algumas coisas, meus irmãos, não são todas, mas algumas coisas que nós devemos nos utilizar legitimamente em tempos de crise. Atitudes, reações positivas, convenientes, situações que exaltam o nome do Senhor, porque quando está tudo bem, não tem crise alguma, é muito fácil levantar a mão e fazer a voz mais longa: aleluia, Senhor, glória a Deus. Quando a crise vem, fica tudo tão difícil. Alguém dá glória a Deus do nosso lado só porque a gente está em crise, o irmão fala aleluia, a gente olha para o irmão e fala: acabou a graça. Calma, calma. Deus está no controle. Vai dar tudo certo. A crise vai passar. A crise vai terminar. Pode confiar. Compartilhe a bênção de Deus na vitória contra a crise. Seja a crise em qualquer direção da sua vida. E que Deus abençoe você grandemente. Que você seja um mensageiro de Deus para fazer tantas pessoas vencerem as crises em suas vidas. Olha, meus irmãos, a crise é mundial. Só para encerrar, nós estamos vendo com certo apavoramento as questões que estão acontecendo no mundo. Nós estamos vivenciando tempos de crises que parecem ser crises, às vezes só de alimento, às vezes só de questões de guerras localizadas, mas não. A crise mundial que nós estamos vendo acontecer hoje é, acima de tudo, uma crise espiritual. O cerco profético está se fechando. Eu nunca me senti tão perto da igreja arrebatada como estou me sentindo agora. Judeus ortodoxos estão ameaçando construir o templo, nem que tenham que matar todos os muçulmanos que estão lá na mesquita de Omar para lá. Irã e alguns outros países, incluindo até mesmo Estados Unidos, estão se preparando para enriquecimento de urânio e coisas dessa natureza. Todo mundo sabe que os propósitos de alguns governantes não são propósitos de paz ou propósitos de criação de energia, não. Todo mundo sabe disso. O único povo no planeta que poderia fazer, eu diria, uma grande reação de guerra no mundo inteiro, está aí. Só que no Brasil já tem um monte também. Não estou falando do povo, não estou perseguindo ninguém, nós não discriminamos ninguém, claro que não. Mas nós podemos ver, meus irmãos, a Bíblia Sagrada se cumprindo. Então abre os seus olhos, confia no Senhor, Deus está no controle de tudo. Deus está no controle de todas as coisas. Quem diria, meus irmãos, que na cidade de São Paulo nós vamos chegar a ponto de um dia chegar e falar: minha gente, quando for tomar um banhozinho, toma aquele banhozinho chamado banho de gato, né? para economizar água. Não é verdade? Em outros locais, meus irmãos, onde havia tanta seca, agora é tanta água. Outros havia tanta água, agora é tanta seca. O sol fica cada dia mais quente, parece que nós estamos vendo Apocalipse 15 e 16 acontecer, não é isso, irmãos? Desculpa virar as costas para os irmãos, parece que é isso, não é? É? Pois é. Leiam lá Apocalipse 15 e 16, o sol está ficando mais quente do que tudo. E haverá um tempo, meus irmãos, que a Bíblia fala que o próprio Deus permitirá o sol queimar as pessoas com os seus raios. Mas Deus está no controle. As crises estão aí, mas Deus está no controle. Confia, não seja pessimista. Nossa cidade está nos céus, onde também esperamos nosso Senhor e Salvador Jesus Cristo. E não adianta nos escondermos, meus irmãos. Quem diria que em tempos nossos de vida veríamos pessoas fazendo campanhas contra a Bíblia? Eu nunca tinha visto isso na minha vida. Campanha contra a Bíblia. Mas na palavra de Deus não, dizem alguns. Meus irmãos, isso tem um cheiro de grande tribulação que vocês não queiram nem imaginar, viu? Você que está fraco, você que está desviado, você que não quer nada com Deus, prepara o teu coração, porque olha, certamente o que há de vir, virá. Certamente o que há de vir, virá, e não tardará. Tem muito crente que não percebe que Deus está falando com ele até que a desgraça lhe sobrevenha. Abra os seus ouvidos, quem tem ouvidos, ouça o que o Espírito Santo está dizendo à igreja. As crises não pararão mais, meus irmãos, vai sair uma, vai vir outra, e assim será. Estamos vivendo num mundo que ao bem se está dizendo que é o mal está dizendo que é o bem. É aborto, liberação de drogas, legalização de algumas coisas que vocês sabem, que não que a gente vá contra a lei, mas biblicamente falando, nós nos sentimos bastante sem uma reação, sem nada. Fala para você ver. Fala! Quando eu comecei a vir para São Paulo, meus irmãos, cada lugar que a gente passava nas praças tinha um grupinho de gente pregando o Evangelho. Recentemente, um irmão abriu a Bíblia ali na Praça da Sé para pregar, foi espancado por outro grupo. A palavra de Deus verdadeira está se tornando cada vez mais escassa. Nunca vimos tantas igrejas, mais igrejas que boteco. Mas pregar a verdade que é bom, está difícil. Ter um monte de igreja não significa nada. Igreja de Cristo é uma só. Não tem duas, não tem três. O corpo de Cristo, a igreja invisível, é uma só. Agora, pregar a verdade está difícil. A Bíblia Sagrada fala claramente, haverá um tempo que farão de vós negócio, comércio. Chegou o tempo, abra os olhos. A crise está aí. Faz conserto com Deus, chega mais perto do Senhor. Porque aqui a coisa está feia, tá? Deus abençoe você, que Deus te guarde. As crises estão aí, crise moral, crise espiritual, crise nas questões bíblicas. Eu louvo a Deus, meus irmãos, pelas pessoas que realmente são sinceras naquilo que estão falando, nas pessoas que estão pregando a palavra da verdade. Louvemos a Deus por essas pessoas, são muitas ainda, graças a Deus, são muitas, mas infelizmente são muitos também que já não querem falar a verdade por questões meramente pessoais e por lucro próprio e coisas dessa natureza. Que Deus abençoe vocês, que o Espírito de Deus siga falando aos vossos corações. Fiquem de pé, meus irmãos, só um minutinho. Eu vou pedir para você que está aqui, está afastado dos caminhos do Senhor, levante a sua mão para você reconciliar-se com Deus. Levanta a sua mão, não demora não, não demora não. Levanta a sua mão para você reconciliar-se com o Senhor. Você que está aqui, que não se entregou para Deus ainda, entrega a sua vida para Deus agora. Levanta a sua mão, faz assim com a sua mão. Deus está te chamando. Deus está chamando você para reconciliação. Levanta a sua mão, o Senhor está te chamando. A crise está aí. O inimigo tem vindo sobre nós, e a Bíblia fala que ele tem vindo com grande fúria, porque sabe que o seu tempo é curto. O tempo do inimigo é curto. Deus dá a você tempo hábil agora, tempo oportuno. Reconcilia-te com Deus, aceita Jesus Cristo como seu Salvador. E sirva ao Senhor de todo o seu coração. Lá atrás, teu irmão. Sirva ao Senhor de todo o seu coração e de toda a sua vida. Você que não se batizou nas águas, nunca se entregou para o Senhor, se entrega ao Senhor e batiza. Você precisa se batizar. Precisa integrar o corpo de Cristo, fazer parte da igreja. É a oportunidade que Deus te dá. Senhor meu Deus, receba esses que o recebem, Senhor. O Senhor é poderoso para guardar, para proteger, para ajudar. Se o Senhor guardar, se o Senhor proteger, ó Deus, essas vidas permanecerão firmes. Mas é claro, ó Pai, passa pela vontade individual. O Senhor conhece esse coração, e se esse coração que se entrega ao Senhor está sendo sincero, escreva o nome dessa pessoa no livro da vida. Arranca as páginas do passado dessas pessoas, ó Deus, perdoando-as, lavando-as na sua palavra e purificando-as no sangue de Jesus Cristo. Meu Deus, toma conta desse, Senhor, que se entrega ao Senhor e passa a ser propriedade do Senhor. Em nome de Jesus Cristo, toma conta, meu Pai. Ajuda, Senhor, ajuda em nome de Jesus Cristo. Amém, Senhor. Amém. Passamos a oração da fé. Maravilhoso Deus, poderoso Pai, muito obrigado, Senhor, pelas bênçãos derramadas. Muito obrigado, ó Deus, pelas bênçãos derramadas na vida desse povo, na vida dessa igreja, essas pessoas que entenderam o que fazer, o que não fazer em tempos de crise. Senhor meu Deus, nós entendemos que o Senhor está no controle, o Senhor vai continuar no controle, abençoando esse povo, abençoando essa igreja, falando a esse coração, falando a essa vida. Continua, Senhor meu Deus, guardando, protegendo. Eu repreendo o sangue de Jesus Cristo. Meu Deus, toma conta desse, Senhor, que se entrega ao Senhor e passa a ser propriedade do Senhor. Em nome de Jesus Cristo, toma conta, meu Pai. Ajuda, Senhor, ajuda em nome de Jesus Cristo. Amém, Senhor. Amém. Passamos a oração da fé. Maravilhoso Deus, poderoso Pai, muito obrigado, Senhor, pelas bênçãos derramadas. Muito obrigado, ó Deus, pelas bênçãos derramadas na vida desse povo, na vida dessa igreja, essas pessoas que entenderam o que fazer, o que não fazer em tempos de crise. Senhor meu Deus, nós entendemos que o Senhor está no controle, o Senhor vai continuar no controle, abençoando esse povo, abençoando essa igreja, falando a esse coração, falando a essa vida. Continua, Senhor meu Deus, guardando, protegendo. Eu repreendo, Senhor, pelas bênçãos derramadas. Muito obrigado, ó Deus, pelas bênçãos derramadas na vida desse povo, na vida dessa igreja, essas pessoas que entenderam o que fazer, o que não fazer em tempos de crise. Senhor meu Deus, nós entendemos que o Senhor está no controle, o Senhor vai continuar no controle, abençoando esse povo, abençoando essa igreja, falando a esse coração, falando a essa vida. Continua, Senhor meu Deus, guardando, protegendo. Eu repreendo, falando a esse coração, falando a essa vida. Continua, Senhor meu Deus, guardando, protegendo. Eu repreendo, alegria, venha a esse coração, que o poder do Senhor venha a essa vida. Deus de misericórdia, Deus de poder, em nome de Jesus Cristo, fala, Senhor, fala a esses irmãos, a essa igreja, fala a esse povo, fala grandiosamente, fala poderosamente. Eu creio, Senhor meu Deus, que o Senhor está abençoando essa casa, esse lar, o Senhor está dando vitória na crise, em nome de Jesus Cristo, nosso Salvador. Leva em paz o seu povo, em nome de Jesus. Amém, Senhor, amém. Venham receber a unção, meus irmãos, receba o meu abraço apertado, em nome de Jesus Cristo. É um prazer recebê-los aqui, vocês da nossa igreja, vocês de outras igrejas. Deus abençoe vocês, venham sempre, vocês são sempre bem-vindos a esse lugar. Vão com Deus, meus irmãos, que o Senhor Jesus os abençoe grandemente. Fiquem na paz do Senhor Jesus.
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4: A paz do Senhor, hoje eu vou compartilhar com os meus irmãos o fundamento, o Espírito Santo. Cremos que o Espírito Santo é a terceira pessoa da Trindade, portanto é Deus. Ele não é uma força ativa, poder ou energia. Na antiga aliança, o Espírito Santo se manifestava capacitando e dirigindo o povo de Deus. Na nova aliança, ele foi derramado sobre a igreja no dia de Pentecostes, em Atos capítulo 2. E em caráter definitivo, habita em todos os salvos, habilitando e dando acesso aos dons espirituais, ao poder e à autoridade de Deus. O Espírito Santo é o nosso consolador, guia, ajudador e nos leva a viver em santidade perante ao Deus e Pai. O Espírito Santo que passa a habitar no cristão é o mesmo Espírito que ressuscitou Jesus dos mortos. Portanto, nos capacita, nos dá poder e autoridade sobre as hostes malignas para que possamos trazer libertação, salvação, curas aos cativos. Pelo seu poder em nós, a Igreja de Cristo é vencedora sobre todo o reino maligno de Satanás e podemos exercer a autoridade de Cristo em nós para cumprir o propósito divino nesta terra. É também o mover do Espírito que convence o homem a abandonar os seus pecados e convence da justiça e do juízo. Uma pessoa não tem capacidade em si mesma a trazer arrependimento do pecado a ninguém. O convencimento para o arrependimento de pecado é uma função do Espírito Santo. Continue nos acompanhando, pois iremos compartilhar com vocês todos os fundamentos de fé da nossa igreja, Deus e Amor. Que Deus abençoe.

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1: Amado Deus e querido Pai que está no céu, aqui estamos em sua santa presença. Em primeiro lugar, eu lhe peço perdão pelos nossos pecados, por pensamentos, palavras e obras. Perdoa, Senhor, os nossos pecados, as nossas falhas e as nossas fraquezas. Senhor, eu estou aqui diante da sua presença entendendo a nossa total dependência de ti. Sem ti nós não somos nada, nós não somos ninguém. O próprio Senhor Jesus disse: sem mim nada podeis fazer. E realmente é assim. Sem o Senhor Jesus, nada podemos fazer. Sem ti, Senhor, nós não existimos, porque o ar que respiramos é teu. A vida que temos foi o Senhor quem nos deu. O dia que temos é o Senhor quem nos dá a oportunidade de viver mais um dia. Então estou aqui com meu coração dependente de ti e também cheio de gratidão. Gratidão porque, apesar de tudo que nós temos passado, que nós temos enfrentado, o Senhor tem estendido as suas mãos. O Senhor tem nos dado grandes livramentos. Livramentos que às vezes não chegam ao nosso conhecimento, mas o Senhor tem nos dado. O Senhor realmente tem dado ordem aos seus anjos a nosso favor para nos guardar e para nos livrar. Porque nós vemos, Senhor, todos os dias acontecendo tanta tragédia, tantas coisas ruins, e o Senhor tem nos livrado. O Senhor tem nos livrado, Senhor, em vários lugares. O Senhor tem livrado esta pessoa em vários lugares. O Senhor tem livrado a caminho do trabalho. O Senhor tem livrado na rua. O Senhor tem livrado no trabalho, na faculdade. O Senhor tem livrado dentro de casa, porque o inimigo arma laços para a nossa vida em todos os lugares. Mas o Senhor tem dado livramento de morte. E eu te agradeço, louvo o seu nome, ó Pai, por todos os livramentos que o Senhor tem nos dado. Porque a sua palavra, quem disse: se não fosse o Senhor que estivesse ao nosso lado, ora diga, Israel, os nossos inimigos teriam nos engolido vivos. Mas é porque o Senhor está ao nosso lado. O Senhor Deus Jeová, o Senhor Deus Todo-Poderoso, Criador dos céus e da terra, tem estado ao nosso lado, aleluia. E eu te louvo, Senhor, te agradeço por isso. São tantas as artimanhas do adversário, são tantos os ataques do inimigo. Nós precisamos de ti. Livra-nos, Senhor. Livra-nos do homem mau. Livra-nos do homem perverso, aquele que maquina o mal contra a nossa vida. Livra, Senhor, o seu povo agora dos assaltos, do latrocínio, roubo seguido de morte. Livra o seu povo, Senhor, dos acidentes. Livra o seu povo de toda maldade, porque é muita maldade que nós temos visto nesse mundo, Senhor. Pessoas perdendo a vida por coisas insignificantes. E eu peço que o Senhor nos dê o livramento, porque muitas vezes nós estamos vulneráveis e nós precisamos da sua ajuda, das suas mãos estendidas para nós. Livra, meu Deus, aquele que está na estrada nesse exato momento. Dá o livramento do acidente. Acampa os teus anjos ao redor desta pessoa, ó Pai. Senhor, livra da morte esta pessoa que vai passar pela mesa de cirurgia, que vai passar pela mão do médico. E essas cirurgias longas, de horas e horas, que não seja a equipe médica, mas que seja o Senhor comandando naquela mesa de operação, para dar o livramento, Senhor, para que tudo corra bem. Livra as nossas crianças, Senhor, que têm sido alvo de muito ataque do adversário, de muito ataque do inimigo. Nós sabemos que o inimigo odeia as crianças porque as crianças são o futuro. O Senhor tem uma obra também na vida das criancinhas. Quantas crianças sofrendo, meu Pai. Quantas crianças abandonadas. Quantas crianças sofrendo todo tipo de violência, Senhor. E parece que nesse mundo não tem ninguém por elas, que as proteja, que as ajude. O Senhor é o Deus justo. O Senhor é o Deus fiel. O Senhor não nos deixa órfãos. Mas o Senhor nos atende, o Senhor cuida de nós. Toma, Senhor, aquelas criancinhas que estão nos abrigos. Toma aquelas criancinhas que estão nos orfanatos. Toma aquelas criancinhas que estão nas ruas, que estão abandonadas. Toma elas nas suas mãos, ó Deus, e faz uma grande obra, porque o Senhor tem esse poder. Senhor, eu oro não somente pelas criancinhas, mas eu oro também pelos adolescentes, para que o Senhor possa abençoá-los, para que o Senhor possa dar a eles também o livramento. Eu oro pelos jovens, ó Deus, que o coração deles possa estar firme no Senhor e os olhos deles possam estar, ó Pai, a cada dia mais no Senhor, que é o autor e consumador da nossa fé. Toma, Senhor, esta geração nas suas mãos. Livra, Senhor, debaixo das tuas asas, da sombra do Onipotente, para que eles estejam guardados de todo mal, de tanta ideologia que vem para confundir, para afastar os adolescentes e os jovens da sua presença. Os ataques do inimigo contra os jovens, contra os adolescentes, na mente, têm sido feroz. Mas eu peço, Senhor, que o Senhor possa estender as suas mãos, fortalecer o coração deles, que a cada dia eles possam ter temor a Ti e possam amar a Sua presença e a Sua palavra. Ó Deus querido, Deus amado, eu oro neste momento por aqueles que estão sobre um leito de enfermidade também, Senhor. Toma esta pessoa em Suas mãos, talvez que está sofrendo com esta enfermidade há anos, tentando vários tratamentos médicos, já mudou várias vezes a medicação, mas continua sentindo a mesma dor, os mesmos sintomas. Tenha misericórdia, Senhor, talvez esta pessoa já não consegue mais ter esperança, porque todo dia é a mesma coisa, sentindo dores. Oh, meu Deus, estenda as Tuas mãos. Talvez a medicação não faz mais efeito. Talvez, Senhor, o tratamento médico não tenha feito efeito na vida desta pessoa. E continua a angústia, continua a dor. Repreenda agora esta enfermidade, ó Deus, através do toque das Suas mãos poderosas. Porque aonde o Senhor toca, um milagre acontece. Aonde o Senhor toca, as coisas mudam. As coisas ficam diferentes com o toque das Suas mãos. Vai tocando agora, Senhor, sobre a vida desta pessoa que está fazendo quimioterapia, que está fazendo radioterapia, esta pessoa, meu Deus, que está tratando de câncer. Toma a vida dela nas Suas mãos agora, porque o Senhor é mais poderoso do que o câncer. O Senhor é mais poderoso do que qualquer doença, do que qualquer enfermidade. Arranca este mal pela raiz agora. Vai queimando, vai repreendendo, ó Pai, em nome de Jesus Cristo. Vai agindo sobre a vida desta pessoa, sobre o corpo desta pessoa. Repreende esta enfermidade nos ossos. Vai repreendendo agora, Senhor, todo este mal que está nos ossos desta pessoa. Vai queimando agora em nome de Jesus Cristo. Esta enfermidade na coluna, saia pelo poder do sangue de Jesus. Ah, meu Deus, vai tocando sobre a coluna desta pessoa que sente tanta dor, que não tem nem posição para estar, não consegue ficar sentada, não consegue se deitar, às vezes fica de pé, fica incomodada. Coloca as Tuas mãos agora e vai repreendendo esta enfermidade. A enfermidade no sangue, repreenda, Senhor, em nome de Jesus, esta anemia, esta leucemia. Vai repreendendo, meu Deus, todo o mal agora, pelo poder que há no Teu sangue, pelo poder que há no Teu nome. Repreenda, Senhor, esta enfermidade, esta pessoa que sofre de diabetes e talvez esteja descontrolada, Senhor, esta diabetes. Esta pessoa que está sofrendo de pressão alta, hipertensão, Esta pessoa, Senhor, que está sofrendo, ó Pai, com esta enfermidade no coração, vai tocando agora, Senhor, esta enfermidade que está nos rins, que está no fígado, esta enfermidade, Senhor, que está no estômago, no esôfago, vai queimando a enfermidade no pulmão, vai queimando agora esta enfermidade que está na bexiga, esta enfermidade, ó Pai, que está sobre o pâncreas, esta enfermidade que está no sistema digestivo, que está no intestino, vai repreendendo agora, Senhor, toda a inflamação gastrointestinal, repreenda em nome do Senhor Jesus Cristo agora. Ah, meu Deus, eu oro, eu clamo pela sua presença, porque eu sei que o Senhor tem poder de fazer, eu sei que o Senhor tem a cura nas mãos, eu sei que o Senhor tem um milagre nas mãos para trazer para a vida desta pessoa. Repreenda, Senhor, esta enfermidade psicológica, esta depressão que está matando esta pessoa pouco a pouco, esta ansiedade, Senhor, incontrolável, que esta pessoa tem tomado tanta medicação, talvez fazendo tratamento psiquiátrico, fazendo acompanhamento com os psicólogos, mas continua, Senhor, com o mesmo problema. Repreenda agora esta depressão maligna, repreenda agora, Senhor, esta opressão, vai repreendendo esta síndrome do pânico, vai repreendendo todas as síndromes que têm atacado a vida das pessoas agora. Saia, saia a depressão, em nome de Jesus Cristo, seja repreendida agora, essa tristeza que está sobre esse coração, esta angústia, esta preocupação excessiva, sai em nome de Jesus Cristo. Senhor, que o teu Espírito Santo possa visitar esta pessoa agora com a tua bondade, que o teu Espírito Santo possa encher o coração desta pessoa agora, trazendo a sua santa presença. É a sua presença que nós precisamos. Ah, Senhor, como Moisés prezava tanto pela sua presença, nós também queremos muito a sua presença, pedimos encarecidamente que a sua presença esteja conosco, que o Senhor não saia, Senhor, de perto de nós, que o Senhor esteja sempre conosco, ó Pai, assim como Davi dizia, não retires de mim a sua presença, nós queremos. Ore calabassuriande calabassuri clama lamas. Nós queremos a tua presença, Senhor, e não abrimos mão dela, porque a sua presença, ela nos basta, ela é suficiente para nós. Senhor, eu peço a cura, não somente para o corpo físico, não somente para a mente, mas eu peço a cura também, Senhor, para a nossa alma, a cura, Senhor, para o nosso interior. Quantas pessoas precisam ser curadas, Senhor, para que elas alcancem as demais bênçãos das suas mãos, porque o coração precisa ser curado, para que esta pessoa possa conseguir a perdoar, Senhor, perdoar aquele que a magoou, perdoar aquele que a ofendeu. Talvez, Senhor, esta pessoa no coração esteja remoendo coisas que aconteceram, ó Pai, mágoas passadas. Tenha misericórdia, Senhor, limpa este coração agora, destas mágoas passadas, dessas feridas que estão ainda abertas, que precisam ser curadas, para que ela possa liberar o perdão, para que a oração não seja bloqueada, Senhor, porque se nós não liberamos o perdão, as nossas orações são impedidas, são bloqueadas, porque a sua palavra diz que nós devemos perdoar as pessoas, assim como o Senhor nos perdoou, aleluia, para que as nossas orações sejam ouvidas e os nossos pedidos sejam atendidos. Então ajuda esta pessoa, Pai, estenda as suas mãos para ela, para que ela possa perdoar, conseguir perdoar. Vai tirando agora desse coração toda mágoa, todo ressentimento, todo ódio, toda ira, todo desejo de vingança. E é o teu sangue, Senhor Jesus, quem pode fazer isso. É o teu sangue que pode limpar esse coração, tirar dele a raiz de amargura. Porque muitas vezes, ó Pai, a pessoa tenta, mas dela mesma não consegue fazer isso sozinha. precisa das suas mãos, precisa da sua bênção, da sua ajuda. Uma gota do teu sangue, Senhor Jesus, pode limpar esse coração. Aquele sangue carmesim que foi derramado lá na cruz do Calvário, que purificou-nos de todo pecado e de todo mal. Purifica agora, Senhor, esta pessoa, o coração, a alma, para que ela possa entender o que é realmente receber a cura interior, a cura dentro do coração. Vai agindo agora, Senhor, que haja perdão sobre esta vida, sobre esta casa, sobre esta família, que a paz possa reinar. O Senhor é o príncipe da paz. Que esta paz possa reinar na família desta pessoa, na casa desta pessoa. Oh, glória a Deus! Como é maravilhoso, Senhor, sentir a Tua presença. Como é maravilhoso sentir que o Senhor está ouvindo o nosso clamor, que o Senhor está ouvindo a nossa oração, ó Pai. Muito obrigado por sempre nos ouvir e nos responder, porque o Senhor tem nos abençoado, o Senhor tem nos ouvido, o Senhor tem nos respondido, ó Pai, porque nós temos ouvido quantas

direto do céu para o coração do seu povo. Abençoe as famílias dos pastores, as esposas dos pastores, que estão com eles também ali engajadas, lutando, batalhando. Os filhos dos pastores, ó Pai, nós entregamos nas suas mãos também, para que o Senhor possa guardar eles, para que o Senhor possa livrá-los dos ataques do maligno, que o Senhor possa protegê-los de todo ataque das trevas contra a vida dos filhos dos pastores, ó Deus. Ah, Senhor, eu oro por todos os obreiros da igreja. Eu oro por todos os membros da igreja. Eu oro por todos os visitantes da igreja, para que o Senhor possa abençoar a vida deles, para que o Senhor possa dar a eles a tua bênção. Eu oro pela liderança também da igreja. Eu oro, Senhor, por toda a diretoria, pedindo que o Senhor possa estender as tuas mãos, abençoando a diretoria da Igreja Pentecostal Deus e Amor, e também da Fundação Reviver, da Reviver Help. Abençoe, Senhor, em nome de Jesus, para que possamos ganhar muitas almas para o seu reino. Guarda, Senhor, toda a diretoria, guarda a nossa casa, guarda a nossa família, Senhor. Nos dai a cada dia entendimento e sabedoria, ó Pai, para que possamos fazer a sua obra. Senhor, eu oro por todos os cantores, eu oro pelos pregadores que têm levado a sua palavra, os cantores que têm levado a sua palavra através da mensagem cantada. Que o Senhor possa abençoá-los, ó Deus. Que o Senhor possa a cada dia ungir o louvor, que através do louvor o seu nome seja glorificado. Que através do louvor muitas almas se rendam aos seus pés. Sim, meu Deus, porque essa é a sua vontade e esse também é o nosso objetivo, de ganhar muitas almas para o teu reino, de trazer muitas vidas a ti, Senhor, através da pregação, através do louvor, através dos dons que o Senhor nos dá. Dê, Senhor, os dons espirituais ao seu povo a cada dia. Usa-nos, ó Deus, nos dons de operação de maravilhas. Sim, Senhor, usa-nos com poder, com autoridade, na profecia, na ciência. Usa-nos, ó Deus, sim, o Senhor tem os dons para o seu povo e nós acreditamos nos dons espirituais. Usa-nos com poder, com autoridade, para que o seu nome seja glorificado, para que o povo veja sinais, veja que o Senhor tem operado e que a sua mão realmente está agindo no nosso meio. Ah, meu Deus, vai fazendo a sua obra, trabalhando conforme o seu querer. Senhor, eu quero orar por todas as pessoas também que estão se preparando para descer as águas batismais, Senhor, porque centenas e centenas de pessoas estão se preparando para descer as águas batismais, não somente no Brasil, mas também no exterior, ó Deus. Que o Senhor possa abençoar estas pessoas, fortalecer o coração delas, que o Senhor possa fortalecer a mente delas, para que o inimigo não venha, de alguma forma, tirá-las do propósito, Senhor. Para que o inimigo não venha, de alguma forma, impedir o batismo delas, mas que o Senhor possa fortalecer, que o Senhor possa repreender, jogar por terra todo o laço do adversário e abençoar estas pessoas que estarão cumprindo com a justiça divina. Toca sobre o coração daqueles que ainda não se decidiram, Senhor. Aqueles que ainda não se decidiram a dar esse passo de fé, a descer as águas batismais, a declarar a fé no Senhor desta forma, publicamente, através do batismo, se tornando um discípulo seu declarado, Senhor. Em nome de Jesus, que o Senhor possa trabalhar sobre esta vida, trabalhar sobre este coração, em nome de Jesus Cristo. Senhor, eu quero orar também por todos os ofertantes e dizimistas da sua obra. Sim, Senhor, eu oro por eles, porque quando nós trazemos ao Senhor o nosso dízimo, que são as nossas primícias, e quando nós trazemos ao Senhor a nossa oferta, que é a gratidão, nós estamos adorando ao Senhor, porque a oferta é adoração. O dízimo também é adoração, louvor ao seu nome, porque o dízimo pertence ao Senhor, diz a sua palavra. Quando nós fazemos isso,

0: somos abençoados ainda mais. A consequência disso é a bênção. E eu oro, Senhor, por todas estas pessoas que têm dado suporte para a sua obra. Porque o que suporta a sua obra, o que tem dado suporte a ela são os dízimos, são as ofertas que o Senhor tem tocado no coração do seu povo. Então abençoe a cada um, Senhor. Derrama sobre a vida deles a bênção da prosperidade. A prosperidade bíblica que a sua palavra nos ensina, Senhor. Sim, ó Pai, o Senhor é aquele que faz prosperar a nossa alma. O Senhor é aquele também que abre as portas que estão fechadas. O Senhor é aquele também que abençoa a nossa vida financeira. Sim, meu Deus, quando nós estamos diante da sua presença, quando nós somos fiéis a ti, o Senhor abençoa também a nossa vida financeira. Aonde colocamos as nossas mãos, o Senhor abençoa. Sim, meu Deus, vai dando vitória para esta pessoa que talvez precisa de uma providência urgente, uma providência muito rápida, que o Senhor possa estender as tuas mãos agora e trazer esta providência para essa pessoa, Pai. Em nome de Jesus Cristo, traga providência, traga a sua bênção, ó Pai, porque o Senhor é poderoso. Eu oro, Senhor, por aqueles países que estão em guerra. Eu peço a sua bênção por eles. Tenha misericórdia, Senhor, daquelas pessoas que estão ali no meio daqueles conflitos, aquelas pessoas que estão perdendo a vida, Senhor. Quantas famílias dilaceradas, quantas famílias destruídas por causa da guerra. Ah, meu Pai, estenda as tuas mãos. Eu sei que o Senhor tem a solução para esse povo também, Senhor. Eu sei que o Senhor ama eles também, assim como o Senhor nos ama. Toma a vida deles nas suas mãos. Ah, meu Deus, eu oro pelo Brasil, pedindo a sua bênção pela nossa nação, ó Pai, pelo nosso país. Todos os estados brasileiros, que o Senhor possa abençoar, possa derramar a sua graça, possa estender as suas mãos. Nos livra, Senhor, de tantas catástrofes. Nos livra, Senhor, de tantas coisas ruins que têm dizimado a vida de tantas pessoas, ó Pai. Nos dai a proteção divina, guarda os teus filhos, guarda o seu povo, meu Deus, em nome de Jesus Cristo, eu oro. Eu peço a tua misericórdia, porque se nós orarmos, ó Deus, o Senhor vai mover o céu. Se nós orarmos, o Senhor vai mandar a resposta. É a sua palavra que nos ensina, orai sem cessar. Nós queremos orar de acordo com o seu querer, ó Pai. Nós queremos orar de acordo com a sua vontade. Eu te peço neste momento, ensina-nos a orar. Para que a nossa oração seja efetiva, para que a nossa oração, ó Pai, possa chegar no seu trono. Ensina-nos a orar, de que forma nós devemos orar, de que forma nós devemos clamar, ó Pai. Ah, Senhor, eu peço a bênção agora, meu Deus, em favor de todos os eventos que nós já temos marcados aqui em nossa igreja pentecostal, Deus e Amor. Todos os cultos, todas as campanhas, nós consagramos a Ti. Nós colocamos nas Suas mãos. E nós pedimos a bênção do Senhor também por aqueles que ouvirão os anúncios dos cultos e virão participar conosco. Porque é o Senhor quem vai trazer. A Sua palavra diz, ó Deus, ó Senhor, que ninguém vem a Ti se o Pai não trouxer. Então é o Senhor quem vai trazer estas pessoas para participarem conosco, para cultuarem, para adorarem ao Seu nome, para ouvirem a Sua palavra, para receberem ao Senhor Jesus como Salvador de sua alma e também para serem abençoadas através dos cultos e através das campanhas. Tomem suas mãos, Senhor, todos os cultos, todos os eventos, todas as campanhas, toma tudo em suas mãos para que a sua glória se manifeste em nosso meio e as almas se convertam a ti. Eu apresento em suas mãos não somente as programações aqui da sede mundial, como também de todas as sedes estaduais, setoriais, de todas as centrais, de todas as igrejas regionais, de todas as igrejas locais, ó Pai, de todas as nossas congregações. aquelas que estão lá distante, mas tem o seu servo, a sua serva, que está ali, Senhor, humildemente, orando, buscando a sua face, buscando a sua presença, cultuando a Ti, Senhor. Abençoe a vida deles e cubra com Teu sangue, com a sua graça e com a sua bondade. Ó Senhor, eu oro, eu clamo pela sua presença. Derrama cada dia mais a sua presença sobre a nossa vida, sobre o nosso coração, ó Deus. Porque aonde estivermos, nós queremos brilhar, nós queremos, através do Senhor, que a nossa luz brilhe, queremos clarear, Senhor, porque é a sua luz quem clareia através de nós. Eu oro, meu Deus, por aquela pessoa que talvez esteja afastada da sua presença, esteja afastada da igreja. Toma a vida dela em suas mãos, esta pessoa que antes cantava na igreja, pregava, evangelizava, fazia a sua obra com tanto amor, frequentava os cultos, adorava o seu nome e depois foi se esfriando na fé, até, Senhor, não congregar mais. Tenha misericórdia desta pessoa, levanta esta pessoa, restaura ela novamente, restaura a fé, Senhor, em nome de Jesus Cristo. Vai tirando do coração todo o desânimo, vai tirando do coração, talvez, a decepção que ela se encontra, ó Pai, em nome do Senhor Jesus Cristo. Renova o seu povo, traga renovo sobre a sua igreja, traga avivamento para a sua igreja, traga avivamento para o seu povo, Senhor. Sim, nós queremos ver o Senhor trabalhando poderosamente, nós queremos ver batismos com o Espírito Santo em massa, nós queremos ver, Senhor, as pessoas derramando lágrimas ao sentir a sua presença, queremos ver as pessoas derramando lágrimas ao receber a mensagem, Senhor, a mensagem poderosa do Espírito Santo. Queremos ver as pessoas glorificando o seu nome e bendizendo a Ti na beleza da sua santidade. Muito obrigado, Senhor. Muito obrigado pela oportunidade de orar, pela oportunidade de estar aqui, buscando a sua face, buscando a sua presença. Eu entrego todas as coisas em suas mãos e eu sei, meu Deus, que o Senhor nos dará resposta. Eu sei que o Senhor nos abençoará, em nome de Jesus Cristo, Senhor. Aleluia.
1: Em concordância, coração do seu servo, meu Deus, aleluia. Nós pedimos, meu Deus, que a sua vontade seja feita, aleluia. Sim, grandioso Deus, iniciamos pedindo perdão dos nossos pecados, das nossas falhas, das nossas transgressões e iniquidades. São muitas, Senhor, meu Deus. Falhamos demais, grandioso Deus. Somos pecadores, porém, arrependidos, lavados e remidos no sangue do Cordeiro Eterno. Agradecemos o Senhor, meu Deus, meu Pai, por mais um dia na sua presença. Agradecemos o Senhor pela vida dos nossos irmãos, Senhor, meu Deus. Agradeço pela vida do pastor Kleber, toda a equipe que está aqui comigo. Agradeço pela vida de todos os intercessores que fazem parte desse ministério de intercessão global da Igreja Pentecostal Deus e Amor. Nós agradecemos, Senhor, meu Deus, pela vida de cada um, por todos que dobram os joelhos nesse momento, por todos que intercedem conosco, apresentam a nação brasileira, apresentam o povo, apresentam a obra missionária. Meu Deus, agradecemos pela vida de todos. Agradeço pela minha esposa, pela minha família, pelos meus familiares. Sim, grande Deus, pelos livramentos que o Senhor tem nos dado. São tantos livramentos. Agradecemos pela refeição, pelo pão de cada dia que o Senhor tem nos proporcionado. Nós deitamos, dormimos e acordamos, porque o Senhor nos guardou, nos abençoou e nós te louvamos, Senhor meu Deus. Te agradecemos pelo seu amor, pela sua graça, pela sua misericórdia, a causa de não sermos consumidos. Agradecemos o Senhor por tudo. O nosso coração é grato, meu Deus. O nosso coração é grato, Senhor meu Deus, nesse momento. Sim, Senhor meu Deus. Gratidão, Senhor meu Deus, é a palavra. Oh, querido Deus, querido Pai, te louvamos, Senhor meu Deus, nessa madrugada, nessa oração, apresentando a vida dos seus servos. enviando os pedidos de oração. Tantos nas nossas redes sociais, nas nossas igrejas, nos cestos de oração, no nosso santuário de oração, 24 horas, que os irmãos deixam ali tantos pedidos, Senhor. Nós intercedemos agora e apresentamos cada um, cada vida, Senhor meu Deus, agora, apresentando seus pedidos, escrevendo o nome de pessoas, familiares, tantas situações tão complicadas, libertação, cura divina. Meu Deus, famílias aí, pais colocando o nome dos filhos, filhos colocando o nome dos pais, irmãos colocando o nome dos irmãos. Meu Deus, meu Pai, responde, Senhor meu Deus. Nós oramos e nós pedimos, grandioso Deus, em nome de Jesus Cristo, seu Filho amado, responde a oração de cada um. Vem com o seu poder nessa madrugada, com a sua mão poderosa, move a sua mão poderosa, meu Deus, alcançando essas vidas, restaurando relacionamentos, quebrantando corações, quebrando as correntes e amarras de Satanás, libertando vidas. Liberta nessa oração, nós pedimos, grande Deus, liberta essa vida, meu Pai. Liberta essa pessoa nesse vício. Liberta, Senhor meu Deus, esse homem, esse jovem há tanto tempo, Senhor meu Deus, nesse cativeiro satânico e demoníaco. Nós pedimos, liberta, meu Pai. Oh, querido Deus poderoso, te louvamos porque o Senhor não se esquece do aflito e não se esquece do necessitado. Liberta mesmo, Senhor. Apresentamos, intercedemos, pedimos por essa mãe que chora, por essa criança. Pedimos, Senhor meu Deus, por esse pai orando pela família. Pedimos, Senhor meu Deus, por essa família que ora, nesse momento de mãos dadas, pedindo uma providência do Senhor. Pedindo para o Senhor intervir, para o Senhor entrar em uma situação urgentemente, precisando de uma providência do Senhor. Responde à oração dessa família. Ô, grande Deus, nós clamamos, nós pedimos por todas as famílias neste momento, por todas as famílias brasileiras, por todas as famílias em toda a terra, nós oramos, nós intercedemos e pedimos, grande Deus, guarda, blinda essa família. Blinda, Senhor, meu Deus, guarda. Quantas investidas satânicas para destruir, meu Deus. Quantas investidas satânicas para rachar, destruir, entrar no seio da família, causar confusão, contenda, meu Deus. Nós pedimos ao Senhor neste momento, entra nessa madrugada. Entra no seio dessa família. Guarda, une, abençoa. Em nome de Jesus, que a sua mão poderosa venha unir. Que a sua mão poderosa venha restaurar. Que a sua mão poderosa venha juntar de novo aquele que foi para um lado, Senhor meu Deus, e outro foi para o outro. Une, Senhor meu Deus, abençoa, restaura esse casamento. Em nome de Jesus, restaura essa família, esse relacionamento. Em nome de Jesus Cristo, Senhor meu Pai, olha esse casal com esse relacionamento tão ruim, Senhor, que se esfriou, meu Pai. Satanás destruindo, lutando. Nós oramos nessa madrugada e pedimos, grande Deus, o Ministério de Intercessão Global da sua igreja ora pelas famílias, pelos casais, matrimônios, casamentos, que o Senhor restaure nesse momento, que o Senhor alcance esse casal, que o Senhor una, guarde, põe amor, compreensão, paciência nesses corações e guarda, Senhor. Em nome de Jesus Cristo, meu Deus, guarda, Senhor, meu Pai. Em nome de Jesus Cristo, meu Deus, nós te pedimos, Senhor, meu Deus. Oramos pela nossa juventude, oramos pelos filhos, oramos, Senhor, meu Deus, pelos adolescentes, pelos jovens, pelas crianças. Que o Senhor guarde, guarda os bebezinhos também, os de colo, Senhor. Senhor, guarda aqueles que vão para as creches. Guarda aqueles que estão já nas escolinhas, começando ali, Senhor, meu Deus, nas escolinhas, que o Senhor guarde. Que o Senhor guarde do mal intencionado. Olha a preocupação da mãe. Olha essa mãe, Senhor, meu Deus, que se preocupa tanto. Grandioso Deus, dá ordens aos seus anjos para guardar essa criança. Guarda, Senhor, e tira a preocupação dessa mãe. Senhor meu Deus, Senhor meu Pai, que o Senhor, meu Deus, que o Senhor guarde essa criança, que o Senhor guarde se machucar, se ferir, de ingerir algo mortífero, pensando ser algum brinquedo, algum doce, que o Senhor guarde, que o Senhor livre, que o Senhor afaste os maus intencionados, que o Senhor abençoe esse jovem, que o Senhor guarde esse jovem no colégio, dos bullying, Senhor meu Deus, que o Senhor guarde, Senhor meu Pai, das más companhias, que o Senhor guarde, Senhor meu Deus, em nome de Jesus, ouve a oração dessa mãe, pedindo para o Senhor afastar, Senhor meu Deus, pedindo para o Senhor fortalecer os passos desse jovem, fortalece, meu Deus, em nome de Jesus Cristo, oramos pela nossa juventude. Pedimos ao Senhor, meu Deus, multiplica, usa os nossos jovens fortes, valentes, sábios, inteligentes, Senhor, meu Deus. Que o Senhor use eles para multiplicar em nome de Jesus. Usa eles nos colégios, usa, Senhor, nas universidades, usa no trabalho, usa, Senhor, aonde o Senhor enviar, aonde eles forem, indo, Senhor, meu Deus, fazer discípulos, multiplicarem. Sim, fazendo a diferença, Senhor meu Pai. Em nome de Jesus Cristo, guarda os nossos jovens, usa os nossos jovens, Senhor meu Deus. Nós intercedemos, oramos, Senhor meu Deus. Pedimos, continue expandindo, expansão. Continue expandindo, Senhor, regenere. Continue expandindo, Senhor meu Deus, o pequeno Galileu. Continue expandindo, Senhor meu Deus, também o trabalho, Senhor meu Deus, com os nossos adolescentes. Em nome de Jesus, nós pedimos, faz essa obra grande, Deus. Nós oramos, intercedemos com todos os pais nesse momento. E pedimos, faz essa obra com a nossa juventude, com as nossas crianças. Sim, grande Deus, usa as nossas professoras e professores. Usa, Senhor meu Deus, em nome de Jesus. Nós oramos, nós clamamos e agradecemos o Senhor, como é bom estar na sua presença em oração. Agradecemos por esse momento, por esse privilégio de estar na sua presença em oração. Sim, meu Deus, meu Pai. Agradecemos, Senhor. Enche a nossa vida, meu Pai. Enche mais e mais do seu Espírito Santo, nós pedimos. Transforma o nosso coração. Tira, Senhor, meu Deus, se por acaso está sendo um coração de pedra, que o Senhor tire de pedra e coloque um de carne, quebrantado, contrito, transformado e cheio do seu Espírito Santo, aleluia. Tira, Senhor, nessa madrugada toda amargura desses corações. Tira, Senhor, nessa madrugada toda angústia desses corações. Tira, Senhor, nessa madrugada toda tristeza, toda ira. Sim, Senhor, meu Deus, oh, Senhor querido, quantos angustiados, quantos, Senhor, meu Deus, com desejo de vingança. Quantos, Senhor meu Deus, tão abatidos, Senhor meu Pai, pensando até em se matar, parar a vida, parar a caminhada, desistir. Oh, Senhor meu Deus, vem, vem com a sua mão poderosa. Nós pedimos nessa madrugada, move a sua mão poderosa, alcance essa vida, esse coração, arranca esse mal, esse desejo suicida, esse desejo de se matar, essa angústia, essa depressão que consome, essas síndromes, essa rejeição, meu Deus, tantas coisas, meu Pai. Oh, Senhor, meu Deus, Satanás atuando de tantas maneiras para oprimir as pessoas. Nós pedimos nessa madrugada, vem grande Deus, com a sua presença poderosa, arrancando esse mal, essa amargura, essa tristeza, e enchendo do seu Espírito, levando a sua paz. Faz, Senhor, um grande mover. Faz, meu Deus, um grande mover. Aonde, Senhor, meu Deus, sim, abundou a tristeza, sim, meu Deus, que venha superabundar de alegria da sua presença. Vem, grande Deus, nós pedimos, em nome de Jesus Cristo, nós repreendemos a mortandade que assola essa madrugada. esse demônio, esse espírito da morte cirandando essas vidas, nós repreendemos agora. Toda depressão, síndrome de ansiedade, nós repreendemos esse mal. Em nome de Jesus, saia dessa vida e não volte mais. Oh, aleluia! Sim, grande Deus, quantos que estão, Senhor meu Pai, como um deserto árido, seco, Senhor meu Deus, sem vegetação e água. Quantos corações, quantas vidas dessa maneira nós pedimos nessa madrugada, vem rebentar, Senhor, as fontes das águas nesses corações, nessas vidas. Em nome de Jesus, vem com as águas do Espírito, Senhor, aleluia. As águas que saem do trono, vem, Senhor meu Deus, com essas águas sobre essa terra seca, nesse coração, dessa vida. Vem, Senhor meu Deus, com essas águas que trazem vida, traz vida e vida com abundância, aleluia. Sim, meu Deus, muda o quadro, transforma essa pessoa, levanta esse homem caído, meu Deus, em nome de Jesus Cristo, nós te pedimos, Senhor amado, tem misericórdia nessa madrugada, estende a sua mão poderosa e levanta, Senhor meu Deus, esse homem, essa mulher, levanta, Senhor meu Deus, deixando em pé, lavando, Senhor meu Deus, na sua palavra, no sangue do Cordeiro, enchendo do seu Espírito Santo, renovando a mente, renova a mente, Senhor, nessa madrugada, vem, meu Deus, renovando mentes, Senhor meu Deus, aleluia, com o poder do seu Evangelho, do seu Espírito Santo, aleluia. Sim, grandioso Deus, grandioso Pai, nós te pedimos, nós queremos, Senhor, ter intimidade, profundidade com o Senhor. Tira do raso, Senhor, nos leva para ter profundidade contigo. Sim, grande Deus, ouvir a sua voz, ver a sua glória, sentir a sua presença, contemplar a sua formosura, meditar, entender, discernir a sua palavra. Aleluia! Nos ajude nessa madrugada, Senhor, meu Deus, meu Pai, parar, sim, meu Deus, meu Pai, de ser dessa maneira, sair do raso, deixar, Senhor, meu Deus, de ser inertes, sim, passivos na sua presença, meu Deus, nós queremos mais mergulhar nas águas do seu Espírito, aleluia, sim, grande Deus, levanta nessa madrugada homens e mulheres inflamados da sua presença, transforma o nosso ser, meu Deus, nós pedimos, traz algo novo nessa madrugada, traz o novo da sua presença, põe fome, sede de ti, aleluia, sim, querido Deus, querido Pai, entra nessa casa, acaba com essa confusão, com essa contenda, com essa briga, gritaria, sim, meu Deus, meu Pai, essas palavras duras e ásperas, Senhor, meu Deus, acaba com isso, entra, Senhor, aonde chegar essa live, aonde chegar a minha voz, em nome de Jesus Cristo, que o Senhor mude esse ambiente, meu Deus, em nome de Jesus, mude esse ambiente. Em nome de Jesus, nós repreendemos as trevas, as opressões malignas atuando nesse lugar. Nós ordenamos agora, Satanás e espíritos imundos, peguem as suas tralhas e saiam desse ambiente. Saiam desse cômodo, saiam dessa casa, saiam dessa empresa, saiam dessa vida. Nós ordenamos em nome de Jesus Cristo, saia agora e não volte mais. Queima esse mal, Senhor. Entra, Senhor, com a sua presença, aleluia. Nós oramos agora, o Ministério de Intercessão Global intercede nesse momento. Nós pedimos ao Senhor, entra, meu Deus, nessas casas, levando a sua presença. Entra, Senhor, resplandecendo a sua luz. erradicando as trevas, dissipando as trevas. Sim, meu Deus, resplandece a sua luz nesse coração, nessa vida, Biaçúria, Mandarábia. Sim, grande Deus, resplandece nesse coração, meu Deus, que até esse momento estava cheio de trevas. Sim, meu Deus, resplandece a sua luz. Resplandece a sua luz, meu Deus, resplandece, aleluia! Resplandece a sua luz, grande Deus, nessa madrugada nós te pedimos, sim, a sua presença, meu Pai, nessa casa, nesse ambiente, nesse cômodo, na vida desse que está trabalhando agora, mas está orando conosco. Resplandece a sua luz nessa vida, nesse lugar. Resplandece, Senhor. Oramos pelos enfermos, meu Pai. Oramos e pedimos, resplandece a sua luz. Vem, Senhor, meu Deus, trazendo cura, curando nesse momento, sim, grande Deus e Pai. Pedimos transformação, libertação, cura divina, sim, que o Senhor salve, sim, que o Senhor faça mover, meu Deus. Mas oramos especificamente agora pelos enfermos, oramos, Senhor, meu Deus, por aqueles que estão nas UTIs, nas CTIs, oramos, Senhor, meu Deus, pelo nosso pastor Lorival de Almeida, alcança o seu servo agora, fortalecendo, dando saúde, toca nele agora, envia os seus anjos, Senhor, meu Deus, ao encontro do seu servo agora, toca ele com a sua mão poderosa, Senhor, aquece ele com o abraço do Senhor, em nome de Jesus Cristo, alcança o seu servo agora, meu Deus, fortalecendo ele, em nome de Jesus Cristo, nós clamamos, aleluia, Senhor, nós temos certeza no mover do Senhor, sim, meu Deus. Temos certeza, vivemos em um ambiente de milagres, nós cremos no mover do seu Espírito nessa madrugada. Oramos por toda a nossa diretoria, meu Deus. Oramos, intercedemos pelos seus servos e servas agora. Oramos pela diretoria deliberativa, alcança, Senhor, meu Deus, nossa querida irmã, nossa presidente, nossa irmã Irene Miranda, fortalecendo a sua serva. Sim, grande Deus, dando graça, usando a sua serva, direcionando a sua serva. Alcança a nossa vice-presidente, a nossa irmã Débora Miranda. Meu Deus, que o Senhor fortaleça a sua serva, Senhor, meu Deus, nesse momento que ela está passando. Grande Deus, que o Senhor ajude ela, fortaleça mais e mais, dê saúde, em nome de Jesus. Usa ela, Senhor, meu Deus, nessa obra. Alcança, Senhor, meu Deus, alcança o presbítero Davi Miranda Neto. Nós oramos pelo seu servo e toda a família dele, que o Senhor continue usando, que o Senhor fortaleça ele, meu Deus, em nome de Jesus, e toda a diretoria, Senhor, meu Deus, executivo. Oramos, Senhor, meu Deus, pelo pastor Milton de Almeida, pastor Osmar Oliveira. Oramos, Senhor, meu Deus, pelo presbítero Fabrício Beata. Oramos, Senhor, meu Deus, pelo pastor Jerry Borchá, sim, meu Deus, pastor Wilson Siqueira. Oramos, Senhor, meu Deus, pela irmã Maria Josefina, toda a diretoria, Senhor, meu Deus, nós oramos pelo seu servo e pedimos que o Senhor continue usando, fortalecendo, guardando as famílias deles. E, meu Deus querido, oramos pelos nossos pastores, Senhor, meu Deus, sim, meu Deus, todos os nossos pastores no Nordeste, no Norte do Brasil. Sim, grandioso Deus, oramos pelos nossos pastores no Centro-Oeste. Oramos pelos nossos pastores que estão no Sudeste, no Sul do Brasil, em todo o Brasil. Oramos, Senhor, meu Deus, pelos nossos pastores, presbíteros, diáconos, cooperadores, pregadores e pregadoras, professores e professoras, por todos, músicos, instrumentistas, nossos membros, oramos por todos, no Brasil e no exterior, pelos que estão fazendo a obra missionária, que o Senhor ajude, que o Senhor fortaleça. Aqueles que estão fazendo a obra, Senhor, nos interiores, aqueles que estão fazendo a obra em outros continentes, Senhor, meu Deus, Oramos por aqueles que estão nas aldeias indígenas, nas comunidades quilombolas, ribeirinhas. Sim, grandioso Deus, nós oramos, meu Deus, meu Pai, por todos, meu Deus, por todos, meu Pai, por todos. Oramos, Senhor, meu Deus, por todos os homens. Alcança a sua igreja na terra, alcança a sua igreja pentecostal, Deus de amor. Oramos pela igreja de Cristo. Pedimos, grande Deus, direciona, guarda a sua igreja, fortalece a sua igreja, manifesta o teu mover, confirma a pregação do evangelho com sinais, usa os nossos pastores, pregadores nos altares, levando o evangelho poderoso. Levando o evangelho, Senhor meu Deus, que é como um dinamite, Senhor meu Deus, uma bomba atômica, que é o poder de Deus para a salvação de todo aquele que crê. Usa os pregadores, Senhor, no evangelho, nos altares, sim, Senhor meu Deus, nas praças, nas ruas, nos hospitais, nas cadeias, meu Senhor. Usa, Senhor, em nome de Jesus Cristo, nós te pedimos, Senhor meu Deus, usa, meu Pai, sim, grandioso. Oramos pelos trabalhadores, oramos, Senhor, meu Deus, pelos desempregados, oramos por aqueles que estão nos hospitais, nos leitos, sim, oramos por aqueles que estão se preparando para fazer cirurgias, oramos, Senhor, meu Deus, pelas gestantes, meu Pai, que o Senhor acompanhe essas semanas, que o Senhor ajude, Senhor, meu Deus, para que essa criança venha ao mundo, Senhor, com saúde, seja uma bênção nas suas mãos. Oramos, Senhor, meu Deus, meu Pai, aleluia, por aqueles que estão nos orfanatos, oramos, Senhor, não nos esquecemos, por aqueles que estão em situação de rua, nós oramos também, os que estão em casas de recuperação, oramos, intercedemos, Senhor, meu Deus, pelas nossas autoridades, por esse momento de eleição, Senhor, eleições aqui no nosso país, oramos por esse momento, pedimos, grandioso Deus, que o Senhor venha, meu Pai, aleluia, fazer a sua vontade, queremos viver a sua vontade boa, agradável e perfeita, aleluia, sim, Senhor, meu Deus, sim, a sua vontade, Senhor, porque sabemos os pensamentos que o Senhor tem sobre nós, que são pensamentos de paz. Oh, meu Deus querido, meu Deus poderoso, que os seus pensamentos, que não podem ser impedidos, sejam feitos, que a sua vontade boa, agradável e perfeita seja realizada acima da nossa, acima dos nossos planos, nossos projetos, meu Deus, nós fazemos planos e projetos, mas acima da nossa vontade seja feita a sua vontade. Sim, meu Deus, sabemos que o Senhor sabe o que é bom para cada um de nós, então nós queremos viver a sua vontade, aleluia! Sim, querido Deus, a sua vontade, meu Pai, aleluia, que o Senhor se preocupa, meu Deus, que o Senhor sabe, Senhor, meu Deus, e confiamos, sim, no seu julgamento, na sua justiça, queremos viver a sua vontade, a sua justiça divina, sim, grandioso Deus, e nos perdoe, porque muitas vezes, Senhor, meu Deus, queremos impor a nossa justiça, Senhor, meu Deus, que é como um trapo de imundícia. A nossa justiça, Senhor, meu Deus, achamos que ela é elevada, que é alta, Senhor, e somos tão falhos. Quem somos nós? Oh, Senhor, meu Deus, nos perdoe, meu Pai, e nos ajuda a vivermos a sua justiça. Sim, meu Deus, temos sede de justiça. A sua justiça, meu Deus, a sua justiça, meu Pai. Oh, grande Deus querido, grande Deus maravilhoso, faz esse mover. Faz esse mover, em nome de Jesus Cristo, nós oramos e apresentamos as causas na justiça. Quantos que têm colocado nas suas mãos, quantos que estão esperando mover do Senhor, meu Deus querido, meu Deus poderoso, oh Senhor amado, Senhor querido, move a sua mão poderosa, assina, Senhor, a vitória, faz conforme a sua vontade, peleja pela sua igreja, peleja pelos seus servos, peleja, Senhor, nós pedimos que o Senhor venha guardar, que o Senhor guarde, Senhor, o viajante, que o Senhor guarde aquele que está trabalhando na madrugada, viajando na madrugada, que o Senhor guarde nessas estradas, meu Deus, que o Senhor guarde, Senhor, esses veículos, que o Senhor guarde esses caminhões, ônibus, sim, meu Deus querido, Deus poderoso, aqueles que viajam na madrugada, sim, Senhor, também de transporte aéreo, que o Senhor guarde dos acidentes, Guarda, Senhor, meu Deus, de todo mal. Guarda do homem sanguinário, violento. Guarda, Senhor, das catástrofes. Guarda, Senhor, meu Deus, o seu povo de toda a violência. Nós te pedimos, meu Deus. Guarda, Senhor, meu Deus, desse espírito sanguinário, Senhor, meu Deus, que vem para destruir, para tragar, para roubar, matar e destruir. Guarda o seu povo, Senhor, meu Deus, com mão forte, nós te pedimos. Guarda o seu povo, Senhor, daquele que vem, Senhor, meu Deus, como um leão bramindo, buscando alguém para tragar. Guarda, Senhor, meu Deus, sim, das astutas ciladas de Satanás, das armas forjadas, guarda das calúnias, das contendas, guarda, Senhor, meu Deus, dos golpes, guarda, Senhor, meu Deus, do laço do passarinheiro, sim, meu Deus, corta o laço, quebra a lança, em nome de Jesus, não deixa as armas forjadas contra o seu povo, contra a sua igreja prosperar, em nome de Jesus Cristo, vem, meu Deus, envia os seus exércitos celestiais, envia, Senhor, guarda a nossa casa, guarda a entrada e a saída, envia os seus anjos, Senhor, meu Deus, para guardar o seu povo, sim, grandioso Deus, grandioso Pai, nós clamamos, nós pedimos, Senhor amado, Senhor querido, oramos, Senhor, meu Deus, pelo seu povo, sim, grande Deus, que chora, que geme. Oramos, Senhor, meu Deus, por aqueles que estão numa situação financeira difícil e pedem a ajuda do Senhor, uma providência, que o Senhor venha com a providência, meu Pai, em nome de Jesus Cristo. Oramos pelos dizimistas, pelos ofertantes. Oramos, Senhor, meu Deus, por toda a sua obra, por todos os departamentos, pelo evangelismo. Oramos, Senhor, meu Deus, pela obra social. Sim, grandioso Deus, Fundação Reviver, Associação Reviver, Help, Deus e Amor. Oramos por todos, Senhor, meu Deus. Pela nossa escola teológica, Deus e Amor. Pedimos nesse momento, Senhor, que o Senhor continue usando os professores. Que o Senhor continue usando os seus servos com sabedoria, inteligência. Sim, Senhor, conduzindo essas turmas do seminário, conduzindo esses alunos ao conhecimento pleno da sua palavra. Te louvamos, Senhor, meu Deus, nessa madrugada. E te agradecemos por tudo que o Senhor tem feito. Te agradecemos. Estamos certos da resposta. Da vitória do Senhor, em nome de Jesus. Graças a Deus. Louvado e engrandecido seja o nome do Senhor. Que Deus abençoe você. Eu tenho certeza que você foi alcançado. Então toma posse da sua vitória nessa madrugada, porque você e o seu lar foram alcançados pelo Altíssimo. Quero falar com você que ainda não entregou a sua vida nas mãos do Senhor Jesus Cristo. Faça isso agora, a melhor decisão da sua vida, confessando com os seus lábios e crendo no seu coração que Ele é o Senhor, você será salvo. Ore comigo agora, confesse agora, levante a sua mão onde você estiver, se você puder, levante a sua mão e repita assim comigo: meu Deus, nesse momento eu peço perdão dos meus pecados e das minhas falhas. Seja o meu Salvador pessoal. Escreve o meu nome no livro da vida e me sela para aquele grande dia da vida eterna, em nome de Jesus. Aleluia. Amém. 00:58, você acabou de entregar a sua vida nas mãos de Jesus Cristo. Nós queremos acompanhar você nesse início da sua caminhada. Entre em contato conosco. Temos 2 meses de comunicação, está aí na tela para você que está vendo. O e-mail quer aceitar jesus@pda.com.br e o número de WhatsApp também, que é o DDD11 São Paulo 95094-4645. Entre em contato conosco agora, temos uma equipe preparada para atender você da melhor maneira possível e seja bem-vindo à família Deus é Amor. 00:59, eu vou ficando por aqui. É o Ministério de Intercessão Global da Igreja Pentecostal Deus Amor. Todos os dias nós oramos da 00:00 à 1:00. Ore conosco, seja abençoado, seja edificado. Se você puder, Venha visitar uma das nossas igrejas Pentecostal Deus Amor, que com certeza você vai ser muito bem recebido. É uma honra receber você aqui nas nossas igrejas Pentecostal Deus e Amor. Eu vou ficando por aqui. Quem se despede é o seu irmão e amigo, presbítero Marco Magno. Que Deus abençoe você!
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5: E o Senhor Deus já está pelejando, o Senhor já está agindo por cada vida, por cada lar, por cada família nesta manhã. Nós estamos em mais um dia da campanha, rompendo os laços malignos. E eu sei que o Senhor nesta manhã, mais uma vez, vai colocar pessoas em liberdade. O Senhor vai libertar do cativeiro, o Senhor vai colocar vidas para serem livres aqui hoje. Fica conosco, meu Deus, no nome de Jesus. Amém. Oh, glória a Deus. Quem orou com fé, grita glória. Quando a terra clama, o céu responde. Vamos aproveitar que estamos em pé? Vamos ler a Bíblia? Quem tem a Bíblia Sagrada, grita glória. Pegue a Bíblia comigo, meus irmãos. Livro do profeta Isaías, capítulo 54, e nós vamos ler o versículo 17. Aleluia! Estamos em mais uma manhã de guerra, em mais uma manhã de batalha, mas nós já vencemos a guerra, porque Jesus já venceu por nós. E ele diz que nós somos mais do que vencedores. Bíblia aberta, Isaías 54, versículo 17. Toda ferramenta preparada contra ti não prosperará. E toda língua que se levantar contra ti em juízo, tu a condenarás. Esta é a herança dos servos do Senhor, e a sua justiça que vem de mim, diz o Senhor. Levante as mãos bem altas, levante as mãos, grita: meu Deus, eu creio na sua palavra, fala comigo nesta manhã. Pode tomar o vosso assento, meus irmãos. Guarda a Bíblia com carinho, guarda com carinho e aplaude a ele também com alegria. Isso, vai aplaudindo, vai gritando glória, vai gritando aleluia. Oh, glória a Deus. Queridos irmãos presentes, ouvintes em casa, irmãos internautas, Nós lemos a Bíblia Sagrada em Isaías 54 e lemos o versículo 17. Toda ferramenta preparada contra ti não prosperará. Quando a gente ouve a palavra ferramenta, talvez a gente pense assim: será que é uma enxada? Será que é a pá? Será que é uma desempenadeira? Será que é uma ferramenta que o médico utiliza? Não. A Bíblia está falando aqui de ferramentas poderosas no mundo espiritual que são levantadas contra a nossa vida. E eu não posso, meus irmãos, negar em falar com a igreja que nós estamos vivendo um tempo de intensa guerra espiritual e social. O povo de Deus é atacado por todos os lados. Quando a gente olha para a direita, a gente está sendo atacado. Na frente, do lado esquerdo, de trás, é ataques por todos os lados. Quando olhamos as ideologias contrárias, talvez acusações falsas, quando se trata de perseguições religiosas, lutas internas, e a lista se estende. Porém, em Isaías 54, 17, isso aqui é uma carta de alforria espiritual. Aqui é uma proclamação divina de proteção irrevogável. Isso aqui é um selo de vitória emitido pelo trono de Deus. Ele está selando, selou pessoas dizendo: aqui ninguém toca, aqui ninguém mexe, aqui ninguém pode mexer. Está seguro, está protegido. Eu garanto segurança contra qualquer tipo de ferramenta. Aleluia! Você se sente seguro? Você se sente protegido? Olha aqui, toda ferramenta preparada contra ti não prosperará. Isso aqui, meus irmãos, não é um versículo isolado. Este versículo aqui é resultado de todo o capítulo 54, onde Deus restaura a dignidade de Sião e promete um futuro glorioso após o cativeiro. Deus traz uma restauração. Deus tira o povo de um estado de vergonha, levanta, ergue a nação e fala assim: a partir de agora, ninguém mais toca em vocês. Isaías 54 é o capítulo da restauração. Deus cura, Deus levanta, Deus amplia, Deus devolve a honra ao seu povo. Irmão, Sião representa Jerusalém, mas também simboliza o povo de Deus, ferido, exilado, humilhado e agora restaurado. Quem passou pelo cativeiro agora viverá a reconstrução de Deus. Agora viverá o novo de Deus. Tem alguém aqui que Deus te tirou do cativeiro? Levante a mão então e aplaude, porque quem sai do cativeiro vive uma reconstrução, vive o novo. Olha no capítulo 54, a partir do versículo 1. O Senhor começa falando: canta, ó estéril, que não deste a luz. Deus aqui começa falando com uma mulher estéril, que é símbolo de frustração, é símbolo de vergonha, é símbolo de limitação. Mas Ele fala com ela para cantar. Pois o tempo da vergonha, o tempo da frustração, Deus falou, acabou. E eu sei que há pessoas se sentindo infrutíferas. Eu sei que vivemos um tempo que as pessoas se sentem esquecidas, paralisadas, mas guarda esta palavra. Deus traz vida onde há secura. Deus traz vida onde não tem vida. Ele disse, não temas, porque o teu Criador é o teu marido. O marido, ele provê, o marido, ele cuida. E Deus falou, eu sou o teu marido, eu sou o provedor da sua vida. Levante a mão e adora o nome deste Deus. Levante a mão e glorifica o nome dele. Dê glória. Oh, aleluia. O povo se sentia como uma mulher abandonada, uma mulher envergonhada. E Deus se apresenta como redentor amoroso. Ele perdoa, Ele honra, Ele acolhe, Ele restaura a identidade do seu povo. E agora, meus irmãos, o povo restaurado. Aí Deus faz mais uma promessa. Eu mesmo serei o protetor de vocês. Eu mesmo é que vou defender vocês. Por isso Ele disse, a partir de agora, toda ferramenta preparada contra vocês não irão prosperar. Quem tem assinatura de Deus na alma, não precisa temer a forja do inferno. Levante a mão, se Deus é contigo, fica tranquilo. Se Deus é contigo, fica tranquilo. Aplaude a Deus, glorifique a Ele. Se Deus está contigo, não precisa temer as armas do inferno. Oh, aleluia, glória. A arma, meus irmãos, ela pode ser forjada, mas ela não será eficaz. O inimigo pode fabricar planos e ataques, mas Deus decretou a ineficácia de todo mal. Não vai atingir a sua vida. Deus falou, toda a ferramenta preparada contra ti não vai prosperar. No hebraico aqui é kelly, isso fala de instrumento, fala de arma, fala de ferramenta, e atizar também no hebraico, fala sobre forjar, formar, moldar com intenção. A imagem aqui deste texto bíblico, meus irmãos, é de um ferreiro do mal, moldando algo com intenção destrutiva. E nós não podemos ignorar que Satanás é criativo em suas ciladas, mas, porém, ele é limitado. Ele só vai aonde Deus permite. E Deus até permite que a arma seja forjada, formada, mas ela não vai prosperar contra os seus filhos. Tem filhos de Deus aqui? Tem. Oh, aleluia, glorifique a Ele por isso. Deus garante a proteção dos seus filhos. Aleluia. Glória a Deus. Deus está dizendo: a ferramenta que for levantada contra você não terá sucesso. A ferramenta que for levantada contra você não vai alcançar o objetivo. A arma levantada até chega, meus irmãos, mas na hora que ela vai nos atingir, ela falha. Jesus, o Senhor falou em Isaías.

contigo, quando pelos rios eles não te submergirão, quando passares pelo fogo não te queimarás e nem a chama arderá em ti. Uma vez que Deus está conosco, nós não precisamos temer nenhum tipo de ferramenta. A ferramenta significa qualquer tipo de instrumento de ataque. Seja físico, seja espiritual, seja verbal ou emocional. Deus não está falando, meus irmãos, que as armas não serão forjadas. Deus está garantindo a proteção. O diabo vai se levantar. O diabo vai lançar as suas ferramentas malditas. Vai, mas nenhuma delas poderão nos atingir, porque Deus está conosco. Deus estando conosco, nenhuma ferramenta, nenhuma arma poderá nos atingir. Oh, glória! Pode adorar, sejam gratos mesmo a Deus por isso. Aleluia! O diabo vai até forjar. Eu posso pegar aqui o exemplo de José. Os seus irmãos forjaram. E forjaram um plano maligno para acabar com ele. O seu pai Jacó chorou dias por causa deste plano maligno. Seus irmãos pegaram a túnica, mataram um animal, sujou ali a túnica de sangue, levou para o pai dizendo: olha, certamente uma fera comeu José. Lançaram ele na cisterna, venderam ele como escravo. Tentaram acabar com José, tentaram matar os sonhos de José, mas no capítulo 50 de Gênesis, no versículo 20, José, face a face com eles, falou: ei, vós intentaste mal contra mim, mas Deus transformou o mal naquilo que é bom. Nenhuma ferramenta levantada contra ti, ela vai prosperar, nem nenhuma delas. Oh, glória, glorifique a Deus. Aleluia. Você pode olhar para você hoje, quem sabe você está sendo alvo de críticas, quem sabe você está sendo alvo de invejas, quem sabe você esteja sendo alvo de fofocas, de perseguições. Eu quero trazer uma palavra a você: confie em Deus. A arma foi até forjada, mas Deus já decretou que ela não vai prosperar. Deus já decretou, ela não vai te atingir. Alaiodei, menekalamai, astei, kamalamai. Vai adorando, não vai, não vai. Podem programar, podem tentar te atingir, podem tentar te falir, pode tentar acabar com você, mas não vai. Deus já garantiu, não vai te atingir. Aleluia! Oh, glória a Deus! Salmo 91:7, mil cairão ao teu lado, 10 mil à tua direita, mas tu não serás atingido. Não tenha preocupação com a ferramenta que está sendo levantada contra você. Eu sei que tem pessoas que quando há uma perseguição, quando realmente falam mal, te caluniam, tem pessoas que desmoronam emocionalmente, mas fica tranquilo. Deus está dizendo, não vai te atingir. A arma

porque o céu está desarmando, o céu está anulando, o céu está destruindo hoje as ações malignas, o céu está anulando hoje toda a forja do diabo. Aleluia, glória a Deus. Se Deus está contigo, fica tranquilo. Toda ferramenta preparada não vai prosperar. No capítulo 22 do livro de Números, no versículo 32, nós vemos um homem por nome Balaão. Quem era Balaão? Um profeta de Deus. Esse homem tinha visões de olhos abertos. E a Bíblia fala que a quem ele abençoasse, era abençoado. E a quem ele amaldiçoasse, era amaldiçoado. E chegou o momento que ele tentou amaldiçoar o povo de Deus. Israel estava prestes a entrar na terra prometida. Um homem, um rei chamado Balaque, rei de Moabe, vendo o crescimento do povo de Israel, ficou com medo. Quem é que ele vai chamar? Deixa eu chamar o profeta Balaão. Balaão, profeta de reputação. E ele falou assim: olha, eu vou chamar Balaão. Balaão vai amaldiçoar este povo e eu vou ficar tranquilo. Grita glória a Deus, irmãos. Chamou Balaão, fez propostas para ele e falou: olha, tem um povo aí, um povo numeroso, já venceu muitos inimigos, estão próximo aqui da gente e isto é preocupante. Talvez Balaque falou: seus filhos estudam na escola pública, vão estudar tudo em particular. Você tem uma fazenda cheia de gados? Não, vai ter uma fazenda cheia de gados. Sua conta bancária como que está? Não tem nada, eu vou encher sua conta bancária de dinheiro. Ele fez propostas, meus irmãos. Se fosse hoje, será que algum profeta aqui ia tentar amaldiçoar alguém? Olha para cá, por favor. Balaque, ele oferece prêmio para Balaão amaldiçoar o povo de Deus. Ele pensava que bastava uma maldição para enfraquecer Israel. Pensava que poderia manipular o espiritual com dinheiro e a sua influência. Mas Deus mostrou que ninguém amaldiçoa o que ele já abençoou. Ninguém amaldiçoa aquele que Deus já abençoou. Tem pessoas aqui que têm a bênção de Deus? Tem? Levante a mão então e aplaude a Deus. Não tenha preocupação. Quem está abençoado, maldição não pode te atingir. Oh, glória! Balaão, Deus havia falado com ele: Balaão, não é para amaldiçoar este povo, porque eu já abençoei. Mas ele tinha recebido uma proposta boa. Ele deixa de ouvir a voz de Deus, monta na jumenta e falou: eu vou lá amaldiçoar. No caminho não morreu porque Deus não quis matá-lo. O anjo parou na frente dele com a espada. Ele, não enxergando o anjo, espancou a jumenta. E Deus teve que abrir a boca da jumenta para falar com o profeta. Você já pensou, meus irmãos? Tem gente que fala que Deus usa até o jumento para pregar. Isso é mentira. Certo? Deus abriu a boca da jumenta ali em um momento muito específico para despertar o profeta. A jumenta conversa com ele, era para ele descer dela e sair correndo.
e ele ainda conversou com a jumenta. De repente, Deus abre a visão dele, o anjo estava ali com a espada, quase que corta o seu pescoço. Mas resumindo, ele vai, falou: olha, Balaque, eu preciso que edifica para mim 7 altares, vai sacrificar aí um animal para cada altar e eu vou subir e vou amaldiçoar. Subiu lá uma vez, foi amaldiçoar, a língua dele enrolou e não conseguiu. Subiu pela segunda vez, quis amaldiçoar, mais uma vez a língua enrolou, não conseguiu amaldiçoar. Pela terceira vez, meus irmãos, ele não conseguiu amaldiçoar e teve que falar publicamente: Deus tem abençoado e eu não posso revogar. Aqui tem bênçãos, então não tem jeito de entrar maldição. Onde tem bênção de Deus, maldição não entra, não entra, não entra. Ninguém revoga aquilo que Deus já decretou. Aleluia, aleluia, aleluia. Há pessoas que ainda hoje tentam usar palavras. Tem pessoas que ainda hoje tentam usar a inveja, tentam usar a feitiçaria.

Vou colocar o nome debaixo do meu joelho. Eu vou orar. Deus vai matar. Deus vai jogar na cadeira de roda. Deus vai acabar com ela. Queridos irmãos, contra Jacó não há encantamento. Não há feitiço que funcione onde a bênção de Deus está ativa. Tem bênção de Deus na sua vida? Tem. Levante a mão então e aplaude a Ele por isso. Não há encantamento contra Jacó. Não tenha medo do feitiço. Não tem medo de orações contrárias. Quem tem a bênção de Deus, maldição não poderá atingir, não. Aleluia, glória. Nenhuma ferramenta poderá te atingir. Levanta a mão e grita: eu creio na palavra de Deus. Continue confiante. Rejeite palavras negativas. Rejeite maldições e sentimentos de medo e de fracasso. Comece a abrir a Bíblia todos os dias em Números 23:19, onde

0: quem vai mudar isso na sua vida? Ninguém! Você já está abençoado por Deus, você já está abençoado. Vai aplaudindo a Ele se você está abençoado. Se a bênção de Deus está ativa, pode pronunciar maldições, pode tentar te destruir, não vai conseguir, não vai. Nenhuma ferramenta vai atingir a sua vida, não! Vai adorando, louve a Deus por isso. Louve a Deus por isso. Maldição não atinge quem tem a bênção. Maldição não atinge. Palavras negativas não atinge. Palavras mal faladas não atinge. Vai adorando, glorifique a Deus por isso. Ô glória! Ô glória! Ninguém pode mudar o que Deus já decidiu. Ninguém, meus irmãos, ninguém pode mudar. O inferno não pode mudar. As autoridades não poderão mudar. Ninguém muda o que Deus já decidiu. Você está abençoado e pronto, e acabou. A bênção de Deus está ativa na sua vida. Ou você que é abençoado, joga a mão para cima ainda mais e continua adorando. Quem tem a bênção ativa, fica tranquilo, fica tranquilo. Aleluia. A acusação será anulada por Deus. Olha o versículo 17 do capítulo 54 de Isaías que lemos na parte B. E toda língua que se levantar contra ti em juízo, tu a condenarás. Deus não só protege de ataques físicos, mas também de palavras. Aquelas palavras que cortam mais do que uma faca. Aquelas palavras que, quem sabe, vai com uma força pior do que um soco. Deus está dizendo, não vai te atingir. Aquelas críticas destrutivas, não vai te atingir. Julgamentos injustos, não vai te atingir. Quem anda com Deus não precisa ficar se explicando, meus irmãos. Deus o justifica. No capítulo 12 de Apocalipse, no versículo 10, Satanás é o nosso acusador. Ele tenta acusar o povo de Deus dia e noite. Ele usa pessoas, ele usa sistemas e até consciências para tentar nos condenar. Mas o próprio Deus dá ao crente autoridade espiritual para condenar a acusação do diabo. Receba autoridade de Deus aqui hoje. Receba a autoridade de Deus aqui hoje. Receba a autoridade de Deus aqui hoje. Adore a Ele, vai glorificando o nome dEle. Deus está te dando autoridade para você condenar a acusação. Deus está te dando autoridade para você condenar toda acusação. Aleluia. Ô glória, tu a condenarás. No hebraico, a ideia é de autoridade legal sobre a sentença. Se estão te julgando, calma. Quem tem a última palavra é o Senhor. A boca que se levanta contra um justo, esta boca será silenciada pelo céu. Você crê nisso? A acusação que está indo contra você será destruída pelo céu. É o céu que age, é o céu que peleja. Adore a Deus por isso mais uma vez. A Adore a Deus por isso. O céu peleja. O céu age. Ô, glória! Romanos 8:33. Paulo está falando com a igreja de Roma. Quem tentará acusação contra os escolhidos de Deus? E ele fala, é Deus quem os justifica. O céu peleja pelos seus filhos aqui na terra. Isso aqui não é que merecemos, não. Isto aqui, meus irmãos, é, a Bíblia fala que esta proteção é herança dos servos de Deus. Você sabe que toda herança, ela é legitimamente a uma pessoa. Quando se tem uma família, alguém morre, deixa bens, é distribuído os bens ali, herança, é de direito. A Bíblia está dizendo aqui que esta proteção contra qualquer tipo de ferramenta é herança para os servos de Deus. Esta é a herança dos servos do Senhor, e a sua justiça que de mim procede, diz o Senhor. Deus está dizendo que isso não é um acaso, é uma herança. É um direito de quem vive para Ele. Quem anda com Ele tem este direito. Eu repito que essa justiça não vem de nós. Não é da nossa performance, não é pela religiosidade, é a justiça de Deus. Ele garante que quem anda com Ele, nenhuma ferramenta poderá atingir. Nós pegamos o exemplo do próprio Jesus, inocente, foi condenado injustamente, mas Deus o justificou ressuscitando ao terceiro dia. Romanos 4:25, o qual pelos nossos pecados foi entregue, ou seja, ele não morreu, não foi porque ele errou, ele era inocente, morreu por causa de quem? Por causa dos nossos pecados. Mas a parte B nos alegra, ele ressuscitou para nossa justificação. Se você é servo, essa promessa é sua. Não precisa temer maldição, não precisa temer armadilha e nem acusação. Não precisa temer. A maior arma que Satanás tentou usar foi o pecado, para tentar nos separar de Deus. Mas Jesus na cruz desarmou todo o inferno. Colossenses 2:14, havendo riscado a cédula que era contra nós, tirou-a do meio de nós, cravando-a na cruz, e despojando os principados e potestades, os expôs publicamente, e deles triunfou em si mesmo. Ele venceu. Jesus recebeu os ataques de todas as armas do inferno, mas todas elas caíram por terra, todas elas não prevaleceram. Você pode adorar a Ele por isso? Pode. Nenhuma arma do inferno prevaleceu e nenhuma prevalecerá. Oh, aleluia! Oh, glória! Quando Deus é o teu escudo, a espada do inimigo não vai te atingir. Deus garante ao seu povo que nenhuma arma, seja ela visível ou invisível, não vai ter sucesso contra a vida daqueles que vivem sobre a sua justiça. Tem alguém aqui que anda com Deus? Tem alguém que anda com Deus? Nenhuma ferramenta que for levantada contra você vai prosperar. Creia nesta palavra de Deus nesta manhã. Aplaude a Ele por isso. Vai adorando. Nenhuma terá sucesso. Nenhuma vai prosperar. Deus está dizendo: eu garanto a segurança de vocês. Oh, aleluia. Que Deus os abençoe. Que o Espírito de Deus prossiga falando melhor em cada coração. Eu quero orar por vocês e com vocês. Mas antes eu quero chamar pessoas aqui. Pessoas que querem viver uma segurança total 24 horas. Eu quero chamar pessoas aqui na frente que querem viver sem medo a partir de hoje. Talvez você está aqui com medo da macumba, medo de orações contrárias, como falam por aí. Quem sabe você esteja aqui nesta manhã com medo de maldições, medo de demônios. Eu quero te convidar a ser protegido 100% aqui hoje. Pastor, o que que eu tenho que fazer? Aceitar a Jesus como Senhor e Salvador da sua alma. Eu quero convidar você a abrir o seu coração e entregar sua vida para Jesus. Porque se você entregar sua vida para Ele, o céu vai cuidar de você a partir de hoje. Levante a mão e grita: glória a Deus. Venham à frente aceitar a Jesus. Venham aqui ter um encontro com Ele. Eu quero te convidar hoje a mudar de vida, a ter a sua vida segura por Deus 24 horas por dia. Venham entregar sua vida para Jesus nesta manhã. Oh, glória a Deus. Chega de viver com medo. Chega de viver inseguro. Chega de viver nesta situação, quem sabe, difícil que você está vivendo. Jesus quer salvar sua alma. Jesus quer te dar segurança aqui nesta manhã. Oh, glória a Deus. Venham para Jesus. Onde você estiver sentado agora me ouvindo, em casa também, irmãos internautas, entregue a sua vida para Jesus. Se você aceitar a Ele hoje, a partir de hoje, não há encantamento mais contra a sua vida. Você não vai precisar ter medo da macumba, da feitiçaria. Você não vai precisar temer mais as maldições, nada. Porque Jesus garante a segurança da sua vida por completo. Oh, glória a Deus. Tem glória aí? Tem? Tem glória para Ele? Tem? Se tiver mais alguém, eu aguardo você chegar aqui na frente. Já tem pessoas aqui abrindo o coração para Jesus entrar. E Jesus entra e faz morada. Glória a Deus. Vem aqui um pastor atender a irmã para mim, por gentileza. Isso. Glória a Deus. Aleluia. Venha à frente, venha aceitar a Jesus. Venha entregar sua vida a Cristo aqui nesta manhã. É manhã de salvação. Jesus quer mudar a história da sua vida. Oh, glória. Vamos orar por essas pessoas, vamos? Uma, duas, três, quatro, cinco, seis, sete, oito almas para Jesus. Levante as mãos de vocês bem altas aos céus. Levante as mãos. Jesus vai segurar nas mãos de vocês aqui agora. Isso. Levante as mãos para os céus. Levanta bem altas. Digam assim comigo: Senhor Jesus, nesta manhã eu te aceito como Senhor e Salvador da minha alma. Perdoa os meus pecados. Escreve o meu nome no livro da vida, para o dia da tua vinda. Amém. Vamos orar por elas, Senhor Deus e Pai. No nome do Senhor Jesus, nós apresentamos essas 8 almas ao Senhor. Continue ajudando, fortalecendo no processo, Deus, de transformação, de santificação. Ó Deus, eu sei que está sob os cuidados do Senhor. Abençoe a família no nome de Jesus. Amém. Olha aqui para mim, por favor. Parabéns para vocês que tomaram esta decisão. Vocês vão acompanhar aqui à minha direita. Está ali o pastor Greg, a equipe. Ele vai pegar os dados de vocês e nós vamos ajudar vocês todos os dias nesta caminhada, tá bom? Grita glória a Deus, meus irmãos. Fica toda a igreja de pé, fica de pé. Nós já vamos entrar em ação. Glória a Deus. O esquadrão da fé, nós já vamos orar para Jesus curar, para Jesus operar maravilhas. Levanta a sua mão e grita glória a Deus. Vocês podem ficar de pé. Nós já vamos orar juntos para Jesus operar milagres. Quem crê que Jesus está aqui, grita eu creio. Preste bastante atenção aqui, meus irmãos. Tem 17 pessoas entre nós. O Senhor falou comigo acerca de um documento que está enrolado e você precisa deste documento. O documento precisa chegar nas suas mãos. Eu quero que vocês saiam dos seus lugares e venham aqui e marque a data de hoje. Deus está dizendo que este documento chegará nas suas mãos. Está amarrado, está enrolado, mas Deus está dizendo, você vai receber essa documentação. Tem glória aí? Tem. E não se esqueça depois de contar a bênção, tá bom? De testemunhar o poder de Deus. Levante a mão e grita glória. O Senhor me mostrou 8 placas de venda de um imóvel. Meu Deus, e não vende de jeito nenhum. Deus manda falar para essas 8 pessoas que já tem o comprador para a sua casa. Oh, aleluia. Vem à frente, vem crendo. Vocês precisam crer no que Deus está falando. Levante a mão e grita, eu creio. Levante a mão e grita, glória. Tem ainda 21 pessoas aqui no nosso meio. Uma causa na justiça amarrada. Oh, meu Deus do céu. Vem para cá, por favor, gente. Vem para cá, aproxima aqui do púlpito. Vocês vão receber a ligação aí breve, breve do advogado. Creia nisso. O advogado vai te ligar breve, breve. Deus está agindo por vocês aqui nesta manhã. Levante a mão e grita glória a Deus, meus irmãos. O Espírito de Deus falou comigo aqui, meus irmãos, que tem 32 pessoas ainda no nosso meio. Essas 32 pessoas têm um demônio amarrando o seu caminho. Vocês não estão crendo, não gritam para Jesus queimar ele? Diabo está amarrando tudo para nada dar certo. Vem aqui na frente. Jesus vai jogar este capeta por terra. Jesus vai jogar este demônio por terra. Inclusive, este demônio está colocando doenças, causando males na vida dessas 32 pessoas. Venham aqui para a frente em nome de Jesus. Ele vai cair por terra. Ele vai cair por terra. O Espírito de Deus falou comigo aqui, meus irmãos. Fiquem atentos aí, viu, irmãs obreiras e irmãos obreiros. Quando Deus me deu esta revelação aqui, o Espírito de Deus me mostrava uma pessoa toda vestida de preto. Preste atenção, hein? O Senhor me mostrava uma encruzilhada. Eu vi esta pessoa numa encruzilhada, fazendo um trabalho. E esta pessoa é da família de alguém que está aqui. O diabo está usando essa própria pessoa da sua família para tentar a sua destruição. Vocês não gritam para Jesus queimar ele? Você sabe que esta pessoa trabalha lá, ela trabalha dentro de um centro espírita. Glória a Deus. Se tiver mais alguém doente aí atrás, vem para frente que eu quero orar para Jesus te curar também. Nós vamos orar para Jesus te dar saúde e repreender toda a obra do mal aqui no nosso meio. Fecha os olhos aí, por favor. Fecha os olhos. Fecha os olhos, por favor. Silêncio, silêncio. Jesus vai trabalhar aqui agora no silêncio, quer ver? O Senhor falou comigo aqui, preste bastante atenção. Tem um demônio escondido aqui que falou assim: eu vou colocar ela na cadeira de roda. Eu vou deixar. É uma mulher, cuidado, hein? Cuidado. Este demônio falou que vai deixar esta mulher impossibilitada de andar, para ela não vir mais aqui para a igreja. Cuidado, hein? Cuidado. Cuidado. Olha, já gritou lá. Grita para Jesus queimar ele. Grita para Jesus queimar. Vai pedindo para Jesus queimar ele. Continua expulsando. Vamos expulsando. Vamos expulsando. Sai daí, Satanás. Sai, demônio assassino. É você que está colocando a enfermidade no corpo desta pessoa, Satanás. O meu Deus te repreende. Vai embora. Sai da vida dessas pessoas. Vão expulsando, irmãos. Vão expulsando. É guerra contra o inferno. Sai dela, Satanás. Vão expulsando, vão expulsando. Jesus vai desfazendo as obras malignas. Todo o trabalho que foi feito lá na encruzilhada, no cemitério. Segura lá que é bravo. Segura lá, irmãs obreiras. Vai pedindo para Jesus queimar ele. Olha aqui, demônio bravo. Traz para frente. Abre espaço aqui, irmãs. Abre espaço, irmãos, aqui na frente. Jesus está desfazendo todas as obras malignas. Jesus está desfazendo as obras do mal. Sai, Satanás, sai daí no nome de Jesus. Meu Deus, vai desfazendo todo o trabalho que foi feito. Com sangue, com cachaça, com cigarro, com bebidas, com dinheiro. Sai da vida dessas pessoas, Satanás. Sai no poder do nome de Jesus. O diabo não pode resistir à presença de Deus. Sai da vida dessas pessoas, Satanás. Vai queimando, Jesus, vai queimando. Sai, opressão do mal. Sai daí, Satanás. Sai da vida desta moça. Sai da família dela em nome de Jesus. Vão expulsando, vão expulsando. Vão expulsando, vão expulsando. Grita para Jesus queimar ele. Sai dela, Satanás. Quem é você, hein?
1: Pombagira!
0: Vocês não pedem para Jesus queimar ele? É você que está destruindo a vida dela, é? Vão expulsando, vão expulsando. Pede para Jesus queimar toda a obra do mal. Vai queimando, Jesus, vai queimando. Sai, opressão do mal. Sai, obra maligna. O meu Deus te repreende, Satanás. Sai da vida desta moça, sai dela. Toda a opressão do mal, eu te repreendo. Vão expulsando, vão expulsando. Queima ele, Jesus. Queima ele, Jesus. Vão expulsando toda a obra maligna. Fica quieto aí, fica quieto. Pede para Jesus queimar. Jesus está repreendendo as obras malignas. A capetada entrou em desespero nesta manhã. Toda obra do mal, vai embora, Satanás, sai. Sai daí, doença. Sai no nome de Jesus, sai, sai caroço. Sai hérnia, sai paralisia, sai inflamação, sai. Sai doença maligna, sai câncer, sai tumor, sai, sai, sai. Sai cegueira, sai paralisia. É no nome de Jesus Cristo que eu te repreendo. É no nome de Jesus Cristo que eu te repreendo. Sai da vida dessas pessoas, sai. Vão expulsando, irmãos, vão expulsando. Vão expulsando, vão expulsando. Sai da vida desta moça, Satanás. Sai da casa dela, onde você estiver escondido. Tudo que você ganhou para destruir a vida dessas pessoas, você perdeu, viu? Expulsa todo o mal, expulsa o mal. Grita para Jesus queimar. Sai da vida desse jovem também, Satanás. Pede para Jesus queimar ele. O Senhor falou comigo que este demônio tomou a mente desse jovem e queria causar uma destruição através da vida dele. Sai da mente dele, Satanás. Há poder no nome de Jesus. Sai da vida desse jovem. Sai da vida dele, Satanás. Sai. Sai da vida desta moça também, Satanás. Tudo que você ganhou para entrar na vida dela, você perdeu, viu? Você vai sair dela hoje. Você vai sair da casa dela hoje. Vamos expulsar esses demônios, vamos? Levante as mãos para cá, por favor. A mão de vocês tem fogo, hein? Tem ou não tem? Grita comigo então, Satanás. Em nome de Jesus. Vai embora. Sai. Isso, abre os olhos, todo mundo. Abre os olhos. Se tinha dor, procura. Se tinha algum mal, procura, por favor. Aleluia. Todo mal já saiu. No poder do nome de Jesus. Sai.
1: Já tem milagre aqui, pastor Antônio. Essa senhora acabou de falar comigo que ela estava sofrendo com fortes dores no pé da sua barriga, mas agora, na hora da revelação, a dor sumiu e ela está curada, para a glória de Deus, pastor Antônio.
0: Irmã, qual é o seu nome?
2: É Andréia.
0: Irmã Andréia, o que é que você estava sentindo?
2: É porque eu fiz um exame, né? Aí o médico falou que eu tô com cisto no colo do útero. Tô com cisto, né? E tô com lesão no colo do útero. Aí às vezes eu sinto essas dores no útero, entendeu?
0: Estava. Porque a partir de hoje, Jesus te curou.
2: Em nome de Jesus.
0: Você já procurou aí? Faça um teste. Faça um teste, bate os pés. Porque Jesus te libertou agora e te curou também.
2: Amém.
0: Sumiu as dores.
2: Sumiu.
0: Tá curada. Liberta e curada. Cadê o glória para Jesus? Isso, nós queremos ouvir mais pessoas que foram curadas por Jesus aqui agora. Tinha uma dor. Você que chegou aqui tinha caroços. Tinha hérnia, não enxergava. Não ouvia. Por favor, procura agora. Para você testemunhar o poder de Deus.
1: 4 dias sem comer aqui, pastor Antônio. Esse jovem acabou de falar comigo que ele estava sentindo fortes dores na sua barriga, um soluço intenso. Ele estava carregando esse balde aqui, aonde ele estava só colocando líquido para fora. Mas agora, na hora da revelação, a dor sumiu, a enfermidade foi embora. E ele está testemunhando que está completamente curado. Para a glória de Deus.
0: Jovem, qual é o seu nome?
3: Meu nome é Lohan.
0: Irmão Lohan, quanto tempo mesmo sem alimentar?
3: 4 dias sem comer nada.
0: 4 dias só colocando líquido para fora. E agora chegou aqui sentindo dores no estômago, é isso?
3: Um soluço muito forte.
0: E com soluço. Mas agora, após a oração, sumiu a dor.
3: Para a honra e a glória do Senhor Jesus Cristo.
0: O senhor pode sair daqui do culto e comer agora. No
3: Amém.
0: Nome de Jesus.
3: Glória a Deus.
0: Depois
3: Aleluia.
0: De 4 dias sentindo dores, o homem está curado
3: Aleluia.
0: Por
3: Glória
0: Jesus.
3: A Deus.
0: Vai glória a Deus com ele. Glorifica o nome do Senhor.
1: Pastor Antônio, a mãe dele está aqui. A tia dele está aqui, que acompanhou todo o sofrimento desse jovem. Também está aqui emocionada pelo milagre que Jesus fez. Seu nome, minha irmã?
4: Elza.
0: Irmã Elza, fala para nós aí. 4 dias que o rapaz não comia nada.
4: É, porque ele está com febre, está com muita dor no estômago de tanto soluçar.
0: Soluço constante.
4: Soluço constante, não para.
0: Dor no estômago, 4 dias sem comer.
4: Já levei no médico,
0: com muita febre.
4: Mas não passou.
0: E agora, na hora da oração, as dores sumiram.
4: É, ele está testificando que sumiu.
0: Mas a partir de agora o senhor vai comer, viu, jovem?
3: Sumiu, a dor sumiu.
0: Sumiu.
3: Agora, Jesus
0: está curado por Jesus, meus irmãos. Vocês podem glorificar a Deus por isso? Pode alimentar a partir de agora, no nome do Senhor Jesus Cristo. Ô, glória! Tem mais alguém curado aí por Jesus? Que a dor sumiu, a cegueira sumiu, a surdez sumiu. Nós queremos te ouvir aqui agora. Jesus tem operado maravilhas nesta campanha. Grita glória a Deus, irmãos.
1: Caroço acabou de sumir aqui agora, pastor Antônio. Essa senhora afirma que ela estava com o caroço debaixo do braço, mas agora, na hora da revelação, o caroço desapareceu. Para a glória de Deus, pastor Antônio.
0: Senhora, qual é o seu nome?
5: Maria da Penha.
0: Irmã Maria, o que é que aconteceu?
5: Eu estava com o caroço aqui embaixo do braço, sentia muitas pontadas no braço, não conseguia dormir, rolava na cama, muita dor, tomava remédio, não conseguia nada. Aí agora eu pedi o irmão aqui para orar por mim aqui, o pastor Greg, ele orou e o caroço sumiu, não estou sentindo mais ele. Eu não estou conseguindo nem levantar, mas está com muita pontada.
0: Espera aí, levantar. Quanto tempo este caroço estava aí?
5: Ah, já estava uns 6 meses já.
0: Seis meses. Procurou o caroço?
5: Procurei, não está mais não.
0: Sumiu.
5: Sumiu. Tá
0: sumiu.
5: Levantar, não estava conseguindo. Sumiu. Não, Jesus.
0: Sumiu o caroço.
5: Sumiu.
0: Cadê o glória para Jesus?
1: Pastor Antônio,
0: aleluia.
1: Santos, aqui está essa mulher, é um milagre vivo. Ela tem uma bala alojada na cabeça, ela foi tragada por uma máquina no seu local de trabalho. Aqui está a mão dela toda atrofiada e Deus, ele deu a vida para ela novamente, um milagre que abala o mundo inteiro.
0: Irmã, qual é o seu nome?
6: Margarida.
0: Irmã Margarida, resumidamente, conta o milagre.
6: Eu vou contar um milagre mesmo, porque Jesus é maravilhoso. Bom, o que Deus fez na minha vida é isso aqui. Eu tenho uma bala aqui, que foi assalto dentro do ônibus. Quando eu fui estar com esse garoto com 4 anos no meu colo, ele foi quem viu, né? Eu tive um coado na cabeça, esse cabelo aqui caiu, meu cabelo era assim, caiu tudo. De onde pra cá, ontem de noite, eu senti um negócio assim, que fez assim. Eu digo, ô, glória.
0: Espera,
6: é eu
0: aí.
6: E a minha filha que mora dentro.
0: Sentiam
6: de casa.
0: Mal na sua cabeça, é isso?
6: Eu tinha um coado na cabeça.
0: E quanto tempo?
6: Ih, irmão, muitos anos.
0: Mas agora sumiu o que estava incomodando.
6: Hoje eu não sei que o senhor que vai voltar, mas eu creio que não.
0: Sumiu aqui hoje.
6: Sumiu.
0: Se sumiu, não volta mais.
6: Não, não vai voltar.
0: Está é... curada por Jesus.
6: Em nome de Jesus. E aqui, a bala está aqui ainda. A bala está aqui, alojada.
1: Mas o mal sumiu. Antônio, que houve um assalto no ônibus e nesse assalto houve um disparo de um tiro e ela tomou um tiro no rosto sem ela perceber. A criança que percebeu o tiro no rosto dela e falou assim, mamãe, tá sangrando teu rosto.
6: Quem viu? O garoto que viu, tinha 4 anos. E aí eu fiz lá, fiz a manutenção lá dos homens. Aí ele disse assim, anda Margarida, se tirar, vai ficar o buraco. E daí ele não vai alojar nenhum, eu digo, deixa aí.
0: E agora a senhora sentia esse mal-estar, esse coágulo na cabeça, sentiu que sumiu e não está sentindo mais o mal-estar.
6: Não.
0: Sumiu.
6: O cabelo tá...
0: Sumiu, não vai voltar mais, viu? Cadê o glória para Jesus?
1: Dor de cabeça terrível acabou de sumir. Agora na hora da revelação, pastor Antônio.
0: Irmão, qual é o seu nome?
7: Anderson.
0: Irmão Anderson, o que é que aconteceu?
7: Eu cheguei aqui com a cabeça muito pesada, com muita dor de cabeça, e o irmão orou por mim. E no momento que ele orou por mim, a dor de cabeça saiu, o Espírito Santo revelou a ele que eu estava sentindo muito esquecimento, realmente isso é verdade, tudo que eu fazia eu estava esquecendo, e Deus revelou que a partir desse momento estava dando basta no esquecimento e a dor de cabeça foi embora.
0: Sumiu.
7: Sim.
0: Sumiu a dor na cabeça.
7: Graças a Deus.
0: Mais um homem curado. Jesus cura. Cadê o glória? Fica de pé, meus irmãos, fica de pé, levanta, venham para a frente.

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6: Olha, ouvintes, passando aqui para chamar a vossa atenção. É nesta sexta-feira, nós estaremos aí no prosseguimento desta campanha, a campanha voltada à libertação e curas. Esta campanha que traz o tema Destruindo as Fortalezas. Eu quero convidar você, a sua família, para estarem presentes conosco, participando desta campanha. É uma campanha que Deus levantou aqui em nossa Igreja Deus e Amor do Rio de Janeiro para garantir a libertação da sua vida, a libertação da sua casa e de toda a sua família. Olha, ouvintes, eu estarei com vocês pregando a palavra de Deus nesta sexta-feira. Segunda Crônicas 20, versículo 15, esta peleja não é vossa, senão de Deus. Em Êxodo 15, versículo 3, a Bíblia fala que o Senhor é varão de guerra. No capítulo 8 de Romanos, no versículo de número 31, Paulo está falando com a igreja de Roma e ele fala: se Deus é por nós, quem será contra nós? Irmão, se Deus é conosco, descansemos. O salmista no Salmo 35, no versículo 1, ele fala: pleiteia, Senhor, com aqueles que pleiteiam comigo. É a mesma coisa que falar: Senhor, aqueles que estão lutando contra mim, luta contra eles, Senhor. Isaías 54, 17, toda ferramenta preparada contra ti não prosperará. Quem crê que Deus já entrou na sua batalha, levante a mão então e vai aplaudindo. Se Deus está na batalha por você, descansa, porque a vitória já está garantida. Tenho certeza que Deus, ele tem uma palavra para o seu coração. Você vai sair daqui leve. A palavra vai penetrar no seu coração e vai te impactar. Vai mudar a história da sua vida. No decorrer desta campanha, eu estarei orando através dos excelentes dons do Espírito Santo. As pessoas que estão participando estão felizes, estão testemunhando o poder de Deus. Nós vamos acompanhar agora para você entender que quem participa desta campanha é agraciado pelo Senhor. Aumente o volume do seu rádio e nós vamos acompanhar agora os testemunhos, aquilo que Deus tem realizado na vida das pessoas no decorrer desta campanha.
7: Coisa linda o que Deus está fazendo, pastor Antônio dos Santos. Aqui está uma mãe deveras emocionada pela vitória que recebeu para o seu filho.
6: Irmã, qual é o seu nome?
8: Eliane.
6: Irmã Eliane, o que é que aconteceu?
8: Meu filho estava privado da liberdade, né? E eu fiquei fazendo a campanha aqui, Deus revelando através do Senhor. E glória a Deus, ele está livre, ele está liberto. E o juiz não quis nem ouvir a defensoria pública.
6: Espera aí. Estava privado da liberdade, participando da campanha. Seu filho está liberto.
8: Está liberto.
6: Liberto.
8: Liberto.
6: Dai glória a Deus, glória com a Deus. Ela. Liberto. Glorifica o nome de Jesus.
1: Derrama tua chuva.
6: Esta campanha prossegue em 6 horários: 7, 9, 11, às 13, 15 e também no horário das 19 horas. Venham participar conosco. Eu tenho certeza, a bênção de Deus está reservada para você. Rua Senador Pompeu, número 27, aqui no centro do Rio de Janeiro.

0: Jesus!
1: Aqui é a tia Bia.
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linda festividade com todas as crianças da nossa igreja, aquelas crianças também que ainda não fazem parte da igreja. Nós estaremos aqui a partir das 14 horas com todas as tias. São irmãs preparadas para falar com a sua criança na linguagem infantil. A sua criança vai ouvir a pregação da palavra e ela vai entender. Teremos também brincadeiras. Olha, você não pode deixar a sua criança de fora desta festividade. Então, olha lá, pai, mãe, tio, avó, vem para cá. Tragam todas as crianças para esta festa. Até porque o mês de outubro é o mês das crianças. Então, marque esta data, 10 de outubro, no horário das 14 horas. E teremos muitas brincadeiras com essas crianças e pode ter certeza, vai alegrar o coração de cada uma delas. Nós estaremos aqui aguardando por todos vocês.

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1: Deus abençoe, ouvintes, Deus abençoe o seu lar, Deus abençoe a sua querida e amada família. Chegou o momento da oração, aquela oração especial em favor de todos os dizimistas da casa do nosso Deus. Você que é um dizimista, tenha certeza, as promessas de Deus, elas vão se cumprir na sua vida. As bênçãos de Deus serão derramadas, o seu patrimônio vai continuar sendo protegido pelo Senhor. Eu quero citar alguns nomes aqui que vou orar por vocês agora. Nosso irmão Claudinei, Cristiane Venâncio, Dalva Borges, Devaíris Cordeiro, Dilza Maria, Domingo Antônio, Edna Ribeiro, Eidan, Eliane Amaro, Eridan Moura, Evalda da Silva, Célio Pereira, Fátima Castro, Felipe Cardoso, Fernando de Souza, Francisca Maria, Francisco Batalha, Frauzino Paulo, Geraldo Manuel e o nosso irmão Gilmário dos Santos. Vamos agora falar com Deus em oração.
2: Diz o Senhor, fazer provar.
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1: Senhor, meu Deus e meu Pai, em nome do Senhor Jesus Cristo, mais uma vez, ó Deus, nós estamos aqui diante da Tua presença através desta humilde oração, apresentando esses nomes, apresentando esses lares e essas famílias ao Senhor. São pessoas, meu Deus, que têm contribuído no crescimento do Teu reino. Pessoas que são dizimistas fiéis, pessoas tementes, pessoas, meu Deus, que amam o Senhor, que amam o crescimento da Tua obra. Ó, meu Deus e meu Pai, visita agora esta pessoa, Senhor, que o Seu nome foi falado aqui dentro desta programação. Visita mesmo esta pessoa onde ela se encontra. Quem sabe dentro do seu automóvel, dentro do ônibus, quem sabe no seu local.

local de trabalho, dentro do seu lar, que esta pessoa possa ser alcançada pelo Senhor neste momento. Meu Deus, abençoe todo o trabalho das mãos desta pessoa, Senhor, prosperando, que o Senhor possa entrar neste lar agora, levando saúde, levando a paz, levando a prosperidade do Senhor. Meu Deus e meu Pai, nós acreditamos, ó Deus, que o Senhor, ó Deus, tem suprido, o Senhor tem agido, protegido, ó Deus, cada dizimista fiel da Tua casa. Ó meu Deus, são pessoas, Senhor, que têm separado tudo que o Senhor tem dado a elas, a décima parte de tudo. Meu Deus, continue honrando essas pessoas no seu trabalho. Esta pessoa, Senhor, que é aposentada, ó Deus, e tem sido fiel ao Senhor, prospera mesmo a cada dia e garante a segurança do seu patrimônio. Ó Deus, é o que nós te pedimos e também te agradecemos no nome de Jesus.

0: Ouvintes, você pode ter certeza, você que tem contribuído na obra de Deus, não é por acaso. É um privilégio contribuir e também um privilégio de ser um portador das bênçãos de Deus na sua vida. Cada dizimista fiel tem vivido a sua experiência com Deus. E nós vamos acompanhar isso agora. Pessoas que são dizimistas testemunhando milagres, testemunhando vitórias de Deus em suas vidas.
1: Isabel Pereira dos Santos. A minha experiência que eu tenho com Deus, que quando eu não morava aqui, quando eu cheguei aqui, eu fui morar de aluguel, o meu dinheiro que eu pegava era a conta de pagar aluguel. Eu chorava direto, porque eu não tinha dinheiro para pagar nem a luz e nem a água. Aí foi aquele sofrimento. Aí fui para várias igrejas, mas não recebia a bênção lá. Mas então, passado o tempo, aí eu vinha para aqui para a casa do Senhor. Hoje eu tenho minha casa, graças a Deus, minha casa própria. E não falta nada, eu sou fiel no meu dízimo, na minha oferta, nos meus votos, graças a Deus. Eu moro em Jardim Paulistano.
2: Deus aumenta o teu mantimento e toda a tua.
0: Deus continue te abençoando, ouvintes. Tenha certeza que Deus já te abençoou neste momento e continua sendo fiel a Deus, um dizimista fiel, porque as promessas de Deus se cumprirão na sua vida e você vai continuar sendo um portador da bênção de Deus. Que Deus te abençoe. Nós estaremos aqui constantemente orando por todos vocês.
2: Assim diz o Senhor.
3: Por que sou dizimista? Sou dizimista porque o dízimo é santo. Sou dizimista porque quero ser participante das bênçãos de Deus na minha vida. Sou dizimista porque amo a obra de Deus na face da terra. Sou dizimista porque não quero ser amaldiçoado. Sou dizimista porque Deus é dono de tudo. Sou dizimista porque eu mesmo vou gozá-lo na casa do meu Deus. Sou dizimista porque mais é bem-aventurado dar do que receber. Sou dizimista porque tudo vem das mãos do meu Deus. Sou dizimista porque não quero ser avarento. Sou dizimista porque quero ser abençoado pelo meu Deus. Sou dizimista porque a minha descendência nunca vai mendigar o pão. Sou dizimista porque não quero receber o meu salário em um saco furado. Sou dizimista porque quero ter a consciência tranquila. Sou dizimista porque tudo que o homem planta, isso ele vai colher. Sou dizimista porque Deus sempre vai suprir todas as minhas necessidades. Trazei todos os dízimos à casa do tesouro, para que haja mantimento na minha casa. E depois fazei prova de mim, assim diz o Senhor dos Exércitos. Malaquias, capítulo 3, versículo 10.
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Não estejais inquietos por coisa alguma. Antes, as vossas petições sejam em tudo conhecidas diante de Deus pela oração e súplica, com ação de graças. Filipenses 4:6.

0: 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Está chegando, hein? 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Olha, meus irmãos, não marque outro compromisso. Que você possa estar conosco no sábado, no dia 10, às 9 da manhã. Presbítero Apolo Alexandre vai estar com vocês, ministrando a palavra de Deus, celebrando a Santa Ceia do Senhor Jesus. E no domingo, no horário das 7, 9, 11, às 15 e também às 18 horas, no domingo, a celebração da Santa Ceia do Senhor Jesus Cristo. Jesus deixou muito claro para a igreja: quem come a minha carne e bebe do meu sangue, esse permanece em mim e eu nele, e eu ressuscitarei no último dia. Nós estaremos aqui nesses cultos memoriais, cultos proféticos, onde nós estaremos aí falando da morte e também da ressurreição de nosso Senhor e Salvador Jesus Cristo. E também falando acerca da sua volta, que é, meus irmãos, a maior esperança da igreja. Então você não pode perder, neste dia 10 e também dia 11 de outubro, Santa Ceia do Senhor Jesus Cristo.
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especial a todos vocês que estão acompanhando esta programação. Em primeiro lugar, ouvintes, que esta paz, a graça, o amor de Deus possa continuar reinando em cada coração. Eu sou seu irmão em Cristo, pastor Antônio dos Santos, e eu quero agora convidar você para participar conosco de uma campanha que está revolucionando a vida das pessoas aqui no Rio de Janeiro. A campanha da restituição, que acontece todos os domingos em 3 horários, 7 da manhã, às 9 e também às 11. Deus preparou esses 3 horários porque, quem sabe, a sua vida é aquela correria e você não tem tempo de estar conosco aqui no decorrer da semana, mas aos domingos você e a sua família podem estar conosco aqui participando desta campanha. Eu tenho certeza, ouvintes, Deus vai restituir a sua vida. É uma campanha baseada no livro de Jó. Todos sabem, houve uma restituição sobrenatural na vida de Jó. Um homem que perdeu tudo, filhos, perdeu ali os seus bens, perdeu a sua saúde, mas ele confiou em Deus, ele acreditou e, por fim, Deus restituiu em dobro tudo o que ele tinha perdido. E neste domingo não será diferente. Deus quer trabalhar em você, Deus quer trabalhar na sua vida. Neste domingo eu estarei com vocês pregando a palavra do nosso Deus. Foi através do sangue do Cordeiro que Deus livrou, que Deus tirou Israel do cativeiro ali do Egito. E Deus me tirou, Deus te tirou do cativeiro do pecado através do precioso sangue do seu Filho, Jesus Cristo. Quem já foi resgatado através desse sangue, levante a sua mão e adora, levante a sua mão e glorifica. Eu quero que a igreja entenda que a casa que tem a marca do sangue do Cordeiro, a morte não pode entrar.

0: Amarga, você está seguro. Levante a mão e vai adorando a Deus por isso. Se tem a marca do sangue do Cordeiro, tem segurança.
1: Vou lutar com as armas que o Senhor me deu. Vou vencer com ele assim.
2: É a glória de Deus sendo manifesta. O poder de Deus sendo manifesto. Vidas sendo libertas pelo poder de Deus. Olha, ouvintes, eu quero convidar você, quero convidar a sua família para estarem conosco aqui neste domingo. Eu tenho certeza, Deus já preparou o seu milagre, Deus já preparou a libertação, Deus já preparou a sua vitória. Eu quero informar a todos que tem muitas pessoas aqui, neste momento, acompanhando esta programação. Quem sabe já perdeu a sua saúde, vem realizando tratamentos médicos aí há anos, ouvintes, só tendo gasto na farmácia, com remédios, a saúde a cada dia debilitada. Quem sabe você me acompanha agora, a sua família está sendo destruída ou já foi destruída e você está aí buscando recursos, buscando a solução, tentando a restauração da família. Quem sabe você perdeu seus bens, perdeu a empresa, perdeu o emprego. Eu quero convidar você para estar conosco neste domingo. Eu estou falando com vocês agora acerca de um Deus que é poderoso, um Deus que não conhece o impossível, e ele vai restituir aquilo que você perdeu. E a restituição de Deus, ela virá em dobro para a sua vida. Nós vamos acompanhar agora para você entender. As pessoas que estão conosco aqui aos domingos estão testemunhando o poder de Deus.
3: Glória a Deus!
2: Glorifique a Deus com ele, isso é milagre!
4: Explosão de milagres, pastor Antônio dos Santos, irmãos presentes, ouvinte de casa, aqui está a manifestação do poder de Deus. Ele estava com um caroço do tamanho de um limão entre o joelho e a panturrilha, e Deus tocou na saúde dele, e ele foi curado para a glória de Deus. Estava com a sua filha desempregada, Deus abriu as portas, o diabo havia destruído o casamento, e Jesus restituiu o casamento dele para a glória de Deus.
2: Senhor, qual é o seu nome?
5: É José.
2: Irmão José, quanto tempo o senhor estava com esse caroço?
5: Meu irmão, esse caroço, ele estava mais ou menos, de um mês que eu vim perceber, doente do joelho e a parte da outra, do lado da perna, e eu com medo.
2: O caroço grande.
5: O caroço grandão, então, da vez, a minha mulher falou: José, o que é isso? Deus vai curar. Deus vai curar. E de duas semanas sumiu.
2: Participando da campanha aqui, sumiu.
5: Sumiu mesmo. Eu olhei pra minha mulher, hoje eu olhei, mostrei ela o que Deus fez.
2: Sumiu?
5: Sumiu.
2: Tá curado.
5: Não tem nada.
2: Meu Deus, isso é milagre. E além da cura, Deus abriu a porta também?
5: Depois de 15 anos, minhas duas filhas desempregadas abriram a porta no emprego que ela queria mesmo.
2: Depois de 15 anos.
5: E restituição do meu casamento.
2: Portas abertas e o casamento foi restituído.
5: Restituído também, eu estava diabetes e não tenho mais.
2: Meu Deus, calma aqui. Irmãos, olha aqui, sequência de milagres. O homem foi curado de um caroço do tamanho de um limão. Olha bem, entenda, ele foi curado da diabetes, que para a medicina não tem cura, está testemunhando que está curado. As filhas desempregadas há mais de 15 anos, portas se abriram e o casamento dele foi restituído. Glorifiquem a Deus por isso. É isso que Deus faz na campanha da restituição.
1: Deus de milagre está aqui.
2: É tremendo. É tremendo o que Deus vem realizando a cada domingo desta campanha. É a campanha da restituição. Olha, ouvintes, você não pode perder. traga a sua família neste domingo. Convida aí o seu vizinho, o seu amigo. Convida aquela pessoa mais próxima que você sabe que necessita da restituição de Deus. Vocês acompanharam agora a pessoa testemunhando de viva voz o que ela alcançou de Deus no decorrer desta campanha. E nós vamos acompanhar mais as pessoas contando, testemunhando o que elas têm alcançado. Aumenta o volume do seu rádio. Vamos para mais um testemunho que vai acrescentar a sua fé. Irmã, qual é o seu nome?
3: Meu nome é Maria da Silva Adriana.
2: Irmã, conte a bênção.
3: Eu vou contar uma bênção aqui, pastor. Eu estava na igreja aqui orando, estava tão triste, chorando aqui, meus olhos cheios d'água, porque a minha filha falou assim, mãe, vai para a igreja porque sua irmã recebeu outro AVC já. Estava dentro lá do hospital, estava numa sala vermelha. Eu falei assim, ô Gesiane, eu não fui embora não, estou aqui ainda. Aí eu encontrei com um pastor, aí o senhor assim, me dá o retrato dela aqui, abre a foto aqui, ó. Peguei a foto, abri no celular assim. Aí eu falei assim, essa aqui é minha irmã. Aí ele começou a ficar orando para minha irmã. Aí eu falei, meu Deus do céu, o que está acontecendo? Minha irmã deu esse outro AVC. Aí ele falou assim, pode deixar que ela vai estar curada. Você vai para casa que ela vai estar curada. Aí quando chegou num dia, vou sim, porque eu vou sair de lá pela honra, pela glória do Senhor Jesus. A minha irmã vai andar. Ela não vai ficar desse jeito em cima dessa cama não. Porque eu falei que eu ia pisar o pé aqui. Agora minha irmã está bem, pastor. Está andando, está comendo, está levantando da cama. Em nome de Jesus.
2: Está curada.
3: Eu queria tanto conhecer o senhor, mas eu vi assim, eu vou sim. Eu não estava nem conseguindo entrar para poder falar. Fiz um voto,
2: vocês podem glorificar a Deus com ela.
3: Eu paguei o voto. Eu falei, ó, eu vou levar esse voto aqui. Eu não estava com nada. Assim, esse dinheiro que está aqui, eu vou fazer um voto em nome de Jesus. Ela vai ser curada.
2: E agora foi ela curada.
3: Ela tá andando, as mãos estão movimentando, porque ela chegou, ela ficava assim caída, ela não andava, ficava aquela coisa, eu olhava para ela, começava a ficar chorando. E eu, toda vez que o senhor estava no meu rádio orando, eu me olhava nos meus pés na cama para orar junto com o senhor. Falei, senhor, tenha misericórdia, meu pai, tenha misericórdia de mim, eu não estou ajoelhada aqui à toa, não. Eu chorava de madrugada. Falei, ó, minha irmã vai sair dessa e agora ela tá bem.
2: Valeu a pena.
3: Jesus curou sua irmã.
2: Está abençoada. Deus te abençoe pelo seu testemunho.
3: Amém,
2: cadê o glória a Deus? Podem glorificar a Jesus.
1: Aleluia, Ele é santo.
2: Eu sei que Deus já está falando muito forte no seu coração. E você não vai ficar em casa neste domingo. Eu sei que você, a sua família, estarão conosco participando. Olha, ouvintes, você entendeu que a dor de Jó, o sofrimento dele, se tornou testemunho do poder de Deus. E pode ter certeza que o seu sofrimento, a sua dificuldade, a sua dor, vai se tornar também um testemunho do poder de Deus. Você não pode ficar de fora. Participando desta campanha, você vai também testemunhar. Eu quero acompanhar mais um testemunho, porque esses testemunhos edificam a nossa vida, ouvinte. Esses testemunhos acrescentam a nossa fé. Vamos lá, aumente o volume do seu rádio.
4: Cadê o glória? Pastor Antônio Santos, irmãos presentes, aqui está a nossa irmã. Estava com um problema grave de esquecimento e ela foi revelada pelo Espírito Santo na campanha e a partir da revelação ela nunca mais teve problema de esquecimento.
2: Irmã, qual é o seu nome?
6: Meu nome é Rosângela.
2: Irmã Rosângela, quanto tempo esse problema?
6: Começou numa sexta-feira, né? Aí eu falei, Jesus, que coisa é essa? Eu falava, mas ao mesmo tempo eu esqueci o que eu tinha falado. Aí meu filho falou, mãe, a senhora é tão nova, então já está esquecendo das coisas. Aí eu falei, não sei, meu filho, não sei. E aí me dava aquela dor de cabeça muito forte, né? Aí eu vi na campanha que teve aqui no domingo, aí eu fui revelada que tinha uma irmã que estava com esquecimento de tudo e sentia muita dor na cabeça. Aí todo mundo levantou a mão, não era. Falei, Senhor, eu estou passando esse problema, será que eu, quando eu levantei a mão, era eu. Deus, já tem umas 3 semanas que eu não sinto mais essa dor, nem esquecimento. E
2: Jesus
6: tudo, mas...
2: revelou e curou na hora.
6: Foi na hora. E tem outra também que eu recebi pelo rádio. Eu estava sentada no sofá na sala, no meu rádio fica 24 horas ligado, né? Então, eu estava um negócio na minha cabeça, eu passava a mão assim, eu falei, meu Deus, que é isso na minha cabeça? Eu apertava em cima da minha cabeça, doía. Aí meu filho, caçulo, que mora só eu e meu filho, nós dois. Aí meu filho apertou, tá doendo mesmo, tá? Aí quando foi na sexta-feira, o pastor estava revelando as pessoas todinhas, né? E eu falei, Senhor, ai Senhor, eu quero ser curado, Senhor, não sei o que é isso, não sei o que é tumor, não sei o que é isso na minha cabeça. Então eu apertava, aquilo doía muito. Aí ele falou assim, tem uma irmã, é de longe, ela não mora por aqui não, é de lá de longe. Ela está com caroço na cabeça, Deus está curando ela agora. Quando ele acabou de revelar, eu apertei a mão na minha cabeça até hoje. Deus, sexta-feira,
2: sumiu.
6: Eu estou sentindo... Sumiu.
2: Está curada.
6: Tá curada, aí eu falei assim...
2: Foi curada através do programa Voz da Libertação. É. Nosso Deus é Deus de perto e é Deus de longe. Que milagre tremendo.
1: Foi pelo sangue de...
2: Que tremendo, Vins, que maravilha é poder estar agora acompanhando esses testemunhos, pessoas alegres, pessoas testemunhando o poder de Deus. E você vai ser a próxima pessoa também a contar o seu testemunho. Hoje você está ouvindo pessoas testemunhando, amanhã outras pessoas ouvirão o seu testemunho também. Venham participar conosco neste domingo. O prosseguimento desta campanha da restituição, 7 da manhã, às 9 e às 11. Eu tenho certeza, ouvintes, Deus mudará a sua história. E aproveitando neste momento, eu quero já pedir a Deus a seu favor. Eu quero orar, eu quero pedir a Deus para te ajudar a estar conosco neste domingo, participando desta campanha.
1: Ganhou, foi pelo sangue de Jesus, foi pelo sangue.
7: Prepare o seu coração. 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

Senhor meu Deus e meu Pai, em nome do Senhor Jesus Cristo, estou aqui diante da Tua presença, Senhor, convidando o povo para estar conosco neste próximo domingo e aproveitando, Deus, que estou na Tua presença, eu quero pedir ao Senhor, visita cada ouvinte neste momento. Eu sei que tem pessoas, meu Pai, que acompanharam esses testemunhos, pessoas que já ouviram a voz do Senhor, o convite para estar conosco neste domingo, e elas estarão participando. Ó Deus querido, Deus poderoso, quem sabe há pessoas, meu Deus, que já havia desistido de lutar, pessoas que já perderam a sua saúde, o seu lar, perderam seus bens e já estavam entregues ao fracasso. Mas eu sei que neste domingo o Senhor vai trazer essas pessoas, vai falar com elas e haverá restituição. Ó Deus querido, Deus poderoso, ajuda, meu Pai, este ouvinte a estar conosco neste domingo. Os obstáculos, meu Deus, que estavam adiante dessas pessoas, o Senhor já está removendo, o Senhor já está tirando, e essas pessoas terão facilidade para participar conosco neste domingo. Ó Deus querido, Deus poderoso, é o que eu te peço, Senhor, e também te agradeço no nome de Jesus.

0: A sua fé já foi acrescentada, Deus já tirou os obstáculos. Domingo agora, nós estaremos aqui aguardando por todos vocês. Rua Senador Pompeu, número 27, aqui no centro do Rio de Janeiro.
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0: ouviu a minha voz. Meu grito chegou à sua presença, aos seus ouvidos. Salmos capítulo 18, versículo 6.
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ouvinte amado, é isso aí mesmo. Nós estamos em oração na presença do nosso Deus. Orar faz bem, orar é gostoso, né? Ainda mais quando alguém ora por mim, alguém ora por você. Orem por mim, ouvintes, orem por mim, orem pela minha família. Nós estamos orando por vocês também. E certamente nosso Deus está nos abençoando, viu? Que Deus te abençoe. Prepara o seu coração aí. Vamos orar, vamos falar com Deus.

Grande Deus, maravilhoso Pai, nós estamos mais uma vez, ó Deus, com os nossos corações agradecidos pela sua infinita misericórdia na nossa vida. Aqui estamos nós, Senhor meu Deus, exaltando o nome do Senhor, glorificando o nome do Senhor, sentindo a sua presença, orando, meu Deus, agora eu diria com o mundo inteiro, Senhor. Nós estamos alcançando lares, famílias, estamos alcançando pessoas pelo rádio, pela internet. Nós queremos, ó Deus, falar contigo. Nos permita, Senhor, falar com o Senhor mais uma vez nesse dia. Primeiramente, ó Pai, eu quero me apresentar ao Senhor como um homem falho, carente da sua misericórdia. Quero que o Senhor tenha paciência comigo, Senhor, até o dia, Senhor, que o Senhor me chamar para a sua glória. Quero, meu Deus, que o Senhor me purifique no sangue de Jesus Cristo, que o Senhor me perdoe os meus pecados, o que eu falo, o que eu penso, minha forma de agir. Às vezes somos estúpidos, às vezes somos bravos, às vezes, ó Deus, somos omissos, às vezes, Senhor, meu Deus, agimos sem misericórdia. Por isso, ó Deus, nos apresentamos ao Senhor como homens. Homens é o que somos. Eu não quero, ó Deus, que a minha oração seja impedida, por isso eu quero ter ousadia, Senhor, como uma pessoa perdoada, para chegar diante do trono da sua misericórdia. Principalmente, Senhor meu Deus, porque estou orando aqui por mim, pela minha família, mas estou orando também, Senhor meu Deus, por todas as pessoas que estão acompanhando essa oração no mundo inteiro. E sei, Senhor meu Deus, que tem situações difíceis demais. Sei que muitas pessoas estão vivendo um momento de muita dor, muito sofrimento, e sei, ó Deus, que somente a sua misericórdia para nos alcançar e nos fazer pessoas vencedoras, nos fazer pessoas, ó Deus, em condições de uma vida que seja agradável. Senhor meu Deus, Senhor meu Pai, em nome de Jesus Cristo, eu quero que o Senhor nesse momento demonstre uma vez mais o grande amor que o Senhor tem para conosco, levantando o caído, Senhor meu Deus. Eu glorifico o nome do Senhor, eu agradeço o Senhor pela minha vida, levanto o caído, Senhor meu Pai. O Senhor é um Deus grande, o Senhor é um Deus poderoso. E, Senhor meu Pai, eu tributo ao Senhor toda a honra e também todo o meu respeito, todo o amor do meu coração, Senhor. Senhor meu Deus, Senhor meu Pai, nós queremos ver o Senhor fazendo coisas que venham trazer a esse coração a sede de buscar ao Senhor. E o entendimento de que o Senhor é Deus vivo, o Senhor é Deus poderoso, e que o Senhor precisa ser servido, e que o Senhor precisa ser seguido, que o Senhor precisa ser reverenciado. Deus de poder, em nome de Jesus Cristo, em nome de Jesus Cristo, meu Deus, venha fazer maravilhas, ó Pai, venha fazer maravilhas, ó Deus, nesse momento, não só porque eu estou orando, mas porque, ó Deus, o mundo inteiro está orando. Talvez, ó Pai, a minha fé não seja uma fé tão grande para alcançar ver coisas tão tremendas. Mas eu sei, ó Deus, que a fé desse povo se junta à minha fé. Nós estamos juntos em oração, unidos, numa só fé, Senhor, clamando para que o Senhor venha agir e que o agir do Senhor seja para a glorificação do seu nome, para levar essa vida, ó Deus, a repensar a sua própria existência, para levar essas pessoas ao entendimento que somente servindo ao Senhor é que seremos vencedores, somente servindo ao Senhor teremos a segurança, a esperança de que um dia nós estaremos na sua glória. Pai de amor, nós precisamos de ti, Pai de amor. Nós precisamos do seu poder, Pai de amor. Nós precisamos das tuas mãos poderosas estendidas. Nós precisamos do Senhor fazendo sinais, fazendo maravilhas. Acima de tudo, precisamos do Senhor nos usando. Senhor, o Senhor tem nos colocado, ó Deus, para sermos pregoeiros da sua verdade. O Senhor tem nos colocado, ó Deus, nós temos assumido a responsabilidade de levar a sua palavra a esses corações que precisam ouvir a sua palavra. Meu Deus, meu Pai, usa-nos nas tuas mãos. O que faremos nós, ó Deus, se não for a sua misericórdia? Se o Senhor não nos usar, ó Deus, nós vamos passar vergonha. Se o Senhor não nos usar, ó Deus, nós seremos infrutíferos. Nós nos colocamos à disposição do Senhor.
Nós buscamos a presença do Senhor, mas sabemos, ó Deus, que acima de tudo é a misericórdia do Senhor quem nos move, porque o que nós estamos fazendo, ó Deus, é muito pouco diante daquilo, ó Pai, que o Senhor exige para que vidas sejam salvas. E nós jamais alcançaremos, ó Deus, aquele patamar de dizermos, ó Pai, que somos independentes e merecedores de vermos almas salvas. Por isso, ó Deus, nós somos movidos à misericórdia do Senhor. Nós somos movidos à paciência do Senhor. Senhor, meu Pai, nós queremos alcançar vidas, sim, nós queremos, meu Pai, nós queremos alcançar vidas. Nós queremos alcançar pessoas, ó Deus. Queremos alcançar pessoas que estão, ó Pai amado, no fundo do poço. Pessoas, ó Deus, que o inimigo já está prestes a dar nessas pessoas o golpe de misericórdia. Pessoas que estão no vale da sombra da morte. Meu Deus, eu peço ao Senhor, em nome de Jesus, estenda as Tuas mãos, ó Pai, para a salvação dessas vidas, nos usando. Por isso, meu Pai, mais uma vez eu clamo pelo perdão dos nossos pecados. Nós queremos ser usados. Nós não queremos chegar na presença do Senhor, ó Deus, e ficarmos com medo. Nós não queremos que o inimigo, Senhor, meu Pai, que já é o nosso acusador de noite e de dia, continue, Senhor, meu Deus, levando aos nossos corações a desesperança e o medo. Mas nós queremos ser ousados, como estamos sendo, para falar que o Senhor é poderoso, que o Senhor salva, que o Senhor cura. Nesse momento, ó Deus, eu quero ter o poder do Senhor para repreender essa doença. Eu quero, meu Deus, quando pregando a palavra do Senhor, ter a ousadia e ter, meu Deus, a autoridade que vem do Senhor, pela própria posição, ó Deus, que o Senhor tem nos colocado diante do Senhor, nos separado, mesmo vendo a nossa incapacidade, nos capacitando. Nós queremos ter a ousadia, Senhor, de falar do amor do Senhor, de repreender obras más, malignas, satânicas, de ver, ó Deus, e ver, ó Pai, obras malignas serem destruídas, vidas, Senhor, sendo libertas, a salvação, Senhor, meu Deus, sendo apregoada, e ver também centenas, milhares de pessoas recebendo a salvação que há em Ti. Quanta gente enganada, ó Deus, por pregadores que só se preocupam com a parte material. Quantas pessoas sendo enganadas por modismos. Quantas pessoas sendo enganadas, ó Pai, por pessoas que se utilizam simplesmente, ó Deus, daquilo que nós chamaríamos das necessidades imediatas. Por pessoas, ó Pai amado, que fazem, ó Deus, coisas que são totalmente, às vezes, abomináveis aos olhos do Senhor, mas as pessoas, às vezes, agem só pela vista, querem ver, querem estar contemplando, não vivem pela fé, não vivem por fé, mas por vista. Senhor meu Deus, Senhor meu Pai, nós queremos pregar a palavra do Senhor e militar legitimamente. Nós não queremos, Senhor meu Deus, de forma alguma militar de uma forma ilegítima. Senhor meu Deus, Senhor meu Pai, em nome de Jesus Cristo, em nome de Jesus Cristo, faça uma obra, ó Deus, de transformação nesse coração, nessa vida, nessa pessoa. Meu Deus, quantos ouvintes estão orando conosco agora? E alguns estão até pensando, ó Deus, no suicídio, porque nada está dando certo nas vidas dessas pessoas. Quantos estão clamando, Senhor meu Deus, estão se sentindo tão impotentes, estão se sentindo, ó Deus, tão derrotados. Senhor, eu peço ao Senhor agora, visita esse coração agora, lava essa vida agora na Sua palavra. O Senhor é Deus poderoso, meu Pai, para visitar esse coração, já não está mais resistindo tantas tribulações, tantas lutas. E o Senhor é o doador da vida, o Senhor é o Deus vivo e poderoso, que para nos doar a vida, fez com que o Seu próprio Filho passasse e trilhasse o caminho da morte, mas que triunfasse sobre ela. O Senhor é poderoso agora, Senhor meu Deus, para visitar esse coração amargurado, esse coração, ó Deus, que padece horrivelmente uma situação de morte, uma situação de desespero, uma situação, ó Deus, que pode ser revertida pela Sua misericórdia agora. Senhor meu Deus, Senhor meu Pai, em nome de Jesus Cristo, o Senhor é Deus vivo e poderoso para fazer uma obra tamanha. O Senhor é Deus vivo e poderoso para fazer uma obra tão grande que haverá regozijo, Senhor, nessa família, nesse coração. Eu creio, Senhor meu Deus, que o Senhor pode livrar essa pessoa dessa seta maligna da morte. O Senhor pode livrar essa pessoa dessa seta diabólica do inferno.
que a tem feito trilhar pelos caminhos obscuros que já parece não ter mais volta, parece já não ter mais solução. Senhor meu Deus, eu peço ao Senhor nesse momento, que eu sei que não é só Deus orarmos para o Senhor libertar, para o Senhor curar. Nós temos tantas almas que precisam ser resgatadas. E nesse momento eu quero apresentar ao Senhor essa vida voluntária, Senhor. Esse coração voluntário, meu Deus, que tem tanta vontade de falar do seu amor com veemência, com autoridade, com destreza. Essa vida, Senhor meu Deus, que tem pedido ao Senhor uma eloquência para poder propagar a sua palavra. Às vezes, homens e mulheres tão simples, pessoas, ó Pai, que querem pregar a sua palavra, mas não se sentem habilitadas para tanto. Senhor meu Deus, nós somos pessoas que precisam, Senhor, do socorro, da ajuda do Senhor. Precisamos mesmo, ó Deus, que o Senhor nos oriente. Precisamos mesmo, ó Deus, que o Senhor nos ajude. E também para pregar a sua palavra, nós precisamos que o Senhor nos ajude. Nós precisamos que o Senhor seja o nosso socorro. Senhor meu Pai, se o Senhor não nos usar, o que nós vamos fazer? Se o Senhor não falar na nossa boca, o que nós vamos falar? Senhor, tem tanta gente simples que quer fazer a sua obra. E eu, Senhor Deus, que de alguma maneira o Senhor tem uma forma de levar essas pessoas a fazerem a sua obra. Eu sei, Senhor meu Deus, que o Senhor tem um espaço, meu Deus, para cada pessoa. Para o simples, para o letrado, para o doutor, para o iletrado, aquele que não tem estudo algum. Senhor, eu sei que o Senhor tem uma forma, ó Deus, de alcançar vidas. Sei que tem várias situações em que pessoas de forma diferente, pessoas diferentes, vão precisar ouvir a sua palavra de alguma maneira. E sei que alguns serão alcançados, ó Deus, também por serem pessoas de formação muito grande, serão alcançadas pelas pessoas formadas, por doutores. Mas sei, ó Deus, que aqueles simplesinhos, que não conseguem entender palavras difíceis, esses, ó Deus, eu sei que serão alcançados pelas pessoas também simples. E sei que o Senhor vai usar todos, ó Deus. Sei que o Senhor vai usar aquele que é eloquente. Sei que o Senhor vai usar, ó Deus, aquele que é mais simples. Eu sei que o Senhor tem um espaço. E eu sei que o Senhor tem uma camada, Senhor, níveis para usar pessoas, cada um dentro daquilo que elas podem e precisam ser usadas. Levantai servos e servas, ó Deus, dentro de cada um, ó Pai, da sua faixa, do seu nível, para levar a sua palavra com autoridade e com poder. Porque sei, ó Deus, que acima de tudo, nós somos carentes da presença do Espírito Santo da verdade. E se o Espírito Santo da verdade não agir em nós, tudo será em vão. Então, Senhor meu Deus, que pelo Espírito de Deus nós possamos levar a sua palavra, alcançar pessoas, apregoar o ano aceitável do Senhor, mas apregoar também, meu Deus, que há libertação para o que está cativo. Apregoar também, Senhor meu Deus, que o Senhor é Deus poderoso e os paralíticos andam, os cegos veem, os mudos falam, os surdos ouvem e também o ano aceitável do Senhor é apregoado. Meu Deus, visita agora, ó Deus, pessoas que estão com o coração fervilhando de vontade de fazer a sua obra e dá a essa pessoa a oportunidade de pregar a sua palavra. E sei que tantas outras pessoas serão visitadas pelo Senhor e alcançarão a salvação e experimentarão o poder da sua palavra. Há poder no nome do Senhor, há poder no nome e no sangue de Jesus Cristo. Eu repreendo todo o poder do inferno, eu repreendo todo o império satânico, eu repreendo todo o império de Satanás que tem destruído, destroçado essa vida. Há poder no nome, há poder no sangue de Jesus. Todo mal está repreendido. Quanta gente, Senhor meu Deus, está no vale. Quanta gente, Senhor meu Deus, está com os pés já quase que resbalando, Senhor, aí na margem desse abismo. Mas o Senhor é poderoso para operar o resgate. Opera o resgate, Senhor meu Deus, em nome de Jesus Cristo. Opera o resgate agora, Senhor meu Deus, em nome de Jesus Cristo. Eu peço ao Senhor, em nome de Jesus, não deixa resvalar esse,

Deus poderoso, levanta agora aqueles que estão desviados também, ó Deus. Venha dar livramento, meu Pai, livramento. Esse mundo é perigoso demais, e ainda mais, meu Deus, que esse mundo está no maligno. E ainda mais, Senhor, meu Deus, que o maligno não quer prisioneiros, mas ele tem vindo para roubar, para matar e para destruir. Meu Deus, em nome de Jesus, guarda os teus servos e as tuas servas. Guarda aqueles que trabalham em trabalhos perigosos, ó Pai. O Senhor é poderoso para guardar também aqueles que conheceram o amor do Senhor e estão nos presídios, Senhor. O Senhor é poderoso para guardar a vida deles. O Senhor é poderoso, ó Deus, para regenerar de uma vez por todas esses corações. Bem como o Senhor também é poderoso para providenciar àqueles que já são servos do Senhor a liberdade, ó Deus. Fazer com que tenham a quitação com a sociedade e que possam testificar. Meu Deus, guarda, Senhor, aqueles que estão nos presídios, sim. Guarda, ó Deus, a vida deles em nome de Jesus Cristo. Senhor, meu Pai, eu quero repreender toda a potência do inferno, todo o poder satânico que tem vindo com força para destruir essa família. Saia, Satanás, dessa família. Saia aí do seio dessa casa. Eu sei que você tem destruído tantos lares e famílias já. Sei que você tem proporcionado divórcios, sei que você tem proporcionado separações, sei que você tem, Satanás, feito tantas pessoas abandonarem as suas famílias, viverem nas ruas, mas eu sei que o meu Deus é muito maior do que você. Sei que o meu Deus é muito maior do que você e a obra dele é maior do que você. E sei que o meu Deus foi aquele quem instituiu a família. E sei que ele está agindo agora nessa família. Meu Deus, proporcione a volta agora, Senhor. Sei, ó Pai, que às vezes pessoas decepcionadas, agredidas no seio da família, essas pessoas buscam a Deus socorro. E muitas delas buscam socorro nas ruas. Ah, meu Deus, como o Senhor é grande para ajudar agora. Ajuda, meu Deus, ajuda. Como o Senhor é grande para livrar do mal agora essa família, meu Pai. Eu peço ao Senhor socorro, meu Deus, socorro. Eu peço ao Senhor, venha preservar, ó Deus, essa que o Senhor colocou como a célula máter da sociedade. Essa como o Senhor colocou como a célula principal da sociedade. E também, ó Deus, a célula principal da igreja. Preserva essa família, ó Deus. Não deixa essa família se separar, não. Não deixa, Senhor, meu Deus, esse casal se separar, não. Eu sei, ó Deus, que esse casal não quer. Mas às vezes no momento de falta de lucidez, talvez no momento, ó Deus, em que, quem sabe, os ânimos ficaram exaltados. Um falou algo que o outro não gostou e assim a coisa foi crescendo. Não houve espaço para o perdão e assim a coisa foi crescendo, foi se deteriorando. Senhor meu Deus, em nome de Jesus, resgata essa família agora em nome de Jesus Cristo. Resgata essa família agora, meu Deus, em nome de Jesus Cristo. E vai embora, Satanás, vai embora. Eu te ordeno em nome de Jesus, vai embora. Você não vai continuar nessa família, não. Você não vai continuar com a sua desgraceira, não, Satanás, não vai. Porque o meu Deus é maior do que você. Eu já te disse isso e digo mais uma vez. O meu Deus é maior do que você. O meu Deus é maior que o seu poder. O meu Deus é o dono e instituidor da família. Portanto, meu Deus, em nome de Jesus, age agora. Sei que o Senhor é poderoso, meu Pai, para visitar pessoas cancerosas nesse momento. Pessoas que estão hospitalizadas num estado deplorável, meu Pai. A família inteira está sofrendo, Senhor meu Deus. A família inteira está sendo impactada com essa dor. Porque, meu Deus, é a dor da morte. É a dor dessa pessoa, meu Pai, que está sendo fustigada por essa enfermidade. Pai de amor, nós precisamos do Senhor. Nós precisamos da ajuda do Senhor, do socorro do Senhor. Meu Deus, meu Pai, em nome de Jesus, visita essa casa agora. Visita esse lar agora, visita, meu Deus, visita. Eu confio no seu poder, eu confio na força do seu poder, eu confio na sua misericórdia, em nome de Jesus Cristo. Vai embora, poder das trevas, destruidor dessa casa, dessa família. Vai embora, poder da enfermidade. Talvez essa enfermidade foi enfermidade trabalhada em tantos meios, através de tantos processos, e essa vida não estava preparada, não recebeu até agora o livramento, mas vai receber o livramento agora pela cura que o Senhor vai fazer. Eu te repreendo, enfermidade. Meu Deus, em nome de Jesus, eu repreendo essa enfermidade. Eu repreendo essa enfermidade nos rins.
essa enfermidade.

enfermidade no coração. Eu repreendo essa enfermidade nos pulmões, essa enfermidade no corpo dessa criancinha, meu Deus. Essa criancinha não sabe falar, essa criancinha não sabe orar, mas está sofrendo. O Senhor é poderoso para tirar a dor que atinge o corpo dessa criança. Meu Deus, não é para minha glória. Eu reconheço a Deus quem sou, reconheço, meu Pai, que o poder está nas Suas mãos. Reconheço, Senhor meu Deus, que toda a glória é dada ao Senhor. Em nome de Jesus, em nome de Jesus, eu repreendo todo o poder do inferno. Eu repreendo todo o poder da enfermidade. Vai embora, câncer. Vai embora, enfermidade mental. Vai embora, enfermidade química. Enfermidade que está levando essa pessoa à ansiedade, à depressão. Enfermidade do fígado, do útero. Enfermidade na boca, no nariz, na garganta. Enfermidade no cérebro. Enfermidade circulatória. Enfermidade na próstata. Enfermidade no útero. Enfermidade na mama. Eu te repreendo, enfermidade. Vai embora no nome de Jesus Cristo. Vai embora. Senhor meu Deus, o Senhor é poderoso para confirmar a sua obra agora. Vai embora, enfermidade depressiva. Vai embora, enfermidade que tem colocado essa pessoa dentro de casa. E ela já não quer mais sair de dentro de casa. Ah, meu Deus, o Senhor é Deus poderoso. O Senhor é Deus tremendo, vai fazendo a sua obra, meu Pai, vai fazendo a sua obra, meu Deus, em nome de Jesus Cristo. O Senhor é Deus poderoso, meu Deus, em nome de Jesus, eu te repreendo, enfermidade. Essa gente vai testemunhar, meu Deus, esse povo vai testemunhar, meu Pai, esse povo vai falar da sua grandeza, do seu amor, em nome de Jesus. Cura agora, meu Deus, cura agora. O Senhor vai aliviar, meu Deus, o sofrimento dessa família inteira. Meu Deus, meu Pai, quanta gente duvidando até da sua existência. Eu sei que no momento do desespero, meu Pai, as pessoas chegam até a falar com o Senhor em tom de desafio, tipo, onde está o Senhor? Se o Senhor é Deus, por que o Senhor não cura? Meu Deus, olha, eu sei que alguns desses corações estão desesperados, meu Deus. E eu sei que o Senhor entende esse coração. O Senhor sabe, ó Deus, que não existe dolo nessa vida. Essa vida está desesperada. Meu Deus, cura. Levanta essa pessoa triste. Levanta essa pessoa que está na ânsia da morte. É para a glória do teu santo nome. Não é para a exaltação do meu nome, não, meu Deus. É para a glória do teu santo nome. O Senhor é poderoso para ir lá nessa casa, nesse hospital. O Senhor é poderoso, em nome de Jesus. Faça essa obra, meu Pai, faça essa obra. Eu sei que o Senhor pode, meu Deus. Em nome de Jesus, eu sei que o Senhor pode. Liberta essa pessoa, Deus, que está totalmente fora da sua, do seu juízo. Fora, ó Deus, do seu cabal juízo. Essa pessoa que está ensandecida, enlouquecida, por esse espírito maligno que tomou conta dela agora. E essa enfermidade, ó Deus, que não é mais uma enfermidade meramente química, natural, física, mas é espiritual. Eu te repreendo, espírito de enfermidade. Senhor meu Deus, em nome de Jesus, faça a sua obra onde quer que haja essa oração, meu Pai, que está sendo feita de todo o coração agora. Visita agora, meu Deus, visita toda essa gente. Visita todos esses que estão orando conosco agora. Mesmo esses que não estão orando, mas estão recebendo essa intercessão. Pai de amor, nós precisamos do Senhor. Pai de amor, nós precisamos do Seu poder, da Sua graça, da Sua misericórdia. Manifesta-te agora, Senhor, em nome de Jesus. Manifesta-te agora, meu Deus, em nome de Jesus Cristo. Faça a Sua obra agora. Saia poder do mal. Saia poder da enfermidade. Essa vida triste, meu Pai, faça, meu Deus, brilhar o sol da alegria. Essa vida, Senhor, que parece não encontrar mais nem razão para viver. Meu Deus, visita esse coração. Eu sei que o Senhor é poderoso para acabar com esse inverno, acabar com essa noite. Em nome de Jesus Cristo, Senhor, realiza o milagre da alegria também. Traga alegria a essa vida. Traga
traga alegria, Senhor, e razão para essa vida continuar vivendo. Eu confio no Senhor, ó Pai. Eu confio na força do Senhor, em nome de Jesus. Haja agora, ó Pai. Derrama do Seu poder sobre nós. Usa-nos as Tuas mãos, ó Deus, para que vidas sejam livres, libertas, para que vidas sejam curadas e abençoadas, para que os desviados retornem aos retos e santos caminhos do Senhor. Eu faço essa oração agora, ó Deus, com toda a sinceridade do meu coração. Eu não estou aqui para me apresentar, ó Deus, não estou aqui para me aparecer, ó Deus, que eu desapareça e que o Senhor cresça e que a obra do Senhor seja realizada nessa vida, nesse coração. Estamos clamando ao Senhor com sinceridade da nossa vida, em nome de Jesus Cristo. Amém, Senhor. Amém. Deus abençoe você, ouvinte amado. Fique com Deus, na paz do Senhor Jesus. Sou seu irmão Lourival de Almeida.

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1: Bom é louvar ao Senhor e cantar louvores ao teu nome, ó Altíssimo, para de manhã anunciar a tua benignidade e todas as noites a tua fidelidade. Salmos capítulo 92, versículos 1 e 2.

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5: A paz do Senhor, queridos e amados irmãos. Quem vos fala é o pastor Everaldo Reis. Tenho o prazer de lhes trazer uma palavra de Deus ao seu coração. Minha Bíblia está aberta no Evangelho de Jesus Cristo, conforme escreveu Marcos, capítulo 14, versículo 51, que diz: Seguia-o um jovem, coberto unicamente com um lençol, e lançaram-lhe a mão, mas ele, largando o lençol, fugiu desnudo. Observamos que esse texto, ele é um texto que consta só no Evangelho de Marcos. Ele não está em Mateus, nem em Lucas, nem em João. E ele fala a respeito do período da noite da crucificação, da prisão, quando Cristo estava ali no Monte das Oliveiras. A Bíblia diz que, ao ver aquele alvoroço da multidão que iam para prender Jesus, um jovem curioso, posso dizer, que algumas vertentes nos diz ser João Marcos, outros dizem ser o jovem rico e outros dizem ser uma outra pessoa, mas não vem ao caso. O que eu quero lhe salientar é referente a este jovem que, vendo a multidão, ele apressadamente se envolveu em um lençol, como era início da noite. Ele simplesmente se enrolou no lençol e seguiu a multidão para ir ver a prisão de Jesus. Quando chegaram lá, os guardas que estavam ali para prender, Jesus lhes perguntou: A quem buscais? E eles responderam: a Jesus. E Jesus lhes disse: sou eu. E aquela resposta foi tão impactante que eles caíram por terra. E outra vez Jesus lhes disse: sou eu a quem vós buscais. E quando vemos ali a reação até de alguns discípulos, Pedro, por exemplo, que arrancou a orelha de um dos soldados que ali estava, e Jesus a fez colocar no lugar. E quando nós observamos ainda que a multidão impactada, uns fugiram, outros de longe observavam toda aquela movimentação, e eles vão levando Jesus preso para julgamento. Mas dentre as pessoas que ali estava, estava este jovem envolto apenas em um lençol, em meio à multidão. E quando um dos guardas irrompeu sobre ele para lhes pegar, pegou no lençol, ele deixou o lençol e fugiu nu. Ele estava despreparado para aquela ocasião. Eu quero te dizer que, para seguir Jesus, seja em qualquer circunstância, você precisa estar preparado, você precisa estar de acordo ao ambiente que você vai estar. Aquele moço foi sem túnicas, né, sem vestes, normais, ele foi simplesmente enrolado, envolto em um lençol para um evento marcante que era aquele momento da prisão de Jesus lá no Monte das Oliveiras. A Bíblia, ela nos dá, queridos, esta base lá em Efésios, capítulo 6, versículo 10, dizendo: Os demais irmãos meus, fortalecei-vos no Senhor e na força do seu poder. Revesti-vos de toda a armadura de Deus, para que possais estar firmes, né, no dia mau. Para este jovem, ele não estava vestido adequado. Ele estava enrolado em um lençol. Quando nós queremos entender a palavra do Senhor e saber que a vestimenta que nós precisamos ter é uma vestimenta propícia para o dia da adversidade. Eu não sei qual será o dia da tua adversidade. Eu não sei qual será o dia de que alguém irá contra você, irá investir contra a tua vida. Mas eu quero te dar um conselho: esteja vestido adequado para qualquer situação. Pois o Evangelho de Cristo, ele nos dá um suporte quanto a isso. Porque O próprio Paulo, ele profere essas palavras à igreja de Éfeso, dizendo: revesti-vos de toda armadura. A armadura é uma vestimenta que você está preparado para uma batalha, que você está preparado para qualquer hora, para qualquer tipo de luta. Ela vai te dar esse suporte. E outra coisa, o Evangelho do Senhor Jesus Cristo, ele não nos dá opção de fugir. O Evangelho, se você está vestido com a armadura de Deus na sua vida, o Evangelho não te dá a opção de fugir, porque o Evangelho nós enfrentamos através do Evangelho, do poder da palavra de Deus. Nós enfrentamos o mundo, enfrentamos as adversidades, os perigos da vida e estamos vestidos e revestidos do poder de Deus sobre as nossas vidas. Portanto, eu te digo, não esteja despreparado diante das situações que lhe sobrevêm. Porque quem está seguindo a multidão, quem está seguindo aí o fluxo das coisas que estão acontecendo, pode ir de qualquer maneira. Mas nós precisamos estarmos prontos, porque a qualquer momento o nosso adversário virá sobre nós. Nós precisamos estarmos prontos, porque a adversidade que vai vir pode nos pegar de surpresa. E se nós não estivermos preparados, faremos como este jovem que fugiu nu, envergonhado. Né? Ele saiu daquela situação com uma situação desastrosa, uma situação constrangedora, porque não estava preparado. E eu te digo, ei, prepara a tua vida, prepara-te, não simplesmente as tuas vestes, né, carnais, as tuas vestes do momento, né, mas as tuas vestes espirituais. O Salomão, ele escreve dizendo que em todo tempo seja alvo os teus vestidos e que nunca falte o óleo sobre a sua cabeça. Ou seja, as vestes sempre prontas, vestes talares, vestes preparadas para qualquer advento, para qualquer momento. E que não falte o óleo, o Espírito de Deus sobre a sua vida. Prepare a sua vida, ande conforme o ambiente exige. E o ambiente que nós estamos vivendo nos dias de hoje, o mundo que nós estamos vivendo, exige cuidados, exige que nós estejamos preparados, porque a qualquer momento o inimigo vai vir, e se ele vier, estamos prontos para enfrentá-lo. O Evangelho é isso, é enfrentamento, é preparação, são boas novas de Cristo para introduzirmos as pessoas que precisam. E outra coisa, se você estiver revestido da armadura de Deus, está pronto todo o tempo para a luta, para a peleja que vier, e você será um vencedor no nome do Senhor Jesus Cristo. Que Deus te abençoe, que Deus possa te dar o entendimento necessário de como você se revestir de toda a armadura de Deus e estar pronto para o dia da peleja que vai vir. Deus abençoe. Forte abraço, fique na paz do Senhor Jesus.
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Por natureza, o homem é esquecido. Esquece dos fatos, datas, pessoas e compromissos. Por outro lado, a tendência humana é para não esquecer certos fatos que ocorrem na vida. Principalmente quando se trata de perdoar ou pedir perdão. Vemos e ouvimos muitas pessoas afirmarem: eu perdoo, mas não esqueço. Perdoo, mas não quero mais amizade com ele ou com ela. Isto não é perdão. O perdão que a Bíblia ensina é cheio de amor, misericórdia, e normalmente se perdoando se esquece, se sepulta no passado. Isso é possível se a pessoa experimentar o perdão divino, tornando-se revestida do grande amor de Deus. Deus é onisciente, é onipresente, é onipotente.

0: mas sem dúvida alguma ele esquece dos nossos pecados. Pois eu mesmo, o Senhor de Israel, apago as tuas transgressões por amor de mim, e dos teus pecados eu não me lembro mais. O Senhor Deus lança os teus pecados perdoados para trás de suas costas e joga nas profundezas dos mares. Caro amigo ouvinte, o sangue de Jesus Cristo nos purifica de todo o pecado. Através do seu sangue que temos a comunhão uns com os outros. E o sangue do Cordeiro de Deus, o Filho de Deus, nos purifica de todo o pecado. Isso se conhecermos a Jesus Cristo e sabermos que Ele é o Senhor. Mantemos a comunhão uns com os outros. E o sangue do Cordeiro nos purifica, nos lava e nos limpa de toda a iniquidade. Amigo ouvinte, pare, pense, confesse os seus pecados. E a partir de hoje, você será uma nova pessoa em Cristo Jesus, o Filho de Deus. Aprenda a perdoar e serás perdoado. Pois quem conhece a Deus, sabe perdoar. Esta é mais uma mensagem da Igreja Deus é Amor, levando você ao caminho do Senhor.
1: Lembre-se do seu Criador enquanto você ainda é jovem, antes que venham os dias maus e cheguem os anos em que você dirá: não tenho mais prazer na vida. Lembre-se dele antes que chegue o tempo em que você achará que a luz do sol, da lua e das estrelas perdeu o seu brilho e que as nuvens de chuva nunca vão embora. Então os seus braços, que sempre o defenderam, começarão a tremer, e as suas pernas, que agora são fortes, ficarão fracas, e os seus dentes cairão, e sobrarão tão poucos que você não conseguirá mastigar a sua comida. A sua vista ficará tão fraca que você não poderá mais ver as coisas claramente. Você ficará surdo e não poderá ouvir o barulho da rua. Você quase não conseguirá ouvir o moinho moendo ou a música tocando. E levantará cedo quando os passarinhos começam a cantar. Então você terá medo de lugares altos e até caminhar será perigoso. Os seus cabelos ficarão brancos e você perderá o gosto pelas coisas. Nós estaremos caminhando para o nosso último descanso, e quando isso acontecer, haverá gente chorando por nossa causa nas ruas. A vida vai acabar como uma lamparina de ouro cai e quebra quando a sua corrente de prata se arrebenta, ou como um pote de barro se despedaça quando a corda do poço se parte. Então o nosso corpo voltará para o pó da terra de onde veio, e o nosso espírito voltará para Deus que o deu. O fim de todas as coisas é: teme a Deus e obedeça a sua palavra, porque este é o dever de todo ser humano. Enquanto você tem oportunidade, compareça na Igreja Pentecostal Deus de Amor e entregue a sua vida ao Senhor Jesus e passe a andar na presença de Deus.

quanto sofrimento, desilusão, tristeza e angústia na sua vida, caro amigo ouvinte. Você vive chorando, pensando: Deus se esqueceu de mim. Deus me abandonou. Deus não quer mais nada comigo. Você está enganado. Deus te ama. Deus te quer bem. Deus quer abençoar a sua vida. Você está pensando em tirar a sua própria vida? Você pensa em fugir de tudo e de todos, esconder-se e dizer: ninguém gosta de mim? Você está debaixo de uma depressão. Preste muita atenção. Deus te ama, porque de tal maneira Ele enviou seu único Filho para que todo aquele que nele crê não pereça, mas tenha vida eterna. Jesus, Ele morreu. Morreu pelos teus pecados em uma cruz de dor, sofrimento e angústia, para te dar a paz e a tranquilidade. Ele mesmo disse bem claro: Eu sou o bom pastor, e o bom pastor dá a vida pelas suas ovelhas. Ele chegou a dizer mais ainda: Vinde a mim todos que estão cansados e oprimidos, e eu vos aliviarei. Caro amigo ouvinte, lembre-se de uma coisa: Deus nunca vai te desamparar. Esforça-te, tem bom ânimo e venha participar de uma concentração na Igreja Pentecostal. Deus é amor e a sua vida não será mais a mesma. 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
5: Olha, ouvintes, passando aqui para chamar a vossa atenção. É nesta sexta-feira, nós estaremos aí no prosseguimento desta campanha, a campanha voltada à libertação e curas. Esta campanha que traz o tema Destruindo as Fortalezas. Eu quero convidar você, a sua família, para estarem presentes conosco, participando desta campanha. É uma campanha que Deus levantou aqui em nossa Igreja Deus e Amor do Rio de Janeiro para garantir a libertação da sua vida, a libertação da sua casa e de toda a sua família. Olha, ouvintes, eu estarei com vocês pregando a palavra de Deus nesta sexta-feira. Segunda Crônicas 20, versículo 15, esta peleja não é vossa, senão de Deus. Em Êxodo 15, versículo 3, a Bíblia fala que o Senhor é varão de guerra. No capítulo 8 de Romanos, no versículo de número 31, Paulo está falando com a igreja de Roma e ele fala: se Deus é por nós, quem será contra nós? Irmão, se Deus é conosco, descansemos. O salmista no Salmo 35, no versículo 1, ele fala: pleiteia, Senhor, com aqueles que pleiteiam comigo. É a mesma coisa que falar: Senhor, aqueles que estão lutando contra mim, luta contra eles, Senhor. Isaías 54, 17, toda ferramenta preparada contra ti não prosperará. Quem crê que Deus já entrou na sua batalha, levante a mão então e vai aplaudindo. Se Deus está na batalha por você, descansa, porque a vitória já está garantida.
6: Eu tenho certeza que Deus, ele tem uma palavra para o seu coração. Você vai sair daqui leve. A palavra vai penetrar no seu coração e vai te impactar, vai mudar a história da sua vida. No decorrer desta campanha, eu estarei orando através dos excelentes dons do Espírito Santo. As pessoas que estão participando estão felizes, estão testemunhando o poder de Deus. Nós vamos acompanhar agora para você entender que quem participa desta campanha é agraciado pelo Senhor. Aumente o volume do seu rádio e nós vamos acompanhar agora os testemunhos, aquilo que Deus tem realizado na vida das pessoas no decorrer desta campanha.
7: Coisa linda o que Deus está fazendo, pastor Antônio dos Santos. Aqui está uma mãe deveras emocionada pela vitória que recebeu para o seu filho.
6: Irmã, qual é o seu nome?
8: Eliane.
6: Irmã Eliane, o que é que aconteceu?
8: Meu filho estava privado da liberdade, né? E eu fiquei fazendo a campanha aqui, Deus revelando através do Senhor. E glória a Deus, ele está livre, ele está liberto. E o juiz não quis nem ouvir a defensoria pública.
6: Espera aí. Estava privado da liberdade, participando da campanha. Seu filho está liberto.
8: Está liberto.
6: Liberto.
8: Liberto.
6: Dai glória a Deus, glória com a Deus. Ela. Liberto. Glorifica o nome de Jesus.
5: Esta campanha prossegue em 6 horários: 7, 9, 11, às 13, 15 e também no horário das 19 horas. Venham participar conosco. Eu tenho certeza, a bênção de Deus está reservada para você. Rua Senador Pompeu, número 27, aqui no centro do Rio de Janeiro.

0: Senhor Jesus!
1: Aqui é a tia Bia.
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Neste momento eu quero falar com todos os pais, tios, avós. Está chegando, hein? Dia 10 agora de outubro, aquela linda festividade com todas as crianças da nossa igreja, aquelas crianças também que ainda não fazem parte da igreja. Nós estaremos aqui a partir das 14 horas com todas as tias. São irmãs preparadas para falar com a sua criança na linguagem infantil. A sua criança vai ouvir a pregação da palavra e ela vai entender. Teremos também brincadeiras. Olha, você não pode deixar a sua criança de fora desta festividade. Então, olha lá, pai, mãe, tio, avó, vem para cá. Tragam todas as crianças para esta festa. Até porque o mês de outubro é o mês das crianças. Então, marque esta data, 10 de outubro, no horário das 14 horas. 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E pode ter certeza, vai alegrar o coração de cada uma delas. Nós estaremos aqui aguardando por todos vocês.

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1: Deus abençoe, ouvintes, Deus abençoe o seu lar, Deus abençoe a sua querida e amada família. Chegou o momento da oração, aquela oração especial em favor de todos os dizimistas da casa do nosso Deus. Você que é um dizimista, tenha certeza, as promessas de Deus, elas vão se cumprir na sua vida. As bênçãos de Deus serão derramadas, o seu patrimônio vai continuar sendo protegido pelo Senhor. Eu quero citar alguns nomes aqui que vou orar por vocês agora. Nosso irmão Claudinei, Cristiane Venâncio, Dalva Borges, Devaíris Cordeiro, Dilza Maria, Domingo Antônio, Edna Ribeiro, Eidan, Eliane Amaro, Eridan Moura, Evalda da Silva, Célio Pereira, Fátima Castro, Felipe Cardoso, Fernando de Souza, Francisca Maria, Francisco Batalha, Frauzino Paulo, Geraldo Manuel e o nosso irmão Gilmário dos Santos. Vamos agora falar com Deus em oração.
2: Diz o Senhor, fazer prova.
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1: Senhor, meu Deus e meu Pai, em nome do Senhor Jesus Cristo, mais uma vez, ó Deus, nós estamos aqui diante da Tua presença através desta humilde oração, apresentando esses nomes, apresentando esses lares e essas famílias ao Senhor. São pessoas, meu Deus, que têm contribuído no crescimento do Teu reino. Pessoas que são dizimistas fiéis, pessoas tementes, pessoas, meu Deus, que amam o Senhor, que amam o crescimento da Tua obra. Ó, meu Deus e meu Pai, visita agora esta pessoa, Senhor, que o Seu nome foi falado aqui dentro desta programação. Visita mesmo esta pessoa onde ela se encontra. Quem sabe dentro do seu automóvel, dentro do ônibus, quem sabe no seu local de trabalho, dentro do seu lar. Que esta pessoa possa ser alcançada pelo Senhor neste momento. Meu Deus, abençoe todo o trabalho das mãos desta pessoa, Senhor, prosperando, que o Senhor possa entrar neste lar agora, levando saúde, levando a paz, levando a prosperidade do Senhor. Meu Deus e meu Pai, nós acreditamos, ó Deus, que o Senhor, ó Deus, tem suprido, o Senhor tem agido, protegido, ó Deus, cada dizimista fiel da Tua casa. Ó, meu Deus, são pessoas, Senhor, que têm separado tudo que o Senhor tem dado a elas, a décima parte de tudo. Meu Deus, continue honrando essas pessoas no seu trabalho. Esta pessoa, Senhor, que é aposentada, ó Deus, e tem sido fiel ao Senhor, prospera mesmo a cada dia e garante a segurança do seu patrimônio. Ó Deus, é o que nós te pedimos e também te agradecemos no nome de Jesus.

0: Ouvintes, você pode ter certeza, você que tem contribuído na obra de Deus, não é por acaso. É um privilégio contribuir e também um privilégio de ser um portador das bênçãos de Deus na sua vida. Cada dizimista fiel tem vivido a sua experiência com Deus. E nós vamos acompanhar isso agora. Pessoas que são dizimistas testemunhando milagres, testemunhando vitórias de Deus em suas vidas.
1: Isabel Pereira dos Santos. A minha experiência que eu tenho com Deus, que quando eu não morava aqui, quando eu cheguei aqui, eu fui morar de aluguel, o meu dinheiro que eu pegava era a conta de pagar aluguel. Eu chorava direto, porque eu não tinha dinheiro para pagar nem a luz e nem a água. Aí foi aquele sofrimento. Aí fui por várias igrejas, mas não recebi a bênção lá. Ou então, passado o tempo, aí eu vinha para aqui para casa.

0: E não falta nada, eu sou fiel no meu dízimo, na minha oferta, nos meus votos, graças a Deus. Eu moro em Jardim Paulistano.
1: Deus aumenta o teu mantimento e toda a tua.
2: Deus continue te abençoando, ouvintes. Tenha certeza que Deus já te abençoou neste momento e continua sendo fiel a Deus, um dizimista fiel, porque as promessas de Deus se cumprirão na sua vida e você vai continuar sendo um portador da bênção de Deus. Que Deus te abençoe. Nós estaremos aqui constantemente orando por todos vocês.
1: Assim diz o Senhor.
3: Por que sou dizimista? Sou dizimista porque o dízimo é santo. Sou dizimista porque quero ser participante das bênçãos de Deus na minha vida. Sou dizimista porque amo a obra de Deus na face da terra. Sou dizimista porque não quero ser amaldiçoado. Sou dizimista porque Deus é dono de tudo. Sou dizimista porque eu mesmo vou gozá-lo na casa do meu Deus. Sou dizimista porque mais é bem-aventurado dar do que receber. Sou dizimista porque tudo vem das mãos do meu Deus. Sou dizimista porque não quero ser avarento. Sou dizimista porque quero ser abençoado pelo meu Deus. Sou dizimista porque a minha descendência nunca vai mendigar o pão. Sou dizimista porque não quero receber o meu salário em um saco furado. Sou dizimista porque quero ter a consciência tranquila. Sou dizimista porque tudo que o homem planta, isso ele vai colher. Sou dizimista porque Deus sempre vai suprir todas as minhas necessidades. Trazei todos os dízimos à casa do tesouro, para que haja mantimento na minha casa. E depois fazei prova de mim, assim diz o Senhor dos Exércitos. Malaquias, capítulo 3, versículo 10.
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Não estejais inquietos por coisa alguma. Antes as vossas petições sejam em tudo conhecidas diante de Deus pela oração e súplica, com ação de graças. Filipenses 4:6.

0: Eu quero falar com toda a membresia da nossa Igreja Deus e Amor aqui da sede estadual da Senador Pompeu. Está chegando, hein? Neste dia 10 e também no dia 11, nós estaremos aqui na celebração da Santa Ceia do Senhor Jesus Cristo. É um momento muito especial para a igreja. Olha, meus irmãos, não marque outro compromisso. Que você possa estar conosco no sábado, no dia 10, às 9 da manhã. Presbítero Apolo Alexandre vai estar com vocês, ministrando a palavra de Deus, celebrando a Santa Ceia do Senhor Jesus. E no domingo, no horário das 7, 9, 11, às 15 e também às 18 horas, no domingo, a celebração da Santa Ceia do Senhor Jesus Cristo. Jesus deixou muito claro para a igreja: quem come a minha carne e bebe do meu sangue, esse permanece em mim e eu nele, e eu ressuscitarei no último dia. Nós estaremos aqui nesses cultos memoriais, cultos proféticos, onde nós estaremos aí falando da morte e também da ressurreição de nosso Senhor e Salvador Jesus Cristo. E também falando acerca da sua volta, que é, meus irmãos, a maior esperança da igreja. Então você não pode perder, neste dia 10 e também dia 11 de outubro, Santa Ceia do Senhor Jesus Cristo.
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especial a todos vocês que estão acompanhando esta programação. Em primeiro lugar, ouvintes, que esta paz, a graça, o amor de Deus possa continuar reinando em cada coração. Eu sou seu irmão em Cristo, pastor Antônio dos Santos, e eu quero agora convidar você para participar conosco de uma campanha que está revolucionando a vida das pessoas aqui no Rio de Janeiro. A campanha da restituição, que acontece todos os domingos em 3 horários, 7 da manhã, às 9 e também às 11. Deus preparou esses 3 horários porque, quem sabe, a sua vida é aquela correria e você não tem tempo de estar conosco aqui no decorrer da semana, mas aos domingos você e a sua família podem estar conosco aqui participando desta campanha. Eu tenho certeza, ouvintes, Deus vai restituir a sua vida. É uma campanha baseada no livro de Jó. Todos sabem, houve uma restituição sobrenatural na vida de Jó. Um homem que perdeu tudo, filhos, perdeu ali os seus bens, perdeu a sua saúde, mas ele confiou em Deus, ele acreditou e, por fim, Deus restituiu em dobro tudo o que ele tinha perdido. E neste domingo não será diferente. Deus quer trabalhar em você, Deus quer trabalhar na sua vida. Neste domingo eu estarei com vocês pregando a palavra do nosso Deus. Foi através do sangue do Cordeiro que Deus livrou, que Deus tirou Israel do cativeiro ali do Egito. E Deus me tirou, Deus te tirou do cativeiro do pecado através do precioso sangue do seu Filho Jesus Cristo. Quem já foi resgatado através desse sangue, levante a sua mão e adora, levante a sua mão e glorifica.

marca, você está seguro. Levante a mão e vai adorando a Deus por isso. Se tem a marca do sangue do Cordeiro, tem segurança.

0: manifesta, o poder de Deus sendo manifesto, vidas sendo libertas pelo poder de Deus. Olha, ouvintes, eu quero convidar você, quero convidar a sua família para estarem conosco aqui neste domingo. Eu tenho certeza, Deus já preparou o seu milagre, Deus já preparou a libertação, Deus já preparou a sua vitória. Eu quero informar a todos que tem muitas pessoas aqui, neste momento, acompanhando esta programação. Quem sabe já perdeu a sua saúde, vem realizando tratamentos médicos aí há anos, ouvintes, só tendo gasto na farmácia, com remédios, a saúde a cada dia debilitada. Quem sabe você me acompanha agora, a sua família está sendo destruída ou já foi destruída e você está aí buscando recursos, buscando a solução, tentando a restauração da família. Quem sabe você perdeu seus bens, perdeu a empresa, perdeu o emprego. Eu quero convidar você para estar conosco neste domingo. Eu estou falando com vocês agora acerca de um Deus que é poderoso, um Deus que não conhece o impossível, e Ele vai restituir aquilo que você perdeu. E a restituição de Deus, ela virá em dobro para a sua vida. Nós vamos acompanhar agora para você entender. As pessoas que estão conosco aqui aos domingos estão testemunhando o poder de Deus.
1: Glória a Deus!
0: Glorifique a Deus com ele, isso é milagre!
2: Explosão de milagres, pastor Antônio dos Santos, irmãos presentes, ouvinte de casa, aqui está a manifestação do poder de Deus. Ele estava com um caroço do tamanho de um limão entre o joelho e a panturrilha, e Deus tocou na saúde dele, e ele foi curado para a glória de Deus. Estava com a sua filha desempregada, Deus abriu as portas, o diabo havia destruído o casamento e Jesus restituiu o casamento dele para a glória de Deus.
0: Senhor, qual é o seu nome?
3: É José.
0: Irmão José, quanto tempo o senhor estava com esse caroço?
3: Meu irmão, esse caroço, ele estava mais ou menos de um mês que eu vim perceber, doente do joelho e a parte da outra, do lado da perna, e eu com medo.
0: O caroço grande.
3: O caroço grandão, e toda vez a minha mulher falou: José, o que é isso? Deus vai curar. Deus vai curar. E de duas semanas sumiu.
0: Participando da campanha aqui, sumiu.
3: Sumiu mesmo. Eu olhei para minha mulher, hoje eu olhei, mostrei ela o que Deus fez.
0: Sumiu?
3: Sumiu.
0: Tá curado.
3: Não tem nada.
0: Meu Deus, isso é milagre. E além da cura, Deus abriu a porta também?
3: Depois de 15 anos, minhas duas filhas desempregadas abriram a porta no emprego que ela queria mesmo.
0: Depois de 15 anos.
3: E restituição do meu casamento.
0: Portas abertas e o casamento foi restituído.
3: Isso, e também eu estava diabetes e não tenho mais.
0: Meu Deus, calma aqui. Irmãos, olha aqui, sequência de milagres. O homem foi curado de um caroço do tamanho de um limão. Olha bem, entenda, ele foi curado da diabetes, que para a medicina não tem cura, está testemunhando que está curado. As filhas desempregadas há mais de 15 anos, portas se abriram e o casamento dele foi restituído. Glorifiquem a Deus por isso. É isso que Deus faz na campanha da restituição. É tremendo o que Deus vem realizando a cada domingo desta campanha. É a campanha da restituição. Olha, ouvintes, você não pode perder. Traga sua família neste domingo. Convida aí o seu vizinho, o seu amigo. Convida aquela pessoa mais próxima que você sabe que necessita da restituição de Deus. Vocês acompanharam agora a pessoa testemunhando de viva voz o que ela alcançou de Deus no decorrer desta campanha. E nós vamos acompanhar mais as pessoas contando, testemunhando o que elas têm alcançado. Aumenta o volume do seu rádio. Vamos para mais um testemunho que vai acrescentar a sua fé. Irmã, qual é o seu nome?
1: Meu nome é Maria da Silva Adriana.
0: Irmã, conte a bênção.
1: Eu vou contar uma bênção aqui, pastor. Eu estava na igreja aqui orando, estava tão triste, chorando aqui, meus olhos cheios d'água, porque a minha filha falou assim: mãe, vai para a igreja porque sua irmã recebeu outro AVC já. Estava dentro lá do hospital, estava numa sala vermelha. Eu falei assim: ô Gessiane, eu não fui embora não, estou aqui ainda. Aí eu encontrei com um pastor, aí o senhor assim, me dá o retrato dela aqui, abre a foto aqui, ó. Peguei a foto, abri no celular assim. Aí eu falei assim: essa aqui é minha irmã. Aí ele começou a ficar orando para minha irmã. Aí eu falei: meu Deus do céu, o que está acontecendo? Meu irmão deu esse outro AVC. Aí ele falou assim: pode deixar que ela vai estar curada. Você vai para casa que ela vai estar curada. Aí quando chegou num dia, vou sim, porque eu vou sair de lá pela honra, pela glória do Senhor Jesus. A minha irmã vai andar. Ela não vai ficar desse jeito em cima dessa cama não, porque eu falei que eu ia pisar o pé aqui. Agora minha irmã está bem, pastor, está andando, está comendo, está levantando da cama, em nome de Jesus.
0: Está curada.
1: Eu queria tanto conhecer o senhor, mas eu vi assim, eu vou sim. Eu não estava nem conseguindo entrar para poder falar. Fiz um voto.
0: Vocês podem glorificar a Deus com ela.
1: Eu voto, eu paguei o voto. Eu falei: ó, eu vou levar esse voto aqui. Eu não estava com nada. Assim, esse dinheiro que está aqui, eu vou fazer um voto em nome de Jesus. Ela vai ser curada.
0: E agora foi
1: ela
0: curada.
1: Tá andando, foi, ela tá andando, as mãos estão movimentando, porque ela chegou, ela ficava assim caída, ela não andava, ficava aquela coisa, eu olhava para ela, começava a ficar chorando. E eu, toda vez que o senhor estava no meu rádio orando, eu me olhava nos meus pés da minha cama para orar junto com o senhor. Eu falei: senhor, tenha misericórdia, meu pai, tenha misericórdia de mim, eu não estou ajoelhada aqui à toa, não. Eu chorava de madrugada. Falei: ó, minha irmã vai sair dessa, e agora ela tá bem.
0: Valeu a pena.
1: Valeu a pena.
0: Jesus curou Jesus sua irmã. Está abençoada. Deus te abençoe pelo seu testemunho.
1: Amém,
0: cadê o glória a Deus? Podem glorificar a Jesus.
4: Aleluia, Ele é santo.
0: Eu sei que Deus já está falando muito forte no seu coração. E você não vai ficar em casa neste domingo. Eu sei que você, a sua família, estarão conosco participando. Olha, ouvintes, você entendeu que a dor de Jó, o sofrimento dele, se tornou testemunho do poder de Deus. E pode ter certeza que o seu sofrimento, a sua dificuldade, a sua dor, vai se tornar também um testemunho do poder de Deus. Você não pode ficar de fora. Participando desta campanha, você vai também testemunhar. Eu quero acompanhar mais um testemunho, porque esses testemunhos edificam a nossa vida, ouvinte. Esses testemunhos acrescentam a nossa fé. Vamos lá, aumente o volume do seu rádio.
2: Cadê o glória? Pastor Antônio Santos, irmãos presentes, aqui está a nossa irmã. Estava com um problema grave de esquecimento. E ela foi revelada pelo Espírito Santo na campanha. E a partir da revelação, ela nunca mais teve um problema de esquecimento.
0: Irmã, qual é o seu nome?
5: Meu nome é Rosângela.
0: Irmã Rosângela, quanto tempo esse problema?
5: Começou numa sexta-feira, né? Aí eu falei: Jesus, que coisa é essa? Eu falava, mas ao mesmo tempo eu esquecia o que eu tinha falado. Aí meu filho falou: mãe, a senhora é tão nova, então já está esquecendo das coisas. Aí eu falei: não sei, meu filho, não sei. E aí me dava aquela dor de cabeça muito forte, né? Aí eu vi na campanha que teve aqui no domingo, aí eu fui revelada que tinha uma irmã que estava com esquecimento de tudo e sentia muita dor na cabeça. Aí todo mundo levantou a mão, não era. Falei: Senhor, eu estou passando esse problema, será que eu, quando levantei a mão, era eu? Deus, já tem umas 3 semanas que eu não sinto mais essa dor, nem esquecimento. E
0: Jesus
5: tudo,
0: revelou e curou na hora.
5: Foi na hora. E tem outra também que eu recebi pelo rádio. eu estava sentada no sofá na sala, na meu rádio fica 24 horas ligado, né? Então, eu estava um negócio na minha cabeça, eu passava a mão assim, eu falei, meu Deus, que é isso? Isso na minha cabeça, eu apertava em cima da minha cabeça, doía. Aí meu filho, caçulo, que mora só eu e meu filho, nós dois. Aí meu filho apertou, tá doendo mesmo, mãe? Tá. Aí quando foi na sexta-feira, o pastor estava revelando as pessoas todinha, né? E eu falei, Senhor, ai Senhor, eu quero ser curado, Senhor, não sei o que é isso, não sei o que é tumor, não sei o que é isso na minha cabeça. Então eu apertava, aquilo doía muito. Aí ele falou assim, tem uma irmã, é de longe, ela não mora por aqui não, é de lá de longe. Ela está com caroço na cabeça, Deus está curando ela agora. Quando ele acabou de revelar, eu apertei a mão na minha cabeça até hoje. Deus, sexta-feira,
0: sumiu.
5: Eu tô sentindo, sumiu.
0: Está curada.
5: Tá curada, aí eu falei assim.
0: Foi curada através do programa Voz da Libertação. É. Nosso Deus é Deus de perto e é Deus de longe. Que milagre tremendo.
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0: Que tremendo, ouvintes, que maravilha é poder estar agora acompanhando esses testemunhos. Pessoas alegres, pessoas testemunhando o poder de Deus. E você vai ser a próxima pessoa também a contar o seu testemunho. Hoje você está ouvindo pessoas testemunhando, amanhã outras pessoas ouvirão o seu testemunho também. Venham participar conosco neste domingo. O prosseguimento desta campanha da restituição, 7 da manhã, às 9 e às 11. Eu tenho certeza, ouvintes, Deus mudará a sua história. E aproveitando neste momento, eu quero já pedir a Deus a seu favor. Eu quero orar, eu quero pedir a Deus para te ajudar a estar conosco neste domingo, participando desta campanha.
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Senhor meu Deus e meu Pai, em nome do Senhor Jesus Cristo, estou aqui diante da Tua presença, Senhor, convidando o povo para estar conosco neste próximo domingo e aproveitando, Deus, que estou na Tua presença, eu quero pedir ao Senhor, visita cada ouvinte neste momento. Eu sei que tem pessoas, meu Pai, que acompanharam esses testemunhos, pessoas que já ouviram a voz do Senhor, o convite para estar conosco neste domingo, e elas estarão participando. Ó Deus querido, Deus poderoso, quem sabe há pessoas, meu Deus, que já havia desistido de lutar, pessoas que já perderam a sua saúde, o seu lar, perderam seus bens e já estavam entregues ao fracasso. Mas eu sei que neste domingo o Senhor vai trazer essas pessoas, vai falar com elas e haverá restituição. Ó Deus querido, Deus poderoso, ajuda, meu Pai, este ouvinte a estar conosco neste domingo. Os obstáculos, meu Deus, que estavam adiante dessas pessoas, o Senhor já está removendo, o Senhor já está tirando, e essas pessoas terão facilidade para participar conosco neste domingo. Ó Deus querido, Deus poderoso, é o que eu te peço, Senhor, e também te agradeço no nome de Jesus.

você, a sua fé já foi acrescentada, Deus já tirou os obstáculos. Domingo agora, nós estaremos aqui aguardando por todos vocês. Rua Senador Pompeu, número 27, aqui no centro do Rio de Janeiro.

0: Olha, ouvintes, está chegando o dia 12 de outubro, a partir das 7 da manhã. Nós teremos aí um feriado nacional e nós queremos aproveitar esta data. É a data da medicina do Senhor Jesus Cristo e teremos duas concentrações no horário das 7 às 9 da manhã. Nós teremos a participação do presbítero Sandro Mesquita, que vai estar conosco pregando a palavra do nosso Deus.
1: Já percebeu que tu entrou aqui pesado, já está mais leve, o peso já caiu por terra. Você percebeu que você chegou aqui hoje triste, mas o anjo já trouxe alegria para você. Você percebeu, o anjo vai entrando, as portas vão se abrindo. A Bíblia fala que Pedro está o quê? Dormindo, um sono profundo. O sono estava tão gostoso que o anjo chega, dá um toque, dá uma sacudela em Pedro, manda ele se levantar, manda ele colocar as roupas, capa, manda ele colocar o chinelo e fala: Pedro, agora fica de pé e me segue. Você imagina, e o anjo vai, o anjo na frente e Pedro atrás, as portas vão se abrindo, chega no portão principal, Pedro abre os olhos e ele olha e ele percebe, olha para um lado, olha para o outro, ele pensou que estava sonhando, mas não era um sonho, era realidade. Ei, meu irmão, ei, minha irmã, o teu milagre, o teu sonho vai se tornar em realidade nessa manhã. O que você pensava que não ia acontecer, vai acontecer na sua vida, vai acontecer na sua casa, vai acontecer na sua família. Levante essa mão, pelo amor de Deus, aí, glorifica o nome de Jesus nessa manhã, glorifica o nome de Jesus. O milagre chegou nessa manhã, a bênção de Deus chegou.
2: Eu creio que essa cura, a minha resposta de oração.
0: É, nós vamos aproveitar, você estará conosco bem cedinho, participando deste primeiro culto. Aproveitando, meus irmãos, este feriado nacional, presbítero Sandro Mesquita vai pregar a palavra de Deus no horário das 7 da manhã. Ele vai orar por revelação do Espírito Santo, fazer aquela oração também de libertação, de milagres. E eu tenho certeza, a medicina de Deus vai acontecer também no horário das 7 da manhã.
1: A senhora
3: Andréia.
1: Irmã Andréia, a senhora crê que a senhora está curada?
3: Creio.
1: Crê, minha irmã?
3: Creio.
1: Na sua cura nessa manhã?
3: Não...
1: A senhora sabia que Jesus te curou?
3: Amém.
1: Jesus limpou tua garganta agora?
3: Aleluia.
1: O milagre foi grande ou foi pequeno?
3: Grande.
1: Como é que tá aí? Passa a mão aí. Como é que tá aí? Amém?
3: Sim.
1: Hã?
3: Tô bem.
1: Tá bem? Não tá sentindo mais nada?
3: Não.
1: Não está sentindo mais, não tem mais nada aí na garganta.
3: Não.
1: Porque a senhora foi curada.
3: Amém.
1: A senhora sabe quem te curou?
3: Jesus.
1: Foi quem?
3: Jesus.
1: O milagre foi grande ou foi pequeno?
3: Grande.
1: Deus abençoe, irmã Andréia. Palma para Jesus.
2: Eu vou descansar, na tua palavra confiar.
0: É, por isso eu quero convidar a todos neste momento, cheguem cedo para você encontrar lugar. É, a nossa nave principal vai se tornar pequena. Nós teremos este culto das 7 às 9 da manhã e das 9 horas em diante, nós teremos essa mega concentração. Pastor Davi Miranda Filho pregando a palavra do nosso Deus.
4: A Bíblia diz que havia dois cegos. E eles ali, quando souberam que Jesus estaria ali, eles foram até onde estava Jesus. E Jesus disse: o que queres que eu te faça? Eu faço uma pergunta e a igreja responde. Jesus viu que eles eram cegos? Viu. E por que Jesus perguntou? Porque queria saber se eles tinham fé. Jesus perguntou: vocês creem que eu posso fazer isto? Eles falaram: sim, Senhor, eu creio. Então, Jesus curou os dois cegos. A mesma coisa está acontecendo aqui hoje. Jesus está perguntando: você crê que eu posso te ajudar? Você crê que eu posso curar as tuas enfermidades? Vocês acreditam que eu posso resolver os teus problemas? Se você crer, a vitória está chegando até você! Glória a Jesus!

0: meus irmãos, nós já podemos sentir o impacto da presença de Deus. A presença de Deus será notória. Vidas serão tocadas, vidas serão alcançadas pelo poder da palavra do nosso Deus. Ele vai orar por revelação, fazer aquela oração de explosão de milagres, aquela oração de libertação. E pode ter certeza, Jesus vai operar maravilhas na sua vida.
1: Escute a revelação. O Espírito de Deus está me revelando 12 pessoas. Escute a revelação. Você tinha dores terríveis na coluna. Você não conseguia fazer o movimento. Faça o movimento. 12 pessoas curadas agora, Jesus está me dizendo. O Espírito de Deus está fazendo 12 pessoas. Seu nome, irmão?
2: Meu nome é Douglas, pastor Davi.
1: O que foi que aconteceu?
2: Eu estou mais de 6 meses sem poder andar com a minha coluna. E eu vim para cá hoje de carro, sentado em cima de um colchão, porque eu não podia me movimentar. E na hora da oração, Jesus colocou as mãos na minha coluna, para a honra e glória do Senhor Jesus, estou curado. Eu não conseguia mover minhas pernas, não conseguia me abaixar.
1: Abaixando e levantando.
2: Abaixando e levantando. E não podia caminhar, só que agora eu vou correr aqui para aumentar a fé do povo, olha.
1: Olha aí, ó. Chegou, olha a situação que ele estava. Dá glória a Deus, igreja! Dá glória a Jesus, igreja! Me permita conversar com ele. Escute, irmão. O senhor falou que chegou em cima de um colchão.
2: Isso, porque eu dobrava o colchão no meio assim para colocar atrás da coluna, porque não dava para se movimentar.
1: Há quanto tempo essa enfermidade na coluna?
2: Eu já estou com essa dor assim, que eu não podia me movimentar já 6 meses, mas já tinha perto de mais de 1 ano já.
1: Veja, irmão, chegou aqui num colchão, irmãos. Dentro do carro não podia nem sentar. E ele correu, pulou, porque isso é o quê? Milagre, milagre, milagre, milagre! Glória a Deus, igreja!

0: poder, tragam os enfermos, paralíticos, as pessoas que estão desenganadas pelos recursos humanos. Vai ser o dia da medicina de Deus e não vai parar por aí. Evangelista Maria Lorena vai estar conosco orando por revelação, fazendo aquela oração forte. Vidas serão curadas. Satanás vai entrar em desespero, porque a glória de Deus vai envolver este lugar.
1: Pode gritar, queima, queima, queima, toda legião de demônio que você quer com ela. Eu vou. Eu deixo eles trancados dentro. Eles não têm nada. Eu tranco tudo. Eu acabo o marido dela. E ela fica...

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Preparados? Quem está preparado aí, diga amém. Nós estamos aqui numa multidão, um povo muito animado aqui, ouvintes. O povo de Deus está muito animado, não só hoje, mas todos os dias, porque nós conhecemos o Deus que nós servimos, Deus poderoso, que para Ele não há impossível. Aleluia! Vinde a mim, todos os que estáis cansados e oprimidos, e eu vos aliviarei. Tomai sobre vós o meu jugo, e aprendei de mim, que sou manso e humilde de coração, e encontrareis descanso para as vossas almas, porque o meu jugo é suave e o meu fardo é leve. Diga: Senhor Jesus, fala comigo através desta palavra, me ajuda eu entender os planos que o Senhor tem para comigo e para com a minha família, em nome de Jesus Cristo. Pode se assentar, batendo palmas, glorificando. Aleluia, você ouvinte de casa também, atento à palavra de Deus, porque a fé vem por ouvir, e ouvir a palavra do Senhor. Quando nós ouvimos a palavra de Deus, nós aprendemos quais são os planos de Deus para a vida do ser humano. E quando nós se aprofundamos ainda mais, nós descobrimos que vida maravilhosa que Deus preparou para nós. E como muitas das vezes o fugir desta verdade, de conhecer o plano de Deus, isso nos traz muitas cargas, muitos pesos, e nós acabamos sendo oprimidos por aquilo que não vem de Deus. Tantas coisas que não vêm de Deus. Nós olhamos hoje para a humanidade. A humanidade está cansada. Por que será tanto cansaço? O que será que está causando tanto cansaço, tanto peso, tanta opressão? Às vezes, a gente ouve pessoas dizer: eu não quero servir a Deus, é pesado servir a Deus, é difícil servir a Deus. Quem já ouviu alguém dizer isso, levanta as mãos. Será que é? O que será que é realmente pesado? O que será que realmente traz tanta canseira? Traz tanto desânimo? Traz tanta angústia? Será que é o servir a Deus? Será que é o ser fiel ao Senhor? Não. É justamente o contrário. Se nós for olhar, aqui Jesus está oferecendo para nós o alívio do cansaço, da opressão. Ele oferece para nós um ensinamento de amor. Ele diz: vinde a mim todos que estáis cansados, que estáis oprimidos, e eu vos aliviarei. Então é muito ao contrário daquilo que talvez o homem pense. Até os meus 18 anos, eu pensava isso. Não, servir a Deus, ser fiel ao Senhor, é muito difícil.
até que um dia eu apliquei o meu coração a conhecer. Peraí, como é que eu vou dizer que é difícil se eu nem tentei? Como é que eu vou dizer que é pesado se eu não fui lá saber como que é? Como que nós vamos conhecer o sabor de uma fruta se a gente nunca comeu aquela fruta? Tem pessoas que olham para um alimento e dizem: eu não gosto. E aí a gente pergunta: mas quantas vezes você já comeu desse alimento? Não, foi o fulano que disse para mim que é ruim. Ou só de olhar, eu não gostei. E depois de muito tempo, ele vai dizer: ah, se eu tivesse experimentado antes. Não é? Tem muitas pessoas que o diabo vai iludindo ele, e ele não está percebendo que isto é um laço de Satanás, justamente para ele não experimentar a vida boa, a vida maravilhosa que Jesus tem para ele ou para ela. E o diabo vai iludindo com aquilo que realmente traz peso na vida do homem. Não é? As pessoas que vão se batizar precisam estar libertas do vício, do cigarro, da bebida, das drogas. Aí nós observamos, mas por quê? Porque é isso que traz realmente peso para a vida das pessoas. Você quer uma coisa que traz mais peso para uma pessoa do que um vício? Que traz mais miséria para uma pessoa do que um vício? Quantas pessoas que ainda na sua juventude estão carregando um peso tão grande por causa do vício, que já não conseguem mais carregar, já estão desesperados. O peso é tão grande que você vê as pessoas caídas, não somente caídas fisicamente, mas caídas moralmente, caídas espiritualmente, oprimidas, sendo reféns de uma vida tão terrível, sendo privadas, muitas das vezes, até da comunhão da família, por causa da escravidão daquele vício. Isso que é peso. Quem concorda, levanta as mãos. Isso que realmente é pesado. Isso que realmente, meus irmãos, traz tanta opressão para a vida das pessoas. Não a vida com Cristo, liberto, completamente liberto. Conhecereis a verdade, e a verdade vos libertará, diz a palavra de Deus. Aleluia. Quantas coisas que traz tanto peso, né? Aí você vai começar a analisar durante esta mensagem o que é que está trazendo esse peso tão grande para a sua vida, essa opressão tão grande, essa sobrecarga que você não está conseguindo, que você está tendo dificuldades, que você não está conseguindo carregar. Já levanta de manhã,
já está com aquela carga, com aquele peso tão terrível, tem que conviver mais aquele dia com aquele engano, com aquela mentira, ter que esconder de novo atrás de um sorriso aquela tristeza, aquela angústia, ter que esconder de novo atrás talvez de um sorriso uma opressão, um desespero que está no coração, causado pelo pecado. Mas Jesus te convida hoje: vinde a mim, todos vós que estáis cansados, oprimidos. E olha o que ele diz: ele não deixa incerteza, ele fala uma palavra certa: e eu vos aliviarei. Ele quer aliviar o seu sofrimento. Tomai sobre vós o meu jugo e aprendei de mim, que sou manso e humilde de coração, e encontrareis descanso para as vossas almas. Amém? Descanso. Que palavra tão boa, né, meus irmãos? Não é tão bom quando a gente está cansado fisicamente e a gente encontra um oásis, um lugar de descanso. Mas as pessoas hoje procuram descanso onde? No dinheiro. Dinheiro traz descanso? Na fama? Nos amigos, muitas vezes? No misticismo? Na filosofia? Até na educação? E em tantas coisas? Nos prazeres desta vida? E estão cada vez mais cansados aqueles que procuram descanso. É a mesma coisa de buscar matar a sede em uma fonte de água salgada. É a mesma coisa você que está na beira do mar e dizer: vou matar a sede com a água do mar. Até parece que vai dar certo. É tanta água, mas quando coloca na boca, a água é salgada, vai se tornar ainda pior, a sede vai aumentar. Assim as coisas desta vida, meus irmãos, parece que vai matar a sede, e as pessoas vão com todo aquele ímpeto para tentar matar a sede, para tentar se saciar, mas depois vê que a situação se tornou ainda pior. Amém? E o que o Senhor diz: tomai sobre vós o meu jugo. Por quê? O meu jugo é suave. Tem muitas pessoas aqui, e tem muitas pessoas que estão me ouvindo, e quando fala em voltar para casa, ele diz: só volto porque eu não tenho outro lugar.

Tem pessoas que chegam a dizer: viver dentro da minha casa é um martírio, é uma coisa pesada. Será que Deus nos deu um lar para ser pesado? Eu já vi mães falar isso do próprio filho, pais dizer isso do próprio filho: meu filho se tornou muito pesado para mim, é um peso. Pediu o filho a Deus, Deus deu, e agora se tornou um peso. Outros falam isso até do casamento. Pediu um casamento a Deus, Deus lhe deu o casamento. Agora, para ele sustentar esse casamento, viver esta união, se tornou algo pesado. Por quê, meus irmãos? Por quê? Será que Deus daria algo pesado para nós carregar? Hã? Eu já vi pessoas dizer isso até do próprio trabalho. Está desempregado? Senhor, me dá trabalho, eu quero trabalhar. Aí Deus dá trabalho. Não pediu trabalho? Vamos trabalhar. Deus deu saúde para trabalhar. Meu Deus, Deus me deu tanto trabalho agora, que eu tenho que trabalhar até de sábado e domingo. Mas que maravilha! Deus está te prosperando. Deus está te abençoando. Não diga que isto é pesado, não. Mas por quê, meus irmãos? Por quê? A pessoa não está percebendo que ela não está aceitando sobre ela o jugo de Jesus. Olha o que Jesus diz: tomai sobre vós o meu jugo e aprendei de mim, que sou manso e humilde de coração, e encontrareis descanso para as vossas almas. Aqui está o descanso na palavra de Deus, em obedecer a Deus. Quantas pessoas que ambicionaram, que deixou a avareza tomar conta do coração, e depois aquilo se tornou um peso muito grande para ele. Então Jesus nos ensina com humildade, com mansidão, encontrar descanso para as nossas almas. Ele tem descanso para a sua alma. Ele tem descanso para a minha alma. Ele tem a libertação para aqueles que estão oprimidos por tantas coisas, por tantas indecisões, tantas dúvidas. Quanto que a indecisão, a dúvida, se tornou para ele um peso. Ele perdeu o equilíbrio, perdeu a direção, e agora já não sabe mais o que fazer. Eu te digo o que você deve fazer: entrega tudo a Jesus Cristo. Entrega a sua vida a Jesus Cristo. Entrega seu caminho a Jesus Cristo. Venha aprender de Jesus, que ele tem ensinamentos de vida para nós. Venha descansar nele, a sombra do Onipotente. Ele é o nosso pastor e nada nos faltará. Davi nos ensinou isto: viver dentro do plano, do projeto de Deus.

da vontade de Deus, buscar a entender o que realmente Deus tem para nós e o que é bom para nós. Nós temos que buscar isto de Deus. Aí Deus começa a nos ensinar. Deus começa a nos ensinar para tirar o peso. Ele olha para nós, olha para a nossa vida e vê tudo que está sendo pesado na nossa vida, tudo que é sobrecarga na nossa vida, porque para cada um Deus deu uma capacidade e Ele sabe a nossa capacidade. E Ele chega a dizer que não dá para ninguém provação maior do que aquela que a pessoa pode suportar. Mas junto com a provação, Ele traz também o escape. Deus tem tudo. Aí Ele começa a olhar para nós. Eu tenho que tirar isso da vida dele. Tenho que tirar esse vício dele. Não, Senhor, isso me traz tanto prazer. Tem que tirar essas pessoas da vida dele ou da vida dela, do caminho dele ou do caminho dela. Não, Senhor, eu não quero. Tem que tirar esse mal, esse pecado, essa mentira que está dominando o coração dele. Tem que tirar esse engano que está dominando o coração dele ou o coração dela. Tem que tirar esse adultério que está dominando ele ou ela. Aí a pessoa diz: não, Senhor. Disse o quê? Hã? Tem pessoas que Deus está lutando todo dia através da palavra para tirar esse peso da vida dele e da vida dela, para tirar isso que está trazendo tanto mal na vida dele e na vida dela. Se nós formos falar tantas coisas que sobrecarrega a vida do homem e torna o homem fraco demais, com dificuldades, porque a sobrecarga está muito grande. E Deus quer tirar. Deus quer aliviar. Mas a decisão é nossa, de entregar o nosso coração a Ele, de entregar a nossa vida a Ele, e dizer: a minha vida pertence a Ti, Senhor. Tira de mim, Senhor.

aquilo que não te agrada. Tira de mim, Senhor, tudo aquilo que não presta. Tira de mim, Senhor, tudo aquilo que é imundo, tudo aquilo que contraria a sua vontade. Endireita os meus caminhos, Senhor. Amém? Estamos dispostos a isto? O jugo de Jesus é maravilhoso. É suave. Porque o meu jugo é suave e o meu fardo é leve. Você quer esse fardo? Esse jugo que é suave e esse fardo que é leve? Quem quer? Levanta as mãos. O que eu tenho que fazer então? Quem é o autor da nossa vida? Quem crê que Jesus é o autor da sua vida e levanta as mãos? Quem crê que Ele é a causa da sua existência, levanta a sua mão. Entrega para Ele. Entrega para Ele. Se der qualquer problema na estrutura desse prédio aqui, sabe o que nós vamos fazer? Nós vamos chamar o engenheiro que projetou, que sabe milímetro a milímetro aqui. Ele sabe quanto pesa aquela coluna ali, ó. Ele sabe quanto pesa esse telhado. Ele vai olhar na planta e vai dizer: olha, o problema está aqui, ó. Quando vemos a nossa estrutura se ruindo, não temos a sabedoria de chamar o engenheiro que nos projetou, que nos criou, que nos formou, que nos deu a vida, para ver por que é que a nossa estrutura está ruindo, por que é que as colunas estão quebrando. Temos que ser sábios. Ele é o nosso Salvador. Você tem que chegar a esta conclusão. Está ruindo tudo. Está caindo tudo. Está tremendo aí. Está partindo tudo. Vamos saber do engenheiro, do construtor. Vamos saber dele. Ele vai voltar à planta original, ao princípio, e vai nos mostrar onde está o erro. Aí vem o diabo, que não sabe de nada. Você está triste? Vai beber cachaça para se alegrar. Está angustiado? Vai se drogar, que você vai ficar alegre. Não tem mais prazer na vida? Vai procurar prazeres nos jogos, no pecado? Vai satisfazer o desejo da carne? É assim, meus irmãos. E leva a pessoa para o mais profundo abismo. Enquanto Jesus não. Ele vai dizer: peraí, você está fora do caminho. Você está fora do projeto original. Você está fora da planta original. Você está fora do propósito que eu permitir você vir a esse mundo. Aí nós temos que ser humildes
para entender, para reconhecer, é verdade, eu estou fora do caminho. Hoje nós vemos pessoas matando e se matando. Tanto ódio. Quem crê que a intuição maligna é domínio maligno das mentes e dos corações, levanta sua mão. Diga: o sangue de Jesus tem poder. Uma vida fora dos planos de Deus é uma arma na mão de Satanás. E uma vida dentro dos planos de Deus é uma arma poderosa na mão do Espírito Santo. O que é que você quer ser? Você escolhe. Eu disse, uma vida fora dos planos de Deus acaba sendo uma arma nas mãos do inimigo. Quantos que estão sendo usados? A gente vê o mundo da criminalidade. Será que Deus chamou alguém, Deus permitiu alguém vir ao mundo para se tornar um criminoso? Até situações, eu tive lá no norte do Brasil, bem lá no fundo, viajei uns 400, 500 quilômetros, estrada de terra, fui visitar uma igreja. E lá um irmão me falou: pastor, muito cuidado, tem aqui matadores de aluguel. Como se aluga um carro, como se aluga uma casa, aqui se aluga um matador. Mas é para matar onça, irmão? Porque tinha muita onça lá, né? Ele diz: não, é para matar gente. Matar gente. Aqui é um lugar meio complicado. O irmão Gerson sabe disso, né, irmão Gerson? Aqui é um lugar meio complicado. Eu falei: não tem lugar complicado para Jesus, meu filho. Deus vai transformar esses homens que estão escravizados por Satanás em instrumentos de justiça. Esses que levam a guerra, Deus tem poder de transformar em instrumentos para levar a paz. Aonde abundou o pecado, superabundou a graça de Deus. Ele vai lá e tira toda a imundícia, toda a podridão, toda a sujeira, e transforma aquela vida em um salvo, em um instrumento de Deus. E eu quero falar com você agora. Pastor, eu me conscientizei agora. Isso que está acontecendo na minha vida, eu estou fora do plano. Eu não entreguei a minha vida para o autor dela ainda. Eu estou usando ela segundo a minha vontade. Não pode, irmãos. Nós não podemos usar a nossa vida segundo a nossa própria vontade. Não. Deus nos deu a vida, o maior bem que nós temos. Maior patrimônio que nós temos é a nossa vida aqui nessa terra. E com ela, nós temos que conquistar a salvação que Jesus garantiu por nós na cruz do Calvário. Cadê você que vai entregar a sua vida a Cristo agora? Levanta a sua mão. Eu te convido agora. Não sou eu, mas nós lemos a palavra. Vinde a mim, todos vós que estáis cansados, oprimidos, eu vos aliviarei. Estou cansado, não quero mais viver. Vem aqui, Jesus quer te dar o alívio.
Estou oprimido por tantas coisas, tanto desespero. Vem aqui. Jesus quer aliviar o seu sofrimento. A decisão é sua. A palavra foi pregada. Agora a decisão é sua. Agora é a hora da escolha. Agora é a hora da decisão. A decisão de Deus, de você ser um salvo, de você ser uma bênção, foi desde o dia em que Ele permitiu você ser gerado no ventre da sua mãe. Venha para frente, já está vindo uma pessoa. Ouvinte também que está me ouvindo neste momento. Vem aqui, meu querido. Quem mais? Está vindo mais uma pessoa. Ouvinte que está me ouvindo neste momento. Tome a decisão agora. Para que tentar mais? Você não está percebendo? Está dando tudo errado. Tudo está dando errado na minha vida. Mas por quê? A gente ouve testemunho de pessoas que lutaram tanto. Deus falou tanto com eles e demorou tanto para eles entenderem. E esse demorar trouxe grandes prejuízos para ele. Não se demore, escapa-te pela tua vida. Escapa-te pela tua vida. Jesus te chama. Jesus te chama. Ele te convida. Aleluia.

porta está aberta para você. Você que está afastado dos caminhos do Senhor, Deus te chama. Deus te chama. A oportunidade está aberta para você. O Senhor está te convidando. Você está afastado. Venha para a frente. Jesus está te chamando. Ele tem uma vida boa. Pastor, que vida Deus tem para mim? Venha fazer uma prova. Venha fazer um teste. Entrega a sua vida a Ele. Daqui uma semana você vai voltar aqui. Aí nós queremos perguntar para você: como é esta vida que Jesus te deu? Tem mais alguém? Ouvinte de casa que está me ouvindo? Vem aqui. Faça uma prova com o Senhor. Acredite. Está vindo mais duas pessoas. Vai dando glória a Deus. Vai dando glória a Deus. A igreja vai glorificando o nome de Jesus por essas vidas. Mais uma. Vai glorificando, ouvinte, não resista o chamado de Deus. Não resista a voz do Espírito Santo. Deus te chama. Deus te convida. Venha.

0: que maravilha. Não é por causa do pecado que está em nós que Deus deixa de nos amar. Ele continua nos amando, mesmo a gente estando em pecado. Aí ele diz: olha, eu não amo esse pecado que está em você, mas eu amo você, amo a sua alma. Então eu quero tirar esse pecado que está na sua vida. Às vezes, por causa do defeito das pessoas, a gente deixa de amar as pessoas. Não é assim que acontece? Talvez o marido deixa de amar a esposa, ou o esposo deixa de amar a esposa, por causa de algum defeito. Não, deveria ajudar a esposa, não é? Ao superar aquele defeito, a superar aquela situação. Tá certo? Vamos orar por essas pessoas? Desigrejados, onde estão os desigrejados? O que é desigrejado, pastor? Aquele que está fora da igreja, fora da comunhão dos santos. Tem muitas pessoas que fugiram. Você tinha que estar na igreja, sendo uma bênção. Ah, eu me entristeci com o pastor, com o grupo, com o dirigente do louvor, com a irmã do círculo de oração. Não. Quem morreu na cruz do Calvário por nós, quem foi? Quem foi que morreu na cruz do Calvário por nós? Foi Jesus Cristo. Então nós devemos olhar somente para Jesus Cristo. Está vindo mais uma pessoa, vem aqui. Tem mais alguém? Não demore, venha correndo. Venha correndo, nós esperamos. Vai vindo mais uma irmã, tá vendo? Vem mais uma, que Deus abençoe. Pessoas que querem se unir com o nosso ministério. Tá vindo mais um, glória a Deus, aleluia. Vai glorificando o nome de Jesus, meus irmãos. Tem mais? Pode vir, nós esperamos. Está vindo mais um lá, olha que bênção, mais uma pessoa, mais duas pessoas. Que maravilha, que estão entendendo. Estão voltando para o corpo de Cristo. Aleluia. Onde mais? Ouvinte, você também vai orar conosco aí, tá bom? Você que está desigrejado. Estou decepcionado com a minha igreja, pastor. Não deixe essa decepção afastar você de Cristo. Sua igreja é o local para você estar em comunhão com os irmãos. Venha para frente, está vindo mais uma irmã para a glória de Deus. Mais outra ali para a glória de Deus. Aleluia! Vai louvando a Deus, igreja. Vocês não se alegram por isto? Os anjos fazem festa no céu por um pecador que se arrepende. Aleluia. Vamos orar, mas até o final do culto que você decidir. Eu não fui na frente, mas eu quero entregar a minha vida a Jesus. Mais um jovem ali, ó. Não para de chegar gente, ouvintes. Mais uma jovem ali daquele lado. Meu Deus, o Senhor começou a tocar nos corações. Isso é que é Deus. Vindo mais um ali no centro. Atenção aí, obreiros. Mais um vindo ali no centro. Que maravilha. O inimigo está derrotado em nome de Jesus. Satanás está envergonhado. As pessoas estão entendendo o plano de Deus e estão decidindo por Jesus Cristo. Estão decidindo pela salvação. Oremos a Deus por essas pessoas. Até o final do culto, se tiver mais, pode vir. Procure o obreiro mais perto de você. Fale: obreiro, eu quero entregar a minha vida a Jesus. Pode ficar tranquilo, nós estamos aqui. Isto é uma família. nós estamos em família. Oremos a Deus. Grande Deus, eterno Pai, olha por essas vidas, Senhor, que estão aqui diante do altar, e eu sei também muitos diante do seu rádio, orando comigo, meu Pai. Muitos ouvintes, talvez muitos até num hospital, talvez em um presídio, Senhor. Pessoas que estão dirigindo, mas estão entregando a vida a Ti agora. Pai bendito, aceita, Senhor, perdoa os pecados, liberta essas vidas que precisam da libertação, ó Pai. Faz a obra, Senhor, nesses corações. Dai forças para estas vidas te servirem todos os dias, meu Deus. Nós lhe pedimos, meu Pai, em nome de Jesus, para a glória do Senhor. Amém? Deus abençoe. Vocês já fazem parte da Igreja Deus e Amor. Vai lá, agora você não vai precisar mais da cerveja, do cigarro. Você vai receber o manual do batismo. Olha que multidão para a glória do Senhor Jesus. Quem fica feliz por isto, diga glória a Deus. Diga aleluia. Ouvinte de casa, você também que aceitou Jesus, ou reconciliou-se com o Senhor, procure a Igreja Deus e Amor mais próxima da sua casa. Fale com o pastor, em nome de Jesus. Deus abençoe. E as palmas que glorificam ao Senhor.
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1: Bom dia São Paulo, bom dia Brasil, Deus abençoe a paz do Senhor e Salvador Jesus Cristo, hoje 9 de outubro de 2026, olha, 19 graus na capital paulista e já está no ar, programa Sertão Evangélico, glória a Deus, que bom ter todos vocês já conosco nesta manhã, sexta-feira. Gabriel, sextou, né?
2: Sextou, ou como o pessoal do Pai do Senhor, o pessoal
1: a
2: do
1: paz do
2: Belém,
1: Senhor, tudo falar, bem?
2: Vigiliou.
1: Vigiliou, é?
2: Vigiliou, porque olha, hoje é dia de vigília. Tem fire, tem vigília. Lembrando que o final de semana vai ser repleto com
1: olha,
2: as crianças
1: tem
2: também.
1: Tem ceia.
2: Meu amigo, verdade, ceia. Tem
1: sábado e domingo.
2: Sábado e domingo pela manhã, né?
1: Sim.
2: Sábado à noite, domingo pela manhã. Então, esse final de semana está repleto de coisas boas.
1: É uma bênção.
2: Hoje, sexta-feira, é guerra contra o mal.
1: Guerra contra o mal. Sexta-feira não é dia de ficar deitado na cama, não é dia de você ficar relaxado, acomodado. Levanta dessa cama e anda, porque Jesus tem bênção para você e para toda a sua casa. Hoje, sexta-feira da guerra contra o mal, da libertação total. É sexta-feira de bênçãos e vitórias na Igreja Pentecostal Deus e Amor, Gabriel.
2: Exatamente. Aí a pessoa quer mudança de vida, mas ainda tá deitada até agora.
1: Aí não, né? Aí não pode.
2: Levanta e vence, como disse nosso irmão.
1: Então já quero convidar que você compartilhe esta programação. Divulgue agora, porque vai chegar agora este momento de oração, de clamor. E aonde você compartilhar, divulgar, esta oração também chegará. Portanto, eu convido você, toda a sua casa, toda a sua família, você que está em casa, você que está pela rádio, pelo YouTube também, ore conosco neste momento, ore pela sua casa, pela sua vida, pelo seu ministério, e vai ser uma bênção. Sexta-feira, Deus manifestará o seu poder e a sua glória, em nome de Jesus. Portanto, oremos ao nosso Deus. Senhor Deus, maravilhoso, bendito e eterno Pai, Pai de nosso Senhor e Salvador Jesus Cristo, Pai, eu quero te agradecer e te louvar, Pai, pela tua graça, pela sua presença, pelo teu amor, meu Pai, nos concedido. Eu quero te adorar, ó Deus, na beleza da tua santidade. Bendito seja o Senhor, nesta manhã, meu Pai, bendito seja o Senhor, meu Deus, em nossa vida, em nome de Jesus Cristo, Salvador. Meu Deus, perdoa, perdoa, Senhor, os nossos pecados, as nossas falhas e transgressões, palavras, atos, práticas, ó Deus, que desagradaram o Teu Espírito. Eu quero agora, meu Pai, rogar ao Teu Espírito Santo, Senhor, tenha misericórdia, tenha compaixão, ó Deus, da nossa vida, ó meu Pai, da sua filha, do seu filho agora, que tem orado e clamado conosco nesta manhã. Senhor, talvez este homem, esta mulher, passou agora a noite inteira, Senhor, conturbado, Senhor, com esta perturbação, com esta aflição na mente e no coração, mas eu creio, Senhor, porque o choro dura uma noite inteira, mas a alegria vem pela manhã. E eu quero orar, ó Pai, pedir ao Teu Espírito Santo que encoraja-o agora, que dê forças ao Teu Filho, que dê forças agora a este homem, a esta pessoa que está cansado. Ó meu Deus tremendo, Pai da glória, enche-nos da Tua presença nesta manhã, neste dia. Queremos consagrar a nossa vida ao Senhor, queremos consagrar agora a nossa casa, a nossa família, em Tuas mãos, ó Pai da Glória, pela Sua graça, pela Tua bondade, pela Tua misericórdia. Ó Deus tremendo, em nome de Jesus Cristo, Pai da Glória, renova, Senhor, as nossas forças, Renova, meu Pai, aqueles que estão agora em oração e clamor pela sua vida, pelo seu ministério, pela sua casa, pela sua família, em nome de Jesus Cristo. Eu creio, ó Pai, que o Senhor é Deus que vivifica, que o Senhor é Deus que cura, que o Senhor, meu Pai, é Deus que liberta e que transforma um homem, ó Deus, pecador, e que transforma em uma nova criatura. Eis que quem está em Cristo, nova criatura é. Eis que as coisas velhas já passaram e tudo se fez novo. Reconcilia-nos, ó Pai, nesta manhã para contigo, com a sua presença. Reconcilia-nos, ó Deus, nesta manhã para termos relacionamento com o teu Espírito, para termos comunhão, para termos uma amizade com o teu Espírito Santo. Abençoe, ó Deus, esta casa. Abençoe, ó Pai, esta fazenda, este trabalho, este carreteiro, este caminhoneiro, Pai, este homem que está agora na fazenda, esta mulher que já está no campo, em seu trabalho, mas já está, ó Deus, com o seu rádio ligado, com, ó Deus, no YouTube também, em oração, clamando conosco nesta manhã. Quantas pessoas agora já se levantaram da sua cama, do seu leito, Pai, para erguer-se neste dia. Talvez Satanás o desanimou durante esta semana, durante, ó Pai, estes dias, mas agora o Senhor já está encorajando, agora o Senhor já está agora levantando, dando ânimo, dando forças para que ele possa se levantar, para que ele possa se erguer. Abençoa mesmo, meu Pai, esta jovem que está indo ao trabalho, que está indo para a escola. Abençoai, ó Pai da glória, esta mulher que está agora, Senhor, no sítio, na fazenda. Ó, Pai da glória, já está exercendo a sua função de trabalho. Deus, abençoe esta profissão. Abençoe todos os caminhoneiros, carreteiros que já estão conosco, Pai, sintonizados nesta programação. Abençoa, meu Deus, abençoa os vigilantes, os guardas, seguranças, Pai da glória, abençoa mesmo, meu Pai, este homem, esta mulher, que está no Nordeste, que está no Sul, que está no Norte, no Centro-Oeste, no Sudeste, e estão acompanhando, ó Pai, esta programação, estão orando, estão clamando, meu Deus. Quantas pessoas agora passam a madrugada aguardando esta programação, acompanhando o programa, meu Pai, a Voz da Libertação, em madrugada, pela manhã cedo, durante a tarde, durante a noite. Abençoa mesmo, meu Pai, meu Deus, este homem que está aguardando, meu Deus, por este milagre, aguardando, ó Pai, por esta vitória. Ah, meu Deus, aguardando por este milagre. Senhor, meu Deus e meu Pai, quantas mulheres que sofrem com esta enfermidade, com estas dores nos nervos, com estas dores nos ossos, não consegue levantar-se da sua cama, não consegue, ó Pai, levantar-se para caminhar, para andar, porque as dores são intensas. Mas eu oro, eu creio, ó Deus, que o milagre acontecerá agora, em nome de Jesus Cristo. O milagre acontecerá em nome do Senhor, porque eu creio no poder da oração. Eu creio, ó Pai, porque quando Ezequias vira o rosto para a parede e ora e chora muitíssimo, Isaías retorna e disse para ele: o Senhor viu as tuas lágrimas e ouviu a tua oração, e está agora acrescentando os teus dias. Ó Pai, a oração, ela é poderosa. A oração com o coração arrependido, com o coração entregue, um coração sincero e quebrantado, ó Deus tremendo, e voltado para a sua presença. Ó Deus, o milagre acontece, o Senhor muda decretos, o Senhor muda cenários. A oração, isto, Pai, meu Deus, a oração, ela nos impulsiona a buscarmos, a sentirmos a Tua presença. Meu Deus, entra dentro desta casa, dentro deste lar, deste trabalho, deste coração que está agora orando conosco, que está clamando agora, meu Pai, com Teu servo, com Tua serva. Deus poderoso, vai ao encontro desta família, deste lar, que está agora conturbado, que está em crise, Senhor matrimonial. Mas eu oro para que o Senhor repreenda este mal agora, repreenda esta obra maligna que foi feita, ó Pai, Deus, para destruir esta família, para separar este casal, para destruir este lar, esta casa. Senhor, repreenda a inveja, repreenda as palavras contrárias, repreenda agora, Senhor, estas palavras de maldição, estas palavras que foram lançadas para ser, meu Pai, lançadas para destruir esta pessoa como oposição, mas eu te repreendo agora, em nome de Jesus. Caia por terra, Satanás, caia por terra agora, espírito malfeitor, espírito destruidor, espírito do inferno, eu te repreendo, o Senhor te repreenda, Satanás, em nome de Jesus. Bata em retirada deste hospital, bata em retirada deste quarto, bata em retirada agora desta casa, em nome do Senhor e Salvador Jesus Cristo. Enfermidade, sai agora, enfermidade, sai da audição, das vistas. Senhor, cura agora esta mulher que mesmo com óculos não consegue enxergar novamente, Senhor, em nome de Jesus. O Senhor é Deus que realiza milagres, o Senhor é Deus que cura e que transforma. Assim, Pai, clama ao Teu Espírito, usa Teu servo, Pai, que dará continuidade esta oração, em nome de Jesus.
2: Senhor Deus, bendito e eterno Pai, estamos, Senhor, em Tua presença, porque nós sabemos que é o melhor lugar para se estar. O salmista, ele declara dizendo que vale mais um dia na Tua presença do que mil em outro lugar ou mil lá fora. Mas vale estar junto de Ti, Senhor, aonde sabemos e temos a certeza do socorro, porque o Senhor é um socorro bem presente na angústia. O Senhor não desampara os Teus filhos, o Senhor não desampara os Teus. E por isso, Senhor, mesmo com muitos pecados, mesmo com muitas falhas, os Teus servos dobram perante a Ti os joelhos, porque sabe, Senhor, que o Senhor é um Deus salvador, que o Senhor é um Deus galardoador, que o Senhor é um Deus perdoador. E por isso, Senhor, estamos nessa manhã em oração. Oração, Senhor, porque sabemos que se não for a Tua graça, que se não fosse o Senhor conosco, nós não chegaríamos aqui. E é por isso que nos dobramos a Ti, Senhor. Ah, Espírito Santo de Deus, o salmista é no Salmos 20, versículo 7 e o verso também 8, ele declara dizendo que muitos confiam em carros, outros em cavalos, mas nós faremos menção no nome do Senhor. É por isso que eles caem e ficam prostrados, mas nós nos levantaremos e estamos de pé, porque é o Senhor que está conosco. O Deus de Jacó tem sido nosso refúgio. Ah, Senhor, se não fosse o Senhor, se não fosse o Senhor que estivesse ao nosso lado, aqui nós não estaríamos. Por isso, Senhor, nessa primeira oração, ou nesta oração da manhã, nós, Senhor, agradecemos pelo dom da vida, agradecemos pelo ar que respiramos, agradecemos pela saúde e pela oportunidade nesta manhã gerada, oportunidade, Senhor, para mudar a nossa vida. oportunidade, Senhor, para mudar o cenário da nossa história. Faziam mais de 38 anos que aquele homem estava acamado na beira do poço, e nesses 38 anos vivendo da mesma forma, a esperança de mudança se foi, a esperança de mudança, Senhor, acabou, perdeu-se a força. Só que um certo dia, era uma festa em Jerusalém, o Senhor se apresenta naquele tanque de Betesda e deu um novo parecer àquela alma, deu um novo amanhecer para aquele homem, uma nova expectativa, uma nova esperança. Independente, Senhor, do tempo que esse irmão, do tempo que essa irmã estão orando, pedindo auxílio, independente do tempo, o Senhor nesta manhã nos permitiu uma oportunidade a mais, o Senhor nos permitiu um dia a mais de vida para que pudéssemos alcançar a vitória, para que pudéssemos alcançar a libertação, para que pudéssemos alcançar o milagre e a mudança desse cenário, porque aonde o Senhor está, nós acreditamos, Senhor, que alguma coisa acontece. Aonde o Senhor chega, aonde o Senhor está, nós temos a certeza da mudança, temos a certeza que nada ficará do mesmo jeito, porque o Senhor é a luz, e quando a luz chega, resplandece em meio às trevas, e não há treva, Senhor, que subsiste à tua presença. É por isso, Senhor, que estamos aqui nessa manhã. Olha esse irmão, olha para essa irmã, para esse jovem, para esse adolescente, Senhor, e até mesmo criança, que nesse momento, meu Pai, se levantaram a ir à escola, a ir ao trabalho, a ir para o curso, estão de pé, Senhor, e já estão com rádio ligado, com o YouTube aberto e PDA Play também aberto, para nos ouvir, para orar junto conosco, para orar, Senhor, reunido em unidade. É assim que a igreja vence. A igreja vence, Senhor, não quando um decide, mas quando a igreja, ela entende que a necessidade é estar em união, e essa união, Senhor, essa unidade é que atrai a tua presença. Aleluia, aleluia. Em Atos, no capítulo de número 12, Tiago foi morto ao fio da espada. Pedro está sendo preso para que ele possa também ser apresentado para morrer. Uma igreja, Senhor, agora entra em uma casa, a casa, Senhor, da mãe de João Marcos. E entrando nessa casa, a igreja não vai fofocar a respeito de Pedro. Muito pelo contrário, não vai falar bem feito, Pedro foi preso. Não, uma igreja vai entrar agora em uma casa,

0: unidade irão orar clamando pela salvação de Pedro, clamando para que Pedro fosse salvo das mãos de Herodes. Jesus, e aqui também estamos orando, Senhor, em unidade. Aqui no estúdio nós estamos orando, mas também nessa casa, esse irmão, essa irmã, esse jovem, essa criança, esse ancião, também está orando, Senhor. E essa oração em unidade, ainda que em lugares distantes, Senhor, essa oração é que atrai a Tua presença para nós. Aleluia, aleluia, aleluia. Olha, Senhor, esse clamor por esta manhã, para que o Senhor possa, meu Pai, de liberar o milagre para essa família, liberar, Senhor, ofertar a essa casa, Senhor, as Tuas maravilhas. Por isso nós oramos, Senhor, porque nós não somos cessacionistas, muito pelo contrário, somos continuistas. E acreditamos na continuidade dos dons. Os milagres ainda acontecem, a cura ainda acontece, a maravilha ainda acontece. E nós oramos porque cremos, ó Pai, cremos que o Senhor ainda cura, cremos que o Senhor ainda liberta, cremos que o Senhor ainda transforma o mais vil pecador. É isso que o Senhor faz. O homem estava ao lado da cruz e estava sendo condenado também ao lado de Jesus pelos pecados que ele cometeu, pelos crimes que eles cometeram. Porém, Senhor, ele olhou para o Senhor e disse: lembra-te de mim quando entrares no teu reino. O Senhor olha com olhar de compaixão aquele homem e diz: ainda hoje estarás comigo no paraíso, porque o Senhor transforma o mais vil dos pecadores. Talvez, Senhor, agora tenha um criminoso ao lado do rádio pedindo por transformação, libertação. Talvez, Senhor, nesse momento alguém está na biqueira e está ouvindo essa programação porque quer ser liberto, porque quer ser transformado, porque aprendeu com a mãe, aprendeu com a avó, que se ouvir a rádio e orar junto conosco, eles alcançarão o milagre. Não é porque nós somos bons, Senhor, é porque o Senhor é bom e isso é suficiente. O Senhor é bom e isso é necessário. Eles estão agora, Senhor, pedindo ajuda, porque até a sociedade já os excluíram. Talvez cometeram tantos crimes que eles estão dizendo: nem a minha família me visita mais, nem a sociedade acredita mais em mim. Mas eu sei, Senhor, um Deus que não abandona. E esse Deus é o Senhor. O Senhor é o Deus que não abandona, é o Deus que salva, é o Deus que transforma. Então transforma, Senhor, esse presidiário e faça-o, levanta-o como ministro da Tua palavra. Transforma, Senhor, esse drogado. Transforma, Senhor, essa mulher que só tem, Senhor, tranquilidade quando fuma cigarro, que só acha que só tem tranquilidade quando usa, Senhor, esse entorpecente, ou quando bebe, Senhor, esse álcool. Mas mostra, Senhor, a essa mulher, mostra a esse homem que isso não é alegria de verdade, não é felicidade sincera. Isso, Senhor, é passageiro, mas nós cremos numa alegria eterna, que é a alegria da Tua salvação. Oh, glória! Oh, glória! Nós acreditamos, Jesus. Acreditamos que o Senhor tem poder para transformar. Então transforma nessa manhã, Senhor, transforma nessa manhã, transforma esse homem, transforma essa mulher. É o que nós pedimos, Senhor, crendo na Tua resposta, é no nome santo de Jesus, amém e amém. Senhor Jesus, meu Deus, que manhã de transformação. É uma guerra contra o mal e tem pessoas agora sendo libertas, sendo transformadas agora.
1: A oração faz isto, né?
0: Glória
1: a oração, a Deus. Ela nos impulsiona a orar por pessoas que a gente nem conhece.
0: Exatamente.
1: Mas que através da oração...

0: oração, elas foram impactadas pelo poder de Deus. Você Exato. Citou na oração, a igreja fazia contínua oração por eles, por Pedro,
1: por
0: né?
1: Pedro.
0: A Deus. E Deus enviou um anjo para dar o grande livramento para
1: exato,
0: ele.
1: Exato, exato.
0: Então é isso que a oração faz. A oração ela é tão poderosa que a gente talvez nem conheça você, mas exato. Que esta presença foi até você, até a sua casa,
1: glória
0: até a sua família. A oração ela é tremenda.
1: Talvez alguém agora estava passando pelo rádio assim e achou essa programação. Ó, eu senti forte em orar porque no meu coração Deus me fez saber que agora tem alguém na biqueira que tá com um radinho assim e ouviu essa programação. Deus falou fortemente ao meu coração enquanto eu orava e é manhã de transformação,
0: manhã,
1: eu creio nisso.
0: Nós manhã
1: é,
0: de libertação
1: é uma
0: e
1: guerra
0: transformação.
1: Contra o mal e nós estamos tremendo. Guerreando forte mesmo. Aqui.
0: E nós estamos sentindo a presença de Deus aqui, irmãos. É real a presença de Deus aqui em nossa vida. Então se você está em casa agora, Gabriel, para quem está em casa, talvez você estava angustiado, triste, tristonho, desanimado, sem força. Meu Deus, Jesus hoje te levanta deste leito aí, tá? Leito espiritual. Você estava desanimado, estava fraco, sem coragem nem para sair de casa. Hoje Jesus te encorajou. Te levanta desta cama, deste leito, irmão. Levanta, para de sofrer. Não se conforme mais com este sofrimento. Jesus hoje te dá saúde. Que tremendo, né, Gabriel?
1: Como diz a canção. Ele te levanta do pó,
0: que
1: faz brilhar o sol. É, o sol da justiça chegou na sua casa hoje, irmão.
0: Aleluia.
1: Chegou na sua vida hoje, a transformação veio, a transformação vem e ela é presente. E por isso eu quero te convidar, eu quero que você tome essa decisão agora. Talvez você esteja desanimado com a sociedade porque não acredita em você, já te abandonou. Mas eu quero fazer um desafio com você agora. Talvez os seus muitos pecados fizeram com que a sociedade desistisse de você. Mas Deus te convida agora. Toma essa decisão, aceita Jesus como o único e suficiente Salvador de sua alma. Que nós temos a plena convicção, eu digo nós porque cremos nessa transformação, irmão. Nós estamos aqui simplesmente para entreter a sua manhã. É justamente para ser um culto no seu lar, transformação na sua casa. Então toma essa decisão agora, aceita Jesus, volta para Jesus, porque você sabe que Ele tem uma história linda a teu respeito. Se você quer agora tomar essa decisão, ore comigo assim. Senhor meu Deus, me perdoa, perdoa o que eu fiz, perdoa os meus pecados, me lava, lava minha alma com o teu sangue, que é purificador, o sangue vertido na cruz. Então, Senhor, hoje eu te aceito como único e suficiente Salvador da minha alma. Senhor, escreve o meu nome no livro da vida, para que até o dia do arrebatamento eu possa estar firme e ouvi o Senhor chamar o meu nome, para que eu possa morar eternamente ao teu lado nos céus. Então perdoa e firma os meus passos em tua presença. Se revela a mim, para que eu tenha força de perseverar na tua casa, em nome de Jesus. Amém. Seja bem-vindo. Você que aceitou a Jesus, você que se reconciliou, seja bem-vindo à família de Deus.
0: Igreja Deus e Amor, mais que uma igreja, né?
1: É, uma família.
0: Uma família.
1: Somos uma família em Cristo.
0: Você que está em casa agora, neste momento, já envia agora sua mensagem para o número 11 95094 4645. Repito, número 11, prefixo 11 95094 4645. Você que também pode enviar o seu e-mail. Quero aceitar jesus@ipda.com.br e visite agora uma igreja mais próxima de sua casa, do seu bairro, da sua cidade. Vai lá, Igreja Deus e Amor, vai fazer uma visita, seja membro, participe dos cultos, serão bem recepcionados, bem recebidos pelo pastor, por toda a equipe e vai ser uma bênção também receber você aqui na sede mundial, no Templo da Glória de Deus. E onde estamos localizados, Gabriel?
1: Ah, na avenida mais famosa de São Paulo, Avenida do Estado, 4568, com a entrada principal de veículos pedestres. Você pode ficar em paz, que é seguro, pela Avenida Prefeito Passos, número 10. Então não perca tempo, vem cultuar, porque hoje é a sexta-feira da guerra contra o mal, a sexta-feira de vitória para você que busca.
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0: Aceite a paz de nosso Senhor e Salvador Jesus Cristo. Quem tem um imenso prazer de falar com vocês é o seu irmão em Cristo, o pastor Antônio dos Santos. Eu quero fazer um convite especial a todos vocês que estão nos acompanhando neste momento para participarem conosco da campanha que está sendo realizada aqui todas as sextas-feiras. É uma campanha voltada à libertação, uma campanha de desafio, uma campanha, ouvinte, que está realmente causando uma revolução, uma campanha que realmente está abalando as portas do inferno. Quando nós falamos em libertação, você pode imaginar, tem pessoas aí que estão amarradas, aprisionadas, algemadas, pessoas que estão presas em alguma situação da vida que não consegue se libertar. Eu quero dar um exemplo, pessoas que estão presas aí nos vícios, como no cigarro, nas drogas, no álcool, pessoas que estão presas em algum problema da vida que não conseguem se libertar. Deus levantou esta campanha para te colocar em liberdade, para te abençoar. Nesta sexta-feira, ouvintes, eu tenho certeza que a mão de Deus vai te libertar, vai te colocar em liberdade. Eu estarei com vocês pregando a palavra de Deus nesta sexta-feira.
1: Isso aqui significa que Isaías estava anunciando a missão de Cristo, que ele viria para libertar, ele viria para restaurar, ele viria para transformar, ele viria para gerar vida nova. Portanto, a palavra liberdade, meus irmãos, no hebraico, está falando de soltura completa, está falando de cancelamento de dívidas, está falando de libertação de escravos. Então, nós entendemos que não era apenas uma melhora temporária, era uma mudança total de condição. Ou seja, quando Deus, ele entra na história de alguém, o cativeiro cai por terra e ali começa uma nova história. Quem crê que Deus tem nova história para a sua vida? Deus, naquela época, levantou Moisés para anunciar libertação. Quando olhamos para o Egito, ele simboliza espiritualmente este mundo que escraviza. Quando nós olhamos para Faraó, ele representa o inimigo opressor de vidas. E quando nós olhamos para o Mar Vermelho, nós vemos o impossível ali sendo vencido através do poder de Deus. Irmãos, humanamente falando, Israel estava encurralado. Atrás tinha Faraó, na frente tinha mar, ao redor desespero. Mas quando Deus age, o mar tem que se abrir. Você crê que Deus está aqui nesta manhã? O mesmo que abriu o Mar Vermelho está presente. E quando ele age, vai aparecer caminho para você passar. Irmãos, existem pessoas que vivem exatamente isso nos dias atuais. Pessoas que acordam cansadas emocionalmente, vivem dominadas pela ansiedade. Pessoas que escondem atrás de sorrisos. Pessoas que carregam vícios que estão no secreto. Pessoas que estão aí dependentes de remédios para conseguir dormir, choram sozinhas, no quarto, no banheiro, para ninguém perceber a sua dor. Tem homens presos, tem mulheres presas, tem jovens presos, famílias, quem sabe, inteiras, vivendo emocionalmente destruídas. Quem sabe eu esteja agora falando com pessoas que frequentam cultos, participam de campanhas, mas estão acorrentadas do lado de dentro. O corpo está livre, mas a alma está aprisionada. Eu quero te informar que hoje

0: Deus, ela vai sair de encontro com o seu coração. E eu tenho certeza, ouvinte, você não vai sair de cada culto sem a bênção de Deus. Deus vai abençoar a sua vida. As pessoas que participam têm testemunhado o poder de Deus. Eu quero, neste momento, convidar você. Quem sabe você olha e as coisas não estão indo bem. Nada tem dado certo para você, sua vida está amarrada, as portas estão fechadas, quem sabe a sua família não vai bem. Eu quero orar por você nesta sexta-feira. Eu quero pedir a Deus para colocar cada coisa no seu devido lugar. E tenho certeza que a partir do momento que você começar a participar desta campanha, a sua vida vai mudar. Porque Jesus, ouvintes, Ele tem um plano para você. Ele tem um plano de vitória, um plano de bênçãos. Nós vamos acompanhar neste momento as pessoas contando a bênção, testemunhando o poder de Deus através delas participarem desta campanha de sexta-feira.
1: Coisa linda, pastor Antônio, que Deus está fazendo nesta campanha. Aqui está uma mãe deveras emocionada, seu filho em um quadro depressivo, oprimido pelas drogas, tentou o suicídio, e ela nas campanhas, hoje o filho está liberto, está trabalhando e vai casar para a glória de Deus.
0: Irmã, qual é o seu nome?
2: É Raquel.
0: Irmã Raquel, conta para nós o que aconteceu.
2: Meu filho Gabriel, ele tinha 17 anos, eu sempre vim aqui na campanha com a irmã Vera, que ela me trazia, pagava a minha passagem, ela e seu Jorge, eles estão sempre aqui. O que acontece? De madrugada ele tentou tirar a vida dele. Aí eu só escutei um grito, mãe. Aí quando eu escutei aquele grito, eu falei, é meu filho. Aí eu fui pro joelho de madrugada. Quando foi no outro dia seguinte, ele falou, mãe, eu tentei tirar a minha vida. Porque eu não tô aguentando o que tá acontecendo dentro de casa. Aí o Senhor usou aquele pastor ali pro outro filho. E o outro filho também tava querendo ir por caminho errado. Mas eu aqui, o Senhor também deu vitória, meu filho. Ele casou também. E esse meu filho aqui hoje, ele é responsável, tá? Ele não daria nada por ele, porque ele já estava usando droga aos pouquinhos. A casa cheia de bebidas caras. Ele levava jovens para dentro da minha casa. Eu tinha que suportar aquilo calado. Mas eu lutei aqui. E ele é responsável pela Casa de Bahia. Ele hoje pilota. Nem isso eu dava pelo meu filho. Ele passou na autoescola, ele tinha um problema na vista. Ele não conseguia. Ele falou que quando botou a viseira não enxergava nada. E o moço falou assim, não vão fazer não, Gabriel. Aí ele falou assim, vamos sim, Gabriel. Ele disse que jogou a moto para um lado e para o outro. Ele passou na de carro e passou na de moto.
0: Espera aí, minha irmã. Quer dizer que o seu filho, ele era viciado.
2: Sim.
0: Tentou suicídio.
2: Tentou de madrugada.
0: Você perseverando aqui na campanha. Sim. O seu filho hoje está liberto.
2: Liberto, para a glória de Deus. Eu não tenho vergonha de contar. Foi todo o processo que eu passei com meu filho.
0: O seu filho hoje está abençoado por Jesus.
2: O rosto dele hoje é diferente. Ele está com a cara revoltada. Hoje você olha para ele e tem um rosto diferente.
0: Está liberto. Levante a mão e glorifica o nome de Jesus. Você não vai ficar aí ouvindo as pessoas contarem os testemunhos. Olha, você também será um testemunho vivo do poder de Deus. Você precisa participar, você precisa estar conosco nesta sexta-feira participando desta campanha. Você vai testemunhar também o poder de Deus. Anote o endereço para você estar conosco. Rua Senador Pompeu, número 27, aqui no centro do Rio de Janeiro. Amém.

0: Cadê o Glória?
1: 25 anos novício, pastor Antônio, e hoje ele diz que após 3 vezes pisar aqui nessa igreja, na campanha com o senhor, ele tomou nojo do vício e está curado para a glória de Deus.
0: Irmão, qual é o seu nome?
2: Sou João Rodrigo.
0: O senhor era viciado há quanto tempo?
2: 25 anos. Cachaça, tudo que é tipo de cachaça, metanol, álcool, bebia tudo. Eu passava na cruzeada, eu não via cachaça, eu bebia, comia farofa também, entendeu? Qualquer lugar que eu passasse, eu bebia cachaça, eu bebia. Farofa eu comia também, entendeu?
0: Mas e agora, participando aqui?
2: Eu tomei nojo, graças a Deus, sabe? Eu não moro aqui não, sabe? Eu tomei nojo, 3 vezes que eu vim aqui, outra vez eu vim aqui, depois desse dia foi oração, nunca mais eu botei álcool na minha boca.
0: Vindo aqui na igreja, Deus é amor.
2: Eu vim aqui, graças a Deus, 3 vezes que eu vim aqui, 3 vezes com hoje. Nunca mais botei álcool na boca.
0: Liberto.
2: Amém, graças a Deus.
0: 25 anos viciado.
2: Eu não podia ver uma garrafa de cachaça. Se eu passasse na rua, se eu vejo um coró de vazio, eu bebi.
0: Tá liberto.
2: Estou, graças a Deus, amém.
0: Jesus te libertou.
2: Amém.
0: Cadê o glória para Jesus?

0: O mal não pode resistir à presença de Deus. A glória de Deus tem se manifestado no nosso meio. Pessoas têm sido libertas por Jesus. Olha, ouvintes, as pessoas que estão participando estão felizes, estão testemunhando o poder de Deus. Nós vamos acompanhar agora para você entender que quem participa desta campanha é agraciado pelo Senhor. Aumente o volume do seu rádio e nós vamos acompanhar agora os testemunhos, aquilo que Deus tem realizado na vida das pessoas no decorrer desta campanha.
1: Impressionante, pastor Antônio dos Santos. Aqui está o nosso irmão, teve um infarto fulminante, ficou 3 semanas no CTI e hoje, a colocar seus pés aqui, foi impactado pelo poder de Deus.
2: Irmão, qual é o seu nome?
3: Ataíde.
2: Irmão, conta pra nós o que aconteceu.
3: Numa quarta-feira, né, eu tava me arrumando pra ir à igreja, até fazer uma visita, e recebi aquela pontada quando eu abri a porta do guarda-roupa no peito, né? E começou aquela dor tomar o corpo todo. E eu liguei pro rapaz, ele veio me socorrer correndo. E fui pro UPA de Manilha. Ali a dor não parava, era uma dor muito forte. Eu não sabia nem o que estava acontecendo, aquela dor tomando tudo. E o médico entregou meus documentos ao rapaz que estava comigo, meu celular, e falou: olha, eu vou ter que aplicar morfina nele. E aí aplicou a morfina, e assim que a dor diminuiu, ele correu, já botou naquele anel para fazer os exames, né? E dali eu já fui para o Alberto Torre, fiquei 3 semanas no CTI, muitas dores no corpo, eu parecia que não sentia os dedos, não sentia o dedo do pé, nem o dedo da mão, muitas dores. Mas ali eu creio que foi um plano de Deus, porque eu ganhei 2 almas ali dentro do CTI. Pedi a Deus que eu não fosse agora, porque tinha muita gente que precisava da minha ajuda em oração. E aqui estou, graças a Deus, através da oração do homem de Deus, eu estou curado em nome de Jesus.
2: Deus te deu um livramento, está curado. Vocês podem glorificar a Deus com ele.
4: O Emmanuel, Todo-Poderoso comigo está.
0: O Deus tremendo, ouvintes, é aquilo que Deus está realizando na vida das pessoas. É por isso que Deus está te convidando agora para você participar desta campanha, porque ele quer abençoar a sua vida também. Talvez você me ouve agora precisando de uma cura, de uma libertação, de um milagre. Participa conosco desta campanha. Eu não tenho dúvida que Deus está te chamando, Deus está te convidando para estar conosco participando desta campanha. Nós vamos acompanhar mais testemunhos para você entender que Deus está trabalhando, Deus está operando, realizando milagres na vida das pessoas. Aumente o volume do seu rádio e vamos acompanhar mais um testemunho.
5: Pastor Antônio, é tremendo. Na campanha, Deus libertou o filho dela das drogas e ela está aqui emocionada, dizendo que Jesus liberta na igreja Deus e Amor, Pastor Antônio.
0: Irmã, qual é o seu nome?
6: Marilene.
0: Conta pra nós o que aconteceu.
6: Meu filho só andava endemoniado, bebia, fumava, roubava o nosso dia, chamava de demônio, me xingava, pedindo a Deus libertar e transformar ele. Deus libertou e transformou ele. Ele passou a me ajudar daqui a R$ 300 por mês. Aí se me deu, ele me deu 900. Agora ele fez acordo na firma para poder me ajudar a pagar as contas.
0: Espera aí, o seu filho era viciado.
6: Era.
0: Causava um transtorno grande em casa.
6: É, recebia demônio dentro de casa.
0: Participando da campanha aqui, o seu filho está liberto.
6: Me xingava, tudo que eu tinha me ruim, xingava os irmãos dele, mas tudo morria, tudo pro inferno. Aí conversando com o senhor para libertar, transformar ele, fazendo jejum, oração. Aí Deus transformou ele, passou a me dar de R$ 500 por mês. Esse mês ele me deu R$ 900. Agora ele fez acordo na firma para me ajudar.
0: Pois o seu filho está liberto e abençoado.
6: Graças a Deus, graças a Deus de todo.
0: Jesus liberta aqui na igreja, Deus é bom.
6: Eu não gostava de ir para a igreja, porque eu estou amando.
0: Que maravilha. Dai glória a Deus, uma mãe feliz. Filho liberto, filho abençoado.
4: O Emmanuel.
0: tremendo, ouvintes. É aquilo que Deus está realizando na vida das pessoas. É por isso que Deus está te convidando agora para você participar desta campanha. Por quê? Ele quer abençoar a sua vida também. Talvez você me ouve agora precisando de uma cura, de uma libertação, de um milagre. Participa conosco desta campanha. Eu não tenho dúvida que Deus está te chamando, Deus está te convidando para estar conosco participando desta campanha. Nós vamos acompanhar mais testemunhos para você entender que Deus está trabalhando, Deus está operando, realizando milagres na vida das pessoas. Aumente o volume do seu rádio e vamos acompanhar mais um testemunho.
1: Uma coisa impressionante, a revelação do Espírito Santo. A pessoa revelada sobre o problema nas pernas era esse jovem, estava com as pernas inchadas, um problema gravíssimo, e foi liberto e curado agora, pela glória de Deus.
2: Irmão, qual é o seu nome?
7: É Danilo.
2: Danilo, quanto tempo esse problema nas pernas?
7: Um mês.
2: As pernas inchadas?
7: Isso, inchadas.
2: Tinha dificuldade para andar, para levantar?
7: Isso.
2: Mas agora sumiu.
7: Em nome do Senhor Jesus.
2: Sumiu as dores.
7: Em nome do Senhor Jesus.
2: Está curado.
7: Graças a Deus.
2: Dai glória a Deus com ele. Está curado.
1: Pastor Antônio, segundo a mãe, ele estava internado há um mês por conta desse problema. E para comprovar que ele está curado, dá aqui a sua bolsa, meu filho. Dá, por favor. Abre aqui o corredor, gente. Deixa ele correr, porque ele estava internado por conta dos problemas. Corre aqui, meu filho. Vem. Vem, meu filho. Vem. Vem andando. Olha aí, pastor Antônio. Olha aí, ó. Um mês internado. Aí, ó. Olha o homem correndo aí, ó. Olha o homem correndo aí dentro da igreja aí, ó. Internado um mês. Não podia andar e já está correndo para a glória de Deus.
2: Está curado, amém, meu irmão.
1: Você
2: tá
1: podia
2: curado.
1: Fazer isso? Não. Não podia fazer isso? Qual era o sintoma na perna? Tinha dores?
7: Dor e inchaço.
1: Dor e inchaço, então andava com dificuldade.
7: Eu nem andava direito.
1: Nem andava direito, pastor
2: Jesus
1: Antônio.
2: Jesus cura aqui na igreja, Deus e amor. Dai glória com ele!
0: Que tremendo esses testemunhos. Eu tenho certeza que Deus já falou com você o suficiente para você estar conosco nesta sexta-feira. Anote o endereço: Rua Senador Pompeu, número 27, aqui no centro do Rio de Janeiro.
8: Esse Jesus hoje está aqui, toca nas vestes dele. E se tiver...
0: E eu quero neste momento, ouvintes, orar por você. Eu quero pedir a Deus para abençoar a sua vida, a sua casa, a sua família, e que nada possa impedir a sua chegada aqui nesta sexta-feira. Você que pode agora, dobra os seus joelhos, você que pode fechar os seus olhos, você que está no trânsito, claro, não vai fechar os olhos, mas liga o seu pensamento a Deus, e eu quero agora orar por você.
9: O Senhor Jesus nos promete em sua palavra no livro de João, capítulo 14, versículos 13 e 14.
10: E eu farei o que vocês pedirem em meu nome, para que o Pai seja glorificado no Filho. O que vocês pedirem em meu nome, eu farei.
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0: Senhor meu Deus e meu Pai, é no nome do Senhor Jesus Cristo, outra vez, nós estamos aqui diante da Tua presença, clamando ao Senhor. E eu já quero te louvar, meu Deus, por tudo que o Senhor vem realizando no decorrer desta campanha. O Senhor tem feito coisas extraordinárias. O Senhor tem alcançado pessoas, Senhor, no fundo do poço. O Senhor tem curado, tem libertado, tem transformado vidas no decorrer desta campanha. Nós te louvamos, meu Deus, ó Senhor, pelas maravilhas que o Senhor tem realizado. Eu quero aproveitar este momento e apresentar ao Senhor a vida de cada ouvinte. Senhor, pessoas que estão aqui perto, pessoas que estão longe, acompanhando esta programação. Eu sei, ó Deus, que o Senhor já tocou em corações. O Senhor já convidou pessoas para estarem presentes conosco nesta sexta-feira. Quem sabe esta pessoa, Senhor, está sofrendo. Esta pessoa que está gemendo de tanto sofrimento. Ó, meu Deus, as portas se fecharam. Essa pessoa aqui está enferma, quem sabe oprimida, desesperada, já perdeu até a esperança de viver. Eu sei que o Senhor está falando com esta pessoa agora. Meu Deus e meu Pai, traz essa pessoa nesta sexta-feira, meu Deus. Eu sei que o Senhor já preparou o milagre, o Senhor já preparou a libertação. O Senhor vai mudar a história da vida desta pessoa. Esta pessoa, Senhor, quem sabe sonha em voltar à normalidade da sua vida. Esta pessoa que tem lutado para ser feliz, para ter paz, para ter comunhão com a família, mas o inimigo tem batalhado, o inimigo tem atrapalhado. Entra nesta casa, Senhor. Entra no lar desta pessoa agora, levando a libertação, levando a paz. Meu Deus, tira os impedimentos, as barreiras. Quem sabe o inimigo está batalhando para impedir a chegada desta pessoa aqui nesta sexta-feira. Se o Senhor quiser, meu Deus, enviar anjos agora em cada lar, meu Pai, para trazer essas pessoas nesta sexta-feira, o Senhor pode fazer isso. Meu Deus e Pai, utiliza a nossa vida, Senhor, nesta sexta-feira, para que o Teu nome possa continuar sendo glorificado. Ó Deus, fala com o povo através da Sua palavra. Fala com o povo através dos milagres, das libertações, das maravilhas, Senhor. Que a glória do Senhor possa encher a casa e vidas serem transformadas, libertas pelo Senhor. É o que eu te peço, meu Deus, e também te agradeço no nome de Jesus.

0: Olha, ouvintes, tenha certeza que Deus já te visitou neste momento e você vai estar conosco nesta sexta-feira. Não se esqueça, 7, 9, 11, 13, 15 ou no horário das 19 horas. É o prosseguimento da campanha Destruindo as Fortalezas.
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0: já quero agradecer a todos vocês que ficaram conosco até neste exato momento. Mas olha, ouvintes, não saia daí. Este programa é 24 horas no ar, falando do amor de Deus, deixando vocês informados de todos os trabalhos realizados aqui em nossa igreja Deus e Amor. E não se esqueça, divulgue aí para toda a sua família, para os seus amigos, para o seu vizinho, o programa Voz da Libertação. Deus abençoe e vamos agora aos prefixos desta emissora. E logo mais eu retorno falando com todos vocês.
1: Sete horas.
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0: 7:10.
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3: Ouvintes, aceite a paz de nosso Senhor e Salvador Jesus Cristo. Neste momento nós já vamos falar com Deus. Hoje, sexta-feira, mais um dia desta campanha de oração. É a campanha que estamos aí em andamento, todos os dias orando em favor de vocês que sempre estão conosco aqui aos domingos na campanha da restituição. E nós vamos agora falar com Deus, porque é um propósito. Há propósito diante de Deus de constante oração. Olha, ouvintes, haverá restituição. Deus restituiu a vida de Jó, Deus devolveu tudo para ele, e foi em dobro. E eu não tenho dúvida que haverá restituição na sua vida, na sua casa, na sua família, na sua empresa. Deus vai restituir. E é por isso que eu te convido agora, nesta manhã de sexta-feira, para juntos agora buscarmos a Deus em oração.
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3: Senhor meu Deus e meu Pai, é no nome do Senhor Jesus Cristo, mais uma vez, ó Deus, nós estamos aqui diante da Tua presença em oração, clamando ao Senhor, em favor de todas as pessoas que estão conosco neste propósito de domingo, Senhor. É uma campanha que o Senhor levantou aqui em nossa igreja, Deus e Amor, uma campanha de restituição. E o Senhor tem feito maravilhas no decorrer de cada domingo. O Senhor tem falado com o seu povo de uma maneira especial. E nós já te louvamos, meu Deus, por tudo que o Senhor vem realizando, pelas maravilhas, pelas vidas que o Senhor tem resgatado. Ó Deus, o Senhor tem restituído, o Senhor tem curado. O Senhor tem libertado pessoas no decorrer desta campanha. E nós estamos neste momento, meu Deus, apresentando a vida de cada pessoa, deste homem, desta mulher, deste jovem. Esta pessoa, Senhor, está no propósito com o Senhor nas campanhas que estão acontecendo aqui aos domingos. Ó Deus, nos três horários, às 7, às 9 e também às 11 da manhã, são pessoas, Senhor, que têm deslocado de tão longe, mas estão aqui cumprindo um propósito com o Senhor no decorrer desta campanha. Eu tenho certeza, meu Deus, que o Senhor não vai despedir nenhuma delas sem primeiro abençoá-las. Ó Senhor, são pessoas que têm colocado a fé em ação, são pessoas que acreditam no mover do Senhor, e é por isso que nós apresentamos as mesmas em oração. Visita, meu Deus, agora. Eu sei que tem pessoas orando comigo nesta manhã, pessoas, quem sabe, derramando lágrimas. Pessoas, meu Deus, que estão desesperadas, mas o Senhor é socorro presente na hora da angústia. Ó, meu Deus, como o Senhor restituiu a vida do teu servo Jó, que haja restituição nesta casa, Senhor. Restitui a saúde. Quem sabe esta pessoa já recebeu um diagnóstico do médico. Meu Deus, e o desespero tem invadido esta casa. O desespero já tomou conta desta família. Mas o Senhor é poderoso para restituir saúde, esta pessoa voltar à normalidade da sua vida, meu Deus. Senhor, esta pessoa que clama pela restituição do seu casamento, quem sabe o seu lar já foi destruído ou está à beira da destruição. Já não há mais paz, alegria, comunhão dentro desta casa. O Senhor é poderoso para restituir, ó Deus, a vida conjugal desta pessoa. Quem sabe, Deus, esta pessoa perdeu tudo o que ela tem. Meu Deus, tudo o que ela tinha. Senhor, os seus bens, a sua empresa. Quem sabe perdeu valores. E esta pessoa, Senhor, está nesta campanha clamando pela restituição. O Senhor é poderoso para responder, ó Deus, e abençoar a vida desta pessoa. Como o Senhor virou o cativeiro de Jó, o Senhor é poderoso, meu Deus, para fazer uma reviravolta e o teu nome ser glorificado na vida desta pessoa. É o que eu te peço, meu Deus, e também te agradeço no nome de Jesus.

0: Deus abençoe, ouvintes. Tenha certeza que Deus já te visitou neste momento. A bênção de Deus já alcançou a sua casa, alcançou toda a sua querida e amada família. Vamos lá, permanecer juntos neste propósito, porque haverá restituição de Deus na nossa vida. Domingo, no horário das 7, 9 e 11 da manhã, aguardamos por todos vocês.
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0: 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Jesus deixou muito claro para a igreja: quem come a minha carne e bebe do meu sangue, esse permanece em mim e eu nele, e eu ressuscitarei no último dia. Nós estaremos aqui nesses cultos memoriais, cultos proféticos, onde nós estaremos aí falando da morte e também da ressurreição de nosso Senhor e Salvador Jesus Cristo. 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Então você não pode perder, neste dia 10 e também dia 11 de outubro, Santa Ceia do Senhor Jesus Cristo.
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1: 7:23.
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Que Deus abençoe a amada audiência. Este é o seu programa Voz da Libertação, sintonizado aí na sua casa, no seu carro, onde você estiver, através das emissoras de rádio, a 102.9 FM, também a 1030 AM. É isso mesmo, nós estamos na expectativa total. E quem saúda todos vocês é seu irmão em Cristo, Diácono Márcio Mendes. Estamos na expectativa porque hoje é dia de libertação, hoje é dia de milagre, hoje é dia da vitória chegar para a sua vida, para a sua casa e para a sua querida e amada família. Por isso, venha, não deixe de vir. Estamos falando com você aqui diretamente da Rua Senador Pompeu, número 27, no centro do Rio de Janeiro, nossa sede estadual, sob a responsabilidade do homem de Deus, o pastor Antônio Santos. E também temos por sede mundial ali na Avenida do Estado, 4568, em Liberdade, São Paulo, sob a coordenação geral de nossa querida irmã Irene Miranda. E como hoje é um dia de libertação, hoje é dia de Deus destruir as fortalezas do adversário de sobre a sua vida, de sobre a sua casa e de sobre a sua querida e amada família. Por isso, não fique em casa, venha correndo para cá, para a Igreja Pentecostal Deus e Amor. Lembrando que são 6 concentrações de fé e milagres acontecendo no dia de hoje, principalmente no horário das 9 horas da manhã, onde o ungido de Deus, pastor Antônio Santos, estará pregando a palavra de Deus e orando pelos mais excelentes dons do Espírito Santo. Mas nós temos outras concentrações também que estarão acontecendo no decorrer do dia. Já demos início à primeira concentração desta manhã, às 7 horas da manhã. É isso mesmo, que daqui a pouco, 8 horas da manhã, eu mesmo estarei pregando a palavra de Deus e orando pelos mais excelentes dons do Espírito Santo. 9 horas da manhã, o consagrado homem de Deus, pastor Antônio Santos, pregando a palavra de Deus e orando pelos mais excelentes dons do Espírito Santo. Às 11 horas da manhã, cooperador Greik Martins pregando também e orando em favor da sua vida. É no horário das 13 horas, cooperador Paulo César pregando a palavra de Deus e orando em favor de todos. Isso mesmo, venha, compareça aqui na Igreja Pentecostal Deus e Amor. É isso mesmo, vem buscar milagre, vem buscar a sua vitória, venha buscar a bênção de Deus para a sua vida, para a sua casa e para a sua querida e amada família. No horário das 15 horas, presbítero José Ribeiro, pregando e orando em favor de todos. E no horário das 19 horas, nós teremos aqui, na verdade, mais uma concentração de fé e milagre com o nosso querido presbítero Apolo Alexandre. Ele que é o segundo dirigente aqui de nossa sede estadual, vai estar pregando e orando em favor de todos. Por isso, venha, venha receber a sua vitória, venha receber seu milagre, venha receber a bênção de Deus para a sua vida, para a sua casa e para a sua querida e amada família. Você não pode ficar em casa de maneira nenhuma. E quando eu olho para esta mensagem, para esta menção, não é verdade, que eu disse agora aqui a vocês, que você não pode ficar em casa, faz me lembrar da mulher sirofenícia. É isso mesmo, a mulher sirofenícia tinha uma filha endemoniada dentro de casa, e quando ela tinha uma filha endemoniada dentro de casa, queridos ouvintes, ela saiu de casa, ela foi em busca do milagre, ela ouviu falar que Jesus estava passando e ela foi pedindo misericórdia ao Mestre Jesus: filho de Davi, tem misericórdia de mim, que minha filha está miseravelmente endemoniada. Jesus olha para aquela mulher e fala: mulher, eu não posso tirar o pão dos filhos e deitá-lo aos cachorrinhos. Antes eu vim para as ovelhas perdidas da casa de Israel. É isso mesmo, mas a mulher ali, ela perseverou, ela disse: é, Senhor, mas até os cachorrinhos comem da migalha que cai da mesa de seus senhores. E ali Jesus responde a

0: Aquela mulher, mulher, vá em paz, mulher, e seja isso feito para contigo, conforme a tua fé. A tua fé vai mudar a situação, a tua fé de você vir aqui na igreja pentecostal Deus e Amor, vai mudar a história da sua vida, da sua casa e da sua querida e amada família. Por isso venha, compareça no dia de hoje, que milagres ocorrerão na sua vida. Estou aqui com uma serva de Deus, paz do Senhor Jesus.
1: Senhor Jesus.
0: Qual o nome da senhora?
1: É Juséia.
0: Mãe Juséia. E a senhora vem da onde?
1: Do Rio Comprido.
0: Do Rio Comprido, aqui de perto, não é, minha irmã? E como é que está a fé para o dia de hoje?
1: Ah, hoje está 10, é bênção, só bênção. Aqui é o pronto-socorro da gente, tá? Aqui é o médico, o nosso médico está aqui, é do pronto-socorro.
0: Amém, minha irmã. Já recebeu alguma vitória por intermédio dessa campanha de fé e milagre da Sexta-feira da Libertação?
1: Eu já recebi aqui várias bênçãos, várias curas, livramento. Nossa, eu quase fui atropelada na esquina de uma rua lá perto da minha casa. O meu filho também. Mas graças a Deus, Deus livramento pra gente.
0: Deus tem dado livramento à família.
1: Muito, muito mesmo.
0: Vale a pena estar buscando aqui na Igreja Pentecostal Deus e Amor.
1: Vale a pena, eu só tenho que agradecer.
0: Só tem que agradecer, né, minha irmã?
1: Só que agradecer, por isso eu venho sempre aqui.
0: E qual convite que a senhora tem a fazer aos ouvintes agora que escutam a nossa voz pelo programa de rádio?
1: Se você está com problema de saúde ou de emprego, desemprego, venha para cá. Aqui Deus vai te abençoar e vai te livrar, vai te salvar, vai fazer o que Ele quer fazer por você. Pode vir.
0: Amém. Confirma somente seu nome e de onde a senhora vem.
1: Juséia Rio Comprido.
0: Amém. Que Deus abençoe pelo seu testemunho de fé e seu testemunho de milagre. É bênção após bênçãos aqui na Igreja Pentecostal Deus e Amor. E você é o nosso convidado especial para estar aqui no dia de hoje. É verdade, exclusivamente no horário das 9 horas da manhã. Mas não dando para vir às 9 horas da manhã, você pode vir nos outros respectivos horários que nós acabamos de anunciar a todos vocês. Por isso, venha para cá, Rua Senador Pompeu, número 27, no centro do Rio de Janeiro, a 500 metros da Central do Brasil e também próximo da estação do metrô da Uruguaiana. É isso mesmo, vem buscar milagre, vem buscar vitória, vem buscar a bênção de Deus para a sua vida, para a sua casa e para a sua querida e amada família. Expectativa total, fé lá nas alturas, é isso mesmo, porque Deus vai operar milagres no dia de hoje, Deus vai entrar com liberdade. É você que está com depressão, você que está com algum transtorno, síndrome do pânico, Jesus está te convidando aí agora, você que está com vício nas drogas, você que está com vício no álcool, você que está com vício no cigarro, a nicotina do cigarro, Jesus está te chamando no dia de hoje para trazer libertação para a sua vida. Irmão Márcio, alguém da minha família que está precisando, você vai vir? Você vai vir na intenção dessa pessoa, você virá buscar por essa pessoa da sua família e o Senhor alcançará esta pessoa neste momento em que você estiver aqui conosco, orando a Deus, clamando a Deus. É verdade, Igreja Deus e Amor é mais conhecida como a igreja que ora, como a igreja que jejua, como a igreja onde o céu, aleluia, ele responde. Por isso venha buscar o seu milagre, buscar a sua vitória. 7:31 e aqui nós estamos recebendo as bênçãos de Deus no dia de hoje. É isso mesmo, vem buscar seu milagre, vem buscar a sua vitória, venha buscar a bênção de Deus para a sua vida. Eu quero te dizer, o inimigo ele vai se levantar, Satanás ele vai se levantar, mas em nome de Jesus ele vai cair por terra no dia de hoje. Ele tem que bater em retirada da tua casa, ele tem que bater em retirada da tua família, ele tem que bater em retirada do teu trabalho. É isso mesmo, Satanás tem usado seus adeptos, mas hoje é dia de libertação. Hoje é dia de Deus quebrar as correntes do adversário e Deus te entregar a vitória no dia de hoje. Por isso venha para cá, nós estamos esperando por todos vocês, é isso mesmo, Igreja Deus e Amor, já com uma equipe aqui de recepção na porta da igreja para te receber, é isso mesmo, já com uma equipe de recepção aqui, não é verdade, 2 irmãos aqui para te receber na porta da igreja. Vem buscar seu milagre, vem buscar a sua vitória no dia de hoje, é isso mesmo. ouvintes, trânsito totalmente liberado e você vai vir buscar a sua vitória é no dia de hoje. Por isso, venha para cá, para a Igreja Pentecostal Deus e Amor, que é o pronto socorro de Jesus de Nazaré, região do Flamengo ali, é nada de intercorrência no trânsito, totalmente livre, liberado para você vir buscar o milagre de Deus para a sua vida, para a sua casa e para a sua querida e amada família. Presidente Vargas, liberado, viaduto São Sebastião liberado também, é isso mesmo, ali é região portuária, não é verdade? Região portuária totalmente liberada, Avenida Rodrigues Alves, totalmente liberado, e também na Rua Equador, é isso mesmo, vem buscar o seu milagre no dia de hoje, Francisco Bicalho, um pouco de lentidão apenas na vinda, mas nada de que ultrapasse 5 minutos, é isso mesmo, venha buscar a bênção de Deus para a sua vida, para a sua casa e para a sua querida e amada família, é isso mesmo, a linha vermelha, nós temos apenas uma intercorrência, não é verdade? Trânsito lento, mas nada também que impeça de você vir buscar a bênção de Deus para a sua vida no dia de hoje. É isso mesmo. Avenida Brasil, liberada para você vir buscar seu milagre, liberada para você vir buscar a sua vitória. É isso mesmo. Corra para cá. Rua Senador Pompeu, número 27, no centro do Rio de Janeiro. A 500 metros da Central do Brasil, também próximo da estação do metrô da Uruguaiana. Hoje é dia de Deus mudar a tua história, hoje é dia de Deus fazer um milagre na sua vida, na sua casa e na sua querida e amada família. Estou aqui com o servo de Deus, paz do Senhor Jesus, meu irmão.
2: A paz do Senhor Jesus.
0: Qual o nome do Senhor?
2: Luciano Fernandes.
0: Bom, Luciano, o senhor vem da onde?
2: Barros Filho.
0: Barros Filho, meu irmão, como é que foi, como é que está a expectativa para o dia de hoje?
2: É muito bom, eu venho aqui já tem um ano já consegui muitas bênçãos aqui, muitas vitórias. Minha filha foi curada da tuberculose em 3 meses. Estava com o pulmão tomado da doença. Eu vim aqui através das campanhas aqui. Em 15 dias ela foi bater um raio-x e o raio-x já estava limpo.
0: Não deu mais nada.
2: Mais nada.
0: Foi curada.
2: Foi curada.
0: Só do irmão fazer essa campanha de sexta-feira, Deus deu a vitória para a sua filha.
2: Deu a vitória.
0: Ô, meu irmão, isso é um milagre pequeno ou um milagre grande?
2: Muito grande.
0: Muito grande, não é verdade? Em vista do que Deus vai fazer muito mais ainda. Vida do irmão. Ô, meu irmão, e qual o convite para os ouvintes agora que escutam a nossa voz pelo programa de rádio?
2: Eu peço que venham, né? Que aqui é uma igreja de fé, de milagres, entendeu? Assim como Deus fez na minha vida, vai fazer na vida de vocês também. Eu peço que venham para a casa do Senhor, que Deus ele faz milagres.
0: Amém, meu irmão. Confirma somente seu nome e de onde o senhor vem.
2: Luciano Fernando de Freitas, eu venho de Barros Filho.
0: Amém. Que Deus abençoe pelo testemunho de fé, seu testemunho de milagre. Você acabou de acompanhar aí um testemunho impactante, onde a filha do nosso querido irmão Luciano foi constatado tuberculose, é isso mesmo, constatar tuberculose nos pulmões dela, porém ele fazendo a campanha aqui em 15 dias. Nós sabemos que o tratamento da tuberculose, ele dura ali pelo menos 6 meses, é isso mesmo, mas com apenas 15 dias, Jesus curou o pulmão da filha do nosso irmão Luciano. É isso mesmo, ouvintes, é isso que vai acontecer com você também. Tem alguém aí na sua casa precisando de milagre? Tem alguém aí na sua casa precisando de vitória? Tem alguém aí na sua casa precisando da resposta de Deus para a sua vida? Venha para cá, venha correndo para a Igreja Pentecostal Deus e Amor. Ainda dá tempo, se arrume aí, venha correndo para cá. Trânsito totalmente liberado no dia de hoje. Venha, hoje é sexta-feira e você não pode ficar em casa de maneira nenhuma. Hoje é sexta-feira e hoje é o dia da tua vitória, hoje é o dia do teu milagre, hoje é o dia da tua bênção, hoje é o dia de Deus fazer um milagre completo na tua vida. É isso mesmo, ouvintes, hoje é dia de Deus fazer um milagre completo na sua vida, na sua casa e na sua querida e amada família. Venha receber as bênçãos de Deus no dia de hoje, porque Deus estará grandemente te abençoando, grandemente te dando a vitória, te dando a bênção. É verdade, você que não vem, nunca veio aqui e é a sua primeira vez, pode vir. Você vai se sentir em casa, não é verdade? Para adorar a Deus, para buscar as bênçãos de Deus para a sua vida. E você é o nosso convidado mais do que especial para estar conosco no dia de hoje. Por isso, eu convido você a estar aqui na rua Senador Pompeu, número 27, no centro do Rio de Janeiro, a 500 metros da Central do Brasil, também próximo da estação do metrô da Uruguaiana. É isso mesmo, ouvintes, venha correndo para cá. É, você acaba de acompanhar testemunhos tão impactantes aí, que tem falado aos vossos corações, é isso mesmo. E é isso que é a intenção toda que nós temos de fazer esse programa, é que Deus fale ao teu coração. É para você que está desanimado, é para você que está aí abatido, é para você que tem falado que não tem mais jeito, que não tem mais solução. Existe solução para o seu problema, existe solução, porque Deus vai estar te abençoando no dia de hoje. Vem buscar milagre, vem buscar vitória, vem buscar a bênção de Deus para a sua vida, para a sua casa e para a sua querida e amada família. É isso mesmo, estamos aqui agora na Igreja Pentecostal Deus e Amor, Pronto Socorro de Jesus de Nazaré. Vem receber as bênçãos de Deus no dia de hoje. Hoje é dia de milagre, hoje é dia de vitória na sua vida, na casa e na sua família. A paz do Senhor Jesus, minha irmã. Qual o nome da senhora? Amém. Tá indo lá pegar os primeiros assentos, é isso mesmo. Vai lá buscar a vitória, vai buscar o seu milagre, minha querida. É isso mesmo, é o povo chegando, já correndo para pegar os primeiros assentos aqui na Igreja Pentecostal Deus e Amor, Pronto Socorro de Jesus de Nazaré. É isso mesmo, venha buscar a bênção de Deus para a sua vida no dia de hoje, ouvintes. É expectativa total, fé total, porque Deus vai estar realizando o grande milagre na sua vida, na sua casa e na sua querida e amada família. É isso mesmo, ouvintes. Talvez você esteja pensando aí, irmão Márcio, a luta está tão grande na minha vida. Talvez você tenha dito que não tem mais jeito. Talvez você tenha dito que não tem mais solução. Mas Deus manda te dizer no dia de hoje que Jesus é a solução para o teu problema. Jesus é a solução para te dar a vitória. Jesus é a solução que vai fazer o milagre acontecer na sua vida, na sua casa e na sua querida e amada família. É isso mesmo, venha correndo buscar seu milagre, venha correndo buscar a sua vitória, venha correndo buscar a bênção de Deus hoje para a sua vida, para a sua casa e para a sua querida e amada família. É isso mesmo, fé total, expectativa, porque hoje o milagre vai acontecer durante na minha vida. Talvez você tenha dito que não tem mais jeito, talvez você tenha dito que não tem mais solução, mas Deus manda te dizer no dia de hoje que Jesus é a solução para o teu problema. Jesus é a solução para te dar a vitória. Jesus é a solução que vai fazer o milagre acontecer na sua vida, na sua casa e na sua querida e amada família. É isso mesmo, venha correndo buscar seu milagre, venha correndo buscar a sua vitória, venha correndo buscar a bênção de Deus hoje para a sua vida, para a sua casa e para a sua querida e amada família. É isso mesmo, fé total, expectativa, porque hoje o milagre vai acontecer de casa e de sobre a sua querida e amada família. É isso mesmo, venha correndo para a rua Senador Pompeu, número 7, no centro do Rio de Janeiro, a 500 metros da Central do Brasil, também próximo da estação do metrô da Uruguaiana. Hoje é dia de você buscar o seu milagre, hoje é dia de você buscar a sua vitória, hoje é dia de você buscar a bênção de Deus para a sua vida, para a sua casa e para a sua querida e amada família. Estou aqui com uma serva de Deus, paz do Senhor Jesus.
3: Rapaz.
0: Qual o nome da senhora?
3: É Raquel.
0: Irmã Raquel, a senhora vem da onde?
3: Nova Iguaçu.
0: Nova Iguaçu, meu Deus, veio de longe, né, minha?
3: De longe.
0: Acordou bem cedo pra estar aqui.
3: Isso.
0: Mas vale a pena?
3: Vale, com certeza.
0: Minha irmã, já recebeu alguma vitória através das campanhas?
3: Sim, várias. Já.
0: Conte uma delas para edificação da fé dos ouvintes agora.
3: Olha, uma foi que meu filho estava desempregado há bastante tempo, eu fiz uma campanha quarta-feira e hoje em dia ele está trabalhando, já foi promovido, entendeu? Já tem 2 anos que ele está trabalhando.
0: Fez a campanha, Deus abriu a porta e ainda por cima já foi promovido.
3: Sim, isso mesmo.
0: Meu Deus do céu, vale a pena vir aqui na Igreja Deus e Amor buscar pela família, não é?
3: Vale, com certeza.
0: Qual o seu convite aos ouvintes agora que escutam a nossa voz pelo programa de rádio?
3: Ah, que venha buscar sua bênção, não olhe para os obstáculos, barreiras, porque aqui Deus opera, milagre.
0: Aqui Deus opera.
3: Opera milagres.
0: Amém. Confirma seu nome e de onde a senhora...
3: É Raquel, Nova Iguaçu.
0: Amém. Que Deus abençoe a irmã Raquel pelo seu testemunho de fé, seu testemunho de milagre. Você acaba aí ouvindo de acompanhar o testemunho da nossa irmã Raquel. A nossa irmã Raquel é ouvintes, ela que estava com filho desempregado dentro de casa. Ela fez essa campanha, Deus abriu a porta para o filho dela, e além de ter aberto a porta para o filho dela, Deus também fez com que o filho dela fosse promovido no trabalho. É isso mesmo, que é bênção maior do que essa, ouvinte, é a vitória maior do que essa. Deus estará te abençoando de uma forma tremenda, de uma forma poderosa, de uma forma tremenda e especial. É isso mesmo, vem buscar um milagre, vem buscar a bênção. É isso mesmo, vem buscar pela tua vida, vem buscar pela tua família. Deus vai abrir a porta, Deus vai libertar, Deus vai curar, Deus vai salvar, Deus vai transformar, e você será participante dos milagres da parte do Senhor para a sua vida, para a sua casa e para a sua querida e amada família. Estou aqui com uma serva de Deus, paz do Senhor Jesus.
4: A paz.
0: Qual o nome da senhora?
4: É Valdeci.
0: Valdeci, a senhora vem da onde?
4: Eu venho de São Gonçalo.
0: São Gonçalo. E como é que está a fé para o dia de hoje, visto que a senhora atravessou a Baía de Guanabara, né,
4: minha? É verdade. É assim, a minha fé hoje é vir aqui buscar. Vim buscar. Eu tenho certeza que eu vou levar minha fé hoje, a minha vitória.
0: Vai levar a vitória.
4: Em nome de Jesus.
0: Irmã, já recebeu alguma bênção através da Igreja Deus e Amor? Tá buscando ainda?
4: Tô buscando, tô buscando.
0: Mas qual o seu convite aos ouvintes agora que escuta a nossa voz pelo programa de rádio?
4: Que venham buscar também, assim como eu vim buscar, que as pessoas também venham buscar, porque hoje em dia, só com Jesus, que a gente consegue ter a nossa vitória.
0: Amém. Confirma seu nome e de onde a senhora vem.
4: Eu venho de São Gonçalo, meu nome é Valdeci.
0: Amém. Que Deus abençoe, irmão Valdeci, pelo seu testemunho de fé, pelo seu testemunho de milagre. São as bênçãos de Deus ocorrendo aqui na Igreja Pentecostal Deus e Amor. É isso mesmo. Venha receber a bênção de Deus. Venha receber o milagre de Deus para a sua vida, para a sua casa, para a sua querida e amada família. É isso mesmo, ouvintes, corra para cá, Rua Senador Pompeu, número 27, no centro do Rio de Janeiro, no centro da cidade. É isso mesmo, fé total, expectativa, e já estamos aqui com o diácono Irã Pereira. É isso mesmo, é milagre após milagre, bênçãos após bênçãos, e o milagre acontecendo na vida de todo aquele que querer, confia e acredita que Deus vai fazer o milagre no dia de hoje. É diácono Irã, hoje é dia de vitória na vida daquele ouvinte que comparecer aqui na Igreja Pentecostal Deus e Amor. Se me ouve, linha aberta, servo de Deus.
5: Muito bem, queridos amados ouvintes, aceite a paz do Senhor Jesus Cristo. Quem tem o imenso prazer de cumprimentá-los, a seu irmão em Cristo, diácono Irã Pereira, falando aqui diretamente aqui da capital do Rio de Janeiro, para ser mais preciso, para ser mais exato, Rua Senador Pompeu, número 27. A estadual da Senador Pompeu, que está atualmente sob a responsabilidade do nosso pastor Antônio Santos e direção-geral da nossa irmã Ereni Miranda. Amados ouvintes, nós estamos aqui já na entrada principal para fazer toda a cobertura de tudo aquilo que está acontecendo nesta manhã de sexta-feira. Ouvintes, Deus, ele tem milagre para a sua vida. Nós estamos aqui na entrada principal fazendo toda a cobertura. E o povo já está chegando, o povo já está... se aproximando já para esta primeira concentração, aonde nosso irmão em Cristo, diácono Márcio Mendes, irá pregar a palavra de Deus, a palavra dos mais ouvintes, o qual ele irá subir daqui a pouquinho ao santo altar de Deus. Nós estamos aqui nesta primeira concentração, aonde o povo está chegando, o povo vai se aproximando para buscar a bênção, para buscar o milagre. E ouvinte, você que está nos ouvindo, você que está nos acompanhando nesta manhã, você não pode ficar de fora, você tem que vir buscar aí o seu milagre, vir buscar a presença de Deus. Lembrando que daqui a pouquinho também nós teremos a segunda concentração. Atualmente nós estamos na primeira concentração e também nós teremos a segunda, aonde o nosso pastor, pastor Antônio Santos, irá pregar a palavra de Deus. Um homem muito usado na palavra, nas revelações divinas do Espírito Santo, na libertação, na cura, milagre. Então você aí que necessita do seu milagre, você que necessita aí que a sua vida seja completamente transformada. É, ouvinte, você aí que precisa do seu milagre, você que já está há muito tempo já esperando, buscando aí que Deus ele venha mudar, transformar a sua vida. Hoje é o dia do seu milagre, hoje é o dia de você alcançar a sua bênção, ouvinte. Então você que está nos ouvindo, você que está nos acompanhando, corre para cá, corre para cá para buscar a sua bênção, corre para cá para buscar o seu milagre. O endereço da bênção é Rua Senador Pompeu, número 27. É o endereço da bênção, é o endereço do seu milagre. Amados ouvintes, nós vamos fazer agora, neste momento, um breve momento de oração. Então você que está nos ouvindo, se aproxima aí do teu rádio, se aproxima do teu celular, se aproxima aí da cabeceira da sua cama, onde está tocando o teu rádio. Vamos fazer agora um momento de oração.
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5: Senhor nosso Deus, Pai querido, Pai eterno, Pai amado, nesta manhã, meu Pai, de sexta-feira, nós buscamos, Senhor Deus, a Tua presença. Nesta manhã, meu Pai amado, nós buscamos para que o Senhor venha transformar esta vida. Pai querido, visita esta vida. Visita, Pai amado, esta casa, Senhor. Liberta, meu Deus, esta pessoa. Liberta, Senhor, esta família, Pai. Liberta, meu Pai amado, esta casa. Muda a nossa situação. Muda, meu Pai amado, o nosso diagnóstico, Pai. Muda, Pai amado, a situação deste ouvinte, Pai. Abençoa, Pai, esta campanha. Envia, Pai amado, o teu povo. Envia, meu Pai amado, as famílias. Envia, Pai amado, para que o teu povo possa ser liberto, para que o teu povo possa ter as suas vidas completamente transformadas. Muda, Pai amado, o nosso cenário. Muda, Pai amado, a nossa vida. Muda, Pai amado, a nossa casa. Liberta, Pai amado, esta alma. Espírito Santo, porque nós cremos, meu Pai amado, em Ti, Senhor. Porque nós cremos, Jesus amado, que nós alcançaremos o milagre. Pai querido, Pai Santo, Deus de poder, Senhor, de graça, esta pessoa que está, meu Pai amado, depressiva. Esta pessoa, Pai, que está atribulada, Pai.
0: Ô meu Deus e meu Pai, eu creio na vitória da parte do Senhor, meu Deus e meu Pai. Eu creio que o Senhor vai trazer, meu Pai, este dileto ouvinte para vir buscar a bênção de Deus no dia de hoje. Ó meu Deus, vai fazendo, meu Deus, o impossível acontecer, meu Pai, na vida desta pessoa. Meu Deus, esta pessoa que está precisando, meu Deus, da Tua ajuda. Esta pessoa que está precisando do Teu socorro, meu Pai, e a Tua palavra. A palavra diz que Tu és, meu Deus, socorro, bem presente na hora da angústia, meu Pai amado, pelo que nós não temeremos a nada, Senhor da glória. Ó Deus querido, Deus amado, alcança agora esta pessoa enferma, alcança, meu Deus, esta pessoa que está, meu Pai amado, precisando do milagre da parte do Senhor agora. Joga por terra, meu Pai, todo mal, joga por terra toda barreira, joga por terra toda muralha, meu Pai, todo impedimento, meu Deus e meu Pai, que está no caminho desta pessoa, para que ela não chegue aqui agora. Mas eu creio, meu Pai amado, que esta pessoa vai se reerguer, vai se levantar, meu Pai amado, desta cama, vai se levantar, meu Pai, deste sofá, vai se arrumar, Senhor da glória, e vai vir para a Tua casa. Venha, meu Pai, dar a bênção, e venha, meu Deus, dar a Tua vitória para a glória do Pai, do Filho e do Espírito Santo de Deus. Que Deus abençoe, queridos e amados ouvintes. Este é o seu programa Voz da Libertação, FM 102.9 AM 1030. É isso mesmo, duas emissoras de rádio falando, levando a mensagem de Deus para a sua casa, para o seu lar e para a sua querida e amada família. Quem se despede de vocês, porque agora nós vamos ao bloco de informações, logo após o espaço Eu e Mais Um, e também logo após 8:30 da manhã, nós retornaremos com todos vocês. Por isso, quem se despede de vocês é seu irmão em Cristo, diácono Márcio Mendes, e também nosso irmão em Cristo e diácono Irã Pereira. E venha receber seu milagre, a sua vitória. Atenção, estúdio, se me ouve, linha aberta para trazer precisas informações diretamente de São Paulo.
7: Sete horas e 51 minutos.
8: 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Obrigada pela sua audiência. A gente vai para mais informações aqui. Adoçantes artificiais podem afetar a memória e aumentar riscos de doença, alertam pesquisas. Dados do Ministério da Saúde mostram que o brasileiro consome em média 80 gramas de açúcar por dia, enquanto a recomendação da OMS varia entre 25 e 50 gramas. Uma das principais alternativas para reduzir a ingestão do carboidrato é o uso de adoçantes. Entre os naturais obtidos de plantas, frutas e vegetais estão estévia, tagatose e eritritol. Apesar das promessas de zero calorias, o que atrai quem busca emagrecimento ou reeducação alimentar, mas ainda quer manter o sabor doce, especialistas alertam que é preciso moderar o consumo de adoçantes artificiais. Um estudo feito pela Universidade de São Paulo indicou que o uso regular de adoçantes sintéticos de baixa ou nenhuma caloria pode acelerar a perda de memória e a fluência verbal. Então, para quem busca substituir o açúcar com foco na perda de peso, a OMS não recomenda o uso de adoçantes artificiais. Em um alerta publicado em 2023, a organização afirmou que essas substâncias não são essenciais na dieta e não oferecem valor nutricional relevante. A orientação é priorizar bebidas naturalmente adoçadas, como suco de frutas, sem adição de açúcar. Reduzir o consumo de adoçantes pode não ser tarefa fácil, mas pequenas mudanças diárias, como diminuir gradualmente a quantidade utilizada, facilitam o processo a longo prazo e contribuem para uma relação mais equilibrada com o sabor doce. Doce de leite ganha espaço em dietas e se mostra aliado da hipertrofia. Como um truque que facilita a reeducação alimentar para quem quer perder peso ou ganhar músculo, o consumo de doce de leite na dieta cresceu. Seja diet ou tradicional, além do sabor que ajuda quem gosta e não resiste a doces, o alimento tem benefícios reais para a hipertrofia e uma colher de 20 gramas conta somente com 65 a 75 calorias. Mesmo o doce de leite sendo um grande aliado da reeducação, profissionais alertam que o alimento não é a base do plano alimentar, ou seja, ele é aliado quando consumido nas quantidades corretas e não em excesso. A função da sobremesa muda conforme o momento em que é consumida. Após atividades físicas, o doce de leite é uma boa opção para a reposição do glicogênio muscular, carboidrato armazenado nos músculos que servem como energia para o treino. Além disso, outros benefícios como ser fonte de cálcio, proteínas e fósforo chamam a atenção para o consumo moderado do alimento. Técnicas de combinação de porções pequenas do doce de leite com fibras ajudam a reduzir o impacto no índice glicêmico, melhorando o controle da glicemia. As fibras estão presentes em frutas, legumes, cereais integrais e verduras. Elas auxiliam na melhora da digestão e da saúde intestinal. Então, antes de incluir alimentos na dieta, especialistas alertam que exames de rotina como hemoglobina glicada, glicemia em jejum e colesterol devem estar em bons parâmetros.
7: 7 horas e 55 minutos.

0: Aceite a paz de nosso Senhor e Salvador Jesus Cristo. Que alegria poder estar com vocês nesta manhã de sexta-feira. Hoje estou passando aqui para convidar a vocês para estarem conosco ainda hoje, hein? Participando da campanha, agradecendo também a Deus por tudo aquilo que Ele fez no decorrer de cada sexta-feira. Você que está aqui no Rio de Janeiro, nas comunidades, nos bairros, nas cidades vizinhas, ainda há tempo de você participar conosco no horário das 7 da manhã, às 9, 11, às 13, 15 e também no horário das 19 horas. Hoje, no decorrer de todo o dia e à noite, venham participar conosco. Eu estarei com vocês pregando a palavra do nosso Deus.
1: Sete horas e 56 minutos.

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1: 7 horas e 58 minutos.

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0: Muito bem, 8 horas, 2 minutos, Rádio Deus e Amor, bom dia! Deus abençoe a sua vida, a sua casa, a família também, o seu lar. Xile Macuerdi, Xile Munganuanga, bom dia meu amigo, bom dia meu irmão. Já começamos esta manhã a desfrutar, daqui a pouquinho, hein? O clamor, o sangue de Jesus tem poder, ele tem. E eu quero que você esteja comigo agora para desfrutar desta bênção, desta graça e deste favor também. O sangue de Jesus tem poder, é verdade. E nós vamos orar daqui a pouquinho, certos de que o Senhor fará maravilhas em nosso ser. Deus tem feito uma obra extraordinária, irmãos, é verdade. Nós é que precisamos aprender a valorizar o que Deus faz. Com as nossas limitações, com nossas fraquezas, com os nossos medos, erros e temores, o Senhor está lá do mesmo jeito e continua a trabalhar do mesmo jeito. Mas eu quero fazer o seguinte, ó, São Paulo tá calor hoje, hein? É, hoje o Lucas não tá de blusa, gente. É, que maravilha! Hoje tá, não é? Um dia mais ameno, mais agradável. As temperaturas vão oscilar um pouquinho. Temos temperaturas altíssimas, mas eu quero chamar a vinheta e é tempo pro tempo, tá já?
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0: Muito bem, temperaturas sobem e elas oscilam um pouquinho. E eu quero trazer até vocês porque valerá muito a pena. Teresina, Piauí, a temperatura desceu um grau só, 39 hoje, atenção. Teresina, Piauí, 39, céu parcialmente nublado, mínima de 23, não há previsão de chuva. Com 38, temos Manaus, Amazonas, e o céu estará parcialmente nublado. Cuiabá, no Mato Grosso, também com 38, mas em Cuiabá já chove um pouquinho, tá? Ligeiras pancadas de chuva, então o tempo mudará um pouquinho. Vamos com 37, atenção, hein? 37, sim, 37 para Palmas em Tocantins, céu limpo, e 37 também para você desfrutar desta manhã. 36, vamos com 36 para Goiânia, em Goiás, 36 de máxima, e com 35, Porto Velho em Rondônia, chuvoso. As temperaturas descem um pouquinho também, porque Rio Branco no Acre com 35, Belém no Pará com 34. São as temperaturas altas para hoje, tá? E aí então muda um pouquinho, por quê? Porque vamos com 32 para São Paulo, parcialmente chuvoso, 31 Rio de Janeiro e Belo Horizonte. Belo Horizonte só, parcialmente nublado Rio de Janeiro. Vitória no Espírito Santo com 30. E agora as temperaturas oscilam um pouco mais ainda, estão em queda. Curitiba, no Paraná com 29, chuvoso. 24, Florianópolis, Santa Catarina, parcialmente chuvoso. Porto Alegre, Rio Grande do Sul, 21 de máxima, chuvoso também. Tempo e temperatura das 8, fonteclimatempo.com.br.

0: Muito bem, vem comigo, são 8 horas e 9 minutos, vamos orar ao Senhor, vamos clamar a Deus nesta manhã, o sangue de Jesus tem poder, eu quero que você venha com fé, naquela alegria de todos os dias, naquela comunhão de todos os dias, e de certeza que Deus vai abençoar a sua vida, vai abençoar a sua casa, Deus vai abençoar a sua família e também o seu lar. Vamos lá, vamos desfrutar, vamos aproveitar o que Deus tem. Certos, sim, de que Jesus manifestará a obra. Vamos então, prepare o seu coração, vamos falar com Deus.
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0: Pai maravilhoso, Pai gracioso, Santíssimo e Eterno Deus, poderoso e eterno Pai. Deus de vida, Deus de graça, Deus de favor, Deus de poder, Deus de unção, Deus soberano. Obrigado, meu Senhor, por tudo. Obrigado por tudo que o Senhor tem feito em nossa vida. Obrigado por tudo que o Senhor tem feito em nossa casa, em nossa família e em nosso lar também. Obrigado, meu Deus e meu Pai, pela sua mão poderosa, pela sua mão graciosa e pelo seu grande favor. Obrigado, meu Deus e meu Pai, porque nós temos a certeza absoluta que estás conosco. E essa certeza, Senhor, é imutável. Segundo a tua palavra, é claro. Se a nossa certeza estiver em tua palavra, então nada muda. Nós continuamos a adorar-te, continuamos a glorificar-te e a exaltar-te também na beleza, Pai, da tua santidade. Senhor maravilhoso, Senhor glorioso, Pai, eu tenho a plena certeza e convicção de que a nossa vida, ela está, Senhor, ó Pai, a ser preparada, moldada, Senhor, para vivermos promessas, vivermos a grandeza, vivermos a transformação, vivermos a salvação, vivermos a cura. Sim, meu Pai, por isso oramos. Oramos, Senhor, e no nome de Cristo queremos clamar a Ti, ó Pai. Tem compaixão, tem infinita misericórdia da nossa alma, ó Deus. Somos homens e mulheres frágeis, Senhor, carregamos, ó Pai, medos, dores, Senhor, inseguranças. Carregamos, ó Pai da glória, Senhor Jesus, dúvidas e incertezas. Mas temos, Pai, a fé e a convicção de que o Senhor está conosco e vai trabalhar em nossa vida. Por isso, meu Deus, queremos clamar. Por isso, ó Pai, queremos orar. Por isso, Senhor, queremos suplicar. Meu Deus e meu Pai, protege a nossa mente, protege o nosso coração, protege a nossa alma, protege a nossa vida. Guarda-nos, ó Pai da glória, de todas as frustrações malignas, diabólicas e satânicas. Guarda-nos, Pai da glória, de toda a intenção perversa do diabo. Guarda-nos, Pai da glória, de toda a intenção perversa de corações maus, de corações insensíveis, de corações carregados de frustração, de corações mentirosos, meu Pai. Guarda-nos, Senhor, de toda a intenção perversa de vidas que carregam, Senhor, a malignidade, que carregam medos, que carregam, Pai, dores, Senhor, e querem repousar sobre nós a maldade, Senhor, da sua alma. Vidas, ó Pai, que, Senhor, durante a trajetória viveram e vivem, Senhor, com traumas, com problemas emocionais, com problemas sentimentais, tiveram um passado não muito bom, tiveram um histórico de vida não muito bom, Senhor Jesus, e aí querem descarregar em nós, querem repassar para nós, Senhor, a dor das suas vidas. Não, Pai, eu repreendo agora, no nome de Jesus, toda marca satânica, toda obra maligna e diabólica. Eu repreendo agora, Senhor, todo o jugo que é colocado sobre a nossa vida, ó Pai, e vem de corações maus, e vem de pessoas más, e vem, Senhor, de vidas que carregam, Senhor Deus, traumas. Meu Pai, no nome de Cristo, repreende agora, repreende, Senhor, toda falha satânica, toda obra, Senhor, da mente e de coração, corações maus, corações perversos, corações, Senhor, cheios, ó Pai da glória, ó meu Deus, de rancor e de ira, repreende, no nome de Jesus Cristo, oro, Senhor, para que o Senhor venha acalmar a tempestade, oro, meu Pai, para que o Senhor venha acalmar, Deus, sim, essa obra do inimigo. Há poder no Teu sangue, Senhor. Há poder no Teu sangue para proteger nossa vida e nossa família, cobrir nossa casa, cobrir o lar, cobrir os filhos, pai, mãe, irmãos, Senhor, de todo o trabalho satânico, todo o trabalho, Pai, de inveja, toda palavra maligna, toda palavra diabólica. Cobre-nos, Senhor, com Teu sangue, cobre a nossa família, cobre a nossa casa, cobre o nosso lar, não deixa Satanás e todo aquele que é movido pelo diabo ter, Senhor, acesso à nossa vida, ter acesso à nossa casa, ter acesso à nossa família, ter, Pai da Glória, oportunidade contra nós, no sangue de Jesus Cristo, ó Pai da Glória, protege esta casa, protege esta família, protege, meu Pai, este lar agora, acoberta, Senhor, com o Teu sangue, livra do mal agora, esta família que tem vivido, Senhor, por causa, Pai, da inveja, por causa da obra satânica, meu Pai, tem vivido, Senhor, meu Deus e Pai amado, Senhor, enfermidades, tem vivido dores, tem vivido doenças, Senhor, meu Deus, que a palavra maligna seja repreendida agora contra esta vida, toda palavra de enfermidade e que remete esta família a doenças, a dores e a culpas, eu repreendo no nome de Jesus Cristo agora, Senhor, ó Pai, famílias que têm andado enfermas, têm andado, Pai da Glória, doentes, de hospitais em hospitais, à busca de saúde, à busca de mudança, Senhor, meu Deus e Pai, e não conseguem ter respostas, eu repreendo no nome de Jesus Cristo agora, todo dardo maligno, toda seta satânica, toda obra diabólica, meu Pai, e no nome de Jesus Cristo, limpa agora, limpa esta família, limpa esta casa, limpa este lar, famílias que têm vivido insucessos, famílias que têm vivido com fracassos, têm convivido, meu Pai, com derrotas, têm convivido, Pai da Glória, com falta de respostas, têm convivido, meu Deus e meu Pai, ó Jesus, com situações que têm feito a sua vida retroceder, têm feito a sua casa retroceder, têm feito o seu lar retroceder, meu Pai, nós repreendemos, no nome de Jesus Cristo agora, toda obra maléfica, toda obra satânica, toda obra diabólica, todo mover pernicioso, Senhor, no sangue de Jesus Cristo agora, joga por terra, toda obra do diabo, joga por terra, meu Pai, em nome de Jesus, há poder no Teu sangue, para cobertar nossa vida, há poder no Teu sangue, para guardar nossa casa, há poder no Teu sangue para guardar nosso lar, há poder no Teu sangue, meu Pai, para desfazer agora a obra do inimigo e trazer respostas, em nome de Jesus, liberta

0: Senhor está conosco, eu sei que a tua mão está conosco, eu sei que o teu poder está conosco, eu sei que a tua unção está conosco, eu sei que o Senhor vai repreender e vai dar novidade de vida. Esta vida, Senhor, sim, meu Pai, vai se restaurar, vai se renovar. Esta vida, Pai da Glória, vai sentir, Pai, o impacto do teu poder e da tua graça, e vai, Senhor Deus, sair do lugar em que está, sair da dependência em que está, sair do sofrimento em que está, vai sair, meu Pai, e no nome de Jesus Cristo, vai abandonar este cenário de dor, este cenário, Pai, de sofrimento, este cenário de culpa, este cenário de miséria, este cenário, Pai, de frieza e fraqueza espiritual. O Senhor vai, em nome de Cristo agora, restaurar essa vida, restaurar esta casa, restaurar este lar. Em nome de Jesus agora, há poder no teu sangue, Senhor meu Deus. Sim, meu Pai, o inimigo não vai alcançar nossa vida, o inimigo não vai alcançar nossa casa, o inimigo não vai alcançar nosso lar, e o inimigo não vai, em nome de Jesus Cristo, Deus, interferir, ó Pai da Glória, no avanço, Senhor Jesus, no progresso e no crescimento da nossa família, da nossa casa. Senhor meu Pai, dá-nos força, dá-nos vigor, dá-nos entendimento, dá-nos coragem, dá-nos audácia, dá-nos, ó Pai da Glória, ânimo, vida, pelo teu poder e pela tua graça. Nós não vamos, Senhor, em meio à dificuldade retroceder, nós não vamos em meio à luta, Pai, retroceder, nós não vamos em meio à guerra, Pai, retroceder, nós não vamos em meio à batalha, Pai, retroceder. O teu sangue tem poder no trabalho, o teu sangue tem poder em casa, o teu sangue tem poder na rua, o teu sangue tem poder na vizinhança, o teu sangue tem poder nas nossas finanças, o teu sangue tem poder no casamento, o teu sangue tem poder nos filhos, o teu sangue tem poder, meu Deus e meu Pai da Glória, Senhor, na nossa economia. O teu sangue tem poder, meu Pai, para repreender, Senhor, todo o mal agora em nossa saúde. O teu sangue tem poder para limpar nosso coração. O teu sangue tem poder para purificar nossa alma. O teu sangue tem poder, e nós cremos, e no nome de Cristo temos a certeza que a vitória é nossa. A vitória é certa. O teu sangue tem poder e vai afastar toda a sombra maligna, toda a obra satânica, toda a voz infernal, toda a prática maléfica da nossa vida. O teu sangue tem poder e vai, Senhor, curar feridas e vai limpar em nome de Jesus. O teu sangue tem poder e dará vitória para esta casa, para esta família. O teu sangue tem poder e eu sei que Satanás não vai, Senhor, usufruir da nossa vida. Senhor, meu Pai, acoberta esta família neste final de semana, acoberta este lar, os que estiverem em viagem, Senhor, meu Deus, acoberta, os que forem para outras cidades, protege, meu Pai, no nome de Cristo agora, e livra do mal, há poder no teu sangue para guardar os de perto e os de longe. Senhor, intervém na vida daqueles que a longa distância, Senhor meu Pai, precisam de um milagre agora. Intervém na saúde em nome de Jesus Cristo. Nós cremos, ó Pai, guarda, livra e repreende Satanás, guarda, livra e protege do maligno, guarda e livra e desfaz com toda a operação do inimigo. Pelo sangue de Jesus, nós cremos na bênção, nós cremos na vitória, nós cremos no cuidado. Há poder no sangue de Jesus para livrar-nos do mal. Em nome de Cristo Jesus, nós cremos e entregamos tudo na mão do Senhor. Amém. E graças a Deus. Que Deus abençoe a sua vida, a cada família e lar, você que orou conosco nesta manhã. Em nome de Jesus, que Deus te guarde e te proteja. Que o sangue de Jesus te acompanhe, que a obra do diabo não tenha acesso à sua vida. Muito bem, 8 horas e 23 minutos, Rádio Deus e Amor, é a programação Voz da Libertação. Vamos então a conteúdo, vamos lá, Clínica da Alma. Como lidar com ansiedade? Não sai daí, voltamos na sequência com muito mais de Cristo. Até já!
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2: Muito bem, os danos ou os prejuízos relacionados à ansiedade pode ser caracterizado como um transtorno mental.

que afeta milhões de pessoas em todo o mundo e é um problema que neste momento pode estar tendo um impacto significativo na sua vida ou na vida das pessoas que estão à sua volta, afetando a saúde física e mental, bem como as suas relações pessoais e profissionais. O meu nome é Gessé Ávila, eu sou cristão e psicólogo, técnico em gestão de pessoas e especialista em terapia cognitivo-comportamental com aplicabilidade nas psicopatologias. É sobre ansiedade, ser e estar ansioso que eu venho falar hoje. O transtorno de ansiedade generalizada é uma doença psicológica caracterizada pela preocupação excessiva, fantasia de cenários desastrosos antes mesmo da situação se desenrolar são muito comuns. Assim, a pessoa está sempre em alerta e esperando o pior de maneira catastrófica. Os sintomas do transtorno são uma mistura de manifestações físicas, psicológicas e emocionais, como o suor excessivo, a falta de ar, a náusea, taquicardia, o pânico, a irritabilidade constante e a tensão muscular. Eles aparecem com maior intensidade durante uma crise. Agora, falando do sentimento de ansiedade com relação ao tempo, ele é passageiro, porque a ansiedade surge quando nos encontramos em situações que nos causam inquietação, primeiras experiências, enfrentamento de medos, a própria questão de falar em público também, são exemplos de algumas ocasiões que são extremamente naturais. A maior diferença é que no transtorno de ansiedade generalizada, a questão é mais crônica. E no exemplo de ansiedade, a gente sabe que é algo mais relacionado às emoções, um estado emocional natural, esperado e comum. Um dos principais teóricos da biologia disse que o medo e a ansiedade estão para a proteção da vida. Então, você não pode simplesmente dizer que é importante retirar o medo, retirar a ansiedade da sua vida. Se tirar o medo e a ansiedade, a gente fica muito propenso e muito vulnerável a perder a nossa própria vida. Então, o ideal é a gente ter equilíbrio, ter controle, estratégias e ferramentas para a gente superar e vencer os medos e os episódios de ansiedade. E aí você me pergunta, mas como que eu faço isso? Múltiplas ocasiões, elas nos trazem inquietação. Algumas até perturbação mental, preocupação, angústia, aflição. E aí vários exemplos para isso. Felizmente, existem várias estratégias, várias técnicas que a gente pode utilizar para o enfrentamento. Hoje eu trago três. Número 1, respirar fundo. Nós chamamos isso em psicologia mindfulness. É a atenção plena. O objetivo da atenção plena é desconectar o indivíduo do piloto automático. Então, exercício de respiração profunda possui propriedades calmantes. A prática desse exercício acalma aquele coração mais acelerado. Basta a gente saber respirar corretamente pelo diafragma. Segurar o ar entre 3 a 5 segundos, que é a entrada de ar pelo nariz, o oxigênio, não é? E a saída do gás carbônico pela boca. Então, a gente vai respirar e vai expirar pela boca. Essa prática é um remédio calmante que também ajuda nos momentos de estresse elevado. Então, se você praticar todos os dias, você vai adquirir com o passar do tempo habilidade. É o que a psicologia comportamental nos ensina. Nós temos habilidade quando nós repetimos um exercício variadas vezes. Então, se você começar todos os dias, fazer alguns exercícios pela manhã ou pela tarde, ou na hora que você estiver indo dormir, você vai, com o tempo, ter a habilidade de estar realizando essa intervenção, essa prática, no seu dia a dia, enquanto você estuda, enquanto você trabalha, enquanto você está no trânsito, está praticando, está exercitando mindfulness, a atenção plena. Número 2, procurar uma distração. Quando estiver prestes a fazer uma apresentação em público ou algo que lhe deixe inquieto, procure distrair os pensamentos com algo agradável.
E outra dica também é levar consigo um objeto, pode ser uma caneta ou algo que você pode apertar e descarregar a sua tensão. A concentração em outra coisa nos ajuda a sair do estado de aflição momentânea. Procure exercitar isso também e, sem dúvida, esse remédio vai fazer com que você acalme mais, relaxe mais a sua musculatura e as suas tensões. E por último, lembre-se da sua capacidade. Em vez de se preocupar em não cometer erros, lembre que você tem a capacidade, você estudou, você se preparou e você estará voltando para o controle da situação. Injete boa dose de autoconfiança para afastar o sentimento negativo. A preocupação excessiva também se origina da nossa insegurança. Então, quando não acreditamos que somos capazes de resolver o que está diante de nós, com toda certeza, o nosso potencial ele vai diminuindo gradativamente. Eu espero que com essas dicas rápidas aqui, eu possa ter ajudado você a controlar um pouco da sua ansiedade, você respirar, você colocar mais fé em você mesma, em você mesmo, você acreditar em você, nos seus potenciais e não deixar que a ansiedade lhe domine no seu dia a dia. Tá bom? Por hoje era isso. Fica conosco na programação. Eu volto a qualquer momento.

0: 8 horas 36 minutos, Rádio Deus e Amor, programação A Voz da Libertação. É bênção, é vitória, é graça, é favor, é resposta de Cristo para a sua alma. Prepare-se para viver um tempo novo, um tempo de fé, um tempo de alegria, um tempo de comunhão, um tempo de certeza, sim, de que Jesus está conosco e a vitória já é nossa, e que a vitória é certa e certíssima, de que Deus está conosco para ministrar tudo aquilo que Ele tem determinado ao nosso ser, à nossa casa, à nossa família e ao nosso lar também. Portanto, vem conosco, vem com fé, vem com alegria, porque eu sei que esta manhã é a nossa manhã. 8:37 e nós vamos ao momento de Bíblia em Foco. Júnior Figueira, fé fortalecida, não sai daí e até já.
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3: Olá, ouvinte do programa Voz da Libertação. Nesse momento eu quero compartilhar com você algo da parte de Deus. E eu quero falar sobre como ter uma fé fortalecida no Senhor. Como não permitir que a nossa fé venha enfraquecer. Para isso eu quero ler com vocês aqui em Romanos capítulo 10, versículo 17. Em Romanos capítulo 10, versículo 17, nós temos aqui a palavra de Deus que diz: de sorte que a fé é pelo ouvir, e o ouvir pela palavra de Deus. O que que esse texto está nos falando? Ele está nos falando sobre como podemos alimentar a nossa fé. Então, antes de tudo, você precisa entender que a fé precisa ser alimentada. Uma vez que nós não alimentamos a nossa fé, ela vai ficar cada vez mais fraca. É só você pensar como que funciona o seu corpo físico. O seu corpo físico precisa de alimento, precisa de nutrientes, precisa que você se alimente todos os dias, a fim de que o seu corpo não fique fraco. Da mesma forma é a nossa fé. Agora, o que é a nossa fé? A nossa fé é o meio de entrada a tudo que nós estamos vivendo em Deus. Porque a Bíblia Sagrada diz que a fé é necessária até mesmo para que você creia que Deus é real. Então, a fé, dentre os muitos textos e os diferentes tipos de fé que nós temos dentro da Bíblia, mas de uma forma muito resumida, a fé é o que te faz acreditar em Deus, que você não vê, que você não pode tocá-lo fisicamente, mas você acredita que ele é real. A fé, ela vai te levar a crer em Jesus, a crer no sacrifício de Cristo. Então, resumindo, fé é tudo aquilo que te liga, é tudo aquilo que te leva à conexão de tudo aquilo que Deus está fazendo em nossas vidas. Uma vez que eu não tenho fé, ou uma vez que a minha fé está fraca, a minha interação com Deus, a minha interação com o que é espiritual, também vai ficar deficiente. Então, muitas pessoas acabam não tendo uma vida espiritual abundante porque a fé delas não está saudável. E, uma vez que essa fé não está saudável, ela não consegue ter uma vida espiritual abundante. Então, muitas vezes, quando você olha para alguém que está desanimado, que está meio para baixo, meio sem ânimo de fazer aquilo que diz respeito à obra de Deus. Muitas vezes pessoas que não se engajam em fazer alguma coisa para Deus. Muitas vezes o grande problema é a vida espiritual dessas pessoas que não está bem porque a fé delas também não está bem. Agora, como que eu resolvo isso? Eu preciso alimentar a minha fé. E olha só o que o texto está dizendo. A fé vem pelo ouvir e o ouvir pela palavra de Deus. Então, a palavra de Deus é essa base onde eu estou construindo a minha convicção, que em outras palavras é a minha fé. Então, a nossa fé, ela não é uma fé ignorante, não é uma fé sem fundamento. Não, a nossa fé, ela tem como fundamento a palavra de Deus. Agora, à medida que eu leio a palavra, à medida que eu ouço a palavra, eu consigo trazer robustez a essa base onde eu posso construir a minha fé. Então, se eu não tenho momentos diários, se eu não passo momentos diários com a palavra de Deus, eu estou indo por um caminho onde eu estou deixando de dar atenção a essa base de sustentação da minha fé. Eu preciso constantemente trabalhar nessa base, que é a base da formação da minha fé. À medida que eu me alimento da palavra, à medida que eu leio a palavra, eu estou construindo essa base sólida onde a minha fé será construída, e isso vai me permitir ter uma vida espiritual saudável. Agora, um último detalhe que eu quero trazer aqui para você nessa meditação é exatamente a questão de você passar tempo com a palavra de Deus e tomar muito cuidado com todo tipo de informação que vem para desconstruir a convicção gerada pela palavra. Nós vivemos em tempos onde somos bombardeados com filosofias, com raciocínios e pensamentos que são totalmente contrários à palavra de Deus. E muitas vezes a nossa fé não vai bem porque a gente lê a Bíblia, a gente ouve a palavra, mas a gente também está se alimentando de outras fontes. E quando eu me alimento da palavra, mas também me alimento daquilo que é contrário à palavra, eu não saio do lugar. Porque tudo aquilo que eu recebi pela palavra, eu estou perdendo, ouvindo uma outra corrente de entendimento sobre a vida. Então eu preciso tomar muito cuidado para que eu passe tempo com a palavra e feche totalmente os ouvidos a tudo aquilo que vem para tirar essa convicção gerada pela palavra em meu coração. Os nossos jovens, as nossas crianças e os nossos adultos como um todo estão na mira constantemente de tudo aquilo que esse mundo produz, tudo aquilo que esse mundo faz, com a intenção de tirar totalmente a credibilidade da Bíblia, que tenta em todo tempo trazer argumentos, trazer até mesmo pensamentos e filosofias a respeito da vida, que tentam tirar de lado e tirar do meio a palavra de Deus. Mas nós precisamos tomar o devido cuidado de manter a palavra de Deus no centro de tudo, porque ela é a revelação de Deus aos homens. E eu, mantendo essa palavra como verdade absoluta, mantendo a palavra de Deus como a verdade infalível, eu vou ter condições de construir uma base sólida e, por sua vez, terei uma fé sólida e também vou ter uma vida espiritual abundante. Que Deus abençoe você e que você tenha uma fé cada vez mais fortalecida no Senhor.
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0: Muito bem, 8 horas e 45 minutos, fé fortalecida em Deus, renovada no Senhor. E você já sabe, não é? Vive todos os dias nesta graça e Deus tem a resposta para o teu ser. Vamos lá, 8h46 agora, eu quero chamar a sua atenção porque daqui a pouquinho, tá? Culto no Lar, guerra contra o mal. Lembrar a todos vocês que estaremos juntos, 11h45, aqui no Templo da Glória de Deus para esta manhã. Daqui a pouquinho, Rivair Silva também no Santo Altar, enfim. É uma manhã de comunhão, de bênção, de graça, favor, milagre. Todo mundo convidado para desfrutar das maravilhas do nosso Senhor e Salvador, Jesus Cristo. Ficamos com um belíssimo louvor, belíssima canção. Voltamos na sequência com muito mais de Cristo. E não se esqueça, tem o horário eleitoral obrigatório, tá bom? E na sequência, então, o culto no lar, palavra de Deus, alimento para a sua alma. Vem conosco, vem com fé, vem com alegria, vem com a presença do Espírito Santo. Já!
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1: Eu sei que o meu Redentor vive e que no fim se levantará sobre a terra. 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
2: Meu nome é Nelma Emerick, falo de Belo Horizonte, de onde acompanho aqui essa programação abençoada da Igreja Pentecostal Deus é Amor. Embora não seja desse ministério, aprecio e amo muito. Tenho sido grandemente abençoada pelas transmissões dos cultos, das quartas-feiras, das sextas-feiras, e todos os pastores que estão aí como locutores apresentando e trazendo aí testemunhos edificadores para a nossa vida. Graças a Deus pela vida de vocês. E eu vou contar brevemente um testemunho, o mais recente, né, dos milagres que me ocorreu nessa semana. Na última sexta-feira, eu estava participando do culto Guerra contra o Mal com o pastor Kleber de Oliveira. E há 3 anos eu venho sofrendo de uma infecção urinária, cujos exames foram feitos e não diagnosticava exatamente o que vinha acontecendo. No exame de urina, acusava a existência de uma bactéria. Mas, muito embora eu tenha sido medicada por várias vezes por vários antibióticos, nada estava resolvendo. Inclusive, na semana passada, eu também fiz uso de uma outra medicação que o médico havia prescrito. Então, nesse culto da tarde, eu estava sentindo muitas dores e eu estava atribuindo a essa infecção. E eu me questionava com o Senhor por que é que isso vinha acontecendo até hoje, se essa bactéria estava resistindo aos antibióticos, por que essa bactéria e qual seria, estava aí resistindo aos antibióticos. E naquele dia eu senti muitas dores, né, quando fui fazer minhas necessidades fisiológicas, muitas dores ali. E aí eu comentei e conversei com o Senhor ali naquele culto, sendo grandemente edificada pela palavra. O Senhor me falando ali a todo tempo que Ele ia me curar. E o pastor Kleber de Oliveira obteve a revelação da parte de Deus que o Senhor estava curando pessoas com infecção urinária. E eu tomei aquela palavra para mim, tomei posse pela fé daquela palavra. E logo que eu acabei de orar, no final ali do culto, das ministrações, eu comecei a sentir uma dor muito forte na hora de urinar. E quando eu fui urinar, saiu um sangue, fiquei extremamente preocupada, mas era Deus operando, glória a Deus. O Senhor operou grandemente e eu expeli um cálculo renal que eu jamais pensei que tivesse. Inclusive não foi diagnosticado na ultrassom que eu havia feito há um tempo atrás. Então, já há 3 anos quase que esse cálculo renal vem sendo aí mantido, estava sendo mantido nos meus rins, na bexiga, né? E graças a Deus ali eu expeli aquela pedra e na hora, irmãos, a dor sumiu, passou ali. Aquela infecção foi estancada pelo poder do sangue de Jesus. Agradeço a oportunidade, glorifico o nome do Senhor e agradeço demais a ajuda dos irmãos nas orações, nas transmissões dos cultos, que são muito edificantes. Deus tem grandemente abençoado todo aquele que escuta essa rádio. Deus abençoe. O nome do Senhor foi glorificado nesse milagre que Ele fez, que Jesus fez na minha vida. Um grande abraço, a paz do Senhor Jesus.
3: Meu nome é Sebastiana Aparecida Lopes. Moro em São Caetano do Sul. Meu testemunho é o seguinte: passei muita luta com infecção urinária e, devido a esse problema, também tive queda de sódio. A bactéria era resistente aos antibióticos que eu tomava. Fiz vários tratamentos e não tinha solução. Até que um dia prometi ao Senhor Jesus que se Ele me curasse, eu daria o testemunho. Aí, quando tomei pela última vez o antibiótico, eu fiz um propósito. Cada comprimido que eu tomava, eu pedi para Jesus passar uma gota do seu sangue. E aí, com isso, meus irmãos, Jesus me deu a vitória. Eu fiz o exame, graças a Deus recebi a cura, por causa que Jesus ouviu a minha oração, meus irmãos. E hoje estou muito feliz, porque estou curada da infecção urinária e também o meu sódio está normal. E assim me despeço, em nome de Jesus.
1: Quanto sofrimento, desilusão, tristeza e angústia na sua vida, caro amigo ouvinte. Você vive chorando, pensando: Deus se esqueceu de mim. Deus me abandonou. Deus não quer mais nada comigo. Você está enganado. Deus te ama. Deus te quer bem. Deus quer abençoar a sua vida. Você está pensando em tirar a sua própria vida? Você pensa em fugir de tudo e de todos, esconder-se e dizer: ninguém gosta de mim? Você está debaixo de uma depressão. Preste muita atenção. Deus te ama, porque de tal maneira Ele enviou seu único Filho para que todo aquele que nele crê não pereça, mas tenha vida eterna. Jesus, Ele morreu. Morreu pelos teus pecados em uma cruz de dor, sofrimento e angústia, para te dar a paz e a tranquilidade. Ele mesmo disse bem claro: eu sou o bom pastor, e o bom pastor dá a vida pelas suas ovelhas. Ele chegou a dizer mais ainda: vinde a mim todos que estão cansados e oprimidos, e eu vos aliviarei. Caro amigo ouvinte, lembre-se de uma coisa: Deus nunca vai te desamparar. Esforça-te, tem bom ânimo e venha participar de uma concentração na Igreja Pentecostal. Deus é amor e a sua vida não será mais a mesma. 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

0: 9:01.
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18: Idosos na internet. Inclusão online amplia autonomia, mas também expõe a fraudes. Nos últimos anos, pessoas com 60 anos ou até mais passaram por uma inclusão digital com o aumento do acesso da internet, redes sociais e outras plataformas. E se por um lado isso traz inúmeros benefícios relacionados aos hábitos de consumo, comunicação, autonomia e convivência da família, por outro, levanta desafios sobre segurança no ambiente digital. Dados do IBGE revelam que a quantidade de idosos conectados passou de 24,7% lá em 2016 para 66% em 2023. Porém, segundo informações da Serasa Experian, houve aumento de quase 12% nas tentativas de fraude contra esse grupo em 2024. O golpe de phishing acontece quando criminosos enviam mensagens ou e-mails falsos, geralmente em nome de empresas conhecidas, para chamar a atenção dos idosos e roubar dados pessoais e financeiros. As mensagens podem envolver boletos falsos, descontos suspeitos, renegociações fraudulentas ou benefícios. Os especialistas alertam que idosos devem desconfiar de qualquer mensagem com tom urgente, como conta bloqueada ou encomenda retida. A orientação é não clicar em links suspeitos, checar pelos canais oficiais e não repassar códigos de verificação, senhas bancárias ou dados pessoais. Infância no ambiente digital. Nova lei amplia regras para a segurança de crianças e adolescentes. O ECA Digital representa uma ampliação do Estatuto da Criança e do Adolescente para o universo das tecnologias da informação e da comunicação. A legislação estabelece regras específicas para redes sociais, aplicativos, jogos eletrônicos e plataformas. O objetivo central da nova legislação é assegurar que os direitos fundamentais à dignidade, à privacidade, à segurança e ao desenvolvimento saudável sejam preservados também no mundo online. A proposta busca garantir que a proteção à infância e à adolescência se estenda também ao espaço digital. Uma das mudanças mais relevantes é a exigência de mecanismos confiáveis na verificação da idade. As plataformas não poderão se basear apenas na autodeclaração do usuário para permitir o acesso de menores de idade. A lei também determina que serviços voltados ao público infanto-juvenil sejam desenvolvidos seguindo princípios de privacidade desde a concepção até a proteção por padrão. Empresas com grande número de usuários menores de 18 anos devem publicar relatórios de transparência e agir rapidamente na remoção de conteúdos de risco.
19: Nove horas e 10 minutos.

0: 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Está chegando, hein? Neste dia 10 e também no dia 11, nós estaremos aqui na celebração da Santa Ceia do Senhor Jesus Cristo. É um momento muito especial para a igreja. Olha, meus irmãos, não marque outro compromisso. Que você possa estar conosco no sábado, no dia 10, às 9 da manhã. Presbítero Apolo Alexandre vai estar com vocês, ministrando a palavra de Deus, celebrando a Santa Ceia do Senhor Jesus. E no domingo, no horário das 7, 9, 11, às 15 e também às 18 horas, no domingo, a celebração da Santa Ceia do Senhor Jesus Cristo. Jesus deixou muito claro para a igreja: quem come a minha carne e bebe do meu sangue, esse permanece em mim e eu nele, e eu ressuscitarei no último dia. Nós estaremos aqui nesses cultos memoriais, cultos proféticos, onde nós estaremos aí falando da morte e também da ressurreição de nosso Senhor e Salvador Jesus Cristo. E também falando acerca da sua volta, que é, meus irmãos, a maior esperança da igreja. Então você não pode perder, neste dia 10 e também dia 11 de outubro, Santa Ceia do Senhor Jesus Cristo.
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0: 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São irmãs preparadas para falar com a sua criança na linguagem infantil. A sua criança vai ouvir a pregação da palavra e ela vai entender. Teremos também brincadeiras. Olha, você não pode deixar a sua criança de fora desta festividade. 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
1: 9:14.
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1: 9:14.

0: Olha, ouvintes, está chegando dia 12 de outubro, a partir das 7 da manhã. Nós teremos aí um feriado nacional e nós queremos aproveitar esta data. É a data da medicina do Senhor Jesus Cristo e teremos duas concentrações. No horário das 7 às 9 da manhã, nós teremos a participação do presbítero Sandro Mesquita, que vai estar conosco pregando a palavra do nosso Deus.
1: Já percebeu que tu entrou aqui pesado, já está mais leve, o peso já caiu por terra. Você percebeu que você chegou aqui hoje triste, mas o anjo já trouxe alegria para você. Você percebeu, o anjo vai entrando, as portas vão se abrindo. A Bíblia fala que Pedro está o quê? Dormindo, um sono profundo. O sono estava tão gostoso que o anjo chega, dá um toque, dá uma sacudela em Pedro, manda ele se levantar, manda ele colocar as roupas, a capa, manda ele colocar o chinelo e fala: Pedro, agora fica de pé e me segue. Você imagina, e o anjo vai, o anjo na frente e Pedro atrás, as portas vão se abrindo, chega no portão principal, Pedro abre os olhos e ele olha e ele percebe, olha para um lado, olha para o outro, ele pensou que estava sonhando, mas não era um sonho, era realidade. Ei, meu irmão, ei, minha irmã, o teu milagre, o teu sonho vai se tornar em realidade nessa manhã. O que você pensava que não ia acontecer na sua vida, vai acontecer na sua casa, vai acontecer na sua família. Levanta essa mão, pelo amor de Deus, aí, glorifica o nome de Jesus nessa manhã, glorifica o nome de Jesus. O milagre chegou nessa manhã, a bênção de Deus chegou. Eu creio.

0: Você estará conosco bem cedinho, participando deste primeiro culto. Aproveitando, meus irmãos, este feriado nacional. Presbítero Sandro Mesquita vai pregar a palavra de Deus no horário das 7 da manhã. Ele vai orar por revelação do Espírito Santo, fazer aquela oração também de libertação, de milagres. E eu tenho certeza, a medicina de Deus vai acontecer também no horário das 7 da manhã.
1: O nome da senhora?
2: Andréia.
1: Irmã Andréia, a senhora crê que a senhora está curada?
2: Creio.
1: Crê, minha irmã?
2: Creio.
1: Na sua cura nessa manhã?
2: Não...
1: A senhora sabia que Jesus te curou?
2: Amém.
1: Jesus limpou tua garganta agora?
2: Aleluia.
1: O milagre foi grande ou foi pequeno?
2: Grande.
1: Como é que tá aí? Passa a mão aí. Como é que tá aí? Amém?
2: Sim.
1: Hã?
2: Tô bem.
1: Tá bem? Não tá sentindo mais nada?
2: Não
1: tá sentindo mais, não tem mais nada aí na garganta.
2: Não.
1: Porque a senhora foi curada.
2: Amém.
1: A senhora sabe quem te curou?
2: Jesus.
1: Foi quem?
2: Jesus.
1: O milagre foi grande ou foi pequeno?
2: Grande.
1: Deus abençoe, irmã Andréia. Palma para Jesus.
3: Eu vou descansar na tua palavra, confiar.
0: É, por isso eu quero convidar a todos neste momento, cheguem cedo para você encontrar lugar. É, a nossa nave principal vai se tornar pequena. Nós teremos este culto das 7 às 9 da manhã e das 9 horas em diante, nós teremos essa mega concentração. Pastor Davi Miranda Filho pregando a palavra do nosso Deus.
4: A Bíblia diz que havia 2 cegos... E eles ali, quando souberam que Jesus estaria ali, eles foram até onde estava Jesus. E Jesus disse: o que queres que eu te faça? Eu faço uma pergunta e a igreja responde. Jesus viu que eles eram cegos? Viu. E por que Jesus perguntou? Porque queria saber se eles tinham fé. Jesus perguntou: vocês creem que eu posso fazer isto? Eles falaram: sim, Senhor, eu creio. Então, Jesus curou os 2 cegos. A mesma coisa está acontecendo aqui hoje. Jesus está perguntando: você crê que eu posso te ajudar? Você crê que eu posso curar as tuas enfermidades? Vocês acreditam que eu posso resolver os teus problemas? Se você crer, a vitória está chegando até você. Glória a Jesus.

0: meus irmãos, nós já podemos sentir o impacto da presença de Deus. A presença de Deus será notória, vidas serão tocadas, vidas serão alcançadas pelo poder da palavra do nosso Deus. Ele vai orar por revelação, fazer aquela oração de explosão de milagres, aquela oração de libertação. E pode ter certeza, Jesus vai operar maravilhas na sua vida.
1: Escute a revelação. O Espírito de Deus está me revelando 12 pessoas. Escute a revelação. Você tinha dores terríveis na coluna. Você não conseguia fazer o movimento. Faça o movimento. 12 pessoas curadas agora, Jesus está me dizendo. O Espírito de Deus está fazendo 12 pessoas. Seu nome, irmão.
2: Meu nome é Douglas, pastor Davi.
1: O que foi que aconteceu?
2: Eu estou mais de 6 meses sem poder andar com a minha coluna. E eu vim para cá hoje de carro, sentado em cima de um colchão, porque eu não podia me movimentar. E na hora da oração, Jesus colocou as mãos na minha coluna. Para honra e glória do Senhor Jesus, estou curado. Eu não conseguia mover minhas pernas, não conseguia me abaixar.
1: Abaixando e levantando.
2: Abaixando e levantando. E não podia caminhar, só que agora eu vou correr aqui para aumentar a fé do povo, olha.
1: Olha aí, ó. Chegou, olha a situação que ele estava. Dá glória a Deus, igreja! Dá glória a Jesus, igreja! Me permita conversar com ele. Escute, irmão. O senhor falou que chegou em cima de um colchão.
2: Isso, porque eu dobrava o colchão no meio, assim, para colocar atrás da coluna, porque não dava para se movimentar.
1: Há quanto tempo essa enfermidade na coluna?
2: Eu já estou com essa dor, assim, que eu não podia me movimentar já 6 meses, mas já tinha perto de mais de 1 ano já.
1: Veja, irmão, chegou aqui num colchão, irmãos. Dentro do carro não podia nem sentar. E ele correu, pulou, porque isso é o quê? Milagre, milagre, milagre, milagre! Glória a Deus, igreja!

poder, tragam os enfermos, paralíticos, as pessoas que estão desenganadas pelos recursos humanos. Vai ser o dia da medicina de Deus e não vai parar por aí. Evangelista Maria Lorena vai estar conosco orando por revelação, fazendo aquela oração forte. 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

0: legião demônio que você quer com ela. Eu vou acabar. Eu deixo eles trancados dentro. Eles não têm nada. Eu tranco tudo. Eu acabo. O marido dela. E ela fica desesperada. Você ganhou muito pra fazer isso. Você não gosta dessas campanhas?
1: Não, ela vem aqui.
0: Pode gritar, queima ele, igreja. Pode gritar, queima ele, igreja. É uma legião, igreja. Fala comigo, Satanás.

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Venham participar conosco, dia 12 de outubro, às 7 da manhã e também às 9 da manhã. Rua Senador Pompeu, número 27, aqui no centro do Rio de Janeiro.

do Fábio. Que Deus abençoe, ouvintes do programa A Voz da Libertação. Quem te saúda é o seu irmão em Cristo, presbítero Apóvo Alexandre. Nós estamos aqui nos portões principais da Igreja Pentecostal Deus e Amor para dizer que Deus é grande, poderoso, maravilhoso, glorioso e tem poder de te dar vitória. Chega de viver uma vida sofrida, angustiada, nos limites da dor e do sofrimento. Jesus está aqui para mudar a sua história. Se eu fosse você e estivesse sofrendo, não ficaria em casa. Aliás, é proibido ficar em casa, porque aqui na Igreja Pentecostal Deus e Amor, o nosso Deus faz milagres, prodígios e maravilhas. Ele é fiel.

0: Ele é poderoso e tem poder para mudar a sua história. E daqui a pouquinho, hein, pastor Antônio Santos pregando a palavra de Deus e entregando as revelações do Espírito Santo na poderosíssima campanha do destruir das fortalezas. Seu nome, minha irmã?
1: Alda.
0: Irmã Alda, viu de onde?
1: Vim de Bom Sucesso.
0: Irmã Alda, conte a bênção, conte a vitória recebida aqui na Igreja Pentecostal Deus e Amor.
1: A bênção maior que eu tenho, creio, é que já, eu creio, só falta chegar o exame, né, para contrastar mesmo que eu fui curada do câncer do nódulo do seio, em nome de Jesus. Ainda aparece o nódulo, mas eu creio que hoje ele vai secar totalmente, mas eu não sinto dor, não sinto nada.
0: Veio decidida?
1: Sim, em nome de Jesus.
0: É interessante que quando a irmã começou a fazer a campanha, a irmã sentia dores. Como eram essas dores, minha irmã?
1: Espontada, né? Espontada no nódulo que tá. E ele tava maior o nódulo, agora ele tá diminuindo, em nome de Jesus, né? Mas os médicos acham que tem que fazer a cirurgia, mas quem já fez a cirurgia, meu Deus, eu creio, em nome de Jesus.
0: Cada dia que a irmã chega aqui na Igreja Deus e Amor, na poderosa campanha, inclusive, do destruir das fortalezas com o homem de Deus, pastor Antônio Santos, a irmã já viu uma melhora.
1: Sim, com certeza, eu creio. Faço minhas atividades todas, que a gente faz normal que eu faço, e não sinto nada, né? E em nome do Senhor Jesus, eu creio que já estou curada. Só que na presença de Deus nós estamos curados, né? Em nome de Jesus.
0: Vale a pena buscar?
1: Sim, cada vez mais, não pode parar.
0: Ô, minha irmã, quando a gente fala de enfermidade, a gente alcança agora milhares de pessoas que estão vivendo o avesso da saúde, numa vida completamente sobrepujada nas dores, nas enfermidades. Inclusive, só de saber que está com alguma enfermidade, já não se levanta mais da cama. E a irmã está aqui falando que Deus é grande, que a enfermidade está caindo por terra. Que a irmã tem para dizer para essas pessoas?
1: Venha buscar, né? A única solução é vir buscar o Senhor e saber onde vai buscar também. Sabemos que aqui, aleluia, glória a Deus, na Deus é Amor, da Senador Popeu e fora outras igrejinhas que se encontram nas comunidades, lá a gente encontra mesmo a cura, porque lá trabalha sobre a palavra, a verdadeira palavra que nos cura, né? E nos liberta em nome de Jesus.
0: Aqui Jesus opera.
1: Amém, com certeza.
0: Então diga comigo, vem pra cá, povo carioca!
1: Vem pra cá, povo cariocas.
0: Deus abençoe. Confirma seu nome, minha irmã?
1: Alda, irmã Alda.
0: Veio de onde?
1: De Bom Sucesso.
0: Que Deus abençoe, irmã Alda. Veio de Bom Sucesso para receber a vitória de Deus, o milagre. Olha só que coisa tremenda, é Deus agindo, é Deus operando. Ela acabou de dizer aqui agora que trouxe o vizinho, arrastou o vizinho para a igreja, porque aqui é o lugar do milagre. Seu nome, meu irmão?
2: Meu nome é Cláudio.
0: A irmã Alda te arrastou para a igreja.
2: Oi, uma serva de Deus, que eu louvo muito a Deus pela vida dela, por ela ter me dado palavras de vida e força para mim estar aqui na rua Senador Pompeu, número 27, o endereço do milagre de Deus.
0: Vai sair daqui com a vitória.
2: Já tô com a vitória na mão em nome de Jesus.
0: Fala comigo, vem pra cá, povo carioca.
2: Vem pra cá, povo carioca. Você aí da Seropédica, Itaguaí, de todo lugar do Rio de Janeiro, venha receber o milagre do nosso Senhor Jesus Cristo aqui na rua Senador Pompeu, número 27.
0: Que Deus abençoe, meu irmão. É isso aí. É o povo chegando para tomar posse dos milagres, das vitórias que só Deus pode dar aqui na Igreja Pentecostal Deus e Amor. Chega de sofrer, chega de viver no limite da dor e do sofrimento. Inclusive, eu até te pergunto por quê, hein? Por que você insiste em sofrer tanto, carregar uma cruz tão pesada, se Jesus quer arrancar essa cruz de cima de seus ombros. Se eu fosse você e estivesse nessa situação, rapaz, eu não ficaria em casa, eu viria para o templo da glória de Deus aqui no estado do Rio de Janeiro. Deus tem coisas grandes para fazer na vida de todos os presentes. Então vem receber o seu milagre, a sua vitória. Daqui a pouquinho, pastor Antônio Santos, hein, no Santo Altar do Senhor, pregando a palavra de Deus e entregando as revelações do Espírito Santo. Seu nome, minha irmã?
3: Meu nome é Nilda.
0: Veio de onde?
3: Central do Brasil.
0: Irmã Nilda, conte a vitória.
3: Então, irmão, eu tenho recebido tanta bênção, irmão, graças a Deus. Uma das bênçãos é a cura do meu amigo, Mário. Ele está com problema de pressão, coração, mas aí foi no médico. O médico passou nos hortando os remedinhos, ele está curado, em nome de Jesus.
0: Como é que era isso? O que, que ele dizia? Os sintomas que ele carregava? Como é que estava a vida dele?
3: A vida dele estava toda ruim, sabe, irmão? Estava toda parada. Mas graças a Deus ele veio, me pediu ajuda, eu trouxe ele na Deus é Amor, estou ajudando ele lá na minha casa. E agora a vida dele está melhor, porque ele está buscando o Senhor Jesus aqui, né? Aquele rapaz forte que o Senhor sempre vê comigo, que está dando assim as ofertas, né? E fazendo a obra de Deus também junto comigo. E graças a Deus ele está bem melhor, ele estava doente do coração, mas o Senhor Jesus curou ele, ele está tomando losartana. E agora até ele parou, porque conforme ele vem nos cultos, nas orações, o Senhor Jesus está curando.
0: Já parou de usar o remédio?
3: Parou de tomar o losartana. E agora ele está curado para a honra e glória do nome do Senhor.
0: Ô, minha irmã, então ele chegou aqui muito mal.
3: Chegou financeiramente, fisicamente, ele chegou muito ruim. Inclusive, ele também era muito alcoólatra. E graças a Deus, o Senhor Jesus libertou ele do álcool, da bebida, das coisas erradas que ele andava.
0: E agora, graças a Deus, a irmã vê que aqui Jesus faz.
3: Aqui o Senhor Jesus faz. Então, ouvinte da palavra de Deus, vocês que estão ouvindo, vocês venham. Eu sei que é difícil, mas se esforçam e venham, porque aqui tem o poder de Deus, aqui é um pedacinho do céu. E eu tenho muita bênção ainda para contar, viu, irmão? Mas eu vou vir com calma ainda, vou contar mais bênção que eu tenho contado, vou contar de novo. Para a honra e glória do Senhor, não para mim, mas é para a honra e glória do Senhor que o Senhor está fazendo na minha vida.
0: Confirma seu nome e de onde a irmã veio?
3: Então, meu nome é Nilda, eu vim aqui da Gamboa, eu moro aqui na Gamboa. Né? E eu estou muito feliz com o Senhor Jesus. Aqui é um pedacinho do céu, né, irmão? A gente entra aqui e fica tão feliz, né? Eu cheguei aqui assim, tão triste, mas estou alegre. Tá bom, irmão? O Senhor Jesus tem feito milagre na minha família toda, em nome de Jesus.
0: Fala comigo, vem pra cá, povo carioca!
3: Vem pra cá, povo carioca, que aqui é um pedacinho do céu. A gente entra aqui, é curado, é liberto, é transformado pelo poder do Senhor Jesus.
0: Que Deus abençoe grandemente a sua vida. É isso aí, é Deus agindo aqui na Igreja Pentecostal Deus e Amor. É Deus agindo, é Deus operando, é Deus fazendo os milagres, prodígios e maravilhas. E você que está ouvindo essa programação, estou aqui com uma família reunida aqui, está aqui me abraçando, me dando a paz do Senhor. Vamos lá, seu nome, minha irmã?
4: Meu é Nelci.
0: Irmã Nelci, o seu nome?
4: Sim, Maria.
0: E o seu nome?
4: Joaquina.
0: Vieram receber o milagre. Quem vai falar primeiro? Vamos lá.
4: Adilá, você tem que ver que benção. Está outra pessoa.
0: Essa Adilá foi aquela que nós oramos e estava muito mal.
4: Isso, ficou curada.
0: Ela estava com o quê?
4: O senhor disse que foi trabalho que fizeram, que foi inveja.
0: Sim, sim.
4: Desenganada pelos médicos.
0: Sofrendo bastante.
4: Demais.
0: E agora está restaurada por Jesus.
4: O Senhor libertou ela, sem ela viva.
0: Graças a Deus. Deus é grande, vale a pena vir. E a irmã, qual o seu nome?
5: Terezinha.
0: Irmã Terezinha, conte a vitória.
5: Eu creio que eu estou bom, porque um dia desse, me apareceu de madrugada, está tudo ouvido, e Deus me mostrava lá no... Estava dentro de um centro. E ali, conforme eles faziam aquela coisa, faltava um negócio dentro de uma lama. E a voz dizia: é para matar.
0: Feitiço feito para a senhora.
5: Para matar. E Deus me mostrou na hora. E aí, eu, depois, quando eu dizia: meu Deus, Jesus, tem misericórdia. Eu não conseguia falar. Aí Deus foi voltando devagarzinho, agora eu falo. Mas ainda tá.
0: Correu pra cá?
5: Corri pra cá, meu filho.
0: Tá levando a vitória.
5: Eu já recebi muita vitória aqui. Recebi muita benção.
0: Vale a pena.
5: Olha, desde o tempo do pastor, do missionário, eu não saí daqui.
0: E vai voltar de novo.
5: Homem de Jesus. Nome de Jesus.
0: Vem pra cá, povo carioca, fala.
5: Muito bom, muito bom.
0: Não tem... Fala, vem pra cá, povo carioca.
5: Vem pra cá, povo carioca. Receber uma grande vitória.
0: Ela ama essa igreja, que maravilha, que Deus abençoe, que Deus abençoe, louvado seja Deus. Estou aqui com o meu amigo José, com a minha amiga, irmã Sueli, olha só que maravilha, viu? Eles têm uma vitória para contar, que uma barreira caiu por terra aí, uma barreira caiu por terra, vamos lá, seu nome, meu irmão?
6: José Martins.
0: Está abençoado por Jesus.
6: Estou abençoado por Jesus.
0: Vale a pena buscar Deus?
6: Só vale.
0: E a irmã Sueli? Vale a pena, irmã Sueli, buscar Deus?
7: 24 horas por dia, vale a pena.
0: Quem busca Deus é abençoado.
7: Amém.
0: Irmã Sueli, a gente está vivendo um período muito difícil na nossa sociedade, onde as pessoas, dia após dia, vão se afastando de Deus, se esquecendo do nosso Criador, né? E vivendo de acordo com a sua vontade. Mas eu gostaria que a irmã fizesse um convite para essa pessoa que está talvez sofrendo, vim buscar Deus, para alcançar de Deus a paz que só Jesus pode dar, né?
7: Que todos venham buscar a paz de Jesus aqui na Igreja Pentecostal Deus é Amor, que aqui vai encontrar a paz do Senhor.
0: Jesus abençoa aqui.
7: Jesus aqui abençoa, dá a cura e a libertação.
0: Que Deus abençoe, irmã Sueli, que Deus abençoe, irmão José. É uma satisfação enorme encontrá-los aqui. Buscando a Deus, o inimigo luta, mas a vitória é de vocês. Em nome de Jesus. Glória a Deus. Deus abençoe ouvintes do programa Voz da Libertação, meu Deus do céu. É muita gente cercando aqui no portão principal. É muita gente querendo contar testemunha. É gente que segura na barra do nosso paletó. Pastor, eu quero contar vitória. Tem aqui mais uma irmã. Seu nome, minha irmã?
8: Olha, Lília.
0: Veio de onde?
8: De Belfor Roxo.
0: Eu vejo que a irmã está animada para contar um testemunho de vitória, uma bênção, um milagre. Então vamos lá, conte aquilo que Deus fez na sua vida aqui na igreja Pentecostal Deus e Amor.
8: Me dado grande livramento. O senhor me deu um agora essa semana passada, do ônibus. Ele chovendo muito, né? Eu vindo para cá, o ônibus ele dançou na água.
0: Derrapou,
8: eu pensei que ia virar. Mas olha, mas só pra eu não chegar aqui.
0: Clamou por Jesus.
8: Ah, eu clamei, aí eu só escutei o motorista falando assim, não pode ficar nervoso não, rapaz. É só segurar no freio. Mas fez assim um ônibus. Ele ia virar lá na Avenida Brasil.
0: Livramento de acidente.
8: De acidente, é. E também do cidadão que agora, essa semana, humilhante, né? Queria entrar dentro do meu quintal, mas quando chegou no portão, que ele foi para botar a mão no portão, ele não conseguiu pular o portão.
0: Livramento de assalto.
8: De assalto. Só Jesus, hein?
0: Ô, minha irmã, então a gente está vendo aqui que só Jesus para nos guardar.
8: Só ele. Tem que segurar na mão, nas orlas do vestido do Senhor.
0: Se não buscar, não tem como ser livre.
8: Não tem como.
0: Quem busca aqui é abençoado.
8: Com certeza.
0: E qual o conselho, hein, irmã, que a irmã dá para quem está sofrendo e precisando de um milagre urgente que só Jesus pode dar?
8: O conselho você tem que pegar, não pode olhar para o gigante, tem que olhar para Jesus, porque ele é que é o maior, é o grande eu sou. Então você não olha para o problema, não. O problema para Deus é nada. Mas tem que olhar para Jesus. Ele fica em casa dormindo, está frio, está chovendo, vem para a igreja.
0: A irmã enfrentou dificuldade, está aqui.
8: Estou aqui, em nome de Jesus.
0: Está levando o presente de Jesus para casa.
8: Com certeza.
0: Então fala comigo, vem para cá, povo carioca.
8: Vem pra cá, povo carioca, vem pra cá em nome de Jesus.
0: Que Deus abençoe, meu Deus do céu, hein, Pastor Márcio? Que maravilha. Há um gozo no nosso coração, uma alegria inaudita, porque nós cremos que aqui tem milagre, tem vitória, tem bênção, tem cura e principalmente tem salvação. A paz do Senhor, Pastor Márcio Mendes, bom dia.
9: Que Deus abençoe, Pastor Apolo. É um grande prazer inenarrável estar aqui compartilhando esse posto volante com você. É isso mesmo, ouvintes. Venha buscar a bênção de Deus para a sua vida, para a sua casa e para a sua querida e amada família. Estamos na fé total, na expectativa, porque milagres acontecerão. Nós tivemos a primeira concentração das 7 horas da manhã e agora nós estamos a caminho. É isso mesmo, na realidade, já se realizando a concentração das 9 horas da manhã. Vem buscar o seu milagre, vem buscar a sua vitória, venha buscar a bênção de Deus para a sua vida no dia de hoje, porque Deus estará te abençoando, Deus estará te dando a vitória, Deus estará te dando a bênção, Deus estará fazendo o milagre na sua vida. É isso mesmo, bênçãos inenarráveis, Deus operando de uma forma tremenda, Deus operando de uma forma poderosa aqui na Igreja Pentecostal. Deus é amor, o pronto socorro de Jesus de Nazaré. Isso mesmo, venha buscar milagre da parte do Senhor Jesus Cristo no dia de hoje, venha buscar a bênção de Deus para a sua vida, para a sua casa, para a sua querida e amada família. Isso mesmo, venha buscar hoje o milagre das mãos de Deus para a sua vida, para o seu lar. Jesus está te convidando, é Jesus que está te convidando no dia de hoje para você receber os milagres das mãos de Deus no dia de hoje. Grandes serão as bênçãos que Deus derramará sobre a tua vida neste dia de hoje. É isso mesmo, sexta-feira da libertação, sexta-feira destruindo fortalezas. É Jesus que está te convidando para que você receba o milagre, para que você receba a vitória, para que você receba a bênção, para que você receba a prosperidade de sobre a tua vida, de sobre a tua casa, de sobre a tua querida e amada família. É isso mesmo, corra para cá, rua Senador Pompeu, número 27, no centro do Rio de Janeiro, 500 metros da Central do Brasil, também próximo da estação do metrô da Uruguaiana. Inclusive, eu estou aqui já com uma serva de Deus, a paz do Senhor Jesus, minha irmã.
10: Paz, Senhor.
9: Nome da senhora?
10: Marineide.
9: Irmã Marineide, a senhora está vindo de onde no dia de hoje, irmã Marineide? De onde a senhora está vindo?
10: Eu sou da Penha.
9: É da Penha. Minha irmã, conte uma bênção que a senhora já recebeu através dessas campanhas de fé e milagre.
10: Olha só, irmão, eu recebi uma bênção que foi em dezembro, né? Dezembro, dia 30, eu faço aniversário. Aí... E antes disso, eu estava na minha pia, da minha cozinha. Aí quando eu estava lá, eu pensei comigo, eu faço festa para todo mundo, mas nunca tive uma festa. Um bolinho sim, mas uma festa mesmo eu nunca tive. Olha, irmão, Deus escutou, porque quando eu estava na minha casa, né, mas não falei com ninguém, só entre eu e Deus ali. Eu pensando, né? Falei, poxa, nunca tive uma festa. Olha, Deus preparou a minha filha, o meu esposo, que no dia 10 de janeiro, eu fiz dia 30 de dezembro, mas eles comemoraram para mim em janeiro. Dia 10 de janeiro, eles prepararam uma festa surpresa para mim, que foi a coisa mais linda, irmão. Para a honra e glória do nome do Senhor.
9: Meu Deus do céu, viu isso acontecendo na sua vida, não é verdade, irmão? E que muitas das vezes para algumas pessoas não existe importância, não é verdade? Mas para a senhora foi muito importante, que a senhora fez tudo pelo povo, não é verdade? Pelas pessoas, e para a senhora ninguém fazia. Minha irmã, qual o convite que a senhora tem a fazer aos ouvintes agora que escuta a nossa voz pelo programa de rádio?
10: É, irmão, que venha na Igreja Pentecostal Deus e Amor, que Deus tem bênçãos, vitória, tem tudo de bom aqui para as pessoas. Só é crer, confiar, ter a fé, né? Que a fé que é o importante. Porque Deus faz, irmão. Olha, Deus já fez o sobrenatural na minha família, na vida do meu filho, que ele pegou 10 anos e 8 meses de prisão e com 1 ano e 5 meses, para a honra e glória do nome do Senhor, o Senhor tirou meu filho da prisão.
9: Meu Deus do céu, tirou seu filho da prisão. Mais um milagre que a senhora está contando, né,
10: minha? Não tem dinheiro do mundo que pague. A minha mãe também, a minha mãe estava doente, ela caiu, assim, quebrou o fêmur, mas para a honra e glória do nome do Senhor, ela foi operada, Deus deu a vitória para ela também. Ela está com 86 anos, irmão, para a honra e glória do nome do Senhor, ela está lá, com saúde.
9: Deus fazendo milagre, né?
10: Fazendo milagre.
9: Como vale a pena.
10: Mas como vale mesmo, irmão. Eu digo mesmo, irmão. Ó, eu tenho uma casa na roça agora. Então, quando eu não tô aqui, eu tô ouvindo vocês lá, tá? Em Tinguá.
9: Meu Deus do céu, agora eu tenho uma casa na roça.
10: Isso. Aí que acontece. Eu desci ontem pra vir hoje pra campanha. Porque eu não posso me parar, né, irmão?
9: Verdade. Tá saindo daqui com a vitória.
10: Né? Com certeza. Então, eu tô lá e tô cá.
9: Isso vale a pena, né, minha irmã? Minha irmã, confirma agora seu nome e de onde a senhora vem.
10: Irmão, meu nome é Marinês, eu venho do bairro da Penha e só tenho que agradecer ao Senhor pelas bênçãos, a vitória, livramento, por tudo que Ele tem feito, irmão.
9: Amém. Que Deus abençoe, minha irmã, pelo seu testemunho de fé, seu testemunho de milagre. É milagre acontecendo aqui no dia de hoje, as bênçãos de Deus ocorrendo aqui nesse lugar. Inclusive, está chegando aqui uma serva de Deus, ungida do Senhor. A paz do Senhor Jesus, minha irmã.
11: Pai do Senhor.
9: O nome da senhora?
11: Mãe Elza.
9: Mãe Elza, a senhora vem de onde?
11: Campo Grande.
9: De Campo Grande. Minha irmã, vale a pena sair de lá para vir para cá, né?
11: Vale, como vale.
9: Oh, meu Deus do céu. Minha irmã, como é que está a sua fé para o dia de hoje?
11: Está 100%.
9: 100%, está lá em cima, né?
11: Lá em cima.
9: Ô, minha irmã, conta para nós, por gentileza, uma benção que a senhora já recebeu aqui através dessas campanhas de fé e milagres.
11: Muitas bênçãos, pastor. Bênção espiritual.
9: Meu Deus, muitas bênçãos.
11: Muitas.
9: Minha irmã, conta para nós qual o seu convite ao povo agora que escuta a nossa voz pelo programa de rádio.
11: É que eles venham, né, pastor? Venha buscar Deus, porque é tempo de buscar o Senhor, né?
9: Amém. Confirma seu nome e de onde a senhora vem.
11: Eu vim de Campo Grande. Campo Grande, Rua Belisário dos Santos, 65, Casa 5, Campo Grande.
9: Seu nome?
11: Elza.
9: Amém. Que Deus abençoe a irmã Elza pelo seu testemunho de fé, seu testemunho de milagre. É isso mesmo, é Deus abençoando, Deus dando vitória, Deus dando a bênção. É isso mesmo. Alô, atenção aí, irmã Ângela, que está nos escutando agora aí, no seu rádio receptor aí agora. É isso mesmo. Que Deus te abençoe aí, serva de Deus. É isso mesmo. Maelza pediu para dar um alô à irmã Ângela, não é verdade? É isso mesmo, ouvintes. Venha receber o milagre de Deus nessa sexta-feira da libertação, essa sexta-feira do milagre, nessa sexta-feira do socorro de Deus para a sua vida, para a sua casa, para a sua querida e amada família. É isso mesmo. Venha receber o milagre das mãos de Deus para a vida de todo aquele que crê, acredita. Venha receber o milagre da parte do Senhor. Venha receber a bênção de Deus para a sua vida, ouvintes. É Deus fazendo milagre, é Deus dando a vitória nesta manhã. É o meu povo chegando para comparecer a esta campanha de festa, campanha de milagre. São grandes bênçãos de Deus aqui nesse lugar. É, ouvintes, como Deus operou também na primeira concentração, hein? Era gente caminhando sem muleta, era pessoas com problema de visão, sendo curados para a glória de Deus. A senhora chegou com caroço, é isso mesmo, foi curada também, e não vai ser diferente o que Deus vai fazer na segunda concentração com o ungido de Deus, pastor Antônio Santos. Por isso venha buscar o milagre da parte do Senhor para a sua vida, para a sua casa e para a sua querida e amada família. Venha buscar a bênção de Deus no dia de hoje, venha buscar a vitória da parte do Senhor Jesus Cristo. Deus vai te dar vitória, Deus vai te dar bênção, Deus vai fazer um milagre na sua vida, na sua casa e na sua querida e amada família. É isso mesmo, venha receber a bênção de Deus para a sua vida. Estou aqui com o servo de Deus, paz do Senhor Jesus, meu irmão. Paz do Senhor Jesus.
12: A paz do
9: Senhor. Qual o nome do Senhor?
12: Andrade Antônio.
9: Ô, meu irmão, o senhor vem da onde?
12: Venho da Ilha do Governador.
9: Ô, meu irmão, primeira vez aqui?
12: Não, eu sou batizado nas águas.
9: Já tem vindo aqui, né?
12: Há 10 anos, vai completar.
9: Amém. E meu irmão, conte uma bênção que o senhor recebeu através dessa igreja.
12: Jesus Cristo me orientou em sonho para esta denominação, quando eu perambulava por várias denominações, sem saber onde ficar, assim, ficar, congregar, né? Aí em sonho ele me mostrou a Deus e amor, e a partir do momento que eu comecei e me batizei, eu passei a receber muitas bênçãos. Eu andava atormentado, né? E fui curado, eu estou me sentindo ótimo, graças a Deus.
9: Se sentindo ótimo, meu irmão, visto que esse testemunho é impactante, que o senhor acabou de contar, qual o convite que o senhor tem para fazer aos ouvintes agora que escuta a nossa voz?
12: Por que venha, que aproveite, não perca tempo, que o tempo está passando, né? E as pessoas precisam procurar Deus, procurar Jesus Cristo e fazer, congregar, e ouvir a palavra de Deus e seguir em frente, crendo e confiando no poder de Deus e do nosso Senhor e Salvador, Jesus Cristo, né?
9: Amém, meu irmão. Confirma seu nome e de onde o senhor vem.
12: Antônio Andrade, da Ilha do Governador.
9: Deus abençoe, meu irmão, pelo seu testemunho de fé, seu testemunho de milagre. São as bênçãos de Deus ocorrendo aqui na Igreja Pentecostal. Deus é amor, pronto socorro de Jesus de Nazaré. Venha buscar seu milagre, venha buscar sua vitória. E agora, quando são 9:54, nós vamos ao momento da oração. Nós vamos orar, nós vamos falar com Deus pedindo milagre para a sua vida, para a sua casa e para a sua querida e amada família. Atenção, estúdio, vamos orar, vamos falar com Deus.
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9: Deus poderoso, Deus maravilhoso, aqui nós estamos na tua presença, meu Pai inaudita, meu Senhor da glória, inenarrável. A tua presença, meu Deus e meu Pai, que alcança agora esta casa, meu Senhor da glória, que alcança agora este lar, que alcança, meu Deus, a família desta pessoa, meu Pai, que alcança agora esta pessoa que está enferma, que está, meu Pai, desenganada pelos recursos da medicina, Senhor da glória, que está precisando do milagre, meu Senhor da glória, que está precisando da vitória da parte do Senhor agora. Pai amado, Pai querido, que o Senhor venha, meu Pai, dar a vitória, venha dar a tua bênção, venha fazer, meu Pai, o milagre, meu Senhor da glória, e a vitória da parte do Senhor para a vida desta pessoa. Meu Deus, a minha oração, meu Pai, é que o Senhor entre agora nessa casa, agindo com cura, meu Senhor da glória, para que toda dor que esta pessoa esteja sentindo neste momento, ela seja curada, meu Pai, deste mal, Senhor da glória, ela seja curada, meu Senhor da glória, Pai amado, Pai querido, desta enfermidade, deste problema, meu Deus, visita agora essa pessoa, meu Pai, que está com problema nas pernas, meu Pai, na coluna, nos ossos, meu Senhor da glória, na saúde, meu Deus, de modo geral, no estômago, Senhor, no pâncreas, nos rins, Senhor da glória, no baço, no fígado, na vesícula, meu Deus e meu Pai, na laringe, na faringe, na traqueia, no esôfago, Senhor da glória, nas vias respiratórias, nas vias aéreas, Senhor da glória, no pulmão dessa pessoa, no coração, meu Deus, meu Pai, no intestino grosso, no intestino delgado, Senhor da glória, nos vasos sanguíneos, meu Senhor da glória, Pai amado, Pai querido, alcança agora essa vida, alcança agora essa casa, meu Senhor da glória, Pai amado, Pai querido, eu já vejo, meu Deus, a paz chegando dentro dessa casa, eu já vejo algo diferente, meu Pai, chegando, meu Senhor da glória, na vida dessa pessoa, Pai amado, Pai querido, vai confirmando, meu Deus, a tua vitória, vai confirmando, meu Deus, a tua bênção, meu Pai, especial e completa agora, meu Pai, para a vida desta pessoa, meu Deus, que o Senhor venha neutralizar os ataques do adversário, meu Senhor da glória, meu Deus, essa pessoa que está com depressão, que está com algum transtorno, meu Pai, na sua mente, meu Senhor da glória, Pai amado, com síndrome do pânico, meu Deus, vai curando, meu Pai, agora, neste momento, jogando por terra, meu Pai, todo mal, Senhor da glória, fúria do adversário, meu Deus, guerreando, meu Pai, pelejando e trabalhando, meu Senhor da glória, meu Pai amado, unge agora esta pessoa, meu Pai, confirmando a tua vitória, meu Deus, o teu milagre, meu Senhor da glória, Pai amado, Pai querido, eu te peço, meu Senhor da glória, que o Senhor entre, meu Deus, com a tua providência divina. Pai amado, Pai querido, que o milagre, meu Deus, é garantido na vida dessa pessoa. Confirma, meu Deus, a tua vitória e a tua bênção, em nome do Pai, do Filho e do Espírito Santo de Deus. Amém e amém, Senhor Jesus. Amém. Que Deus abençoe, queridos ouvintes, você que acabou aí de acompanhar o nosso Posto Volante, não é verdade? As entrevistas com o povo, a expectativa do povo também, que Deus venha te abençoar cada vez mais. Você que não pôde estar aqui conosco nesse horário, tem outros horários também, 11 da manhã, tem também às 13 horas, 15 horas e também no horário das 19 horas, presbítero Apolo Alexandre estará pregando a palavra de Deus e orando pelos mais excelentes dons do Espírito Santo. Também quero lembrar a todos, é isso mesmo, é que daqui a pouquinho o pastor Antônio vai estar assumindo o Santo Altar de Deus para pregar a palavra e orar pelos mais excelentes dons do Espírito Santo. Nós vamos à identificação das emissoras e quem se despede de vocês é seu irmão em Cristo, Diácono Márcio Mendes. Fiquem todos na paz do Senhor Jesus.
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14: 9:59.
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Cumprimento a todos com a paz do Senhor Jesus. Amém, meus irmãos? Quem recebe esta paz, levanta a mão e grita glória a Deus. Levantem as mãos bem altas para os céus. Aleluia. Levantem as mãos, olha para a pessoa que está do seu lado e dá um sorriso para ela. Fala com ela, Jesus te ama e eu também. Fala com ela, que bom te ver aqui nesta manhã. Levantem as vossas mãos bem altas aos céus. Quem trouxe o pedido de oração? Traga aqui na frente, nós já vamos orar. Nós já vamos apresentar as suas causas ao Senhor. Oh, aleluia! Ouvinte, Deus abençoe a sua vida, a sua casa, Deus abençoe a sua família. Deus abençoe irmãos internautas que já estão conosco. Compartilhe esta live. Você que ainda não é inscrito no canal, se inscreva e deixe o seu like participando conosco. Nós estamos em mais uma manhã de sexta-feira, a sexta-feira da libertação. Aleluia! Deus destrói as fortalezas. Isso, pode trazer aqui na frente. Levantem as mãos bem altas para os céus. Vamos orar, vamos. Canta comigo assim: Deus está aqui. Tão certo como um ar que eu. Tão certo como uma manhã que se levanta. Tão certo como eu te falo e tu podes outra vez.

olhos. Levantem as mãos, todos dando glória, glória, glória, glória a Deus. Senhor meu Deus e Pai, no nome de Jesus Cristo, outra vez, meu Deus, nós estamos aqui diante da Tua presença, em mais uma manhã de sexta-feira, Senhor. Nós queremos Te louvar pela oportunidade, a oportunidade de estarmos aqui mais uma vez. Ó Deus, nós estamos prosseguindo esta campanha e temos certeza, o Senhor está presente, o Senhor está presente, e eu sei que vidas serão alcançadas, vidas serão tocadas, vidas serão libertas. Manifesta, Senhor, a Sua glória nesta manhã, meu Deus. Visita neste momento cada ouvinte, visita neste momento cada internauta. Nós apresentamos ao Senhor, meu Deus, Senhor, cada pedido que chegou aqui na frente deste púlpito. Esses pedidos, ó Deus, que foram escritos, eu sei que há causas, eu sei que há situações adversas, meu Deus, mas o Senhor não conhece o impossível. Ó, meu Deus, visita as pessoas que os seus nomes se encontram aqui agora. Traz a salvação, a libertação, o milagre, Senhor. Nós apresentamos ao Senhor porque o Senhor é poderoso. Visita o povo nesta manhã, meu Deus, e que o Teu nome seja glorificado em cada vida, que o Teu nome seja glorificado em cada família. Nós levamos diante do Senhor, ó Deus, porque o Senhor tem a solução. Manifesta a Sua glória, Senhor, no nome de Jesus. Amém. Aleluia. Oh, glória a Deus. Quem orou com fé, grita glória. Vamos aproveitar que estamos de pé. Pegue a sua Bíblia, meus irmãos. Nós já vamos fazer a leitura da palavra de Deus. Abram a Bíblia comigo. Livro de Isaías. Isaías, capítulo de número 10. E eu quero ler com vocês apenas um versículo, o versículo de número 27. Aleluia! Isaías, capítulo 10, versículo 27. Quantos encontraram, gritam glória a Deus. E acontecerá naquele dia que a sua carga será tirada do teu ombro e o seu jugo do teu pescoço, e o jugo será despedaçado por causa da unção. Amém? E o jugo será despedaçado por causa da unção. Levanta a Bíblia bem alta para os céus ou a sua mão. Diga comigo, meu Deus, eu creio na sua palavra, que é santa, fiel e verdadeira. Fala comigo nesta manhã. Pode tomar o vosso assento, guarda a Bíblia com carinho e podem aplaudir a Deus com alegria. Isso, pode aplaudir, pode louvar, podem exaltar. Oh, glória a Deus. Queridos irmãos presentes, ouvintes em casa, irmãos internautas,
Nós acabamos de ler a palavra de Deus aqui no livro do profeta Isaías, capítulo 10. E nós lemos o versículo de número 27. E acontecerá naquele dia que a sua carga será tirada do seu ombro e o seu jugo do teu pescoço. Consegue trazer à memória a imagem de uma carga? Consegue trazer à memória aquela imagem de um jugo? Vamos pensar em algo pesado, algo que está pressionando, algo que está forçando para baixo, e vamos pensar também em um jugo. Quando a gente vê dois animais juntos, vou pegar a figura de dois bois, quando é colocado aquele jugo para guiá-los. Então pensa nessas duas imagens: o fardo pesado e o jugo. Irmãos, olha para cá, por favor. Tem muitas pessoas caminhando pelas ruas, atravessando as ruas, mas elas não estão caminhando livres. São pessoas que, quem sabe, acenam umas para as outras, conseguem até dar um sorriso, mas estão carregando correntes. Pessoas que acordam cedo, pegam o seu ônibus, o seu automóvel, vão até o seu local de trabalho. Pessoas que vêm para o culto, pessoas que falam umas com as outras, mas existe algo invisível sobre os ombros. Tem algo pesado. Tem algo que está maltratando. E quando nós falamos de cadeia, queridos irmãos, nós pensamos em grades, nós pensamos no ferro, nós pensamos talvez em um cadeado trancando. Mas nem toda cadeia é feita de ferro. Algumas cadeias são feitas de medo. Algumas cadeias são feitas de culpas. Outras são feitas de vícios, traumas, lembranças, palavras malditas, opressões espirituais, feridas familiares. São cansaços que ninguém vê. Ou seja, são cadeias que estão prendendo. Uma pessoa acorrentada, nem sempre ela está parada, queridos. Muitas das vezes é aquela pessoa que canta, mas ela continua presa. Muitas das vezes é aquela pessoa que até prega, mas ela está presa. Ela trabalha, mas está presa. Ela sorri, mas está presa. Está dentro da igreja, mas não está vivendo a normalidade da vida na presença de Deus. Olha para você aqui agora, por favor, e comece a identificar: você é livre ou você está preso? A normalidade aqui, meus irmãos, não é voltar a ser como antes. Porque às vezes o antes também estava errado.
Voltar à normalidade é voltar ao plano original de Deus, é voltar a viver sem o jugo do inimigo, é voltar a orar com prazer, é voltar a ter paz, é voltar a ter alegria, é voltar a dormir sem acusação, é voltar a sentir alegria da salvação, é voltar a ser governado pela presença do nosso Deus. Isso é voltar à normalidade de vida. Aleluia. O profeta messiânico diz que chegaria um dia em que a carga seria tirada do ombro, o jugo seria removido do pescoço e o jugo seria despedaçado. Aleluia! O texto não diz que Deus aliviaria o peso. O texto diz que Deus quebraria o jugo, porque alívio é quando a dor diminui, libertação é quando a cadeia se quebra. Essa é a mensagem de Deus para a igreja nesta manhã. Deus não quer apenas te ajudar a suportar correntes. Nesta manhã, Ele quer quebrar correntes e fazer você voltar à normalidade da sua vida. Se você crer na palavra dEle nesta manhã,

Aleluia! Oh, glória a Deus! Deus remove a carga que o homem não nasceu para carregar. Meus irmãos, olha, nós lemos aí no versículo 27 do capítulo 10 de Isaías. E a sua carga será tirada do teu ombro. Então a primeira imagem do texto é a carga sobre os ombros. Ombros falam de peso, ombros falam de responsabilidade, ombros falam de desgaste e cansaço. Oh, meus irmãos, o povo estava debaixo de um peso imposto por outro poder. Não era apenas uma dificuldade comum da vida. Era uma carga de opressão. Naquela época, a Síria havia se tornado um império cruel, dominador e também soberbo. Quando nós olhamos o contexto histórico, ela representava uma potência militar que ameaçava, que invadia, que oprimia e humilhavam as pessoas. Israel e também Judá

sombra desse império, mas chega a hora que Deus falou, a carga será tirada. Não importa o tamanho do opressor, Deus falou, a carga vai sair, a carga será tirada. Levanta a sua mão e vai aplaudindo. Não adianta o inimigo oprimir. Deus

Aleluya. A palavra carga, queridos irmãos, ela aponta para tudo que pressiona a vida. Nós sabemos que existem cargas naturais. E essas cargas naturais, elas fazem parte da nossa caminhada. Mas existem cargas espirituais, emocionais, que escravizam. Moisés, ele viu o povo de Israel debaixo da carga do Egito. E naquela época, Faraó, ele aumentava o serviço, ele exigia tijolos, ele oprimia com dureza e não dava descanso para o povo. O Egito queria que o povo acostumasse com aquela escravidão. Mas nós olhamos em Êxodo, no capítulo 3, no versículo 7, Deus ele olha e ele fala com Moisés: eu tenho visto a aflição do meu povo que está no Egito. E Deus falou assim: Moisés, eu desci para livrá-lo. Aleluia. Deus não apenas enxergou, Deus desceu para livrar o seu povo. Oh, meus queridos irmãos, sabe por quê o povo foi liberto? Sabe por quê o povo saiu das mãos do grande Faraó? Porque Deus entrou na história da nação. E quando Deus entra na história de alguém, a libertação acontece. A libertação, ela chega. Levanta a mão e adora. Deus está entrando em histórias aqui hoje. Deus está entrando em histórias aqui hoje. Quando ele entra, acontece libertação. Aleluia. Oh, glória. Deus falou: Moisés, eu ouvi, e por eu ter ouvido, eu desci. Salmo 55, 22, lança o seu cuidado sobre o Senhor e ele te susterá. Nunca permitirá que o justo seja abalado. No capítulo 11 de Mateus, no versículo 28, existe um convite universal: vinde a mim todos, cansados, oprimidos, eu vos aliviarei. Imagine comigo, irmãos, Israel lá no Egito. E o Egito também estava tentando entrar dentro de Israel. Além de Israel estar lá, o Egito tentando entrar em Israel. Então a escravidão não era apenas física. A escravidão, ela era emocional, ela era espiritual e também mental. Imagina, todos os dias o povo acordava para servir o grande Faraó. O povo não acordava para sonhar. Quem aqui sonha, levanta a mão e grita glória. Mas o povo naquela época não tinha condição nenhuma de sonhar. Não tinha nenhuma condição de levantar para adorar.

a sua própria história. Acordavam para cumprir uma agenda imposta pelo opressor. As mãos fabricavam tijolos, os pés pisavam no barro, as costas carregavam o peso e a alma por dentro gemendo por liberdade. Oh, meus irmãos, quando falamos o nome Faraó, Faraó representa o sistema que exige tudo e não devolve nada. Ele pede produção, mas não dá descanso. Ele pede força, mas ele rouba a alegria. Ele pede o serviço e mata a esperança. Foi por isso que Deus teve um encontro com Moisés lá na sarça ardente. E Deus não falou: Moisés, chegou uma oração bonita aqui no céu, Moisés. Chegou uma oração linda de alguém aqui. Não, meus irmãos. Deus falou: eu tenho visto atentamente a aflição do meu povo. Oh, aleluia! Deus ouviu o gemido. Deus ouviu.

nasceu para libertar. Se a sua oração subir, Deus vai descer. Se o teu gemido subir, Deus vai descer na terra. Levanta a sua mão e vai aplaudindo. Quando Deus desce, Faraó não resiste. Quando Deus desce, a corrente não resiste. Quando Deus desce, a opressão não resiste. Aleluia! Aleluia! Eu sei que eu estou falando com pessoas, irmãos, que quem sabe estão vivendo debaixo de cargas invisíveis. Elas não usam correntes nos pulsos, mas estão carregando pesos na alma. É aquela pessoa, eu repito, conforme na introdução, levanta cedo, cuida da casa, vão ao trabalho, sorri, talvez ali para os filhos, para o cônjuge, pega o telefone, responde mensagens o dia inteiro. São pessoas que estão aí cumprindo responsabilidades, mas por dentro estão dizendo: Deus, eu estou cansado. Deus, eu estou cansada. Aquela mulher que sustenta emocionalmente a família, aquele homem que trabalha, mas olha para dentro e parece que não é suficiente. Aquele jovem que está nos cultos todos os dias, mas a ansiedade está consumindo por dentro. Irmãos, aquela pessoa que foi ferida no passado, e mesmo depois de muitos anos, ainda carrega palavras que alguém disse: você não vai conseguir, você nunca será ninguém na sua vida, você sempre vai ser um fracasso. E eu quero te dizer que a carga mais perigosa é aquela que a pessoa aprende a esconder. Mas Deus não chamou ninguém para viver esmagado. O Senhor não quer apenas que você aprenda a sobreviver com a carga. Ele quer tirar hoje esta carga que está nos seus ombros. Meus irmãos, observe isso. Há pesos que Deus nunca mandou você carregar. Entenda esta realidade. Você não precisa carregar a responsabilidade e controlar tudo. Você não precisa carregar sozinho a dor da sua casa. Você não precisa carregar a ansiedade do amanhã. O texto mostra para nós: a sua carga será tirada do seu ombro. Isso significa que Deus não apenas consola o cansado, isso fala de remoção daquilo que está pesado, mas existe uma atitude necessária: entregar. Deus não tira das mãos aquilo que nós insistimos em segurar. Enquanto você protege a carga, ela permanece. Enquanto você justifica o peso, ele continua. Enquanto você fala, eu dou conta, você está adiando o seu próprio descanso. O Espírito de Deus está chamando a igreja nesta manhã para uma entrega real. Não é apenas uma entrega de palavras, é uma entrega no altar, é uma entrega em oração, é uma entrega em quebrantamento. Oh, meus irmãos, e hoje Deus quer visitar ombros cansados.
cansados, porque há pesos emocionais, há pesos espirituais, há pesos familiares que serão arrancados.

arranca. Levanta a mão e dá glória. Aleluia. Aleluia. Ele vai arrancar. Quem crê, levanta a mão e grita: eu creio. Deus quebra o jugo que controla a direção da vida. Olha para cá, por favor. O que é que está te guiando? O que é que está conduzindo a sua vida? Nós lemos no versículo 27 do capítulo 10 de Isaías: e o seu jugo do teu pescoço. Então a segunda imagem é o jugo. O jugo, meus irmãos, era aquela peça colocada sobre os animais para controlar os seus movimentos e conduzir a sua direção. E quem colocava o jugo determinava o caminho. A carga pesa, o jugo controla. A carga cansa os ombros, o jugo domina o pescoço. A carga fala de peso e o jugo fala de governo. Eu pergunto de novo: o que é que está governando a sua vida? Deus não promete apenas aliviar o povo. A promessa de Deus aqui é de remoção. Deus não quer apenas te melhorar nesta manhã. Entenda isso. Deus quer, meus irmãos, quebrar. Deus quer destruir aquilo que está te escravizando. Existem pessoas que não estão apenas cansadas, elas estão dominadas. Dominadas por quê, pastor? Dominadas pelo vício, dominadas pelos seus próprios pensamentos, dominadas por relacionamentos destrutivos, dominadas

0: quando a alma quer sair. É algo que domina, é algo que governa. Isaías 9:4, porque tu quebraste o jugo da sua carga e o bordão do teu ombro e a vara do seu opressor, como no dia dos midianitas. Naum capítulo 1, versículo 13, mas agora quebrarei o seu jugo de sobre ti e romperei os teus laços. João 8:34-36, em verdade vos digo que todo aquele que comete pecado, ele é servo do pecado. Ora, o servo não fica para sempre em casa, o filho fica para sempre. Se, pois, o filho vos libertar, verdadeiramente sereis livres. Capítulo 5 de Gálatas, versículo 1. Estais, pois, firmes na liberdade com que Cristo nos libertou, e não torneis a meter-vos debaixo do jugo da servidão. Oh, meus irmãos, eu entendo que Deus está quebrando jugos aqui hoje e colocando pessoas em liberdade. Se você está entendendo esta mesma mensagem, joga sua mão para cima, aplaudindo, adorando, exaltando. É manhã de liberdade. Aleluia. Oh, glória. No capítulo 9 do livro de Zacarias, no versículo 9, nós vemos aqui um jumentinho preso, que foi solto para servir ao rei. O profeta anunciou: alegra-te muito, ó filha de Sião, exulta, ó filha de Jerusalém, eis que o teu rei virá a ti, justo e salvador, montado sobre um jumento. O que que isso tem a ver, pastor? Séculos depois, Jesus envia dois discípulos e diz que eles encontrariam um jumentinho preso. Ele nunca tinha sido montado. Jesus falou: podem ir, vocês vão encontrar, ele vai estar amarrado, ele vai estar parado, limitado, sem exercer qualquer missão. Mas havia uma palavra do rei sobre ele. Aos olhos das pessoas, irmãos, era apenas um animal preso. Aos olhos de Jesus, era um instrumento separado para carregar a presença do rei. Então Jesus dá uma ordem aqui: ide à aldeia que está de fronte de vós, e logo que ali entrardes, encontrareis preso um jumentinho, sobre o qual ainda não montou homem algum. Soltai-o e trazei-mo. Jesus falou: soltai-o e trazei-mo. Essa cena é poderosa. Irmãos, o jumentinho não se soltou sozinho. Ele não quebrou a corda. Olha que coisa interessante. Ele foi solto porque o rei mandou soltar. É quando alguém pergunta, ou quando alguém ali perguntou: para que vai fazer isso? Qual é a razão? A resposta foi simples. simples demais. O Senhor precisa dele. Isso está registrado em Marcos 11, versículo 3. Qual é a resposta, pastor? O Senhor precisa dele. Irmãos, aqui está a mensagem positiva da libertação. Deus não solta alguém apenas para que ele fique livre. Deus solta porque há propósito. Aquele jumentinho saiu do lugar da prisão para entrar na história da redenção. Ele saiu do anonimato para participar da entrada triunfal de Jesus em Jerusalém. Ele saiu da corda para o caminho. Ele saiu da limitação para carregar o Rei dos Reis e o Senhor dos Senhores. Então entenda que quando Jesus manda soltar, ninguém mais pode prender. Quando o Rei diz, trazei-mo, a corda, ela perde a autoridade. O que estava preso passa a servir. O que estava parado, ele passa a caminhar. O que estava esquecido, ele entra no plano de Deus. Levanta a mão bem alta e vai aplaudindo. Deus não liberta por acaso. Tem propósito. Tem propósito. Tem propósito. Aleluia. Você conseguiu entender? É assim também que acontece com uma pessoa dominada por um jugo. O inimigo diz, ela é minha. O passado diz, ela não muda. A culpa chega e diz, ela não serve mais. É aí que Jesus entra na história e ele então diz, soltai-o e trazei-mo, porque o Senhor precisa dele. Soltai-o e trazei-mo, porque o Senhor precisa dela. Oh, meus irmãos, o jugo não é quebrado apenas para você se sentir melhor. O jugo ele é quebrado para você carregar a presença de Deus na sua vida. Levanta a mão bem alta para os céus. Tem jugos sendo quebrados aqui hoje. Tem pessoas que sairão daqui hoje carregando a presença de Deus. Levanta a mão e aplaude, levanta a mão e aplaude. Jesus está quebrando os jugos. Jesus está quebrando os jugos. Jesus está quebrando os jugos. Aleluia. Oh, glória a Deus. Quando eu olho para o nosso cotidiano, tem muitas pessoas vivendo como esse jumentinho. Não estão destruídas. Estão apenas presas. São pessoas que não perderam a fé, mas estão amarradas. Não deixaram de amar a Deus, mas estão paradas. São pessoas que têm chamado, são pessoas que têm dons de Deus, são pessoas que têm lágrimas sinceras, são estão presas. Manhã não é apenas o que está te prendendo. A pergunta aqui hoje é mais profunda. Para quem você foi chamado a caminhar quando for solto? Vai caminhar para onde? Vai caminhar para quem?
1: Porque libertação sem propósito pode virar apenas aquele alívio momentâneo. Mas libertação com propósito se transforma em testemunho.
0: Jesus não manda soltar você para viver sem direção, irmãos. Ele manda soltar para você caminhar com Ele. Ele manda soltar para você carregar a presença dEle. Ele manda soltar para você participar da obra dEle. Hoje Deus está confrontando essas cordas antigas, cordas emocionais, cordas espirituais, cordas familiares, cordas mentais, cordas ministeriais, cordas que ninguém vê, mas estão impedindo você de avançar. Mas a palavra do Rei sobre a sua vida hoje é: soltai-o e trazei-mo. Sabe por

você pertence ao Rei dos Reis e ao Senhor dos Senhores. A sua vida é dele. Levanta a mão e adora. Levanta a mão e adora. Ele já mandou te soltar. Ele já mandou te trazer. Ele já soltou. Ele já te trouxe. A sua vida agora pertence a ele. Aleluia! Oh, glória a Deus! Oh, glória a Deus! A sua história não termina amarrada. Há um caminho. Há uma missão. Há uma presença para carregar. Levanta a mão e grita glória. Quem é solto, quem é liberto, carrega uma presença. Por que que eu estou comparando com o jumentinho? O jumentinho foi solto para carregar a presença do Rei dos Reis. E Jesus nos soltou. Jesus nos libertou para carregarmos a sua presença. E se tem presença, Satanás tem que sair da sua frente. Se tem presença, as cadeias terão que sair da sua frente. Se tem presença, as correntes terão que sair. E mai asteri clama lamai. Levanta a mão glorificando. Levanta a mão exaltando. Oh glória! Aleluia! Deus, ele despedaça as cadeias pela unção. E ele restaura a normalidade. E o jugo será despedaçado por causa da unção. Pensa em um jugo sendo despedaçado. A terceira imagem é a mais forte. Jugo despedaçado. Não será apenas afrouxado. Não será apenas deslocado. Não será apenas tirado. Será quebrado. Será destruído. Será despedaçado. Por causa da unção. Tem unção de Deus aqui neste lugar, irmãos. Tem unção de Deus aqui neste lugar. E se tem unção, já tem jugo sendo quebrado. Já tem jugo sendo despedaçado. Oh, glória! Aleluia! No ambiente do Antigo Testamento, a unção com óleo, ela estava relacionada à separação, à capacitação, à consagração para serviço de Deus. Reis eram ungidos, sacerdotes eram ungidos, profetas eram ungidos. E aquela unção indicava que Deus havia colocado a sua mão. Aquela unção.

uma determinada missão. E no sentido da mensagem, a unção representa a ação poderosa que Deus quebra aquilo que a força humana não consegue quebrar. Oh, meus irmãos, olha para a sua vida agora e consegue enxergar alguma coisa que a sua força não é capaz, que a sua inteligência não é capaz. Oh, aleluia! Mas a ação de Deus aqui nesta manhã, ela é capaz para despedaçar toda a força maligna. A unção de Deus aqui nesta manhã é poderosa para despedaçar este jugo. Levanta a mão e vai aplaudindo. Levanta a mão e vai aplaudindo. Tem unção de Deus aqui neste lugar. Tem unção de Deus aqui neste lugar. Tem unção de Deus aqui neste lugar. Aleluia. Oh, glória. Oh, glória. Tem cadeias que não se rompem através da força humana. Tem situações, irmãos, em que a pessoa tenta melhorar. Ela tenta esquecer. Ela tenta resistir. Ela tenta reconstruir. Mas ela percebe: eu não consigo. Eu dependo de Deus. É por isso que Deus usou o profeta Zacarias no capítulo 4, versículo 6. Não por força, não por violência, mas pelo meu Espírito, diz o Senhor. Tem coisas que só Deus pode fazer. E a libertação que restaura a normalidade, ela não acontece pela força do braço humano. Ela acontece pela ação do Espírito Santo. É por isso que Deus falou através de Isaías, Isaías 10, 27. E acontecerá naquele dia que a sua carga será tirada do ombro e o jugo do teu pescoço, e o jugo será despedaçado. Deus falou: eu vou tirar o peso, eu vou tirar também o jugo, mas eu não vou tirar apenas por tirar. Ele será despedaçado. Isaías 61, primeiro. O Espírito do Senhor Jeová está sobre mim, porque o Senhor me ungiu para pregar boas novas aos mansos. Enviou-me a restaurar os contritos de coração e proclamar liberdade aos cativos e abertura de prisão aos presos. Oh, aleluia! 2 Coríntios, capítulo 3, versículo 17. Ora, o Senhor é Espírito, e onde está o Espírito do Senhor, aí há liberdade. Se Ele está aqui, já tem pessoas sendo libertas. Se Ele está aqui, já está acontecendo liberdade. Levanta a mão bem alta para os céus. Levanta a mão, já tem corações sendo libertos. Já tem mentes sendo libertas. Levanta a mão e vai aplaudindo. Deus está aqui. Deus está aqui. Deus está aqui. O Senhor é Espírito. E onde está o Espírito do Senhor, aí há liberdade. Aí há liberdade. Aleluia. Oh, glória a Deus. Oh, glória. Volta comigo lá na antiga aliança. Israel foi liberto do Egito. E está agora diante do Mar Vermelho. Atrás tem faraó, atrás tem carros, atrás tem cavalos,
Atrás tem exércitos, na frente tem mar. Humanamente falando, não tem saída. Esse momento é profundo porque Israel já tinha saído do Egito. Mas o Egito ainda corria atrás de Israel. Eles já haviam deixado a terra da escravidão. Mas atrás vinha Faraó. Atrás vinha cavalos. Irmãos, e isso acontece com muita gente. A pessoa saiu do lugar de dor, mas a dor ainda continua perseguindo. Ela saiu daquela fase de pecado, mas a acusação ainda corre atrás. Ela saiu daquele relacionamento destrutivo, mas as marcas ainda gritam. Ela saiu do Egito, mas ainda escuta Faraó. E o povo naquele momento ficou apavorado. Eles olharam para trás, viram o exército. Olharam para a frente, viram o mar. Não sabiam que Deus não precisava de uma ponte pronta. Porque Deus abre caminho onde não existe caminho. Moisés olha para o povo e fala, ei gente, não temais, estai quietos. Olha o que Moisés fala com aquela nação. Gente, não tenhas medo. Não é para ficar agitado, é para ficar quieto. Porque hoje vocês verão o livramento do Senhor. Oh, meus irmãos, tem alguém aqui que acredita em Deus? Você olha de um lado, tem pressão. Você olha do outro, tem pressão. Atrás tem inimigo. Na frente tem mar. Mas se você tem a presença de Deus, você verá o livramento dele na sua vida. Levanta a mão bem alta, não tema. Não temas, não temas, não temas. Estai quietos, porque verás o livramento de Deus. Aleluia. Aleluia. Resumindo, Moisés estende a vara. O vento sopra e o mar se abre. E o povo passa em seco. O que era barreira vira estrada. O que era ameaça vira testemunha. Até hoje a gente está falando sobre Mar Vermelho. Entende? Até hoje a gente está falando que Deus abriu o mar, virou testemunho. O que era impossível virou passagem. Mas Deus não apenas abriu o mar. Isso aqui é muito importante. Deus fechou o mar sobre os inimigos. Deus abriu para o povo passar e fechou sobre os inimigos. Isso aqui é libertação completa. Deus não apenas tira o povo do Egito, ele quebra o poder do Egito sobre o povo. Oh, meus irmãos, Deus não quer apenas abrir passagem para você escapar. Ele quer encerrar ciclos que estão te escravizando. Então, mesmo o mar que abriu para os filhos passar, fechou para o inimigo não voltar. Levanta a mão bem alta para os céus. Fechou para o inimigo não voltar. Fechou para o inimigo não voltar. Deus hoje está te libertando por completo. Esse ciclo vicioso não vai voltar mais para a sua vida. Deus abre para você passar e fecha para nunca mais o teu inimigo te escravizar. Levanta a mão e vai aplaudindo. Levanta a mão e vai adorando. Levanta a mão e vai exaltando. Vai glorificando, vai glorificando. Tem ciclos fechando aqui hoje.
tem ciclos fechando aqui hoje. Aleluia. Ô, glória. Olha para cá. Você já foi liberto. Tem muitas pessoas que foram libertas de muitas coisas, mas ainda não voltaram à normalidade espiritual. Pessoas que foram perdoadas, mas ainda vivem se condenando. Foram restauradas, mas ainda se escondem. Pessoas que já foram curadas e ainda continuam com medo de confiar. A normalidade de Deus não é simplesmente voltar à rotina, é voltar ao propósito. Normalidade é adorar sem peso de acusação. É dormir com paz. É voltar a ter prazer na palavra. É ter domínio próprio. É ter vida no altar, é ter comunhão com Deus. Normalidade é viver como filho e não como escravo. Irmãos, muita gente se acostumou com o cristianismo sobrevivente. Vai levando, vai suportando, vai empurrando. Mas Jesus não morreu para a igreja apenas sobreviver. Ele morreu para dar vida para a igreja. Ele morreu para dar liberdade para a igreja. Ele morreu e ressuscitou para restaurar a igreja. Então entenda a mensagem desta manhã. A unção não apenas emociona. A unção, ela despedaça o jugo. A ambiente onde as pessoas sentem arrepios, as pessoas entram e falam: pastor, eu chorei naquele culto, eu me comovi naquele culto, mas sai daquele culto com o mesmo jugo. Sai daquele culto com o mesmo peso. Porém, meus irmãos, quando a verdadeira ação do Espírito vem, ela confronta, ela cura, ela liberta, ela restaura e ela muda a direção. E eu não tenho dúvida que esta ação verdadeira já está acontecendo aqui nesta manhã. Se tem alguém que já pode sentir a ação do Espírito Santo na sua vida hoje, levanta a mão e vai adorando. Levanta a mão e vai adorando. Levanta a mão e vai adorando. Aleluia. Aleluia. A unção não é espetáculo. A unção é a presença de Deus em ação. A unção não é aparência. A unção é Deus quebrando o que o homem não consegue quebrar. Mas a liberdade precisa ser preservada. Deus quebra o jugo, mas nós precisamos ser obedientes. Deus abre o mar, mas é preciso atravessar. Deus tira do Egito, mas nós precisamos deixar o Egito sair do nosso coração. Porque não adianta Deus quebrar a cadeia e a pessoa sentir saudade da cela. Não adianta Deus abrir uma porta e a pessoa voltar para o mesmo cativeiro. Não adianta Deus libertar a alma se a pessoa continua alimentando o velho jugo.
Irmãos, voltar à normalidade exige renúncia. Voltar à normalidade exige altar, exige vida com Deus. E eu quero te falar nesta manhã que hoje é dia de rompimento. O Espírito Santo ainda proclama liberdade aos cativos, porque onde o Espírito do Senhor

levantou nesta manhã para pelejar a teu favor, joga a mão para cima aplaudindo o nome dele. Se o seu clamor subiu, Deus desceu aqui hoje. Deus já desceu aqui hoje para quebrar cadeias. Aleluia. Oh glória a Deus. Oh glória. Você não vai sair daqui hoje preso. Você não vai sair daqui hoje da maneira que chegou aqui. A libertação completa, ela aponta para Jesus. Quando nós olhamos a antiga aliança, Deus quebrava jugos, Deus livrava povos, Deus levantava libertadores, Deus restaurava nações. Mas quando olhamos para Jesus, nós vemos a libertação plena. O profeta messiânico Isaías 61, ele profetiza: o Espírito do Senhor Jeová está sobre mim, porque me ungiu para pregar boas novas aos mansos, enviou-me a restaurar os contritos de coração, a proclamar liberdade aos cativos e a abertura de prisão aos presos. E Jesus aplica essas palavras ao seu ministério, porque ele é ungido que liberta cativos. Irmãos, quando olhamos, ele vai para a cruz e ele carrega o peso do nosso pecado. Quando olhamos para o seu sangue, o poder que há no seu sangue quebrou o poder da condenação. Quando olhamos para o terceiro dia que ele ressuscitou, ele abriu o caminho de uma nova vida para nós. Então nós entendemos que a maior cadeia do homem, ela não é emocional. A maior cadeia do homem, ela não é familiar, ela não é social. A maior cadeia do homem é o pecado. E nós entendemos que Cristo Jesus, ele veio, foi para a cruz, morreu, ressuscitou e quebrou a cadeia do pecado que nos aprisionava. Se o Filho vos libertar, verdadeiramente sereis livres. Levanta a mão bem alta. Jesus já quebrou. Jesus já quebrou esta cadeia. Jesus já quebrou esta cadeia. Levanta a mão e aplaude a Ele. Aleluia. Aleluia. Aleluia. Oh glória. Isaías 10, 27. Nós vemos aqui três movimentos da libertação. Deus tira a carga dos ombros. Ele remove o jugo do pescoço. E ele despedaça o jugo por causa da unção. A carga está falando de peso que cansa. O jugo fala de domínio. E a unção fala do poder de Deus que quebra. Eu quero que você entenda nesta manhã que há cadeias que Deus quer quebrar ainda hoje na sua vida. Há pesos que Deus quer tirar ainda hoje da sua vida. Há jugos que Deus quer ainda hoje despedaçar na sua vida. Quem crê que você vai sair daqui hoje livre, liberto para a liberdade em Cristo, joga
joga a sua mão para os céus agora e vai aplaudindo o nome dele, porque o jugo será despedaçado através da unção. Esta unção é a ação de Deus aqui nesta manhã, é a ação de Deus na sua casa, é a ação de Deus na sua vida, é a ação de Deus na sua família. O jugo será despedaçado. Aleluia. Fica de pé no nome de Jesus. Fica de pé. Aleluia. Já tem jugo sendo quebrado. Já tem jugo sendo quebrado. Levanta as mãos bem altas para os céus. Levantem as mãos, oh glória. Levantem as mãos bem altas aos céus. Quando o clamor sobe, Deus desce. Mas eu entendo também que quando a adoração sobe, Deus desce. Levantem as duas mãos. Deus vai descer até você aí agora. Ouvinte, Deus vai descer até você aí agora. Irmãos internautas, Deus vai descer até você agora. E Ele vai descer para quebrar jugos. Ele vai descer para quebrar jugos. Levantem as duas mãos, levanta. 2 minutos, aplaude, manda glória para Ele. Manda glória para Ele. O glória sobe. E Deus, Ele desce. Se você clamar, se você adorar, Deus vai descer. Ele vai quebrar jugos. Clemalamaiastei. Remande rai que maias clama. E manda lamalamai. Deus está descendo até você agora. Já tem jugo sendo despedaçado. Já tem jugo sendo despedaçado. Himalai, Kremai Amaste Mahai, Krimalamaste Malamalamai, glória! Aleluia! Vai adorando, a igreja adora, e Ele quebra jugos. A igreja clama e Ele quebra jugos. Glória a Deus. E alamas clama lamai. Peremai assi que malamai. E amande lamai. E astei-me que maias clama lamai. Aleluia. E amalamai. Teramasi que maias clama lamas, imalamasia lamai. Ouvinte, Deus está quebrando o jugo na sua vida. Irmão internauta, Deus está quebrando o jugo agora na sua vida. Tem adoração, tem presença. Deus te solta para você carregar a presença dEle. Aleluia! E tem jugo sendo quebrado. Tem jugo sendo quebrado. Tem jugo sendo quebrado. Aleluia. Amém. Amém. Oh, glória a Deus. Oh, glória a Deus. Oh, glória a Deus. Heramande clama lamai. Hariemande raio de kamastei. Klimai o de hamashande kamai. Teramandei me cremaias clama lamai. Eu via um jugo sendo despedaçado aqui agora. Eu ouvia um barulho, irmãos. Eu via algo explodindo. E eu olhei e vi, era um jugo sendo despedaçado.
Deus está quebrando jugos aqui nesta manhã. Levanta a mão e grita glória! Aleluia! Olha para cá, por favor. Antes de orar com a igreja, eu quero chamar pessoas aqui na frente. Você que ouviu esta simples mensagem, a mensagem do Evangelho é simples, mas é a mensagem poderosa para transformar a sua vida. É a única mensagem que é transformadora. Eu quero convidar você a sair do seu lugar, caminhar diante deste púlpito e entregar a sua vida para Jesus. Eu quero convidar você agora a sair do seu lugar, porque Jesus quer quebrar jugo que te aprisiona. Jesus quer quebrar cadeias que estão te prendendo. Eu quero que você saia do seu lugar decidido a entregar sua vida para Jesus aqui agora. Porque Jesus vai te soltar. E Ele te soltando, você vai carregar a presença dEle a partir de hoje. Sai do seu lugar e vem aqui na frente. Chega de sofrer. Talvez você entrou aqui hoje de cabeça baixa, triste, perplexo, sem perspectiva de dias melhores. Talvez você chegou aqui hoje dizendo, o que será da minha vida? Sai do seu lugar, Jesus vai mudar sua história. Oh, aleluia, Jesus vai te soltar desta prisão. Jesus vai quebrar essas cadeias que estão aprisionando você. E Ele vai te soltar, sabe para quê? Para você carregar a presença dEle. Oh, aleluia, vem meu irmão, vem para cá, vem para Jesus. Vem, minha irmã, vem para Jesus. Será que eu posso ouvir barulho de glória? Será que eu posso ouvir barulho de glória? Vem para Jesus, vem para Jesus. Oh, glória a Deus. Tem mais alguém para Jesus nesta manhã? Jesus está te chamando, porque Ele quer mudar a sua história. Pode vir, jovem, vem. Vem para Jesus, que coisa linda. Se tiver mais pessoas, eu aguardo você chegar aqui na frente. Eu quero te ajudar neste momento a ser solto. Eu quero te ajudar neste momento a ser liberto. Eu quero te ajudar neste momento a carregar a presença de Deus. Oh, aleluia! Tem mais alguém para Jesus? Ouvinte, aceite a Jesus agora também. Irmãos internautas, aceite a Jesus agora também. Oh, glória a Deus, levantem as mãos de vocês para os céus, levante as mãos aí para os céus, que coisa linda, levanta as mãos jovem, levanta as mãos e grita comigo, Senhor Jesus, eu te aceito como Senhor e Salvador da minha alma, perdoa os meus pecados, escreve o meu nome no livro da vida, para o dia da tua vinda. Amém. Levantem as mãos de vocês para os céus. 1, 2, 3, 4, 5, 6, 7, 8, 9, 10, 11, 12, 13 almas para Jesus. Será que a igreja se alegra na presença do Senhor? O céu está em festa! Olha aqui para mim, por favor. Parabéns para vocês que tomaram esta decisão. À minha direita está aqui o pastor Greg. A nossa equipe vai falar com vocês. Caminhe até ele. Siga aqui o pastor. Ele vai falar com vocês. Daqui a pouco vocês vão retornar para os seus lugares. Será que eu posso ouvir mais barulho de glória da igreja? Será que eu posso ouvir a igreja glorificar o nome de Jesus outra vez? Levanta a mão e dá glória! Desde o dia em que aceitei Jesus, canta! 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

Uma palavra poderosa que veio ao encontro do nosso coração, 11 da manhã, 26 minutos, 11:26. Que palavra, palavra forte, palavra tremenda, palavra poderosa, ouvintes, que veio ao encontro do nosso coração. Jesus quer libertar você, ele quer quebrar, sim, quebrar todas as cargas, todos os jugos que foram direcionados à vida do senhor e da senhora. Jesus tem para você uma nova história, uma nova vida. Deus tem para você uma mudança extraordinária para o seu coração. 11 da manhã, 26 minutos, com muita alegria. Deixa eu chamar a atenção do povo de Deus lá em Maricá. Atenção, Maricá. É nesta mesma fé que estaremos com vocês às 19 horas. Presença já confirmada do presbítero Samuel Lima, pregando a palavra do Senhor e orando em favor de todos e nos ungindo com santo azeite na sexta-feira da libertação total, destruindo fortalezas. É a campanha que prossegue também em Maricá, aí na rua Vereador Luiz Antônio da Cunha, 299, no centro de Maricá, em frente à rodoviária de Maricá. Você que mora em Maricá e toda grande Maricá, você é o nosso convidado especial. Em frente à rodoviária está a Igreja Deus e Amor. É muito prático, é muito fácil chegar ali em nossa Igreja Deus e Amor em Maricá. Olha o endereço: rua Vereador Luiz Antônio da Cunha, 299, Centro Maricá. Hoje, 19 horas, presbítero Samuel Lima, pregando a palavra do Senhor, ungindo-nos com santo azeite e Jesus fazendo maravilhas. Chama de poder. Agora. 11 da manhã, 28 minutos, 11 com 28, e atenção Rio de Janeiro, daqui a pouquinho, hein? Teremos mais um culto ao meio-dia, às 14h, ou melhor, às 15h, e também às 19h. Agora, daqui a pouquinho, presença já confirmada do pastor Greg Martins, às 13h, pastor Paulo César, 19h, às 15h, pastor José Ribeiro, não é isso? E às 19h, é o nosso querido presbítero Apolo Alexandre, pastor adjunto aqui da Estadual Rio de Janeiro, e em todas as nossas igrejas Deus de Amor, espalhadas pelo Rio de Janeiro, hoje temos o grande culto da manifestação de Deus, e a sexta-feira da libertação. A rede estava posta e já preparada. Atenção, povo de Deus, no Boa Esperança, na mesma fé, Guarabu da Serra 26, Boa Esperança, presbítero Raimundo Paraguaçu, com todos vocês. Atenção, povo de Deus, que me acompanha aí na nossa linda e querida Itaguaí. Olha, Igreja Deus e Amor, na Otávio Barbosa 282, lá em nossa Igreja Deus e Amor em Santa Cruz, é Rua do Império 175, lá em Santa Cruz do Matadouro, Santa Cruz da Zona Oeste. Pastor Sandro Mesquita está com todos vocês pregando a palavra do Senhor e orando em vosso favor.

0: Eu vi a nova Jerusalém. 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
4: 11 horas e 33 minutos.

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1: 11 horas e 36 minutos.
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1: 11 horas e 36 minutos.
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1: 11 horas e 36 minutos.
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3: Vamos seguindo com o programa Voz da... Vamos seguindo com o programa Voz do Céu, chamando a atenção do povo carioca. Hoje é sexta-feira e logo mais, gente, já logo mais, no horário das 19 horas, presbítero Apolo Alexandre será a ferramenta de Deus aqui no Templo Central da Igreja Pentecostal Deus e Amor, na rua Senador Pompeu, no número 27, aqui bem no centro do Rio de Janeiro. O ministro de Deus estará pregando a palavra do Senhor, orando pelos dons do Espírito Santo, orando forte para que Deus repreenda todas as obras do maligno, e o nome do Senhor Jesus, com muita certeza, será glorificado mais uma vez. Você que me ouve agora de todas as partes do nosso querido Rio de Janeiro, você que me ouve aqui da região do Norte Carioca, você que me ouve aqui da Zona Sul Carioca, você que me ouve também aqui dos bairros adjacentes, você é o nosso convidado especial. Estar presente na Igreja Deus e Amor é ser participante das bênçãos gloriosas de Cristo Jesus, o nosso Salvador. Lembrando também ao Rio de Janeiro que neste domingo, atenção, atenção povo de Deus, atenção povo carioca, porque olha, neste domingo nós vamos ter aqui a presença do servo do Senhor, pastor Raimundo Paraguaçu, que vai estar conosco pregando a palavra de Deus e orando em favor de todos na oportunidade, queridos ouvintes, deste próximo domingo. Sim, pastor Raimundo vai estar conosco neste domingo, já clamando ao Senhor, já pedindo ao Senhor, já invocando o nome do Senhor na oportunidade deste próximo domingo. O servo de Deus vai estar clamando ao Senhor, vai estar pedindo ao Senhor em prol do povo carioca. O Rio de Janeiro vai viver esse momento extraordinário. E ouvintes, olha, Deus tem usado o pastor Raimundo nas revelações, na palavra. Deus tem usado o seu servo nos dons do Espírito Santo e nós queremos que você também se faça presente conosco nesta oportunidade muito mais que especial. Será no horário das 7 horas da manhã, pastor Raimundo Paraguaçu sendo ferramenta de Deus e pregando a palavra forte do Senhor nosso Deus. Vamos à participação do servo do Senhor, vamos ao ministro de Deus já confirmando a sua presença.

0: ouvintes do programa Voz da Libertação, quem vos cumprimenta, seu irmão em Cristo, o presbítero Raimundo Paraguaçu. Estou confirmando a minha presença logo mais, neste domingo, dia 11 de outubro, às 7 horas da manhã, na nossa sede estadual do Rio de Janeiro, localizada na rua Senador Pompeu, número 27. É o prosseguimento da grande campanha da restituição e também a celebração da Santa Ceia do Senhor Jesus. Estou convidando os membros, obreiros, obreiras da nossa estadual do Rio de Janeiro e também estou convidando os irmãos, as irmãs que gostam de participar da Santa Ceia na nossa sede estadual do Rio de Janeiro. Então, nesse domingo, 7 horas da manhã, estarei pregando a palavra de Deus, orando através dos dons do Espírito Santo, orando por revelação, orando pela libertação, orando pelos milagres. O Batalhão da Fé vai estar presente, o Esquadrão da Libertação vai estar presente. Vai ser muito forte o que Deus vai fazer logo mais nesse domingo, às 7 horas da manhã, na nossa sede estadual do Rio de Janeiro, Rua Senador Pompeu, número 27, 500 metros da Central do Brasil, a 200 metros do metrô Uruguaiana. Quero também pedir a todos os irmãos e irmãs para trazer a campanha do quilo, a campanha Pão e Vida. Meu irmão, minha irmã, muitas pessoas são abençoadas através desse quilo de alimento, através da nossa querida e amada Fundação Reviver. Então, nesse domingo, antes de você sair de casa, separe um quilo de alimento ou mais. Tem pessoas que podem trazer mais de um quilo, tem pessoas que podem trazer até uma cesta básica. Estarei fazendo a oração da mesa farta. Eu quero ver aquela mesa farta ali, com muitos alimentos, que eu tenho certeza que muitas famílias serão abençoadas através dessa campanha Põe Vida, a campanha da nossa querida Fundação Reviver. Já vou separar os meus quilos aqui. Os meus quilos aqui já vou separar para levar nesse domingo, porque eu quero fazer parte dessa bênção. A minha dispensa vai estar cheia e a sua também vai estar cheia, porque estamos abrindo a mão e ajudando pessoas que precisam. Então, domingo agora, dia 11, 7 da manhã, lembre, querido irmão, querida irmã, de trazer aquele quilo de alimento ou mais para pessoas carentes, pessoas necessitadas. Mais uma vez, confirmo a minha presença nesse domingo, dia 11 de outubro, às 7 da manhã. Estarei pregando a palavra de Deus, orando pela revelação, também celebrando a Santa Ceia, fazendo a oração dos milagres, a oração da libertação, junto com o Batalhão da Fé e o Esquadrão da Libertação, e uma equipe de presbíteros estarão fazendo a unção com azeite sobre a sua cabeça. Deus vai operar milagres, Deus vai operar maravilhas nesse domingo, dia 11 de outubro. É a campanha da restituição e também a Santa Ceia do Senhor Jesus. Às 7 da manhã, esse que vos fala, presbítero Raimundo Paraguaçu, estarei com todos vocês. Que Deus abençoe, prossegue aí ouvindo o nosso querido e amado programa A Voz da Libertação. Fiquem todos na paz do Senhor Jesus.
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2: Querido pastor Raimundo Paraguaçu, somos gratos a Deus pela sua importantíssima participação, já falando ao povo carioca, chamando a atenção do Rio de Janeiro, porque nós estamos já vivendo momentos que antecedem este domingo, onde nós teremos também a Santa Ceia do Senhor nosso Deus. Atenção, membros, obreiros, igreja em geral, você que faz parte dos departamentos aqui da Grande Rio de Janeiro, aqui em especial a Senador Pompeu, não se esqueça, Santa Ceia do Senhor, neste próximo dia chamado domingo, domingo de manifestação, domingo de graça, domingo de presença de Deus, domingo também de Santa Ceia do Senhor.
3: A Santa Ceia é um meio de experimentarmos a graça de Deus. Na Santa Ceia, a nova criatura passa a andar e viver através do novo e vivo caminho. O pecado e a morte foram rompidos pela vida abundante que é Jesus. Assim, aquele que se alimenta de mim viverá por minha causa. 1 João 6,57. O precioso sangue de Cristo, um cordeiro sem mancha ou defeito. 1 Pedro 1,19. Ele pagou por completo a dívida que devíamos a Deus pelos nossos pecados. O sangue de Jesus é purificador. Isso é claramente evidente em 1 João 1, 7-9. Mas se andarmos na luz, como Ele na luz está, temos comunhão uns com os outros. E o sangue de Jesus, seu Filho, nos purifica de todo o pecado. Se dissermos que não temos pecado, enganamo-nos a nós mesmos. E não há verdade em nós. Se confessarmos os nossos pecados, Ele é fiel e justo para nos perdoar os pecados e nos purificar de toda a injustiça. Temos, através do sacrifício na cruz, a purificação e perdão dos pecados. João 19:34. O plano perfeito de Deus incluiu o sacrifício de Jesus na cruz, que nos deu a oportunidade de estar libertos do pecado de uma vez por todas, através do seu sangue. O objetivo da Santa Ceia é o romper com todas as estruturas da opressão. Ele morreu, mas ressuscitou. A cruz e o túmulo estão vazios, mas o trono está ocupado. Celebre a morte e ressurreição daquele que vive e ressuscitou. Lembre-se do verdadeiro significado que ela deve ter em nosso coração, a memória constante da promessa que Jesus vai voltar para nos buscar. Lembrarmos do sacrifício de Jesus na cruz por nós, examinarmos nossa mente e coração e nos arrependermos dos pecados ao recordar do valor da cruz de Cristo. Termos comunhão com a Igreja, tornando-nos um só corpo e anunciando juntos a vinda de Jesus.

0: já está no coração de Deus, já está marcada esta data, já está marcado esse momento. Domingo agora, inclusive, olha, veja bem, eu preciso lembrar a você que a Santa Ceia do Senhor também será no sábado, tá bom? Sábado, 9 da manhã, com o nosso querido pastor Apolo Alexandre, e no horário das 9 horas da manhã, já teremos a grande Santa Ceia do Senhor, porque muitas pessoas não podem estar no domingo por conta de trabalho ou outros compromissos, elas estão conosco ou estarão conosco neste sábado. Se você não puder estar neste domingo, esteja no sábado. Se não puder estar no sábado, esteja no domingo. Olha os horários, 7, 9, também às 14 e 19 horas. Retificando aqui, domingo às 7, 9, 11, 14 e 18 horas. Pronto. Agora sim, deu tudo certo. Já anotou? Para a glória do Senhor, já deu tudo certo. Olha, e atenção, Maricá, porque neste domingo também é Santa Ceia do Senhor em Maricá, tá bom? Já às 9 da manhã estaremos no altar de Deus, junto com a igreja presente, para pregar a palavra do Senhor e orarmos juntos no grande culto de celebração da ceia do Senhor. Obreiros, obreiras, homens de fé, mulheres de fé, toda a igreja de Deus presente são os nossos convidados mais que especiais. Toda a igreja presente manifestando a sua vitória na vida do povo de Deus ali na nossa linda e querida Maricá. O endereço, vereador Luiz Antônio da Cunha, 299 Centro Maricá, em frente à rodoviária, onde está a igreja pentecostal Deus é Amor. Pastor Antônio dos Santos, neste momento, já está entregando as revelações do Espírito Santo.
1: E Deus falou comigo aqui sobre 38 pessoas. O jugo que estava no teu pescoço, ele despedaçou nesta manhã. Sai do seu lugar e vem para cá no nome de Jesus. Oh, glória! Quando se fala de jugo, fala de domínio. Oh, glória, fala de governo. É algo que estava direcionando a sua vida. Deus destruiu esse jugo aqui hoje. Levanta a mão e grita, eu creio. Vem para cá 38 pessoas. O Espírito Santo de Deus falou comigo aqui. Preste atenção, meu Deus do céu. Que coisa terrível, hein? Tem uma pessoa aqui entre nós, irmãos. Meu Deus do céu, foi muito forte essa revelação aqui agora. O Senhor falou comigo e me mostrou. Eu vi um animalzinho, um sapo. A boca desse sapo estava fechada. Cuidado aí, viu, obreiras? O Espírito Santo de Deus falou comigo que tem uma pessoa aqui entre nós. Não é você. Tem um membro da sua família, perdeu o apetite e não come nada. Foi feito um trabalho com o sapo mesmo. O nome da pessoa está na boca do sapo. E o trabalho é o seguinte, o sapo vai secando, morrendo, e a pessoa vai secar e vai morrer também. Coloca a mão na sua cabeça aí, por favor. Aí atrás também fica de pé. Para isso, o Filho de Deus se manifestou. Para desfazer as obras do diabo. Coloca a mão na sua cabeça. Fecha os olhos, por favor. Fecha os olhos. Pensamentos ligados em Deus. Fecha os olhos. Fecha os olhos. Tem um demônio escondido aqui também no nosso meio. Cuidado aí, viu? Este demônio está trancando tudo na vida desta pessoa. Fazendo tudo dar errado. Coloca a mão na cabeça, aí atrás, aqui na frente. Começa gritando para Jesus queimar ele. Isso, vamos expulsando, vamos expulsando. Grita para Jesus queimar.
2: Entrega a rua do inferno.
1: Grita para Jesus queimar ele. Ah, vai Satanás.
2: Eu quero matar ele.
1: Sai da vida dessas pessoas, Satanás. Vai queimando, Jesus. Vai desfazendo todo o trabalho que foi feito para matar esta pessoa. Sai daí, demônio assassino. Sai, demônio da morte. Se vocês pedirem, Jesus vai queimando todo o trabalho que foi feito na encruzilhada, no cemitério, na mata virgem. Queima ele, Jesus. Vai queimando, Jesus, vai queimando. Vai desfazendo todo o trabalho que foi feito contra a vida desse homem. Este trabalho que foi feito contra a vida desta mulher. Vai queimando, Jesus, vai queimando. Vai queimando, vai queimando, vai queimando. Sai daí, Satanás. Vão expulsando comigo, irmãos, vão expulsando. Vão pedindo para Jesus queimar. Aí expulsando, vão pedindo para Jesus queimar. Vai queimando, Jesus, vai queimando. Sai, sai, sai, sai. Sai daí, Satanás. Sai do corpo desta pessoa. Sai, sai de dentro desta casa. É no nome de Jesus. Expulsando, vai pedindo para Jesus queimar. Queima ele, Jesus. Sai, Satanás, sai, sai, sai. No nome de Jesus. No nome de Jesus. Sai daí, Satanás. Queima ele, Jesus. Sai, sai, sai da vida desta pessoa. Sai daí, demônio assassino. Sai da casa desta pessoa, Satanás. No nome de Jesus eu te repreendo. No nome de Jesus eu te repreendo. Queima ele, Jesus. Queima ele, Jesus. Vão expulsando, irmãos. Vão expulsando, vão expulsando. Sai daí, Satanás. Sai, demônio assassino. Sai, demônio assassino. Eu te repreendo,
2: Satanás. Tem muita coisa para matar.
1: Eu te repreendo. Sai da vida dessas pessoas,
2: mas
1: sai.
2: Eu não quero.
1: Vai queimando, Jesus.
2: Eu não quero, eu não gosto dele. Pra ele ficar fazendo isso. Meu nome.
1: Vai pedindo pra Jesus queimar. Jesus está despedaçando todo o jugo do diabo. Sai da vida dessas pessoas. Sai daí, opressão maligna. Sai da casa, Satanás. Você que está oprimindo esta pessoa no decorrer da noite. Você que não deixa esta pessoa dormir, sai daí, sai. Sai daí, sai no nome de Jesus. Sai no nome de Jesus, sai. Queima ele, Jesus. Vão expulsando, vão expulsando. Aí atrás também, expulsa com fé. Aí atrás também, expulsa com fé. Queima ele, Jesus. Sai, opressão maligna. Sai do corpo desta pessoa, Satanás. Sai da mente dela. Todo o trabalho que foi feito. Sai da mente, sai do coração. No nome de Jesus, vamos expulsando. Expulsa com fé, vai expulsando. Vai queimando, Jesus. Este trabalho que foi feito para matar esta pessoa. Este trabalho que foi feito como animal. Sai daí, Satanás. Sai daí, Satanás. Sai, espírito assassino. Sai da vida dessas pessoas. Sai da vida dessas pessoas. Sai da casa. É no nome de Jesus. Toda opressão maligna. Sai da mente desta moça, Satanás. Sai daí no nome de Jesus. Sai daí no nome de Jesus. Sai daí no nome de Jesus. Queima ele, Jesus. Vão expulsando. Vão expulsando. Jesus está curando a sua enfermidade também. Jesus está curando a sua enfermidade também. Sai doença. Sai da cabeça. Sai dos ossos. sai do sangue, sai do pulmão, sai dos rins, sai da bexiga, sai daí caroço, sai hérnia, sai paralisia, sai inflamação, sai infecção, sai, sai do estômago, sai, sai da pele, sai daí caroço, sai, sai, sai cegueira, sai surdez, sai paralisia. Jesus está curando a sua enfermidade. Jesus está curando a sua enfermidade. Em nome de Jesus Cristo, todo mal sai e não volta mais. Todo mal já saiu. Oh, glória! Procura a sua enfermidade, por favor. Tem uma pessoa entre nós. Esta pessoa vem sentindo uma dor no seu estômago já tem alguns dias. Eu quero que você procure essa dor aí agora. É uma dor que parece insuportável. Não vai embora, não ia embora, né? Mas já foi porque Jesus te curou aqui agora. Grita glória a Deus. Você que não enxergava, você que não ouvia, você que chegou com caroços, com hérnia, procura por favor. Jesus já tocou na sua saúde nesta manhã. Grita glória a Deus, irmãos. Tem duas pessoas aqui entre nós. Essas duas pessoas chegaram aqui. Parece que tinha um peso nas suas costas. Jesus tirou. Jesus trouxe alívio para você aqui nesta manhã.
3: Testemunha aqui, pastor Antônio.
1: Irmã, qual é o seu nome?
4: Priscila.
1: Irmã Priscila, o que é que aconteceu?
4: Pastor, são dois testemunhos.
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2: 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Doze horas e nove minutos.
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4: Glória a Deus, que maravilha, que bênção. Meio-dia, 12 horas e 10 minutos na capital paulista. Que Deus abençoe a sua vida, a sua casa. Uma ótima tarde para você que está em casa agora. Eu sou seu irmão em Cristo, Diácono Lindenberg Araújo. Já estamos ao vivo aqui da Central de Produção Internacional. Receba a paz de Cristo, você que está na rádio e você que está nos canais de comunicação da Igreja Deus e Amor, sendo estes YouTube, Facebook, Instagram. Já compartilhe, divulgue esta live, esta programação ao máximo de pessoas possíveis, para que eles também sejam alcançados por Deus, pela bênção do Senhor, no nome santo do Senhor Jesus. Desde então eu quero ler aqui uma palavra de Deus para deixar para a meditação de todos vocês, onde está escrito em João, Evangelho de João, capítulo de número 14 e versículo de número 6, que diz assim: disse Jesus, eu sou o caminho e a verdade e a vida, ninguém vem ao Pai senão por mim. Leremos novamente: eu sou o caminho e a verdade e a vida, e ninguém vem ao Pai senão por mim. Que tremendo, hein? Glória a Deus, palavra de Deus falando conosco constantemente, diariamente. Lembrando que hoje é sexta-feira da guerra contra o mal, libertação total. Então nós vamos agora orar por aquelas pessoas que neste momento estão oprimidos, desenganados, enfermos, diagnosticados, estão internados, e nós vamos orar, porque Deus trará certamente a libertação e transformação para estas vidas, para a glória e a honra do nosso Deus. Portanto, ouvintes, internautas, prepare o seu coração, porque agora chegou o momento da oração. Maravilhoso Deus, soberano, bendito e eterno Pai, Pai de nosso Senhor e Salvador Jesus Cristo, eu entro agora, meu Pai, na Tua presença, para Te louvar, para Te engrandecer, meu Deus, para glorificar o Teu nome santo e poderoso. Abençoa, meu Pai, esta pessoa, esta vida, que tem orado conosco, que tem clamado, que tem buscado pela Tua presença. Senhor, tenha misericórdia, meu Pai, da nossa vida, deste homem, desta mulher, que está em oração conosco agora. Em nome de Jesus Cristo, ó Pai da Glória, Deus Todo-Poderoso, entrega a Tua bênção para a Tua serva, o Teu servo, ó Pai, que tem orado e buscado por um renovo, por uma bênção completa. Sim, ó Deus, eu creio nisto, ó Pai da Glória, nas Tuas maravilhas, e assim pedimos ao Senhor, perdoa os nossos pecados, perdoa as nossas fraquezas, as nossas falhas, Senhor, por muitas vezes, Senhor, em falhas, negligências, por muitas vezes, ó Pai da Glória, viramos as costas ao Senhor, mas perdoa agora, Perdoa, Senhor, as nossas falhas. Dai-nos a sua graça, o teu amor, a tua bondade, a tua misericórdia. E vem, ó Pai, inflamar o nosso coração com tua presença, com teu poder, com tua graça. Sim, Espírito Santo, renova, Senhor, em nós o teu Espírito, ó Pai. Renova, meu Deus, em nós a fé, a esperança, a tua presença. Sim, Pai da glória, renova, Senhor, este homem e esta mulher que está agora, meu Pai, cansado, está exausto, está agora, meu Pai, passando por um momento debilitado, de vulnerabilidade. Meu Deus, realiza agora a sua obra, realiza teu grande mover. Realiza, Senhor, neste dia, meu Pai, a sua grande obra, entrando, ó Deus, com providência nesta família, nesta casa, neste lar. Pai, dai-nos a tua sabedoria para, Senhor, termos este discernimento, esta sabedoria, este direcionamento, ó Pai, para buscarmos pelo teu mover, buscarmos pela tua presença. Ó Pai da glória, Deus de amor e de bondade, eu creio, Senhor, que até aqui o Senhor tem nos ajudado, o Senhor tem nos guiado, o Senhor tem nos sustentado com a sua mão poderosa, com a sua mão forte. Deus de glórias e de maravilha, em nome de Jesus Cristo, eu creio, ó Pai, que o Senhor é santo e poderoso, abençoador, galardoador. Meu Deus, eu creio nisto, que nós estamos agora pela fé, orando ao teu Espírito Santo, que manifeste o teu poder, que manifeste a tua glória, que manifeste agora a tua graça, a tua presença, teu Espírito, ó Deus, em nosso meio. Graças te damos agora, graças nós te damos, ó Deus, porque até aqui o Senhor tem nos ajudado, o Senhor tem nos guiado, o Senhor tem nos sustentado, para a glória de Deus Pai. Meu Deus, olha aí, meu Pai, esta pessoa que está orando, esta pessoa que tem orado por esta causa, tem orado por sua casa, por sua família, por este familiar, esta jovem, ó Pai, que está agora aprisionada nesta guerra espiritual, nesta batalha, meu Pai, nesta batalha invisível, nesta guerra sangrenta espiritual, e está sofrendo, está aprisionada. Pai da glória, liberta agora, liberta, meu Pai, esta jovem, este jovem, ó Deus, para a tua glória, Senhor. Muito obrigado, porque o teu Espírito Santo tem nos guiado, teu Espírito Santo tem nos fortalecido, teu Espírito Santo tem, ó Pai, nos guardado debaixo das tuas mãos poderosas. Graças te damos, porque hoje teu Espírito preparou este dia para abençoar este ouvinte, este internauta, em nome de Jesus. Que toda a enfermidade, que todo câncer, toda obra maligna, toda seta satânica, que caia por terra agora, que todo espírito destruidor, espírito da loucura, espírito do desespero, da perturbação, que caia por terra agora. Meu Deus, em nome de Jesus Cristo, este demônio, esta obra maligna que está destruindo esta casa, que está destruindo esta família, que caia por terra agora, que saia do corpo, da mente, do coração. Liberta, meu Deus, liberta esta casa, liberta esta família, liberta, meu Deus, e o teu servo, a tua serva, para te louvar, para te engrandecer, para glorificar o teu nome santo, na beleza da tua santidade. Realiza, sim, meu Pai, a tua obra. Meu Deus, guarda, meu Pai, a nossa entrada e a nossa saída, desde agora e para todo sempre. Sim, meu Deus poderoso, este homem, esta mulher, que está perdido, que está no lamaçal do pecado, que ele possa encontrar, meu Pai, a solução do problema, que é Cristo, o Senhor é a centralidade do Evangelho, o Senhor, meu Pai, é o Deus que cura e que liberta e que transforma, transforma este homem, transforma, meu Pai, esta mulher, meu Deus, que está agora perdido, que está agora aprisionado, ó Pai, eu creio, Espírito Santo, que o Senhor já está operando sinais e maravilha, que o Senhor já está curando esta pessoa deste câncer, desta enfermidade, desta internação, onde esta pessoa tem sofrido, onde esta pessoa tem enfrentado esta dificuldade, sim, meu Pai, dificuldade respiratória, este inchaço no corpo, este inchaço na perna, no braço, meu Pai, estas dores no corpo, na coluna, Deus da glória, tira agora, Senhor, tira esta enfermidade, lança fora, lança por terra, sim, meu Pai da glória, lança fora o medo, lança fora esta ansiedade, que esta pessoa está tendo esta crise, crise de ansiedade, crise, Senhor meu Deus, que está atormentando esta pessoa, mas eu te repreendo agora, eu te repreendo, obra maligna, eu te repreendo, lamasteriando, clama, labaia, oh glória a Deus, aleluia, eu creio, Senhor, na manifestação do teu poder, eu creio, ó Pai, que o Senhor está operando, que o Senhor está curando, que o Senhor está libertando agora, em nome de Jesus Cristo, tecalama labais, terianda labaia, ó Pai da glória, eu creio, Espírito Santo, que o teu nome é poderoso para libertar e salvar aquele que estava perdido, aquele que estava aprisionado, porque como nós fazemos, ó Pai, menção da tua palavra, o Senhor é o caminho, é a verdade, é a vida, Deus, dai-nos direcionamento para permanecermos neste caminho, dai-nos sabedoria, discernimento para continuarmos, independente da luta, da prova, da dor, permanecermos fiéis à tua palavra, à tua presença, Deus da glória, visita agora a nossa irmã Irene Miranda, a nossa presidente mundial, a Deus, a nossa irmã Débora Miranda, pastor Lorival de Almeida, presbítero Davi Neto, Deus poderoso, toda a diretoria deliberativa, a Deus, os nossos conselheiros, os nossos pastores e diretores, Pai, executivos, Pai da glória, abençoai de forma poderosa, confirma mesmo, ó Pai, confirma a tua bênção, confirma, meu Pai, o livramento, confirma, meu Pai, o renovo, renova a tua igreja agora, renova esta vida, renova o teu servo, renova, meu Pai, esta vida agora que estava angustiada, esta pessoa que está aprisionada por esta dor, com esta enfermidade, com esta opressão diabólica, saia, sai, sai desta vida, sai agora desta casa, tecalamasterianda labaia, oh glória a Deus, confirma o livramento, confirma a bênção completa, confirma, meu Deus, a libertação para a casa e para a família, para este jovem, para esta jovem que tem orado, que tem buscado, tem jejuado por seu familiar, que está preso, que está na droga, que está na bebida, visita, Senhor, o presídio, visita as cadeias, visita a penitenciária, salva aquelas vidas agora, salva estas pessoas, Pai, que ainda estão pedindo pela sua liberdade, mas eu clamo ao teu Espírito, que haja, meu Deus, a libertação, que haja transformação, como o Senhor moldou, como vaso que se quebra na mão do oleiro, e assim o Senhor, Pai, trouxe aquele, meu Pai, aquela capacitação, aquele molde, Espírito Santo, que o Senhor moldou, que o Senhor capacitou, instruiu e deixou preparado, Pai, faça como este agora, com este homem,

0: Deus, o nosso Deus, tem nos ajudado. Você que orou com fé, você que pediu, orou, clamou a Deus, eu quero agora fazer um convite muito especial para você que está em casa e que ainda não aceitou a Cristo como teu Salvador. Tome hoje esta decisão. Como nós fizemos menção da palavra de Deus, Jesus é o caminho, a verdade e a vida. Ninguém vem ao Pai senão por Ele. Então eu te apresento um que pode te salvar, te libertar, te guardar em todas as circunstâncias da vida, batalhas, tribulações. Hoje, Jesus te dá saúde. Amém? Então, se você agora deseja entregar a sua vida para Jesus, reconciliar com Deus, faça agora esta oração comigo, em nome de Jesus. Senhor Jesus, eu te aceito como meu Salvador. Senhor Jesus, eu estou reconciliando na tua presença. Perdoa os meus pecados, perdoa as minhas falhas, perdoa, Senhor, porque eu estou arrependido. Senhor Jesus, dai-me forças para que eu possa permanecer firme na tua presença e escreve o meu nome lá no céu, no livro da vida, e sela com o teu sangue, em nome de Jesus. Seja muito bem-vindo à Igreja Pentecostal Deus e Amor, mais que uma igreja, uma família. Você que aceitou a Cristo, entre em contato conosco para o número 11 950 94 46 45. Temos também um e-mail que você pode entrar em contato conosco: queroaceitarjesus@ipda.com.br. Envie agora, porque já temos uma equipe já pronta para te ajudar, te aconselhar, discipular, no nome de santo do Senhor Jesus. Amém? Deus abençoe. Hoje é sexta-feira, sexta-feira da libertação total, sexta-feira da guerra contra o mal. Lembrando que o pastor Kleber de Oliveira, ministrando a palavra de Deus e orando por milagres, curas divinas, eu já quero convidar você e toda a sua família. Logo mais, 15 horas, pastor Kleber Costes de Oliveira, pregando a palavra do Senhor e orando por sua vida aqui na sede mundial, Templo da Glória de Deus, Avenida do Estado, 4568, Liberdade e entrada principal pela Avenida Prefeito Passos, número 10. Corre pra cá, vem pra cá São Paulo, vem pra cá Brasil, porque ainda dá tempo de você receber o seu milagre nesta grande concentração de fé e milagre aqui na sede mundial, no Templo da Glória de Deus. 12 horas e 28 minutos. Que Deus te abençoe, você que orou com fé, você que está no canal oficial do Direto com Deus. Daremos continuidade à oração com o servo de Deus, mas agora encerraremos esta live. Porém, não fique triste, servos do Senhor estarão em prontidão em oração por sua vida. Deus abençoe você que esteve conosco orando e clamando ao Senhor. Quem comunicou e orou com todos vocês, seu irmão em Cristo, Diácono Lindenberg Araújo. Que Deus abençoe, fiquem com Deus e a paz do Senhor Jesus.
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4: 12 horas e 29 minutos.

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2: Mensagens cantadas já está no ar, chegamos aqui no seu rádio, também através desse aplicativo, internet. Muito obrigada a vocês que nos dão esse espaço para nós entrarmos aí na sua casa, também um espaço no seu dia, e que este momento seja muito abençoado. Vos saúda na paz de Cristo, Débora Miranda de Almeida.
3: Obrigado, ouvinte, pela sua audiência. Eu sou o pastor Lourival de Almeida, seja bem-vindo. E nós vamos estar aqui compartilhando com todos vocês momentos bons, momentos edificativos para a vida de todos, com hinos, reflexões, e que todos nós sejamos abençoados. A gente, Débora, pode começar tocando um hino, é isso?
2: Sim, nós vamos abrir o nosso programa já com o primeiro hino, o santo deste álbum, É Assim Que Adoro.

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1: E nós vivemos momentos de grandes oportunidades, aberturas para os nossos jovens, para as nossas crianças. As igrejas estão se preocupando um pouquinho mais, e é uma preocupação legítima, né? Com todas as faixas etárias da igreja, bebês, criancinhas, pré-adolescentes, adolescentes, jovens, pessoas maduras, terceira idade. Então a igreja está se tornando abrangente na questão das faixas etárias, alcançando a todos. Nós tivemos em São Paulo o PEGE, um movimento que foi muito agregador e muito bonito, bem realizado, bem organizado, e organizado puramente pelos jovens mesmo. Eles começaram, fizeram o trabalho, uns trabalharam mais que os outros trabalharam menos, mas o resultado final foi muito bonito. Nós estamos vendo que os jovens que estão se movendo estão colhendo resultados. Nós acompanhamos também o testemunho. Não é só a questão do movimento, porque se fosse só um movimento para agregar um monte de gente para se divertir, seria um movimento ruim. Mas não, o movimento é um movimento legítimo, legitimado pelo Pai, Filho e Espírito Santo, para que os nossos jovens se despertem, que tenham interesse para as causas do Senhor e tenham interesse também pela sua própria vida. Alguns, emocionados, tomaram decisões. Não, eu quero servir a Deus assim, eu quero ser do Senhor, eu quero fazer alguma coisa para Deus, eu quero cantar, eu quero pregar, eu quero orar, eu quero, enfim, evangelizar, quero me tornar um grande homem de Deus. E eu gostaria de refletir sobre isso dentro de um versículozinho aqui, um pedacinho, quando Paulo fala: ninguém despreze a sua mocidade. Paulo fala. Depois o salmista fala: tu és a minha confiança desde, ou seja, desde o tempo que, ou desde o tempo em que eu era jovem, desde o tempo da minha mocidade, ou desde a minha mocidade. Então nós vemos aqui, ouvintes, que a mocidade não pode ser desprezada, a nossa juventude não pode ser desprezada. Tempo de ser jovem não é tempo perdido, não é tempo também para aproveitar e esculhambar-se na vida, como diziam muitos antigos, né? Muitos antigos falavam isso: não, você tem que aproveitar a juventude, vai lá, faz tudo o que tem que fazer e tal. E as pessoas diziam: não, bom pai, bom avô, não, péssimo pai, péssimo avô, conselho de tolo, burrice total. Muitos morreram de sífilis, muitos morreram de AIDS, muitos morreram com gonorreia, e assim foi. E muitos mataram, e muitos entraram nas drogas. Aproveitaram o quê? O que aproveitaram? Pelo contrário, desprezaram a sua mocidade. E a confiança desses em Deus não foi desde a mocidade. E o que o salmista está dizendo é uma coisa bonita. Tu és a minha confiança desde o tempo da minha mocidade. Então, ouvintes amados, nós devemos entender que mocidade é um tempo que nós plantamos. Não é à toa que a Bíblia Sagrada fala também através do pregador: lembra-te do teu Criador nos dias da tua mocidade, ou no dia da tua mocidade, no dia da tua juventude. Antes que venham os tempos ruins, dos quais dirás: não tenho neles contentamento. Então, a mocidade ou a juventude é uma época em que nós temos muitas decisões a tomar e não temos a experiência à altura para tomarmos todas essas decisões. Então, nós temos que o quê? Colocar nossa confiança no Senhor desde a nossa mocidade, e temos que o quê? Lembrarmos de Deus nos tempos da nossa mocidade. Temos que o quê? Não desprezar o tempo da nossa juventude. Tem muita gente que está aí: não, tem que aproveitar a juventude. Está fazendo, acontecendo, se prostituindo, usando drogas, fazendo tudo enquanto é coisa. Não, depois eu vou para o Senhor. Talvez você não tenha tempo para isso. Você está desprezando a sua juventude. Você não está colocando a sua confiança no Senhor no tempo da sua juventude. Você não está se lembrando do seu Deus, ou do Deus que existe no tempo da sua juventude. Agora, é fatal. Porque todas as sementes que você lança, os estandartes que você levanta na sua mocidade, determinam o seu futuro. Se assustou? Mas é. Débora, eu não conheço um jovem que foi malandrão, assim, no tempo de jovem, uhum, e levava coisa relaxadamente, que tenha se dado bem.
2: É verdade. Sempre teve as consequências.
1: Porque teve que colher. Exatamente. As sementes lançadas. Uhum. E não adianta chorar. Às vezes nós temos pena, mas mesmo a nossa dozinha não vai funcionar, porque a pessoa semeou a semente amarga e não vai colher fruto doce. Então, tudo que você planta na sua juventude determina o seu futuro. Os dias, ao alvorecer da vida, passam rapidamente. A vida é célere, a vida ela passa na rapidez de um raio. E você, quando perceber, vai estar enfrentando o amanhã. E infelizmente, se você não se lembrou do Senhor na sua juventude, desprezou a sua mocidade, não colocou as confianças no Senhor desde o tempo da sua mocidade, você vai estar enfrentando o mundo com as suas necessidades, possibilidades, problemas complexos, e levando os sinais dos ideais assentados nos anos da sua juventude. Os tijolos que você assentou na sua juventude estão formando a casa que você vai morar no seu futuro. Então você pensa, mas eu sou jovem, sou cheio de vida. Mas isso passa, viu? Eu sempre falo e falo, parece que foi ontem que eu conheci a Débora na nossa juventude. Débora tinha os seus 15 para 16 anos.
2: Uhum.
1: Parece que foi ontem. O tempo passou de uma tal forma que eu já estou aí, vovozão, com muito prazer. Né? Não desprezei a minha juventude, me lembrei do Senhor na minha juventude. Minha confiança foi colocada no Senhor desde a minha juventude. E já ouvi pessoas falando para mim, ei, senhor Ival, que acontece, hein? Você põe a mão nas coisas, tudo dá certo, que acontece? É que eu sempre tive Deus no meu coração e sempre o Senhor Jesus foi o que deu os ditames da minha vida. Sempre confiei no Senhor desde a minha juventude. Não fui um jovem sem vergonha, não fui um jovem que aproveitou a juventude fazendo coisas erradas que viessem a borrar a minha vida espiritual. Já vi pessoas chegaram para mim, Débora se lembra, escuta, mas como é que você está conseguindo? É porque eu confio num Deus vivo e sempre confiei nele. Sempre coloquei, cimentei a minha vida, sempre assentei os tijolinhos do meu futuro na presença de Deus enquanto eu ainda era jovem. Jovem que entrava em hospitais, jovem que entrava nas comunidades, jovem que anunciava o evangelho, jovem que era líder de jovens, que ensinava a juventude a cantar, a tocar, jovem que não tinha barreira, tudo que era pedido para fazer, fazia e nunca, nunca... Cheguei para um dirigente meu e disse, olha, eu quero tanto para fazer isso, quero tanto para fazer aquilo, se não me der dinheiro eu não vou, nunca. Porque depois que o tempo passa, a sua vida entrou num declínio. Infelizmente você está colhendo aquilo que você semeou. Depois ficar observando a vida dos outros e achar que você está em desvantagem, que Deus é injusto, injusto não, você está sendo injusto. Porque você tem hoje a possibilidade de escrever com firmeza indelével a história do seu amanhã. Você tem a oportunidade de escrever hoje o seu futuro. E tudo que você firmar na rocha, tudo que você colocar edificado em Deus, toda a sua confiança, desde a sua mocidade que você colocar no Senhor, não haverá rajada tempestuosa que poderá despedaçar os estandartes desfraudados nos anos da sua juventude. Se você semeia coisas boas, com certeza você vai passear num jardim cheio de flores, fragrâncias agradáveis. Mesmo em meio a um mundo de carências. Portanto, agora é o tempo da sua decisão. Você está no ápice da sua força. Entregue a glória da sua mocidade na mão do Senhor, toda essa sua força, as primícias da sua força. Não dissipe a sua vida frivolamente. Dê importância aos anos da sua juventude com fortaleza no Senhor. Feliz é aquele que na velhice pode lembrar e dizer... Tudo isso tenho guardado desde a minha mocidade. Tu és a minha confiança desde a minha mocidade, como disse o salmista. Quem quer que ande com Jesus à luz do sol das alegrias primeiras, vai tê-lo também quando as tempestades e as duras experiências vierem no entardecer da vida.
2: 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Débora e Leia chegam aí cantando Porto Seguro.

0: Seja na dor, na alegria, no sofrimento, diz o Senhor, estarei contigo. Mensagens cantadas para você nesta tarde da gravadora MC Music. Vamos às mensagens, os recadinhos do povo de Deus que está aí ligado à nossa programação.
1: Aqui é a irmã Francelina de Santo Antônio da Patrulha, Rio Grande do Sul. Esse programa é uma bênção no meu lar, na minha casa. Escuto todos os dias, o rádio está sempre ligado.
2: Aqui é a irmã Dalva, da Igreja Assembleia de Deus. Eu quero dizer para vocês que o programa de vocês é muito abençoado. Ouço sempre quando eu posso. Agradeço muito a Deus por vocês existirem.
3: Sou Juliana de Tabaté, do interior de São Paulo. Que vocês continuem nessa força, porque vocês são instrumentos nas mãos de Deus para edificar as nossas vidas. Continue assim, firme na presença de Deus, e obrigado por vocês e por esse programa. Que vocês continuem essa bênção.
0: É, não somente temos esta consciência, né, de que somos os canais de Deus, mas também a responsabilidade daquilo que estamos transmitindo, né, porque... Querendo ou não, somos formadores de opinião, né, Lore? A partir do momento que comunicamos publicamente uma mensagem ou falamos algo, estamos formando opiniões, né? Mas tudo baseado na palavra de Deus, a nossa vida, a nossa programação, tudo pautada na Bíblia Sagrada. E nós vamos falar de saúde. Eu tenho de falar isso sempre, né? Não é que o programa está sendo reprisado hoje, mas eu tenho de falar do mal do século, a insônia. Que está muito coligada à depressão, irritabilidade, o estresse que hoje está dominando a maioria da população brasileira, e não só brasileira, mas mundial, né? Nós sabemos que muita gente tem noites mal dormidas. Tem gente que tem uma vez na semana, uma noite mal dormida. A gente até releva isso, parece uma coisa até natural. Mas tem gente que passa meses na insônia e só dorme com remédio, né? Na cama, de olhos fechados, tudo quieto, o tempo passa e nada do sono vir. Ou no meio da noite, a pessoa se desperta e começa a assistir o amanhecer, né? Quando esse roteiro se arrasta por mais de 3 dias por semana, durante meses, é hora de parar e buscar ajuda. E olha que a insônia pode estar relacionada ao estresse crônico. Sabe o que é o estresse crônico? Você dorme, dorme, dorme, dorme, sempre está cansado, cansado, cansado. Também está ligada à insônia, à depressão e a doenças como Parkinson. Ou não ter uma causa definida, diz o neurologista Luciano Ribeiro, da Universidade Federal de São Paulo. E são vários os prejuízos que a pessoa enfrenta, a pessoa que tem a insônia. Irritação. O dia inteiro com falta de concentração, não consegue focar o que está falando, fazendo. Cansaço, até o aumento do risco para males do coração. E na tentativa de se livrar dessa insônia, tem gente que toma remédio por conta própria. Isso é um perigo. Ah, fez bem para o meu amigo que tem insônia, vai fazer bem para mim. É perigoso porque certas pílulas atuam em substâncias do cérebro. Os neurotransmissores. E quando usados de forma errada, alguns medicamentos levam à dependência. Você não vai mais dormir sem esse remédio. Nós vamos dar aqui algumas dicas, né? Vamos dar algumas dicas para vocês melhorarem isso, né? Não estou dizendo que você não deva buscar ajuda médica, mas que tal pegar os segredos do tempo da vovó, né? Embora não exista comprovação científica, aquele leitinho morno pode ser uma boa pedida, mas agora já existe até uma comprovação científica de que o leitinho morno, ele libera uma substância que induz o sono. Até esqueci o nome, você lembra bem? Eu esqueci o nome, mas quando me lembrar eu falo. Há suspeitas de que uma substância... lembrei. Triptofano. O triptofano é liberado pelo leite morno, não leite frio. Ele favorece o bem-estar e o relaxamento. Chás de erva cidreira, camomila, de maracujá, enfim, entram na lista. Mas, infelizmente, não é para todo mundo que funciona, lamenta o neurologista Ribeiro. Agora, uma estratégia certeira é a de estabelecer a rotina do sono. Ou seja, deitar-se e levantar-se sempre no mesmo horário, porque assim você vai acionar o relógio biológico, ele sempre vai tentar fazer aquilo que você está propondo a ele, tá certo? E para nós terminarmos aqui, só uma dica, mais uma dica. Cafezinho, nem pensar. Depois das 16 horas, não é indicado consumir substâncias que estimulem o sistema nervoso central, como o café. E o café contém cafeína, e a cafeína é um deles que estimula o sistema nervoso central. Por isso, quem sofre com a insônia deve evitar café. Se quiser tomar um cafezinho, tem que ser o descafeinado. Evitar o chá preto, que tem cafeína, chá verde, chá branco, todo esse tipo de chá que estimula o metabolismo tem aí realmente a cafeína. Refrigerantes à base de cola, Pepsi, Coca-Cola, essas coisas. E o mesmo vale para as bebidas alcoólicas. Apesar de causar certa sonolência, o álcool interfere na qualidade do sono, que fica todo picado. Falamos um pouquinho de saúde no MC.
4: É, como diziam os antigos, né? O menino não dorme não, é bichinho. Põe um menino no cabo de inchado desde as 6 da manhã até as 6 da tarde, tu vê se ele dorme ou não dorme.
0: É verdade, o trabalho braçal faz com que a pessoa realmente se canse e durma mais como um anjinho, vamos dizer assim, né? O MC também tem aí o seu Novos Valores, volume 4, este lindo álbum. Nós vamos ouvir mais um hino bonito deste lançamento. É muito...

0: quando nós saímos do Brasil, nós aprendemos lá fora o quanto é importante reciclar, né?
1: É.
0: Então hoje, não somente hoje, mas a gente já tem já esse hábito de reciclar as coisas já há vários anos. E uma coisa que nós estamos vendo aqui no Brasil é a tentativa de fazer consciente o brasileiro de não utilizar a sacolinha plástica do mercado. Quando você vai ao mercado fazer uma comprinha, né? Você já levar aquela bolsa lá, que é realmente a melhor alternativa, a sacola permanente ou retornável, né? Aquela que é feita de tecido, lona ou plástico, mais durável, que pode ser usada diversas vezes na sua compra. E seguramente ela é a melhor de todas as opções. Por que será que está tendo essa campanha para que você não utilize a sacolinha plástica, né? Cerca de 80% dessas embalagens são utilizadas lá na lixeira da nossa casa, lá no banheiro, no lixinho da pia, né? E isso depois vai para os lixões e vai para o aterro sanitário. E daí, irmã Débora, o que tem? Presta atenção. Quando elas são descartadas de maneira incorreta, provocam a poluição dos lençóis freáticos e do solo. Ou seja, vai afetar a nossa água. A água que nós bebemos, que tomamos banho, que fazemos comida. E além disso, as sacolinhas, por serem leves, elas voam facilmente entupindo bueiros, esgotos. E muitas vezes, baleias, golfinhos, tartarugas engolem essas sacolas, confundindo com o alimento e sofrem intoxicação e morrem. E como se não bastasse, a própria produção de plásticos também é nociva para o nosso ambiente. Para vocês terem uma ideia, só nos Estados Unidos a fabricação responde pela perda de 14 milhões de árvores e pelo uso de 12 milhões de barris de petróleo. Uma matéria fóssil não renovável, né? É do petróleo, aliás, que vem a matéria-prima da sacolinha que você tanto usa, que você gosta, né? Que demora pelo menos 100 anos para se decompor. Não vale a pena. Por que não levar a nossa sacolinha? Nós deixamos até no veículo, né, Lourdes?
1: Claro, claro.
0: Então, vamos ajudar a nós mesmos, né? E educar os nossos filhos levando a sacola retornável para o mercado. Deixe já lá no carro, no bagageiro. Você vai para o mercado e já pega as sacolinhas. Isso é muito importante. Isso aí realmente é um futuro melhor para os nossos netos, bisnetos, né? Se você diz, quando tiver esses problemas daqui 100 anos, eu já não estou mais aqui, mas pense nos seus netos, pense nos seus filhos e até, quem sabe, nos seus bisnetos e tataranetos.
2: E nós vamos, nesse momento, abrindo espaço para os prefixos. Nós já voltamos.
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1: Vamos seguindo, Débora.
2: Vamos, nós temos aqui mais um louvor para apresentar aos ouvintes e também para meditação. Falta Amor, Débora Ereni, do CD Esperança.

0: Aí vocês ouviram Deus, é, como que é aqui? Esqueci aqui, a falta amor.
1: É a idade, né?
0: Eu acabei procurando aqui na lista, não achava o nome do hino, né? Falta amor está no CD Esperança. Vamos às mensagens. O povo continua aí mandando os seus recadinhos, vamos lá.
2: Sou Maria do Socorro Pereira de Paiva, sou de Fortaleza, Ceará.
3: 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Mensagens cantadas, é muito lindo, muito maravilhoso, eu amo muito essa programação.
4: Aqui quem fala é a Mauri, da cidade de Conselheiro Lafaiete, estado de Minas Gerais. 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
5: Aqui é a irmã Josane de São Bento, Tocantins. 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
0: Nós vamos agora ao nosso espaço onde a gente dá uma palavra à família. E hoje, especificamente, esta meditação é para os filhos jovens. E eu quero falar um tema importante, ser de confiança. O que significa confiança, hein? É acreditar, é ter a crença que algo não falhará. Pessoas de confiança obedecem regras. Pessoas de confiança cumprem suas palavras, promessas e sempre dizem a verdade. É por isso que essas pessoas de confiança conquistam melhores posições, né? Melhores, enfim, todas as posições da vida. E, como nós estamos falando de família, esses filhos jovens de confiança conquistam a confiança dos pais. Não somente dos pais, mas amigos e patrões. E por que é importante nós termos e conquistarmos confiança das pessoas? Geralmente, quanto mais você provar que é alguém de confiança, mais liberdade você vai tendo, você vai recebendo, né? E o melhor jeito de ganhar a confiança dos seus pais, amigos, patrões, chefes, é mostrar que você é sempre maduro, responsável, não somente quando eles estão por perto. Você é uma pessoa de confiança? Prove a você mesmo quando você está sozinho, quando não tem ninguém perto de você. A Bíblia fala em 1 Timóteo, capítulo 4, versículo 15. Medita estas coisas, ocupa-te nelas, para que o teu aproveitamento seja manifesto a todos. Ou seja, a Bíblia está dizendo que o seu progresso seja claramente visto por todas as pessoas, né? Se você quiser que as pessoas confiem mais ou voltem a confiar em você, seja honesto. Nada é capaz de acabar mais rápido com a confiança do que mentiras. E o contrário também é verdade. Se você sempre for honesto, principalmente quando você cometer erros, as pessoas vão confiar em você. É fácil ser honesto quando tudo vai bem, não é? Mas ser honesto quando você faz algo que pode manchar sua reputação é o que faz a diferença. Isso ajuda as pessoas a confiarem em você. A Bíblia diz em Hebreus 13:18, queremos nos comportar honestamente em todas as coisas. Outra coisa que você pode fazer para conquistar a confiança das pessoas em você: seja responsável. Foi feita uma pesquisa nos Estados Unidos com pessoas que trabalham contratando funcionários e, de acordo com 78% dos entrevistados, uma das três qualidades mais importantes para os novos empregados foi ser responsável. Você jovem, quando você for adulto, alcançar a maturidade, você vai ver como foi bom ter aprendido a ser responsável desde jovem, né? E eu tenho certeza que os pais percebem quando uma pessoa, um filho, né? Um filho é responsável, que faz as tarefas em casa, sem eles precisarem ficar no pé. E a Bíblia fala o seguinte em Filemon, capítulo 21. Estou confiante em que você atenderá o meu pedido. Isso aqui na linguagem de hoje, para vocês entenderem. Sei que você fará ainda mais do que as coisas que peço e digo. E outra coisa que você pode fazer também para conquistar a confiança das pessoas, além de ser honesto, ser responsável, é ser paciente, ter paciência. Todos percebem logo quando um jovem cresce e fica mais alto, né? Mas muitas pessoas, e muitas vezes, leva tempo para as pessoas perceberem que ele se tornou mais maduro e mais responsável. Os seus pais e as outras pessoas não vão confiar em você só porque você foi responsável uma vez. Não, mas você pode ganhar a confiança deles aos poucos, se sempre for responsável. Eu quero deixar para vocês lerem em Colossenses capítulo 3, versículo 12, que diz que ali você precisa viver realmente com paciência. Então, eu creio que há muito mais coisas que podem conquistar a confiança dos outros, mas essas são as principais: ser honesto, responsável e ser paciente.
1: Essa confiança aí é a questão de você exalar credibilidade, né? É a confiança que a gente tem que transmitir a outras pessoas. Quando você não é crível, não há credibilidade em você, fica difícil, né? Ninguém nem quer trabalhar com você, né? Então vamos a mais um hino.
0: Colorido é o título que vem cantando Daniela Balabem.

0: Muito bem, prezados ouvintes. Olha, existem coisas assim bastante gozado, né? Assim, tipo, nós vemos que no princípio, né? Nós contemplando os impérios, nós já damos de cara com o Império Egípcio, né? Naqueles tempos bíblicos e tal, né? E existiam muitos deuses ali no Egito. Dentre eles, os mais famosos tinha Ra. Ra mesmo, R-A, né? Pra nós, né? Deus Sol. Amon, também formado pela contração Amon-Ra. Contração não, pela extensão, no caso. Nut. Osíris, Horus. E tantos outros deuses egípcios. E no segundo mandamento, assim que o povo de Deus saiu do Egito, a Bíblia fala que foi registrado: não terá outros deuses diante de mim. Porque, é claro, as pessoas saíram do Egito, depois de ver tantos deuses no Egito ali, é claro que poderia haver algum resquício de repente, alguém que tenha se afeiçoado a algum tipo de deus egípcio e tal. E todos sabemos que a exclusividade é uma característica do nosso relacionamento com Deus. Ele não dá a sua glória a ninguém. E o assunto aqui abrange o conceito de monoteísmo. E contrastava então com a quantidade de deuses das deidades egípcias. Então, saindo do Egito, nada melhor do que dar uma cutucada: olha, não terá outros deuses diante de mim. Nada de Ra, nada de Horus, nada de Osíris, né? Não. E as ordenanças, então, são ordenanças para um tipo de uma limpeza, né? Na questão dos deuses, é uma ordenança profilática. O povo que saía de um verdadeiro caldeirão de Deus, de deuses, precisava compreender que eram ídolos passageiros. Onde estão os deuses egípcios hoje? Nenhum deles sobreviveu ao tempo. Os séculos provaram, então, a sua nulidade. Foram levados pela poeira do deserto, assim como seus adoradores. Agora, o nosso Deus, esse o tempo não carrega, continua sendo Deus e Deus mesmo. Hoje nós sabemos que o Egito tem a sua religião. Grande parte do Egito hoje é muçulmana, né? Então, esses já não podem servir, nem que queiram, esses deuses passados do Egito. Mas o nosso Deus, o Deus que deixou o mandamento para que Moisés passasse para o povo, esse Deus, não é que ele sobrevive, ele vive para sempre. Os séculos não podem apagar esse Deus, o Deus que nós servimos. Irmã Débora, vamos tocar mais um hino?
1: Sim, irmão Lorival.
0: Sim.
1: Nós vamos ouvir agora, deixa eu ver aqui na sequência qual hino que a gente vai ouvir. Deus está contigo. A Ângela canta do CD Holocausto Vivo.

0: E eu conto aqui uma história bastante interessante. Esta história se chama O Office Boy. Um homem desempregado, ele se candidata para o cargo de office boy de uma grande empresa. Ele levava cartas, trazia cartas, fazia entregas, enfim. E o gerente de RH, ao entrevistar aquele office boy, pede um teste. Você vai limpar o chão. E ao final disse, você está contratado, me dê o seu endereço de e-mail e eu vou te enviar o aplicativo para você preencher a ficha aqui de cadastramento da empresa e avisarei quando você vai começar o trabalho. E o homem respondeu, eu não tenho computador nem um e-mail. Aí o gerente do RH disse, lamento muito, garoto, se você não tem um e-mail, significa que você não existe. Já que não existe, não pode ter o trabalho. Aquele homem saiu sem esperança. Puxa vida, só porque eu não tenho e-mail? Mas o que fazer, né? O que fazer? Ele não sabia qual atitude tomar, mas com apenas R$30 no bolso, ele saiu e foi bater em outros lugares procurando um emprego. E ele chegou ao supermercado e resolveu comprar uma caixa de tomate de 10 quilos. E ele então vendeu os tomates de porta em porta. Em menos de 2 horas, ele tinha conseguido duplicar o seu capital. Ele repetiu aquela operação 3 vezes e voltou para casa com mais de R$100 no bolso. Então ele percebeu que ele podia sobreviver dessa maneira. E começou a ir todos os dias cedo e voltar tarde. E assim, o dinheiro duplica ou triplica cada dia. Pouco tempo depois, ele comprou um carro. Depois, em seguida, um caminhão e depois teve a sua própria frota de veículos de entrega. 5 anos se passaram. Agora o homem já é um dos maiores distribuidores de alimentos dos Estados Unidos. Nesta época, ele começou a planejar o futuro de sua família e decidiu fazer um seguro de vida. E ele telefonou para a empresa de seguros e disse, eu quero um vendedor aqui comigo na minha empresa. E assim, a empresa enviou o corretor de seguros. E lá ele escolheu um plano de proteção. Quando a conversa estava se acabando, o corretor lhe pede o e-mail. E o homem responde, eu não tenho um e-mail. Aí o corretor ficou bastante curioso e disse, você não tem um e-mail? E ainda assim você conseguiu construir esse império? Você imagina o que poderia ter sido se você tivesse um e-mail? O homem pensou um pouco e respondeu, ah, se eu tivesse um e-mail, tinha virado um office boy. Moral da história. Internet não é a solução para a sua vida. Nunca foi e nunca será. Para você meditar aqui no MC.
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0: A gravadora MC Music está apresentando mais um dos seus lançamentos. CD Abraça o Reino, a Caterine vai cantar em todo o tempo.

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0: A paz do Senhor Jesus, ouvintes, internautas, apresentadores Lourival e Débora e todos, com a paz do Senhor, e aqui estamos para compartilhar, participando do quadro, uma experiência com Deus. Meu nome é Dionísia Ana de Souza. Moro até hoje ainda, né, na cidade de Goiânia, no estado de Goiás. Inicio a minha experiência com Deus quando recebi a mensagem do Senhor através de uma irmã. Deus falando que eu teria uma grande experiência para passar. Essa experiência teria de ter bastante vigilância. E é claro, acreditei imediatamente e comecei a buscar a Deus para que eu pudesse ter forças suficientes para que neste momento de experiência com Ele eu não desistisse e prosseguisse com a minha cruz. Me lembro que era mês de fevereiro, ano de 1997. E nesta época havíamos planejado uns dias de descanso num acampamento em família. Então eu, meu esposo e minha filha viajamos para uma cidade a 120 quilômetros aqui de Goiânia. Nesta cidade mora até hoje minha irmã e o meu cunhado. Quando nós lá chegamos, vimos que tudo já estava preparado para a nossa viagem. Até os acessórios para o acampamento, tudo estava ok. E também, neste intervalo, foram chegando também uma prima do meu cunhado, seu esposo, que também iriam juntamente conosco neste acampamento. E assim foi feita a viagem e lá montamos as barracas e algo começou a me chamar a atenção. Algumas pessoas que estavam conosco começaram a beber. Nós estávamos em 4 casais e 5 crianças. Crianças não, vamos dizer, adolescentes. A gente diz criança porque para nós os nossos filhos nunca crescem, não é? E naquele grupo de pessoas, desta família minha, as únicas que serviam a Deus era eu e a minha prima, ou seja, a prima de meu cunhado. Como eu estava dizendo, eu achei muito estranho, porque quando eu comecei a observar os homens deste grupo que estava conosco, os homens começaram a beber e beber muito. Achei aquele negócio meio que já anunciando alguma coisa perigosa. Achei estranho, pois também esta prima que se dizia ser serva do Senhor, ela estava também bebendo juntamente com o seu marido. E o que eu mais achei estranho foi que os dois já estavam bêbados. E quando ela viu que eu reparei no que ela estava fazendo, creio que envergonhada, ela veio até mim e falou assim: olha, Dionísia, não conta pra ninguém, tá? Aí eu disse a ela: olha, eu não tenho nada a ver com isso. Eu acho que o que vocês devem ter é temor a Deus e não temer a mim. E não demorou muito, anoiteceu e eu já não sabia exatamente a hora. Mas nós estávamos já nesta noitinha, ali todos conversando. Eu me lembro que tínhamos acabado de jantar. E o esposo desta moça pegou a Bíblia e começou a zombar de Deus. Sabe aquelas chocarrices, brincadeiras de mau gosto? Começou a zombar e falar coisas, brincando com alguns versículos bíblicos e eu me entristeci muito ao ouvir aquilo. Peguei então e me afastei. Fui para a barraca e eu disse: eu vou dormir. Vou dormir porque também já está a noite e eu não quero ficar vendo nada disso e participando desta roda de escarnecedores. Meu esposo logo em seguida, vendo que eu me afastei, foi para a barraca também e deitou-se, e assim nós dormimos. O dia amanheceu e eu estava muito angustiada. Eu poderia estar muito feliz por estar naquele lugar, descansando com a minha família, meus filhos. Mas sabe aquele coração apertado? Parecia que eu estava pressentindo que algo ruim iria acontecer. Sabe, eu tinha vontade de chorar. Eu não entendia o que estava acontecendo. E eu fico tão feliz quando estou em contato com a natureza. E aquele dia amanheceu muito triste para mim. Fomos almoçar e os homens que estavam conosco, que eram parentes meus, continuavam bebendo como no dia anterior. E nós mulheres ficamos ali sentadas na beira do rio, olhando os nossos filhos brincarem na água. Em um certo momento, após já o almoço, meu esposo disse: olha, eu vou brincar um pouquinho na água. Pegou uma boia e assim se meteu no rio. Quando ele chegou lá no meio, ele foi nadando e eu, de repente, comecei a ver que ele estava lutando contra uma correnteza e ela era muito forte. Ele lutou muito e, por sorte, ele conseguiu chegar até as margens e sair daquele rio com ondas, vamos dizer assim, com correntes muito furiosas. Ah, ouvintes, eu realmente achei que ele não iria conseguir sair dali. Misericórdia, eu estava muito angustiada. Ele saiu do rio e ali se sentou juntamente conosco, com todo o grupo que havia viajado conosco. E ele e os homens do grupo começaram com a brincadeira sem graça, vamos dizer assim, uma chocarrice, uma brincadeira sem ser saudável. Aquela brincadeira de se sujar de lama um ao outro e um jogar lama no outro. E o esposo da minha prima, de meu cunhado, encheu a mão de barro e veio em nossa direção para jogar lama em nós. Naquele momento eu fiquei com medo. Eu vi que ele estava bêbado. O medo tomou conta de mim. Não entendi nada e quando ele tocou em meu esposo, foi como se o meu marido tivesse visto um inimigo. E naquele momento, depois ele me contou, ele viu um vulto passando entre nós dois. Ah, irmã Débora, que sensação horrível. Naquele instante, os olhos do meu esposo ficaram que vibrando como se tivesse possesso por demônios. E ele ficou muito nervoso e fora de si, e eu entrei em desespero e comecei a gritar. O meu cunhado e mais um dos que ali estavam chegaram e separaram os dois, que já estavam já rolando pelo chão. Naquele momento eu me lembrei do que Deus havia dito, que eu passaria uma experiência. E eu fiquei assim bastante angustiada e comecei a falar com Deus. E como se não bastasse os dois terem... E estavam ali rolando pelo chão, meu esposo, muito enraivecido, pegou uma faca e saiu em direção àquele homem. E eu e minha irmã, apavorada, saímos atrás dele para dizer: para com isso vai dar morte, para. E ele começou a correr, tentamos fazer ele desistir e gritávamos: para, mas ele dizia: não, eu vou me vingar. Meu marido estava totalmente transtornado, como não dizer transformado. E ali, desistindo de correr, na beira daquele rio, ele começou a correr em direção de uma cachoeira. Eu imaginava naquele momento que Satanás queria matá-lo, afogado ou de outra maneira. Para mim, ele já não estava mais em sã consciência, mas possesso. Estava sem noção. Desta maneira, né? Possesso, sem noção alguma do perigo que estava correndo. E eu insistia, mas eu não conseguia detê-lo. E tentava gritar: amor, para com isso. Para que ele voltasse para o acampamento, para irmos embora para a cidade. Estava sendo um pesadelo aquele acampamento juntamente com minha família e meus familiares. Que desespero! Não sabia se eu tentava tocar nele para pará-lo, detê-lo daquilo, se chorava. E naquele momento eu comecei a orar. E orava em espírito: Senhor, olha para minha aflição, me livra, pois não me esqueci da tua palavra. Andamos tanto, tanto atrás do meu esposo, que já estávamos nos aproximando de uma grande mata fechada. Naquele momento eu fiquei muito atemorizada e comecei a clamar: Senhor, me ajuda, Senhor. Me ajuda, somente eu que estou aqui no meio de todo esse grupo. Só eu que te sirvo, meu Deus. Só eu que estou aqui clamando por ti. Eu sou tua filha, me ajuda. Eu me lembro que eu iria passar uma experiência. Mas, Senhor, me dê forças. E naquele momento em que meu marido estava entrando naquela mata fechada, totalmente possuído por Satanás, pelos espíritos malignos, eu comecei a pensar: e se ele entrar nesta mata, eu vou perdê-lo de vista, e aí será tarde demais. E foi como eu pensei, e assim aconteceu. Meu marido foi correndo em direção àquela mata fechada, àquela floresta, e eu já não estava aguentando mais correr, as minhas pernas estavam amolecidas, eu já não tinha mais energia. E eu gritando e clamando por Deus, e a única coisa que aguentei foi olhar para o céu e gritar mais alto e dizer: ó, meu Deus, faça algo, por favor. Faça talvez ele desmaiar ou cair a faca no chão. Senhor, me atenda. Me atenda, por favor, em nome de Jesus Cristo. Eu preciso do teu socorro neste momento. Aleluias, glórias a Deus. O Senhor me ouviu pela sua misericórdia. E assim que meu esposo deu aquela entrada na mata, Deus fez com que acontecesse exatamente como eu tinha falado com ele. Falado com o meu Deus, que eu tinha pedido a ele. E naquele instante eu consegui chegar até o meu esposo com a minha irmã. E lá o encontramos jogado no chão, desmaiado. E a faca a encontramos lançada a alguns metros dele. A ouvintes, eu cheguei a pensar que ele estivesse morto, porque eu o chamava pelo nome e ele nem me respondia. E ali ficamos alguns momentos, eu não posso precisar quantos minutos, mas de repente, por um determinado tempo, ele retomou a sua consciência. Meu cunhado chegou imediatamente com o nosso carro para nos buscar. Quando meu esposo entrou no veículo, começou uma crise de choro muito grande. E não parava mais, e chorava, soluçava e gritava, e foi chorando. Meu esposo foi gritando até chegarmos na casa da minha irmã. Naquele momento me veio uma sensação de alívio. E eu pensei: o pior já passou. Então eu vou pedir para que ele tome um banho e que vá dormir. E assim aconteceu. O pior não havia passado ainda. Eu já estava já certa que o pior já havia passado, mas não. Eu estava enganada. E infelizmente, meu cunhado deixou a chave do carro exposta em fácil acesso e meu esposo, ao invés de se deitar, pegou a chave do veículo, saiu e disse que iria voltar para se vingar do rapaz que ele havia brigado anteriormente no acampamento. E naquele momento eu fiquei angustiada, depressiva, e comecei a ver que meu coração disparava, e eu tentei entrar no carro com ele, mas ele foi muito mais rápido, entrou sozinho, trancou as portas e saiu cantando pneus em alta velocidade. Mais uma vez entrei em desespero. Passaram-se alguns minutos e assim chegou na casa do meu cunhado um conhecido. Aquele conhecido nos disse que o meu esposo estava em alta velocidade e o seu carro havia capotado. Quando nós chegamos, vimos que o carro apenas havia amassado um pouco. Meu esposo não estava machucado. E assim desviraram o carro, meu esposo entrou novamente nele e foi para a cidade vizinha. Queria ainda se vingar do rapaz, esperar o rapaz da confusão. Ele sabia que para chegar em Goiânia eles tinham que passar por ali. Então ele ia interceptá-lo no meio do caminho. Então meu esposo parou o carro no meio do caminho. Ficou ali no bar, na entrada da cidade, esperando. E eu na casa da minha irmã, sem notícias, sem nada. Mas eu não fiquei calada lá, não. Naquele momento de angústia que eu não tinha notícias dele, eu ficava somente clamando ao Senhor. De joelhos, meu Deus, nos deu livramento. A experiência está aí, Senhor, é para aumentar a minha fé. Me dê forças, então, para que eu possa atravessar este momento de experiência contigo. Aleluia. E eu pedi ao Senhor que mandasse policiais para prendê-lo, para evitar o pior, talvez até a sua morte. E assim ligaram para a polícia, contaram toda a história, que meu esposo estava ali no bar, querendo brigar. E assim os policiais foram até este local e conseguiram prendê-lo. Mais uma vez eu vi o quanto Deus é fiel e socorre os seus servos. Me ouviu novamente e exatamente como eu pedi, o Senhor fez acontecer. Ah, ouvintes amados, eu me lembro que diz em 1 Pedro 5:8, sede sóbrios, vigiai, porque o diabo, vosso adversário, anda em derredor, bramando como leão, buscando a quem possa tragar. A fúria do inimigo estava muito grande, mas eu tinha certeza que Deus estava comigo. Eu era serva do Senhor, apesar que aquele grupo todinho não eram pessoas que realmente conheciam a palavra de Deus, apenas a prima, que acabou cedendo à tentação. Mas Deus havia me avisado que passaríamos esta grande experiência com Ele. E era nisso que eu confiava. Eu confiava e depositava minha fé nesta palavra. A palavra do Senhor, que é fiel e verdadeira e não volta atrás. Buscando a quem possa tragar. A fúria do inimigo estava muito grande, mas eu tinha certeza que Deus estava comigo. Eu era serva do Senhor, apesar que aquele grupo todinho não eram pessoas que realmente conheciam a palavra de Deus, apenas a prima, que acabou cedendo à tentação. Mas Deus havia me avisado que passaríamos esta grande experiência com Ele. E era nisso que eu confiava. Eu confiava e depositava minha fé nesta palavra. A palavra do Senhor, que é fiel e verdadeira e não volta atrás. Meu cunhado já tinha retornado à cidade. E ela foi até os policiais e pediu para que o soltassem. Mas os policiais disseram que só liberariam meu esposo se a queixa fosse retirada. Mas eles não fizeram isso, pois acharam que o meu esposo poderia fazer coisa pior ao sair dali. Pensando bem, disseram os meus familiares, vamos voltar e vamos retirar a queixa, e essa história foi dada por esquecida. Meu marido ficou com a ficha limpa e tudo correu muito bem. Mas, ouvintes, eu posso dizer que eu não coloquei nem metade nestas linhas do que realmente eu passei, dessa experiência que eu vivi. Foram momentos de muita aflição. Eu digo que eu passei um pesadelo acordada. Não foi um sonho, foi realmente um pesadelo. Ouvintes, eu vi e Deus provou a minha fé, que quando nós clamamos com confiança, o Senhor nos atende. O Senhor me permitiu passar por tudo isso para que eu, da próxima vez, vigiasse com quem estaria. Eu permaneci fiel naquilo que eu aprendi, naquilo que eu ouvi, na palavra de Deus. Mas poderíamos até dizer, você estava sozinha. Não, eu não estava sozinha. Deus estava comigo naquele momento. E com certeza essa experiência marcou a minha vida. E eu tenho certeza que coisas piores podem até passar, mas a minha fé, ela foi acrescentada por Deus. A minha fé, ela foi acrescida por Deus. Hoje eu sou muito mais madura espiritualmente, sou muito mais crente e muito mais confiada na palavra do Senhor. Deus, em meio às minhas lutas, naquela aflição, Ele ouviu as minhas orações e me respondeu. E respondeu-me exatamente da forma em que pedi. E no final, Deus me deu grande livramento. O grande livramento dEle em nossas vidas. Posso dizer como salmista, escreveu no livro de Salmos 34, versículo 4. Busquei ao Senhor e Ele me respondeu. Livrou-me de todos os meus temores. Ah, como é bom confiar nesse Deus. Deus é o Deus de resposta. Deus é um Deus tremendo e poderoso que tudo pode fazer quando nós demonstramos a fé nele. Muito obrigada, irmã Débora, pastor Lorival, ouvintes. Este foi o meu testemunho para o quadro Uma Experiência com Deus.
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0: Graças te damos, Senhor, por esta oportunidade. Obrigada, Senhor, porque o Senhor tem falado conosco a cada momento. Vemos aqui, Senhor, através desse testemunho, deste relato, que o Senhor sempre socorre os seus filhos. No momento da angústia, da aflição, do pavor, o Senhor ali está. Ah, Senhor, neste momento eu quero te louvar por tudo que o Senhor tem feito. Ah, Senhor, reconheço o Senhor, o Deus eterno, fiel, Criador de todas as coisas. Obrigado, Senhor, pelo plano maravilhoso de redenção de nossas almas. Senhor, neste momento eu intercedo por aqueles que estão em angústia. Pessoas que receberam más notícias, que estão passando talvez até por tragédias, por a perda de um ente querido, de um esposo, de uma filha, um filho, meu Deus. Quanta angústia nesta casa, quanto desespero neste coração. Ah, Senhor, como Tu socorreste esta ouvinte que nos escreveu no dia de hoje, que o Senhor venha socorrer também esta casa que ora comigo. Senhor, meu Deus, traga alegria aonde não há alegria. Traga o consolo onde há choro, desespero. Traga calmaria a este coração. Senhor, meu Deus, quantas pessoas no hospital agora, chorando, talvez até fazendo votos contigo, meu Deus, pedindo Teu socorro neste momento de aflição. Senhor, meu Pai, aqueles que foram desenganados pela medicina, venha manifestar o Seu poder na cura desta enfermidade. Senhor, eu oro também pelos missionários que estão agora cruzando lugares tão perigosos para levar a Tua palavra. Sejam em mares bravios, com ondas perigosas, pessoas que estão no meio das selvas pregando a Tua palavra. Outros, meu Deus, em porões clandestinos, em países onde não há liberdade religiosa, estão ali fazendo os seus cultos, estão ali adorando o Senhor, meu Deus. Abre as portas, fronteiras desses países, nos países comunistas, meu Pai. Visita, Senhor, os Teus servos. Dê o livramento, dê prosperidade. Nós cremos porque o Senhor é o Deus presente. Fica conosco neste dia, neste final de semana, nos guardando, Senhor, porque o mal está tão perto de nós. Mas com a Tua proteção estaremos protegidos no nome do Senhor. Obrigada, Jesus. Amém. E hoje vamos encerrando a nossa programação. Muito obrigada a vocês que nos acompanharam, vocês que estiveram conosco desde o início. Muito obrigada, que Deus abençoe. Se despede, sua mãe Cristo, Débora Miranda, e também pastor Lorival de Almeida. Fiquem todos na paz do Senhor Jesus.
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0: Senhor Jesus!
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Neste momento eu quero falar com todos os pais, tios, avós. Está chegando, hein? Dia 10 agora de outubro, aquela linda festividade com todas as crianças da nossa igreja, aquelas crianças também que ainda não fazem parte da igreja. Nós estaremos aqui a partir das 14 horas com todas as tias. São irmãs preparadas para falar com a sua criança na linguagem infantil. A sua criança vai ouvir a pregação da palavra e ela vai entender. Teremos também brincadeiras. Olha, você não pode deixar a sua criança de fora desta festividade. Então, olha lá, pai, mãe, tio, avó, vem para cá. Tragam todas as crianças para esta festa. Até porque o mês de outubro é o mês das crianças. Então, marque esta data, 10 de outubro, no horário das 14 horas. E teremos muitas brincadeiras com essas crianças e pode ter certeza, vai alegrar o coração de cada uma delas. Nós estaremos aqui aguardando por todos vocês.

Porque desde a antiguidade não se ouviu, nem com o ouvido se percebeu, nem com os olhos se viu um Deus além de ti, que trabalha para aquele que nele espera. Isaías 64:4.

Quero falar com toda a membresia da nossa Igreja Deus e Amor aqui da sede estadual da Senador Pompeu. Está chegando, hein? Neste dia 10 e também no dia 11, nós estaremos aqui na celebração da Santa Ceia do Senhor Jesus Cristo. É um momento muito especial para a igreja. Olha, meus irmãos, não marque outro compromisso. Que você possa estar conosco no sábado, no dia 10, às 9 da manhã. Presbítero Apolo Alexandre vai estar com vocês, ministrando a palavra de Deus, celebrando a Santa Ceia do Senhor Jesus. E no domingo, no horário das 7, 9, 11, às 15 e também às 18 horas, no domingo, a celebração da Santa Ceia do Senhor Jesus Cristo. Jesus deixou muito claro para a igreja: quem come a minha carne e bebe do meu sangue, esse permanece em mim e eu nele, e eu ressuscitarei no último dia. Nós estaremos aqui nesses cultos memoriais, cultos proféticos, onde nós estaremos aí falando da morte e também da ressurreição de nosso Senhor e Salvador Jesus Cristo. E também falando acerca da sua volta, que é, meus irmãos, a maior esperança da igreja. Então você não pode perder, neste dia 10 e também dia 11 de outubro, Santa Ceia do Senhor Jesus Cristo.

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1: Deus abençoe, ouvintes, neste momento, passando aqui para convidar a todos vocês para este domingo. É o prosseguimento da campanha da restituição. Deus tem abençoado o povo, uma campanha que tem impactado vidas, lares e famílias. Você sabe que esta campanha está baseada no livro de Jó, onde Deus trouxe a restituição. Restituiu saúde, restituiu a sua família, restituiu os seus bens. É para você entender que Deus tem poder da restituição. Eu quero convidar você, a sua família, para estarem conosco neste domingo. Eu sei que no decorrer da semana é corrido aí, são várias atividades, é o trabalho, tem a faculdade, tem aquele curso, mas aos domingos você pode levantar pela manhã juntamente com a sua família e participar conosco desta campanha. São três horários, 7 da manhã, às 9 e também às 11 da manhã, a campanha da restituição. Eu estarei aqui com vocês pregando a palavra do nosso Deus.
2: Mas agora nós vemos, meus irmãos, que Jó não desistiu. No capítulo 42 que nós lemos, nós encontramos aqui o ponto da virada. Deus apenas não restaurou, mas ele

histórias. Deus é especialista em transformar lágrimas em testemunho. Tem alguém aqui que pode glorificar o nome deste Deus? O Deus que vira a chave, o Deus que transforma situações, o Deus que restaura. Você pode olhar para mim e falar: pastor, eu estou vivendo o capítulo 1 de Jó, a minha vida é só perdas, a minha vida é só dores, a minha vida é só incertezas, é só sofrimento.

0: O nome dele haverá. Deus já preparou a restauração, Deus já preparou a restituição, Deus já preparou a honra.
1: Olha, ouvintes, eu tenho certeza que você não vai perder tempo, você vai ganhar tempo aqui aos domingos, vai sair da sua casa para ouvir uma boa palavra da parte de Deus. Deus tem prazer em falar com você, acrescentar a sua fé, trazer cura interior e ainda abençoar a sua vida. Após a pregação da palavra, eu estarei orando através dos excelentes dons do Espírito Santo e, na sequência, juntamente com o Esquadrão da Fé, que estaremos aqui juntos em jejum, em oração, em humilhação, pedindo a Deus para te abençoar. E nos domingos também, Deus tem confirmado libertações, Deus tem confirmado milagres. Venham participar. Eu tenho certeza que neste domingo a mão de Deus vai operar na sua vida e você vai glorificar o nome do Senhor.
0: Vai expulsando, expulsa todo o mal. Sai opressão do mal, vai embora, Satanás. Sai do caminho dessas pessoas. Sai de dentro da casa. É no nome de Jesus. É no nome de Jesus que eu te repreendo. Vai embora, Satanás. Sai da vida dessas pessoas. Opressão maligna. Eu te repreendo, Satanás. Eu te repreendo em nome de Jesus. Vai expulsando, pede para Jesus queimar ele. Pede para Jesus queimar ele. Ai, Satanás, sai do caminho dessas pessoas. Vai queimando, Jesus, vai queimando. Sai da vida delas, Satanás. Grita, queima, Jesus. Vai expulsando, vai expulsando. Vai embora, Satanás, sai, opressão maligna. Sai do caminho dessas pessoas. Sai de dentro desta casa. Sai em nome de Jesus. Vai queimando, Jesus. Vai queimando. Pede para Jesus queimar ele.
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1: A mão de Deus tem se movido no nosso meio aos domingos. Que coisa tremenda. Vidas sendo libertas, vidas sendo restituídas, restauradas pelo poder de Deus. As pessoas têm testemunhado, ouvinte, as pessoas têm contado a bênção. Nós vamos acompanhar agora, porque as pessoas saem de casa, ouvem a palavra, recebem a oração da igreja e, claro, essas pessoas vão testemunhar. Aumente o volume do seu rádio. E vamos acompanhar o que Deus vem realizando nesta campanha da restituição.
3: Qual é o seu nome?
4: Antônia.
3: Irmão, o que é que aconteceu?
4: Pastor, eu estava me sentindo muito mal desde ontem no trabalho, minha pressão estava muito alta. E eu estava sentindo uma fisgada muito grande no meu coração. E eu pedi a Deus para que Deus tirasse aquele mal de mim. E eu falei com Deus, Senhor, amanhã eu vou para a igreja, eu vou sair de lá curada. O Senhor revelou aí que tinha uma pessoa aqui que estava se sentindo mal. E depois de sentir aquela leveza, eu já estou sentindo, pastor. Não estou sentindo mais nada, pastor.
3: Sumiu as fisgadas.
4: Senti.
3: A pressão não está mais alta.
4: Não, pastor, estou me sentindo bem.
3: Está curada.
4: Estou me sentindo bem. A minha respiração está bem, pastor. Estou me sentindo ótima, pastor.
3: Curada por Jesus.
4: Glória a Deus.
3: Dai glória a Deus com ela. Está curada.
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1: A presença de Deus tem sido notória no decorrer desta campanha. Deus está operando aos domingos. Você não vai ficar de fora. Eu sempre costumo falar, ficar de fora é perder as bênçãos de Deus. Venham para cá, Deus quer restituir o que você perdeu. Eu sei que eu falo com pessoas que ao longo dos dias, dos meses e até anos, você vem sofrendo perdas na sua vida. Talvez a saúde, talvez a família, quem sabe os seus bens, mas você vai estar neste domingo diante de um Deus que é poderoso para restituir na sua vida. Rua Senador Pompeu, número 27, aqui no centro do Rio de Janeiro.
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0: Olha, ouvintes, está chegando dia 12 de outubro, a partir das 7 da manhã. Nós teremos aí um feriado nacional e nós queremos aproveitar esta data. É a data da medicina do Senhor Jesus Cristo e teremos duas concentrações. No horário das 7 às 9 da manhã, nós teremos a participação do presbítero Sandro Mesquita, que vai estar conosco pregando a palavra do nosso Deus.
1: Já percebeu que tu entrou aqui pesado, já está mais leve, o peso já caiu por terra. Você percebeu que você chegou aqui hoje triste, mas o anjo já trouxe alegria para você. Você percebeu, o anjo vai entrando, as portas vão se abrindo. A Bíblia fala que Pedro está o quê? Dormindo, um sono profundo. O sono estava tão gostoso que o anjo chega, dá um toque, dá uma sacudela em Pedro, manda ele se levantar, manda ele colocar as roupas, capa, manda ele colocar o chinelo e fala: Pedro, agora fica de pé e me segue. Você imagina, e o anjo vai, o anjo na frente e Pedro atrás, as portas vão se abrindo, chega no portão principal, Pedro abre os olhos e ele olha e ele percebe, olha para um lado, olha para o outro, ele pensou que estava sonhando, mas não era um sonho, era realidade. Ei, meu irmão, ei, minha irmã, o teu milagre, o teu sonho vai se tornar em realidade nessa manhã. O que você pensava que não ia acontecer, vai acontecer na sua vida, vai acontecer na sua casa, vai acontecer na sua família. Levanta essa mão, pelo amor de Deus, aí, glorifica o nome de Jesus nessa manhã, glorifica o nome de Jesus. O milagre chegou nessa manhã, a bênção de Deus chegou.
2: Eu creio

0: Você estará conosco bem cedinho, participando deste primeiro culto. Aproveitando, meus irmãos, este feriado nacional. Presbítero Sandro Mesquita vai pregar a palavra de Deus no horário das 7 da manhã. Ele vai orar por revelação do Espírito Santo, fazer aquela oração também de libertação, de milagres. E eu tenho certeza, a medicina de Deus vai acontecer também no horário das 7 da manhã.
1: O nome da senhora?
2: Andréia.
1: Irmã Andréia, a senhora crê que a senhora está curada?
2: Creio.
1: Crê, minha irmã?
2: Creio.
1: Na sua cura nessa manhã?
2: Não.
1: A senhora sabia que Jesus te curou?
2: Amém.
1: Jesus limpou a tua garganta.
2: Aleluia.
1: Agora?
2: Aleluia.
1: O milagre foi grande ou foi pequeno?
2: Grande.
1: Como é que está aí? Passa a mão aí. Passa a mão aí. Passa a mão aí. Como é que está aí? Amém?
2: Sim.
1: Hã?
2: Tô bem.
1: Tá bem? Não está sentindo mais nada?
2: Não.
1: Não está sentindo mais, não tem mais nada aí na garganta.
2: Não.
1: Porque a senhora foi curada.
2: Amém.
1: A senhora sabe quem te curou?
2: Jesus.
1: Foi quem?
2: Jesus.
1: O milagre foi grande ou foi pequeno?
2: Grande.
1: Deus abençoe, irmã Andréia. Palma para Jesus.
3: Eu vou descansar, na tua palavra confiar.
0: É, por isso eu quero convidar a todos neste momento, cheguem cedo para você encontrar lugar. É, a nossa nave principal vai se tornar pequena. Nós teremos este culto das 7 às 9 da manhã e das 9 horas em diante, nós teremos essa mega concentração. Pastor Davi Miranda Filho pregando a palavra do nosso Deus.
4: A Bíblia diz que havia 2 cegos... E eles ali, quando souberam que Jesus estaria ali, eles foram até onde estava Jesus. E Jesus disse: o que queres que eu te faça? Eu faço uma pergunta e a igreja responde. Jesus viu que eles eram cegos? Viu. E por que Jesus perguntou? Porque queria saber se eles tinham fé. Jesus perguntou: vocês creem que eu posso fazer isto? Eles falaram: sim, senhor, eu creio. Então, Jesus curou os 2 cegos. A mesma coisa está acontecendo aqui hoje. Jesus está perguntando: você crê que eu posso te ajudar? Você crê que eu posso curar as tuas enfermidades? Vocês acreditam que eu posso resolver os teus problemas? Se você crer, a vitória está chegando até você! Glória a Jesus!

0: meus irmãos, nós já podemos sentir o impacto da presença de Deus. A presença de Deus será notória, vidas serão tocadas, vidas serão alcançadas pelo poder da palavra do nosso Deus. Ele vai orar por revelação, fazer aquela oração de explosão de milagres, aquela oração de libertação. E pode ter certeza, Jesus vai operar maravilhas na sua vida.
1: Escute a revelação. O Espírito de Deus está me revelando 12 pessoas. Escute a revelação. Você tinha dores terríveis na coluna. Você não conseguia fazer o movimento. Faça o movimento. 12 pessoas curadas agora, Jesus está me dizendo. O Espírito de Deus está fazendo 12 pessoas. Seu nome, irmão?
2: Meu nome é Douglas, pastor Davi.
1: O que foi que aconteceu?
2: Eu estou mais de 6 meses sem poder andar com a minha coluna. E eu vim para cá hoje de carro, sentado em cima de um colchão, porque eu não podia me movimentar. E na hora da oração, Jesus colocou as mãos na minha coluna, para honra e glória do Senhor Jesus, estou curado. Eu não conseguia mover minhas pernas, não conseguia me abaixar.
1: Abaixando e levantando.
2: Abaixando e levantando. E não podia caminhar, só que agora eu vou correr aqui para aumentar a fé do povo, olha.
1: Olha aí, ó. Chegou, olha a situação que ele estava. Dá glória a Deus, igreja! Dá glória a Jesus, igreja!
2: Essa

0: ter, tragam os enfermos, paralíticos, as pessoas que estão desenganadas pelos recursos humanos. Vai ser o dia da medicina de Deus e não vai parar por aí. Evangelista Maria Lorena vai estar conosco orando por revelação, fazendo aquela oração forte. Vidas serão curadas. Satanás vai entrar em desespero, porque a glória de Deus vai envolver este lugar.
1: Pode gritar, queima, queima, queima, toda legião de demônio que você quer com ela. Eu vou. Eu deixo eles trancados dentro de mim. Eles não têm nada. Eu tranco tudo. Eu acabo o marido dela. E ela fica desesperada.
2: Você ganhou muito para fazer isso. Você não gosta dessas campanhas?
1: Não, ela vem aqui. Pode gritar, queima ele, igreja. Pode gritar, queima ele, igreja. É uma legião, igreja. Fala comigo, Satanás! Eu não ouvi, Satanás! Sai dela agora! Sai dela!

Dia 12 de outubro, a partir das 7 da manhã, de 7 às 9, presbítero Sandro Mesquita, de 9 ao meio-dia, pastor Davi Miranda Filho e evangelista Maria Lorena. E pode ter certeza, meus irmãos, Jesus não vai te despedir de mãos vazias. Ele deixa claro, aquele que vem a mim, de maneira nenhuma o lançarei fora. Venham participar conosco, dia 12 de outubro, às 7 da manhã e também às 9 da manhã. Rua Senador Pompeu, número 27, aqui no centro do Rio de Janeiro.

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0: Muito bem, ouvintes do programa Voz da Libertação. São exatamente 2 horas e 34 minutos na capital carioca. E este que tem o prazer de falar com todos vocês é o seu irmão em Cristo, presbítero Abraão Davi. E na técnica, o nosso querido irmão Ayrton Fernandes.
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0: Conosco também, ele mesmo, o âncora desta programação, o presbítero José Ribeiro. A paz do Senhor Jesus, homem de Deus.
2: Paz do Senhor, presbítero Abraão, paz do Senhor, nosso irmão Ayrton Fernandes, a paz do Senhor Jesus a todos os nossos ouvintes do programa Voz da Libertação. Que Deus abençoe você, continue conosco aí, você que está chegando neste momento, Deus tem muita coisa tremenda a falar ao teu coração.
0: É, e está começando agora o programa Voz da Libertação, que é o órgão informativo oficial das Igrejas Pentecostal Deus e Amor. É, fundada em 13 de junho de 1962 pelo saudoso missionário Davi Miranda, a Igreja Pentecostal Deus e Amor tem a sua sede mundial localizada na Avenida do Estado, 4568, Baixada do Grissério, São Paulo, Brasil. E aqui no Rio de Janeiro, a sede estadual está localizada na Rua Senador Pompeu, número 27, no coração do estado do Rio de Janeiro, e está sob a responsabilidade do pastor Antônio dos Santos.
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0: É, meus amados irmãos, já estamos iniciando esta programação, já aqui com os nossos corações aquecidos pelo que o Espírito Santo de Deus operou aqui nesta manhã. Nós estamos em sexta-feira, né? Nós estamos em guerra contra o mal, nesta sexta-feira da libertação, aonde coisa grande o Espírito Santo de Deus operou aqui pela manhã, nesta campanha que tem por título Desfazendo, Destruindo as Fortalezas do Mal. Foi incrível como o Espírito Santo de Deus usou nesta manhã o pastor Antônio dos Santos. Não é verdade, presbítero José Ribeiro?
2: Coisa tremenda que Deus fez nesta manhã. Foi algo lindo que Deus operou. Pessoas aí foi liberta, pessoas foi curada. Olha, amado ouvinte, você vai poder acompanhar. E aí Deus vai estar tocando no seu coração. Você vai sentir o impulso do Espírito de Deus para você estar conosco, recebendo essas bênçãos e muito mais que Deus tem para fazer na sua vida. É a Rua Senador Pompeu, número 27, o endereço da bênção, o endereço da vitória. Temos culto nessa sexta-feira, já tivemos aí 7, 9, 11, às 13 está em andamento, logo mais tem às 15, onde vai estar o nosso irmão presbítero Abraão, e às 19 horas também, com toda certeza, Deus vai estar fazendo coisas tremendas na vida de todos que compareceram. Você que não veio num desses horários passado, você pode estar vindo agora, o horário das 15 ou às 19 horas. E agora nós vamos agora reviver o momento que Deus usou o nosso irmão pastor Antônio dos Santos nesta manhã.
3: Meus irmãos, olha, nós lemos aí no versículo 27 do capítulo 10 de Isaías. E a sua carga será tirada do teu ombro. Então a primeira imagem do texto é a carga sobre os ombros. Ombros.

cansaço. Oh, meus irmãos, o povo estava debaixo de um peso imposto por outro poder. Não era apenas uma dificuldade comum da vida, era uma carga de opressão. Naquela época, a Síria havia se tornado império cruel, dominador e também soberbo. Quando

as pessoas, Israel e também Judá, conheciam o medo de viver debaixo da sombra desse império. Mas chega a hora que Deus falou: a casa

0: nossas vidas, Satanás.
1: Não, eu não vou largar ela, não.
0: Vai.
1: Não, ela é minha.
0: Ela era sua.
1: Joguei ela no chão. Eu fui matei ela.
0: Grita pra Jesus queimar. Olha o desespero do diabo. Vão expulsando. Grita pra Jesus queimar. Sai daí, demônio assassino. Você que está levando esta pessoa ao desespero, Satanás. Você que ganhou oferendas na encruzilhada, no cemitério, na mata virgem. Sai daí no nome de Jesus. Sai daí no nome de Jesus. Grita para Jesus queimar ele.
2: Pastor Antônio, olha que coisa linda acabou de acontecer. Essa senhora está há mais de 6 meses com os sintomas do câncer. Dores nas abdominais e agora as dores nas pernas. Ela quase não tinha força para vir para a igreja. No momento da oração, ela foi liberta e as dores desapareceram para a glória de Deus.
0: Irmã, qual é o seu nome?
3: Meu nome é Cristina.
0: Irmã Cristina, conta para nós quanto tempo a senhora vinha sentindo essas dores.
3: Eu estava, pastor, muito tempo com essa dor na minha barriga, no meu estômago. E eu falando, Senhor, e a dor doía até minhas pernas. Eu falei, Senhor, eu preciso ir para a igreja. E eu estava sem coragem para vir. Senhor, me ajuda, me dá força. E ontem à noite, eu passei a noite toda chorando, falando para Deus. Senhor, eu preciso ir para a igreja, me ajuda. Aí ela veio e trouxe-me para a igreja. Falei, dava, me ajuda. Aí pedi ao Senhor força, e Deus me deu força, eu vim para a igreja. E agora, pastor, eu não estou sentindo mais nada. Estou sentindo minha barriga até leve.
0: Mais de 6 meses.
3: Muito tempo. Eu tenho o papel lá dos exames, que eu fiz um tempão, sabe? Mas só que eu determinando, vindo para a oração, determinando o Senhor.
2: Lá nos exames estava constando o que o médico falou com a senhora?
3: Falou que era que eu estava com câncer. Eu falei assim. Aí eu comecei a não falar para ninguém, só eu e Deus.
0: Irmã Cristina, quer dizer que a irmã havia feito o exame e o médico falou que era câncer.
3: Falava, e eu falei, e eu falando pra ele, eu não aceito. O Deus que eu sirvo, ele já me curou em nome de Jesus.
0: Mais de 6 meses sentindo dores.
3: Sentindo dor, era um caroço aqui assim no meu estômago.
0: Mas agora após a oração sumiu.
3: Sumiu. Pastor, eu tava sentindo meu corpo pesado. Não tava conseguindo nem dar um grolha.
0: Tá,
3: eu falei,
0: curada.
3: Senhor, tô curada em nome de Jesus. Deus já
0: me
3: curou.
0: Quem curou a irmã?
3: Foi Jesus que me curou em nome de Jesus.
0: E a mulher está curada, pastor Grey. O câncer sumiu. Levanta a mão e glorifica o nome de Jesus.

0: Que maravilha, o Senhor Deus operando, maravilha Deus fazendo na Igreja Pentecostal Deus de Amor. Olha aí, você acabou de acompanhar neste momento a nossa irmã relatando em viva voz aquilo que Deus fez na sua vida, ela sofrendo com essa dor no estômago e Deus ali cura ela instantaneamente. E aí ela já tinha ali já o diagnóstico que era um câncer. Olha só o que Deus ele faz, o que Deus está fazendo na Igreja Pentecostal Deus de Amor. Muitas pessoas estão aí sofrendo porque ainda não vieram à Igreja Pentecostal Deus de Amor. Nós cremos nitidamente, nós cremos com muita ênfase ao Senhor nosso Deus, porque Ele tem operado, Ele tem feito e está fazendo coisas tremendas na Igreja Pentecostal Deus de Amor, como nós temos aí acompanhado. Está aqui conosco o nosso irmão Previto Abraão, que já tem aí também acompanhado já coisas lindas que Deus tem feito, coisas tremendas que Deus tem realizado para a glória e honra do santo nome do Senhor. E nesta manhã, o nosso irmão Previto Abraão estava aí e pôde acompanhar o que Deus fez nesta manhã. Não é assim, ô Previto Abraão?
1: É verdade, amados irmãos ouvintes. Coisa linda, o Espírito Santo de Deus tem feito aqui na Igreja Pentecostal, Deus é Amor. Quem sabe nós estamos agora, através desta programação, com certeza entrando aí através das ondas sonoras desta programação na casa deste ouvinte, talvez nós estamos aí falando com pessoas que estão completamente desesperadas, angustiadas, achando que para elas não tem mais solução. Quem sabe até pessoas que estão agora com um diagnóstico de uma enfermidade incurável nas mãos e se encontram já buscando se conformar com este destino, quem sabe até com a morte. Mas o Espírito Santo de Deus, através das ondas sonoras dessa programação, fala com você e te faz um convite para que você venha à Igreja Pentecostal Deus e Amor, porque eu tenho sido testemunha ocular das maravilhas que Deus tem feito aqui na Igreja Deus e Amor. Curas divinas, libertações, portas abertas. Olha, as bênçãos que o Senhor tem derramado estão sendo como chuva aqui na Igreja Pentecostal Deus e Amor. E você não vai ficar de fora, porque o endereço da bênção é muito fácil. É Rua Senador Pompeu, número 27, aonde uma vida nova, com certeza, Deus tem para você.
0: Previto Abraão, muitas pessoas neste momento estão nos acompanhando, são pessoas que estão aí sofrendo, quem sabe são pessoas, como o irmão aí bem frisou, pessoas que às vezes, quem sabe, foi desenganada, né, pelos recursos humanos, e quem sabe essa pessoa, ela já gastou tanto e ela não conseguiu aí a cura, e quem sabe o diabo tem falado também com ela, fala, não adianta você, você tem que tirar a sua vida. E muitas vezes o que? São enfermidade, Previto Abraão, como a Bíblia nos relata, né? É enfermidade que não é para o médico, mas é para Jesus, né? É enfermidade de origem espiritual.
1: É verdade, nós sabemos que a medicina é uma maravilha, né? Um bem deixado pelo nosso Senhor Salvador Jesus Cristo, porque Ele é o Deus de todo conhecimento, de toda sabedoria, de toda inteligência, mas nós sabemos muito bem que existem enfermidades que não é para a medicina. Sabemos que existem enfermidades que são de origem espiritual, e talvez isso explica, talvez não, com certeza, isso explica o porquê muitas pessoas buscam o auxílio médico, são exames, são medicamentos, são procedimentos, e nada, simplesmente nada, combate o mal, a enfermidade que essa pessoa está sofrendo. A pessoa está se tratando e, infelizmente, indo de mal a pior, porque espiritual não se pode ser resolvido de maneira material. Esse problema é espiritual e a raiz precisa ser resolvida espiritualmente. Somente o Senhor Jesus Cristo, através da libertação, através dos dons espirituais, é que pode arrancar pela raiz este sofrimento, este mal, esta enfermidade que está acometendo o seu corpo. Não é isso, presbítero Herbeiro?
0: É verdade, está aí, amado ouvinte, você que não pôde comparecer conosco nesta manhã, você pode estar comparecendo agora às 15 ou às 19 horas. 15 horas vai estar o nosso irmão Previto Abraão, E às 19 horas, nosso irmão pastor Apolo vai estar ministrando a palavra de Deus e Deus vai estar abençoando a sua vida com toda certeza. Não perca, vem estar conosco, Rua Senador Pompeu, número 27, é o endereço da bênção, endereço da vitória. Lembrando que às 19 horas, nosso irmão pastor Apolo, ele já tem feito aquele propósito, né, como alguns irmãos já sabem, né, de todos os que entrar à porta já receberam um unção ali na porta para que Deus já venha ali já despedaçando, né, o jugo que o diabo tem colocado sobre essa vida e você vai receber a tua bênção, a tua vitória em nome de Jesus.

porque desde a antiguidade não se ouviu, nem com o ouvido se percebeu, nem com os olhos se viu um Deus além de ti, que trabalha para aquele que nele espera. Isaías 64:4.

0: E lembrando o povo do Rio de Janeiro que está chegando, está chegando, está chegando. É, o que está chegando, pastor? A Santa Ceia do Senhor e Salvador Jesus Cristo vem estar conosco. O nosso Deus tem bênção para nós, é presbítero Abraão. Agora, nesse final de semana, né, já o sábado pela manhã, a partir das 9 horas, vai estar acontecendo a Santa Ceia do Senhor e Salvador Jesus Cristo. E também temos aí o domingo, né? Domingo às 7, às 9, às 11, às 15 e também às 18 horas. Lembrando que nós temos aí esses horários de Santa Ceia para todos os nossos irmãos, membro aqui da Igreja Pentecostal Deus de Amor, que congrega aqui na Estadual. E você que porventura queira participar e você não faz parte do rol de membros daqui da igreja, você pode estar trazendo uma carta aí de recomendação do seu pastor para você estar participando aqui conosco aqui e Deus abençoando a sua vida com toda certeza. Não é assim, ô prefeito Abraão?
1: Com certeza, amados irmãos ouvintes, a presença do Espírito Santo de Deus será manifesta neste culto de ceia, assim como é manifesta em todos os cultos, mas nós estaremos aqui neste culto de ceia, né? Refletindo a respeito da morte, a respeito da ressurreição gloriosa de nosso Senhor e Salvador Jesus Cristo, e eu tenho certeza que será um momento de comunhão, um momento onde nós estaremos aqui unidos na presença de nosso Senhor e Salvador Jesus Cristo, porque ele mesmo disse, né, ali no Evangelho de João, capítulo 6, verso de número 54, quem come a minha carne e bebe o meu sangue tem a vida eterna e eu o ressuscitarei no último dia.
0: É verdade, prefeito Abraão. E lembrando, prefeito Abraão, que às vezes aqui tem irmãos que, devido que aquela, sabe, aquele processo que às vezes a pessoa está passando e aí está ali, né, passando por um momento adverso da sua vida e às vezes o diabo ele chega até a soprar, né, no ouvido da pessoa, não, porque você vai lá e tal. Prefeito Abraão, o irmão que já tem já uma certa intimidade com o Senhor, a pessoa, o membro, né, quando nós falamos aí nesse sentido, é pastor, é presbítero, é diácono, né, todos são membros, né, do corpo de Cristo e participar da Santa Ceia. Ele não pode ficar, porque você ficar sem a Santa Ceia, você vai estar o quê? Enfraquecendo. Você não pode, você tem que participar. E aquela coisa, como o saudoso missionário dizia, né? Não somente participar por participar, não. Você tem que o quê? Se alimentar do Senhor.
1: Com certeza, porque a ceia, biblicamente falando, né? Além de nós fazermos aquele memorial do corpo e do sangue de nosso Senhor e Salvador Jesus Cristo, nós sabemos que a ceia é um alimento espiritual. Quando nós estamos em comunhão com a igreja e, em primeiro lugar, com Cristo e depois com a igreja, com os nossos irmãos, e nós ali participamos daquele momento solene, daquele momento espiritual e especial, a nossa vida espiritual está sendo verdadeiramente alimentada. E nós, cristãos, membros do corpo de Cristo, nós não podemos de maneira alguma abrir mão desta oportunidade que o Espírito Santo de Deus nos dá de nos estarmos assentando à mesa para estar comendo e bebendo do corpo e do sangue de nosso Senhor Jesus Cristo.
0: Muito bem, nada melhor do que nós agora acompanhar aí Deus usando, né, o nosso irmão pastor Antônio na ministração da Santa Ceia.

noite. Não foi a nacionalidade que protegeu Israel. Não foi o conhecimento da lei. Não foi pelo tempo de escravidão. Nós vemos que quando o anjo desceu para destruir, para matar,

ele fazia, ele observava o sangue. Onde havia sangue, ele não entrava. Onde havia sangue, havia vida. Onde não havia sangue, havia morte. E eu quero te perguntar nesta manhã: tem sangue marcando a sua vida? Tem sangue marcando a sua casa? A casa que tem marca do sangue do Cordeiro, a morte não entra, a praga não entra, a mortandade não entra. Levanta a mão e vai aplaudindo. O sangue dele livra, o sangue dele garante proteção, o sangue dele garante segurança. Se tem sangue, tem vida. Se tem

0: É maravilha de Deus, olha aí, amado ouvinte, você não pode ficar sem comparecer nessa Santa Ceia, porque com certeza o nosso Deus vai estar falando ao teu coração. Presbítero Abraão, é muito importante que você recebe a palavra de Deus e aí você vai estar participando do corpo e do sangue de Jesus, você vai estar sendo fortalecido para você poder passar 30 dias aí alimentado pelo Senhor e aquela continuidade, né? Porque nós temos que o quê? Às vezes tem pessoas que falam assim, ó, santificar somente, como nós temos, né, esse bom hábito, né, já de tempo, na semana da Santa Ceia, mas nós temos que santificar todo dia.
1: Com certeza, todos os dias é dia de santificação ao Senhor nosso Deus. Afinal de contas, a própria palavra do Senhor nos afirma dizendo, né, seguir a paz com todos e a santificação sem a qual ninguém verá o Senhor. E nós estamos reunidos, né, estaremos nos reunindo neste culto de ceia e eu tenho certeza que a presença do Espírito Santo será manifesta. Nós testificamos isso, né, quando nós estamos ali participando do pão, participando ali do cálice, nós sentimos ali aquela graça, aquela presença do Espírito Santo de Deus sendo derramada amada sobre nós, falamos em mistérios com Deus, a igreja é tomada, né, pela aquela graça, aquela presença do Espírito de Deus, e é isso que o Senhor Jesus estará fazendo aqui neste domingo de ceia, e eu tenho certeza que você, irmão membro que está em comunhão com a Igreja Pentecostal dos Emus, está em comunhão com Cristo, não vai ficar de fora deste culto de ceia, aonde a sua alma será verdadeiramente alimentada pelo poder da palavra de Deus e pela participação, né, no memorial do corpo e do sangue de nosso Senhor e Salvador Jesus Cristo. Lembrando, como disse o presbítero José Ribeiro, você que pertence à Igreja Pentecostal do Zé Amor, mas não está ligado ao rol de membros aqui, da sede estadual do Rio de Janeiro, você deve trazer uma carta de recomendação assinada, datada, carimbada pelo seu pastor, para que você esteja aqui, né, participando conosco deste momento especial.
0: E, presbítero Abraão, lembrando também, né, que o nosso irmão, quem sabe aí está acompanhando, são pessoas aí não crentes, pessoas que não fazem parte do nosso ministério, falar assim, ah, mas eu posso ir? Com certeza eles podem vir, porque nós vamos estar em continuação, né, a continuidade da campanha da restituição de Deus. Então eles estão na campanha, não vai quebrar a campanha, eles vão vir, porque eles vão receber a palavra de Deus, vão receber também a oração, e Deus vai estar entregando vitória, restituição.
1: Com certeza, bem lembrado, continuidade da campanha da restituição. Você que não é membro da Igreja Pentecostal do Zemor, né, você livre pensador, você visitante que está aqui sempre conosco, você não vai deixar de vir ao culto, é ceia, então é uma participação só dos membros. Não, você é o nosso convidado para estar aqui, para ouvir a palavra, receber a oração, receber a unção com óleo, né? E eu tenho certeza que grandes restituições o Espírito Santo de Deus fará na sua vida, eu tenho certeza. O endereço da bênção é muito fácil, é Rua Senador Pompeu, número 27. Nós estamos aqui muito bem localizados, próximo à Central do Brasil, próximo ao terminal de metrô da Uruguaiana, da Presidente Vargas. Você vai encontrar aqui muito facilmente, né? A Rua Senador Pompeu fica de esquina com a Rua da Conceição e você vai enxergar ali no número 27, o Templo da Glória de Deus, a sede estadual da Igreja Pentecostal Deus e Amor.
0: É isso aí, amado ouvinte, eu quero lembrar neste momento todos os nossos irmãos membros, né? Você que já tem esse bom hábito, né, de trazer aquele quilo, né, de alimento não perecível. Então você, meu irmão, minha irmã, traga, porque Deus vai estar prosperando na sua vida. Vamos ajudar os nossos irmãos necessitados, né? E com certeza Deus vai estar, com toda certeza, derramando na sua vida com abundância a prosperidade do Senhor para a glória e honra do santo nome do nosso Deus e Pai. E neste momento vamos agora uma palavra de oração a Deus. Amado Deus, poderoso, eterno e glorioso Pai, nós agradecemos a Ti, Senhor, por este momento. Muito obrigado, ó Deus, muito obrigado mesmo, Senhor, pela vida desse irmão e dessa irmã. Está acompanhando, ó Pai, está aí do outro lado, quem sabe está passando por um momento adverso, Senhor. Visite-lo agora, trazendo a bênção e a vitória para a vida dele, para a sua família, para o seu lar, para a sua casa, Pai. Em nome de Jesus, ó Deus, visita agora e dai a bênção e a vitória no nome de Jesus. Amém? E amém, Senhor Jesus. Toque, toque, toque em Jesus. Não. Neste momento, Rio de Janeiro, são precisamente 15 horas em ponto horário de Brasília. Nós vamos agora à identificação das emissoras e logo após, você não desliga o seu rádio não, nós vamos estar diretamente da capital dos Bandeirantes. Já tem um homem de Deus ali para estar ministrando a palavra do coração de Deus para o teu coração e você alcançando a bênção de Deus nosso Pai. E nós vamos ficando por aqui, né? Se despede vocês agora, seus irmãos em Cristo.
1: Presbítero Abraão Davi.
0: E também o presbítero Zé Ribeiro e modulando os botões sonoros, ele mesmo, nosso irmão pastor Ayrton Fernandes. Que Deus abençoe. Lembrando que essa programação tem a direção geral da nossa irmã, Irene Miranda. Deus abençoe, Rio de Janeiro, Deus abençoe, Brasil.
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20: Palmas de Alex para Jesus, aleluia.
21: Maravilha, mais palma alegre para o Rei Jesus. Eu gostaria de saber quem está nos visitando nessa tarde pela primeira vez. Tem alguém aqui do lado das minhas irmãs que nos visita pela primeira vez, do lado dos meus irmãos. Como nós vamos recebê-los, igreja? Sejam bem-vindos em nome de Jesus. Fique à vontade, você está na casa do Senhor. Agora nós vamos ouvir nossa irmã Rosângela, que vai louvar o nome santo do Senhor. Vamos recebê-la com as palmas bem alegres para o Rei Jesus.
22: Aleluia, Jesus. Quero cumprimentar o povo de Deus com a paz do Senhor Jesus. Louve e engrandece o nome santo do Senhor Jesus. Ele é digno de honra, de glória, de todo louvor. Somente Ele é digno de toda adoração. Exalta, glorifica o nome santo do Senhor Jesus. Aleluia, Jesus.

nome de Jesus. Quem pode dar glória a Deus? Cumprimento a igreja com a paz do Senhor Jesus. Sexta-feira da libertação total. Guerra contra o mal. Hoje é um dia de guerra, de batalha. E quem vai vencer essa batalha, levanta a mão e dê glória. Em Cristo, nós somos mais do que vencedores. Aleluia. Irmãos, amanhã, nossa santa ceia, você que é membro, venha participar. Atenção, grande São Paulo, venha participar da santa ceia do Senhor, a comunhão dos santos, dos salvos em Cristo, às 19 horas, pastor Fabrício Beata, e no domingo, às 11 horas, presbítero Kleber de Oliveira. Amém? Quem vai estar, diga glória a Deus. Segunda-feira, também feriado, Deus prepara um culto especial, o povo que vai estar de folga, não vai trabalhar nesse dia, vai vir aqui para a sede mundial, pastor Riva e Silva ministrando a poderosa palavra de Deus, e o tema é separados, escolhidos para prosperar. Quem crê que você vai prosperar na presença de Deus? Quem crê que Deus vai te abençoar? Levanta a tua mão e dê glória. Então não perca, segunda-feira feriada às 15 horas, traga uma pessoa contigo, traga o seu vizinho, um parente, porque Deus vai operar grandes maravilhas, amém? Irmãos, eu quero fazer uma oração, como de praxe eu sempre faço, em favor da nossa querida e amada família, porque nós temos que orar pela nossa família. Eu sempre falo que quando nós vamos para a igreja, nós somos representantes da nossa família. Estamos aqui adorando, estamos aqui buscando a Deus, e Deus está visitando lá, livrando lá. Quem crê, diga glória. Em Mateus nos diz que uma mulher cananeia saiu da sua casa e foi ao encontro de Jesus. Ela clamava: Jesus, filho de Davi, tem de misericórdia em mim, porque a minha filha está miseravelmente endemoniada. E ela ali, adorando, clamando, enquanto ela buscava a presença do Senhor, intercedia pela sua casa, Jesus Cristo falou: mulher, grande é a tua fé. Pode ir embora para a tua casa tranquilamente. E quando ela chegou na casa, o demônio já não estava mais. O demônio já tinha batido e retirada. O Senhor expulsou todo o mal que estava atormentando aquela casa. E ela foi vitoriosa. Quem crê que o mal vai sair da tua casa, levanta a mão e se coloque de pé. Vai dando glória a Deus, porque o mal vai sair da tua casa. O Senhor vai ouvir a tua oração nesta tarde e tem providência hoje na tua família. Se coloque em pé, que nós vamos levantar uma intercessão em favor da nossa querida e amada família. Se coloque em pé, meus irmãos, e vamos orar agora. Amém? Quem gosta de orar, diga glória a Deus. Deus abençoe os internautas, vai compartilhando essa transmissão, esta live, coloque nos grupos, compartilhe, se inscreva no canal, você que não é inscrito. Deus abençoe também os irmãos que estão nos acompanhando na rádio Deus e Amor. Sejam todos bem-vindos em nome de Jesus. Em nome de Jesus. Jesus, estamos ao vivo do tempo da glória de Deus. Oremos, igreja, todos dando glória, glória, glória, glória. Levanta a tua voz para clamar, levanta a tua voz para clamar o Pai, ao Filho, ao Espírito Santo. Todos dando glória, glória, glória a Deus. Maravilhoso e eterno, soberano Pai, oramos, ó Pai, pela nossa casa, oramos, ó Pai, pela nossa família, ó Deus, pedimos o milagre, o livramento, a intervenção divina. Livra, meu Pai, a nossa família, livra, meu Pai, a nossa casa, Senhor meu Deus, repreenda toda a fúria do inferno que tem se levantado contra a nossa casa, contra a nossa família, ó Deus, assim como a aquela mulher cananeia, que era sirofinista de outra nação, mas creu no poder do Senhor e Salvador Jesus Cristo, no Deus de Israel. Pai, guarda esta casa, repreende todo o tormento, toda a tribulação nesta família, meu Deus, que hoje esse mal possa sair, que hoje esse demônio possa

Glória a Deus. Adore o nome de Jesus. A hora vem. E agora que os verdadeiros adoradores adoram o Pai em espírito e em verdade. Sai ansiedade, sai pânico, sai.

e dê glória a Deus. Adore o nome de Jesus. A hora vem. E agora que os verdadeiros adoradores adoram o Pai em espírito e em verdadeiros adoradores

glória, pode glorificar com mais força, com mais fé. Queridos, recebam a paz de Cristo Jesus, o nosso Senhor. Levante as mãos aos céus, ponha-se de pé por gentileza, é hora da tua vitória. Quem tem alguém da tua família necessitado dos milagres de Deus, levante as tuas mãos, diga glória a Deus. Não, não é só você que vai receber, não é a sua casa apenas que vai viver a resposta de Deus, mas a tua família. E agora é hora de jogar, deixar do lado aquele fardo que te faz cansado, aquela carga que te impede crer e clamar como nunca. Deus ajuda aquele que vive o chamado para interceder. Levante as tuas mãos, diga comigo: meu Deus.

batalhando as minhas guerras espirituais nesta tarde, e o Senhor há de alcançar e perdoar a minha casa, a minha família. Comece dando glória, glória, glória, glória, glória, glória, glória, glória, glória, glória, glória. Poderoso Deus de glória.

louvamos a Deus ainda. Vamos louvar, minha irmã. Enquanto nós louvamos a Deus, eu quero que você tome a sua Bíblia, palavra de Deus. Diga comigo, palavra de Deus. Preste atenção, já foi dito e eu quero recalcar. Queridos, neste fim de semana, algo especial para a nossa vida, para nos abençoar. Por quê? Não vai ser somente sexta, sábado, domingo, mas também na segunda-feira. Porque feriado é oportunidade que Deus tem nos dado para consagrar. Irmão, e não adianta, se você não está consagrando, você está é pecando. Eu noto por mim. Quando eu não estou no caminho, ou não estou consagrando, eu estou pecando. Não adianta. Ah, não, eu vou ficar aqui e não vou fazer nada. Ah, não vou nem consagrar e nem pecar. Mentira. Ah, pastor, eu vou ficar aqui e não vou falhar e nem cair. Mentira também. Então, vamos ser objetivos nos dias que Deus... Ele

nos colocado. Esses dias, sábado à noite, eu estarei com vocês na Santa Ceia. Pela manhã, nós teremos o pastor Wilson Siqueira. À tarde, nós teremos aqui ele, o presbítero Fábio Lúcio. E depois, na segunda-feira, presbítero Rivaíra. Vai ser bênção de Deus. Quem quer louvar ao Senhor, diga glória a Deus. Então vamos receber em adoração ao Senhor Jesus, a nossa irmã que vai glorificar a Cristo com aplauso bem forte para o Senhor.

0: Aleluia, Jesus. Glória a Deus. Exalta, glorifica o nome santo.
1: Aleluia, aleluia, aleluia, aleluia, aleluia. Palavra de Deus, queridos, tome a Bíblia. Palavra do Senhor, estou sentindo na minha alma de clamar de novo com vocês. Como é gostoso buscar remissão, comunhão, unção, perdão de Deus e receber. É ou não é, igreja? Porque a Bíblia estabelece um princípio. Ouvinte que está em casa, quem sabe você precisa. Estou falando com pessoas que estão necessitando de mover de Deus, de libertação do Pai, mas não entenderam o princípio bíblico. Que a Bíblia diz que aquele que pede, aquele que busca, aquele que bate. Então, querido, você que está me acompanhando, o inimigo está fazendo a parte dele. E você precisa se levantar agora do lugar onde você está, seja o lugar de dor, seja o lugar de incerteza, seja o lugar que for, para buscar do Senhor a vitória também. Livro do profeta Zacarias. Oh, maravilha! E mais uma vez eu quero recordá-los que neste domingo prossegue a poderosa campanha. Quem sabe campanha? Portas abertas. Quem quer portas abertas para sua família, para o seu lar, diga glória a Deus. Livro do profeta Zacarias, capítulo de número 3, vamos entender pela palavra do poder de Deus, na verdade, como proceder para não perder as misericórdias e graças que Deus tem nos dado. Querido, libertação é muito mais do que uma operação de Deus no meu eu. Libertação é muito mais do que uma capacitação para vencer as vontades da carne. Libertação é muito mais do que uma intervenção dos céus contra as obras do inferno. Libertação é quando Deus esclarece o meu coração acerca de verdades dos céus, verdades divinas que muda tudo. Zacarias capítulo 3, quem encontrou diga glória a Deus. E diz assim palavra do Senhor, quem já encontrou diga eu. E me mostrou o sumo sacerdote Josué, o qual estava diante do anjo do Senhor. E Satanás estava à sua mão direita para se lhe opor, mas o Senhor disse, vamos lá, mas o Senhor disse a Satanás, o Senhor te repreenda, ó Satanás. Diga comigo, o Senhor te repreenda, ó Satanás. Sim, o Senhor que escolheu Jerusalém, te repreende. Não é este um tição tirado do fogo? Ora, Josué vestido de vestes sujas, estava diante do anjo. Então, falando, ordenou aos que estavam diante dele, dizendo, tirai-lhe estas vestes sujas. E a ele lhe disse, eis que tenho feito com que passe de ti a tua iniquidade e te vestirei de vestes nova. Levante a tua mão, diga, Senhor Jesus, é a tua palavra e a minha alma sabe muito bem discernir a tua palavra. Tome agora os teus assentos e todos juntos vamos esperar uns pelos outros. Vamos glorificar ao Deus desta palavra. Pode exaltar. Use as mãozinhas, isso. Para glorificar, para enaltecer, para fazer o que manda a palavra do Senhor. Queridos, nós devemos entender que o livro do profeta Ezequiel trata justamente de uma condição, de uma libertação de Deus sobre o seu povo. Recorde-se que o reino do norte e o reino do sul foi preso, foi para o cativeiro. A Bíblia diz que o reino do sul, Judá, voltou. E a Bíblia diz que o reino do norte nunca mais voltou. Daí vem a origem de Judá, judeu. Some, então, do cenário bíblico, preste atenção, para você não perder. Nós temos Abraão, genealogia até o filho chamado Jacó. De Jacó nós temos Israel, de Israel nós temos Judá, e de Judá nós temos um reino que se divide, porque o pecado divide. Diga comigo, o pecado divide. E Deus disse, arrancarei das tuas mãos as tribos que em favor entreguei a Davi, o meu servo. E todavia de todo não te deixarei, falando Deus com o filho de Davi, e colocarei nas tuas mãos uma tribo. Porém, a promessa de Deus, que na verdade são duas tribos, mas a promessa de Deus está sobre Judá. Então a Bíblia diz, para você não se perder no contexto bíblico, está profetizando há mais de 519 anos antes de Cristo. Israel está voltando. Ah, pastor, mas o senhor falou que Judá voltou. Se voltou Judá, voltou Israel. E se voltou Israel, voltou Judá. É a mesma coisa. Quem está entendendo, diga glória a Deus. Aí a Bíblia diz, claro que no sentido bíblico, nós estamos falando no sentido figurado, geográfico. O templo e o tempo das suas vidas está em ruína. Zorobabel está construindo, porque Zorobabel foi dado como reconstrutor. E Josué foi colocado como sumo sacerdote. O povo está desanimado. O povo está acusado. O povo está sujo. E Deus dá promessa a Zacarias em visão de noite. E esta visão que está no versículo 8 e no capítulo 4 é a mais importante. Porque o problema não era a falta de condição, ou dinheiro, ou pedras, ou cimento para edificação. Mas era a acusação espiritual que não permitia, o maligno tinha um acesso à vida passada, às obras realizadas, aos feitos manifestos, que dava legalidade que Satanás usava para acusar esta nação, para não se posicionar e mudar de vida e reconstruir as suas vidas. Diga comigo, reconstruir a vida. Porque se você não está bem espiritualmente, moralmente, intelectualmente, você não consegue. Pode ter casa, família, dinheiro, matrimônio, mas se a guerra espiritual contra a culpa, se a guerra espiritual contra o acusador, se a batalha, labasteria, lamaia, estiver em âmbito da sua alma e você não conseguir se desvencilhar disso, a Bíblia diz que, ainda que tudo seja favorável, naquele tribunal da consciência, porque nós vemos aqui, o versículo de número 1, já deixa claro, é uma cena do tribunal. O profeta Zacarias está orando. O Espírito de Deus, como advogado, está mostrando, ele está vendo em espírito. O diabo é o promotor, o acusador. E a condição é aquilo que está sendo colocado diante de Deus. Você tem o juiz, você tem o advogado, e você tem a materialidade que o inimigo tem usado naquela sentença contra aquele povo. Levante as tuas mãos e diga, sai legião. Porque o personagem central aqui, e me mostrou o sumo sacerdote Josué. E como ele está, a Bíblia diz que ele está de pé. Diga comigo, de pé. Porque não esqueça que Josué significa o Senhor salva. Diga comigo, o Senhor salva. Que é o mesmo nome que representa a pessoa de Jesus Cristo. Quem é Josué? O sumo sacerdote, o representante do povo diante de Deus. Se o sacerdote cai, o povo cai. Se o sacerdote está sujo, o povo está sujo. Se o sacerdote se sente mal, o povo vive o que sai daquele altar. E como Zacarias estava vestido de vestes suja. Diga comigo, vestido de vestes.
2: E aí você diz assim, mas o que simbolizam estas vestes, pastor? Porque Zacarias está vendo o sumo sacerdote de vestes sujas. Está demonstrando claramente o estado espiritual que aquela nação e povo está enfrentando, vestido de vestes sujas diante do anjo. E o anjo não podia lhe mudar as suas vestiduras, ainda que ele tinha acesso, ainda que estava no mesmo altar. Porque vestes sujas no hebraico, de bagadim ou estois, significa vestes coberta de... Não vou nem falar o nome. É a palavra mais forte para sujeira. Não é poeira, não é imundícia. É mais do que isso. Quem entendeu, diga glória a Deus. Agora, se Josué está representando o que salva... Josué está representando a condição também daquela nação. E ele está sujo pelo pecado da Babilônia, da idolatria, dos casamentos mistos, das misturas e mescla. Quando Deus protesta dizendo, porque Efraim é um bolo mal mexido. Se você está envolvido com eles, e a tua alma não está neles, mas eles estão em você. E Deus está trazendo para fazer uma libertação. Diga comigo, libertação. Agora, quando você entende esta revelação, está mais do que claro que Josué está calado, não se defende, porque é culpado e não tem argumento diante da culpa. Você pode usar mil e um argumento diante da culpa. Eu sei as minhas culpas, você sabe quais são as suas culpas, e as nossas culpas são alimento para terríveis desculpas que o próprio inimigo cria como argumentação na nossa mente para a destruição de um posicionamento que Deus, ele quer nos ajudar. O anjo do Senhor é o advogado presente naquela visão. O anjo do Senhor, que significa na teologia bíblica de a fé, o próprio Cristo está lá afirmando aquela aliança em pé como juiz no lugar e como advogado para mostrar o que está impedindo. E aonde está o acusador? Porque Satanás estava à mão direita, no lugar errado. Diga comigo, no lugar errado. Ele sempre vai estar, a culpa, a adversidade, a acusação, sempre vai te desequilibrar na tua emoção, na tua decisão, no teu cotidiano, na tua vida com Deus. E se você não entender que a tua mente sabe, conhece mais você do que você mesmo, e o inimigo também, ele usa a sua mente para colocar sutilmente pensamentos para te culpar. Quem já se sentiu culpado? Culpado, levante as mãos. Você pode notar que existe uma ideologia de culpa. Tem pessoa que ele deve mesmo, ele se auto-inocenta, se auto-justifica, se auto-defende e não aceita correção. Agora, tem pessoas que não. Ele tem tudo ao seu favor para avançar, para prosperar, mas tem um pé, um calcanhar de Aquiles que o inimigo usa para lhe culpar e não lhe permitir prosperar. Ele estava diante do anjo do Senhor, Satanás à sua mão direita, para se lhe opor. Diga comigo, opositor. E o que ele pretendia com aquela culpa? E o que ele pretendia com aquela sujeira? Aquela sujeira nas vestes do sumo sacerdote expressava vida passada, idolatria não colocada no altar, costumes vãs e maneiras que serviam para aprisionar aquele povo das decisões que eles deveriam e teriam que tomar no futuro da sua caminhada. Agora escute uma coisa, eu quero mais explicar do que pregar, porque isso aqui é libertador. Diga comigo, libertador. Ora, se aquele povo vivia em Babilônia, se aquele povo trazia costumes idólatras, se aquele povo tinha se contaminado com o apresentado aos ídolos, se aquele povo tinha se mesclado com aquela vida que lhe foi apresentado, eu te pergunto, aonde Satanás estava e o que ele usava para culpar? Diga comigo, passado de pecados praticados. Sempre ele vai usar o que você fez de bom e distorcer de mal contra você. Sempre você vai viver esta batalha porque ele é o promotor, assediador de todas as culpas, e quando ele não tem razão ele mente, e quando ele não tem convicção ele toma autoridade que não existe para sujar a tua mente, para sujar o teu nome, para sujar o teu caminho, para sujar o teu ser. Levante as tuas mãos e diga, sai legião. E quando você está sujo mentalmente, quando você está sujo espiritualmente, quando você está sentindo-se imundo espiritualmente, você não quer buscar. Você perde a força. Você não quer clamar. Quem está entendendo, diga glória a Deus. E é isso que o inimigo faz. O que tem desanimado a igreja não é falta de salão e igreja. O que tem abatido as vidas não é falta de pastor, de ministro, de pregador. O que tem destruído a vida espiritual daqueles que tiveram uma carreira muito mais do que nobre e especial é justamente as culpas internas, as culpas externas e as culpas guardadas e outras culpas não resolvidas que serão usadas e vai levá-los até o tribunal. Quem está entendendo, diga glória a Deus. Mas como ministramos sexta-feira passada, a nossa alma precisa banhar-se na fonte, lavar-se em Cristo, porque queira você ou não, ainda que toda a sua boa intenção contribua para decisões que parecem nobres, exatas, próprias, o inimigo sempre vai tentar sujar de alguma maneira, porque a Bíblia diz em Apocalipse 12, 10, ele usa a nossa fraqueza, a natureza para acusar, porque já o acusador de nossos irmãos é derribado, o qual diante do nosso Deus os acusava de dia e de noite. Agora eu vou te perguntar, se nos céus ele acusava, se ao sacerdote eleito e separado ele culpava, vai dizer que você vai se livrar disso, irmão? Hã? Vai dizer que ele não vai usar a mesma tática contra você? Quem está entendendo, diga glória a Deus. O problema é que se você não identificar, olha quantas vidas destruídas, olha quantas famílias separadas, olha quantas moças e moços arruinados psicologicamente, espiritualmente, porque por trás de toda aquela ruína está o inimigo na consciência, está encurtido o maligno, colocando sentenças, apontando falhas e evidenciando a sua sujeira. Mas você pecou, mas você falhou, mas você xingou hoje. É assim ou não é? É, mas você perdeu a calma, mas você pensou, mas você maquinou, e agora como que você veio orar? É, mas você buscou essa dor, esta enfermidade, ela vai te prejudicar, por que que Deus teria que te curar? Quem está entendendo como trabalha a culpa, levante as mãos, diga glória a Deus. Mas hoje você está aprendendo com o Espírito Santo e recebendo revelação e defesa. Defesa e revelação para não ficar na mão deste depredador chamado acusador dos nossos irmãos. Hoje ele cai por terra, estas trevas, em nome de Jesus Cristo, pelo poder do sangue de Jesus. Porque o próprio Senhor declarou dizendo, Satanás, o Senhor te repreenda. Não é Josué repreendendo. Ele está dizendo, quem vai te repreender é o Senhor. Quem vai te colocar em oposição por terra é o Senhor. E quem vai trocar as vestes? Aqueles que estão próximos e têm condição para fazê-lo. Vão trocar as vestes daquele que está cheio de culpa. Enquanto você continuar vestido de culpa, enquanto você continuar vestido de manchas, enquanto nós aceitarmos o maligno, o diabo, trazer com o seu imundo poder, porque você não é imundo, imundo é ele, você não é sujo, você foi lavado no sangue precioso de Jesus Cristo que foi derramado. Você está entendendo? Ô, glória! E ele quer usar tudo isso. E aí ele aprisiona a pessoa. Aprisiona as escolhas. Aprisiona as decisões. Ele amarra as emoções. E a pessoa começa a se enfermar. E quando você não tem defesa, somente Deus pode te defender do poder desta propriedade infernal. Ele não defende a mim porque eu sou bom, eu sou pecador, eu sou falho, eu sou pó, eu sou cinza. Ele não defende você porque você é bom, porque você não falha, porque você não peca. Ele defende você porque ele é Deus. A Bíblia diz em Romanos 8:33, quem intentará acusação contra os escolhidos de Deus? É Deus quem os justifica. Logo, foi Cristo que morreu por eles. Ele tem o poder de fazer por nós a intercessão. Quem está entendendo, diga glória a Deus. Não adianta você querer dizer que minhas obras, meu trabalho, minha vida, nada. A tua defesa está baseada na eleição e não no mérito. Diga comigo, eleição e não no mérito. Ah, mas o Senhor repreendeu porque era Josué, mas o Senhor o limpou porque é o sumo sacerdote, mas o Senhor lhe ajudou porque ele era crente. Tem nada disso, irmão. Isso não se põe ou se expõe diante de Deus, por quê? Porque não é baseado em méritos, mas sim na eleição. Ele nos escolheu desde a fundação do mundo. Ele está dizendo, o Senhor que escolheu Jerusalém te repreenda. Jerusalém não escolheu Deus, mas Deus escolheu Jerusalém. E é Ele que tem poder para fazer aqueles que são de Jerusalém voltar para o lugar que pertence a eles. Por que, que ele está dizendo Deus que escolheu? E está usando esta palavra de Deus para repreender o inferno? Muito claro, porque está revelado naquilo que nós estamos ministrando, que se nós deixarmos obras, fatos nos acusar, isso não significa que nós podemos justificar os erros, continuar errando, pecar e continuar pecando. Não. Jerusalém, mesmo sendo pequena, estava sendo bombardeada como uma das maiores cidades. Mas ela é escolhida. E a eleição é irrevogável. Em Romanos 11, 29, e eu não estou falando de predestinação, eu estou falando de eleição em Cristo. Não confunda. E a Bíblia diz em Romanos 11, 29, que mesmo estando em ruína, ela foi ajudada. Mesmo estando suja, ela foi lavada. Mesmo estando perdida, ela foi resgatada. Mesmo sendo levada para o cativeiro, Deus a trouxe de volta pelo seu poder.
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19: 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Olha só,
23: 16h03.
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0: de eleição em Jesus Cristo para a salvação. Aquele que se vestia de vontades, de erros, vai se vestir do poder bendito do Espírito Santo, para voltar a desfrutar da graça de Deus. Porque Deus te escolheu para vencer a Satanás. Diga comigo, para vencer. Pastor, mas não é Deus que repreende com o seu poder a Satanás? Não, tire as vestes e você verá que ele não terá como te culpar. Deus está mandando despir desta vestidura que está dando ocasião para o inimigo nos culpar. Ponha vestes novas. Você nota que quando o filho sai de casa, a Bíblia diz que ele perde dinheiro, perde moral, mas ele perde a condição física e mental de filho. E ele volta sujo, e ele volta com vestes rotas, e ele volta todo desconstruído. E aí o pai diz assim: a primeira coisa, antes de comer, antes de beber, antes de se alimentar, antes de tratar o que está faltando, vamos limpar e mudar o que está revelando que você não pertencia a esta casa, a este lugar. Agora é hora. Traz vestes novas, traz sandálias novas, traz anel para o dedo e vamos colocar ele e celebrar na mesa. Vamos para a festa. Porque Deus está dizendo: eis que eu tenho feito que passe de ti a tua iniquidade, te vestirei de vestes novas, vestes de festas, de honra, de justiça, como diz a Bíblia em 2 Coríntios 5:21. Ele quer te vestir de vestes de alegria. Até quando você vai continuar com esta roupa de culpa, de tristeza, de abatimento? Mas eu estou sofrendo. Tire estas vestiduras. Ah, mas eu estou vivendo este pesar. Tire esta vestidura da tua alma. E se vista do Espírito, e se revista do Santo, e Ele vai operar o milagre que você necessita. E como que eu faço isso, pastor? Aceitando a palavra do Senhor. Diga comigo: ela nos veste, ela nos cobre. E Deus diz: ponha-lhe uma mitra limpa sobre a cabeça. Eu quero você com um turbante limpo. Porque se você hoje se sente como Josué, sujo, acusado, calado, sem voz, com cheiro de fumaça e de fogo, como um tição arrancado daquele lugar, é hora de você repreender essa situação que está te matando. É hora de você vencer esta situação que está te derrotando. E vir ao Senhor é tomar decisão para pisar. Diga comigo: portanto, agora, nenhuma condenação mais há para os que estão em Cristo Jesus. O Senhor te tirou, o Senhor te resgatou, não é para você continuar nesse estado que você está. É para você se vestir de vestes de alegria. Sabe o que diz a Bíblia? Em Isaías 61, o Senhor ordenou: o ano aceitável do Senhor é que se ponha em liberdade os cativos. Diga comigo: liberdade para os cativos. E Deus disse que se apregou e o ano aceitável do Senhor, e que se dê ornamento de alegria e óleo de gozo por vestes de saco de silício. Por que que Deus está dizendo isso? Porque Ele diz: o Espírito do Senhor, Ele está sobre mim, porque foi Ele que me ungiu para pregar boas novas aos mansos, apregoar o ano aceitável do Senhor, o dia da vingança do nosso Deus, e consolar os tristes. O que é que está te entristecendo, irmão? esta dívida, esta situação, esta... o Senhor está dizendo, não, isso aí é falta do meu espírito, não está te faltando dinheiro, não está te faltando comida, não está te faltando bebida, não está te faltando, não, está te faltando o derramamento da unção para repreender o peso deste poder da culpa que está sobre a sua vida. Porque o Espírito de Deus, no versículo 3, ordenar acerca dos tristes de Sião, que se lhes dê glória em vez de cinza, óleo de gozo em vez de tristeza, vestes de louvor em vez de espírito angustiado, a fim de que clamem por justiça. Quem quer continuar vestido de justiça? Quem quer continuar vestido de alegria? Diga glória a Deus. Diga comigo, em Cristo, eu sou mais que vencedor. Irmão, quando você se deprime, quando você se abate, você alimenta o inimigo, você alimenta o maligno. Levante as tuas mãos e diga, sai Satanás. Quando você maquina, quando você começa a dar vazão a esta opressão mental, você alimenta o maligno. Agora, quando você se enche do Espírito, você vem buscar a palavra de Deus, você vem buscar a presença de Deus, você começa a receber fogo, poder, alegria, gozo no Espírito. Oh glória! Oh glória! Levante as tuas mãos, diga obrigado, Jesus. Fica de pé, agora você vai pedir, alegra minha alma, Espírito Santo. Alegra minha alma, chega de tristeza, chega de culpa, chega de falta, chega de falha. Diga comigo, alegra minha alma. Não chega, irmão, você olha para o semblante dos crentes, irmão. Pelo amor de Deus. Que depressão, que abatimento, que aflição, menino. Misericórdia. Hã? Quando estava todo carregado, todo endemoniado, cheio de vício, cheio de dívida, ficava sorrindo para as nuvens, ficava chamando o urubu de meu louro. Agora está aqui na igreja com essa cara, com essa tristeza, com essa derrota. Levanta, sai derrota! Sai Satanás! Que isso? Pelo amor de Deus, não abra um sorriso para o Espírito bendito. Que isso? É só pesar, é só tristeza, é só cinza. É isso que o maligno quer, entulhar o seu altar de cinza, porque a cinza impede o fogo de pegar e de se acender. Não, eu não vou me abater por uma condição. Eu não vou aceitar. Eu peco, mas Ele me perdoa para levantar. Eu tropeço, mas Ele me segura para minha alma não se arrebentar. Ele me levanta. E se você não crê, você vai começar a alimentar esta situação. Fica se alimentando de culpa, fica criando prisão, fica se deixando levar.
1: Mas eu falhei
0: levar,
1: com meu Deus, eu pequei.
0: A vida está oprimido por si mesmo, oprimido por contextos e realidades, não vive a vida, não vive a família, não vive o presente, não vive o futuro, não sai do passado, sempre todo aprisionado. Só que Jesus está dizendo, hoje tem libertação para a sua vida. Hoje tem libertação para a tua vida. Lamassigandarabassúria. Hoje tem vitória. Não, pastor, mas eu falhei com meu Deus, eu pequei. Ele vai te dar vestes limpas. Toda esta sujeira que a força maligna queria trazer, Ele vai arrancar de você. Quem crê nisso? Diga comigo, Senhor Jesus, obrigado, porque a tua palavra veio revelada para trocar as minhas vestes de culpa, de medo, de acusações. Eu creio nas libertações que o Senhor vai operar em minha alma. Comece dando glória, glória, glória, glória. Clame a Ele. Oh, poderoso Deus, eu não preciso, Senhor, pedir. O Senhor está aqui, sabe o que eu necessito na alma, o que ela necessita no espírito, o que ele necessita. Oh, Espírito Santo, agora, Pai, toda culpa, toda sujeira, ah, Pai, tudo que impedia a alegria do teu espírito de fluir, tudo que impedia a alegria do teu espírito de destruir as trevas, é de romper todo o mal. Vem socorro espiritual, vem alívio dos céus. Pede, diga: me liberta, Espírito Santo, destes pesares. Alakandamanchore mandara mandaraya.

aquela consciência do cativeiro, arrancando aquela alma da depressão. Alamancho, levasse, quei, teremedefá. Senhor, perdoa os cativeiros do nosso pecado e os pecados que têm nos levado ao cativeiro. Perdoa, Senhor, perdoa, Pai de amor, esta moça, este moço. Perdoa, Senhor, esta tua filha, este teu servo, porque agora Satanás não terá mais

prisões do cansaço, prisões da fadiga, prisões da ansiedade, prisões do desânimo, prisões das trevas.

queimar a avareza, para queimar a maquinação. Soi, soi, soi, soi. Sai obra da destruição, sai obra da destruição, sai legião. Pela palavra do Senhor nós te repreendemos, pela eleição do Senhor em Cristo Jesus nós te repreendemos. Sai, sai Satanás, sai da nossa vida espiritual, sai da vida familiar, sai da vida emocional. Meu Pai, olha quanta tristeza, olha quanto abatimento, olha quanta depressão esta legião traz.

Pai, e a medicina não consegue encontrar a enfermidade. É você, Satanás. Sai daí. Sai daí, não vai ficar não. Sai daí, legião. Não vai ficar não, sai daí. Sai, espírito da culpa, espírito do pecado, espírito do diabo, sai, sai, sai em nome de Jesus agora. Vai repreendendo, vai vencendo agora. Vai rencendo agora, calabanjara masteria lamaia, Espírito Santo, vai arrebentando agora estas correntes, vai alimentando, arrebentando agora as prisões, alimenta Pai agora, anda calamandara basuria lamaia, da tua unção, do teu poder, toda força oculta do inferno, toda força escondida das trevas, todo pecado incubado, o sangue de Jesus. O sangue de Jesus, o sangue de Jesus tem poder, o sangue de Jesus tem poder para te repreender. Ele está libertando, Ele está libertando, Ele está libertando, Ele está libertando. Oh Espírito Santo, liberta Pai, liberta aquela vida que Satanás não permite, meu Deus, se firmar nos teus caminhos. É um pecado atrás do outro, Senhor, é uma queda atrás da outra, é uma transgressão uma atrás da outra, meu Pai. Ajudai, Espírito Santo, libada calamanchou, erinimi calamara suri alamai, ai clama alamasteri alamadorianda. Levanta-nos agora, Pai, da sujeira, levanta-nos agora da lama, da lama, da lama, a lama da contenda, a lama do disse-me-disse, a lama da calabacandaraia, é dos pleitos, a lama, Pai, da avareza, a lama da cobiça, da intriga, da idolatria. Levanta, levanta, levanta desta lama, levanta. Lamai de candaramasei, eremica labarasúria. Ai meu Deus do céu, que tremenda obra libertadora que o Espírito Santo está fazendo. Que tremenda obra libertadora que o Espírito Santo está fazendo. Oh Espírito Santo, levanta Pai, levanta Senhor, destas debilidades emocionais, destas debilidades psicológicas, destes bloqueios malignos, destes bloqueios satânicos, que sempre está nos amarrando para não viver plenamente o seu querer, para não viver plenamente a sua vontade. O Espírito Santo está me falando, decida-se a me servir, decida-se hoje a seguir, decida-se hoje a me acalabaiasei. Ah, que coisa tremenda, ah, que obra preciosa, maravilhosa. Pai, toca na nossa alma agora, liberta Pai o nosso ser, para viver só para Ti, para viver só para Ti, para viver só para Ti. Liberta Pai, alabasica lamacanda lamanaraia eremanara, ciclama siri alamaia. Ai meu Deus do céu, o Espírito Santo está me revelando, a verdadeira libertação consiste na decisão de viver só para Ele, de viver para a vontade dEle, de viver para fazer as... Ai, mandarai, ei, te para barasuri alamaia, recebe.

alegria. Traz aquela unção da alegria. Traz aquela unção, ó Pai, que está revelada em 61:3 de Isaías. Aquela alegria.

Obrigado, Senhor. Olhe para cá. Tudo que você cultua, você alimenta. E tudo que você alimenta, você está cultuando. Repito. Tudo que você cultua, você alimenta. E tudo que você alimenta, você cultua. Vou completar. Livro do profeta Isaías. Deus dizia ao seu povo: porque como nada são aqueles que cultuam, os que têm boca e não falam, os olhos e não vê, as mãos e não apalpa, os pés e não anda, assim serão aqueles que o cultuam. Você cultua o ódio na sua mente? Você está alimentando ele. Você cultua o pecado com os teus olhos? Você está alimentando o pecado na sua vida. Você cultua a tristeza? Eu morei em países que as pessoas cultuavam a tristeza. Itália, Roma. É uma cultura. Eles cultuam a tristeza. Quando eu cheguei lá, eu já comecei a ouvir aquelas músicas sacras, aquelas músicas clássicas. Sabe aquelas músicas que cantava Luciano Pavarotti? Eu disse: meu Deus do céu, que culto à tristeza, que culto à melancolia. E as pessoas são todas melancólicas. O maior índice de depressão, de silêncio. Uma brasileira me chamou e passou: estou indo embora, não aguento mais, estou renunciando 3.700 euros de salário. Sabe o que eu faço naquela casa? Eu disse: o quê? Ela disse: nada. Você não cozinha? Não. Você não limpa? Não. E o que você faz? O meu patrão senta na sala, manda fazer um cappuccino e um chá e fica 7 horas olhando. De 5 a 7 horas, olhando para o nada, sem falar nada. E quando eu falo alguma coisa, ele faz assim: não aguento mais. Sou brasileira, pastor. Eu tenho que falar, senão eu morro. Falei: é que você não entende a cultura deles. Eles cultuam o silêncio, eles cultuam a tristeza. Logo, eles alimentam o quê? Os conflitos espirituais. É tristeza para todo lado. Segunda coisa que a Europa cultua com excelência: desamores. Diga comigo: desamores. Quando você chega com a sua esposa na Europa, 2 ou 3 filhos, todo mundo te olha assim: ah! Ah! Porque existe um provérbio em Padova, em Itália: o amor é um sonho e o despertador é o casamento. Todo mundo lá vive, maioria, amasiado. Você pergunta: quantos anos casado? 30. Quantos anos casado? 40. Quantos anos? 20. Casou? Não. O dia que casar aqui, se separa, pastor. O amor é um sonho, o despertador é o casamento. O que eles estão cultuando? Pecado, querido, desamor. Porque tudo que você cultua, você ali, e tudo que você alimenta, você cultua. Aí você pergunta: mas por que que ninguém casa? Por que que ninguém é feliz? Por que que ninguém consegue, pastor? Porque é o que está se cultuando. É por isso que Deus te chama para o culto. Ei, ouvinte, Deus está te chamando para cultuar. Deus está te chamando para alimentá-la, vai de candarapia, para que ele tenha liberdade para operar na sua vida. Irmão, e quando eu não estou cultuando a Deus, eu me conheço, eu estou cultuando o meu eu. É a minha necessidade, é a minha precisão, é a minha fome, é os meus intentos, é os meus propósitos, é os meus objetivos. E aí, o inimigo vem
e começa a usar tudo aquilo que está no contexto da tua vida e te abate. E suja

0: que Deus está dizendo?
1: Eu te escolhi. Josué, você está com vestes sujas, mas hoje eu te chamei para te mudar as vestes. Alabassuri mikandala mandaraya.
0: Irmão, eu conheço pessoas que cultuam a morte. Eu conheço pessoas que cultuam o crime. Eu tinha um amigo, e quando todo mundo estava se drogando ou tentando se alegrar, ele pegava nota de 50 e de 100 e ele fazia assim: esse é o meu vício. Foi. Um dia ele já estava com 9 malotes de dinheiro. 9. Os rapazes que foram com ele falaram: vamos embora. Dinheiro está aqui. A boa já está conosco. Ele virou o fuzil que estava nas costas, trocou os pentes da pistola e falou: não. Hoje nós vamos até a última bala. E quem puder mais chora menos. Aí me contou o gordinho, eu não estava nessa desgraça. Ele me contou: Kleber, fumaça, bala para todo lado. Quando eu vi um relampeio de luz, eu vi ele dando risada no meio da fumaça e metendo bala. Ele cultuou a vida toda a violência. Ele cultuou a vida toda o dinheiro. E quando ele recebeu o dinheiro, o que ele fez? Não conseguiu sair dele. Você tem que entender, a vida precisa ser um agregado de escolhas. O que você está cultuando? O que eu estou alimentando? Se você está aqui, eu louvo a Deus, porque você é mais privilegiado do que todos. Porque você está recebendo do altar do Todo-Poderoso, do Glorioso da nossa alma. E hoje, tem libertação para a tua alma. Homem, tem libertação para a tua alma. Mulher, tem libertação para o teu ser. Você não vai sair daqui cultuando e vivendo para o teu passado. Não, hoje você vai sair daqui transformado. Jesus vai te limpar dos pés à cabeça. Alabacandaraia. Você vai sair daqui perdoado, justificado em Jesus Cristo. Aonde você está? Eu te chamo. A igreja vai orar comigo aqui no altar. Fica de pé, por gentileza, todos. Vem para cá. Eu quero orar pelo teu perdão. Eu quero orar pela tua libertação. Vem, isso, vem, vem. Não fica demorando, não. Jesus está dizendo: eu tenho a libertação para você. Hoje você não vai mais cultuar fraquezas, debilidades e pecados, não. Hoje é dia de transformação. Vem. Jesus tem a vitória. Jesus tem o milagre. Seja bem-vindo à vida, meu querido. Jesus é contigo nesta guerra. Seja bem-vindo à vida, jovem. Não, eu vou ficar cultuando o passado. Quem que quando se lembra do passado você até chora? É. Foi antes de ontem. Eu estava me lembrando com os irmãos do passado. De repente, eu comecei a chorar. O Espírito Santo falou: para. Te lembra disso, coronel? Para. Pega lencinho, enxuga as lagriminhas. Agora você chora para mim, em mim, na minha presença. Passado é passado. Não vai ficar chorando por quem foi matado. Não vai ficar chorando por quem partiu. Acabou. Para de cultuar tristeza. Para de cultuar passado. Quem está entendendo, diga glória a Deus. Quem notou que você fica cultuando relacionamentos? Ah, é a camisa que ele usava. É que ela gostava tanto de branco. Você lembra que ela gostava de branco? Ah, minha irmã, como é que você vai ser liberta assim? Hã? A maionese, quem gostava de maionese era o Dagoberto. Você lembra como o Dagoberto gostava? Você está casada, irmã, esquece de Dagoberto agora. Viva o teu matrimônio. Quem está entendendo, diga glória a Deus. Hã? Esse dia eu ouvi a pessoa dizer assim: ai, quando eu voava, eu falei: é? A senhora continua voando? Não, tive que largar, agora eu estou casada, né? Eu falei: é, está casada? Eu estou casada. E como está? Eu não consigo me esquecer, sabe, aquelas viagens, aquelas emoções. Eu falei: você vai ficar cultuando essa maldição até quando?

0: falando. Viva a tua vida presente. Quem entendeu, diga glória a Deus. Deus está falando, tá? Deus está ministrando para libertar. Ele não está falando para te causar dor. Ele não está falando, Ele está falando para te libertar. Levante as mãos para cá, vamos orar. Olha quantas almas aqui. Jesus está dizendo para mim, eu vou libertar todas, todas, todas, todas. Labassuri alamaia. Taikamantio kefa subinácia. Levante a mão e clame. Ô Espírito Santo, quem pode libertar como teu Espírito? Quem pode transformar como teu Espírito? E agora, Senhor, ó Pai de glória, ó Deus de amor, nós não queremos mais cultuar as culpas. Nós não queremos mais cultuar as acusações, nós não queremos mais cultuar o passado, nós não queremos mais cultuar as fatalidades que foram trazidas pelo diabo. O que mais? É Ele que te usa, é Ele que está te usando, é Ele que está falando contigo. Não é carne, não é sangue. Espírito Santo, vai libertando, meu Pai, vai libertando de toda má obra, vai libertando de todo mal viver, vai libertando de todo mal pensar. Espírito Santo, aquelas culpas nas almas, aquelas manchas no próprio íntimo do ser, Espírito Santo, agora vai transformando, vai purificando, vai limpando, para que haja libertação, libertação, libertação, libertação. Ah, Pai, nós queremos este coração entregue, liberto, transformado para te servir. Olhe para cá, irmãos e irmãs que estão aqui diante do altar. Olha o que Deus me falou em revelação pela sua palavra. A tua alma não deve estar presa a nada, a não ser a Deus. Eu volto a repetir, qualquer coisa que rouba de você o desejo ou o intuito de servir ao Senhor, são cadeias, são prisões. Você não precisa ficar argumentando, explicando e justificando, você tem que expulsar. O nosso problema é, pastor, é porque é por isso, é por aquilo, é pelo clima, é pelo isso, é aquilo. Para com isso, irmão, expulsa. Quem entendeu, diga glória a Deus. Levante a tua mão, diga: eu recebo vida, eu recebo perdão em Jesus Cristo. Agora, aqueles que estão tomando a decisão pela primeira vez, mamãe, levanta a mão, levanta a mão. Agora é a hora, agora levanta a mão, meu senhor, levanta a mão, moço, levanta a mão, senhor, levanta a mão, levanta a mão. Diga comigo: Senhor Jesus, aceita, recebe a minha alma em tuas mãos, me sela com sangue bendito, com sangue vivo do teu perdão, e me purifica para uma nova vida na tua presença a partir de hoje. Aleluia! Receba esse perdão de Deus, receba esse milagre de Jesus. Oh, glória! Irmãos, você que está tomando a decisão, bem-vindo à vida, Senhor, bem-vindo à vida. Obreiros, ajude-nos aqui. Aqueles que já são crentes se reconciliaram, mas aqueles que não, ajude eles aqui, ó. Vamos levar para lá? Cadê os obreiros? Vem cá, meu querido, nós vamos levar você aqui. Ajude aqui, minhas irmãs. Isso, ajude aqui. Ô, glória, a minha vida está cheia, é do poder de Deus. A minha vida está cheia, é do poder de Deus. Elias orou, orou, orou, e o fogo. Josué orou. A minha vida está grande. É do poder de Deus, é do poder, é do poder. A minha vida está, é do poder de Deus. A minha vida está cheia do poder de Deus. A minha vida está cheia, é do poder de Deus. Elias orou e o fogo desceu. Josué orou. Quem tem Jesus, levante as suas mãos. A maior felicidade é ter Jesus no coração. Cristo morreu na cruz para nos salvar. Levante as tuas mãos e deixa Cristo segurar. Levante as tuas mãos e deixa Cristo segurar. Eu louvarei, eu louvarei, eu louvarei, eu louvarei, eu louvarei ao meu Senhor. Eu louvarei, eu louvarei, eu louvarei, eu louvarei, eu louvarei. Só o Senhor é Deus, só o Senhor é Deus. Cantemos com muita alegria, dizendo que só. E é mesmo. Quem tem o Senhor como Deus na tua vida, diga glória a Deus. Queridos, agora nós vamos ofertar. Eu, sexta-feira, tenho como costume, nem sempre eu consigo trocar o dinheiro, então às vezes eu dou aqui, no depósito, na transferência, o votão do Salmo 91. E hoje não tem 91, mas tem 100. E tem o voto gordinho que Deus preparou. Quem crê que Deus prepara o melhor para a sua vida? E agora, irmão, nós não vamos cultuar as nossas dificuldades e lutas. Agora nós vamos levantar o nosso melhor. Pastor, eu senti aqui que pode fazer falta. Não precisa ajudar. Pastor, mas eu estou incerto. Será que Deus vai livrar? Diga comigo, eu creio no livramento do Senhor. Irmão, aprenda um princípio. Enquanto o teu coração não for fiel no pouco, não tem como Deus te colocar no muito. E tem pessoa que é fiel no pouco. Quando vem um muito para a vida dele, ele treme, ele morre de medo, ele pensa que é laço. Levante a tua mão e diga, sai engano do diabo. É. Tem pessoa que ele crê que ele nasceu para viver. Sabe do quê? Nasceu para viver na patinete, na bicicleta. Esse dia eu falei com o irmão, eu falei, irmão, vamos para a igreja, vamos para a oração. Ele falou, pastor, lá onde naquela igreja não tem estacionamento, naquele lugar para orar não dá para deixar o carro. Eu morro de medo de roubar o carro. Eu falei, engraçado, companheiro, nós oramos toda noite, eu deixo o carro aberto e ninguém roubou. Quem está entendendo? Sabe o que acontece, irmão? Quando chega a hora da bênção, o diabo começa a colocar medo, começa a colocar dúvida. E você tem que fazer o que tem que fazer e acabou. Quem entendeu, diga glória a Deus. A Bíblia diz que é dando, então fica de pé. Pega o seu melhor agora. Pastor, o meu voto aqui está gordinho. Eu quero ajudar com estes 200, com estes 100, com estes 50. Pega lá. Vamos ofertar. E agora nós vamos orar. A oração da campanha. A oração da libertação total. Não vai fazer falta. O livramento especial vale mais do que esses 100 reais na sua mão. O livramento da tua saúde. Ó, eu estava agora numa junta médica, socorrendo uma pessoa, menos de 10 dias para deixar internada, 500 mil reais. O que você passou numa vida toda, você gasta em 10 dias num tratamento intensivo dentro de uma UTI nos principais hospitais aqui, tá? E se tiver convênio, gasta também. Então eu quero é o livramento de Deus. Não adianta ter o dinheiro e não ter o livramento. Levanta a tua mão. Ah, pastor, mas eu tenho e Deus me deu aquele carrão. Se Deus não livrar ele no trânsito, você termina sem nada. Quem sabia disso, diga glória a Deus. Levante a mão. Levante a mão. Livramento vem do Senhor e quem pede é você. Ele disse, eu repreendo a Satanás, mas é você que tira o impedimento. Agora a tua oferta vai arrancar impedimento. A tua oferta vai repreender miséria agora. Começa dando glória. Senhor, arranca o impedimento. Arranca a inveja. Arranca a tranca das trevas agora. Sai, sai, sai, Satanás. O sangue de Jesus te repreende. Repreenda, sai espírito maligno que tem sido este espírito de dano, de dívida, de perda, de culpa. Sai, Sai agora, Satanás. Pai, eu quero apresentar a vida do teu filho. Eu quero apresentar a vida, Pai, do pastor Humberto. Dá saúde para ele, papai. Dá vitória para o teu filho, para na próxima sexta-feira ele já estar conosco e nos ajudar a clamar pelas almas. Orienta labacanda labaia. Dá livramento na nossa saúde. Dá livramento para os filhos do meu irmão. Dá livramento de toda a intenção das trevas. Senhor, não rejeita o nosso voto, não rejeita a nossa oferta, não rejeita o nosso dízimo, não rejeita o nosso pedir a Ti. Oh meu Deus, não deixa o diabo destruir. Oh Pai, a saúde é desta mulher. Oh Deus, o apetite dela através deste câncer na garganta. Meu Pai, dá o livramento deste câncer da garganta. Alabaracanda, alabassuri, alamaia. Tepa, alabassuri, alamaia. Ah, meu Deus e meu Pai, agora, Pai, eu quero apresentar aqueles que estão ofertando. Corta os laços da miséria. Sai daí, Satanás. Você quer fazer aquele familiar comer no lixo. Sai daí, Satanás. Sai daí, demônio das trevas. Você quer fazer esta pessoa perder o emprego. Sai, sai. O Espírito Santo está cortando laços. O Espírito Santo está cortando laços. Deus está me mostrando. É você que quer fazer este homem perder o ganho. Sai, Satanás. Sai, Satanás. Sai, Satanás. Sai, legião das trevas. Sai, legião do mal. Sai, legião infernal. Sai agora. Em nome de Jesus. Ó, Deus está me dizendo, eu estou concedendo livramentos de vidas ficarem desempregadas e agora a seta foi quebrada. Levante a tua mão, diga glória a Deus. Coloca dentro do alfoli assim, ó, e diga graças a Deus. Ó, quando eu orava, você que está com o seu cartão, dá um sinal com a mão, as irmãs de vermelho vão aí, vai colocando o seu voto. Quando eu orava, Deus me mostrava uma pessoa que Satanás quer colocar um câncer na tua garganta, para você não se alimentar de nada e morrer com a sonda de pendurada no teu nariz. Levante a tua mão, diga sai, Satanás. Diga sai, legião. Eu via no esôfago e ouvia aquela aflição, aquele barulho na garganta da pessoa, já todo infeccionado. E Deus está falando, eu vou cortar o laço. Cadê esta pessoa que está aqui? Só vou chamar uma vez. É na garganta. Vem cá, senhora. A senhora que está aí. A senhora que está aí. Pode vir. Jesus está... Ai, ai, ai, ai, ai, ai, ai. Você não está dando glória. E você não está dando glória. E você não está dando glória. Minha irmã, é assim que Deus revela ou não é? Hã?
1: É deste jeito.
0: A senhora sente aquele mal já querendo e não é a primeira vez. Hã?
1: Não, não. Faz tempo já.
0: Querendo se hospedar na garganta.
1: Exatamente.
0: Dobra o teu joelho e agradece. Jesus está dando livramento. Levante a mão da glória a Deus. Ó, o Espírito Santo está me mostrando três pessoas agora. Que Deus te mostrou e te revelou para confirmar. Grande vai ser o livramento do acidente da queda. Para você não ter que passar pelo que estava já no teu caminho. Cadê estas três pessoas? Uma é a senhora, pode vir. Outra é a senhora, vem para cá. Tá, aqui, não, ainda não. A última vez eu chamei também, não vou insistir. Levante a mão, venha. Pode bater palma para Jesus. Ô, glória. Ó, tem uma pessoa que está aqui. E Deus está mostrando para mim que é uma enfermidade gravíssima na tua pele. É muito mais do que apenas mancha. É muito mais do que apenas, e Deus está me dizendo, só um milagre para te curar. Aonde está esta pessoa? É na tua pele. Chamei uma vez, é cá você, é você, rapaz, é você. Levante a mão da glória a Deus, da glória a Deus. Ó, o Espírito Santo está me mostrando quatro pessoas que Deus vai repreender este poder das trevas, que quer fazer você cair, que quer fazer você voltar. Vem cá, minha senhora, é a senhora, vem, está me faltando mais três pessoas, e eu não vou insistir na revelação, vem cá, vem cá. Quando que começou isso na tua pele? Hã?
2: Já tem uns 20 anos que minha filha tem 19.
0: Tem 20 anos?
2: É, que minha filha tem 19.
0: E o que a medicina fala?
2: Não, eu nunca fui no médico não. Isso aqui tem cura.
3: Só que você fica tranquilo. É. Se fosse lá, ia ter um diagnóstico como de uma simples enfermidade, eles iam dizer que é até normal. Mas agora você vai receber o fogo celestial da cura. Vem pra cá, vem cá. Vem cá. Ó, eu quero insistir na revelação, porque o que Deus fala, ele cumpre. O que o homem fala, o vento leva. Eu quero orar por você aqui, ó. As pessoas que foram agora alcançadas nesta revelação. Pastor, eu duvidei no meu coração. Aí é problema teu. Quem entendeu, diga glória a Deus. Pastor, eu não creio que ele faz. É contigo. O Espírito bendito de Deus está me mostrando 4 pessoas. E você vai ver o socorro de Deus acontecer. A senhora é uma. Pode vir, pode vir. Aquele de verde é outro. Pode vir. Lá de preto, lá atrás, ó. Vem, vem. Pode vir. Está faltando uma pessoa e não você. Você aí, minha irmã. Isso. A senhora de óculos, vem para cá. Aplauso para Cristo. Aplauso para Cristo. Ó, Deus me mostra uma mulher e todo o seu organismo comprometido, infeccionado, está sendo tratado. Vem cá. Jesus vai te curar. Levante a tua mão. Eita, glória! Não, mas se vai glorificar, que seja com palmas, que seja... Irmão, tem 2 pessoas desenganadas pela medicina na tua visão. E a medicina de... Vem cá, moço. Ei, ai, ai, ai, ai, ai, ai, que tremendo milagre. Ai, eu queria receber este milagre. Ah, se fosse eu, levante a tua mão. Dá glória a Deus! São 2 pessoas, cadê a outra? Foi a medicina. Não foi pastor e pregador, não. Vem cá, por favor. Ô, minha irmã, eu quero te ouvir. Qual o teu nome, minha irmã?
4: Paula.
3: É assim mesmo, é na visão. O que que acontece?
4: Eu tenho retinopatia diabética.
3: Que isso?
4: E sequelas da diabetes.
3: E a medicina
4: então,
3: diz que...
4: Então, a minha retina, ela tá inchada, tá com sangramento, então... Uma grande possibilidade de eu perder a visão.
3: Não vai perder, porque o Espírito Santo acabou de te socorrer. Ele está aqui, levante a tua mão, diga glória a Deus. Não tem como duvidar deste poder de Deus. Alabassuri mikandalamaia. Cadê outra pessoa da revelação? Prepara, pastores, presbíteros. Vamos lá. Presbítero Coronel, presbítero Alan. Cadê os demais presbíteros? Porque revelados e não revelados vão receber a unção. Se eu continuo na revelação, é profundo, é maravilhoso. Mas nós perdemos a oportunidade de socorrer a outros também. Ó, o Espírito Santo está me mostrando 5 pessoas que a tua família foi destruída por uma seta do vudu. Uma seta do vudu. E você está orando para Deus restituir. E Ele vai operar. Aonde está? Lá atrás, lá, ó. Vem. Vem aqui, a senhora aí, ó. A senhora aí. A senhora sabe que foi Ele. Pode vir para cá. Jesus vai... Não, não é que você pensa, que você acha. Foi uma seta maligna das trevas. Vem para cá. Jesus liberta ou não liberta? Ó. Você vai... Hoje, a câmera já está mostrando. Nós vamos orar. Depois você vai mostrar como vai estar daqui uma semana. Nós vamos ver se ele faz ou não faz. Ele opera ou não opera? Sexta-feira, retrasado, Deus revelou um homem que estava com cálculos renais. Ele disse que foi ao banheiro, chegou no banheiro, excretou as pedras e trouxe as pedras para mostrar. Não, Deus faz, irmão. O homem não faz nada, nada. Mas Deus, quando fala, ele faz. Quem crê, diga glória a Deus. E nós estamos aqui para ouvir o falar de Deus. Ó, tem 15 pessoas em campanha. E Deus me mostra você orando para o seu lar. E pedindo para Deus livrar os jovens da sua casa. Para eles... É isso mesmo. Pode vir. Nós vamos orar agora. Levante a mão para cá. Ô, meu Deus do céu. Ô, Jesus. Ponha-se de pé, soldado. Ponha-se de pé, soldada. Não, e eu quero fazer aqui, irmão. Me dá meu voto. Eu quero fazer o meu voto pela família. Nada paga a comunhão da família. Pega esse voto aqui, querido. Nada paga o livramento da família. Nada paga. Nada, nada, nada. Irmãos, eu quero que vocês me ajudem em oração por uma jovem chamada Andressa. Quem pode me ajudar? Eu não sou nada da família, mas Deus nos mandou orar. Irmãos, como o diabo tem atingido a família. Irmãos, hoje eu entendo porque toda a campanha, há 10 anos atrás, há 20 anos atrás, quem é dessa igreja há 20 anos atrás? Você até murmurava. Recorda quantas vezes você murmurava. Agora é oferta pela família. Você começava a murmurar. De novo mais uma oferta. Oferta pela... Tem alguém mexendo no microfone aí aberto. Se liga o microfone, senão vai sair no ar. Então, era uma murmuração. Você recorda disso ou não? Ó, Deus está mandando fazer um voto pela... De novo? De novo? Quantas vezes você murmurou? Não, seja sincero, irmão. Que é mentira do diabo. Quantas vezes você murmurou? Agora tome aí, ó. Tá? Há 10 a 20 anos atrás, você acabava uma campanha de jejum, eu me recordo muito bem. 21 dias de jejum com o saudoso. Chegava um pastor do exterior, irmão, nós vamos fazer 7 dias de jejum de oração pela família. Você fala, não, mas não pode, isso é da carne, hein? Isso é da carne, hein? Acabamos uma campanha de 21, agora vem um cidadão lá do exterior, vai fazer 7 dias. Era 7 vigílias pela família. Hoje, eu entendo, se não fosse aqueles votos, se não fosse aquelas vigílias, você já estaria separado, teu esposo já estaria no mundo, teus filhos estaria tudo debaixo da terra. Tá? Os filhos já estaria tudo debaixo da terra. É ou não é, irmãos? Então não murmura. Vamos orar pela família? Vamos orar antes, porque depois não adianta mais orar. Ah, pastor, aconteceu, ora agora. Agora não adianta mais orar. Tem que se orar antes. O voto se faz antes. A oração é antes. Depois já não adianta mais. Ah, pastor, esse dia chegou, irmão. Ah, pastor, infelizmente cortou a perna. É do Sandro, pastor, perdeu a perna. O senhor ora. Falei, vou orar para quê agora? Ele cortou a perna. Tinha que ter orado antes de operar e cortar a perna. Sim ou não, irmão? Ah, pastor, ó, a Maria se separou, pastor, o divórcio já entrou, e sabe, pastor, agora o senhor ora, é, orar agora que já veio o divórcio? Nem me chama para orar, tem que orar antes, voto se faz antes, a oração é antes do mal. Levante a tua mão, diga, Senhor Jesus, é a tua palavra que revela a nossa alma, que o Senhor não fará e não permitirá nada sem antes revelar, mostrar aos teus servos, aos teus profetas. Vamos orar agora, irmã. Sabe por que Deus mostra que não está bem? Para você buscar o bem. Sabe por que Deus traz você para um culto como esse? Para você receber vitória para o teu lar. Vamos orar. A oração para Deus agora confirmar a cura em você. Mas a libertação melhor. Quem não pegou o voto da família vai pegar depois. Vamos clamar. Soberano Deus, maravilhoso Pai. Senhor, eu apresento a vida da Rosemary. Eu apresento a vida da Isabelle. Eu apresento a vida do Gabriel. Eu apresento a vida, Senhor, e a família da presidente, da irmã Irene Miranda. Eu apresento a vida, Senhor, de todos os membros da diretoria deliberativa, irmã Débora, o pastor Lorival, presbítero Davi. Eu apresento os pastores diretores, aqueles que estão com ele. Guarda a família, papai. Guarda, Senhor, a família dos obreiros que estão comigo nesta batalha de sexta-feira aqui neste altar. Guarda o matrimônio de Camandore Maracé. Ai, candala basúria. Espírito Santo, agora nós oramos, ó Pai, ó Deus, nós oramos antes que venha o mal, antes que venha a destruição infernal, antes que venha, Senhor, a masterinimianda lamaia, a doença, os grilhões, o opressor. O Senhor sempre nos fala antes, ó Pai, aonde está a rede, aonde está o laço, aonde está o mal. E agora eu repreendo, Pai, ó Deus, esta infecção ocular, eu repreendo agora, meu Pai, esta infecção na pele. Eu repreendo agora esta inflamação no organismo, no intestino, no sangue, no baço, no bilis, na vesícula, nos rins, no pulmão. Sai agora, sai agora, sai agora, sai agora. Sai doença, sai da nossa casa, sai do nosso lar, sai da nossa família. Ah, meu Deus do céu, o Senhor está me mostrando, Ele está desmanchando uma obra maligna. Ele está desmanchando uma obra maligna na vida de uma pessoa que aqui está. E Deus me fala que é para te levar à destruição. Desfaz esta obra, Pai. Queime esta legião. Queime esta legião agora. Sai, legião, sai. Sai, legião da perturbação. Sai, legião da culpa, da acusação. Sai, legião do fracasso, da derrota, do desânimo. Sui, sui, sui, sui. Vai expulsando, sai cegueira, sai surdez, sai mudez. Ah, Espírito Santo, olha este homem gemendo, olha esta mulher chorando com estas dores na coluna, com estas dores nas pernas. Ah, Pai, com estas vistas embaçadas. Ele bará, se calabacandaraia, oh glória.

O Espírito Santo me falou e eu estou curando, filho. Eu estou curando, servo. E Deus está me dizendo, pode tocar esta raiz cancerosa que estava nos teus seios, já não está mais. Pode receber aí, mulher. Pode receber, levantou

0: O Espírito Santo está me revelando.
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programa Voz da Libertação, mais uma vez, comunicação desse que vos fala, seu irmão em Cristo Ayrton Fernandes, comigo nos estúdios, nosso irmão pastor Irã Pereira, juntos ao pastor José Ribeiro e também o pastor Abrão Davi, iremos até o horário das 18 horas.

E agora no Rio de Janeiro são exatamente... E agora no Rio de Janeiro são exatamente 5 horas com mais um minuto. E nós só queremos chamar a sua atenção, porque daqui a pouquinho teremos a transmissão ao vivo direto do Santo Altar no Culto, que será realizado no Templo da Glória de Deus, na rua Senador Pompeu, número 27, no centro da cidade do Rio de Janeiro, Igreja Pentecostal Deus e Amor, hoje, sob a liderança do pastor Antônio dos Santos, aqui no Rio de Janeiro.

0: caminho.
1: Daqui a pouquinho, o presbítero Apolo Alexandre pregando no culto desta grande sexta-feira, o prosseguimento da grande campanha, destruindo as fortalezas, destruindo as obras do diabo.

cantando o hino da vitória, o povo vendo a mão de Deus operando, o povo vendo a mão de Deus movendo-se, movendo, o povo vendo a mão de Deus agindo em nosso meio, no templo da glória de Deus.

Senador Pompeu, número 27 do centro, é no centro da cidade do Rio de Janeiro, Igreja Pentecostal Deus Amor, o lugar aonde Jesus se manifesta, aonde Jesus cura, liberta e faz o povo ser cheio do Espírito Santo.

0: vindo direto do templo da glória de Deus, na avenida do estado número 4568, na Baixada do Glicério, em São Paulo, capital. Pastor Kleber de Oliveira pregando a palavra de Deus na campanha de libertação na sede mundial e vidas sendo alcançadas pela Igreja Deus Amor, que estão espalhadas no Brasil e no mundo. Senhoras, 4 minutos, daqui a pouquinho, pastor Irã Pereira, a grande concentração com pastor Apolo Alexandre, e milagres vão acontecer, maravilhas vão acontecer, prodígios vão acontecer, e aquele que entrar enfermo sairá curado para a glória de Deus.
1: Muito bem, muito bem, muito bem, queridos amados ouvintes, daqui a pouquinho, é a grande concentração, aonde o nosso pastor Apolo Alexandre estará pregando a palavra de Deus, ministrando a palavra santa. Você que está nos ouvindo, você que está nos acompanhando, você não pode ficar de fora. Deus, ele tem uma palavra para você. Deus, ele quer libertar a sua vida. Deus, ele quer mudar a tua situação. Deus, ele quer mudar o estado que você se encontra. Então, você ouvindo, que está nos ouvindo, você que está nos acompanhando, é daqui a pouquinho. O endereço se encontra na rua Senador Pompeu, número 27. É o endereço da sua bênção, é o endereço do seu milagre.
0: É o endereço da sua bênção, é o endereço da sua vitória. Rua Senador Pompeu.
1: Número 27.
0: No centro do Rio de Janeiro, vem pra cá receber a bênção, receber o milagre, receber a resposta de Deus e receber a libertação.

0: Mais uma vez, a hora certa, 5 horas, com mais 6 minutos. E nós queremos chamar a sua atenção, porque dia 12 de outubro está chegando no tempo da glória de Deus, no horário das 7 horas da manhã, no horário das 9 da manhã, o culto, o dia da medicina divina, acontecendo neste lugar. É, no horário das 7 horas da manhã, presbítero Sandro Mesquita pregando a palavra de Deus e orando pelos enfermos. E o nosso Deus, o nosso Pai, o Cristo, ressurreto, operando milagres e maravilhas.
1: O aroma nesse teto é de
0: amor. Das 9 horas da manhã, o pastor Davi Miranda Filho, ao lado da nossa irmã evangelista Maria Lorena, e ao lado do pastor Antônio dos Santos, orando em favor das multidões que vão estar presentes neste lugar.

0: No Templo da Glória de Deus, no Rio de Janeiro, na Rua Senador Pompeu, número 27, nesta grande segunda-feira, 7:09 da manhã.
1: Estamos reunidos em um só propósito.
2: Vem pra cá, vem pra cá, vem pra cá receber a sua bênção, vem pra cá receber o seu milagre. É segunda-feira, o dia da medicina de Deus. Você que precisa aí do seu milagre, você que necessita aí de uma resposta de Deus, você que está aí enfermo, talvez está anos, um ano, dois anos, uma década esperando o seu milagre, esse dia é especial. Não que Deus não venha operar milagres nos outros dias, mas esse dia é um propósito especial para que você possa receber a sua bênção, para que você possa receber o seu milagre. É nesta segunda-feira, dia 12, é o dia do nosso milagre.
0: É o dia do nosso milagre, é o dia da nossa vitória, onde juntos ao pastor Davi Miranda Filho e a evangelista Maria Lorena e ao pastor Antônio dos Santos estaremos juntos com os nossos pastores das sedes estaduais, setoriais, centrais, orando em favor desta grande concentração, orando em favor da igreja, Deus é orando em favor dos enfermos e Cristo se manifestando para a glória do

palavra de Deus em João capítulo 5, versículo de número 8. E disse-lhe Jesus, toma o teu leito ou toma a tua cama e anda. É o dia do milagre, é o dia da resposta, é o dia da honra, é o dia da medicina divina acontecendo neste lugar.

Jesus de Nazaré, e nesta grande segunda-feira, 18 de outubro de 2026, no horário das 7:09 da manhã, Ele estará conosco, presente no Templo dos Grandes Milagres.

0: minutos, são exatamente 5 horas, 10 minutos. Nós iremos à identificação das emissoras e logo em seguida ouviremos a participação do homem de Deus, pastor Antônio dos Santos, chegando para comunicar com todos vocês. Eu sou seu irmão em Cristo, Ayrton Fernandes. E comigo,
1: Diácono Irã Pereira.
0: Deus abençoe a sua vida, Deus abençoe a sua casa, Deus abençoe a sua família, Deus abençoe o povo de Deus e o povo carioca.
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21: Amados irmãos e irmãs, a todos que nos acompanham nesse exato momento, quero fazer um convite todo especial a você. 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Eu, pastor Davi Miranda Filho, juntamente com a nossa irmã Maria Lorena, na Igreja Deus e Amor do Rio de Janeiro, Rua Senador Pompeu, número 27, das 9 da manhã até o meio-dia, dia 12 de outubro, feriado nacional. Este convite é para você receber as bênçãos, os milagres e as vitórias. Estaremos pregando a palavra de Deus, orando por libertações. 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Vai ser uma bênção, vai ser uma vitória o que Deus vai nos preparar para este dia.

0: Senhor Jesus!
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Eu quero falar com todos os pais, tios, avós. Está chegando, hein? Dia 10 agora de outubro, aquela linda festividade com todas as crianças da nossa igreja, aquelas crianças também que ainda não fazem parte da igreja. Nós estaremos aqui a partir das 14 horas com todas as tias. São irmãs preparadas para falar com a sua criança na linguagem infantil. A sua criança vai ouvir a pregação da palavra e ela vai entender. Teremos também brincadeiras. Olha, você não pode deixar a sua criança de fora desta festividade. Então, olha lá, pai, mãe, tio, avó, vem para cá. Tragam todas as crianças para esta festa. Até porque o mês de outubro é o mês das crianças. Então, marque esta data, 10 de outubro, no horário das 14 horas. E teremos muitas brincadeiras com essas crianças. E pode ter certeza, vai alegrar o coração de cada uma delas. Nós estaremos aqui, aguardando por todos vocês.

Porque desde a antiguidade não se ouviu, nem com o ouvido se percebeu, nem com os olhos se viu, um Deus além de ti, que trabalha para aquele que nele espera. Isaías 64:4.

Eu quero falar com toda a membresia da nossa Igreja Deus e Amor aqui da sede estadual da Senador Pompeu. Está chegando, hein? Neste dia 10 e também no dia 11, nós estaremos aqui na celebração da Santa Ceia do Senhor Jesus Cristo. É um momento muito especial para a igreja. Olha, meus irmãos, não marque outro compromisso. Que você possa estar conosco no sábado, no dia 10, às 9 da manhã. Presbítero Apolo Alexandre vai estar com vocês, ministrando a palavra de Deus, celebrando a Santa Ceia do Senhor Jesus. E no domingo, no horário das 7, 9, 11, às 15 e também às 18 horas, no domingo, a celebração da Santa Ceia do Senhor Jesus Cristo. Jesus deixou muito claro para a igreja: quem come a minha carne e bebe do meu sangue, esse permanece em mim e eu nele, e eu ressuscitarei no último dia. Nós estaremos aqui nesses cultos memoriais, cultos proféticos, onde nós estaremos aí falando da morte e também da ressurreição de nosso Senhor e Salvador Jesus Cristo. E também falando acerca da sua volta, que é, meus irmãos, a maior esperança da igreja. Então você não pode perder, neste dia 10 e também dia 11 de outubro, Santa Ceia do Senhor Jesus Cristo.

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1: Deus abençoe, ouvintes, neste momento, passando aqui para convidar a todos vocês para este domingo. É o prosseguimento da campanha da restituição. Deus tem abençoado o povo, uma campanha que tem impactado vidas, lares e famílias. Você sabe que esta campanha está baseada no livro de Jó, onde Deus trouxe a restituição, restituiu saúde, restituiu a sua família, restituiu os seus bens. É para você entender que Deus tem poder da restituição. Eu quero convidar você, a sua família, para estarem conosco neste domingo. Eu sei que no decorrer da semana é corrido aí, são várias atividades, é o trabalho, tem a faculdade, tem aquele curso, mas aos domingos você pode levantar pela manhã juntamente com a sua família e participar conosco desta campanha. São três horários, 7 da manhã, às 9 e também às 11 da manhã, a campanha da restituição. Eu estarei aqui com vocês pregando a palavra do nosso Deus.
2: Mas agora nós vemos, meus irmãos, que Jó não desistiu. No capítulo 42 que nós lemos, nós encontramos aqui o ponto da virada. Deus apenas não restaurou, mas ele

vitórias. Deus é especialista em transformar lágrimas em testemunho. Tem alguém aqui que pode glorificar o nome deste Deus? O Deus que vira a chave, o Deus que transforma situações, o Deus que restaura. Você pode olhar para mim e falar: pastor, eu estou vivendo o capítulo 1 de Jó, a minha vida é só perdas, a minha vida é só dores, a minha vida é só incertezas, é só sofrimento.

0: nome dele haverá. Deus já preparou a restauração, Deus já preparou a restituição, Deus já preparou a honra.
1: Olha, ouvintes, eu tenho certeza que você não vai perder tempo. Você vai ganhar tempo aqui aos domingos. Vai sair da sua casa para ouvir uma boa palavra da parte de Deus. Deus tem prazer em falar com você, acrescentar a sua fé, trazer cura interior e ainda abençoar a sua vida. Após a pregação da palavra, eu estarei orando através dos excelentes dons do Espírito Santo e, na sequência, juntamente com o Esquadrão da Fé,

0: libertações. Deus tem confirmado milagres. Venham participar. Eu tenho certeza que neste domingo a mão de Deus vai operar na sua vida e você vai glorificar o nome do Senhor. Vai expulsando, expulsa todo o mal. Sai a opressão do mal, vai embora, Satanás. Sai do caminho dessas pessoas. Sai de dentro da casa. É no nome de Jesus. É no nome de Jesus que eu te repreendo. Vai embora, Satanás. Sai da vida dessas pessoas. Opressão maligna. Eu te repreendo, Satanás. Eu te repreendo em nome de Jesus. Vai expulsando, pede para Jesus queimar ele. Pede para Jesus queimar ele. Ai, Satanás, sai do caminho dessas pessoas. Vai queimando, Jesus, vai queimando. Sai da vida delas, Satanás. Grita, queima, Jesus. Vai expulsando, vai embora, Satanás, sai opressão maligna, sai do caminho dessas pessoas, sai de dentro desta casa, sai em nome de Jesus, vai queimando, Jesus, vai queimando, pede para Jesus queimar ele.
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0: A mão de Deus tem se movido no nosso meio aos domingos. Que coisa tremenda. Vidas sendo libertas, vidas sendo restituídas, restauradas pelo poder de Deus. As pessoas têm testemunhado, ouvinte. As pessoas têm contado a bênção. Nós vamos acompanhar agora, porque as pessoas saem de casa, ouve a palavra, recebe a oração da igreja e, claro, essas pessoas vão testemunhar. Aumente o volume do seu rádio e vamos acompanhar o que Deus vem realizando nesta campanha da restituição. Qual é o seu nome?
2: Antônia.
0: Irmão, o que é que aconteceu?
2: Pastor, eu estava me sentindo muito mal desde ontem no trabalho, minha pressão estava muito alta e eu estava sentindo uma espisgada muito grande no meu coração. E eu pedi a Deus para que Deus tirasse aquele mal de mim. E eu falei com Deus, Senhor, amanhã eu vou para a igreja e eu vou sair de lá curada. O Senhor revelou aí que tinha uma pessoa aqui que estava se sentindo mal. E depois de sentir aquela leveza, eu já estou sentindo, pastor. Não estou sentindo mais nada, pastor.
0: Sumiu as fisgadas.
2: Senti.
0: A pressão não está mais alta.
2: Não, pastor, estou me sentindo bem.
0: Está curada.
2: Estou me sentindo bem. A minha respiração está bem, pastor. Estou me sentindo ótima, pastor.
0: Curada por Jesus.
2: Glória a Deus.
0: Dai glória a Deus com ela. Está curada.
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0: A presença de Deus tem sido notória no decorrer desta campanha. Deus está operando aos domingos. Você não vai ficar de fora. Eu sempre costumo falar, ficar de fora é perder as bênçãos de Deus. Venham para cá, Deus quer restituir o que você perdeu. Eu sei que eu falo com pessoas que ao longo dos dias, dos meses e até anos, você vem sofrendo perdas na sua vida. Talvez a saúde, talvez a família, quem sabe os seus bens, mas você vai estar neste domingo diante de um Deus que é poderoso para restituir na sua vida. Rua Senador Pompeu, número 27, aqui no centro do Rio de Janeiro.
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0: A paz do Senhor Jesus, amados e diretos ouvintes do programa Voz da Libertação. Neste momento, no Rio de Janeiro, são precisamente 17 horas com 35 minutinhos. Eu sou seu irmão em Cristo, Prebito Zé Ribeiro. Estamos de volta com o seu programa Voz da Libertação. Deus tem uma palavra para o teu coração. Está comigo aqui na mesa o nosso irmão, Prebito Abraão Davi. A paz do Senhor Jesus.
1: A paz de nosso Senhor e Salvador Jesus Cristo, presbítero José Ribeiro, a paz do Senhor Jesus, aos amados irmãos ouvintes que estão acompanhando esta programação.
0: E a paz do Senhor também ao nosso irmão pastor Ayrton, né, na mesa de som. Que Deus abençoe, amados e diretos ouvintes desta programação. É, hoje estamos aí, né, sexta-feira. Os irmãos já sabem, aquele combate, né, contra as obras do diabo. É Satanás sendo derrotado pelo poder do sangue de Jesus Cristo. Os irmãos sabem, neste dia, o povo vem, né, com uma fé tão tremenda, Prebito Abraão. O povo já tem aquele propósito, sair de casa. Esse dia não tem cafezinho, eles já vêm santo jejum a Deus. Porque eles estão focados naquilo que Jesus ensinou. Marco 9:29, que disse a palavra de Deus, Prebito Abraão, essa carta de demônio só sai com oração e jejum.
1: É verdade, presbítero José Ribeiro. O Espírito de Deus tem operado fortemente aqui na Igreja Pentecostal Deus e Amor. E é verdade, o Espírito Santo de Deus tem repreendido as obras malignas. Nós temos visto como Satanás tem sido derrotado aqui nesta campanha que tem por título Destruindo as Fortalezas do Mal. E você que está ouvindo esta programação, você que está sendo afligido pelas obras malignas, você que ouve vozes, você que sente a sensação que está sendo vigiado, você que sente que existem pessoas trabalhando para a tua destruição, o endereço da tua vitória é muito fácil. É Rua Senador Pompeu, número 27, aonde o Senhor Jesus vai quebrar as cadeias, os grilhões que estão aprisionando a sua vida e você terá a sua libertação.
0: Maravilha do Senhor nosso Deus. Olha aí, tivemos culto já, né, pelas 7, às 9, às 11... também às 13, às 15 e agora às 19 horas. E olha, às 19 horas, os irmãos já sabem, né? O nosso irmão pastor Apolo, que sempre tem aí ministrado a palavra do Senhor, nosso Deus. E Deus tem usado ele de uma maneira tremenda. Deus tem aí falado com o povo e Deus tem, assim, revelado, né? Algo tremendo, algo profundo, como a palavra de Deus nos precisa, né? Daniel 2:22, Deus diz que Deus revela o profundo e escondido, e Deus tem aí feito, né, isso aí através do nosso irmão pastor Apolo. E falar em pastor Apolo, ele que vai ser o instrumento de Deus nessa, logo mais às 19 horas, está conosco aqui e ele vai estar também falando com os ouvintes aí nesse momento. A paz do Senhor Jesus, pastor Apolo.
2: A paz do Senhor, pastor José Ribeiro, a paz do Senhor, pastor Abraão, irmão Ayrton aí nos trabalhos técnicos, que Deus abençoe grandemente a sua vida. Graças a Deus estamos aqui para falar com você algo muito forte. No horário das 19 horas, nós estaremos nos portões principais da Igreja Pentecostal Deus e Amor, com a unção da proteção divina sobre o alto da sua cabeça. E essa unção vai até a sexta-feira, 13 de novembro, onde nós estaremos, assim, ministrando a vitória total na sua vida sobre todas as ações do adversário. Você sabe que sexta-feira é o dia onde os trabalhos de feitiço, magia, são feitos para destruir a vida das pessoas. O mal ganha na praia, nas encruzilhadas, nas cachoeiras, nos cemitérios e, quem sabe, você tem sido vítima de obra de bruxaria. Você que a sua vida não vai bem, você que vê a sua vida indo de água abaixo e, quem sabe, você diz: pastor, eu não sei como acontece tanta coisa ruim na minha vida. Pois é, nós estamos aqui para ungir o alto da tua cabeça com essa unção da proteção divina e, com toda certeza, você vai ser livre livre de todo esse mal. Lembrando a todos que a Bíblia diz que a unção é tão forte, é tão poderosa, que ela despedaça todo jugo, e todo jugo da inveja, olho grande, praga rogada contra a sua vida. Quem sabe você trabalha em um lugar onde pessoas querem ver a sua destruição, pessoas que estão ali trabalhando com você querem ver a sua ruína, mas graças a Deus que nós temos a unção da proteção para ir para o alto da sua cabeça e assim você ser protegido de todo mal. Atenção você que trabalha aqui no centro do Rio de Janeiro, especialmente você. Antes de você ir para sua casa, passe aqui no horário das 19 horas. Você precisa dessa unção. Aliás, todos nós precisamos dessa unção sobre o alto da nossa cabeça, não é verdade? Então, no horário das 19 horas, venha receber a unção da proteção divina e com toda certeza você vai ter uma grande, uma gigante diferença para a glória de Deus. Agradeço, pastor José Ribeiro, pastor Abraão, pela oportunidade. Não se esqueça, Deus é contigo para te dar vitória em todas as formas, jeitos e aspectos. Deus te abençoe.
0: Maravilha, Deus abençoe, pastor Apolo. Olha aí, amado ouvinte, o pastor Apolo já está ali direcionando, né? Já está dirigindo para a entrada principal do Templo da Glória. Vai estar fazendo essa unção e você vai estar recebendo, e com certeza o diabo já vai bater em retirada. E com certeza você vai receber a palavra de Deus e a bênção de Deus é certa na sua vida para a glória e honra do santo nome do nosso Deus e Pai.
3: Deus tenha cuidado de você. Deus tenha cuidado da sua vida. Deus tem zelado de você. Deus viu capacidade em você. Deus viu em você condições para te abençoar, para impactar outras pessoas através de você. Mas o diabo tem soprado muitas vezes na mente de muitos.

nasceram para viver uma vida sobrepujada no sofrimento, uma vida sobrepujada nas rebordosas dessa vida, mas com você não. Deus está dizendo: até o teu pensamento eu estou renovando hoje, até a tua mente eu estou renovando hoje, estou eu arrancando pensamento de fracasso, estou eu arrancando pensamento de derrota. Alguém usado pelo diabo te lançou uma palavra de derrota, uma

0: alguém falou com você, disse ao teu respeito.
1: Como o Espírito de Deus, que não se engana, revela aqui entre nós um demônio escondido. E esse demônio escondido recebeu um trabalho de magia. E esse trabalho foi feito com a cabeça de um animal. Muito sangue foi derramado, pedindo a morte dessa pessoa. E por esses dias essa pessoa tem sentido uma angústia muito grande dentro de si. Ela não tem paz nem para dormir, porque o nome dela está debaixo da cabeça desse animal. Jesus vai jogar por terra esse demônio agora. Fecha os olhos aí agora. Fecha os olhos aí agora. Ô Satanás, você que está aí no corpo dessa pessoa, você que atende pelo nome, olha aí, já caiu já, grita, queima ele, Jesus. Grita, queima ele, Jesus, olha aí, já caiu já, grita, queima ele, Jesus. Grita, queima ele, Jesus. Grita, queima ele, Jesus. Grita, queima ele, Jesus. Grita, queima ele. Grita, queima ele, Jesus. Grita, queima ele, Jesus. Olha aí, meu Deus do céu. Meu Deus do céu. Meu Deus do céu. Grita, queima ele, Jesus.
2: O seu nome, minha irmã?
3: Maria da Guia.
2: O que que aconteceu?
3: Agradecer a Deus que eu fiz campanha aqui, né? Porque vim nas quarta-feiras, eu junto com a minha filha. E aí ela tava orando a Deus, né? Fazendo propósito com Deus, pedindo a Deus para abrir uma porta de trabalho para ela. E ela já tinha feito entrevista em várias empresas.
2: E nada?
3: E nada. Aí ela fez duas vezes nessa mesma empresa, aqui no centro, né? Aí quando foi na terceira, ela falou, mãe, eu vou tentar a terceira vez.
2: E você orando?
3: E eu orando. Aí ela falou, vou entrar no jejum, vou pedir a Deus. Esse impedimento vai ter que cair por terra, porque eu sinto, mãe, que é como se fosse um impedimento. Meus colegas todos conseguiram já, jovem aprendiz, e eu não consegui ainda. É como se fosse um inimigo lutando pra mim não conseguir. Eu vou fazer jejum a Deus e eu creio que essa muralha vai cair por terra. Aí eu falei, amém, filha. Aí eu peguei aqui o voto da prosperidade e escrevi o pedido dela, né? E aí ela fez a terceira vez a entrevista lá, foi chamada, né? Aí chegou lá, fez a entrevista, aí ela foi pra casa, ela falou, mãe, seja o que Deus quiser. A gente pensou que não iria chamar, né? Porque duas vezes ela não foi chamada nessa mesma empresa.
2: Duas vezes reprovada.
3: Reprovada.
2: E a irmã fez o propósito aqui, ela foi a terceira vez, o que aconteceu?
3: A terceira, para a honra e glória do Senhor, a empresa chamou ela.
2: Pode
3: ela
2: bater palma e dar glória a Deus. Quem fez esse milagre acontecer, minha irmã?
3: Jesus.
2: Pode bater palma e dar glória a Deus. Pode bater
4: palma.
5: Maravilha o que Deus está fazendo aqui na Igreja Pentecostal Deus e Amor. Os irmãos puderam acompanhar através deste trecho de libertação como o Espírito Santo de Deus age, repreendendo as legiões, os espíritos malignos que lutam contra a vida das pessoas. Irmãos puderam aí acompanhar esta pessoa que foi revelada pelo Espírito Santo de Deus, o Espírito de Deus utilizando o presbítero Apolo nesta profunda revelação, mostrando ao seu servo este trabalho maligno que foi feito com este animal para matar a vida desta pessoa. Inclusive o Espírito Santo ali revelou a pessoa sentindo uma forte angústia. E ali, no momento da revelação, Satanás não resistiu, o poder da revelação do Espírito Santo de Deus caiu por terra e a pessoa foi liberta pelo poder de Deus. Talvez você que está ouvindo aí este trecho através desta programação está vivendo a mesma situação, não é verdade? Está vivendo aí uma angústia, uma sensação de morte que você não sabe explicar o que está acontecendo. Talvez o teu problema seja espiritual, e o Espírito de Deus, ele tem a solução para você, aqui na Igreja Pentecostal Deus e Amor. O endereço da bênção é muito fácil, é Rua Senador Pompeu, número 27, nós estamos aqui muito bem localizados, próximo à Central do Brasil, próximo ao terminal de metrô da Uruguaiana, da Presidente Vargas. Você vai encontrar ali a Rua da Conceição, e logo em seguida você vai encontrar a Rua Senador Pompeu, e no número 27 você vai avistar o Templo da Glória de Deus, aonde uma vida nova Deus tem para você. Eu...

0: É, amado ouvinte, que coisa linda, que coisa tremenda. Olha aí, o nosso Deus e Pai, Ele é tremendo, Ele é poderoso, é perito em fazer maravilha. Você não pode perder, vem estar conosco, é logo mais, Pastor Apolo, já aguardando por você na porta ali, na entrada, vai estar fazendo a unção, aquela unção da entrada ali, e você vai estar recebendo a bênção e a vitória das mãos do Senhor, nosso Deus e Pai. Com certeza, Jesus, Ele tem bênção para você. Não perca, venha, Rua Senador Pompeu, número 27, é o endereço da bênção, é o endereço da vitória. E está conosco aqui também, que vai estar aí na vigília, né? É, a partir das 23 horas, nosso irmão Previto Amaro, né? Previto Luiz Amaro vai estar aí ministrando aí. E ele vai ter uma palavrinha aí com os irmãos, convidando, né? Para que os irmãos possam estar nessa vigília logo mais às 23 horas. Paz do Senhor Jesus, Previto Luiz Amaro.
1: Ô Jesus, pastor Ribeiro, eu também passo por aqui. E quero cumprimentá-lo, nossos irmãos ouvintes do programa A Voz da Libertação, com a paz do Senhor Jesus. E o nosso irmão presbítero Abraão e o irmão Ayrton, com essa paz maravilhosa que vem de Cristo Jesus, nosso Senhor. Queridos irmãos, é rápida a minha participação. E eu gostaria de deixar para vocês aqui Lucas 18, a parábola do juiz iníquo. E contou-lhe também uma parábola sobre o dever de orar sempre e nunca desfalecer. É esse o meu propósito, querido, de chamar vocês para a nossa vigília de hoje. Pai de joelho e filho de pé. Estamos aqui numa batalha pelo ministério em favor da família, para que Deus possa fazer aquilo que mais Ele deseja fazer em nosso meio. Mas, em nome de Jesus Cristo, querido, eu quero dizer para vocês que eu dei uma entrada aqui por 2 Crônicas 7,14, que diz que se o meu povo, que se chama pelo meu nome, se humilhar e orar e buscar a minha face, e se converter dos seus maus caminhos, então eu ouvirei dos céus, perdoarei os seus pecados e sararei a sua terra. Querido, a minha oportunidade aqui é fazer com que vocês entendam que eu estou batalhando a caminho do céu. Eu estou batalhando aqui porque Deus falou comigo e eu quero chegar aonde Ele me chamou. Malaquias 3,18. Eu estou com o coração ardendo para chegar lá. E eu quero que esse povo que se encontra igual a mim, corre para cá. Vamos de joelho que nós vamos chegar. Tá bom, querido? Orando pelo nosso ministério, orando pelo nosso país, que a coisa não está boa. Mas Deus pode melhorar a situação. Se todos orarem com fé, buscar com fé, Deus vai fazer uma grande obra. Que a graça do Pai, do Filho e do Espírito Santo permaneça em cada coração. A minha passagem aqui é muito rápida, irmão, porque, louvado seja Deus, o nosso irmão, os pastores, têm aqui um compromisso muito sério diante de Deus. Como o meu é o menor, eu passo por aqui, mas tenho certeza que Deus está no negócio, né, pastor Ayrton? Deus está no negócio. Muito obrigado, querido. Eu queria fazer uma oração, mas um minuto que me deram aqui não dá para orar, não. Me deram uma coisa muito rápida, não dá nem para me orar. Soberano Deus e eterno Pai, Pai de nosso Senhor e Salvador Jesus Cristo, aqui estamos na Tua presença, Pai, para apresentá-lo ao Senhor, esse ministério que nasceu no coração do Senhor e vai continuar, Pai. Em nome de Jesus Cristo, o Nazareno, Pai querido, que o Senhor possa estar conosco nessa batalha, nessa peleja, aonde o Senhor revela, dizendo aqui em Lucas 1,37, que para Deus não há impossível. É o motivo de eu estar aqui, tá, querido? Porque quando eu vejo a guerra travada, eu parto para dentro, porque eu sei que Deus está no negócio. Então, amado, oramos, pedimos, suplicamos a Deus, porque aqui no livro de segunda, de Salmo 91, verso 7, 1.000 cairão ao teu lado, 10.000 à tua direita, mas tu não serás atingido, e pelejarão contra ti, mas não prevalecerão contra ti, porque eu sou contigo para te livrar, diz o Senhor. Toda ferramenta preparada contra ti não prosperará. E toda língua que se levantarem contra ti, em juízo tu a condenará. esta herança dos servos do Senhor e a sua justiça que vem de mim, diz o Senhor. Pai querido, Pai Santo, não posso esquecer da diretoria mundial, da nossa presidente, irmã Ereni Oliveira de Miranda, a vice-presidente Débora Miranda. Não posso esquecer do nosso pastor Norival de Almeida. E passando aqui, nosso pastor Antônio dos Santos e família, o presbitério, a diaconado, o pastorado, toda a membresia dessa igreja, eu coloco na palma das tuas mãos, porque eu tenho certeza que o Senhor tem cuidado dos seus. Obrigado, Deus, por essa linda oportunidade, em nome de Jesus. Amém.
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1: Daqui um pouco, querido, nós estamos ali, a partir das 23 horas, tá bom? Estamos aqui até 5 da manhã, nessa vigília maravilhosa, buscando a Deus. E eu conto com a presença dos meus irmãos, das minhas irmãs, aqueles que não vão bater cartão amanhã cedo na firma, corre para cá. Vamos orar, porque a nossa vitória está no joelho. Obrigado, queridos, em nome de Jesus.
0: Muito bem, amados ediletos ouvintes, neste momento gostaria de estar lembrando nossos irmãos aí, atenção, atenção, Rio de Janeiro, para logo mais, nessa segunda-feira, você tem um encontro marcado com o Senhor, aquele dia, né, a medicina de Deus, é denominado nesse dia a medicina de Deus, dia 12 de outubro. Olha, vai estar conosco aqui o pastor Davi Miranda Filho e também a nossa irmã Maria Lorena. Olha, vai ser algo tremendo, meu irmão, minha irmã, você que está aí, quem sabe você está meio desanimado, venha para cá, Deus vai falar contigo, Deus tem uma palavra para o teu coração, com toda certeza, porque o Senhor, Ele quer alegrar o teu coração, né, senhor presbítero Abraão?
3: É verdade, presbítero José Ribeiro, ouvintes, eu tenho certeza que será um dia que ficará marcado aqui, né, no coração dos nossos irmãos em solo carioca. Eu tenho certeza que a presença do Espírito Santo se manifestará através das curas divinas, através das revelações do Espírito Santo, das libertações, e eu tenho a plena convicção que chuvas de bênção serão derramadas sobre a vida dos nossos queridos irmãos que estarão aqui no dia 12, a partir das 9 horas da manhã, pastor Davi Miranda Filho, juntamente com o evangelista Maria Lorena, estarão no Santo Altar e coisas maravilhosas o Senhor fará em nosso meio.
0: Amado ouvinte, não perca, não perca, você enfermo, você, os irmãos que estão aí, né, quem sabe, são pessoas que estão aí passando por tribulação espiritual, o diabo tem aí procurado escravizar sua vida, venha para cá. Deus, Ele tem usado a nossa irmã Maria Lorena de uma maneira tremenda na revelação, Deus revelando profundo e escondido. Venha para cá, conforme Deus tem falado na sua palavra, e Deus tem aí usado o seu servo, né, na Igreja Pentecostal Deus de Amor. Você de outro ministério, você não crente, você da Igreja Deus de Amor, venha para cá. Todo o Rio de Janeiro está convocado pelo Pai, pelo Filho e pelo Espírito Santo de Deus para estar recebendo a bênção de Deus neste dia. Dia 12 de outubro, segunda-feira, a partir das 9 horas da manhã, vamos estar aí clamando a Deus e recebendo a vitória no nome de Cristo. E neste momento vamos agora entrar na presença de Deus em oração.
4: Toque Jesus nessa noite.
3: Poderoso Deus e eterno Pai Celestial, muito obrigado, Senhor, por esta programação, obrigado pela vida dos nossos irmãos ouvintes que estão, Senhor, abrilhantando esta programação com as suas audiências. Senhor Jesus, muito obrigado, Senhor, pela graça que o Senhor tem derramado sobre a nossa vida, Senhor. É notório as maravilhas que o Senhor tem feito, Senhor, não só na nossa vida, mas como na vida, Senhor, dos nossos queridos irmãos, dos membros aqui da Igreja Pentecostal Deus e Amor, dos visitantes, ó Pai, que tem provado verdadeiramente o sobrenatural do Teu Espírito, Senhor. Meu Deus, nos dê, Senhor, uma noite abençoada, Pai, que as bênçãos bênçãos do Senhor, aquelas que enriquecem e não acrescentam dores, sejam derramadas como chuva em nossa vida. É isso, Senhor, que te pedimos e já te agradecemos.
0: Sim, Senhor Deus da glória, em concordância com a oração do teu servo, Senhor, venha confirmar, meu Deus e Pai, em nome de Jesus, ó Deus, ó Pai, que aqueles irmãos, aquelas irmãs que estão se preparando neste momento, Senhor, para estar na tua casa, meu Pai. Dá livramento aos teus servos, ó Pai, leva, meu Deus e Pai, para que eles possam, ó Pai, receber a bênção do Senhor, ó Deus, aquela bênção que enriquece e não acrescenta dor. Meu Deus, dá livramento, ó Pai, essa pessoa que está agora, ó Pai, nessa rodovia. Meu Deus, quem sabe o diabo armou essa cilada, meu Pai, para essa pessoa. Joga por terra agora e confirma a grande bênção, meu Pai, a grande vitória, pelo poder do teu santo nome, ó Pai. E a nossa oração a ti, e já te agradecemos, certo, da bênção e da vitória, no nome de Cristo. Amém e amém, Senhor Jesus.

0: Muito bem, amados e diletos ouvintes, agradecemos a todos vocês por estar aí conosco até esse exato momento. Nós vamos agora à identificação das emissoras e depois da identificação das emissoras, você não desliga o seu rádio não, fica ligadinho aí, porque Deus tem algo a falar em teu coração através da oração que você vai estar recebendo diretamente do Santuário de Oração, ali da capital dos Bandeirantes. Já tem um homem de Deus ali, apóstolo, para estar clamando em teu favor e Deus abençoando a sua vida. Neste momento, na capital do Rio de Janeiro, são precisamente 18 horas, horário de Brasília. E nós vamos, neste momento, se despedir de vocês, seus irmãos em Cristo.
1: Presbítero Abraão Davi.
0: E também o presbítero Zé Ribeiro, que Deus abençoe. Lembrando que essa programação tem a direção geral da nossa irmã, Helene Miranda. Lembrando que logo mais, Pastor Apolo está aguardando por vocês, hein? Vem receber a bênção e a vitória. Deus abençoe, Rio de Janeiro, Deus abençoe, Brasil!

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18: Que o Senhor nos deu. Porque o Senhor guardou a minha saída, o Senhor guardou, Pai, a minha estadia, e aqui estou, Pai, perante a Tua face. Louvo ao Senhor por essa rica oportunidade que é estar perante a Tua face. E louvo ao Senhor também, ó Pai, porque essa oportunidade foi dada não somente a mim, mas a cada irmão internauta, a cada irmão ouvinte do programa Voz da Libertação. Juntos estamos unidos, ó Pai, em uma só fé, em um só propósito, perante a Tua face, crendo, ó Pai, que o Senhor está com os ouvidos atentos à nossa humilde oração. Eu sei que tem pessoas que nesse momento não conseguem ó Pai, se expressar, porque estão, ó Deus, dentro de um transporte público, porque estão, meu Pai, em lugares, ó Deus, que limitam, de certa forma, a sua liberdade para se expressar em oração. Mas essas mesmas pessoas que estão nos acompanhando estão em espírito agora, unidos, ó Pai, neste propósito de oração. Eu quero pedir que a tua bênção, meu Pai, ela seja manifestada de uma maneira plena, de uma maneira abundante sobre cada vida. Pessoas que estão acometidas por algum tipo de enfermidade, quero orar por essas pessoas que ouviram um diagnóstico, ó Pai, do médico, que as entristeceram. Pessoas que estão nesse exato momento, ó Pai, tão cabisbaixas, tão desanimadas, ó Deus, diante de um diagnóstico, ó Pai, de enfermidade. Mas eu creio que o Senhor é aquele que tem todo o poder, tanto nos céus como na terra e sobre toda a criação. E se o Senhor liberar uma palavra, Pai, certamente esse quadro vai mudar. Essa enfermidade, ela vai desaparecer e um milagre extraordinário vai se manifestar. E esta vida será não só impactada pela tua intervenção divina, mas toda a casa dela, toda a família, toda a parentela, toda a vizinhança, sim, o milagre desta pessoa vai virar notícia, porque o Senhor é o Deus que opera de uma maneira tremenda e gloriosa. Eu quero crer, meu Pai, que o diagnóstico, ó Deus, da medicina, não tem poder, ó Deus, diante da tua palavra. E assim como aquele centurião de Cafarnaum disse que não era digno de receber o Senhor debaixo do teto, e que tão somente uma palavra que o Senhor liberasse, o criado dele sararia. Assim eu também creio, Pai, que basta somente uma palavra. Sim, e o médico vai se surpreender e constatar que o milagre ainda é operado pelo Deus Todo-Poderoso na vida daquele que crê, na vida daquele que confia, na vida daquele que tem depositado a confiança e a esperança no Senhor. Quero orar, meu Pai, quero orar por pessoas que estão sendo submetidas a tratamentos médicos, meu Pai. Pessoas que estão na quimioterapia, pessoas que estão na radioterapia, pessoas que, ó Deus, estão recebendo em seu organismo, ó Pai, substâncias, ó Deus, que foram elaboradas, ó Pai, nos laboratórios de medicamentos. Sim, pessoas que, ó Deus, estão fracas, estão debilitadas, estão até mesmo, ó Pai, ó Deus, cabisbaixas. Mas nós cremos que o Senhor tem esse poder, Pai, para mudar o quadro, para mudar a história e fazer nova todas as coisas. Nós devemos fazer a nossa parte, Pai, porque o Senhor não anula a responsabilidade humana. Mas devemos fazer a nossa parte, crendo que o Senhor também fará a parte do Senhor. É, Pai, porque quando os recursos humanos se vão, quando, Pai, as ferramentas humanas não podem fazer mais nada, só a esperança para o milagre que vem das suas mãos. Foi assim que aconteceu em tantas passagens da Bíblia. E assim tem acontecido também, ó Deus, nos dias atuais. Quero orar, meu Pai, pedindo que a tua mão bendita e poderosa seja manifestada, ó Pai, repreendendo o câncer, repreendendo a tuberculose, repreendendo, ó Deus, enfermidades psicossomáticas, pessoas que estão debilitadas emocionalmente, pessoas que estão, ó meu Pai, tendo que tomar medicamentos fortíssimos, ó Deus, calmantes, ó Pai, medicamentos manipulados, enfim, meu Deus, pessoas que não têm paz de espírito, pessoas que não conseguem deitar na cama e descansar, dormir em paz, sim, porque eles estão totalmente doentes mentais, mas nós oramos, Senhor, nós oramos, ó Deus, para que a mão do Senhor seja manifestada, sim, e que toda, ó Deus, toda debilidade, toda fraqueza emocional, psicológica, ah, meu Pai, seja extirpada desta vida, e esta vida, ó Deus, volte a ter paz, volte, ah, meu Deus, a ter a alegria, sim, a comungar com os seus familiares, com os seus entes queridos, ó Pai, e ter momentos de satisfação e contentamento. Papai do céu, nós apresentamos cada uma dessas vidas, ó Pai, porque cremos que há poder no teu nome. Pessoas que estão nesse exato momento orando juntamente conosco, ó Deus, por um filho, por uma filha, por um marido, por uma esposa, por uma pessoa, Pai, que é tão querido para ele, é tão querida para ela, ó Deus, pessoas que estão, ó Pai, caminhando passos largos à condenação eterna, Senhor, mas o Senhor é aquele que veio buscar e salvar aquele que havia se perdido, sim, e esta pessoa que tem caminhado, Pai, por esses caminhos de morte, essa pessoa que tem caminhado rumo à condenação eterna, ah, Pai, nós oramos agora, porque eu creio, Deus, eu creio que o Senhor é aquele que, segundo a misericórdia, segundo a graça do Senhor, ó Deus, intervém na vida do homem, sim, porque o Senhor não tem prazer na morte do ímpio, antes que o ímpio se converta dos seus maus caminhos e o Senhor o sare. Por isso, eu quero pedir a tua intervenção, ó Pai, na vida desta pessoa que, ó Deus, está presa em cadeias, em grilhões, ó Pai, do pecado. Esta pessoa que tem como estilo de vida o pecado, sem nenhum tipo, ó Deus, de remorso, sem nenhum tipo, ó Deus, de peso na consciência, esta pessoa vive na prática do pecado. Ela não é conhecedora da tua palavra. Senhor, que a luz do evangelho venha raiar. O Senhor, que é o sol da justiça, venha manifestar-se sobre a vida desta pessoa. Sim, esta pessoa que está em caminhos de trevas, em caminhos de horrores, que o sol da justiça raie sobre a vida dela. Ela possa sair, ó Deus, desse local de escuridão, desse local de trevas, e ser guiado por essa luz divina, ó Pai, que emana do Senhor, que emana, ó Deus, da sua santidade. Colocamos diante da tua presença ainda aquelas pessoas que, ó Deus, estão presos em vícios, pessoas que estão, ó Pai, há muito tempo, ó Deus, nas práticas dos vícios, como bebida alcoólica, tabagismo, drogas ilícitas, jogos de azar, ó Deus, casas de prostituições, entre outros, Pai. Pessoas que estão gastando tudo que têm e tudo que não têm ainda, Pai. É, pessoas que estão vendo, ó Deus, dia após dia, o sustento da família indo embora pelo ralo. Ó Deus, pessoas que estão destruindo a si mesmos, ó Pai, destruindo o templo do Teu Espírito Santo, que é o corpo humano. Pai, nós oramos pedindo ao Senhor que por meio do Teu Espírito, o Senhor desperte a consciência desta pessoa, que talvez esteja, ó Deus, cauterizada ou simplesmente, ó Deus, está debaixo da influência do pecado original. Mas nós oramos, Pai, para que essa pessoa tenha um verdadeiro encontro com o Senhor. É, Pai, porque aquele que tem um encontro com o Senhor, a vida dele ou a vida dela nunca mais é a mesma. Ele é transformado. Ela é transformada. Pai amado, Pai querido, atende cada pedido de oração, Senhor. Pessoas que estão enfermas, pessoas que estão desenganadas, pessoas que estão em leitos entre a vida e a morte, assim como o Senhor liberou, ó Deus, sobre a vida de Ezequias, uma vez que esse havia clamado pedindo misericórdia, o Senhor liberou e acrescentou mais 15 anos de vida na vida daquele servo. Pai, que essa pessoa que está no leito, ó Deus, mas está se humilhando, está chamando, está buscando a Tua presença, pedindo misericórdia, que assim também, meu Pai, o Senhor possa acrescentar anos de vida, livrando, ó Pai, da sepultura e confirmando a misericórdia do Senhor. Quero orar, Pai, pela igreja, pelo povo de Deus, pela vida desse irmão, pela vida dessa irmã, por esta pessoa, meu Pai, ó Deus, que tem caminhado a caminhada da fé. Pessoas que, ó Deus, mesmo com tantas lutas, tantas dificuldades, tantos empecilhos, meu Pai, não tem desistido, pelo contrário, tem prosseguido, ó Deus, com o objetivo de alcançar a coroa incorruptível de glória que está preparada para aqueles que forem fiéis até a morte. Meu Deus, continua fortalecendo esse irmão, continua fortalecendo essa irmã, para que ela possa prosseguir, ó Deus, e alcançar o objetivo, alcançar o alvo da soberana vocação, ó Deus. Fortalece ele, fortalece ela, Pai. Ainda que ela esteja cansada, ainda que ele esteja, Pai, até mesmo desmotivado. Senhor, o Senhor é aquele que acrescenta a nossa fé. Sim, a alegria do Senhor é a nossa força. Fortalece, fortalece esse irmão, fortalece essa irmã, dando a ele, dando a ela as vitaminas do teu espírito, ó Pai. Essa pessoa que já não consegue mais se dedicar à oração, essa pessoa, Pai, que aparentemente perdeu prazer por estar na tua casa, essa pessoa, Pai, que dia após dia tem visto, ó Deus, as obras do velho homem, da velha mulher, ó Deus, manifestando em sua vida. Ajuda ele, ajuda ela, ajuda nós, meu Pai. Sim, ajuda cada um de nós a mortificar, ó Deus, as obras, ó Pai, da velha criatura. Sim, porque esse é um exercício diário e constante, ó Pai, até que o Senhor venha nos buscar é necessário que estejamos vivendo dia após dia o processo da santificação, sem a qual ninguém verá o Senhor, Pai. E nós pedimos a Ti nessa tarde, vem nos ajudar, vem nos fortalecer, porque é o Teu Espírito, Deus, que gera em nós, diz a Escritura, tanto o querer como também o efetuar. É, meu Deus, que o Teu Espírito acenda ainda mais em nós o desejo de orar, o desejo de santificar, o desejo de estar em comunhão com a Tua presença, ó Pai. Fortalece-nos, sim. Papai do céu, vai tomando nas Suas mãos também a nossa liderança. Eu quero orar pela nossa diretoria, Pai, deliberativa, na pessoa da nossa irmã presidente mundial, Ereni Miranda. E também, meu Pai, a nossa irmã vice-presidente mundial, Débora Miranda, nosso irmão pastor Lorival de Almeida, nosso irmão presbítero Davi Miranda Neto. Toma toda a nossa diretoria, Pai, deliberativa, executiva também, abençoando, Pai, a nossa liderança, juntamente com as suas respectivas famílias, ó Pai. Continua dando graça, continua dando saúde, continua dando vigor, continua dando disposição, continua dando estratégia e sabedoria, não terrena, ó Pai, mas a sabedoria que vem do alto. Pai, abençoando sim, Pai, para a glória do Teu nome, para que esta obra prossiga, Deus, até que o Senhor venha cumprindo a missão, que é proclamar o Evangelho da cruz, o Evangelho da graça, aquilo que Paulo diz que era loucura, ó Pai, para aqueles que pereciam, mas para os salvos, de maneira nenhuma, não foi e jamais será loucura, mas trata-se do poder de Deus. Por isso colocamos diante do Teu altar, Pai, não só a nossa liderança, mas cada servo, cada serva do Senhor, que foi chamado, que foi chamada pelo Senhor nesta obra. Papai, toma os pastores, toma os presbíteros, os diáconos, ah Deus, os cooperadores, as cooperadoras, obreiros e obreiras, membros em geral, vai abençoando, Deus, vai sustentando com a Tua graça, sustentando com a Tua virtude, sustentando com a Tua unção, ó Pai, que não falte sobre a nossa cabeça o óleo, é Deus, o óleo que é o símbolo do Teu Espírito, que o Teu Espírito esteja, ó Deus, de maneira constante em nossa vida, uma vez que o Senhor nos deu do Teu Espírito, Pai. O Senhor disse que Ele permaneceria conosco. É, Pai, que esta graça, que esta comunhão, que esta intimidade, dia após dia, cresça, amadureça, ó Pai, e que por intermédio da nossa vida, o Teu nome seja glorificado. Quero orar também pela nação brasileira. Toma nas Suas mãos, ó Pai, o povo brasileiro. Vai dando sabedoria, vai dando entendimento, vai dando, ó meu Pai, direção, para que, ó Deus, essa nação cresça, cresça como povo, cresça, ah, Papai, como uma nação que teme o Teu nome, Pai, que busca a Tua presença. Toma cada vida, cada alma, porque nós deixamos todas elas diante do Teu altar. Cremos no milagre, cremos na restauração, cremos no avivamento, ó Pai, que começa pela Sua igreja. Aviva sim, Senhor, aviva a nação brasileira, aviva a igreja brasileira e confirma, papai, a sua virtude, a sua unção para a tua glória. Nós cremos, Deus, nós cremos que os teus ouvidos, de maneira alguma, estão agravados para que o Senhor não possa nos ouvir. Pelo contrário, o Senhor não só está nos ouvindo, mas está também nos atendendo. É a certeza que nós temos pela revelação da tua palavra e pela comunhão com o teu Espírito, Deus. Confirma esta obra, é o que pedimos e já te agradecemos tão somente em nome de Jesus. Amém? Que maravilha. Deus abençoe você que orou juntamente comigo. Eu tenho a certeza que, assim como eu, você pôde sentir a presença do Espírito Santo se movendo, nos inspirando, nos orientando para que a nossa oração fosse uma oração eficaz, que tivesse aceitação diante da presença de Deus. E nesse momento, eu quero fazer um convite a você, você que ainda não tomou a decisão de reconhecer Jesus como seu único e suficiente Salvador. Você não pode deixar essa oportunidade passar. Essa oportunidade está batendo na porta do seu coração. E Jesus disse que, ao bater, alguém ouvindo e abrindo a porta, ele entra e faz morada. Faz morada. Então eu quero que você permita Jesus entrar na sua vida e fazer morada, ser o Senhor de todas as áreas da sua vida. Esse convite vai para você também, que está afastado. Chegou o tempo de voltar. Convida mais uma vez Jesus para ser o Senhor da sua vida. Vamos lá? Vamos fazer a oração de confissão a Deus. Você que quer aceitar e você que quer reconciliar. Repita comigo as seguintes palavras. Senhor Deus e Pai, nessa tarde, eu venho perante a tua face, venho confessar os meus pecados, venho pedir ao Senhor perdão por cada transgressão, por cada iniquidade cometida contra a sua santidade. Reconheço que sou um pecador, estou arrependido e quero confessar a minha fé única e exclusiva na pessoa bendita do Senhor Jesus. Eu creio que, por meio da fé em Jesus, na sua morte, na cruz do Calvário, na sua ressurreição, eu

0: recebo o perdão dos meus pecados e o direito à vida eterna. Me recebe, porque é na tua presença que eu desejo andar. Amém? Parabéns, você que aceitou Jesus, você que reconciliou, procure uma de nossas igrejas pentecostal Deus e Amor mais próxima da sua casa. Diga ao pastor local que você tomou essa importante decisão e você será muito bem-vindo na família Deus e Amor, você será discipulado e viverá em comunidade de fé até que Jesus venha buscar a sua igreja. Já quero agradecer você que orou juntamente comigo. Muito obrigado pela sua audiência. Você que está no YouTube, você pode migrar para o canal Direto com Deus. Lembrando que às 19h30, no canal oficial da Igreja Deus e Amor, você pode acompanhar o culto, que é a continuidade da campanha Cesta da Libertação Total. Você que está no programa Voz da Libertação, permaneça na sintonia, porque isso e muito mais está preparado com muito carinho para que você continue crescendo em graça e em comunhão na presença de Deus. Esse quem se despede de você é o seu irmão Douglas Almeida. E se Jesus nos permitir, na próxima sexta-feira, aqui estaremos orando e clamando juntamente com você. Que Deus abençoe, querido ouvinte. Fique na paz do Senhor Jesus.
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3: 18h31.
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6: Já cheguei, espalhando amor, espalhando alegria, espalhando cor de rosa por todo lugar, viu, gente?
7: Olha, cara de outubro.
6: Cara de outubro rosa, sabe que é um mês muito especial pra mim, né?
7: É.
6: É,

0: vez que a senhora completa mais...
1: Eu tenho mais uma primavera.
0: Mais uma primavera. Uhum.
1: Mas aí eu tenho que me preparar psicologicamente, porque durante 11 meses do ano, eu fico naquela, eu tô com 52. Mas daí, quando chega o mês de outubro, 53. Então, eu tenho que passar um mês, ainda bem que eu faço lá no final do mês, eu tenho que passar um mês já me preparando psicologicamente.
0: Aí, Hilária, aprenda aí, Hilária, ó, esse mês, ó, mês de nível.
1: Dela é o próximo.
0: Ah, novembro?
1: A paz do Senhor Jesus, família Reviver, que alegria estar mais uma vez juntinho com vocês. E esse é o nosso informativo Reviver. Como eu sou feliz em fazer esse programa, viu, Cido?
0: Verdade. Não, e dá pra notar isso no ar.
1: Dá, né?
0: Eu que convivo com você, eu e a Lari aqui, a gente te vê sempre, né? A gente já vê que você... Do jeito que ela tá no ar, ela, do jeito que ela chega, do jeito que ela vai, meu Deus.
1: Você sabe que eu passei 3 anos, quase 4, fazendo ao vivo todos os dias. Fazendo ao vivo, eu não gravava. Porque eu estava aqui trabalhando aqui no escritório, eu tinha que vir, então eu já vinha e já fazia ao vivo.
0: Certo.
1: Mas agora com a correria, não dá para fazer todos os dias ao vivo, né?
0: Exatamente.
1: Mas eu tenho viajado muito mais, então não dá. Principalmente porque eu viajo geralmente na sexta-feira, porque o evento é no sábado, volto no domingo, mas eu descanso na segunda.
0: Então, são dias carregados.
1: Não dá. Então, assim, sexta e... como que é? Sexta e segunda são os dias que normalmente eu não venho, né? Então, não dá, precisa gravar. Mas eu sinto falta, sabia?
0: É verdade, né?
1: Eu sinto falta.
0: É porque é terapia. Por mais que seja um trabalho, mas isso em todas as áreas, né, também. Quando a gente faz com amor, com carinho, quando a gente entrega de verdade, a gente tem muito prazer quando chega no trabalho, quando completa um trabalho com a forma que entrega.
1: Exato.
0: Mas, de uma forma diferente, esse trabalho é diferente dos outros do cotidiano.
1: É diferente. É diferente de estar no altar pregando.
0: É.
1: É diferente da live. Então, cada coisa tem um gostinho diferente.
0: É como a pessoa tem 10 filhos, um gostinho diferente de cada um, não é?
1: Exatamente.
0: Eu amo tudo, mas amo todos, né? Eu usei 10 filhos
1: até... E cada um tem
0: um
1: motivo específico.
0: A Lari até torceu o nariz, 10 filhos.
1: Ela tá torcendo o nariz porque ela é filha única, por isso.
0: É verdade.
1: E os pais dela agora, nessa fase adulta deles, tá difícil, viu?
0: Verdade.
1: Ela não tá concordando com isso, não.
0: Ai, meu Deus do céu. Mas é verdade, a gente tem muito carinho, cada horário. Eu, particularmente, também... eu não tenho uma história longa nesse programa, mas eu tenho muito prazer e eu sinto essa alegria e coloco isso também em evidência, que eu tenho muito prazer em trabalhar no Informativo Reviver, dividir esse momento com você, e você prova mesmo quem você é. O que você é no ar é fora do ar. Não estou sendo demagogo, eu acho que como cristão a gente nem poderia contar isso, falar se não fosse verdade.
1: Exatamente, né? Exatamente. Você já sabe quem é o pai da mentira,
0: exatamente.
1: Né?
0: Exatamente.
1: Então, assim...
0: Então, a Eliana
1: a
0: que você ouve...
1: A resposta do crente tem que ser sim, sim, não, não.
0: Exatamente.
1: Ou é ou não é, né?
0: Exatamente. Então, a Eliana que você vê no altar, a Eliana que você ouve aqui, circulando por aqui, às vezes está num programa... E assim, gente, para quem já ouviu aí, teve a oportunidade de ouvir o Tá Na Mesa, ela chega só para organizar alguma coisa. Já chama... Irmã Eliana!
1: É que eu chego uns 5 minutos antes de terminar, né?
0: Aí povo não deixa. Onde ela aparece... E até quando eu fazia o Deus é Amor com você, se ela passava no corredor, chama a Eliana. Mas por quê? Porque a gente tem prazer em ter pessoas boas próximas da gente. Isso faz melhor a qualidade de vida da gente. E
1: com
0: vale para você que está ouvindo também, viu?
1: Exatamente. Vale para mim também, porque saber que essas pessoas tão amáveis, tão queridas, estão nos ouvindo, nos recebendo na casa dela. Eu sempre digo isso aqui, que você não permite qualquer um entrar na sua casa, você não convida qualquer um para entrar na sua casa, você não abre a porta da sua casa para qualquer um. E quando eu vejo as pessoas dizendo, irmã Eliana, eu estou te ouvindo, e isso para mim é uma maior resposta, a melhor resposta. Porque se as pessoas estão nos recebendo, né, dentro da casa das pessoas, é porque somos pessoas que são agradáveis, pelo menos, né?
0: Verdade, verdade. Muito obrigado por esse carinho, que Deus continue abençoando a sua vida. E você que ouve, você que ajuda, você que faz parte, porque a pessoa, eu ouço, eu faço doações, eu participo, você faz parte dessa programação também, não é só ouvinte,
1: exatamente,
0: né?
1: Exatamente, exatamente. E é um trabalho prazeroso, é um trabalho, assim, que a minha alma, ela se encanta, é bem isso, ela fica tão feliz que pode tudo naquele dia ter dado errado. Mas, por exemplo, quando eu tenho a oportunidade de ajudar alguém, eu tenho a oportunidade de fazer algo de bom, ou que eu vou na creche, vou na casa aberta, vou lá no qualquer uma das nossas unidades, qualquer um lugar onde eu posso conviver com essas pessoas, pronto, eu ganho o meu dia. Mudou o meu dia, e isso para mim é tão gratificante, é tão maravilhoso. Por isso que eu sempre digo, venha juntar-se a nós, viu? Abre a tua mão, abre o teu coração, e olha, tem mais novidades chegando aí, já estamos trabalhando. Hoje eu já tive ali uma prévia reunião ali de um projeto antigo que vamos resgatar e um outro aí que está chegando.
0: Olha!
1: Exatamente! Eu estive lá junto com a nossa irmã Ilza e junto com a Regiane, né? Que ambas trabalham ali na Associação Reviver Help Deus e Amor. Também tive a oportunidade de estar com a minha sogra e foi muito gratificante ali. Tem coisa nova chegando aí que vai dar para você fazer aí na sua cidade também. Vai dar para você trabalhar aí, né? Porque é muito bom a gente ajudar. É muito bom a gente ajudar. E quando a gente se envolve nos projetos, é melhor ainda.
0: É verdade, viu?
1: É melhor ainda. É gratificante. Por isso, gente, que olha, quando tem Agosto Verde, eu trabalho mesmo. Quando me chama para ir pregar, eu vou mesmo. Aqui no rádio, faço tudo. Eu sempre digo assim, ó, a Bíblia me ensinou uma coisa. Me ensinou, tudo quanto façamos, façamos como que para Deus.
0: Amém.
1: Não para o homem.
0: Verdade.
1: E se eu faço para Deus, Deus dá o melhor para mim. Eu vou dar o meu melhor para Deus.
0: Verdade.
1: Então, seja pessoalmente, seja pregando, seja no rádio, seja indo visitar cada lugarzinho, seja fazendo a obra da maneira que for, eu vou fazer o meu melhor, porque é assim que o Senhor se agrada, e isso me deixa feliz. Sabe qual é a minha maior alegria nessa vida?
0: É.
1: A minha alegria é poder fazer a vontade de Deus.
0: Verdade.
1: A vontade de Deus, gente, não tem preço, porque existe um alinhamento. Sabe quando as coisas se alinham? A sua vida se alinha com a vontade de Deus, e aí não tem como dar errado. Ah, mas então a irmã não passa luta, não passa aprovações. Ah, vocês que não, nem imaginam.
0: É fácil imaginar, né? É muito fácil,
1: vocês,
0: né?
1: Que nem imaginam, mas quando eu vejo a luta chegando, quando eu vejo a situação acontecendo, eu já vou logo assim, ó. Tá derrotado, Satanás.
0: Em nome do
1: Senhor Jesus, tá derrotado. Aqui não. E aí o Senhor vai me dando sabedoria, vai me dando entendimento. Você sabe que até as minhas palavras mudam. Quando eu percebo que a luta está chegando e que eu vejo que aquela luta é uma luta espiritual, é algo ali para me tirar do centro, me tirar da vontade de Deus, para questionar a Deus. Então, aquilo ali, porque a gente que tem o entendimento, discernimento do Espírito Santo de Deus, a gente sente. E tem mais. Quando Deus está no plano, no projeto, a confirmação é imediata.
0: É verdade.
1: É imediata.
0: E vai aparecer flechas no caminho, né? Porque o inimigo tá ali, ele vai querer derrotar, ele vai colocar pessoas que vão falar coisas que vão mexer com o teu emocional, porque o inimigo conhece muito bem.
1: São os dardos inflamados do inimigo.
0: Exatamente.
1: Mas eu escolho não deixá-los me atingir.
0: Amém.
1: Eu me escondo no esconderijo do Altíssimo.
0: Amém.
1: Vai passar de largo, vai passar de longe.
0: É.
1: Porque eu me escondo no esconderijo do Altíssimo. Todos os dias resolvo as minhas questões. Outro dia, estava até conversando com Leia Freitas, porque ela viaja bastante comigo quando eu vou pregar, Cido. E a gente fica no mesmo quarto de hotel, né? E aí ela deita, apaga a luz e dorme. Eu não, eu fico acordada. Por quê? Eu sempre brinco com ela, eu falo assim, olha, tudo que eu fiz, eu não sei por que isso acontece, mas é o meu natural. Tudo que eu fiz durante o dia, quando eu deito, passa tudo pela minha cabeça. Eu faço o quê? Uma releitura. O que deu certo, o que não deu certo. Também assim, ó, se em algum momento eu ofendi alguém, se em algum momento eu me senti ofendida, eu não vou levar para o dia seguinte. Eu vou resolver com Jesus ali na hora, antes de dormir. Porque no dia que eu acordar, eu quero acordar com outro pensamento,
0: faz um
1: com outra atitude.
0: E já resolve tudo ali.
1: Exatamente. Sabe o que já aconteceu comigo, às vezes até? Por exemplo, ali eu ficar pensando, poxa vida, né? Eu poderia ter sido mais específica com essa pessoa, ter conversado mais, ter entendido mais, ter explicado melhor, sabe? E aí eu falo que eu tô gravando no meu HD, sabe? Aí eu repasso aquilo, falo assim, e eu converso com quem? Com o maravilhoso. Eu fico, maravilhoso, por que que eu tive essa atitude? Maravilhoso, oh, maravilhoso, me dá discernimento para eu lidar com essa situação e tudo. Quando é no dia seguinte, a primeira coisa que eu faço é conversar com a pessoa e resolver aquilo.
0: Mas sabe que isso só as pessoas corajosas tomam posse.
1: Ah, é?
0: Por quê? Porque muitos se entregam na vergonha, no medo, na falta de fé e no desejo de vingança. Tipo, ah, ele fez mal, Deus vai castigar. Assim, terceirizando o serviço.
1: Já, né? Age com aquele sentimento de vingança.
0: Exatamente.
1: Né?
0: E isso é sinal de fraqueza. Por quê? Porque uma pessoa forte, porque olha, tem que ser forte, tem que estar muito bem com Deus. E Deus nos fortalece para chegar e falar, irmão, me perdoe.
1: Exatamente, é isso. Eu não quero deixar passar, exatamente, sabe? Eu quero, eu falo para o Senhor Jesus, sempre que estou conversando com Ele, eu falo para Ele, falo, Senhor, me mostra aquilo que o Senhor não se agrada de mim e que eu não consigo ver. Porque muitas vezes, Cido, o que, que acontece conosco? Nós não queremos ver. Está ali diante dos nossos olhos que precisamos mudar atitudes, né? E às vezes a pessoa acha assim, ah, eu vou mudar minha atitude, então eu sou fraco. Não, não é fraco.
0: Não.
1: Não é fraco. Muito pelo contrário. A pessoa que tem a coragem de dizer, eu preciso mudar de atitude e muda a sua atitude, é a pessoa corajosa.
0: É
1: uma pessoa que entendeu que nós somos humanos e que todos os dias precisamos ser moldados pelas mãos do oleiro.
0: É verdade.
1: E muitas vezes nós não conseguimos ver, né? Às vezes você acha assim, não, eu estava certo naquela situação, mas depois, quando eu deito a minha cabeça no travesseiro, eu penso, eu começo a analisar o outro lado da história. E analisando o outro lado da história, eu percebo o seguinte, não, essa não foi uma boa atitude.
0: Não foi.
1: Não foi.
0: É.
1: Eu aprendi, inclusive isso, ó, pra quem não, fica a dica, tá? Foi uma coisa que a minha psicóloga me ensinou, porque eu não fazia. Ela sempre dizia, antes de tomar qualquer atitude, se ponha no lugar da outra pessoa.
0: Mas sabe que você... Olha, eu pensei exatamente nisso. Eu trabalhei numa empresa e tinha um rapaz ali que era... Tipo, sabe aquela pessoa problemática?
1: Uhum.
0: Sempre arrumando um probleminha
1: lugar
0: aqui,
1: tem, né?
0: Contrariando ali, tarará, tava sempre na autodefesa.
1: Uhum.
0: E uma vez eu comecei a almoçar com ele. Ele sempre almoçava mais isolado. Aí eu falei, vou almoçar com ele. Falei, tudo bem, eu quase não falo, né? E você, né? É, sabe, deixou sozinho, tá falando sozinho. Aí comecei a bater papo com ele, fui pegando mais um grau de intimidade. Aí até saiu os comentários para ele, mas você tá falando com esse cara? Ah, mas esse cara aí nem, né? Que é o povo do, né? E eu falava, ele não merece atenção, ele é uma pessoa do mal. E ao longo do tempo que eu fui conversando com ele, resumindo, eu descobri que o maior medo dele... Que ele era casado, ele falava assim, eu sou casado de novo, né? Que era um relacionamento, que tinha casado há pouco tempo,
1: sim,
0: né? Os mais antigos, casado de novo é a expressão dos mais antigos,
1: sim,
0: né?
1: Sim, sim.
0: E o maior medo dele era perder um emprego. Então ele tentava se blindar de tudo quanto é jeito.
1: Sim, sim.
0: E aí...
1: É a defesa.
0: Exatamente. E conversando
1: nem
0: com ele...
1: Nem sempre a sua autodefesa, né?
0: É
1: a melhor estratégia.
0: Exatamente. Né? E aí eu falei pra ele, falei, o fato de você se blindar não garante o seu trabalho, mas uma qualidade de serviço. Se um bom relacionamento garante.
1: Você sabe que eu aprendi, a psicóloga disse que pessoas arrogantes são pessoas que têm um sentimento de inferioridade.
0: Exatamente.
1: Elas se acham inferior a todo mundo. Então ela mantém a arrogância para dizer, para não, vamos dizer assim, é um mecanismo de defesa.
0: É.
1: Só que um mecanismo errado, claro.
0: Exatamente.
1: Né? Claro, porque daí você acaba afastando todo mundo. Quando na humildade você consegue muito mais,
0: exatamente,
1: do que na arrogância. Mas pessoas arrogantes, essas pessoas são pessoas que tem o seu emocional debilitado, mas eles acham que se eles demonstrarem que eles têm, eles vão ser vistos como fracos.
0: Exatamente.
1: E aí eles criam o quê? O casco de tartaruga, né?
0: É.
1: O casco de tartaruga. Só que precisa que alguém chegue ali e quebre aquele casco. Ou pelo menos, né, a tartaruga botou a cabeça para fora do casco, então você converse com ela, trate ela bem, tente entender a situação dela e aos poucos você vai transmitindo para ela que aquela não é uma boa atitude.
0: Exatamente. E ele se tornou mais amigável.
1: Tá vendo?
0: Começou a ver ele com outros olhos, já sentava no grupo.
1: Olha aí.
0: E aí, e não foi mandado embora, e a coisa ficou mais fluida.
1: Eu já
0: e
1: tive olha, experiências também com pessoas amargas que se tornaram um doce de
0: então,
1: pessoas.
0: Aí a gente descobre, falando, eu já gostava de você e nem sabia.
1: Pois é, exatamente. Vai ver, tem mais coisa parecida do que a gente imagina, né?
0: Verdade. E olha, se de repente você está sentindo no coração em tomar uma atitude diferente, falar... Eu gosto da programação, eu quero ajudar alguém, eu quero ajudar mais pessoas a mudarem de vida. É fácil aqui, né? Porque muitas vezes a pessoa está ouvindo bem longe, a gente está aqui na nossa sede mundial. Uhum. Mas a pessoa está no norte do país, no sul do país, na região nordeste, sudeste, onde quer que você esteja, você pode ajudar alguém que está precisando de você.
1: Exatamente, porque nós estamos aqui exatamente para isso, gente. Porque, por exemplo, eu tenho acesso a psicólogo, eu tenho acesso a médico, eu tenho acesso a medicamento, eu tenho acesso ao que eu preciso, graças a Deus, Deus não me deixa faltar nada. Mas muitas pessoas não têm esse acesso. Por isso que é tão importante a sua ajuda, a sua contribuição. Então, nós compramos remédios para várias pessoas que precisam, né? Várias situações. Sabe o que aconteceu recentemente, Cido? Aproveitar e falar rapidinho aqui. Algo lindo, lindo no meio do nosso povo. E eu fico tão maravilhada, eu sou tão grata a Deus por fazer parte dessa família que é a Igreja Pentecostal Deus e Amor. Porque tem a Priscila, que trabalha aqui no setor de obras, de engenharia, né, de arquitetura, e ela é uma menina de 28 anos, de repente se deparou com o quê? Com uma enfermidade que ela podia morrer a qualquer momento, uma enfermidade séria, não tem pelo SUS para ela fazer, sabe, ali a cirurgia, a situação dela era só Jesus na causa, mas ela foi nas redes sociais, né? Fez ali um videozinho e o nosso povo, gente, o povo da Igreja Deus e Amor abraçou, a Igreja Deus e Amor abraçou, né? A fundação, todo mundo abraçou e todo mundo um pouquinho ali ajudou. Graças a Deus, ela precisava mais ou menos de mais de 100 mil reais para pagar só a equipe médica dessa cirurgia. E ela encerrou a caixinha, assim, em uma semana ela conseguiu tudo. Eu fico muito feliz, porque o nosso povo é um povo solidário, é um povo que abraça a necessidade do outro. E é por isso que eu sei que você está sendo tocado agora a ajudar a quem precisa.
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1: Maravilhosa presença de Deus o tempo todo. Como é bom saber que você está aí do outro lado e que você não está sozinho. É, nós estamos aqui, sabe quem mais? O Pai, o Filho e o Espírito Santo fazendo o quê? Abençoando a tua vida. Ó, vai abençoando tudo aí. Vai estar fazendo a comida? Vai lá, ó. Senhor, que essa comida sirva de quê? De remédio para o corpo da minha família. Vai abençoando tudo e todos aí, porque a bênção de Deus está chegando na tua casa. E agora aquele nosso momento todo especial, Manual de Vida na Terra, já se encontra aberto no livro de... No livro de... Primeiro Timóteo, aleluia, capítulo 4, versículo 16, que diz o seguinte: cuidado de ti mesmo e da doutrina. Persevera nestas coisas, porque fazendo isso, te salvarás tanto a ti mesmo como aos que te ouvem. Que palavra maravilhosa! Tem cuidado de ti mesmo. Isso me chamou a atenção. Porque muitas vezes nós nos preocupamos com os cuidados que devemos ter com os demais e esquecemos de cuidar de nós mesmos. Mas aqui, Paulo está dizendo a Timóteo, cuida de você, Timóteo. Ele está dizendo, tem cuidado de ti e da tua alma. Tem cuidado, porque se você tiver cuidado, você vai ver que todos os que estarão ao seu redor, perto de você, também poderão ser cuidados. Mas se você não cuidar de você, eles também ficarão desamparados. É isso que ele está dizendo ali. E esta palavra é uma palavra que vem tremendamente ao nosso momento. Estamos no mês de outubro, outubro rosa, e nós precisamos entender, mulheres de todo o Brasil, precisamos entender que é necessário cuidar de nós. E quero dizer mais uma coisa, viu? Principalmente as idosinhas, que muitas vezes não quer ir ao médico, não quer tomar remédio, não quer ter o cuidado consigo mesma. Preste bem atenção. A palavra de Deus está dizendo que nós temos sim obrigação de cuidar de nós, porque se não cuidarmos de nós, como vamos cuidar dos outros? Mas cuidando de nós, nós gozaremos das bênçãos de Deus, gozaremos de saúde, gozaremos dos presentes maravilhosos que o Senhor Deus nos dá, e desta forma nós seremos o quê? Testemunho vivo das boas novas dos céus, ganhando não só os que estão ao nosso redor, né, os nossos perto de nós, mas ganhando também os da nossa casa. Exatamente, com boas atitudes, com cuidados conosco mesmo. Quando, preste bem atenção, e esse cuidado, eu falo de uma forma geral, porque o cuidado, ir ao médico, se proteger, né, tomar todo, fazer os exames, fazer uns pré-diagnósticos, tudo certinho ali, isso é muito importante. Mas o cuidado conosco também vem como? Abstendo-nos de maus pensamentos, de ansiedade, de palavras que não convêm, de mentiras, nos abstendo. Isso é guardar a doutrina. Guardar a doutrina é não praticando algo que vai afetar a nossa vida espiritual. Cuidado com as palavrinhas que saem da sua boca. Ora falamos, ora profetizamos. E você precisa ter consciência que não se pode jorrar água doce e amarga da mesma fonte. Então, a sua palavra para você mesma e para os demais tem que ser palavras de esperança, palavra de amor, palavra de ânimo, palavra que acrescente, não que diminua. Por quê? Porque você é especial para Deus. Então, diga você mesma para você: eu sou especial para Deus. Eu tenho valor diante de Deus. Diga para você mesmo, eu me amo, porque o Senhor me ensinou a me amar. Exatamente isso. Chegamos ao final de mais um Informativo Reviver. Lembrando que você é nossa prioridade, com toda certeza. Sabe de uma coisa? Não é só você que se ama, nós também te amamos, em nome do Senhor Jesus. Deus abençoe e até a próxima. Conte conosco, porque nós voltaremos, permitindo Deus.
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19: Aquele que supre a semente ao que semeia e o pão ao que come, também lhe suprirá e aumentará a semente e fará crescer os frutos da sua justiça. 2 Coríntios 9:10.
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22: 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Vai ser uma bênção, vai ser uma vitória o que Deus vai nos preparar para este dia.

0: Jesus!
1: Aqui é a tia Bia.
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Neste momento eu quero falar com todos os pais, tios, avós. Está chegando, hein? Dia 10 agora de outubro, aquela linda festividade com todas as crianças da nossa igreja, aquelas crianças também que ainda não fazem parte da igreja. Nós estaremos aqui a partir das 14 horas com todas as tias. São irmãs preparadas para falar com a sua criança na linguagem infantil. A sua criança vai ouvir a pregação da palavra e ela vai entender. Teremos também brincadeiras. Olha, você não pode deixar a sua criança de fora desta festividade. Então, olha lá, pai, mãe, tio, avó, vem para cá. Tragam todas as crianças para esta festa. Até porque o mês de outubro é o mês das crianças. Então, marque esta data. 10 de outubro, no horário das 14 horas. E teremos muitas brincadeiras com essas crianças. E pode ter certeza, vai alegrar o coração de cada uma delas. Nós estaremos aqui, aguardando por todos vocês.

porque desde a antiguidade não se ouviu, nem com o ouvido se percebeu, nem com os olhos se viu, um Deus além de ti, que trabalha para aquele que nele espera. Isaías 64:4.

Eu quero falar com toda a membresia da nossa Igreja Deus e Amor aqui da sede estadual da Senador Pompeu. Está chegando, hein? Neste dia 10 e também no dia 11, nós estaremos aqui na celebração da Santa Ceia do Senhor Jesus Cristo. É um momento muito especial para a igreja. Olha, meus irmãos, não marque outro compromisso. Que você possa estar conosco no sábado, no dia 10, às 9 da manhã. Presbítero Apolo Alexandre vai estar com vocês, ministrando a palavra de Deus, celebrando a Santa Ceia do Senhor Jesus. E no domingo, no horário das 7, 9, 11, às 15 e também às 18 horas, no domingo, a celebração da Santa Ceia do Senhor Jesus Cristo. Jesus deixou muito claro para a igreja: quem come a minha carne e bebe do meu sangue, esse permanece em mim e eu nele, e eu ressuscitarei no último dia. Nós estaremos aqui nesses cultos memoriais, cultos proféticos, onde nós estaremos aí falando da morte e também da ressurreição de nosso Senhor e Salvador Jesus Cristo. E também falando acerca da sua volta, que é, meus irmãos, a maior esperança da igreja. Então você não pode perder, neste dia 10 e também dia 11 de outubro, Santa Ceia do Senhor Jesus Cristo.

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1: Deus abençoe, ouvintes, neste momento, passando aqui para convidar a todos vocês para este domingo. É o prosseguimento da campanha da restituição. Deus tem abençoado o povo, uma campanha que tem impactado vidas, lares e famílias. Você sabe que esta campanha está baseada no livro de Jó, onde Deus trouxe a restituição. Restituiu saúde, restituiu a sua família, restituiu os seus bens. É para você entender que Deus tem poder da restituição. Eu quero convidar você, a sua família, para estarem conosco neste domingo. Eu sei que no decorrer da semana é corrido aí, são várias atividades, é o trabalho, tem a faculdade, tem aquele curso, mas aos domingos você pode levantar pela manhã juntamente com a sua família e participar conosco desta campanha. São três horários, 7 da manhã, às 9 e também às 11 da manhã, a campanha da restituição. Eu estarei aqui com vocês pregando a palavra do nosso Deus.
2: Mas agora nós vemos, meus irmãos, que Jó não desistiu. No capítulo 42 que nós lemos, nós encontramos aqui o ponto da virada. Deus apenas não restaurou, mas ele deu.

vitórias. Deus é especialista em transformar lágrimas em testemunho. Tem alguém aqui que pode glorificar o nome deste Deus? O Deus que vira a chave, o Deus que transforma situações, o Deus que restaura. Você pode olhar para mim e falar: pastor, eu estou vivendo o capítulo 1 de Jó, a minha vida é só perdas, a minha vida é só dores, a minha vida é só incertezas, é só sofrimento. Se você está vivendo o capítulo 1 de Jó, tenha certeza que Deus já preparou para você o capítulo 42, que é restauração, que é

0: nome dele haverá. Deus já preparou a restauração, Deus já preparou a restituição, Deus já preparou a honra.
1: Olha, ouvintes, eu tenho certeza que você não vai perder tempo. Você vai ganhar tempo aqui aos domingos. Vai sair da sua casa para ouvir uma boa palavra da parte de Deus. Deus tem prazer em falar com você, acrescentar a sua fé, trazer cura interior e ainda abençoar a sua vida. Após a pregação da palavra, eu estarei orando através dos excelentes dons do Espírito Santo e, na sequência, juntamente com o Esquadrão da Fé, que estaremos aqui juntos, em jejum, em oração, em humilhação, pedindo a Deus para te abençoar. E nos domingos também, Deus tem confirmado libertações, Deus tem confirmado milagres. Venham participar. Eu tenho certeza que neste domingo a mão de Deus vai operar na sua vida e você vai glorificar o nome do Senhor.
0: Vai expulsando, expulsa todo o mal. Sai opressão do mal, vai embora, Satanás. Sai do caminho dessas pessoas. Sai de dentro da casa. É no nome de Jesus. É no nome de Jesus que eu te repreendo. Vai embora, Satanás. Sai da vida dessas pessoas. Opressão maligna. Eu te repreendo, Satanás. Eu te repreendo em nome de Jesus. Vai expulsando, pede para Jesus queimar ele. Pede para Jesus queimar ele. Ai, Satanás, sai do caminho dessas pessoas. Vai queimando, Jesus, vai queimando. Sai da vida delas, Satanás. Grita, queima, Jesus. Vai expulsando, vai expulsando. Vai embora, Satanás, sai, opressão maligna. Sai do caminho dessas pessoas. Sai de dentro desta casa. Sai em nome de Jesus. Vai queimando, Jesus. Vai queimando. Pede para Jesus queimar ele.
2: Deixa o Espírito de Deus te tocar.
1: A mão de Deus tem se movido no nosso meio aos domingos. Que coisa tremenda. Vidas sendo libertas, vidas sendo restituídas, restauradas pelo poder de Deus. As pessoas têm testemunhado, ouvinte, as pessoas têm contado a bênção. Nós vamos acompanhar agora, porque as pessoas saem de casa, ouvem a palavra, recebem a oração da igreja e, claro, essas pessoas vão testemunhar. Aumente o volume do seu rádio. E vamos acompanhar o que Deus vem realizando nesta campanha da restituição.
3: Qual é o seu nome?
4: Antônia.
3: Irmão, o que é que aconteceu?
4: Pastor, eu estava me sentindo muito mal desde ontem no trabalho, minha pressão estava muito alta. E eu estava sentindo uma espingarda muito grande no meu coração. E eu pedi a Deus para que Deus tirasse aquele mal de mim. E eu falei com Deus, Senhor, amanhã eu vou para a igreja, eu vou sair de lá curada. O Senhor revelou aí que tinha uma pessoa aqui que estava se sentindo mal. E depois de sentir aquela leveza, hoje eu estou sentindo, pastor. Não estou sentindo mais nada, pastor.
3: Sumiu as fisgadas.
4: Senti.
3: A pressão não está mais alta.
4: Não, pastor, estou me sentindo bem.
3: Está curada.
4: Estou me sentindo bem. A minha respiração está bem, pastor. Estou me sentindo ótima, pastor.
3: Curada por Jesus.
4: Glória a Deus.
3: Dai glória a Deus com ela. Está curada.
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1: A presença de Deus tem sido notória no decorrer desta campanha. Deus está operando aos domingos. Você não vai ficar de fora. Eu sempre costumo falar, ficar de fora é perder as bênçãos de Deus. Venham para cá, Deus quer restituir o que você perdeu. Eu sei que eu falo com pessoas que ao longo dos dias, dos meses e até anos, você vem sofrendo perdas na sua vida. Talvez a saúde, talvez a família, quem sabe os seus bens, mas você vai estar neste domingo diante de um Deus que é poderoso para restituir na sua vida. Rua Senador Pompeu, número 27, aqui no centro do Rio de Janeiro.
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6: Quem é esse? Quem é esse que tem fogo em suas mãos? É Deus.
1: Olha, ouvintes, está chegando o dia 12 de outubro, a partir das 7 da manhã. Nós teremos aí um feriado nacional e nós queremos aproveitar esta data. É a data da medicina do Senhor Jesus Cristo. E teremos duas concentrações. No horário das 7 às 9 da manhã, nós teremos a participação do presbítero Sandro Mesquita, que vai estar conosco pregando a palavra do nosso Deus.
7: Já percebeu que tu entrou aqui pesado, já está mais leve, o peso já caiu por terra. Você percebeu que você chegou aqui hoje triste, mas o anjo já trouxe alegria para você. Você percebeu, o anjo vai entrando, as portas vão se abrindo. A Bíblia fala que Pedro está o quê? Dormindo, um sono profundo. O sono estava tão gostoso que o anjo chega, dá um toque, dá uma sacudela em Pedro, manda ele se levantar, manda ele colocar as roupas, capa, manda ele colocar o chinelo e fala: Pedro, agora fica de pé e me segue. Você imagina, e o anjo vai, o anjo na frente e Pedro atrás, as portas vão se abrindo, chega no portão principal, Pedro abre os olhos e ele olha e ele percebe, olha para um lado, olha para o outro, ele pensou que estava sonhando, mas não era um sonho, era realidade. Ei, meu irmão, ei, minha irmã, o teu milagre, o teu sonho vai se tornar em realidade nessa manhã. O que você pensava que não ia acontecer, vai acontecer na sua vida, vai acontecer na sua casa, vai acontecer na sua família. Levante essa mão, pelo amor de Deus, aí, glorifica o nome de Jesus nessa manhã, glorifica o nome de Jesus. O milagre chegou nessa manhã, a bênção de Deus chegou.
8: Eu creio.

0: Você estará conosco bem cedinho, participando deste primeiro culto. Aproveitando, meus irmãos, este feriado nacional. Presbítero Sandro Mesquita vai pregar a palavra de Deus no horário das 7 da manhã. Ele vai orar por revelação do Espírito Santo, fazer aquela oração também de libertação, de milagres. E eu tenho certeza, a medicina de Deus vai acontecer também no horário das 7 da manhã.
1: O nome da senhora?
2: Andréia.
1: Irmã Andréia, a senhora crê que a senhora está curada?
2: Creio.
1: Crê, minha irmã?
2: Creio.
1: Na sua cura nessa manhã?
2: Nome...
1: A senhora sabia que Jesus te curou?
2: Amém.
1: Jesus limpou tua garganta.
2: Aleluia.
1: Agora? O milagre foi grande ou foi pequeno?
2: Grande.
1: Como é que tá aí? Passa a mão aí, passa a mão aí, passa a mão aí. Como é que tá aí? Amém?
2: Sim.
1: Hã?
2: Tô bem.
1: Tá bem? Não tá sentindo mais nada?
2: Não.
1: Não está sentindo mais, não tem mais nada aí na garganta.
2: Não.
1: Porque a senhora foi curada.
2: Amém.
1: A senhora sabe quem te curou?
2: Jesus.
1: Foi quem?
2: Jesus.
1: O milagre foi grande ou foi pequeno?
2: Grande.
1: Deus abençoe, irmã Andréia. Palma para Jesus.
3: Eu vou descansar na tua palavra, confiar.
0: É, por isso eu quero convidar a todos neste momento, cheguem cedo para você encontrar lugar. É, a nossa nave principal vai se tornar pequena. Nós teremos este culto das 7 às 9 da manhã e das 9 horas em diante, nós teremos essa mega concentração. Pastor Davi Miranda Filho pregando a palavra do nosso Deus.
4: A Bíblia diz que havia 2 cegos... E eles ali, quando souberam que Jesus estaria ali, eles foram até onde estava Jesus. E Jesus disse: o que queres que eu te faça? Eu faço uma pergunta e a igreja responde. Jesus viu que eles eram cegos? Viu. E por que que Jesus perguntou? Porque queria saber se eles tinham fé. Jesus perguntou: vocês creem que eu posso fazer isto? Eles falaram: sim, senhor, eu creio. Então, Jesus curou os 2 cegos. A mesma coisa está acontecendo aqui hoje. Jesus está perguntando: você crê que eu posso te ajudar? Você crê que eu posso curar as tuas enfermidades? Vocês acreditam que eu posso resolver os teus problemas? Se você crer, a vitória está chegando até você. Glória a Jesus.

0: Eu não conseguia mover minhas pernas, não conseguia me abaixar. Abaixando e levantando.
1: Abaixando e levantando.
0: E não podia caminhar, só que agora eu vou correr aqui para aumentar a fé do povo, olha.
2: Olha aí, ó. Chegou, olha a situação que ele estava. Dá glória a Deus, igreja! Dá glória a Jesus, igreja!
3: Me permita conversar com ele. Escute, irmão. O senhor falou que chegou em cima de um colchão.
0: Isso, porque eu dobrava o colchão no meio assim para colocar atrás da coluna, porque não dava para se movimentar.
3: Há quanto tempo essa enfermidade na coluna?
0: Eu já estou com essa dor assim, que eu não podia me movimentar já 6 meses, mas já tinha perto de mais de 1 ano já.
3: Veja, irmão, chegou aqui num colchão, irmãos. Dentro do carro não podia nem sentar. E ele correu, pulou, porque isso é o quê? Milagre, milagre, milagre, milagre! Glória a Deus, igreja!

0: Tragam os enfermos, paralíticos, as pessoas que estão desenganadas pelos recursos humanos. Vai ser o dia da medicina de Deus e não vai parar por aí. Evangelista Maria Lorena vai estar conosco orando por revelação, fazendo aquela oração forte. Vidas serão curadas. Satanás vai entrar em desespero, porque a glória de Deus vai envolver este lugar.
1: Pode gritar, queima, queima, queima, toda legião de demônio que você quer com ela. Eu vou. Eu deixo eles trancados dentro de mim. Eles não têm nada. Eu tranco tudo. Eu acabo. O marido dela. E ela fica desesperada.
2: Você ganhou muito para fazer isso. Você não gosta dessas campanhas?
1: Não, ela vem aqui.
2: Pode gritar, queima eles. Pode gritar, queima eles. É uma legião, igreja. Fala comigo, Satanás!

Dia 12 de outubro, a partir das 7 da manhã, de 7 às 9, presbítero Sandro Mesquita, de 9 ao meio-dia, pastor Davi Miranda Filho e evangelista Maria Lorena. E pode ter certeza, meus irmãos, Jesus não vai te despedir de mãos vazias. Ele deixa claro, aquele que vem a mim, de maneira nenhuma o lançarei fora. Venham participar conosco, dia 12 de outubro, às 7 da manhã e também às 9 da manhã. Rua Senador Pompeu, número 27, aqui no centro do Rio de Janeiro.

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1: Ouvintes, Deus abençoe a sua vida, Deus abençoe o seu lar e toda a sua querida e amada família. Neste momento estou aqui para orar por todos os mantenedores do programa A Voz da Libertação. Este programa chega dentro do seu lar agora, está aí no seu rádio, porque você contribui, você tem colaborado para o mesmo permanecer no ar. Você que sempre vai à livraria da nossa igreja fazer a sua contribuição, ou quem sabe tem feito uma contribuição através de um Pix, de uma transferência bancária, ajudando a manter este programa no ar. Eu quero neste momento pedir a Deus para te abençoar. Eu quero até citar alguns nomes, pessoas que vão estar inclusas agora nesta oração. Eva Tereza, Joel, Abadias Cardoso, Dulcineia Pereira, Nivalda Maria, Jorge Rosa, Júlio César, Vitor dos Santos, Helena Andrade, Leilane Alves, Wilson Souza, Maria das Graças, Leda Pereira, Sirvaldo dos Santos, José dos Santos, Elisane Aparecida, Cláudio Paiva, Rayane Ferreira, Caleb, Adeilda e João, Jonathan Coelho, Jaime Machado, Carla Graziele, Paulo Valdir, Manuel André, Valdeci Cassoto, José Luiz, Dilene da Conceição, Enzo Manuel, Marcelo de Paula, Marcos Freitas, Maria José, Meire Luci, Maria Nilza, Roberto Lopes, Raimundo Silva, Isabela, Paulo Rogério, Maria Francisca, Maria de Fátima, Priscila Coelho, Antônio Carlos, Carlos André, Nicole, Ana dos Santos, Mateus Lima e Maria de Lourdes. Nós vamos agora orar, pedir a Deus para abençoar a vossa vida.
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1: Senhor meu Deus e meu Pai, neste momento mais uma vez eu te dou graças, meu Deus, pelo que o Senhor é, porque o Senhor é Deus poderoso, soberano, o Senhor é Deus tremendo. Eu quero aproveitar que estou diante da tua presença e apresentar neste momento, ó Deus, cada pessoa que o seu nome foi lido aqui agora dentro desta programação. São pessoas, meu Deus, que têm contribuído, quem sabe uma vez por semana, uma vez por mês, pessoas que têm abrido seus corações e estendido as mãos, ajudando a manter o programa A Voz da Libertação no ar. São pessoas, meu Deus, que já entenderam, ó Deus, a responsabilidade com o reino do Senhor. São pessoas, meu Deus, que amam almas. São pessoas que têm prazer, meu Pai, de ver as almas se rendendo aos seus pés. Porque este programa alcança pessoas perto, mas alcança também pessoas longe. Pessoas aqui, ó Deus, na área central do Rio de Janeiro, nos bairros, nas comunidades, no interior deste estado, em outros estados do Brasil e também em outros países, através do aplicativo, Senhor. Pessoas estão agora acompanhando esta programação e também recebendo esta oração. Eu quero pedir ao Senhor, meu Deus, onde esteja agora uma pessoa que tem contribuído, Senhor, para manter este programa no ar, que a bênção do Senhor possa alcançar esta pessoa. Ó Deus querido, Deus poderoso, eu já quero, ó Deus, até te pedir que continue abençoando esta pessoa de uma maneira especial, porque são pessoas, meu Deus, que têm corações abertos, são pessoas que têm estendido as mãos com prazer, porque amam ouvir esta programação. E eu sei, meu Deus, que quanto mais o Senhor dá para esta pessoa, mais ela vai contribuir. Toca no salário, Senhor, que haja bonança, que haja multiplicação. Abençoe, meu Deus, todos os âmbitos da vida desta pessoa. Eu tenho certeza, meu Deus, que essas pessoas, que os seus nomes foram lidos nesta programação, são pessoas que acompanham agora esta programação, são pessoas que estão com seus rádios ligados, ó Deus, orando comigo agora. Eu sei que tem algumas, meu Deus, que nem sabem orar, mas aproximaram do rádio agora e estão recebendo esta oração. Leva a bênção para esta pessoa, dando saúde, meu Deus, abençoando o seu lar, abençoando a sua família, abençoando o trabalho das suas mãos, protegendo, Deus, de toda a ação do inimigo. Meu Deus, é o que eu te peço, Senhor. Quanto mais essas pessoas têm abrido as mãos e ajudado, que as mãos do Senhor também possam permanecer estendidas, abençoando essas pessoas. É o que eu te peço e também te agradeço no nome de Jesus. Tenho certeza que Deus já te visitou neste momento, você já está abençoado por Ele. É isso aí, ouvinte. Continue aí com seu coração aberto, com as suas mãos estendidas, ajudando sempre a manter este programa no ar 24 horas. Uma ferramenta tão poderosa e nós não podemos perder esta ferramenta. Eu já disse e eu repito, onde os nossos pés não vão, a nossa voz chega através deste programa. E você faz parte disso, porque você tem contribuído com alegria, você tem contribuído com amor. Vamos avante, tenha certeza que quanto mais você contribuir, ajudando a manter este programa no ar, mais Deus vai abençoar a sua vida.
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7: 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Isso mesmo. É o IPTU Sustentável de Porto Alegre, um benefício fiscal oferecido para quem investe em ações de sustentabilidade ambiental. 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
21: Vinte horas e sete minutos.
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0: Muito bem, queridos e amados ouvintes do programa Voz da Libertação. Boa noite para você, para sua casa, para sua família.
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0: 20 horas mais 9 minutos na capital carioca. Uma excelente noite para todos vocês que estão na escuta do programa Voz da Libertação nesta noite maravilhosa. Hoje, 9 de outubro de 2026, este é o seu programa Voz da Libertação.
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0: E nós já estamos nesta grande sexta-feira dando continuidade às grandes campanhas que acontecem na nossa igreja pentecostal Deus Amor, lembrando a todos que daqui a pouquinho teremos mais um grande culto acontecendo na nossa igreja pentecostal Deus Amor. É, logo mais, presbítero Apolo Alexandre no Santo Altar de Deus, pregando a palavra, orando pela sua vida, pela sua casa e também pela sua querida e amada família. E antes de nós falarmos deste grande culto, desta grande campanha, queremos também nos apresentar a todos vocês na comunicação nesta noite, seus irmãos em Cristo Jesus, Silvan Araújo, juntamente com o nosso querido irmão diácono Irã Pereira.
2: A paz do Senhor Jesus Cristo, amados ouvintes, que eu tenho imenso prazer de cumprimentá-los. Como já disse o nosso irmão em Cristo, nosso irmão Silvan, é o seu irmão em Cristo, diácono Irã Pereira, falando aqui diretamente da capital do Rio de Janeiro. Para ser mais exato, para ser mais preciso, da rua Senador Pompeu, número 27.
1: Confiando em ti.
0: É, diácono Irã, e nós já estamos nesta fé ouvinte, porque Deus apenas começou a fazer a grande obra e nesta sexta-feira Ele vai concluir. Talvez você não pôde estar aqui de manhã, 7, 9, 11, e daqui a pouquinho vamos estar transmitindo um culto, vai acontecer um culto forte nesta noite, porque nós sabemos que a obra, ela não pode parar. O mesmo Deus que fez no passado, no presente, continua fazendo. E em instantes, o presbítero Apolo Alexandre vai estar no Santo Altar de Deus, pregando a palavra, orando pela sua vida, pela sua casa, pela sua família. Diácono Irã, nós já estamos em uma grande expectativa, porque pessoas que estão passando por lutas, processos espirituais, pessoas que não se levantaram para poder receber a vitória neste dia chamado hoje, daqui a pouquinho, contagem regressiva, Deus vai abençoar grandiosamente aqueles que estão vindo para a igreja Deus e Amor.
2: É, amados ouvintes, nós já estamos aqui na expectativa para esta concentração. Nós temos a plena certeza que Deus irá falar fortemente em nossos corações, onde almas serão libertas, vidas serão transformadas, pessoas que entrarão neste lugar e sairão daqui completamente curadas. Então, ouvintes, você que está nos ouvindo, você que está nos acompanhando, corre pra cá, porque Deus, Ele tem bênção, Deus, Ele tem milagre para realizar na sua vida ainda hoje.
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0: É o nosso Deus, ainda tem milagre, tem bênção para você, para sua casa, para sua família. Eu quero despertar a sua fé, ouvintes, eu quero despertar a sua fé enquanto o homem de Deus não está no altar de Deus. Eu quero falar para você que amanhã também teremos um grande culto acontecendo aqui na nossa sede estadual do Rio de Janeiro. Lembrando, amanhã, sábado, no horário das 9 horas da manhã, iremos celebrar a primeira Santa Ceia da semana deste mês de outubro. É no horário das 9 horas da manhã, presbítero Apolo Alexandre vai estar fazendo esta celebração da Santa Ceia do Senhor. Você é o nosso convidado especial. Atenção, obreiros, membros, todos devem estar neste grande dia para poder ministrar e celebrar a Santa Ceia do Senhor Jesus, nosso Deus, nosso Pai. Quero lembrar a todos vocês que no horário da tarde também, diácono Irã, teremos uma festividade acontecendo aqui na nossa Igreja Pentecostal Deus Amor, que é o Dia das Crianças. A Igreja Pentecostal Deus Amor irá estar trazendo aqui as tias, as professoras. Teremos muita interatividade, as crianças. Você que já traz o seu filho para a nossa Igreja Pentecostal Deus Amor, é claro que você sabe que a nossa igreja tem um departamento chamado Pequeno Galileu, e nesta tarde é um prazer imenso que você traga os seus filhos para poder aprender mais do Senhor. Claro, vai ter brincadeira, vai ter diversão e também tem um momento da palavra do nosso Deus, não é verdade, Diácono Irã?
2: É isso mesmo, meu querido irmão Silvan, amados ouvintes. Lembrando, quero ressaltar também que as crianças são futuras da nossa igreja. As crianças do Pequeno Galileu são futuro para que essa igreja é uma nova geração, né, ouvinte? Então, nós sabemos que é através das crianças, almas são alcançadas, os pais são alcançados, os coleguinhas são alcançados. Então, o Pequeno Galileu é um ministério em que a Igreja Deus Pentecostal do Amor tem investido muito e tem alcançado muitas almas através do Pequeno Galileu.
0: Com certeza, Diácono Irã, é aquele conselho que o pastor Antônio sempre ele prioriza para os pais, para as mães. Os nossos filhos vão ser os futuros pastores, os futuros pregadores, os futuros homens de Deus. E se você sabe que a sua família está firmada na rocha, é a oportunidade de você trazer os seus filhos para sempre estar ali se enraizando na presença de Deus. É uma semente que vai ser brotada no coração e ninguém pode arrancar esta semente, porque o próprio Senhor Jesus vai estar guardando os seus filhos. Meu irmão, minha irmã, tenha certeza, se Deus tem uma promessa na sua vida, ninguém vai roubar aquilo que é seu. E rapidamente, Diácono Irã, nós também queremos lembrar ao povo do Rio de Janeiro, como o pastor Antônio Santos tem comunicado, nós também queremos comunicar a todos vocês que já está chegando a segunda-feira. É a segunda-feira da medicina de Deus, é a segunda-feira do milagre, é a segunda-feira onde o nosso Deus, nosso Pai, vai estar operando prodígios, sinais e maravilha no meio do povo do Rio de Janeiro. Lembrando, você que está cadeirante, você que está diabético, você que teve uma palavra ruim, uma palavra do médico, uma notícia mal, neste grande dia vai ser a medicina de Deus e você precisa estar aqui para poder receber a sua vitória. Eu tenho certeza, Diácono Irã, que neste dia o Senhor Jesus vai levantar pessoas que estão cadeirantes, pessoas que estão paralisadas, pessoas que não conseguem ver, enxergar, porque é o dia da medicina de Deus. E quando nós falamos que é o dia da medicina de Deus, nós já colocamos à prova a medicina do homem com a medicina de Deus. A medicina de Deus, ela é no mesmo instante, é instantânea. A medicina do homem se passa por período, processo, se fazem testes, mas aqui na Igreja Pentecostal Deus Amor vai estar grandes homens de Deus, mulheres de Deus orando e o milagre vai acontecer.

20h17, vai estar no altar de Deus, é o pastor Davi Miranda Filho e também a evangelista irmã Maria Lorena. É o nosso Deus proporcionando uma grande oportunidade para que o povo possa receber a vitória e o milagre das mãos de Deus. E neste instante, ouvintes, nós iremos agora a uma transmissão ao vivo diretamente do Santo Altar do nosso Deus, presbítero Apolo Alexandre, já está no altar de Deus, vai pregar a palavra e nós agora iremos a transmissão ao vivo diretamente do Santo Altar do nosso Deus.

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1: Olhem para o Senhor e para a sua força. Busquem sempre a sua face. 1 Crônicas 16, 11.
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2: Top de 5 segundos.
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5: Terra, todo tormento, repreende, meu Deus, agora, tudo aquilo que impede essa pessoa, meu Deus, de ter um sono tranquilo à noite. Joga, meu Deus, por terra agora, toda investida do diabo. Repreende, meu Pai, toda a ação do adversário agora, joga por terra toda a obra do mal. Repreende, meu Deus, toda a ação do adversário, e garanta a vitória agora, garanta o milagre agora, que toda obra do inimigo saia, toda obra do diabo saia, toda ação do adversário saia. Sai, Satanás, você que tem pedido de oração, coloque na urna sagrada. Repreende, meu Deus, agora toda obra do inimigo, toda obra do diabo, toda ação do adversário, todo espírito do mal que tem lutado contra a vida desse homem, a vida dessa mulher. Sai daí, Satanás, sai daí, praga rogada, sai daí, espírito da morte, saia, saia. Saia. Toda ação do inimigo, saia. Todo espírito do inferno, saia. Toda legião do diabo, saia agora. Saia agora. Saia. Aí daí, Satanás. Sai. Saia. Toda ação do inimigo, saia. Toda praga do diabo, saia. É você, Satanás, que tem lutado contra a vida dessa mulher. É você, Satanás, que tem lutado contra a vida desse homem. Cai fora daí, espírito do mal. Cai fora daí, espírito do inferno. Sai, Satanás. Sai dessa casa aí. Sai desse lar aí. Sai dessa família aí. Sai daí. Aí daí. Aí daí, espírito da morte, saia. Aí daí, segura, obreira. Grita, queima! Sai. Toda obra do diabo, saia. Toda ação do adversário, saia. Todo espírito da morte, saia. Todo demônio que luta contra a vida dele, todo espírito da morte que luta contra a vida dele, toda ação, segura, obreiro. Saia. Meu Deus, eu consagro agora, meu Deus, esse azeite, porque eu sei, meu Pai, que todo mal que foi feito agora contra a vida do teu filho vai cair por terra agora. Que todo mal sai agora. Sai agora. Em nome de Jesus, coloque a mão na tua cabeça aí. Coloque as mãos na tua cabeça aí. Meu Deus do céu, que coisa, hein? Uma sexta-feira como essa, tinha tudo para dar certo, mas alguém se levantou e falou: eu vou naquela cachoeira, porque a vida dessa pessoa vai de água abaixo. Feche os olhos aí. Tem um demônio escondido que atende pelo nome de Pombagira. Essa Pombagira recebeu para destruir a vida dessa pessoa. Essa Pombagira falou: eu vou acabar com a vida dela, que eu não quero ver ela feliz. Aí Jesus vai jogar por terra esse demônio agora. Pombagira do inferno, espírito do mal, você recebeu, hein, Satanás? Você ganhou para destruir a vida dessa pessoa. Onde quer que você esteja escondido, Pombagira, dá o teu grito de derrota aí agora. Dá o teu grito de derrota aí agora. Meu Deus do céu, que coisa, hein? Eu conto um em nome do Pai, dois em nome do Filho, três em nome do Espírito Santo. Pode dar o teu grito de derrota aí agora. Pode dar o teu grito de derrota aí agora. Grita, queima ele, Jesus. Grita, queima ele. Olha ali, que coisa, hein? Segura, segura, segura. Segura, grita, queima ele, Jesus. Grita, queima ele, Jesus. Grita, queima ele, Jesus. Grita, queima ele, Jesus. É você que está por trás de tudo que tem dado errado na vida dela, hein, Satanás? Hein, espírito maligno? Mas você está queimado. Grita, queima ele, Jesus. Grita, queima ele, Jesus. Grita, queima ele, Jesus. Coloca a mão no teu coração, minha irmã. Coloca a mão no teu coração. Pensa lá na tua casa. Pensa lá na tua casa. Olha aí quem tem chegando aí. Grita, queima ele. Isso, corre lá, obreiro, com o microfone. Isso, grita, queima ele, Jesus. Grita, queima ele, Jesus. Grita, queima ele, Jesus. Olha aí que coisa, hein? Grita, queima ele, Jesus. Grita, queima ele, Jesus. Foi só pensar na casa dela. Olha aí quem estava escondido, hein? Grita, queima ele, Jesus. Grita, queima ele, Jesus. É você que está na casa dela, hein, Satanás?
6: Sim!
5: É você que recebeu para acabar com a vida dela, hein, Satanás? Mas você vai levar fogo. Grita, queima ele, Jesus. Grita, queima ele, Jesus. Meu Deus do céu, coloca as mãos na tua cabeça. Que Jesus me revelou um demônio da morte. E esse demônio da morte está acompanhando uma pessoa aqui. Que o diabo quer matar essa pessoa até o final do ano. Mas Jesus vai queimar esse demônio agora. Grita, queima ele, Jesus. Grita, queima ele, Jesus. Quer ver? Fecha os olhos aí agora. Espírito da morte. Espírito do inferno. Você que está escondido, hein, Satanás? Na vida dessa pessoa. E prometeu matar essa pessoa. Olha, chu da morte, você não resiste à revelação do Espírito Santo. Onde você estiver escondido, pode dar o teu grito de derrota aí agora. Pode dar o teu grito de derrota aí agora. O sangue do meu Deus te queima aí agora. Grita, queima ele, Jesus. Grita, queima ele, Jesus. Grita, queima ele, Jesus. Grita, queima ele, Jesus. Grita, queima ele, meu Deus do céu, que coisa, hein? Vai segurando, obreira, vai segurando. Grita, queima! Grita, queima! Grita, queima! Grita, queima! Levanta a mão pra cá. Vamos mandar fogo nesses demônios aqui agora. Levanta a mão pra cá que não dá mais tempo. Levanta a mão pra cá. Grita comigo, meu Deus. Meu Pai, queima agora, queima agora, todo o diabo, grita, queima ele, Jesus, queima ele, Jesus, queima ele, Jesus, queima ele, Jesus, queima ele, Jesus, queima ele, Jesus, grita, queima ele, sai da casa dela, sai da casa dela, sai da casa dela. Isso, sai da casa dela, grita, queima ele. Isso, corre, obreiros, meu Deus do céu. Olha aí o diabo desesperado, meu Deus. Grita, queima ele, Jesus. Grita, queima ele, Jesus. Grita, queima ele, Jesus. Grita, queima, queima, queima, queima, queima. Grita, queima, queima, queima, queima, queima. Em nome de Jesus Cristo. Sai agora, em nome de Jesus, levanta a mão e diga, vitória é minha, a vitória é minha, pode bater palma e da glória, pode bater palma e da glória. Pega aí a Bíblia Sagrada rapidinho, livro de 2 Crônicas, capítulo de número 20, Deus tem uma palavra para você, não vamos demorar, já já vamos fazer mais orações, você que está ouvindo o programa, A Voz da Libertação, seja muito bem-vinda a essa programação, essa é uma programação direta e ao vivo aqui da rua, Senador Pompeu, número 27, no centro da capital carioca, pastor, dirigente ao nosso pastor Antônio Santos. Hoje é sexta-feira, dia de pisar na cabeça do diabo, e eu creio que você sai daqui com a sua vitória, com o seu milagre. Quem crê, levanta a mão e dá glória. Quem crê, levanta a mão e dá glória. Segundo Crônicas, capítulo de número 20, Deus tem essa palavra para a tua vida. Preste muita atenção naquilo que Deus vai falar com você. O Espírito Santo tem nos guiado acerca desse texto, e eu tenho certeza que Deus vai te abençoar como nunca te abençoou. Segundo Crônicas, capítulo de número 20, versículo, isso, de número 1, para nossa breve meditação. Você que está no presídio, seja você abençoado aí agora, em nome de Jesus Cristo. Nós, da Igreja Deus e Amor, estamos orando dioturnamente pela sua vida, crendo que a vitória já é sua. Você vai sair daí liberto, transformado e disposto a ganhar almas aqui fora, em nome de Jesus Cristo. Vamos lá, segundo Crônicas 20, primeiro, quem achou, diga amém.

pouquinho Gabriel vai estar adorando o nome do Senhor e a vitória é nossa em nome de Jesus. Vamos lá, 2 Crônicas 20:1. E sucedeu que depois disso os filhos de Moab e os filhos de Amon e com eles alguns outros dois amonitas vieram à peleja contra Josafá. Então vieram alguns que deram aviso a Josafá dizendo: vem contra ti uma grande multidão e já estão em Azazon Tamar, que é em Gedi. Então Josafá temeu e pôs-se a buscar o Senhor. Quem veio buscar a Deus, levanta a mão e dá glória. E pregoou jejum em todo o Judá. Levanta a mão para o céu, diga forte, diga comigo: meu Deus, meu Pai, fala comigo através da sua palavra, fala comigo através da sua palavra. Pode bater palma e dar glória, isso, vai, bate palma e dar glória, bate palma e dar glória. Graças a Deus já é perceptível o que Deus tem para falar com você nessa hora. O Espírito Santo te trouxe aqui para você entender que Deus está no controle de cada partícula de vida que você está vivenciando. E saiba que esse exército inimigo que veio para te destruir vai cair por terra e você no mínimo vai sair daqui balançando a bandeira da vitória. O texto que acabamos de ler vai falar de maneira clara acerca de um momento muito conturbado vivido pelo povo de Israel. A Bíblia diz que nessa ocasião o povo havia amargado muitos anos de idolatria e sucessivas derrotas por se afastar de Deus, da presença de Deus. O povo de Israel ficou enfraquecido, pois o próprio Deus se apresentava como Senhor dos exércitos no meio da nação de Israel. Era ele que dava vitórias, fazia o povo conquistar as terras que ele havia prometido e confirmava cada nação, em cada nação que Deus estava com o povo de Israel. A Bíblia diz que em dado momento o povo de Deus se afastou da presença de Deus e por conta disso os inimigos criaram força contra Israel. Durante muito tempo o povo viveu na miséria, na dor, no sofrimento, na escassez, até que Josafá assumiu o trono e disse: nós vamos fazer diferente, a partir de hoje nós vamos adorar a Deus, a partir de hoje nós vamos nos desfazer de tudo aquilo que desagrada a Deus, de todo ídolo, de toda imagem de escultura, de tudo aquilo que provoca a ira de Deus. Josafá faz uma verdadeira reforma religiosa em Israel e Deus aprova as atitudes de Josafá. Você vai ler na história que Josafá fez com que o povo de Israel crescesse belicamente, prosperasse de sobremaneira, a ponto de aquela prosperidade causar inveja, olho grande das nações que estavam à sua volta. A nação de Israel começou a sair da miséria, a sair da escassez e foi prosperando dia após dia. Deus confirmou o reinado de Josafá, mas você precisa entender que nem todo mundo é satisfeito com a sua vitória. Tem gente que está ao seu lado e torce para ver a sua destruição, a sua queda, a sua dor, o seu sofrimento. Tem gente que te suportou quando você estava na aflição, mas agora que Deus está começando a fazer alguma coisa na sua vida, já começa a te olhar diferente. Fica tranquilo, porque nessa noite toda a inveja está caindo por terra.

0: Todo olho grande Jesus está jogando por terra. E você vai dar a volta por cima. Lá vai o povo de Israel crescendo, prosperando. Três grandes nações se reuniram e disseram: nós vamos acabar com Israel. Nós vamos destruir com esse povo. Esse povo está vencendo demais, triunfando demais. Precisamos unir forças para destruir essa grande nação. Perceba que uma nação viu que seria impotente diante de Israel, por isso uniu forças com outras duas grandes nações para destruir o povo de Deus. Parece que eu vejo eles dentro das recâmaras, planejando todo tipo de ação para destruir a nação de Israel. Eles não avisam que vão fazer guerra, eles não chamam o povo para o combate. Tão somente eles se reúnem, marcam o dia e vão marchando contra o povo de Israel. A Bíblia Sagrada nos mostra que Israel não estava preparado para esse combate. E em determinado tempo, chega um mensageiro do reino, entra dentro do palácio real, coloca as mãos na cabeça e diz: Josafá, se prepara que vem vindo uma bomba aí. Eu tenho uma notícia que não gostaria de te dar. Qual é a notícia? Eis que as nações inimigas se reuniram para nos destruir. E quando vai ser a batalha? Fala para eu preparar o exército. Não, Josafá, você não entendeu. Eles já estão se aproximando. Eles já estão chegando perto da nossa nação. Vem como uma nuvem de gafanhotos para nos destruir. Naquele momento, Josafá sofre um impacto emocional. A Bíblia diz que ele é tomado por um medo e ele começa a se preocupar com o que podia acontecer. Parece que eu vejo o diabo lançando na cabeça de Josafá pensamentos de dúvida e incerteza, dizendo: e agora, Josafá, não tem como você vencer a guerra. Deus desamparou você, Deus desamparou Israel, Deus desamparou esse povo. Agora que vocês estão buscando, agora que vocês estão caminhando, jogaram os ídolos fora, restauraram o culto a Deus. Olha aí no que deu. Os inimigos criaram força para destruir o exército de Israel. Mas do outro lado, havia a voz do Espírito Santo dizendo: Josafá, nessa batalha eu vou te dar vitória. Nessa luta eu vou mostrar que eu estou com o povo de Israel. Tem gente que chegou aqui com a mente dividida, parece que tudo piorou, a vida está virada de ponta cabeça, o exército inimigo se uniu para destruir tua casa, destruir tua família, destruir teus sonhos, destruir a tua saúde. Você chegou aqui debaixo de uma preocupação profunda, mas toda a preocupação Jesus está arrancando de dentro de você agora. Ele te trouxe aqui para dizer que o exército inimigo não vai vencer na tua casa, não vai vencer no teu ar, não vai vencer na tua vida espiritual. Levanta a mão e explode um glória para Jesus, porque a barreira está caindo por terra. no meio daquela pressão psicológica, no meio daquele desespero, ao invés de Josafá se lançar à preocupação, ele obedece à voz do Espírito Santo, ele se reúne para orar a Deus, buscar a Deus. Você tomou a melhor decisão nessa noite, ao invés de você ficar em casa lamentando a luta que você está passando, ao invés de você ficar na esquina comentando para um e para outro o teu problema que ninguém pode resolver, você obedeceu à voz de Deus, você chegou no lugar da adoração, você chegou no lugar onde Deus se manifesta. Pastor, mas eu cheguei em lágrimas, não importa, mas chegou aqui. Pastor, eu cheguei preocupado, não importa, mas você chegou aqui. Pastor, eu cheguei debaixo de uma luta muito grande, não importa como você chegou nesse lugar, o que importa é que você está aqui orando, você está aqui dando glória, você está aqui dando aleluia, você está aqui recebendo a presença de Deus, e enquanto você adora a Deus, tenha livramento. Só quem crê recebe livramento. Vai, vai, vai, vai, vai, vai. Só quem crê recebe o livramento do alto. Só quem crê recebe força do alto. Só quem crê recebe a paz que excede todo entendimento. Recebe nessa hora. Lá vai Josafá para o joelho da adoração. Ele começa a palestrar com Deus. É fantástico, pois a Bíblia Sagrada relata a oração de Josafá. Ele clama a Deus dizendo: Senhor, eu me prostro na tua presença. A Bíblia Sagrada diz que ele se prostrou, ele se humilhou. Você não vai ficar prostrado diante da luta, você não vai ficar prostrado diante da depressão, levanta a mão e dá glória, você não vai ficar prostrado diante das dúvidas e incerteza, você não vai se prostrar diante desse inimigo que se levantou esses dias contra a tua vida para tirar a sua paz, você vai se prostrar diante de Deus e a resposta já chegou aqui, a vitória já chegou aqui, o milagre já chegou aqui, o diabo queria te ver prostrado, mas não vai ver, o inferno quer te ver prostrado diante dele, mas não vai ver, recebe a autoridade de Deus aí, rapaz, recebe a autoridade de Deus aí, irmã, o próprio Deus nessa noite se manifesta para você dizendo, eu sou contigo. Lá vai Josafá, a Bíblia Sagrada diz que tendo Josafá se prostrado com o rosto em terra, todo Judá e os moradores de Jerusalém lançaram perante o Senhor a sua voz e adorando a Deus. Perceba que Josafá é esperto, Josafá é inteligente, no mínimo ele tem discernimento espiritual, porque ele está unido, coadunado com gente que tem vida no altar, joelho no chão e rosto no pó. Josafá entende, eu não vou ficar diante dessa situação murmurando. Tem tanta gente que chega para você para murmurar, murmura do tempo, reclama do dia, reclama do horário, reclama do frio, reclama do calor, reclama porque a luta se levantou, reclama porque o problema está aí, mas Deus vai te colocar do lado de gente que não murmura, de gente que diz: o vento se levantou, vamos para o joelho que Deus vai dar vitória, vamos para a oração que Deus vai dar vitória, vamos para a campanha que Deus vai dar vitória, vamos buscar que a resposta vai chegar. Glória! O povo de Jerusalém se prostrou junto com Josafá e eles clamaram a Deus incessantemente, buscaram a Deus com uma verdadeira adoração, porque a verdade é, não importa como você está se sentindo, o diabo acusador da nossa alma tem o prazer de querer fechar a tua voz na oração, o diabo coloca na cabeça dizendo, você vai orar, mas você fez aquilo errado, você vai clamar a Deus, mas você falou aquilo dentro da sua casa, você ainda vai orar, primeiro você não tem condições de clamar, porque você cometeu aquele pecado, mas a Bíblia diz que há um coração quebrantado e contrito, não desprezará o Senhor. Se você está clamando a Deus com toda a sinceridade, tem resposta para você. Tem ouvidos de Deus inclinado para ouvir o teu clamor. Josafá se humilha diante de Deus e Deus decide dar uma resposta para ele. Eu repito mais uma vez, você sai daqui nessa sexta-feira com a resposta de Deus na sua vida. Você sai aqui nessa sexta-feira entendendo que essa luta não é tua, essa luta é do Deus Todo-Poderoso que peleja por você. Lá vai Jaaziel, cheio da unção, cheio da autoridade, profeta envolvido no fogo do Espírito Santo, chega naquele culto e diz para Josafá, Deus ouviu tua oração, Deus ouviu o teu clamor, Deus ouviu a tua súplica. Tem gente que Deus está falando nessa hora, contigo aqui agora. Eu vou dizer aquilo que Deus colocou na minha boca. Tem gente que está aqui preocupado e Deus está dizendo, eu ouvi a tua oração dentro da tua casa, eu ouvi a tua oração dentro do teu quarto, eu vi as lágrimas que molharam o teu travesseiro, eu vi você palestrando comigo dizendo, não dá mais, não consigo mais, eu vou parar, eu vou desistir. Deus está falando com alguém aqui, eu tenho contemplado toda a tua aflição, eu tenho visto as guerras que se levantou contra você, eu tenho contemplado as lutas que você não contou para exatamente ninguém, mas você tem carregado nos teus ombros um fardo pesado, e é por isso que nessa hora Deus manda dizer para você, levanta a tua cabeça, porque nessa peleja tu não tens que pelejar, nessa guerra tu não tens que guerrear, para e veja o grande livramento do Senhor para tua casa, para o teu lar, para tua família. Levanta a mão e explode um glória, porque tem vitória chegando, tem vitória chegando, tem vitória chegando, tem vitória chegando, tem vitória. Quem crê, quem crê, quem crê, quem crê, quem crê, quem crê, quem crê, quem crê, quem crê, quem crê, quem crê, quem crê, quem crê, levanta a cabeça, Josafá, porque eu estou no controle. E o profeta ainda diz mais, amanhã você vai se levantar com todo o povo de Israel, mas tu vai guardar lança, tu vai guardar espada, tu vai guardar o escudo, mas você vai para a guerra. Eu imagino Josafá pensando, calma aí, como é que eu vou vencer a guerra sem espada, sem lança, sem escudo? Deus manda dizer, vai me adorando, vai me glorificando, vai me exaltando. Deus falou dizendo, amanhã você vai para a guerra, e enquanto o exército vai indo para a guerra, vocês vão louvando dizendo, adorai ao Senhor e a sua majestade santa, porque ele é santo de eternidade a eternidade. Eles foram para guerra adorando. Tem gente que não vai entender nada a partir de hoje, vamos olhar para você querendo te ver de cabeça baixa, você tá dando glória. glória a Deus e aleluia. Você está exaltando o nome do Senhor. Tem gente dizendo, calma aí, porque ela passa tanta luta e arruma casa adorando, louvando, glorificando, ouvindo os louvores do programa Voz da Libertação. É porque você entende que a tua guerra não é tua, mas é de Deus, é de Deus, é de Deus, é de Deus, é de Deus, é de Deus. Oriandababaia, oripracandarabasteriandababaia. A Bíblia Sagrada diz que enquanto o povo de Israel estava indo para a guerra, Deus começou a colocar uma confusão no arraial do inimigo. Deus vai começar a confundir invejoso aqui, levanta a mão e dá glória. Deus vai começar a confundir caluniador aqui, levanta a mão e dá glória. Deus vai começar a confundir quem está trabalhando contra a tua vida, quem está se levantando contra você. Quer te ver derrotado, mas vai te ver com a vitória na palma da tua mão, oh glória! O exército caiu, confundido, e Josafá ficou de pé. Fica de pé. Fica de pé. Você está entendendo que é Deus que está contigo? Você está entendendo que você não está sozinho? Levanta a mão e diga, eu não estou sozinho. Eu não estou sozinho. Você que entende que precisa da presença de Deus na sua vida, vem diante do altar. Eu vou orar por você agora. Eu vou clamar por você agora. Deus te chama. Deus te convida. Deus diz, eu sou contigo. Eu estou no controle. Eu estou na frente da tua batalha. Eu estou na frente da tua guerra. Eu sou o teu Senhor. Eu te ajudo. Eu te sustento. O inimigo tem lutado contra a tua vida. O inimigo tem pelejado contra você. O inferno tem dito não, mas Deus tem dito sim, eu estou no controle de tudo. Até você que quer se libertar, mas o diabo diz não, você é meu, você é minha, eu não vou deixar. Mas Deus está quebrando as correntes aqui agora, os cadeados aqui agora. Isso, fecha os teus olhos aí agora, fecha os teus olhos. Isso, você que está ouvindo essa programação no rádio, na internet, nas redes sociais, você que está ouvindo esse programa agora, entrega você o teu caminho ao Senhor, confia nele e o mais ele fará. Isso, fecha os teus olhos aí agora. Espírito Santo, meu Pai, eu te apresento cada vida aqui diante do altar e eu te peço, meu Pai, venha mudar a história desse povo. Meu Deus, tem gente aqui que está diante do altar, que tem vivido uma guerra que ninguém mais viveu, está enfrentando luta que ninguém mais enfrentou, mas essa pessoa está aqui, meu Pai, porque ela crê categoricamente que o Senhor é poderoso para dar vitória. Então todo o exército do inimigo eu repreendo agora em nome de Jesus, e que essa vida seja abençoada em nome de Jesus. Só você que ainda não entregou tua vida para Deus, levante as mãos para o céu. Você que ainda não entregou isso, diga comigo, meu Deus, meu Pai, eu entrego a minha vida nas tuas mãos. Escreve agora o meu nome lá no céu, para o grande dia da vida eterna. Salva a minha alma, em nome do Senhor Jesus. Que todos sejam abençoados agora. Pode bater palma e dar glória a Deus. Vamos lá, Gabriel.
1: Aleluia, glória a Deus.

diz. O crente quando chora, o Senhor responde. A oração do crente estremece os montes. E quando

0: grande lá na cova dos leões. Nada lhe aconteceu. Deus ouviu suas orações, mesmo quando...
1: Romanos 10, 17. A fé vem pelo ouvir a palavra de Deus.
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5: Deus abençoe, queridos e amados ouvintes do programa Voz da Libertação. Tivemos uma poderosíssima palavra com o presbítero Apolo Alexandre. Deus falou grandiosamente aos nossos corações. Palavra esta digna de toda aceitação. E neste momento, ouvintes, nós iremos encerrar um momento da nossa programação. Iremos ao horário da Voz do Brasil e retornaremos juntamente com o pastor Antônio Santos às 22 horas em ponto, ele orando por todos vocês. Deus abençoe a sua vida, Rua Senador Pompeu, número 27, no centro da capital carioca. É o endereço do seu milagre, é o endereço da sua vitória. Quem esteve com todos vocês, seu irmão em Cristo Jesus, Silvan Araújo.

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1: Olhem para o Senhor e para a sua força. Busquem sempre a sua face. 1 Crônicas 16, 11.
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13: Olá, boa noite.
14: Boa noite para você que nos acompanha em todo o país.
13: Sexta-feira, 9 de outubro de 2026.
14: Vamos aos destaques do dia.